0: Daqui a uma semana estamos a então a ver, o produto era este.
1: Se calhar é um produto para não parecer que está maquilhada, digo eu.
0: Ah, como tudo é que pode, para não parecer que está maquilhada estando?
1: Estando.
2: Não, quem sabe?
0: Não, pode ser.
2: São as outras coisas mais extraordinárias.
0: Não estando maquilhada, parecer que está maquilhada.
1: Exato. Não, mas agora pode ser um, isto é tirar o barra à parede.
0: Deve ser uma maquilhagem que se põe e desmaquilha logo. Instantânea, bomba. Uma maquilhagem bomba. Pronto. Pode ser.
3: Mas isso põe-se um filtro e não se tem que comprar produto nenhum, que os filtros ainda são gratuitos.
0: Está visto que eu, para ter boas ideias, vou ter que viajar. Não é?
3: Faça lá esse favorzinho.
0: Vamos lá ver isso. Quem tem muito boas ideias sempre e está sempre à procura de alguma coisa para fazer, não se rende, não para, é uma lutadora, é a Sara Norte. Sara Norte, que é hoje convidada à Noite das Estrelas para falar de um projeto especial. A atriz e comentadora abraçou um novo desafio profissional. Aceitou o cargo de Relações Públicas do Festival Lendas do Rock. Mas, claro que... estamos a ver aqui o cartaz. Estamos também a ver imagens, enfim, de um concerto de edições anteriores. Mas, a Sara... mais uma vez, boa noite.
4: Olá,
0: então, que projeto é este? Quando é? Onde é que é? Conta. Eu já sei, porque eu já estou preparada, não é? Eu já estou.
4: Sim, eu já estou preparada.
0: A minha favorita é esta.
4: Para mim é uma honra.
0: Mas,
4: que tu vás.
0: Conta-nos
4: porque
0: tudo.
4: Tu foste uma mulher que trabalhou durante muitos anos como Relações Públicas e acho que já foste a melhor Relações Públicas deste país. E não é da graxa, é mesmo aquilo que eu acho.
0: E tenho alguns troféus que o provam, sim, muito obrigada. Sim.
4: Então, Lendas do Rock é o maior festival de tributos da Península Ibérica. Vai ser em Almada, na minha margem, que me deixa também muito feliz. Sim, a nossa margem.
0: A nossa.
4: Será no Piaget, no campo de futebol do AD Almada, no dia 16, 17 e 18 de julho. Portanto, vamos ter bandas, algumas nacionais, outras muitas, aliás, internacionais, que vêm cá de propósito para este festival.
0: Sara, só para fazermos aqui um ponto de situação, tributos, portanto, são bandas de tributos, ou seja, são bandas que recriam da forma mais próxima os
4: Exatamente.
0: Temas originais das bandas que prestam homenagem, não é?
4: Exatamente.
0: Então,
4: como, por
0: no
4: exemplo,
0: primeiro dia, quais são os tributos que temos?
4: Temos os Queenie, não é? Tributo aos Queenie, uma banda da República Checa. Temos os Pearl Band, que é dos Pearl Jam, que são de Portugal, e o Two Forever, de Itália, e Bon Jovi, que são de Espanha.
0: Isso, não, Bon Jovi é nesse dia, não, Bon Jovi é no sábado.
4: Bon Jovi diz aqui que é dia 16 de julho.
0: É? Ai, tu não... Tu não me digas uma coisa dessa.
4: Sim.
0: Que eu nesse
4: Mas
0: dia...
4: também...
0: Ainda por cima, então, no dia 17...
4: No dia 16,
0: que é o primeiro dia,
4: sim,
0: tem as minhas bandas favoritas, que
4: então
0: é Pearl Jam, que é
4: também
0: a minha banda rock de sempre, e Bon Jovi, que eu também adoro. Então, e o que é que tens para dia 17? Diz lá,
4: então, tenho os Hybrid Theory, que é o tributo a Linkin Park, são portugueses. Temos os Ramon Band, que é dos Rammstein, da Buzz Lovers, que é dos Nirvana, que eu adoro, adorava os Nirvana, e os Bulls of Parade, que é os Rage Against the Machine.
0: Muito bem. E no sábado, que é o dia em que eu consigo ir, porque nos outros dias estou aqui a trabalhar. E no sábado, o que é que tens?
4: No sábado, então, vais ver o No Quarter, que é dos Led Zeppelin Tribute, que são dos Estados Unidos. AC/DC UK, do Reino Unido, que eu estou muito curiosa, porque acho que na última edição deram assim um concerto que estava toda a gente passada
0: da
4: cabeça.
0: Para partir tudo, de certeza.
4: É isso. Ah, eu vou partir, vou lá estar no meio. E vai ter os Black Metallica, que também estou muito curiosa porque eu adoro Metallica, e os Aerosmith, portanto, que é o tributo aos Aerosmith.
0: Isso no sábado é mesmo bom.
4: Não,
0: é
4: tu
0: mesmo,
4: vais sair lá
0: é
4: no final. Não vais ser passar e dar um beijinho, vais lá ficar o final comigo.
0: Não há dúvida nenhuma que o nome está muito bem aplicado. Lendas do Rock, todas lendas estas bandas, Daniel, são lendas do rock.
1: Todas. E lendas, por mérito próprio, com hits conhecidos, com carreiras muito solidificadas, e portanto é um bom chamariz para as pessoas que apreciam rock, mas eu acho que para pessoas que apreciam música, de uma forma geral, porque muitas vezes o rock é visto como um género, como um subgénero que parece que tem de pertencer apenas a uma comunidadezinha, e os outros géneros é que são mais abrangentes, e não é verdade, porque quem gosta de música gosta de várias

0: vários géneros de música e eu acho que toda a gente deveria ser um bocadinho mais eclético.
1: Sim, mas de facto, rock é, enfim, é bandeira de uma geração, não é?
0: Sim.
1: E eu penso que muitas pessoas dessa geração fecharam-se um bocadinho também a outros caminhos musicais. Mas nós, os ecléticos, somos abertos ao rock como somos abertos a outras coisas.
0: Musicais,
1: é, sem dúvida nenhuma. E tu, Terezinha, és uma rock, há uma roqueira dentro de ti?
2: Não há.
1: Não há. Não és apreciadora de rock?
2: Não, que eu gosto de ouvir, mas era incapaz de ir a um festival a ouvir rock. Desculpa, Sara, mas é verdade, não gosto. Gosto de música mais lenta. Ouvir em casa é mais fácil, não é?
1: Mas sabes que no rock há grandes baladas.
2: Sim, as melhores baladas.
1: Há grandes baladas e aqui nestes... Estou-me a lembrar de Pearl Jam, por exemplo, que tem grandes baladas também.
0: Nirvana.
1: Bon Jovi. Os próprios Led Zeppelin têm algumas baladas... Muito interessante.
3: Os Hybrid Theory, que são o tributo ao Linkin Park, são os melhores, ditos pelos Linkin Park, são os melhores de tributos em relação à banda.
1: Pois, porque os Linkin Park,
3: eles enchem tudo onde vão a nível nacional.
1: Portanto, o menino nas feiras, pronto.
3: Eu cruzo-me com eles muitas vezes.
1: Muitas vezes.
3: Eles, por exemplo, meteram no ano passado 40 mil pessoas na Expo Fácil. Uma coisa assim, surreal.
1: Não, porquê? Porque os addicted to luto rock, não é? Aquelas pessoas que gostam mesmo do rock, vão a todo lado.
4: Vão
1: a todo lado. São mais aficionados do que pessoas de outros
0: temas. Mas há muitas pessoas que podem até não conhecer o repertório todo.
3: Mas conhecem música,
0: conhecem outra música e vão ouvir o espetáculo porque querem ouvir aquela música.
4: Quem nunca foi
0: a um espetáculo dizer eu quero ouvir, eu vou para ouvir esta música.
1: Ah, sim. Eu, por exemplo, é de Sampaio, vou para ouvir o Cavalinho.
0: Porquê?
1: Nada, está
3: de eu é o rock e a amiga, Sara. Eu é o rock e a amiga, vou ver o rock e a amiga Sara.
1: E a amiga Sara, exatamente.
5: Coisa, este festival, portanto, por exemplo, crianças até aos 14 anos não pagam porque eles querem mesmo esta organização, quer passar o amor pelo rock para outra geração. Também acabar com esse círculo, sabes? E abrir mentalidades. Portanto, é uma coisa que vai ser familiar. E isso agradou-me logo. Um festival em que as pessoas estejam à vontade, que a família possa ir toda sem pagar assim preços exorbitantes, não é?
1: Bom, tem um excelente cartaz, tem uma excelente localização, que é de excelente acesso, que é logo à saída da ponte 25 de Abril. Tem bom estacionamento, tanto quanto me lembro da última vez que estive nesse local. E comes e bebes, também há.
5: Vai haver de tudo. Comes e bebes, bebida, comida, vai haver de tudo.
1: Não, num festival rock não pode faltar boa cerveja. Isso.
5: Não, isso a cerveja vai estar, sim, claro, a Bela Imperial.
1: Isso garantidamente. Então eu quero saber, daqui só a Terezinha é que não vai.
4: Eu vou também, claro.
1: Muito bem. Sim, senhora, conta connosco. Aliás, eu já tenho aqui o meu bilhete, portanto, Lendas do Rock 2026, bilhetes estes que estão à venda, Sara.
5: Estão à venda em www.lendasdorock.pt.
1: É muito fácil, basta introduzir no Google Lendas do Rock e há de aparecer logo os acessos todos para... E como é que é assim à base de bom preço os bilhetes? É?
5: Não, só é bom preço ao bilhete individual, depois ao bilhete dos 3 dias. Portanto, é uma questão de irem mesmo ao site e verem todos os preços.
1: Sendo que até 14 anos não se paga.
5: Não se paga.
1: Lendas do Rock, já sabem, é dia 16, 17 e 18 de julho e é só procurarem mais informações sobre o cartaz. Sara Norte, que também abraça este projeto, que também, Sara, continuas a fazer parte do painel do nosso congénero Passadeira Vermelha.
5: Sim.
1: E que também estás agora num projeto de hotelaria, não é? Tu não paras.
5: Eu estou num restaurante na Costa da Caparica, no Zama Beach Club. Vou fazer também 2 sessões agora para um filme do Vicente Alves do O. E pronto, olha, estou à espera que estreie a minha série, espero que seja em setembro. E espero que este ano ainda traga muitas surpresas. Eu quero acreditar que sim.
1: E nós estamos também à espera da estreia da tua série. Aliás, já estamos à espera há meses, não é? Há meses termos seguido aqui, seguimos aqui tudo, não é? E penso que é uma boa série para se ver assim pelo outono, quando começa a precisar estar mais no sofá. Será com certeza uma série de reflexão. E, portanto, vale a pena com certeza... com certeza ver.

0: Pode.
1: É, já que a Sara está aqui, é tão raro nós partilharmos o ecrã, só mandar um grande beijinho para a Marcha da Charneca, de quem somos padrinhos. Para as Marchas de Almada, está aqui o nosso querido Rui Figueiredo, que é padrinho da Marcha da Trafaria, com a Jéssica.
2: Vamos ganhar.
1: Beijinhos.
3: Não vão.
1: Por nós
3: não
1: vão. Bem.
0: Mas quando é que se sabe quando é que ganham?
1: Sexta-feira à noite.
0: Sexta-feira.
1: No meu caso e no caso da Sara, um grande beijinho para a Marcha da Charneca, para os ensaiadores, para o coordenador, para os nossos afilhados, que são incríveis, e obrigado por nos terem recebido mais um ano, não é, Sara?
3: É verdade, e viva a Charneca!
0: Muito bem, então na próxima segunda-feira daremos com certeza aqui a notícia da marcha vencedora, que pode ser qualquer um deles ou nenhum.
2: A Trafaria.
0: Não é? Pronto.
2: Fica aqui a promessa, se a Trafaria ganhar, se eu tiver no programa, se segunda ou terça, no que tiver, venho vestidinho com a minha indumentária.
0: Muito bem, não tem verdes por causa do croma,
2: não? Tem verdes e tem um chapéuzinho bonito.
0: Muito bem, então, não, vai ser escalado para segunda-feira. Isso garantidamente.
1: Eu essas promessas não faço.
0: Sara, muito obrigada pela tua presença. Como sabes, obrigada. Tens sempre, esta casa é tua. Tem este Obrigada. Programa também, tem sempre a porta aberta neste, entre os horários da CMTV. Muitíssimo, obrigada. Muitíssimo obrigada, e lá estaremos nas Lendas do Rock 2026, Almada, dias 16, 17 e 18 de julho. Ora bem, Kika Cerqueira Gomes é presença assídua em muitos eventos internacionais, e são muitas as vezes em que é elogiada. Dona de uma beleza ímpar e de um estilo sempre muito certeiro, a manequim esteve num evento da Lacoste Alpine, Lacoste, que é uma marca da qual Pierre Gasly é embaixador global. Reparem na forma como Kika chega, que rouba completamente as atenções. Temos ali o carro, o tal Alpine customizado pela Lacoste, os estofos, todo o interior é a Lacoste, e depois Kika que chega com uma camisa Lacoste, Alpine, ainda por cima o Gasly não ia assim brilhante, de forma que ela brilha ali ao mais alto nível.
4: Se calhar por isso é que ela não lhe queria dar a mão. Se calhar por isso é que ela não queria
0: dar a mão. Ela não queria dar a mão porque não lhe querias roubar o protagonismo. Ela que é o embaixador, ele estava ali a trabalhar.
5: A forra da porta. Está forrado com a marca Lacoste na porta. Está extraordinário.
0: Está magnífico. E a camisa tem do lado direito o símbolo da Alpine. Estamos a ver ali. E do lado esquerdo, o símbolo da Lacoste.
4: Então ela não queria roubar o protagonismo?
0: Não, mas ela depois, claro que...
4: Achas normal assumiu, que ela não quis?
5: Teve que assumir.
0: Não é? Mas naquela altura que estavam a chegar, é natural que ela quisesse dar a primazia ao embaixador.
4: Mas não tem como isso acontecer, porque ela é tão bonita e está tão bem, que não tem como não roubar o protagonismo.
5: Está bem? Ela está sempre bem e ele não está sempre bem.
4: Mas
5: ele porque ele não se veste muito bem.
0: Mas pronto, Teresinha, o que dizes desta aparição de Kika Cerqueira Gomes?
6: Eu não me surpreendo, porque ela é sempre bonita, sempre pela positiva, e acho que o Gasly tem muita sorte de poder levar, de ter esta acompanhante, que é maravilhosa, está sempre bem vestida, mesmo só com uma camisinha, nada, não é?
0: É verdade, com uma camisinha, só com uma camisinha.
6: Fica maravilhosa.
0: Estamos aqui a ver um artigo que sintetizou tudo isto da revista do site Flash, como podem ver, mas eu achei fantástico. Acho um look corajoso, ousado, corajoso, mas muito adequado e que fica muito bem.
5: E descontraído.
0: Nem toda a gente pode usar
1: isto. Mas ela pode. Ela é super elegante. Houve muita gente que não entendeu porque é que a Kika, e eu vi muitos comentários, fui procurar perceber o que é que as pessoas achavam deste look da Kika. Há muita gente que não sabe que a camisa, principalmente a branca, é uma peça icónica. Eu sei que é só uma camisa branca, mas é uma peça icónica da Lacoste. Assim como os polos, que são muito associados à Lacoste, a camisa branca deles foi das primeiras coisas que a marca teve. Portanto, não só ela fica lindamente só com uma camisa branca, como marca também um statement e uma colagem aqui à marca super interessante. Eu acho que ela está fantástica.
4: O que muita gente talvez não perceba é que a elegância não precisa sempre de artifícios.
1: Claro, e aliás vê-se, não é?
5: Portanto, e ela tem estado sempre maravilhosa.
4: A partir daí está tudo
1: está linda, linda, linda. Está incrível. Ela
0: muito
1: é linda.
0: Bem, o carro também está incrível.
4: O carro é o que menos interessa.
6: Segundo vocês, a única coisa que está incrível é o Gasly.
0: Pois sim. A única coisa que está incrível é o Gasly. Sendo embaixador Lacoste, se calhar podia ir um bocadinho...
4: Sim, mas ele está vestido de Lacoste também.

0: está vestido de Lacoste, mas fica bem. Mas aquele fatinho, se calhar.
1: Mas era um número abaixo.
2: O Fatrein devia ter um número abaixo.
3: Se calhar aqui foi o que a marca quis que ele usasse.
1: Exatamente. Mas podia ser o S. Este ano fica-lhe largo.
0: Mas este casal tem esta característica. Quando um tem a roupa da medida, o outro não tem.
4: Ah, sim,
0: no outro dia foi Kika, foi para um evento e o vestido não era o número 10.
3: Exatamente.
1: Agora foi o Louis Vuitton.
0: Não foi o Louis Vuitton.
3: Eu acho que era um evento, não, se não estou em erro, da Givenchy.
4: Não era.
0: Olha, eu estou encantada com o carro, até porque um Alpine tem que ser uma grande máquina, não é? E estou encantada com o carro. Pronto, e hei de pesquisar sobre este carro.
4: Ah, pensei que fosse dizer que vais comprar um Alpine.
0: Não, provavelmente não, porque deve ser elétrico. Eu não compro carros elétricos.
4: Isto
1: é igual ao Renault 5, o novo. Portanto, o Alpine é o Renault 5.
0: Alpine.
1: Costume, é Alpine, mas com o formato do Renault 5, o novo.
0: Muito bem, é bonito, sem dúvida nenhuma. Bom, e vamos para um outro assunto que nos parece muito interessante. Lourenço Ortiga e Kelly Bailey têm muitos motivos para, em si, sorrir. O casal que está prestes a ser pai de uma menina, é a segunda gravidez da Kelly, como sabem, mudou-se finalmente para a sua casa de sonho em Lisboa. Depois de 3 anos de obras e da dificuldade do processo, Lourenço e Kelly desfrutam agora do novo lar e preparam-se para aumentar a família. A família já está aumentada, não está ainda cá fora, não é? Mas já está aumentada. Estas foram as imagens publicadas pelos próprios, em que mostram a sala, não é? Mostram a sala, a zona de refeições.
4: É uma
0: refeições.
4: Imagem muito bonita que mostra a casa na sua plenitude, que foi a primeira imagem.
0: Uma casa destas em Lisboa é realmente um luxo. Não é? Porque casas destas existem com muita frequência e muitas fora de Lisboa, mas dentro de Lisboa é um luxo, Teresa.
5: Sim, sem dúvida nenhuma. E mais é a casa de sonho, isso é a coisa mais importante deles, então predispuseram-se a esperar, se calhar, não 3 anos, mas um tempo para melhorar e pôr tudo ao jeito deles, e acaba por chegar a casa numa altura que a família também
0: mesmo
5: vai trazer a menina de sonho.
0: Mesmo na altura certa.
5: Eu reparei que eles estavam a pedir uma empresa que montasse rapidamente uma pérola por causa do calor,
0: pois eu também reparei
1: para aquela área exterior que é enorme.
5: É enorme,
1: uma área brutal. Deve ser uma casa de alguns...
4: Está muito bem decorada.
3: É em Lisboa, como estava a dizer, como o espaço exterior é incrível, é fantástico. A zona também ajuda muito.
0: Claro que sim.
3: Mas, de facto, a casa é muito boa.
4: Bem decorada, parece-me ter espaço. Que eu gosto de casas com espaço, com muito espaço.
0: Tem servidão de vistas, não é? Tem ali muita vista, muito desafogada... Respira-se, é uma casa onde se respira, sem dúvida nenhuma, estão ali muito bem e, portanto, preparadíssimos para receber então a menina que nascerá muito em breve, penso eu. Ora bem, falamos aqui mais uma vez de Inês Aguiar. O sonho da Suécia de se manter no Mundial ficou ontem pelo caminho, depois de uma derrota perante a França, o apoio de Inês voltou a não ser suficiente para que Gyökeres brilhasse como já nos habituou. O sueco não ganhou o jogo, a Suécia não ganhou o jogo, mas recebeu o apoio da namorada no final do jogo. Cada vez mais se pode dizer que Inês se destaca e merece e chama a si também as atenções. Deixem-me, não só há uma página da Federação Sueca em que não só aparece Inês Gyökeres, como também todos os outros jogadores com os beijos, digamos, dos outros jogadores também com as mulheres. Eu devo dizer uma coisa. Olha, aí está. Portanto, ali são várias montagens.
4: Grande salganhada que ali vai.
0: Não, mas são várias fotografias juntas.
4: Pois está bem, mas é o que é.
0: São várias fotografias juntas. A montagem está péssima, mas são vários beijos.
4: Pois está bem, ainda bem que é isso.
0: Pronto, eles montaram aquilo um bocadinho mal, de facto. Mas a Gyökeres até está ali em grande destaque.
5: Isso é verdade, está no centro.
0: Com a Inês. Eu devo, e como sabem, eu sou uma defensora deste casal, desde sempre. Mas estas 4 fotografias de Gyökeres com Inês, não gostei nada.
5: Então?
0: Olhei para

0: que lhe digo? Eu digo assim, credo. Acho-a muito mais envolvida na relação que ele. Acho muito... Não gostei, não noto.
1: Sim, ele é nórdico. Ele sempre foi assim.
0: Não sei.
2: Eu acho que se mostrou.
0: Ele sempre foi assim, descobri hoje que não gosto
3: dele. E o homem acabou de perder nesta altura, não é?
2: Então, está a chorar, está emocionado.
0: Não me interessa, não vejo ali aquele afeto.
4: Não vejo.
0: O menino que diz do beijo.
4: Não, aqui são sensações diferentes. O outro era um momento de euforia, de vitória.
3: Claro,
4: por si só já tinha que ser um beijo atípico para bem. Aqui é um momento de desilusão, de tristeza. Portanto, aqui tem enquadramento. Agora, ele sempre foi assim. Ele é. Não digo que seja frio, mas.
1: Mas é um bocadinho, mas,
3: É sueco, não é?
2: É menos expansivo.
4: É menos expansivo.
1: Aquilo que eu acho é que, de repente. Dois anos a falarmos nisto, dois anos, tanta gente a questionar. Agora, de repente, é de semanal. Não vou dizer diário, mas é semanal. Beijos, encontros, fotos em conjunto.
0: Ah,
1: ou seja,
0: juntos.
1: Não, claro que sim, mas passámos de não queremos mostrar, não queremos não sei o quê, durante muito tempo, e aceitámos e estava tudo bem.
4: Eles vão mostrar.
2: Eles estão expostos a um lugar
0: internacional.
1: Está bem, mas estariam expostos noutra situação também se quisessem. É isso que eu estou a dizer.
2: Não, neste caso.
0: Não viviam juntos. Agora, de facto, a relação.
1: Eu acho bem, mas de repente foi do 8 ao 80.
0: Em Londres, portanto, vive permanentemente com Jokers, que lutou muito para que ela fosse para Londres, porque a Inês não manifestava nenhum interesse em ir para Londres, portanto, aquela crise que falam na relação teve muito a ver também, não houve crise, porque a relação nunca acabou, mas teve muito a ver com o facto de Inês não querer ir para Londres, e ele tantos ramos de flores, tantos jantares, tantos salamaleques, que ela acabou por
1: não desistir.
0: Agora, essa imagem do galanteador, do conquistador, para mim não cola com estas imagens.
1: Sim, eu percebo.
0: Olhem.
2: Mas ele não é assim.
0: Pronto, está bem.
1: Mas vá, isto é um beijo decente.
0: Olha,
1: isto é um beijo decente.
0: Eu não gosto.
4: Eu acabo de perder.
1: Um beijo decente.
0: Eu não acho que ele seja namorado de pai Inês.
4: A mão esquerda é que não está no sítio certo.
0: Não.
4: A única coisa que eu vejo mal nesta imagem.
1: Opa,
4: tem que ter um abraço.
1: Aquilo
4: tem
1: também
4: que ter
1: não podia ir para o OnlyFans, pelo amor de Deus.
0: Há uma fotografia que a cara dele não é uma cara amorosa. Não é. Não gostaram.
2: Vocês vão perceber que ela acaba de perder um jogo.
3: Claro, é isso.
2: E não é um jogo
0: olha
2: qualquer.
0: Olha para isto, olha para isto. Tadinho,
1: estava a chorar.
2: Estamos a dizer que ele estava a chorar. Vocês não querem que eu fale sueco?
0: Não gosto. Pronto, está dito, mas pode ser que amanhã mude de ideias. Ora, Diogo Amaral e Jéssica Ataíde, eu gosto. E já nos habituaram a partilhar e de facto, também a parodiarem a sua vida. O ator não perde uma única hipótese de nos fazer rir e de envolver a mulher nas suas partidas. Nós temos mais uma para vos mostrar, embora eu pessoalmente acho que ele foi um bocadinho longe demais. Mas vamos ver então um vídeo em que Diogo Amaral simula um roubo por esticão. Vamos ver. Não, é que ela assustou-se mesmo. Não acham?
2: Não acho.
0: Não achas que isto é simulado?
2: É, aquele grito está estridente demais e não me parece nada assustado.
0: Ah, eu achei mesmo que ela tinha ficado assustada.
1: Por acaso também pareceu.
3: Não achei que ela está a gritar tão bonita.
2: Exatamente.
0: Não, eu achei que ela ia ali a passear descontraídamente.
1: Mas achei assustada também.
2: Não ia nada. Então ela agora não sabia que estava lá o Diogo e o Diogo apareceu de repente.
0: Podia.
1: Já ia com outra pessoa.
2: Vocês acreditaram numa brincadeira e eu disse-vos, isto foi combinado. E depois eles os dois disseram que tinha sido combinado.
1: Eu não fui, que eu não estava cá nesse dia.
2: Não interessa, mas levas...
0: Mas a mim não me parece nada, porque aquela reação, uma reação
1: não, a mim também me...
2: Está bem. E está a pessoa que está ao lado dela, também muito calmamente, assim ao telefone.
1: Parece,
0: não é? Nem vai ajudar, nem vai atrás do ladrão. Pois.
2: Então.
0: Por aí sim. Por não haver reação do amigo.
2: É só uma brincadeira, claro. Pronto, enfim.
0: Porque senão um amigo teria reagido e ia lá dar um sopapo no larápio.
1: Mas eu não sei se o Sérgio não viu logo. O Sérgio é quem trabalha com a Jéssica. Eu não sei se não viu logo quando olhou o Diogo.
2: Não, ele viu
1: e,
2: quando eles
1: depois pode não ter
2: que ele vinha fazer.
3: Estava
2: a
3: maneira reais, não ri, não nada.
1: Ah, se calhar não chorou, então, eu não achei.
0: Que ela sabia ou não sabia?
3: Sabia.
0: Pronto. Olha, nós sabemos, é muito pouco, mas muito pouco do casamento.

0: Casamento da década, o casamento de Taylor Swift e Travis Kelce. Na verdade, muito se especula sobre este casamento, que amanhã começa uma cerimónia privada, que no dia 3 será a grande cerimónia no Madison Square Garden, que será, terá para além de 1000 convidados, terá também muitas atuações. Diz-se isso. Bom, Ricardo, o menino tem estado um pouco em cima disto. O que é que diz sobre isto? Acredita que é em Madison Square Garden?
1: Acredito, porque por norma as notícias que vêm, quando vêm do TMZ, é muito raro eles enganarem-se, e tem acontecido isso ao longo dos últimos anos. É muito raro, já aconteceu, como é óbvio, mas é muito raro haver engano da parte deles. E eles dizem com muita firmeza que este casamento acontece, de facto, no dia 3, no Madison Square Garden. Portanto, acho curioso o sítio, acho, na minha opinião, desadequado, mas hoje em dia é possível, em muito pouco tempo, transformar...
0: um castelo.
1: Exatamente, portanto, espaço
0: nós
1: há.
0: Estamos a ver a chegada contínua de materiais...
1: Agora, isto não é um casamento, isto é um festival de música, não é?
2: Com a inscrição de árvores, portanto, eles querem... aquilo que se sabe é que querem transformar a arena num espaço romântico. Eu continuo a achar que isto é para distrair. Há de haver lá alguma coisa. Mas o casamento vai ser um casamento. E não estou sozinho.
0: Porque casamento pode
2: Unidos,
0: ser amanhã.
2: Pronto. Nos Estados Unidos há mais pessoas que pensam assim, nomeadamente fãs acérrimos da Taylor Swift, a dizer que acham que o casamento vai ser uma cerimónia íntima.
0: É amanhã, sim, dia 2, está previsto.
1: Sim, amanhã,
2: e
1: dia 2.
2: E será um after, será uma outra
1: mas,
2: coisa.
1: Mas Daniel, aquilo que se diz é isso. Mas não. 100 pessoas
0: mas, Teresa,
1: amanhã...
0: tu achas mesmo que pode não haver ali nada?
3: Pode não haver, porque o dinheiro paga tudo, mas era um bocado disparatado, não é? Agora que pode transformar, desde que vi aquelas arvorezinhas e o tempo em que o pouco tempo em que tudo aquilo se transformou na atuação do Bad Bunny no Super Bowl, pois, se pode transformar. Pode
1: é
3: fazer
1: possível,
3: um castelo de conto de fadas dentro do momento, que tem espaço, não é? Não há de ser para sentar 20 mil pessoas, que é o que aquilo leva, não é? Não
0: é, mas
3: ser
0: é são 1000 pessoas os convidados, segundo estes sites. Uma das situações que levou à escolha do espaço terá sido o facto de ter estacionamento subterrâneo que permite a entrada de convidados de uma forma mais privada. Nós ouvimos hoje também as declarações da comissária de polícia de Nova Iorque. Estamos a ver aqui imagens dela. Ela exatamente presta informações à comunicação social sobre um grande evento que vai acontecer sexta-feira, portanto, dia 3.
3: Mas nunca revelar o que é, não?
0: Nunca revelando que é o casamento, que é uma festa do casamento. E há uma dada altura que um repórter lhe pergunta: mas, comissária, sabendo nós que um concerto de Taylor Swift já esteve uma ameaça de terrorismo, haverá controle antiterrorista? E ela, sem nunca se desmanchar, e sem nunca dizer que é a cerimónia deles, diz que todos os eventos desta grandiosidade são filtrados pelas suas células antiterroristas, pelos serviços secretos, por tudo, e que por tudo que não se preocupem, que está tudo controlado para dia 3.
2: Eu não acredito. Eu acho que a equipa de relações públicas da Taylor Swift está a trabalhar muito bem, porque o mayor de Nova Iorque, durante um anúncio público sobre a onda de calor que está a acontecer, deixou escapar... que o Madison Square Garden foi alugado para um possível casamento. Ou seja, todas estas informações confluem no mesmo sentido. E quando há secretismo, estas coisas não saem. O facto de estar a sair muitas coisas, mas não sai com essa organização.
0: Eu sei perfeitamente onde é que vai ser o casamento. Estava a guardar isto para a última hora.
1: Muito bem, então
0: o
1: vamos a
0: isso. O casamento é no Estádio da Luz, que a Taylor esteve cá e gostou imenso. Fez cá 2 ou 3 concertos, então vão ver que há aqui movimentações ao pé do estádio.
1: Faz muito
0: e
1: bem.
0: E que também tem estacionamento.
3: Já disse aqui, já está tudo cortado lá fora.
0: Está tudo tratado.
2: O único convidado até agora confirmado é o Ed Sheeran.
4: E o After vai ser aqui no Noite das Estrelas.
0: Exatamente. O Ed Sheeran. Sabemos que o Príncipe William, que é amigo também de Taylor Swift, não estará presente. Segundo também... Não sabemos nada. Segundo o próprio disse. Pronto.
1: Foi ele que disse.
0: Mas também falam que estará presente Benson Boone, que é um amigo mais recente.
2: A Taylor Swift foi um talk show. Deu uma entrevista e quando lhe falaram do casamento, ela disse uma coisa que depois arrependeu-se. Disse: todas as pessoas com quem falo estão convidadas para o meu casamento. E depois disse: ah, se calhar não devia ter dito isto. Portanto,
0: Pronto, vamos ver.
1: Mil pessoas.
0: Vamos ver. Dia 2 é amanhã. Haverá a tal cerimónia privada que pode ser o casamento.
1: Sim.
0: E dia 3 será então, eventualmente, este grande evento em Madison Square Garden.
2: É uma coisa que
0: nós vamos acompanhar. Para nós. Amanhã há um grande evento. À meia-noite, Portugal joga com a Croácia. E estará em jogo o apuramento para, como sabem, os oitavos de final. Estamos nos 16avos de final e para os oitavos. Bom, a verdade é que, como sabem, é mata-mata. Ou seja, agora já não há empates. Não vale a pena a Martínez jogar para o empate, porque não há empates. Pois, é bom avisar o senhor. É bom avisar o senhor. Oh, Martínez, vê lá bem se sabes em que é que te estás a meter. É que agora já não dá empates. Podes ter empate, depois tens que ir a penaltis, não é? Portanto, só passa um, Martínez, ok? Pronto.
1: Não tem ganhos, Martínez. Atenção.
0: Pronto, ok. Me compreendes? Sim.
2: Ele fala português.
0: Mas ele pode falar, mas pode não saber o que diz. Às vezes as pessoas falam uma língua e não vão compreender bem o que dizem.
3: Antes jogasse português, compreendesse os jogadores portugueses.
0: Portanto, vamos lá ver. Bom, nós estamos naturalmente pendentes desse jogo. Amanhã não haverá Noite das Estrelas, mas... e como sabem também, os portugueses estão a vibrar com tudo isto e têm saído vários temas em torno da seleção. António Variações já tinha visto um tema seu, ele não viu, coitadinho, mas a família viu, um tema seu ser aproveitado para... Vem Portugal, a taça é nossa. Os homens do barco. E agora é a vez de Pedro Gonçalves com Gigi Sledge e também com Nox, também conhecido como Marcelo Garrido, lançarem um tema com base no, como é que se chama o tema, Teresa?
2: O corpo é que paga,
0: não é?
3: É?
0: E aqui, nesta versão, o Tuga é que sofre. E é verdade, nós sofremos. Eu sofro. Vamos ouvir o Tuga é que sofre.

0: Ora, aqui está mais um belo temazinho. Este não é bem um tema de apoio.
1: Não,
0: é mais um tema...
2: É mais um tema de queixa.
0: De queixa, não é? Não é? Mais um tema de queixa, mas com razão.
2: Com muita razão.
0: Mas com razão. Eu quando vi no primeiro jogo entrar o Gonçalo Ramos e tirar o Vitinha, que é só quem faz o maior número de assistências para o Gonçalo Ramos e que arma o Gonçalo Ramos para poder rematar, disse: ó, Martínez, tu já estavas apresentado, agora então não há mais nada.
3: Estás despedido.
0: Não há mais nada, não há mais nada a dizer. Então, perspectivas para o jogo, Daniela? Tu tens sempre uma fé muito própria.
4: Tenho, tenho uma música sobre isso, Portugal,
2: é? Melhor,
4: é
2: melhor.
0: Bem, portanto, tens fé.
4: Tenho, claro que eu tenho fé, até
0: achas
4: ao fim.
0: Que passamos a Croácia.
4: Portugal.
0: Passamos a Croácia ou não?
4: Passamos a Croácia.
0: Ah, muito bem, Terezinha, tu?
3: Passamos a Croácia,
0: muito bem.
1: Eu até acho que é o jogo mais fácil dos que temos até agora.
0: É?
1: É, porque jogam futebol para nós.
0: Ah, é?
1: Jogam o nosso futebol.
0: Quem quer dizer com
1: mundial
0: isso?
1: Jogam de igual para igual e é bom para nós. Para nós equipas que jogam de igual para igual.
4: Nada, Rui.
0: Muito bem, portanto vão jogar mal.
1: Não, de igual para igual. Que não se fechem, que estejam à espera de momentos de sorte ou de lances de contra-ataque.
0: Muito
4: portanto,
0: bem.
4: Rui, este Mundial já mostrou que não vale a pena ir por aí.
1: Com equipas que nos jogam de igual para igual.
0: Eu espero amanhã um jogo mais aguerrido de Portugal, mais energético, mais ligado. Portanto, eu espero que amanhã entre em Portugal não 11 jogadores, mas uma equipa. Isso era que eu gostaria. Ricardo, o que é que diz o jogo de amanhã? Palpites? Prognósticos só no fim.
5: Estou esperançoso.
0: Está?
4: Claro que estás,
0: muito
4: então.
0: Bem. Muito bem.
2: Ó, querido, eu gostava de estar mais do que aquilo que estou.
4: Não é Portugal
2: sempre.
0: Apoiar é uma coisa.
2: Sempre.
4: E então?
2: Agora, enfim, a minha esperança também vem daquilo que me dão, não é? E ainda não me deram muito.
1: Tem-se constatado que todos os jogadores que
4: Portugal
1: sempre,
4: até o fim,
1: brilhantes. Todos os jogadores que temos têm feito épocas brilhantes, estão todos
2: fantásticos,
1: abaixo
2: todos
1: do
2: os melhores do mundo.
4: Também não interessa
2: todos.
4: Nada, o que interessa é que nós apoiamos Portugal, Portugal.
0: Ah, apoiamos Portugal, Portugal,
3: um jogo para dentro, um jogo para fora e amanhã ter um jogo
0: muito
3: bom,
0: bem.
3: Passiva.
0: Portanto, Portugal alé, amanhã já sabem, nós estamos depois de volta para comentarmos a tudo isso. Hoje, Ricardo Azevedo, Rui Figueiredo, Daniel Nascimento, Teresa Guilherme, Sara Norte também esteve connosco e as lendas do rock. A seguir já Débora Carvalho para atualizar todas as notícias. Muito obrigada e já sabe, o Tugex.

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0: Começa a Cedinha, aliás, a Ana Pinto.

0: com os britânicos Muse, a banda de Matthew Bellamy, nesta Night Shift Superstar. A rodagem de boa música sempre para si, a qualquer hora, na Correio da Manhã Rádio. É a sessão para esta grande noitada. Comigo, Arthur Jorge, também a jornalista Leonor Ferraz. Amanhã a mais. Já nesta passagem de quarta para quinta-feira, primeiro para o segundo dia de julho. Atenção aos avisos, neste caso vermelho, para Lisboa, aviso laranja para o Porto. Amanhã, Grande Lisboa espera continuação de tempo quente, aviso então vermelho para altas temperaturas, céu pouco nublado, claro. Grande Porto também tempo quente, com céu pouco nublado ou limpo. Esse aviso laranja. A máxima prevista nesta quinta-feira para a capital Lisboa é mesmo de 40 graus. Porto à espera de 36 graus. Setúbal, 41 graus. Braga verá os termómetros subir até aos 38 graus. Faro com a máxima prevista de 34 graus. Onda de calor? Previna-se e hidrate-se. Quanto mais não seja, conselhos básicos para si. Bom, já a seguir vem aí mais um segmento Ciopa Convida, Duarte Ciopa, na conversa com o fadista Jorge Fernando. 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Fique por aí então, e então fique bem com a sua rádio.
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2: Seja bem-vindo a mais um Ciopa Convida. Hoje tenho comigo um dos nomes mais importantes do fado contemporâneo. É considerado um dos compositores mais cantados da música portuguesa. Além da sua carreira como intérprete, escreveu e produziu para vários grandes nomes do fado. Olá, Jorge Fernando.
3: Duarte, um prazer estar aqui contigo.
2: Eu obrigado, é que tenho muito gosto. Há muito tempo que nós estávamos aqui para falar. Também tens uma vida atribulada, andas muito no estrangeiro. Eu já tive aqui o gosto de estar aqui com uma pessoa que também é muito querida, que é a tua mulher,
3: Fábia,
2: a Fábia. Exatamente. E eu disse à Fábia: Fábia, eu ando há muito tempo atrás do Jorge, porque preciso mesmo de uma entrevista do Jorge, porque é uma das figuras e é um prestígio para mim a ter uma entrevista dele. E ela disse: olha, o Jorge é muito acessível. Eu disse: olha, sabes, Fábia, sabes que eu conheço o Jorge há muitos anos, desde o tempo das outras das televisões,
3: claro,
2: mas agora não tem tido esta oportunidade, porque ele também, e depois foste para fora, ali para vários países.
3: Sim,
2: ali...
3: e talvez o meu processo, o último enquanto ser humano, também um bocado refúgio. Tenho
2: refugiado
3: um bocadinho, sim, acho que

0: No silêncio, na solidão. Eu escrevo muito sobre a solidão porque sou um amante da solidão. É importante encontrarmos a sós para que o ato de pensar se manifeste de forma total, não é?
1: Porque muitas vezes quando estamos sós também nos encontramos a nós próprios.
0: É isso, deste em cheio, é isso mesmo.
1: Oh Jorge, começando aqui um pouco pela tua vida de infância, o que é que te escolhe? És tu que escolhes o fado ou o fado te escolhe a ti?
0: Sabes, eu acho que não há uma fronteira onde possa definir essa escolha, ser de quem. Porque eu lembro-me, a primeira vez que deu para mim a cantar, tinha 4 anos, porque o meu avô tocava viola de fado, o Terrameiro. E então lembro-me de aqui em Campo de Ourique, eu nasci no Casal Ventoso, não é? E havia ali em Campo de Ourique fados à tarde, ao domingo. E dou por mim a começar a cantar, porque naquele tempo tu sabes que as rádios enchiam-se de música portuguesa, de manhã à noite. Nós já tínhamos lá um rádiozinho em casa onde ouvíamos passar os grandes artistas, as Amálias, os Fernandes Maurício, Tristão da Silva, enfim, Tony de Matos. E isso fazia com que nós, sem darmos por isso, aprendêssemos, sem dar por isso, aprendíamos as letras e as músicas. E um dia de 4, 5 anos, não só comecei a cantar, porque o meu avô tocava à tarde nessa leitaria, na Rua Ferreira Borges, e ia para casa cheio de reboçados, que era o meu cachê, reboçados e doces, como comecei a cantar também às vezes no Casalense, que era o clube do Casal Ventoso, que dava de quando em vez faz aos sábados à noite, e um fadistas enormes, como o Natalino Duarte, que era do Casal Ventoso também, mas mercenários e coisas todas do género, iam lá cantar.
1: Por isso tu desde miúdo que respiravas já o fado, respiravas a música.
0: E por isso não sei determinar quem é que escolheu quem, digamos que já nascemos juntos.
1: Só nasceram juntos. Olha, como é que foi essa tua infância? Foi uma infância feliz?
0: Naquele meu tempo, se eu comparar hoje com as infâncias, dir-te-ei que mais difícil foi. Ser feliz ou não é uma coisa que só com o tempo é que tu podes medir, porque eu vivi na pobreza, claro, no bairro mais pobre da cidade, naquele tempo. As dificuldades dos nossos pais e avós eram grandes para se viver. Portanto, se nessa altura tu me perguntasses se eu era feliz, eu não, dizia não. Então, como é que eu posso ser feliz em função de saber que há meninos que são meninos como eu, sem nada a pesar ou a subtrair, seja o que seja, e têm uma vida que eu não tenho, portanto não posso ser feliz. Passado este tempo físico todo que passou por mim, já com esta idade, eu penso que a minha grande felicidade foi ter nascido lá, porque me foi dado aprender a conhecer coisas da vida, a tornar um homem muito mais cedo, e penso que não seria de jeito nenhum mesmo a mesma pessoa que hoje sou sem ter nascido no Casal Ventoso e ter passado por aquelas dificuldades que fizeram de mim um menino homem rapidamente.
1: Fizeram-te crescer.
0: Fizeram-te crescer
1: rapidamente. E tiveste consciência da realidade e fizeram-te tornar mais responsável e mais adulto, rapidamente.
0: E repara, o Fernando Maurício um dia disse uma coisa interessante. Ele pediu-me para lhe escrever dos muitos fatos que eu lhe escrevi. Eu tinha 16 anos quando escrevi a Boa Noite de Solidão, e recordo-me de quando mostrei aquilo ao Fernando. Ele disse assim: se tu não fosses um menino triste do Casal Ventoso, nunca poderia escrever isto aos 16 anos. Nunca mais me esqueci do que ele me disse.
1: Por isso foi uma coisa escrita com sentimento.
0: Pois, a gente tem que passar pelas coisas.
1: Foi escrita com o coração, claro.
0: Hoje, por exemplo, eu sou pai, tenho 5 filhos, e tudo o que eu mais fiz na vida foi proteger os meus filhos de passarem por dificuldades pelas quais eu passei. Dir-me-ás, com toda a justiça, que é um erro. Se calhar impediu-os deles aprenderem coisas que deviam ter aprendido já, serem mais adultos. Mas um pai nunca quer que os filhos aprendam, claro, coisas pelo lado mais doloroso, não é?
1: E no fundo, nesta altura que és um homem grato à vida, querias proporcionar aos teus filhos o melhor.
0: Claro,
1: isso é
0: todos
1: normal.
0: Todos nós temos essa coisa, não é?
1: Olha, podemos dizer que para ti passou-te aí uma carreira de futebolista assim ao lado, ou não?
0: passou, joguei a bola, foi muito interessante. Joguei com nomes que hoje me orgulho de ter jogado com eles, até que trabalham aqui na casa, o Diamantino, por exemplo. Joguei com o
1: Diamantino.
0: Somos da mesma geração,
1: eu lembro-me muito.
0: Mas joguei com o Oliveira, com afrontei o Carlos Manuel, o Araújo, o Frederico, que também jogou no Benfica na seleção e que mais tarde se tornou meu compadre. Estive sempre ligado ao futebol, mas tu sabes que cada qual é para o que nasce, é aquele ditado popular que quase sempre tem muita razão. Eu já estava destinado a duas coisas que me impediriam, se calhar, de ser o atleta que eu poderia ter sido. Primeiro, paixão pela música e, sobretudo, pelo fado. O fado é uma música noturna, como quase todas as músicas, não é?

0: E por outro lado, o ser notívago. Eu sou realmente notívago.
1: Tu gostas de ver à noite?
0: E repara, às vezes não é só uma escolha, é uma condição. Eu lembro-me de fazer diretas, vou fazer uma direta e logo, agora não vou dormir, e dormi 2 ou 3 horas, não durmo. Depois logo à noite chego a casa e deito-me e durmo, que nada. Chegava à noite, eu muito cansado.
1: Sempre foste assim?
0: Sempre fui assim, comecei a despertar e ficava outra vez até às 3 ou às 4, é, não me deitava.
1: Tu há pouco disseste que procuravas um bocado a solidão, se tu gostas um bocado daquela escuridão, daquela solidão, até para conseguires escrever, compor, isso tudo deve ser importante para ti.
0: Sim, repare, um dos meus grandes prazeres, que neste momento já pratico pouco, era chegar da casa de fado às 2 da manhã, fado treino, 2 horas a correr. Ninguém na rua, o astral baixo, energia excelente, os teus pensamentos vêm. Há um livro muito interessante do Bhagwan Sri Rajneesh que ele interpreta e ensina que essa solidão, através do exercício, pode se tornar numa forma meditativa. Ou seja, é muito fácil tu estares a andar ou a correr às 2 da manhã na rua, onde raramente alguém passa por ti, a qualquer barulho te incomoda e te interrompe, e podes, através desse ato, aceder a melhores ideias, a melhores pensamentos e até a melhores decisões.
1: Olha, Jorge, mas realmente a música era o teu caminho. Tanto que tu, com 13 anos, tu formas o teu primeiro grupo de baile.
0: É o futuro.
1: E como é que isso foi?
0: Olha, foi, eu já cantava fado com o meu avô, não é? Aquela graça dos meninos a cantarem. E depois lá no Barreiro, já vivia no Barreiro, fui para o Barreiro com 11 anos, porque entretanto saí do casamento, vou para o Brasil, regresso do Brasil.
1: O que é que foste para o Brasil fazer nessa altura?
0: O meu pai foi imigrante no Brasil, era imigrante em França.
1: E a família foi depois com ele?
0: Depois fomos para o Brasil, e depois regresso, vou para a Albergaria Velha, que é a terra do meu lado materno todo.
1: Que eu, por acaso, conheço muito bem.
0: Conheço muito bem a Albergaria Velha.
1: Muito bonito.
0: E então estudei em Águeda um ano, e aos 11 anos venho para o Barreiro. E aos 13, lá na escola, eu começo a tocar viola por via do meu avô. Não, ainda não. Aos 13, formamos o grupo, e é quando eu já estou no grupo que apanhei aquilo que vulgarmente se chama papeira. Portanto, tenho que estar fechado em casa, tudo escuro, etc. Que é nessa semana que o meu avô me ensina a tocar viola. Recordo-me que depois dessa semana já comprei uma viola para tocar no grupo e já comecei a tocar. Portanto, tinha 13 anos. Olha, ainda, mas depois do grupo.
1: Há uma história muito gira que eu apanhei aqui nas pesquisas aqui que fiz da tua vida, que dava, esta entrevista dava para dias. Tens uma vida tão cheia, tão preenchida, mas há uma coisa muito gira, que neste grupo de baile é aí que tu conheces um grande nome do fado, um dos maiores nomes do fado, que é o Fernando Maurício.
0: Exatamente. É como se a minha vida obedecesse a uma cronologia que me foi dada como dádiva. Eu considero ter sido bafejado por essa sorte toda, uma dádiva que tive. Toda ela foi assim. Eu estava um domingo à tarde em Ser, porque sabes, os grupos de baile têm uma coisa fantástica, que é, saem êxitos, tu tens que os aprender logo para tocar no domingo a seguir. Isso dá-te uma visão musical de uma abrangência que só podes estar agradecido a ela, não é? Não és fechado só naquele tipo de música. Ah, eu gosto. Gostas de música? Gosto. O que é que gostas? Gosto de jazz. E mais? Não, gosto de jazz. Espera aí. A música é uma coisa muito vasta.
1: Muito vasta, claro.
0: A mente é que é estreita, quando assim é. Não é?
1: Sim, portanto, claro.
0: E os grupos de baile dão-te essa abrangência. Tu tocas desde Roberto Carlos ou Nelson. Eu tocava desde Roberto Carlos a Nelson Ned, a Floyds e Jethro Tull e Deep Purples e tudo por aí fora.
1: Tinhas que tocar tudo, porque esse grupo exigia isso.
0: Exatamente. E isso, eu falo da abrangência que isso me deu, em termos musicais.
1: Claro.
0: Não é? Não fiquei fechado naquela gavetinha do jazz, do fado, do rock, seja do que for, não é? E então estávamos a ensaiar um tema novo que tinha saído, e entram pela garagem dentro. Pá, está ali o Rei do Fado. Eu disse, Rei do Fado? Eu sabia que havia uma rainha, que era a Amália. Rei do Fado não sabia, porque havia uma churrasqueira no Barreiro que dava fados ao domingo à tarde e à noite. E era à tarde, e eu, deixa-me lá ir ver e tal. Fui lá ver, e quando eu entro e ouço o Fernando Maurício cantar, a minha vida mudou. Mudou-lhe completamente. Passado dias, eu já estava no fado.

0: Tu depois, tu com 16 anos, tiveste a tua primeira experiência, depois já trabalhares com o Fernando Maurício.
1: Sim, a primeira coisa que eu escrevi foi uma música para o fado, tinha 15 anos. Foi a música da Tragueirinha, não é? Pato Fado, Tragueirinha.

0: disto, que eu, aliás, nem dizia a ninguém que a tinha feito, não é? Eu lembro que foi a primeira gravação que fiz aos 8 anos e disse ao Cheinho lá, ele, que esta música, isto é muito forte, disse, isto é uma música que eu fiz sobre o fado corrido e tal. Não, não, isto é uma música feita por si, faz favor de arrestar. Então foi a Tragarinha, a primeira que eu fiz. Mas aos 16 anos eu escrevi um tema que era o Arco da Velha, trago as estrelas por telha, o meu teto um velho barco, por paredes a marzia, espreita-me o Arco da Velha, como se a velha e o arco me fizessem companhia. E o Fernando, mostrei aquilo ao Fernando, o Fernando disse, mas tu escreveste mesmo isso?
1: 16 anos, tal altura.
0: Disse, esta já tinha 16. Ele estava desconfiado que eu tivesse escrito, disse, não, e posso cantar? Posso cantar, diz-me o Fernando Maurício. Quer dizer, eu ia a pé a Fátima para ele me cantar um tema.
1: Foi uma honra para ti.
0: Foi, e depois nesse mesmo, passado pouco tempo, ele zangou-se com a mulher com quem vivia, pediu-me para escrever um tema e eu escrevi a Boa Noite de Solidão. Também com 16 anos ainda. Eu nessa altura fiz muita coisa para ele, o meu amigo João, ganho Noite de Fado. E foi muito importante para mim, porque eu não sou uma pessoa muito segura, não acho.
1: És uma pessoa. És inseguro?
0: Sou muito inseguro. Não aparento, mas sou muito.
1: Mesmo
0: inseguro.
1: Depois destes 50 anos de carreira?
0: Agora estou melhor. Depois do. Eu eu vi uma entrevista da Agostina Bessa Luís antes. Há um tempo atrás, não é claro? Já era impossível ouvi-la, não é? A não ser numa sessão mediúnica. Mas. E ela dizia: eu não gosto de pessoas muito seguras de si. Normalmente são todos idiotas. Eu assim, ando eu aqui a lutar para me tornar uma pessoa segura.
1: Já não quero. Olha, mas a tua vida tem sido uma vida muito preenchida. E eu atrevo-me a dizer, Jorge Fernando, que bafejada pela sorte, como esta do Fernando Maurício, porque tu depois aos 20 anos és uma criança com 20
0: uma
1: anos
0: criança,
1: e já trabalhas com a Amália Rodrigues.
0: É curioso, porque tu repara, aos 20 anos eu estou pronto a aprender tudo. Não é? A Amália, nesse capítulo, foi a pessoa mais importante que eu tive na vida. Porque ela era um manancial. Eu não sei se chegaste a estar com a Amália.
1: Tive.
0: Foste lá à casa dela uma vez, não foi?
1: Fui à casa dela.
0: Exato.
1: E outra coisa, ainda a entrevistei na RTP. Tenho uma fotografia com a Amália.
0: Daí é que eu sei que tu a conhecias. E era um manancial. Quem estivesse atento e pronto a aprender, como um menino de 20 anos, tinha ali ensinamentos preciosos. Eu ouvi-lhe coisas dela que hoje fazem parte de mim, tornaram-se parte de mim, mesmo filosóficas, sei lá. Uma vez eu questionei e disse: oh, Mali, mas a Mali não disse isto e agora está a dizer. E ele disse: olha, sabe que muitas vezes eu não disse o que devia, mas nunca disse o que não devia. Este tipo de coisas que fui ouvindo dela aos 20 anos foi se tornando por tão claras e espontâneas e luminosas, chamemos assim, para mim, tornaram-se parte de mim, porque eu estava de acordo com tudo aquilo que ela estava a dizer. E então, digamos que mais uma etapa de grande crescimento que a vida me propõe. E mais uma vez tens razão ao dizeres que a vida me pegou nos braços nesse sentido.
1: Embora tu fosses sempre uma pessoa que trabalhaste muito, tu sempre trabalhaste muito para acontecer e as coisas iam acontecendo, mas tiveste com os maiores. Fernando Maurício é o primeiro, considerado o rei do fado. Depois com a Amália, como é que era trabalhar com a Amália? Era difícil?
0: Nada, completamente. A Amália, eu acho que a Amália ainda não tem o documentário dela. Os documentários que eu conheço são geniais, mas ainda não deram a perceber bem
1: a essência da Amália.
0: A essência dela, porque intelectualmente tu percebes a dimensão genial de tudo o que sai daquela boca, não é? Uma diva tem que ser assim. Hoje parece-me que andamos todos um bocadinho à procura de novas divas e apostar em cavalos errados, porque eu acho que uma diva tem que ter uma série de coisas que a tornam a si mesmo divas.
1: Mas, ó Jorge, ela para chegar a ser uma diva também demorou, porque nós não tivemos esse reconhecimento. Falha nossa, portugueses. Mas não tivemos esse reconhecimento porque a Amália já era muito grande e nós não lhe demos o devido valor.
0: Sim, precisamente. E eu acho que ainda hoje não damos.
1: Achas?
0: Sim, andei com ela tanto tempo, acho que ainda hoje não damos. Muita gente fala nela, mesmo às vezes colegas meus, mas não lhe perceberam a essência. Eu estava a fazer essa referência, tu ouves, por exemplo, Elis Regina, é uma diva. Ouves uma entrevista delas, Regina, e abres a boca.

0: a sabedoria, da clarividência, da intelectualidade, não é? A Amália, e por aí fora. Ou seja, ela tinha esse conjunto de coisas, não é? Eu costumo dizer que Deus foi muito injusto, porque pôs tudo dentro dela, não é? Nós deixamos assim frágeis em alguns campos. Ela, tudo, eu sentia coisas da Amália, de uma inteligência, de uma velocidade de raciocínio, só ao nível do gênio.
1: Tu privaste muito com a Amália. Tens alguma história que tu te recordes
0: vida,
1: para contar?
0: A minha vida desse tempo é tudo histórias da Amália, porque tu sabes que a Amália não gostava da solidão. Em qualquer parte do mundo, e mesmo em casa dela aqui em Portugal, quando nós íamos para a casa dela, 5, 6, 7 da manhã estávamos no quarto dela. Eu, Carlos Gonçalves, Fontes Rocha, a Estrela, enfim, estávamos todos ali à volta, porque a Amália gostava de sentir acompanhada e às vezes dormitava, fechava assim os olhos, ela, e de repente nós devagarinho olhamos para os outros e levantávamos. E ela, onde é que vocês vão? Onde é que vocês vão? Acordava logo, era incrível.
1: Ela, portanto, tinha que estar sempre acompanhada.
0: Partilhámos uma intimidade com a Amália muito grande, e eu, pelo meu lado, uma das coisas que acho que valeu a pena ter vivido esta minha vida é ter. Eu não sou muito pedir autógrafos, essas coisas todas. Eu tive com os Stones em vários lados, gravei com os Stones, não é? E nunca pedi autógrafos a nenhum deles, nem tirei fotografias sequer.
1: Repara. Não tens fotografias?
0: Não, não, e gravei com eles, não é? No projeto Stones, no Stones Project. E pedi à Amália para eu gravei os últimos discos dela, para me assinar um deles. E a Amália põe, o que eu guardo religiosamente, não é? Jorge Fernando, gosto de si como filho. Não é como um filho, repara na diferença. Como filho, ou seja, eu teria sido o filho que a Amália gostaria de ter tido. Portanto,
1: Porque tu eras muito miúdo quando a Amália pega em ti. Porque tu vives, vais crescendo emocionalmente na tua personalidade e profissionalmente com a Amália sempre. Tinhas 20 anos, eras muito novo, e isso foi muito importante até na tua formação.
0: Eu acho que ela gostava da minha forma de ser, discreto, pacato.
1: Eu sempre conheci um Jorge calmo, tranquilo.
0: Sim,
1: sempre foste assim toda a vida.
0: Sim, toda a vida foi assim. E isso ela gostava.
1: És uma pessoa muito, muito tranquila. Olha, tu és um grande compositor e escreves para grandes nomes do fado. Por exemplo, eu lembro de um fado que eu gosto imenso. E quando ouço a Marisa cantar Chuva, eu tenho sempre, é engraçado, na imagem da Marisa, é a tua imagem.
0: Ai, que gente.
1: Porque aquilo és tu, aquilo é a tua escrita, e tu escreves magistralmente.
0: Obrigado.
1: É impressionante, eu acho que és o maior em Portugal.
0: Obrigado.
1: Escreves muitíssimo bem.
0: Obrigado.
1: Esta forma de escrever para as pessoas é difícil, porque tu tens que ir ao encontro daquilo que elas são e daquilo que tu sentes. E porque tu não podes estar a escrever só para ti, tu tens que escrever para os outros. É difícil fazer essa junção do que estás a sentir, porque tu escreves muito, tu não escreves com a mão. Eu sempre achei que o Jorge Fernando escreve com o coração. E isto tem a ver com a tua profissão, tem a ver com a tua experiência de vida, tem a ver com a tua vivência, e então é o teu coração que escreve. Mas consegues muito bem adaptá-las às pessoas depois que o interpretam. Isso é difícil.
0: Deixa-me agradecer-te essa imagem, que é muito bonita, e se calhar até vou fazer um fado dedicado a ti por essa frase, que é muito bonita. Escrever com o coração, eu acho que sim. Mas só escreve com o coração quem pode perceber o coração dos outros. Eu tenho, por exemplo, o Buda tem uma frase muito interessante que diz que nós somos todos iguais, porque vivemos a vida inteira a pensar que somos diferentes uns dos outros. De facto, seja o nível que for, o nível em que estejas espiritual, o nível de inteligência que estejas, nós somos todos iguais, andamos todos na mesma estrada, não é? E a minha maior dádiva é perceber o coração das pessoas, perceber-lhes a mágoa. Eu gosto, deixa-me fazer de uma confissão, eu gosto muito das pessoas.
1: Tu gostas de pessoas, e isso é importante.
0: Gosto muito
1: pessoas.
0: Das pessoas. Eu não sou capaz, eu tenho às vezes penso que até mal, ou que não sou entendível. Eu entendo às vezes as fraquezas, as minhas e as das pessoas, não é? Nós somos seres imperfeitos ainda, em perfeito caminho para nos tornarmos outra coisa maior, penso eu. Por isso, à imagem e semelhança de Deus, caminhamos para lá. E se fôssemos realmente perfeitos e conhecedores do que realmente a vida é, do que a essência é, hoje a quântica vem-nos mostrar que realmente todos aqueles que seguem, que se iniciam na religião através da ciência, estão no bom caminho e ajuda-nos a perceber que gostar das pessoas é fundamental. O ciclo amoroso está a ser fechado, não é? Cristo não vem senão para nos mostrar o ciclo amoroso. Tu não tens nenhum santo canonificado, por ser inteligente, não é? É todos por serem amorosos. O ciclo do amor fecha-se para possivelmente se iniciar o da inteligência, porque as nossas capacidades intelectuais são de tal ordem que ainda hoje não se conhecem bem, mas são poderosíssimas, não é?
1: E tu és uma pessoa que gostas das pessoas e também gostas de sentir que as pessoas gostam.
0: Gosto muito. Deixa-me dizer-te uma coisa.
1: Tu sempre viveste, mesmo em família, tu sempre viveste uma bolha de amor.
0: Sempre. Mesmo, e os meus amigos, à minha volta.
1: Tu sempre foste muito assim. Tu gostas de dar amor às pessoas.
0: Gosto de dar amor e de receber. E muitas vezes já respondi a isto e vou-te dizer. Eu prefiro ser lembrado por ser uma boa pessoa, tu por ser um grande compositor, ou um grande cantor, ou seja o que for.
1: Tenho sorte, porque és as duas.
0: Obrigado.
1: És um grande profissional, és um grande compositor e és uma excelente pessoa.
0: Obrigado.
1: Vamos agora aqui por outro campo, que tu chegas a uma certa altura da tua vida e a música levou-te mais por outro caminho. Não vou dizer mais longe, levou-te por outro caminho. Tu começas a ir ao Festival da Canção, ao Festival RTP da Canção. Esse foi um caminho que tu chegaste à conclusão que não era o que tu querias?
0: Esse não era o caminho que o Francisco Vasconcelos, com quem eu hoje voltei a trabalhar, já tinha saudades de estar com ele, porque é sem sombra de dúvida ele e o Tosé Brito, as pessoas com quem mais me identifico.
1: Sabes que eu tive aqui o Tosé e ele falava e eu às vezes esquecia-me de fazer a pergunta. Sabes porquê? Porque eu respirava toda a vida dele e estava a viver a vida dele. É um homem fantástico, Tosé.
0: Eu sou para além de considerar um irmão, e sei que ele tem sente o mesmo por mim.
1: Aí está outra boa pessoa.
0: É uma pessoa maravilhosa, Tosé. E a obra dele é incrível. Só incrível, a obra de Tosé. E então eles nunca, o Francisco Vasconcelos não queria que eu fosse ao festival. Eu fiz força, fui a primeira vez com os Rosas Brancas, correu bem, fiquei num sétimo lugar, ainda continuei a tocar com a Amália. Depois, em 85, com um Badá, eu fiz mesmo força para ele, não queria. O Francisco dizia: não é o teu caminho, não é por aí, não vais. Eu hoje percebo melhor que nunca, melhor do que então, se bem que naquele tempo o festival era uma coisa muito séria, não é?
1: Jorge, um Badá foi de que ano?
0: 85.
1: Vê lá tu os anos e está tão presente na vida das pessoas.
0: Pois está, é curioso. E sabes uma coisa,
1: lá,
0: Eduardo?
1: É curioso, é muito tempo.
0: Eu estou no palco a tocar fado, pronto, se bem que o meu fado é muito mais, talvez, abrangente, não é? E tenho meninos de 14, 15 anos. Um badá à frente do palco, assim. Mas onde é que estes pirralhos ouviram falar de um badá?
1: É uma música muito atual, não é mesmo? Porque as pessoas não esqueceram.
0: É isso, pois.
1: Eu ainda gostava de ter esta experiência. Estar na rua, entrevistar alguém e dizer Jorge Fernando. E a pessoa vira-se a mim e tenha certeza e diz um badá.
0: Sim, se relacionar o nome.
1: O nome.
0: Porque o nome normalmente não relacionam.
1: Não.
0: Se tu fizeres assim, olha, conheces Jorge Fernando? A maioria das pessoas não conhece.
1: Conhece.
0: Mas se disseres assim, conhece um badá? Ah, já sei. Conhecem mais um badá do que...
1: Sabes que eu acho? Eu acho que isso toca de ti, toca de todos nós que temos que ter uma vida exposta pelas nossas profissões. Tu não tens noção nem do que és conhecido, nem do valor que tens, nem daquilo que as pessoas gostam de ti. Eu, a minha vivência
0: gosto
1: contigo,
0: mim,
1: eu sinto
0: mim,
1: sempre, tu a dizeres que sim, mas não sentes que as pessoas te conhecem. Conhecem sim, Jorge,
0: mas
1: e gostam muito de ti.
0: Mas a sério que não tenho essa noção. Que as pessoas gostam de mim sim, porque o carinho que trocamos no final dos concertos, antes dos concertos, é um carinho verdadeiro. Tu sentes, quando vem uma senhora perto de ti, deixa-me dar-lhe um beijinho, gostando de si.
1: Claro.
0: E tu sentes que aquilo é verdadeiro, percebes?
1: E tu sentes que isso a qualquer sítio
0: que
1: vais...
0: Isso é o meu alimento, claro. Meu alimento mais do que as palmas, é isso.
1: Olha, eu vou-te dizer aqui uma situação que nem era para te falar nisto, mas eu em muitas entrevistas andei à procura porque eu Até a uma dada altura da minha vida eu achei sempre que tu tinhas alguma coisa ou tinhas nascido nos Açores, mas tinhas alguma coisa a ver com os Açores. E agora, nesta minha pesquisa que eu fiz para te fazer a entrevista, eu vi o quanto os açorianos gostam de ti. Mas é impressionante, Jorge. Tu tens os Açores todos a gostar de ti. Tu tens que estar nos festivais, tu tens que estar nas épocas de festas, qualquer coisa que seja preciso de uma música, são as músicas do Jorge Fernando, eles gostam imenso de ti.
0: Pois gostam e é recíproco.
1: E tu sentes esse carinho também pelos Açores?
0: Sinto um carinho enorme pelos Açores. Sinto... Como é que eu tenho de explicar para não confundir as pessoas e não me chamarem maluco? Alguma coisa de especial se passa naquela ilha. Em termos, a vida é toda energia, hoje já se pode falar nisto à vontade. Antigamente era quase profano falar-se nisso. Mas a vida mede-se apenas por energia, não somos mais nada que energia, tudo.
1: Claro.
0: São os vários estados energéticos que se manifestam em matéria, coisas do género. Mas isso vai embora, isso desaparece.
1: E tu sentes essa boa energia nos Açores?
0: Essa boa energia nos Açores. Digamos que há ali um lugar privilegiado para tu seres feliz.
1: Vou-te contar uma coisa que tu não sabes. Sabes que eu já não vou aos Açores há algum tempo e adoro ir aos Açores. Eu gosto muito de natureza e gosto muito dessa energia. E entretanto tenho um convite para ir assistir a um espetáculo de duas pessoas que eu amo de morte. Uma chama-se Fábia Rebordão e o outro tem Mato Grosso.
0: É verdade.
1: E eu perdi isso, vê lá. Não consegui.
0: Estive lá, foi um grande fã.
1: Tu foste?
0: Fui.
1: Maravilhoso.
0: Fui como ouvinte, não podia perder.
1: Até como acompanhante,
0: claro,
1: a tua mulher.
0: Claro.
1: Mas olha, aquilo diz que foi magnífico.
0: Foi incrível. Como é que é possível um homem de 84 anos, como tu sabes que ele tem, ter aquela
1: energia toda que ele
0: como
1: tem?
0: Como é que é possível?
1: É verdade.
0: Como é que é possível? Ele vem aqui agora ao Avante, convidado Pedro Joy.
1: Eu já li essa notícia.
0: E
1: sabes que eu lembro-me de ver o Ney Mato Grosso no Coliseu, ele completamente do só com penas de alta baixa.
0: Eu vi também.
1: Bem, aquele homem tinha uma energia, uma coisa, o que é que ele homem sofreu também na sua
0: documentário
1: vida.
0: Dele, o documentário dele é qualquer coisa de grato para quem vê, não viste o documentário.
1: Estás a falar do documentário ou estás a falar do filme Homem com H?
0: O
1: filme da Netflix.
0: Sim,
1: é um filme.
0: É um
1: filme em que ele vê-se a relação dele com o pai, aquilo tudo, depois com os amores dele.
0: Sim, com o Cazuza.
1: É muito giro.
0: Nós gostamos muito uns dos outros. E a Fábio perguntou-lhe: olha, estive a ver o teu filme, é excelente, mas aquilo é tudo verdade. E ele, tudo o que lá está, só permiti porque é verdade.
1: E ele acompanhou as filmagens e havia situações em que lhe perguntavam: é melhor isto não falar? Ele dizia: não, vamos falar. Essa é a minha vida, esse sou eu.
0: Brilhante.
1: Também mentes brilhantes só se dão com mentes brilhantes. A Fábia é uma pessoa.
0: É incrível. Eu não posso falar.
1: Maravilhosa.
0: Eu não posso falar.
1: Vocês dois tiveram muita sorte, os dois. Muito, muita sorte. A Fábia, porque foi encontrar um homem maravilhoso que era impressionante.
0: Obrigado.
1: Porque ela, neste estúdio, ela a falar de ti, nós ficámos todos estarrecidos porque ela é uma pessoa apaixonadíssima por ti. É impressionante. E depois desse amor nasceu uma menina muito bonita chamada Marina.
0: Exato.
1: Que
0: tem muita graça. E tu sabes que eu acho que a Fábia faz parte de... para mim, neste quadrante de tempo em que estamos, todos os finais de século e começo de século são de queda cultural, não é? Socialmente, estudando, são todos de queda cultural. Este, para mim, mais que todos os outros, porque não me parece que se vá vestir de novo o que é velho. A quântica, a IA, tudo isso vem tornar isto noutro mundo, sobretudo a quântica, que dá origem depois a tudo o resto. Eu acho que a Fábia é uma semente bonita do que a música vai ter que voltar a ser. Percebes? Mesmo o fado. No meu tempo, quando eu cheguei ao fado, disse: oh, menino, fado não se grita, atenção. Hoje parece que não ouves outra coisa senão grites no fado. E ouves aquele excesso de interpretação, como quem está a sofrer uma coisa. E depois ouves a Amália, a Lucília, a Bia. São naturais a cantar, não há aquele teatro, aquele desespero. Parece que alguém está a ter um filho ali em cima do palco.
1: Achas que o fado já não é o que era?
0: O fado vai voltar a ser o que era neste momento.
1: Vai voltar.
0: Neste momento está no seu excesso. E não falo do Camané, que interpreta as coisas maravilhosamente, sem esses excessos, ou o Zambujo, ou o Ricardo, percebes? Mas há muito esse excesso. E Fábio não. Tu ouves ela cantar, até há gente que devida se aquilo é fado, porque não ouves gemer e gritar como as outras, entendes? Mas não, ouves a Amália, a sua prima, ouves a Lucília, a Berta, seja quem for, e ninguém está ali a sofrer. Ninguém, tu pegas na mãe do Carlos do Carmo e ouves ela: leio em teus olhos que o nosso amor está cansado. Não está, leio em teus... Não está nada disso. Isto hoje, estamos na época do exagero. Mas o problema é que as pessoas ficaram viciadas nisso.
1: Achas que há muito sensacionalismo na voz de alguns fadistas?
0: Sim, porque uma coisa alimenta a outra. Tu estás a ver um fado e vês uma pessoa ali desgrenhar-se no palco e vais aplaudir. Olha como ela está a sentir. Aquilo é tudo farsa. A sentir o quê? A dizer que o sol está bonito e se vê daquela maneira? Quer dizer, não faz sentido nenhum. Não é? Mas são fases, são fases cíclicas.
1: Tu, já que estamos a falar nisso, tu achas que existe uma pseudo-elite do fado que muitas vezes é preciso entrar cá em Portugal?
0: Claro, então não é só na fada, é na música. Há um cartel, isso é mais grave. Há uma pseudo-elite, não é? Há uma pseudo-elite que foi formada após o 25 de Abril, que queiram cantar mulher terra, mulher chão, mulher vento, mulher não sei quê e não sei quê, não entra na elite. E quem não tiver o cartão determinadas correntes filosófico-partidárias não entram. Há essa elite e mais recentemente há um cartel que é mais perigoso que isso tudo. É estranho como algumas rádios, nas mais famosas, cantam sempre os mesmos e pertencentes quase todos eles a uma... É uma firma que vende artistas.
1: Como é que podemos acabar com isso?
0: Acabar era fácil. Bastava uma peço desculpa, este meu lado menos amistoso, mas era uma queixa à Procuradoria Geral da República, porque muita gente teria que dar a perceber como é que vivem de certa maneira que não se coaduna com os seus ordenados. Alguém dá a meter dinheiro ao bolso. Todos nós sabemos. Isso é uma coisa que está provadíssima. Alguém anda a meter dinheiro ao bolso. Por isso é que há muita gente que não toca onde deveria tocar. Infelizmente estou numa rádio que o não faz.
1: Olha, tu...
0: Percebes, portanto... Agora, isso para mim, eu quero lá saber. Olha, eu nunca toquei... Nunca fui um tocador de rádios. E, no entanto... Qualquer espetáculo meu, como dizia o meu amigo Luís Montes no outro dia, quando fizemos juntos o Mel Arena... Eu começo a cantar e acabo 2 horas depois, ou 3 horas e 12 minutos, como no Tivoli, o último espetáculo que fiz no Tivoli, 3 horas e 12 minutos, e as pessoas estão sempre a cantar os meus temas. Portanto, há uma justiça no meio disto tudo que não tem como impedir.
1: Que é essa verdade. Não tem como impedir. É essa verdade das pessoas.
0: Eu, por mim, não me junto a esses movimentos que hoje se começam a formar para acabar com isso. E vão acabar. Vão acabar com essa mama. A gente que se está a juntar, eu não me junto a nada, não me junto a ninguém, porque é o poder a querer o poder. Eu não quero poder nenhum, eu quero que me deixem cantar, escrever para as pessoas, dar beijinhos às pessoas de quem gosto, percebes? E então deixa-me estar sossegadinho, não?
1: Jorge,
0: a minha guerra não é essa, não é?
1: Tu achas que recebeste o reconhecimento devido desta tua vida toda de música? Achas que foste reconhecido devidamente?
0: Depende. Por exemplo, por ti sim. Pelas coisas bonitas que me tens dito, sim. Queres dizer que o país não me reconheceu ainda? Não. Eu digo não porque toda a gente diz não.
1: Sentes falta? Embora tu tivesses já muitos prémios, homenagens...
0: Sim, sim, mas não sinto falta, não. Não sinto falta. A vida manifesta-se através da vida. Importante, mais importante... Daqui a 50 anos dizerem, olha o Jorge Fernando, porque tu sabes que o tempo tem essa crueldade, daqui a 10 anos já ninguém fala nisso. Já ninguém fala nisso, daqui a 10 anos ouves alguém hoje falar do Tristão da Silva, enfim, não ouves falar de ninguém. As pessoas morrem com o tempo e morrem no seu tempo.
1: Há pessoas que se tornam imortais. A Amália tornou-se imortal. E eu acho que tu chegaste aí também, Jorge. Porque se tu reparares, tu não é só o percurso que nós ouvimos, mas é aquele que tu fizeste os outros crescer. Por isso tu atingiste uma imortalidade também, que iremos ouvir falar do Jorge Fernando durante muitos e muitos e muitos anos.
0: Mas, ó Duarte, isso é quão importante, nem sequer é o meu nome. O importante, eu estava a referir isso. Daqui a 50 anos, se alguém tiver a fazer carreira porque regravou a chuva, não é? Como o caso a Marisa fez, foi a chuva que lançou, mas depois também o Berglo fez, não é? Portanto, essa é que é aquilo pelo qual eu acho que nasceu.

0: si, a nobreza pela qual todos nós nascemos. Há sempre uma nobreza atrás pela qual nós nascemos. E o importante é cumpri-la. O bate-chave é arranjar bem a porta do carro, o capão. Há uma nobreza por trás de tudo o que fazemos. E cumpri-la é isso. Não interessa que se fui eu que escrevi, se aquilo que eu vim cá fazer, que foi pôr músicas neste planeta que agrada às pessoas, se essa é a minha missão, eu penso que quando voltar à ilha do meu nascimento, quando sair daqui, quando for embora, isso vai-me dar muita paz. E o importante é que as músicas que eu cá deixei vim para servir as pessoas que o não sabem fazer. Penso ter servido da melhor forma que pude e que continuo a servir daqui a um tempo. Não é o meu nome, é as músicas que ficam. E isso é que é importante, acho eu.
1: Olha, já que estás a falar nisto, tu fizeste já 50 anos, já fizeste 51, salvo erro, não fizeste este ano.
0: Sim,
1: 51
0: sim.
1: Anos de carreira. Tiveste inúmeros prémios e homenagens. Isso, o que é que tu consideras todas essas homenagens e esses prémios? Reconsideras que é um reconhecimento público?
0: Eu gosto,
1: mas já sei
0: muito.
1: Que vais responder. Mas o maior reconhecimento é o aplauso do público.
0: Claro, é tê-los ao meu lado.
1: Eu já te conheço e sei que tu gostas desse carinho que o público tem por ti.
0: Então repara numa coisa. Imagina que me diziam assim: olha, tens que escolher. Ficas com a comenda que recebeste, com a medalha da cidade, com... mas não tens aplausos das pessoas, ou o contrário. Eu quero lá saber da comenda, que me perdoe o Estado português. Eu quero é que as pessoas aplaudam aquilo para o qual eu vim, que foi para elas. Eu vim para as pessoas, para escrever, como tu há pouco referiste, aquilo que elas sentem, para tentar perceber o que as move e ser, ao mesmo tempo, um relator dos seus problemas e um bálsamo para a vida delas. Que se sintam bem, que se sintam compensadas naqueles momentos em que as minhas letras e músicas são ouvidas. Isso é que me interessa. Agora, que gosto muito de ser recompensado com os prémios que me dão, eu não vou estar aqui armada em naquilo que não sou. Claro que gosto muito.
1: Claro,
0: claro que gosto muito.
1: É uma forma até de expressar
0: claro,
1: o apreço.
0: Gosto,
1: e,
0: tem esse lado,
1: e elogiar todo.
0: Tem esse lado
1: homenagear
0: todos nós gostamos, não é? Devemos às vezes fingir que não, mas.
1: Jorge, tu acreditas que eu temi um pouco por esta entrevista? Vou dizer porquê. Porque eu vi tantas coisas tuas, uma vida tão cheia, tão preenchida, que eu pensei assim, como é que eu vou conseguir condensar isto tudo numa entrevista? Porque nós estávamos aqui mais de uma semana a falar. Porque tu tens tanta coisa para contar. E olha, e vou-te dizer que chegámos ao fim da nossa conversa, eu gostei muito. É um privilégio.
0: Obrigado, eu é que gostei muito.
1: É um privilégio termos no nosso país um artista como tu. Acredita que eu nesta conversa respirei música, história, viajei no tempo, por isso eu fiz aqui uma data de coisas com a tua conversa e com as tuas histórias. Muito obrigado por seres quem és e, se me permites, aqui vai um grande abraço à Fábia Rebordão e um grande beijinho à Maria Inês. E quero dizer que eu vou falar, se calhar, para muitas pessoas. Eu gosto muito de ti, muito.
0: Muito obrigado. Olha, eu vou dar um beijo à Fábia, não dou abraço, porque ela gosta de beijinhos e gosta muito de ti. Quero dizer que o privilégio também foi meu. Foi uma entrevista fora da caixa. Às vezes eu pareço muito confuso, parece muito baralhado com os meus pensamentos.
1: Não, tu tens muita coisa para contar, porque tu tens uma vida muito preenchida. Porque se tu vires, muitas vezes eu fazia-te uma pergunta e tu respondias e ias logo ao outro lado. Mas depois voltávamos atrás, porque isso é próprio.
0: As boas conversas.
1: Mas isso é próprio de pessoas que têm vidas cheias, têm vidas, e graças a Deus a tua vida é muito cheia, muito rica, e além disso é uma vida cheia de sucessos.
0: Muito obrigado.
1: É muito bom.
0: E só, então, para terminar, eu estava até a dizer, também foi um privilégio, mas esse privilégio eu já sabia que ia ter, porque eu conheço-te e sei que não me ias perguntar qual é a marca de ténis que eu uso ou qual é o tabaco que eu já não fumo.
1: Há coisas claro, que nós também temos que respeitar da vida pessoal das pessoas. Eu, por exemplo, podia ter falado aqui de uma situação que as pessoas souberam, que foi o susto que tu apanhaste da cirurgia, da cirurgia ao coração, mas achei que isso, estávamos a falar de coisas tão boas aqui e que também estás tão bem de saúde, graças a Deus.
0: Agora, felizmente, sim.
1: E que isso foi um mau bocado que passaste, mas que agora,
0: claro,
1: e agora estás bem.
0: Faz parte.
1: Por isso, olha, cedemos os tempos todos. Gostei muito,
0: obrigado,
1: de falar
0: muito
1: contigo.
0: Obrigado,
1: já sabes,
0: por teres convidado. Muito obrigado.
1: Eu é que agradeço.
0: Deixo-te aqui o beijinho da Fábia, que não me tinha deixado ainda, que ela gosta muito e volta a repetir.
1: Muito obrigado.
0: E
1: dá-lhe um grande
0: beijinho também. Contas connosco sempre que precises.
1: Muito obrigado.
0: E se precisares, que seja por um bom motivo.
1: Vou terminar sem tu poderes dizer nada, porque vamos esperar.

0: ano, venha cá falar do casamento. Porque eu gostava que vocês se casassem.
1: Vamos casar. Vamos casar.
0: Eu gostava muito que vocês
1: talvez
0: se casassem.
1: Talvez o ano que vem. E prometo que vais ser dos primeiros a saber.
0: Olha, gostava muito. Um grande abraço, Jorge, e muito obrigado por
1: estar. Obrigado.
0: Quanto a nós, muito obrigado por estar aí desse lado e até ao próximo. Ciopa convida.
2: Ciopa convida.
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1: Pablo Alborán no arranque de mais um Aurora. Bom dia, sou Ana Pinto, fico consigo até às 6:30 da manhã com boa música. Seguimos com Colby Calais. Will you count me in?

0: Muito bom dia, seguimos para mais uma edição do Músicas da Nossa Vida. A convidada de hoje é a conhecida jornalista da CMTV, Tânia Laranjo. Vamos conhecer as suas escolhas musicais.
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2: Olá, sou a Tânia Laranjo, fui desafiada aqui para as duas músicas da minha vida. A primeira é naturalmente Luís Represas, o 125 Azul. É uma música que marcou a minha geração e é de facto uma das letras mais extraordinárias que conheço.

A segunda música, e tem muito a ver com a cidade onde vivi a maior parte da minha vida, é também uma música portuguesa com uma letra extraordinária, é o Porto Sentido, e é de facto uma música que tem tudo a ver comigo, tem tudo a ver com a cidade do Porto. Quem?

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1: Tânia Laranjo revelou-nos duas músicas que fazem parte do seu universo, da sua playlist, no Músicas da Nossa Vida. Bom dia, seja bem-vindo. Seguimos ao som de Ari.

God is Woman, pelo menos é o que diz Ariana Grande. Muito bom dia, tenha uma excelente quinta-feira. Vamos olhar o estado do tempo. Isto agora...

Vai aquecer, o calor intenso vai fazer-se sentir em todo o território continental e deve prolongar-se pelo menos durante 8 dias. Portanto, já sabe, beba muita água mesmo quando não tem sede, evite o consumo de bebidas alcoólicas, procure permanecer em ambientes frescos ou climatizados, evite a exposição direta ao sol, protetor solar, roupas frescas e claras, evite atividades no exterior, já sabe. Esta prevenção é muito, muito importante para evitar golpes de calor, por exemplo. E é um assunto que vamos falar daqui a muito pouco no check-up de hoje. Lisboa espera 41 graus de temperatura máxima, o Porto 36. Portanto, proteja-se. Está Damiano.

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4: Muito bom dia, tenha uma excelente quinta-feira, está na estrada, conduza com calma, cuide de si, já tomou aquele pequeno almoço cheio de proteína e vitamina, então trate disso, um belo de um café e temos pela frente um dia quente, muito quente, por isso não deixe de fazer o que mais gosta, mas olha, hidrate-se, parece uma mãezinha, leve o chapéu.

Justin Timberlake e Chris Stapleton. Muito bom dia, uma ótima quinta-feira. Se está pela bela cidade do Porto, deixo-lhe aqui uma sugestão. A banda argentina El Sonidero Insurgente atua hoje na Casa da Música às 21h30. É um espetáculo com ritmos latinos e sonoridades contemporâneas numa das salas mais emblemáticas da cidade. E assim, pelo fresquinho da noite, seguimos viagem com Niall Horan. Bom dia.

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1: E pode acompanhar o relato aqui na Correio da Manhã Rádio. É um jogo decisivo para Portugal, a chamada Dança da Morte. Aí está a Lady Gaga.

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1: Muito bom dia, tenha uma excelente quinta-feira. Sabia que hoje é dia da Polícia de Segurança Pública? Eu não posso deixar de dizer, ser polícia é muitas vezes estar onde ninguém gostaria de estar, é enfrentar situações de conflito, de sofrimento, de risco, é tomar decisões em segundos, que implica a segurança de muitas pessoas, é trabalhar por turnos, durante a noite, aos fins de semana, nos feriados, quando a maioria de nós está junto da família. E temos de reconhecer o empenho destes profissionais. A segurança é um bem essencial, mas muitas vezes só nos apercebemos da sua importância quando ela falta. E neste Dia da Polícia de Segurança Pública, dia 2 de julho, fica uma palavra de reconhecimento e de gratidão a todos os agentes que com dedicação e coragem trabalham para que possamos viver com maior tranquilidade. Em nome da Correio da Manhã Rádio, muito, muito obrigada. Seguimos com Sophie Ellis Baxter, Murder.

0: Peixoto, Filipe Galamba e Luís Silva. Uma manhã completa.
1: Isso mesmo. Vamos juntos desde acordar. Mónica Peixoto, Luís Silva, Filipe Galamba e ainda comigo, João Leitor, até bem perto das 11 da manhã. Vamos entrar lá aqui a comentar com o nosso inspetor. Já joguei o hockey em patins.
2: Me escapou aqui um pequeno acidente.

0: sabia.
1: É o que dizia o grande jornal, isto passa a correr o dia.
2: Passo os meus dias em longas filas.
1: Por isso é que nós ficamos aqui no bom dia da Correio da Manhã. Vamos ao trânsito, vamos embora. Precisa de um homem. Esse homem é Luís Silva. Um sim, homem.
3: A promoção está bem feita.
1: A melhor informação do trânsito.
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1: Isso mesmo.
4: Uma manhã completa. Eles estão quase, quase a chegar. Eles surgem assim como o nascer do sol. Todos os dias a partir das 6:30 da manhã. Já são quase um clássico aqui na Correio da Manhã Rádio. Como este tema, Chiclete, dos Táxi. Bom dia, uma excelente quinta-feira.

0: Muito bom dia, vamos para mais uma história inusitada, mais uma história contada pelo jornalista Vítor Figueiredo. Há vidas assim.
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2: Há caçadores que passam pelo supermercado antes de chegarem a casa. E depois contam longas histórias de aventuras surreais nas quais poucos acreditam. Mas outros há no reino animal que podem ser caça, mas também caçadores. E são capazes de derrubar a presa sem lhe tocar. Em vez de correr, saltar ou voar, este animal espera pacientemente que um inseto pouse numa folha sobre a água. Depois aponta, calcula a distância e dispara.

um único jato basta para fazer cair a vítima, que acaba por ser apanhada segundos depois. O mais extraordinário é que este caçador vê o mundo através da superfície da água. A luz muda de direção ao passar do ar para a água, fazendo com que qualquer alvo pareça estar num local diferente do real. Mesmo assim, consegue corrigir esse efeito com uma precisão notável e acertar em insetos a mais de um metro de distância.

0: turistas. Há vidas assim, vidas de caçadores que não precisam de ir às prateleiras dos supermercados, como a deste atirador de elite, conhecido como o peixe arqueiro, um habitante dos mangais e estuários do sudeste asiático e do norte da Austrália. O peixe arqueiro, com a língua e a boca, forma uma espécie de tubo que lança um jato de água suficientemente forte para derrubar insetos das folhas. E mal dispara, acelera em direção à presa, porque sabe que se demorar demasiado, outro peixe pode chegar primeiro ao almoço. E afinal, lá terá ele de ir ao supermercado.
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2: Muito bom dia, este é o Aurora, eu sou Ana Pinto e fico consigo até às 6:30 da manhã.

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2: Portugal continental vai atravessar uma onda de calor e não vamos subestimar os perigos para as pessoas mais frágeis, portanto fica o alerta no check-up de hoje.
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2: O verão chegou e com ele uma onda de calor que não deve ser desvalorizada. As temperaturas elevadas não causam apenas desconforto. Quando o organismo deixa de conseguir controlar a sua temperatura, pode surgir um golpe de calor, uma das emergências médicas mais graves associadas ao verão. O corpo humano funciona como um verdadeiro termostato. O cérebro, através de uma região chamada hipotálamo, mantém a temperatura corporal próxima dos 37 graus. Quando a temperatura exterior aumenta, o organismo reage dilatando os vasos sanguíneos da pele e produzindo suor. À medida que o suor evapora, o corpo perde calor e arrefece. O problema surge quando estes mecanismos deixam de ser suficientes. Isso pode acontecer durante uma onda de calor, em ambientes muito quentes e pouco ventilados ou durante exercício físico intenso. Se o suor já não consegue evaporar ou se a perda de líquidos é excessiva, a temperatura corporal sobe rapidamente e pode ultrapassar os 40 graus. A partir desse momento, o organismo entra numa situação crítica. As proteínas começam a perder a sua estrutura normal e deixam de funcionar corretamente. As células ficam lesionadas e desencadeia-se uma resposta inflamatória intensa, semelhante à observada em algumas infecções graves. Ao mesmo tempo, o sangue torna-se mais concentrado devido à desidratação, obrigando o coração a trabalhar mais para manter a circulação. Os órgãos mais sensíveis são o cérebro, o coração, os rins e o fígado. É por isso que os primeiros sinais costumam ser alterações do estado de consciência, confusão, dificuldade em falar, comportamento estranho ou desorientação. Podem também surgir tonturas, náuseas, dores de cabeça intensa, pulso acelerado e pele muito quente. Nos casos mais graves, a pessoa pode sofrer convulsões, entrar em coma e desenvolver falência de múltiplos órgãos. Importa também desfazer um mito. Embora a pele seca seja um sinal clássico, nem todas as pessoas deixam de transpirar. Quem sofre um golpe de calor durante atividade física pode continuar a suar abundantemente. O tratamento consiste em baixar a temperatura corporal o mais depressa possível e garantir assistência médica urgente. Cada minuto conta, porque quanto mais tempo a temperatura permanecer muito elevada, maior é o risco de lesões permanentes e até de morte. A melhor prevenção continua a ser simples: beber água regularmente, evitar esforço físico nas horas de maior calor, procurar locais frescos e nunca subestimar os avisos das autoridades durante uma onda de calor. O golpe de calor não é apenas uma consequência do verão, é uma emergência médica que pode ser evitada.
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4: Boa tarde a todos. 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
2: A fantástica Janet Jackson na Correio da Manhã Rádio nesta manhã de quinta-feira. Muito bom dia, vamos olhar o estado do tempo. O calor intenso, já sabe, vai fazer sentir-se em todo o território continental e deve prolongar-se pelo menos durante 8 dias, assim o dizem os técnicos da meteorologia. Portanto, os conselhos habituais: beba muita água, mesmo quando não tem sede, evite o consumo de bebidas alcoólicas, procure permanecer em ambientes frescos ou climatizados, evite a exposição direta ao sol, protetor solar, roupas frescas e claras e evite atividades no exterior, porque isto vai mesmo aquecer. E se é daquelas pessoas que têm mais fragilidade ou mais sensibilidade ao calor, o melhor mesmo é proteger-se. Lisboa espera 41 graus para esta quinta-feira e a cidade do Porto 36 graus. Por aqui na Correio da Manhã Rádio, sem alarmismos, seguimos com os Aula dos Namorados. Vamos marchar? Então, bora lá. Bom dia e uma excelente quinta-feira.
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0: Mónica Peixoto, Luís Silva, Filipe Galamba e ainda comigo, Júlio Heitor, até bem perto das 11 da manhã. Vamos entrar lá aqui e comentar com o nosso inspetor. Já joguei uma coca em patins.
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0: Eu sabia.
1: Eu sabia.
0: É o que dizia o grande jornal, isto passa a correr o dia. Passo os meus dias em longas filas. Por isso é que nós estamos aqui no bom dia da correr da manhã. Vamos ao trânsito, vamos embora. Precisa de um homem. 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
1: sim,
0: homem.
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2: Uma manhã completa. E agora é que é, agora vou mesmo embora, são quase 6:30 da manhã, foi um gosto estar na sua companhia. O Aurora regressa amanhã às 5 da manhã, para já passo a apresentar os quatro do Bom Dia, que já conhece de Gingeira, Júlio Heitor, a Mónica Peixoto, o Filipe Galamba e o Luís Silva, que estão já preparados para uma manhã frenética. Tenham uma excelente quinta-feira, fique connosco e há um volto já. Aí está João Pedro Paes. Okay.

grande João Pedro Paes. Na despedida do Aurora de hoje, da Ana Pinto. Bom descanso para Ana Pinto. João Pedro Paes, fica mais um bocadinho, até porque vamos para as notícias. São as primeiras do dia aqui no Bom Dia da Correia da Manhã. Contigo, bom dia, Filipe.

0: Felipe Galamba.
1: Bom dia. Está ativo um incêndio de grandes dimensões em Vouzela, no distrito de Viseu. As chamas estão a ser combatidas por 119 operacionais, apoiados por 32 meios. O fogo deflagrou pouco depois das 3 da manhã. Contamos ter reportagem no local a qualquer instante. Foi resgatado o homem que esteve preso durante uma semana nos escombros de um parque de estacionamento na Venezuela. A operação de socorro durou mais de 60 horas e contou com a participação da Proteção Civil Portuguesa. Hernani Gil Flor, de 44 anos, está a receber assistência no local. Neste momento, a enviada Tânia Laranjo acompanha o resgate.
2: Neste momento, não há nenhuma indicação de que a vítima tenha qualquer problema grave de saúde. Terá, no entanto, naturalmente, de ser estabilizada. Depois, todo um processo também relativamente à oxigenação, também à limpeza. Muito provavelmente será se ele há mudada de roupa, atendendo a que está fechado, preso naquele local, como sabemos, há 7 dias. Aliás, poderá mesmo ficar na história como um dos salvamentos mais longos de sempre, uma das operações de resgate mais longas de sempre.
1: Tânia Laranjo, em Cátia Lamar, Hernani Gil Flores, de 44 anos, foi resgatado dos escombros de um centro comercial que ruiu durante os terremotos. Entretanto, subiu para 75 o número de portugueses e lusodescendentes mortos devido aos sismos na Venezuela. 12 das vítimas mortais são crianças. Entre a comunidade portuguesa há também 66 desaparecidos. No total, os dois sismos provocaram 2.295 mortos e 11.267 feridos, segundo o último balanço oficial das autoridades venezuelanas. A Polícia Judiciária deteve a médica de Benavente suspeita de um esquema de falsas reformas. A detenção aconteceu na sequência de buscas realizadas em Benavente e em São João da Talha. Entre os detidos estão também Pedro Barreira e João Vasco Barreira, conhecidos nas redes sociais como Twin Dogs. No total foram detidas 4 pessoas. Raquel Sousa.
3: A médica de 72 anos terá cobrado aos utentes 1.000 euros para passar reformas antecipadas por invalidez. Esta quarta-feira foram detidas outras 4 pessoas, incluindo 3 profissionais de saúde. Os 4 suspeitos estão indiciados pela prática dos crimes de corrupção passiva e ativa, falsificação de documentos, fraude contra a segurança social e burla. Mais de 80 inspectores da PJ realizaram buscas nos distritos de Lisboa, Leiria e Santarém. 9 pessoas foram constituídas arguídas.
1: 3 médicos detidos no golpe das reformas é mais certo do Correio da Manhã desta quinta-feira. Uma mulher de 49 anos foi encontrada sem vida na casa abandonada onde vivia com um companheiro em Campanhã, no Porto. A investigação está a cargo da Polícia Judiciária. David Monteiro.
4: O alerta terá sido dado pelo companheiro às autoridades. O homem terá dito que ainda dormiu com a mulher na noite anterior e que só a encontrou morta ao início da tarde. A PSP deslocou-se ao local e, mal entraram na habitação ocupada pelo casal, os agentes perceberam que o corpo apresentava marcas de violência. Perante a situação, foi acionada a Polícia Judiciária. Os inspectores estiveram durante a tarde no interior da casa a realizar perícias ao cadáver e ao local onde foi encontrado. O corpo foi depois transportado para o Instituto de Medicina Legal, onde será autopsiado.
1: Os exames médico-legais e a investigação da Polícia Judiciária vão ser determinantes para apurar as circunstâncias e as causas da morte da mulher. O país está em alerta devido à onda de calor. O aviso vermelho estende-se aos distritos de Santarém, Porto Alegre, Évora e Beja, além de Lisboa e Setúbal. O Instituto do Mar e da Atmosfera prevê que a onda de calor dure pelo menos uma semana. As autoridades de saúde prevêem um aumento de mortalidade devido à onda de calor, tal como refere a Secretária de Estado de Saúde, Ana Povo.
5: O que mais nos preocupa é que não irá ocorrer o devido arrefecimento noturno. As estimativas nacionais atualmente disponíveis apontam para um potencial aumento da mortalidade nos próximos dias.
1: O Governo alerta para um aumento da mortalidade, mas o setor da saúde garante estar preparado. Álvaro Almeida, diretor executivo do Serviço Nacional de Saúde, garante que o país está preparado.
6: Todas as unidades estão devidamente preparadas para esta onda de calor, estão garantidas as condições adequadas de climatização, com um especial enfoque nos serviços de urgência, internamento e salas de espera.
1: Muitos portugueses procuram no mar algum alívio para as temperaturas elevadas.
7: O sol está diferente. Antigamente apanhava sol o dia inteiro,

0: E aquilo não fazia mal, mas agora acho que não é assim.
1: Água, protetor e pronto, basicamente é isso.
2: Sempre a mergulhar, de hora a hora, ir molhar e voltar para a sombra novamente. E beber muita água, muita água. Venham às praias algarvias, mas cuidado com o sol.
3: Nos próximos dias, cada concelho vai disponibilizar espaços climatizados, como igrejas, bibliotecas, centros comerciais ou hotéis, para acolher a população. Em Lisboa, as estações do metro do Oriente, Rossio e Santa Apolónia vão estar abertas durante a noite para acolher pessoas em situação de sem-abrigo devido à onda de calor. A medida resulta de uma articulação entre a Câmara Municipal de Lisboa e a Direção-Geral da Saúde. Os pavilhões do Casal Vistoso e Manuel Castelo Branco também vão estar preparados para receber pessoas vulneráveis, se necessário. Pelo menos 10 pessoas morreram e 34 ficaram feridas num ataque russo à capital ucraniana. Os bombardeamentos destruíram prédios de habitação e danificaram um hotel e uma base de ambulâncias. As equipas de resgate continuam a procurar vítimas sob os escombros. Foram também registradas explosões em Zaporizhia, Sumy, Kharkiv e Pavlodar. Bélgica, Estados Unidos e Inglaterra garantiram a qualificação para os oitavos de final do Mundial. A Bélgica venceu o Senegal por 3-2 e vai defrontar os Estados Unidos, que bateram a Bósnia por 2-0. A Inglaterra também segue em frente depois de vencer o Congo por 2-1. A seleção nacional já está em Toronto, onde defronta a Croácia logo à noite. A comitiva foi recebida por centenas de adeptos portugueses à chegada ao hotel. Reportagem do enviado Pedro Neves de Sousa.
4: Portugal vai contar com um apoio de peso nas bancadas. São 170 mil portugueses que vivem aqui na cidade de Toronto, mais de 500 mil no Canadá. Quem vencer segue para os oitavos para medir forças com a Espanha ou a Áustria. Quem perder volta para casa mais cedo.
3: Continua o sonho do Mundial. Portugal defronta a Croácia nos 16avos, logo à noite, com um relato aqui na Correio da Manhã Rádio. A emissão especial arranca às 11h55.
5: Como dizia Filipe Scolari, agora é um mata-mata. Mata-mata. Sinto-me tão nervoso, pá. Tão nervoso. 20 para as 7. Que mantém sempre a calma, tem uma respiração tranquila. Eu, nosso Luís Silva, perante qualquer circunstância do trânsito, não há nada que o apoquente e que o afete e que o altere até. Luís, como é que estão as coisas?
6: Então, bom dia a todos. As coisas estão calmas ainda, aliás, não seria de esperar outra coisa a esta hora da manhã. Portanto, ainda pouco movimento, não temos para já a indicação de grandes congestionamentos. Há, no entanto, a notícia de um acidente em Lisboa. Esta é a única situação que foge à normalidade. Temos então um acidente na Radial de Benfica, no sentido Pinamanique Sete Rios. Não há congestionamento em consequência deste acidente, portanto é uma situação que requer prudência. Formação de fila existe sim, por exemplo, na A2 para a ponte 25 de Abril. Já se começa a parar na subida para a ponte do Pregal. De qualquer forma, o trânsito esse já está intenso na descida para a Baixa de Almada e também no final do IC20. Na margem sul do Tejo, para já também se nota alguma intensidade de trânsito na Estrada Nacional 10, à passagem pela zona da Quinta do Conde, mas mesmo assim as paragens são ainda praticamente inexistentes. Todos os outros acessos a Lisboa ainda estão com trânsito regular. No Porto, o sinal é verde, também em todas as principais ligações à cidade. Não há notícia de congestionamentos nem de acidentes, o que de facto é uma boa hora para sair de casa. De qualquer forma, nota-se algum movimento já na A44, junto ao nó de Coimbrões, e também na via de cintura interna, junto à saída para a Boa Vista, no sentido a Rábida Freixo. A circunvalação também começa a ter já alguma intensidade de trânsito, sobretudo à passagem pela zona do Hospital de São João e por Monte dos Burgos, mas para já o sinal ainda é verde, portanto não há qualquer tipo de demora.
5: Sim, senhor. Qualquer alerta de trânsito a qualquer momento aqui na Correio da Manhã Rádio com o nosso Luís Silva. E mais logo, emissão especialíssima no apoio à nossa seleção.
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5: Vai ser longo este dia, naturalmente. Não sei, temos de arranjar um bocadinho para fazer uma massa e já está. Ou descansar um bocadinho depois de jantar. Até porque depois, à meia-noite, temos encontro. Entra em campo a nossa seleção. Epá, isto torna-se um bocadinho complicado, porque amanhã temos de levantar cedinho. O que é que vamos fazer às nossas vidas? Call You Again, Nobel, para ouvir aqui na Correio da Manhã Rádio. Reunida a equipa, Mónica Peixoto, Luís Silva, Filipe Galamba e o próprio Júlio Heitor.

0: Bela música por um belo acordar, ligado aqui à Correio da Minha Rádio. Um grande abraço para o Pedro Fidalgo Nobel, para ouvir aqui ao acordar, já que esta é uma manhã muito especial, quinta-feira, dia 2 de julho. Mais logo joga a seleção. Que bom! Que bom!
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0: Grande Eduardo Madeira, temos um novo episódio no Vinho e Folha, é verdade, para estrear depois das 7 da manhã, 7 e 10, mais minuto, menos minuto. Este é um daqueles discos que nos vai deixar gagás. Vai ser longo e, de facto, escaldante. Aí está a tal bomba de calor espalhada por todo o país. 36 graus. Bom dia, Porto. 36 graus é máxima hoje esperada para a Invicta e por

0: Adiante, porque as temperaturas estão mais baixas ainda. Cá para baixo, 41 graus máxima para Lisboa, 35 para Faro, 42 graus de máxima para Évora e para Beja. Há mesmo alerta vermelho para Santarém, para Porto Alegre, ainda para Évora, Setúbal, para Beja e no Algarve não, está em alerta amarelo. Portanto, muito calor, sai com roupa muito fresca e não se esqueça de acompanhar de uma garrafinha de água, ok? Que isto vai aquecer e muito.
1: Por aqui estamos fresquinhos.
0: E recomendamos, não é? Mónica Peixoto a seguir no Grande Jornal. Bom dia.

0: Muito bom dia, está com o Correio da Manhã Rádio. Estamos a 7 minutos das 7 da manhã. Temperaturas atuais. Porto, 22 graus. Lisboa e Faro, 23. São as temperaturas atuais. É incrível. Está na hora, vamos lá para o Grande Jornal das 7. Melhor Primeiro, a edição é de Mónica Peixoto. Bom dia, Mónica.
1: Olá, bom dia. Em Câmara, Viseu, 121 operacionais apoiados por 33 meios terrestres estão a combater um incêndio rural. As chamas deflagraram numa zona de mato às 3 da manhã. Já em Tropeço, Aveiro, um incêndio deflagrou por volta das 5 e meia da manhã. Está nesta altura a ser combatido por 41 operacionais e 10 veículos, indica o site fogos.pt. Na Venezuela, e ao fim de mais de 60 horas, foi finalmente resgatado o sobrevivente, que estava há 7 dias preso nos escombros de um centro comercial em Cátia Lamar. As operações de resgate contaram com a participação da equipa da Proteção Civil Portuguesa. A enviada especial da CMTV e da Correio da Manhã Rádio, Tânia Laranjo, está a acompanhar de perto estas operações de resgate. Recordo que Tânia Laranjo está numa zona em que as comunicações são difíceis e, por isso, a qualidade dos áudios não é, de facto, a melhor. Mas vamos ouvir.
2: Neste momento não há nenhuma indicação de que a vítima tenha qualquer problema grave de saúde. Terá, no entanto, naturalmente, de ser estabilizada. Depois, todo um processo também relativamente à oxigenação, também à limpeza. Muito provavelmente será se lhe há mudada de roupa, atendendo a que está fechado, preso naquele local, como sabemos, há 7 dias. Aliás, poderá mesmo ficar na história como um dos salvamentos mais longos de sempre, uma das operações de resgate mais longas de sempre.
1: A Tânia Laranjo, enviada especial da CMTV e Correio da Manhã Rádio, a acompanhar esta missão de resgate de um sobrevivente dos sismos na Venezuela. O último balanço de vítimas é de 2.295 mortos, incluindo 75 portugueses ou lusodescendentes. Há ainda 66 portugueses ou lusodescendentes desaparecidos. Mais de 11 mil pessoas ficaram feridas e 13 mil estão desalojadas. Ontem, o secretário de Estado das Comunidades revelou que dois aviões da Força Aérea Portuguesa devem seguir para a Venezuela até à próxima terça-feira com ajuda humanitária e poderão trazer pessoas no voo de regresso. No domingo, Portugal vai cumprir um dia de luto nacional pelas vítimas dos sismos na Venezuela. Os distritos de Lisboa, Setúbal, Santarém, Porto Alegre, Évora e Beja estão sob aviso vermelho por causa do calor e do tempo seco. Bragança, Vila Real, Viseu e Braga estão em alerta amarelo. Os restantes distritos em alerta laranja. Durante cerca de 10 dias, Portugal vai enfrentar uma vaga de calor extremo, com máximas acima dos 40 graus e mínimas acima dos 25 graus, é o que prevê o Instituto Português do Mar e da Atmosfera. O risco de incêndios rurais é, por isso, extremo e o Ministro da Administração Interna deixa conselhos à população.
3: Estamos a falar do valor mais elevado, que é a vida. E, por isso, quando falamos de vida, os vizinhos têm que se ajudar uns aos outros. As famílias têm que se ajudar uns aos outros. Temos que olhar para os nossos idosos. Quero dizer aos portugueses que vai ser muito duro este período. Não façam queimas nem queimadas. Não utilizem determinados instrumentos, máquinas agrícolas, no terreno. Não façam pequenos fogos para fazer é assim que as pessoas percebem.
1: Os conselhos do Ministro da Administração Interna, por causa desta onda de calor, o setor da saúde preparou-se e está em marcha um plano de prevenção. Hospitais, centros de saúde e INEM vão estar preparados para um aumento da procura de cuidados de saúde nos próximos dias. A Diretora-Geral de Saúde admite que pode haver também um aumento da mortalidade.
4: É expectável que esta onda de calor nos dê algum impacto na mortalidade. Não sabemos quanto, temos, claro, previsões, temos modelos, mas sabemos que poderá haver. Porquê? Exatamente por isso, por termos um tempo prolongado, por não conseguirmos descer a tal temperatura e por termos temperaturas muito elevadas.
1: Rita Sá Machado deixa conselhos à população.

devemos evitar a exposição solar entre as 11 da manhã e as 17 horas. Antes dizíamos 16, neste momento, com aquilo que são os UVs, sabemos que só deveremos voltar a ir, neste caso, à praia ou estar expostos ao sol a partir das 17 horas, portanto, um pouco mais tarde. E sempre com a utilização, claro, de protetor solar. Mas é importante também não só isso, é importante utilizar um chapéu, é importante utilizar uma proteção também.

0: perspectiva, pelo menos nos próximos 10 dias. Na manchete do Correio da Manhã, três médicos detidos no golpe das reformas. A judiciária fez buscas ontem em Benavente, Lisboa, Leiria e Santarém e deteve quatro pessoas. Dentre os detidos estão a médica Emúnia Mia e dois médicos conhecidos como Twin Doctors, famosos nas redes sociais, são suspeitos de fazerem parte deste esquema fraudulento. Os quatro detidos vão ser hoje presentes a juiz para primeiro interrogatório judicial no Tribunal Central de Investigação Criminal de Lisboa. Este é, por isso, manchete e tema na primeira página do Correio da Manhã, apresentada pelo diretor-geral editorial adjunto Armando Esteves Pereira.
1: Três médicos detidos no golpe das reformas. Esta é a manchete do Correio da Manhã. Os clínicos no esquema fraudulento. 182 pensionistas lesaram segurança social. Além da médica, há também gêmeos e estrelas das redes sociais caçados na investigação. Destaque também para o tráfico internacional às portas de Lisboa. Reportagem na Venezuela. Família portuguesa desfeita na tragédia. Na educação, ministro assume culpa nos exames se falhar a data. O PS denuncia casas prontas esperam há 2 anos pela entrega. E esta madrugada é um dia decisivo. Portugal-Croácia. Risco de tempestade para a hora de jogo de Portugal. E polémica nas arbitragens. MP investiga nomeações. Benfica e Futebol Clube do Porto pressionam arbitragem. Dragão de regresso. Vilas Boas pede ambição. E no Sporting, Leão volta ao trabalho. Sem o capitão.
0: Destaques para ler na edição de hoje do Correio da Manhã. A Judiciária do Porto deteve um mestre de artes marciais por suspeitas de coação sexual. A vítima é uma mulher que tinha levado o filho menor a uma aula experimental. Nelson Rodrigues.
2: A mulher tinha ido com o filho menor a uma aula experimental de artes marciais durante o mês de maio numa escola do Porto, quando conheceu o mestre que ministrou essa aula. No final, ficou a conversar com ele, indicou-lhe que sofria de dores que não conseguia tratar com medicação e o homem de imediato a aconselhou a praticar artes marciais e agendou com ele uma sessão de tratamentos alternativos. No dia e hora marcada, a vítima foi encaminhada pelo suspeito para um gabinete de massagens terapêuticas. O homem pediu-lhe para que ficasse apenas em roupa interior. Acabou a vítima por ser molestada sexualmente. Ficou aterrorizada. O mestre de 67 anos foi agora detido por inspectores da Polícia Judiciária do Porto. A vítima denunciou a coação sexual de que foi vítima no interior da Escola de Artes Marciais e no terreno a judiciária consolidou a prova. Como se temia que o mestre pudesse vir a ter os mesmos comportamentos com outras vítimas, foram emitidos mandados de detenção fora de flagrante delito.
0: O suspeito foi detido por coação sexual, sujeito a medidas de coação. A judiciária admite que pode haver mais vítimas deste mestre de artes marciais detido no Porto. A seleção portuguesa está em Toronto, onde joga esta madrugada frente à Croácia. A comitiva foi recebida ontem por centenas de adeptos portugueses que aplaudiram os jogadores à chegada ao hotel. A seleção nacional realizou ainda ontem um primeiro treino em Toronto, apesar dos alertas de chuva e trovoada. Antes disso, em conferência de imprensa, o selecionador Roberto Martínez fez a antevisão destes 16avos de final do Mundial de Futebol.
3: Primeiro dizer que amanhã começamos o Mundial, o segundo Mundial, então foi muito importante uma boa preparação. A boa preparação são os 3 jogos da fase de grupos, como já falamos, aspectos para melhorar, fizemos coisas bem, fizemos outras coisas mais difíceis, o que é importante agora, que temos 21 jogadores que já estiveram na estreia do Mundial, 21 jogadores de campo, e isso faz que todos estejam preparados.
0: Todos prontos para o Portugal-Croácia, jogo dos 16avos de final do Mundial de Futebol. Começa logo à meia-noite. Vai ter relato aqui na Correio da Manhã Rádio. Ainda no Mundial de Futebol, os Estados Unidos venceram a Bósnia por 2-0. Estão nos 8avos de final da prova. O próximo adversário dos Estados Unidos vai ser a seleção da Bélgica, que ontem venceu o Senegal por 3-2 no prolongamento. A Inglaterra venceu a República Democrática do Congo por 2-1 e vai jogar jogar com o México nos oitavos de final. Hoje, às 8 da noite, tem início Espanha-Áustria e depois, à meia-noite, então, o Portugal-Croácia.

0: com relato aqui na sua Correio da Manhã Rádio.
1: Mónica Peixoto com o grande jornal das 7, são 7:04. Dar uma voltinha ao trânsito, partida, largada, fugida. Era assim que fazíamos quando éramos miúdos.
2: É, exatamente. Exatamente. Okay, e já fugi. Já fugi para o Porto. Um pelinho rápido de 300 quilómetros.
1: Muito rápido.
2: Exatamente. E, portanto, o Porto já tem filas nesta altura. Portanto, na via de cintura interna, no sentido a Rábida-Freixo, já se para junto à saída para a Boa Vista, mas a intensidade de trânsito, essa começa na zona do Campo Alegre. Na A44, também está mais intenso o trânsito no troço entre a Madalena e o Norte com Embrões. Há também intensidade já no final da A3, na ligação à VCI, e também se nota já um aumento do trânsito na estrada de circunvalação, essencialmente à passagem pela zona do Hospital de São João e também por Monte dos Burgos. Em traços gerais são estes os pontos a reter no Porto, numa manhã ainda relativamente calma, portanto não há motivo para alarme. Ainda com boas condições de fluidez, a notar grandemente o período de férias que estamos a atravessar. Quanto a Lisboa, o cenário é praticamente semelhante. Temos neste momento dois acessos à cidade que já apresentam congestionamento. Um deles é a A2 para a ponte 25 de Abril. A fila já está muito próximo do primeiro viaduto do Feijó e também há mais intensidade essencialmente à passagem pelo IC20 no acesso à ponte 25 de Abril. No IC19 é o segundo ponto de congestionamento, com paragens desde a zona de Tercena até Queluz. Por enquanto o acesso a Pinamanica ainda se faz sem demora. Chamo também aqui a atenção para a A5, onde o trânsito está mais intenso já na zona do Estádio Nacional, e também na Calçada de Carris já se nota alguma intensidade no sentido Odivelas-Lisboa. Todos os outros acessos à capital ainda com sinal verde.
1: Sim, senhor. Muito bem, Luís Silva. Um qualquer alerta de trânsito fica combinado. Estás aqui um bolinho, está bem? Trazes uma buchazinha para nós. Falada de bucha. Trânsito. Que dia é hoje? 2 de julho, ok? Hoje joga Portugal. Hoje está uma caloraça. Uma daquelas caloraças que temos que nos pôr ao fresco, porque isto hoje vai aquecer, epá, para demais. É a tal chamada bomba de calor. Eu ia propor, não é hoje que é celebrado este dia de homenagem ao ar-condicionado, é amanhã, dia 3, e amanhã também se celebra o dia de ficar à sombra. Eu proponho celebrarmos hoje. Está bem, porque está muito calor.
2: Eu acho que hoje já se consegue assar sardinhas ao sol. É só pô-las ali, não é?
1: É, quase. Portanto, é um daqueles dias em que vamos andar aí com o calor, assim, como se costuma dizer em bom português, a bater mal, que, como diria David Manaia. E dizemos du-du-du, da-da-da, que calor é este? É basicamente o que vai acontecer. Reunida a equipa de Bom Dia, Luís Silva, Filipe Galamba, e já está melhorzinha hoje a nossa Mónica Peixoto, que bom! Ou seja, vamos ter daqui a pouco uma viagem até ao quiosque da Mónica para ficar a conhecer as capas dos jornais. Claro que, a meio da hora, ainda um encontro com o Camilo Lourenço para um cuidado com a carteira. Dave Stewart,

0: Já estava aqui à conversa contigo, Luís Silva, a propósito disto. Como é que foi buscar o Dave Stewart aqui para os Palace?
1: Se calhar fosse buscar o Stewart
0: Rhythmics. O Rhythmics. Só faltava juntar aqui também Annie Lennox. Ai, meu Deus. Stewart Copeland, Eddie Summers e Sting. Os Palace, por acaso, era um concerto fantástico ali no Estádio Nacional, uma carrada de anos. E eu fiquei pelo caminho, que aquilo dava uma complicação para chegar lá. Olha, pronto, foi daqueles concertos imperdíveis que se perdeu mesmo, não é? Tens uma buchazinha daquelas aparadas, não é?
1: Não, tenho duas
0: buchazinhas já.
1: Sem duas,
0: uma tirada daquelas boas.
1: Mas vou okay. Talvez à bucha, enfim, com pior sabor, que é aquela que é de uma situação de acidente com maior gravidade. Ele verifica-se na Estrada Nacional 4, no troço entre Vendas Novas e Pegões. É um acidente ao quilómetro 54, um despiste com capotamento de uma viatura ligeira, a viatura ficou tombada, enfim, o aparato é grande, mas o congestionamento não é grande. Depois, a outra situação de acidente é precisamente em Lisboa, é na Avenida Brasília, é na zona de Belém e, portanto, é uma situação que requer prudência.
0: Afinal, disseste Vendas Novas, não era uma torrada, era uma bifana, amigo. Era uma bifana.

0: A pergunta de hoje é: o que acha desta vaga de calor? Luizinha Rebola, sou nadadora de Salvador e estudante de enfermagem. Bom, eu acho que os meteorologistas devem ter metido o estagiário a fazer as previsões e foram férias. Todos os dias em São João da Caparica temos ficado à espera de uma vaga de calor, mas não vem vaga nenhuma. Ainda bem que esperamos sentados. Aliás, até tem estado assim para o ventoso. A pessoa vai à água e quando sai, pronto, fica pele de galinha, digamos assim. Eu acho que isto é estranho porque revela a falta de rigor do meteorologista e isso choca-me. Sim, porque eu sou muito profissional. Para mim, trabalho é trabalho, caiaca é caiaca.
1: Antímido Oliveira, sou psicometeorologista, ou seja, consigo analisar as depressões na componente mental e meteorológica. Neste caso, visto que estamos no verão, eu analiso o tempo à luz do que sentimos nesta altura. Eu creio que as pessoas têm sentido afrontamentos, suores noturnos e irritabilidade. Por isso, eu considero que, em vez de falarmos de uma vaga de calor propriamente dita, creio que o que estamos a viver é mais uma menopausa meteorológica. Por isso, aconselho o consumo de soja, de linhaço e evitar cafeína e tabaco que envelhecem. Além disso, vistam-se e mediquem-se a inconformidade. Ventalina Buzz 81 balas, como se diz agora. Adoro calor. Quanto mais calor, mais pelada eu ando. E como mundial, eu ando mais encalorada que nunca. Aquele camarão norueguês de Holanda dá-me cá uns calores. Aquilo sim é uma vaga de calor. Puxa. Ainda agora, quando fui Costa de Marfim, Noruega, e ele marcou, fui para a varanda só em lingerie, bater tachos e gritar: Holanda, faz-me

0: um estúpido, um vizinho que gritou: cala a matraca, ó pileca velha! Deve estar a falar da mulher dele. Sim, porque eu passo bem por 40 e chuta. Além disso, ainda podia ter um filho do Holanda. Sim, porque eu ainda tenho o período. Pois, eu sou um fenómeno. Sou eu e uma indiana que, aos 70 tais, ainda foi mãe. Podem ir ao Google ver se isto não é verdade. Eu não sou tretas. Ah,
1: Rui Fernandes, sou da Albufeira, pá. Este calor não está assim a torrar, a torrar. Eu lembro-me já ter tido noites em que eu ficava alagado, pá, com o calor, pá. Aquelas noites mesmo da brasa. Mas este ano eu não tenho sentido isso, pá. A única brasa que eu tenho visto de noite é uma namorada paraguaia que arranjei, pá. E, pá, é Alicia Balbuena é o nome dela. A mulher ficou excitada com a vitória sobre a Alemanha e ficou toda encalorada. Já era, ainda ficou mais. Essa é a vaga de calor que o Fana tem sentido, mas não é do tempo, é da excitação de estar no oitavo final. E eu vou aproveitar a euforia dessa marafada. É só um pinga-amor. Isto para mim é um dia normal no escritório. Arriba, Balbuena, arriba!
2: Blá, blá, blá, patati, patata.
3: É o nosso Fala Barato. Fala Barato. Gritos, fazes gato, sapato. Eduardo Madeira, grande abraço para o Eduardo. Contaste com o Eduardo, pá. Há muito tempo não vem aqui à telefonia, é verdade. Vamos dar um pulinho até ao quiosque da Mónica. A Mónica ainda está a recuperar das suas cordas vocais. E pronto, nós temos aqui. Vamos dar um bocadinho de apoio, a nossa solidariedade à Mónica. Filipe, a Mónica passou tudo testemunho e cá vais tu a caminho da meta com mais uma carrada de jornais, não é?
4: Hoje cá estou eu,
3: a fazer braços, a fazer braços.
4: Vamos a isso.
3: Conheceu-se a capa do Correio da Manhã antes que jogue.
4: E hoje no Correio da Manhã, manchete, 3 médicos detidos no golpe das reformas, uma história de clínicos num esquema fraudulento, estrelas das redes sociais caçados na investigação, 182 pensionistas lesaram a segurança social. Também referência à tragédia na Venezuela, o Correio da Manhã conta hoje a história de uma família portuguesa desfeita na tragédia, reportagem das enviadas especiais Tânia Laranjo e Inês Trovisco. Risco de tempestade para a hora do jogo de Portugal, referência então ao Portugal-Croácia hoje à meia-noite. E ainda na educação, o ministro assume culpa nos exames se falhar data, e também uma denúncia do PS, casas prontas esperam há 2 anos pela entrega. E destaque também para a ministra Rosário da Palma Ramalho, que admite estudar mudanças nas pensões. Hoje está também em destaque na Vidas uma mulher que conta os segredos de Farioli. No Jornal de Notícias, devolver propinas custa 300 milhões de euros ao ano. Segundo o JN, o governo quer um regime operacional para os licenciados e não cumulativo com o IRS jovem. Também referência ao Mundial, com as declarações de Vitinha: não há ninguém que queira mais passar do que nós, disse o jogador. No Jornal Público, zonas norte e centro enfrentam maior risco de incêndios desde 2001. Também referência no Público ao Ministro da Educação, com o caos nos exames, o Ministro vai apurar responsabilidades. No Diário de Notícias, na primeira página, administradores hospitalares pedem resolução urgente de casos sociais para responder à onda de calor. O Negócios escreve em manchete: refinaria de Matosinhos pode gerar impacto de 65 milhões. E também referência a mais de 500 quilómetros de estradas que vão ser lançadas em regime de PPP. Os desportivos, como seria de esperar, fazem hoje referência ao Portugal-Croácia, que se joga à meia-noite. É favor repetir, pede o Record. E o jornal tem na primeira página uma fotografia com Ronaldo a consolar Modric, como em 2016, que no final Ronaldo consola Modric como em 2016, diz então o Record. Também referência às declarações de Martínez: o segundo Mundial começa agora e estamos preparados, diz o selecionador. Também referência ao Benfica: extremo esquerdo a caminho, mais um reforço para Marco Silva, será concorrente e não substituto de Seldrup, diz o Record. Quanto ao Sport, Atlético de Madrid tenta acordo rápido com os Leões, pressa por Hjulmand. E no que respeita ao Porto, Vilas Boas e Farioli deixam aviso ao plantel: o alvo a abater, Gabri Veiga, época será mais difícil, diz, e Marco Leonardo.

0: está também referenciado. No jogo Sim ou Sim, com referência à seleção que joga hoje com a Croácia, a seleção entra fragilizada na fase a eliminar, mas o grupo respira otimismo e espera carimbar o acesso aos oitavos. Já a Bola escreve: vamos lá então ao segundo Mundial. Portugal quer homenagear Diogo Jota um ano após a trágica morte. Está também nas bancas a revista Visão, com os 250 anos da independência dos Estados Unidos em destaque, a história da Revolução e os sinais do declínio, a última festa do Império, a nação que Hollywood construiu, o ponto de viragem com os aliados. É então o principal destaque da Visão, que hoje também tem um especial sobre os Buraca São Sistema, o grande regresso da banda.
1: Olha os Buraca, bela banda, é verdade, isto vai abanar. 7h20, conhecemos assim as capas dos jornais desta manhã de quinta-feira, dia 2 de julho. Onde é que eu chego, não é? 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Que é mesmo assim, como diria David Manaia. 7h20. Por cá, depois damos um pulinho ao quiosque da Mónica, hoje com o Filipe Galamba, com a Mónica a recuperar ainda, não é? A sua voz linda. Ainda está por cá o Luís Silva, Filipe Galamba naturalmente e, claro, ainda comigo Júlio Heitor, até bem perto das 11 da manhã. Ainda bem que pôde passar por cá. Estava a sentir a sua falta. Isto está-se a tornar um hábito. Um caso, amor. Obrigado.

0: Gosto tanto disto, Pink. Dona Rosa, Dona Rosa, What About Us? Para ouvir na Correio da Manhã Rádio. Giro, não é? Onde é que vai com essa roupa? Isso é muito pequeno para hoje. Isso é mais levezinha. Traga uma malhinha. Isso. Ah, isto vai estar uma brasa. 7h25, vamos às compras e depois à síntese informativa.
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0: Esqueça a malhinha. Esqueça a malha, ok? A Mónica Baixou diz que é muito quente para este dia. Traga assim um linhozinho, uma coisa assim. Pronto, está reposta a verdade. Mas está calor. 7h25. Vamos saber o que se passa pelo mundo e pelo país. Contigo, Filipe Galamba.
3: Está ativo um incêndio de grandes dimensões em Vouzela, no distrito de Viseu. As chamas estão a ser combatidas por 125 operacionais, apoiados por 35 meios no terreno. O fogo deflagrou depois das 3 da manhã. Contamos ter reportagem no local a qualquer instante. Foi resgatado o homem que esteve preso durante uma semana nos escombros de um parque de estacionamento na Venezuela. A operação de socorro durou mais de 60 horas e contou com a participação da Proteção Civil Portuguesa. Hernan Gil Flores, de 44 anos, está a receber assistência no local. A enviada Tânia Laranja acompanha o resgate.
4: Neste momento não há nenhuma indicação de que a vítima tenha qualquer problema grave de saúde. Terá, no entanto, naturalmente, de ser estabilizada, depois todo um processo também relativamente à oxigenação, também à limpeza, muito provavelmente ser-lhe-á mudada de roupa, atendendo a que está fechado, preso naquele local, como sabemos, há 7 dias. Aliás, poderá mesmo ficar na história como um dos salvamentos mais longos de sempre, uma das operações de resgate mais longas de sempre.
3: Daniel Aranjo em Cátia Lamar, Hernani Gil Flores, de 44 anos, resgatado dos escombros de um centro comercial que ruiu durante os terremotos, ainda está a decorrer essa mesma operação. O secretário de Estado das Comunidades Portuguesas garante que o governo está a preparar mais ajuda humanitária para a Venezuela, que deverá chegar no início da próxima semana. Emídio Sousa anunciou ainda que a TAP vai retomar o voo semanal para a Venezuela.
5: Esperamos ter já nos próximos dias uma nova carga de ajuda humanitária, porque o tempo do socorro e resgate esgota-se rapidamente.
3: Sim, claro. Sim,
5: e nós já estamos a preparar essa ajuda humanitária e espero bem no início da próxima semana estarmos a caminho, sim, da Venezuela. A TAP vai retomar um voo semanal, pelo menos. Provavelmente ainda está havendo as condições dos aeroportos. Já há companhias que vão começar a voar. Portanto, havendo abertura dos voos comerciais, o regresso, para quem o quiser fazer, será extremamente facilitado.
3: Emílio Sousa, em declarações ao Now. Subiu para 75 o número de portugueses e lusodescendentes mortos devido aos sismos na Venezuela. 12 das vítimas são crianças. Entre a comunidade portuguesa há também 66 desaparecidos. No total, os dois sismos provocaram 2.295 mortos confirmados e 11.267 feridos. Este é o último balanço oficial das autoridades venezuelanas. A Polícia Judiciária deteve a médica de Benavente, suspeita de um esquema de falsas reformas. A detenção aconteceu na sequência de buscas

0: em Benavente e em São João da Talha. Entre os detidos estão também Pedro Barreira e João Vasco Barreira, conhecidos nas redes sociais como Twin Docs. No total foram detidas 4 pessoas. Raquel Sousa.
1: A médica de 72 anos terá cobrado aos utentes 1.000 euros para passar reformas antecipadas por invalidez. Esta quarta-feira foram detidas outras 4 pessoas, incluindo 3 profissionais de saúde. Os 4 suspeitos estão indiciados pela prática dos crimes de corrupção passiva e ativa, falsificação de documentos, fraude contra a Segurança Social e burla. Mais de 80 inspectores da PJ realizaram buscas nos distritos de Lisboa, Leiria e Santarém. 9 pessoas foram constituídas arguídas.
0: 3 médicos detidos no golpe das reformas é a manchete do Correio da Manhã desta quinta-feira. O país está em alerta devido à onda de calor. O aviso vermelho estende-se aos distritos de Santarém, Porto Alegre, Évora e Beja, além de Lisboa e Setúbal. O Instituto do Mar e da Atmosfera prevê que a onda de calor dure pelo menos uma semana. As autoridades de saúde prevêem um aumento da mortalidade devido à onda de calor, tal como refere a Secretária de Estado de Saúde, Ana Povo.
2: O que mais nos preocupa é que não irá ocorrer o devido arrefecimento noturno. As estimativas nacionais atualmente disponíveis apontam para um potencial aumento da mortalidade nos próximos dias.
0: Álvaro Almeida, diretor executivo do Serviço Nacional de Saúde, garante que o país está preparado.
3: Todas as unidades estão devidamente preparadas para esta onda de calor, estão garantidas as condições adequadas de climatização, com um especial enfoque nos serviços de urgência, internamento e salas de espera.
0: Nos próximos dias, cada concelho vai disponibilizar espaços climatizados, como igrejas, bibliotecas, centros comerciais ou hotéis, para acolher a população. Em Lisboa, as estações do metro do Oriente, Rossio e Santa Apolónia vão estar abertas durante a noite para acolher pessoas em situação de sem-abrigo devido à onda de calor. A medida resulta de uma articulação entre a Câmara de Lisboa e a Direção-Geral da Saúde. Os pavilhões do Casal Visto e Manuel Castelo Branco também vão estar preparados para receber pessoas vulneráveis, se necessário. Bélgica, Estados Unidos e Inglaterra garantiram a qualificação para os oitavos de final do Mundial. A Bélgica venceu o Senegal por 3-2 e vai defrontar os Estados Unidos, que bateram a Bósnia por 2-0. A Inglaterra também segue em frente depois de vencer o Congo por 2-1. A seleção portuguesa já está em Toronto, onde defronta a Croácia logo à noite. A comitiva foi recebida por centenas de adeptos portugueses à chegada ao hotel. Reportagem do enviado Pedro Neves de Sousa.
4: Portugal vai contar com um apoio de peso nas bancadas. São 170 mil portugueses que vivem aqui na cidade de Toronto. Mais de 500 mil no Canadá. Quem vencer segue para os oitavos para medir forças com a Espanha ou a Áustria. Quem perder volta para casa mais cedo.
0: Continua o sonho do Mundial. Portugal defronta a Croácia nos 16avos de final. O relato é na Correio da Manhã Rádio, com a emissão especial a partir das 11h55 da noite.
5: E na pá, hoje temos direta, vai ser uma coisa linda. Também tu fazes direto, ou nem por isso, Camilo? Acordas cedinho, não é? Isto para ver a seleção.
6: Quer dizer, eu acordo às 5h30 todos os dias. Pois? Mas vai ser duro esta noite.
5: Vai ser duro, vai ser duro. Viste algum dos jogos ontem? Gosto da tua vertente desportiva, pá.
6: Vi aquele da Inglaterra e vi o da Bélgica.
5: Viste?
6: E isto
5: difícil.
6: Só mostra que as seleções africanas não estão ali a brincar. Não. Aliás, se fores ver, da primeira fase para a segunda, 9 das 10 seleções africanas passaram. Não é?
5: O aumento dos números.
6: E aquilo ontem foi desconcentração competitiva, senão qualquer uma delas tinha ganho o jogo, particularmente a Bélgica.
5: Incrível. Viste o Senegal também? O Senegal foi também fantástico.
6: Vi. É o que eu estou a dizer, a Bélgica teve muitíssima sorte mesmo, podem vir dizer que não sei o quê, deram o pinote aos, a um minuto do fim, mas de facto aquilo foi muita sorte, aquilo foi uma falta de concentração do guarda-redes do Senegal, senão a coisa tinha dado para o torto.
5: Gosto muito deste teu lado, futebolístico. Pá. Temos que.
6: Olha, e agora deixa-me o mais importante não é olhar para o para-brisa, aliás, não é olhar para o retrovisor, é olhar para o para-brisa. O para-brisa tem Portugal hoje ali à nossa frente. É, e vamos ver. Aquele selecionador anda um bocadinho trocado, mas enfim.
5: Cuidado com a carteira, vamos embora? Vamos lá, vamos agora.
6: Vamos lá.
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5: Camilo, vamos falar de propinas. Aliás, queres falar da manchete do JN de hoje?

0: Isto é uma pipa de massa, 300 milhões de euros ao ano, não é?
1: É, mas o que eu acho impressionante em Portugal é que nós só falamos de despesa e só falamos em reduzir receita. Epá, não nos preocupamos depois com outras coisas, que é o déficit. Bom, vamos lá ver se a gente se entende. Ainda corria o governo de António Costa quando andaram para aí fazer promessas de acabar com as propinas. Depois apareceu um regime do IRS jovem, também nessa altura, e entretanto também sufragado por este governo. E depois tu olhas para isto e dizes assim, espera aí, então nós queremos acabar com as propinas ou devolver o valor das propinas. Quanto é que isto custa? 300 milhões de euros.
0: Uhum.
1: Ao mesmo tempo tens o regime do IRS jovem. Quanto é que isto custa? Nós não temos a certeza. Mas são muitas dezenas de milhões. Agora, a pergunta seguinte é, então, mas espera aí, tu queres aumentar despesa e queres reduzir receita. Como é que tu vais quadrar as contas? Eu não sei,
0: não
1: se
0: sei,
1: reparaste.
0: Não,
1: mas
0: sei, não perguntes.
1: Pois, mas eu vou-te explicar.
0: Ok.
1: Mas a tu e a malta que está a ouvir. E atenção que esta conversa de hoje, que isto é o pão nosso de cada dia de Portugal nas últimas décadas, ok? Então isto é assim, repara. Tu tens, nos últimos dois dias, ouviste o Conselho de Finanças Públicas e o próprio Direção-Geral do Orçamento lembrar que nós estamos com um déficit. A Direção-Geral do Orçamento publicou os dados que mostram que até maio nós estamos com um déficit de 1.800 milhões de euros.
0: Uhum.
1: Já sabemos que vai ser muito difícil quadrar as contas deste ano, por causa do arrefecimento económico provocado por aquelas tempestades, sobretudo numa zona industrial como Leiria, muito exportadora, e por outro lado também por causa do aumento de despesa. Então, no ano em que nós já estamos a rasquinha para segurar as contas públicas, estamos a falar em acumular o regime do IRS jovem com redução de propinas, 300 milhões de euros. Eu não sei onde é que a malta tem a cabeça, sinceramente, porque repara, qual é a solução para isto? É ter um déficit? Não pode ser. Eu quero recordar a quem está a ouvir que um déficit deste ano é uma dívida no próximo, não é? Ô Júlio, porque tu não imprimes dinheiro.
0: Certo.
1: Tu não podes imprimir dinheiro. Quem imprime dinheiro é o BCE. Portanto, quando tu queres financiar um buraco orçamental chamado déficit, só tens uma hipótese: endividas-te. Então nós já temos dívida elevada. Mas que brincadeira é esta? Que responsabilidade é esta? Ou seja, o que tu vais ter que fazer é, das duas uma, ou te endividas, ou então vais aumentar outros impostos para pagar esta marmelada.
0: É o mais certo.
1: E depois os portugueses assistem impavidamente e serenos a esta brincadeira, votam nestes partidos, que é uma coisa impressionante, e depois queixam-se. Ou seja, votam nos idiotas e depois queixam-se. Eu não consigo perceber isto, sinceramente. Acho que esta manchete do JN hoje é o exemplo da estupidez portuguesa. A começar na classe política e acabar nos eleitores. Pronto.
0: E pronto, está feito.
1: Está feita a carteira. Há uma coisa que podem ter a certeza, Júlio. Brincam com esta história, vão levar com aumento de impostos noutra área ou então com aumento da dívida pública.
0: E cá estarás tu. E cá estarás tu para dizer cuidado com a carteira. Amanhã sabes que dia é?
1: É sexta-feira.
0: Ah, maravilha. Obrigado, Camilo. Grande abraço. Até amanhã.
1: Grande abraço. Até amanhã.
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0: Ai, atenção. Hoje joga a nossa seleção, mas isto não acaba aqui.
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0: E como se não bastasse, ainda vai poder acompanhar aqui o Brasil-Noruega. Ui, tantas emoções. Estamos a 23 minutos das 8 da manhã, esta é a Correio da Manhã Rádio. The Man Who Can't Be Moved, The Script, para nos conduzir até à informação de trânsito com Luís Silva. E claro, temos as músicas da nossa vida hoje com Francisco Penin.

0: Can Be Moved, The Script. Agora que estamos a 18 minutos das 8 da manhã, mais uma vista de galhos no trânsito. Já muitas filas, muitas paragens.
1: Já. Aproximamos das 8 da manhã, o cenário altera-se, obviamente.
0: Muita malta Can Be Moved, não é?
1: Sim. Okay. Can Be Moved, às vezes não consegue move, mas,
0: pois é,
1: mas tenta move.
0: Tenta move, e é isso que vamos tentar fazer, ajudar no move.
1: E é ajudar no move, exatamente. E, de facto, o cenário em Lisboa está, de facto, pior. Temos trânsito mais difícil no IC19, já a fila a partir do Cacém até Queluz. Isto em parte também devido a um acidente que ocorreu um pouco antes da saída para a Estrada Nacional 117 e que deixou, portanto, esta acumulação de trânsito. Neste momento o cenário está resolvido em termos de acidente e sobra a fila. Nas ligações de Cascais para Lisboa, o que está pior é mesmo a A5, temos paragens entre Oeiras e o Estádio Nacional. Por enquanto a descida de Monsanto não apresenta muita demora em direção às Amoreiras. Pode utilizar como percurso alternativo também a Marginal, que apenas tem algumas paragens na zona de Caxias, mas também aqui com demora não muito significativa. Na A2 para a ponte 25 de Abril, a fila está a anteceder ligeiramente o segundo viaduto do Feijó e o para-arranque-se depois mantém-se até à Praça das Portagens. Outra situação complicada está a ser vivida no IC16 no sentido Bela Alfornelos, tudo isto em consequência de trabalhos que estão a decorrer próximo da zona comercial. Por esse motivo, o trânsito já está bastante acumulado, praticamente desde Belas. A calçada de Carris já está também totalmente preenchida de trânsito, isto em direção à Avenida Padre Cruz. Chamo também a atenção para a Acril, sentido Algés, que vem com paragens na zona de Camarate, e na A1 há maior intensidade na zona de São João da Talha, isto no sentido Alverca-Sacavém, mas mesmo assim um percurso que ainda se faz com relativa facilidade. São estes então os pontos a ter em conta na área de Lisboa. Quanto ao Porto, o cenário também é já de mais trânsito. Temos para já informação de acidente na Avenida de Fernão de Magalhães, portanto na zona da Ariosa. Há também já mais paragens na via de cintura interna. Está pior o sentido Freixo-Arrábida, onde se para praticamente desde Bonjóia até às Antas. No sentido Arrábida-Freixo, as paragens estão entre o Campo Alegre e a saída para a Boa Vista. A Avenida AEP é outro dos pontos já com bastante trânsito em direção ao Porto. Paragens então desde a Ponte de Lessa até ao Norte Shopping e depois na ligação a Sidónio Pais e 5 de Outubro. Na Via Norte, para não fugir à regra, é outro dos percursos também com bastante trânsito, não só à passagem pela zona da Maia, mas também na zona de Padrão de Légua. A informação final vai precisamente para a A3. Nesta altura, a fila já antecede o nó de Águas Santas e o para-arranque-se é mais visível até à saída para a circunvalação.
0: Sim, senhora. Se alguma informação mais houver, um qualquer alerta de trânsito está e passa por aqui a qualquer momento com o nosso Luís Silva. Está sempre em movimento, é verdade, sempre atento e ligado. Vamos às compras num instante e depois que conhece as músicas da vida, sabe de quem hoje? De Francisco Penin. É já a seguir.
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10: Olá, eu sou o Francisco Penin, sou jornalista do Correio da Manhã, da CMTV. A minha música que me marcou mais na minha vida tem a ver com o facto de eu ter começado a minha vida profissional há 40 anos. Eu comecei ainda antes de fazer rádio por meter música. Portanto, eu tenho de falar de uma das minhas bandas favoritas. E uma das minhas bandas favoritas chama-se Duran Duran. Portanto, sim, os Duran Duran são a banda favorita minha, a minha banda favorita. Na altura era complicado, porque só as raparigas é que gostavam muito dos Duran Duran. Por causa de quê? Do Simon Le Bon. E eu, como não sou rapariga, como sou rapaz, e já na altura era rapaz, achava, eu não posso dizer a ninguém que a minha banda favorita são os Duran Duran. 40 anos mais à frente, eu já posso dizer, pessoas... Pessoal, a minha banda favorita são os Duran Duran, porque hoje já não há nada de errado, necessariamente de errado, em dizer isso. E há 40 anos havia muita coisa de errado. Hoje já não é. Portanto, muito mais facilmente hoje, eu admito que...

0: segunda música favorita, ou digamos, a segunda música que eu também posso considerar da minha vida. Também tem muito a ver com os meus inícios de carreira, portanto há cerca de 40 anos. Esta é um bocadinho nada mais à frente. Eu ainda sou do tempo em que se ia a Londres comprar discos. E eu lembro-me ter ido uma vez a Londres comprar um disco. Ora, isto estamos a falar nos anos 80, onde eu me meti num avião para ir a Londres comprar um disco. É claro, comprei mais, mas comprei este disco, que era um maxi-single. Para quem não sabe o que é um maxi-single, antes dizia-se que era um 12 polegadas, dos New Order. E a música chama-se Blue Monday. É qualquer coisa de espetacular.
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0: E pronto, foram as minhas duas músicas, as minhas eleições das músicas da minha vida. Continuem, se faz favor, aqui na Correio da Manhã Rádio e ouçam também boa música.
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2: Muito bom dia, estamos a 7 minutos das 8 da manhã. Temperaturas atuais, está muito calor. Lisboa e Faro, 24 graus. O Porto está com 22. Melhor primeiro, Grande Jornal das 8, aqui da Correio da Manhã Rádio. Edição é de Mónica Peixoto. Mónica.
3: Olá, bom dia. Em Câmara, Viseu, 124 operacionais, apoiados por 35 meios terrestres, estão a combater um incêndio rural. As chamas deflagraram numa zona de mato às 3 da manhã e também em Vermoim, Vila Nova de Famalicão, estão no terreno 59 operacionais e 15 meios terrestres combatem um incêndio que deflagrou já depois da meia-noite. Quanto ao incêndio que deflagrou ontem à tarde em Alfândega da Fé, entrou esta manhã em fase de resolução no terreno

0: Tem 160 operacionais e 35 meios terrestres a controlar duas frentes que continuam ativas, mas com pouca intensidade, indica a Proteção Civil. E ao fim de mais de 60 horas, o sobrevivente preso há 7 dias nos escombros de um centro comercial em Cátia Lamar, na Venezuela, já está em segurança. Ainda não foi totalmente retirado do local, mas já está a receber tratamento mais próximo e já não corre risco de vida, digamos assim. Estas operações estão a contar com a participação da equipa da Proteção Civil enviada por Portugal. A enviada especial da CMTV e da Correio da Manhã Rádio, Tânia Laranjo, continua a acompanhar as operações no terreno. Recordo que a Tânia Laranjo está numa zona onde as comunicações são difíceis e, por isso, a qualidade deste áudio não é a melhor, mas vamos ouvir.
1: Neste momento não há nenhuma indicação que a vítima tenha qualquer problema grave de saúde. Terá, no entanto, naturalmente, de ser estabilizada, depois todo um processo também relativamente à oxigenação, também à limpeza, muito provavelmente ser-lhe-á mudada de roupa, atendendo a que está fechado, preso naquele local, como sabemos, há 7 dias. Aliás, poderá mesmo ficar na história como um dos salvamentos mais longos de sempre, uma das operações de resgate mais longas de sempre.
0: Tânia Laranjo, enviada especial da CMTV e Correio da Manhã Rádio, acompanha então esta missão de resgate de um sobrevivente dos sismos na Venezuela. O último balanço da catástrofe é de 2.295 mortos, incluindo 75 portugueses ou luso-descendentes. Há ainda centenas de desaparecidos, 66 são portugueses ou luso-descendentes. Mais de 11 mil pessoas ficaram feridas, 13 mil estão desalojadas. O secretário de Estado das Comunidades revelou que 2 aviões da Força Aérea Portuguesa carregados com ajuda humanitária devem seguir para a Venezuela até à próxima terça-feira e no regresso podem trazer pessoas que queiram deixar o país, nomeadamente portugueses ou luso-descendentes. No domingo, Portugal vai cumprir um dia de luto nacional pelas vítimas dos sismos na Venezuela. Os distritos de Lisboa, Setúbal, Santarém, Porto Alegre, Évora e Beja estão sob aviso vermelho por causa do calor e do tempo seco. Bragança, Vila Real, Viseu e Braga estão em alerta amarelo e os restantes distritos em alerta laranja. Durante 10 dias, Portugal vai enfrentar uma vaga de calor extremo, com máximas acima dos 40 graus e mínimas acima dos 25 graus. Por isso, o risco de incêndios rurais é também extremo e o ministro da Administração Interna deixa conselhos e apelos à população.
2: Estamos a falar do valor mais elevado, que é a vida. E por isso, quando falamos de vida, os vizinhos têm que se ajudar uns aos outros. As famílias têm que se ajudar uns aos outros. Temos que olhar para os nossos idosos. Quero dizer aos portugueses que vai ser muito duro este período. Não façam queimas nem queimadas. Não utilizem determinados instrumentos, máquinas agrícolas, no terreno. Não façam pequenos fogos para fazer é assim que as pessoas percebem.
0: Por causa desta onda de calor, várias entidades do setor da saúde apresentaram ontem um plano de prevenção que vai estar ativo em hospitais, centros de saúde, também o INEM está mobilizado, estão todos preparados para um esperado aumento de procura de cuidados de saúde nos próximos dias. A Diretora-Geral de Saúde admite mesmo um aumento da mortalidade.
3: É expectável que esta onda de calor nos dê algum impacto na mortalidade. Não sabemos quanto, temos claro previsões, temos modelos, mas sabemos que poderá haver. Porquê? Exatamente por isso, por termos um tempo prolongado, por não conseguirmos descer a tal temperatura e por termos temperaturas muito elevadas.
0: Rita Sá Machado deixa conselhos à população para enfrentar esta onda de calor.
3: Devemos evitar a exposição solar entre as 11 da manhã e as 17 horas. Antes dizíamos 16, neste momento com aquilo que são os UVs, sabemos que só deveremos voltar a ir, neste caso, à praia ou estar expostos ao sol a partir das 17 horas, portanto, um pouco mais tarde. E sempre com a utilização, claro, de protetor solar. Mas é importante também não só isso, é importante utilizar um chapéu, é importante utilizar uma proteção também ocular, tentar que as nossas próprias roupas sejam roupas frescas, leves.
0: Conselhos da Diretora-Geral de Saúde para enfrentar a onda de calor que atinge em força o país a partir de hoje e que pode prolongar-se por 10 dias. Na manchete do Correio da Manhã, 3 médicos detidos no golpe das reformas judiciais.

Viária. Fez ontem buscas em Benavente, Lisboa, Leiria e Santarém. Deteve 4 pessoas que vão ser hoje presentes a juiz no Tribunal Central de Investigação Criminal de Lisboa. Este é um dos temas na primeira página do Correio da Manhã, apresentada pelo diretor-geral editorial adjunto, Armando

0: além da médica, há também gêmeos e estrelas das redes sociais caçados na investigação. Destaque também para o tráfico internacional às portas de Lisboa. Reportagem na Venezuela. Família portuguesa desfeita na tragédia. Na educação, ministro assume culpa nos exames se falhar a data. O PS denuncia casas prontas esperam há 2 anos pela entrega. E esta madrugada é um dia decisivo. Portugal-Croácia. Risco de tempestade para a hora de jogo de Portugal. E polémica nas arbitragens. MP investiga nomeações. Benfica e Futebol Clube Porto pressionam arbitragem. Dragão de regresso. Vilas Boas pede admissão. E no Sporting, Leão volta ao trabalho. Sem o capitão.
1: São temas em destaque na edição de hoje do Correio da Manhã e, de regresso ao tema que faz a manchete, há 2 semanas o Instituto da Segurança Social chamou 200 reformados, quase 200 reformados, por invalidez através da médica Emuniamia. No seguimento de uma auditoria à alegada fraude, 182 pessoas foram dadas como aptas para trabalhar e, por isso, essas reformas foram suspensas. A PSP deteve 4 carteiristas suspeitos de furtarem telemóveis no Rock in Rio, Lisboa. Os detidos já tinham antecedentes pelo mesmo crime em outros países e ficaram em prisão preventiva. Foram apanhados em flagrante pela equipa da PSP especializada em carteiristas, como explicou a comissária da PSP, Magda Pereira.
2: A Polícia de Segurança Pública, através de uma equipa dedicada e especialista neste tipo de criminalidade itinerante e criminalidade de combate ao crime de carteirista, conseguiu interceptar este grupo e deter em flagrante 2 dos seus suspeitos e, horas depois, ter fora de flagrante os outros 2 suspeitos que nos faltavam, e tivemos sucesso nesta nossa atuação de prevenção neste tipo de concertos.
1: Os 4 detidos, de nacionalidade estrangeira, fazem parte de uma rede que atua em grandes eventos como o Rock in Rio em vários países. A PSP conseguiu recuperar 32 dos telemóveis furtados durante o festival, mas só um não foi ainda entregue ao proprietário. Vai ser inaugurada hoje a nova interligação elétrica entre Portugal e Espanha, um investimento de 70 milhões de euros do lado português e que visa reforçar as trocas de eletricidade entre os dois países, integrar mais energias renováveis, tudo em linha com os objetivos do mercado ibérico de eletricidade e as metas europeias de capacidade transfronteiriça. A nova ligação de muito alta tensão faz parte do eixo elétrico entre Minho e Galiza, através das subestações de Ponte de Lima, no Minho, e Fontefria e Beariz, na Galiza, em Espanha. A seleção portuguesa já está em Toronto para o jogo desta madrugada frente à Croácia. A seleção realizou ontem um primeiro treino em Toronto, apesar dos alertas de chuva e trovoada. Antes desse treino, em conferência de imprensa, o selecionador Roberto Martínez fez a antevisão deste jogo dos 16avos de final do Mundial de Futebol.
3: Primeiro dizer que amanhã começamos o Mundial, o segundo Mundial. Então foi muito importante uma boa preparação. A boa preparação são os 3 jogos da fase de grupos, como já falamos, aspectos para melhorar, fizemos coisas bem, fizemos outras coisas mais difíceis. O que é importante agora, que temos 21 jogadores que já estiveram na estreia do Mundial, 21 jogadores de campo, e isso faz que todos estejam preparados.
1: Todos preparados para esse Portugal-Croácia dos 8avos de final do Mundial de Futebol. O jogo começa à meia-noite, vai ter relato aqui na Correio da Manhã Rádio. E nos últimos jogos do Mundial de Futebol, os Estados Unidos passaram aos 8avos de final, venceram a Bósnia por 2-0 e vão jogar com a Bélgica, que venceu ontem o Senegal por 3-2. A Inglaterra venceu a República Democrática do Congo por 2-1 e vai jogar com o México nos 8avos de final. Hoje, às 8 da noite, começa o Espanha-Áustria e depois, à meia-noite, como já dissemos, o Portugal-Croácia, para ouvir o relato aqui na Correio da Manhã Rádio.
4: Temos de estar atentos também ao Espanha-Áustria. São os próximos. Se tudo correr bem, não é? Vai correr bem, claro que vai correr bem. 8:04. Vamos dar uma volta ao trânsito. Ou melhor, quem vai é o Luís Silva. Vais à frente e nós já lá vamos, está bem, Luís? Pode ser?
5: Está bem, então eu vou na frente e posso dizer que já há problemas na área do Porto, porque há acidente na A41 no sentido Espinho a Aeroporto. Este acidente ocorreu na zona de Alvre e já há formação de fila, portanto é uma das zonas a evitar. Noutros acessos à cidade, destaque

0: para a 1, também já com maior congestionamento. As filas estão a começar na zona de Coimbrões, mantêm-se praticamente até ao Canidelo. Esta situação afeta a A44 desde a zona da Madalena. Também a VCI está neste momento sem grandes alterações de trânsito em relação ao último informativo, portanto no sentido Freixo a Rábida, a fila mantém-se entre a zona de Bonjoia e as Antas. No sentido oposto, ou seja, de Rábida para o Freixo, também se para entre o Campo Alegre e a saída para a Boa Vista. Na A28 também não há grandes alterações, portanto paragens entre a Ponte Lessa e o acesso à A4. Destaca ainda para a A3, que está com paragens logo a seguir à zona de Milheiros e até à saída para a Circunvalação. A própria estrada da Circunvalação tem paragens em ambos os sentidos, na zona do Hospital de São João, e depois há passagem por Monte dos Burgos. Destaca ainda para a Via Norte, além das paragens na zona da Maia, há que contar também com forte abrandamento, mesmo antes de Padrão da Légua, ou seja, desde a zona da A4 até à saída para a Circunvalação. Portanto, em traços gerais, são estes os pontos a reter no Porto. Quanto à região centro, recordo que ainda está a ser resolvido um despiste com capotamento na Estrada Nacional 4. Esta situação ocorreu ao quilómetro 54 entre Vendas Novas e Pegões. Portanto, há uma via obstruída com este despiste com capotamento e, portanto, o trânsito está condicionado. Em Lisboa, nesta altura, destaque para um acidente na Avenida Infante Dom Henrique. Este acidente ocorreu próximo da Estação Ferroviária de Santa Apolónia. Está também, para já, a manter-se a fila na A2 para a Ponte 25 de Abril. Isto, a fila é essa que começa na zona da Baixa de Corroios. Mas atenção que no sentido Lisboa-Algarve há informação de um acidente ao quilómetro 13, sensivelmente. Portanto, antes da saída para o Fogoteiro, não há congestionamento a registar em consequência deste acidente, mas é uma situação que requer prudência. O IC19 tem paragens entre o Cacém e Queluz. A A5 também muito complicada, com forte abrandamento entre Oeiras e o Estádio Nacional e depois a partir do Alto de Monsanto para as Amoreiras. A Marginal começa a ter agora mais trânsito no troço entre Passo de Arcos e Caxias, portanto as paragens que no fundo também são habituais a esta hora. Referência final para duas situações, uma delas obras que decorrem no IC16, é na zona comercial, precisamente daqui desta zona, e portanto o trânsito está muito acumulado desde Belas. A informação de última hora dá agora conta de um acidente na A1, é no sentido Alverca-Sacavém. Este acidente ocorreu próximo de São João da Talha, ou seja, já na descida para o viaduto Rio Trancão. O trânsito já está acumulado precisamente desde São João da Talha.
1: Dirá eventualmente, sair no carro sozinho, epá, que informação de trânsito para esta? Isto realmente despachou isto em 30 segundos. Mas este homem não. Este homem é o Luís Silva. Ok. Canta nisto há muitos anos. E a informação mais completa está, de facto, aqui na Correio da Manhã Rádio. Está dito? Homem que já andou de helicóptero, torre. Pá, não lhe escapa nada. Boa?
0: Também já andei de carro, de comboio.
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1: Vamos lá para o Ouro e Lata com o Pedro Sousa. Está mais do que na hora. Bom dia, Pedro. Vamos conhecer, antes que se faça mais manhã, e é para já o ouro de hoje. Então o ouro hoje vai para...
3: O ouro vai para a seleção francesa. A França ganhou o quarto jogo no Mundial, marcando sempre pelo menos 3 golos. A equipa de Didier Deschamps é o exemplo do que deve ser uma máquina de futebol. É uma seleção que existe, cheia de estrelas, só num país. Era previsível, na opinião de muitos especialistas, comentadores, partindo de uma premissa. A França tem o tridente ofensivo do bicampeão europeu, com Dembélé, Barcola e Doué, a equipa do PSG. Tem o melhor jogador do Real Madrid, Mbappé, e tem ainda o melhor jogador do Bayern de Munique, Olise. Ao dia de hoje, a seleção francesa é a mais séria candidata ao título mundial de 2026. Pode ser derrotada? Ah, pois pode, mas tem que ser num dia muito mau para eles, os franceses.
1: Agora que conhecemos o ouro, falta-nos conhecer a tua lata de hoje. A tua lata vai...

0: para... Venha lá, Pedro. Vamos.
1: A lata vai para a arbitragem da Federação Portuguesa de Futebol. Vamos assistir a um verão quente com contornos ainda inimagináveis. A Federação comunicou que a saída de Duarte Gomes do cargo de diretor técnico de arbitragem já está no Ministério Público. Entretanto, reações não se fizeram esperar. Reuniu também o Conselho de Justiça para analisar a participação disciplinar remetida por Luciano Gonçalves, que está no fio da navalha. Estão em causa nomeações, até classificações dos árbitros, mas principalmente o poder do futebol português. E o poder hoje, como ontem, está na arbitragem, por muito que nos queiram dizer e vender o contrário. Palpita-me que os próximos meses serão muito animados e não sei quem vai sair disto no interior da própria Federação sem sair chamuscado.
0: Muito obrigado, Pedro, que está conhecido o teu Ouro e Lata desta quinta-feira, dia 2 de julho. Até amanhã, à mesma hora.
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0: Que horas são isto? Ora, são 8h10, já sentimos aquele nervoso miudinho, verdade, verdade. 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E hoje há por lá garantidamente uma grande festa, que é mesmo assim. Toda a gente com o bestão aberto. Ter aqui uns palitos. Eu proponho. Estávamos assim, tipo, 6h30, 7h, 7h o mais tardar, ok, conheço qualquer coisa, e depois punha-se o despertador aí para as 11h30. E depois era direta, não é? Celebrávamos a vitória de Portugal e estávamos cá amanhã a partir das 5, pronto, no ar às 6h30 e é isto. É que não queremos cá nada, saudades que nós queremos, que nós temos da nossa casinha, nada disso. Há tantas músicas dos Chutos que eu lembrei-me desta, porque queremos a nossa seleção, que fica onde? Na América. É mesmo assim. Daqui a pouco temos Eu Falo Barato com o Eduardo Madeira e recebemos às 8h30 o Paulo Sargento para a Voz Inés, essa grande aventura. Vai continuar ligado à Correio da Manhã Rádio. Bom gosto seu. Mónica Peixoto, Luís Silva, Filipe Galambi e o próprio Joetor. Ora!

0: Pá, mesmo ali ao lado, o Caneco.
1: Está na América. Mas hoje começamos em... estamos em Toronto, não é? Bora, rapaziada. Como dizia o teu Herman, bora cambada. Mas uma buchazinha. É na América ou é cá?
2: Não, é no Porto.
1: É no Porto.
2: É uma buchazinha para o Porto, com proa de vintes à mistura. É, não,
1: Alguém na broa, não?
2: Era bom, era bom. Foi alguém na broa, exatamente, possivelmente. Temos acidente no final da via de cintura interna, é no sentido Arrábida-Freixo. Este acidente ocorreu um pouco antes da Ponte do Freixo e, portanto, está a prejudicar não só a VCI, mas também a A43, que já tem formação de fila, sensivelmente a partir da zona de Azevedo. Recordo que na A41 está a ser resolvido um acidente no sentido Espinho a Aeroporto. Este acidente ocorreu próximo da saída para Aguiar de Sousa. O trânsito está congestionado.
1: Afinal, não era uma torradinha simples, era uma buchazinha dupla. Era
2: esta buchazinha já foi suplementar.
1: Ah, ok.

0: E a pergunta de hoje é: o que acha desta vaga de calor? Luizinha Rebal, eu sou nadadora salvadora e estudante de enfermagem. Bom, eu acho que os meteorologistas devem ter metido o estagiário a fazer as previsões e foram férias. Todos os dias em São João da Caparica temos ficado à espera de uma vaga de calor, mas não vem vaga nenhuma. Ainda bem que esperamos sentados. Aliás, até tem estado assim para o ventoso. A pessoa vai à água e quando sai, pronto, fica pele de galinha, digamos assim. Eu acho que isto é estranho porque revela a falta de rigor do meteorologista e isso choca-me. Sim, porque eu sou muito profissional. Para mim, trabalho é trabalho, caiaca é caiaca.
1: Antímio de Oliveira, sou psicometeorologista, ou seja, consigo analisar as depressões na componente mental e meteorológica. Neste caso, visto que estamos no verão, eu analiso o tempo à luz do que sentimos nesta altura. Eu creio que as pessoas têm sentido afrontamentos, suores noturnos e irritabilidade. Por isso, eu considero que, em vez de falarmos de uma vaga de calor propriamente dita, creio que o que estamos a viver é mais uma menopausa meteorológica. Por isso, aconselho o consumo de soja, de linhaço e evitar cafeína e tabaco que envelhecem. Além disso, vistam-se e mediquem-se em conformidade. Ventalina Buzz 81 balas, como se diz agora. Adoro calor. Quanto mais calor, mais pelada eu ando. E como mundial, eu ando mais encalorada que nunca. Aquele camarão norueguês do Holanda dá-me cá uns calores. Aquilo sim é uma vaga de calor. Poxa. Ainda agora, quando fui Costa de Marfim, Noruega, e ele marcou, fui para a varanda só em lingerie bater tachos e gritar: Holanda, faz-me um filho. E houve um estúpido, um vizinho que gritou: cala a matraca, pileca velha. Deve estar a falar da mulher dele. Sim, porque eu passo bem por quarentona e chuta. Além disso, ainda podia ter um filho do Holanda. Sim, porque eu ainda tenho um período. Pois, eu sou um fenómeno. Sou eu e uma indiana que aos 70 tais ainda foi mãe. Podem ir ao Google ver se isto não é verdade. Eu não sou treta. Ará.
2: Rui Fanança da Albufeira, pá. Este calor não está assim a torrar, a torrar. Eu lembro-me já ter tido noites em que eu ficava alagado, pá, com o calor, pá. Aquelas noites mesmo da brasa, mas este ano eu

0: Eu tenho sentido isso, pá. A única brasa que eu tenho visto de noite é uma namorada paraguaia que arranjei, pá. É Alicia Balbuena, é o nome dela. A mulher ficou excitada com a vitória sobre a Alemanha e ficou toda encalorada. Já era, ainda ficou mais. Essa é a vaga de calor que o Fana tem sentido. Mas não é do tempo, é da excitação de estar nos oitavos de final. E eu vou aproveitar a euforia dessa marafada. Esse é um pinga-amor. Isto para mim é um dia normal no escritório. Arriba, Balbuena, arriba!
1: Arriba, arriba! Olé, olé! Mas fala barato, pinas, gritos. É um verdadeiro Speedy Gonzalez, o nosso Igor de Madeira. É um verdadeiro fala barato. São 8h20, está ligado à Correio da Manhã Rádio. 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Daqui a pouco temos aí a síntese informativa e, claro, o encontro com Paulo Sargento para a Voz e Nemes. Indispensável todas as manhãs, onde? Aqui na Correio da Manhã Rádio. É claro que antes das 9, um quarto para as 9, mais minuto, menos minuto, temos aí a nova linha avançada com o nosso José Nunes, claro, de olhos postos na nossa seleção. Ainda pá, que nervoso miudinho. Há petiscada, há sono amanhã de manhã e há tanta coisa boa. Queremos que a nossa seleção vá em frente. Fala, rapazes, dê-nos uma alegria, ok? A jogar bem, claro. Bora!

0: está toda a gente a dizer. O Filipe começou a dizer: epá, esta podia ser uma das músicas da minha vida. É gira, não é? Gira que se farta. Somewhere Only We Know Kim. Também é uma das músicas da sua vida? Epá, que bom gosto do céu. Que horas são isto? 8h25, certinhas, certinhas. Agora. Agora mesmo.
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0: Síntese informativa é agora. Aliás, está mais do que na hora. Filipe Galamba.
4: Dois incêndios deflagraram esta madrugada em Tourel, no concelho de Vouzela. O alerta foi dado às 3h25. As chamas continuam ativas. No combate ao fogo estão 125 operacionais, apoiados por 35 veículos. O interior norte e centro está esta quinta-feira em perigo máximo de incêndio. Segundo o Instituto do Mar e da Atmosfera, o perigo estende-se também a alguns concelhos dos distritos de Faro, Évora e Leiria. O restante território continental está em risco muito elevado ou elevado, com exceção de 6 concelhos do litoral. Ao fim de mais de 60 horas de operação, a equipa portuguesa conseguiu resgatar com vida um homem que estava preso nos escombros de um parque de estacionamento em La Guaira, na Venezuela. Hernan Gil Flores, de 44 anos, está a receber assistência no local. A enviada Tânia Laranjo acompanha o resgate.
5: Neste momento está-se a preparar já a subida aqui para a ambulância. Será trazido, de facto, para a ambulância. Ficará então nesta ambulância e daqui partirá para uma unidade de saúde. Não sei exatamente qual será, admito que seja o hospital da capital, já que não estamos muito longe de Caracas, estamos a 30 quilómetros e toda esta zona costeira está muito danificada, está muito destruída.
4: Tânia Laranjo em Cátia Lamar, é um resgate que está também a ser acompanhado em direto na CMTV. Subiu para 75 o número de portugueses e lusodescendentes mortos devido aos sismos na Venezuela. 12 das vítimas mortais são crianças. Entre a comunidade portuguesa há ainda 66 desaparecidos. No total, os dois sismos provocaram 2.295 mortos e 11.267 feridos, segundo o último balanço oficial das autoridades. A Polícia Judiciária e Detetiva Médica de Benavente suspeita de um esquema de falsas reformas. A detenção aconteceu na sequência de buscas realizadas em Benavente e São João da Talha. Entre os detidos estão também Pedro Barreira e João Vasco Barreira, conhecidos nas redes sociais como Twin Docs. No total foram detidas 4 pessoas. Raquel Sousa.
6: A médica de 72 anos terá cobrado aos utentes 1.000 euros para passar reformas antecipadas por invalidez. Esta quarta-feira foram detidas outras 4 pessoas, incluindo 3 profissionais de saúde. Os 4 suspeitos estão indiciados pela prática dos crimes de corrupção passiva e ativa, falsificação de documentos, fraude contra a Segurança Social e burla. Mais de 80 inspectores da PJ realizaram buscas nos distritos de Lisboa, Leiria e Santarém. 9 pessoas foram constituídas arguídas.
4: 3 médicos detidos no golpe das reformas e a manchete do Correio da Manhã desta quinta-feira. Cerca de 200 pessoas que se reformaram com a médica Emuna Mia em Benavente já perderam a pensão de invalidez. Hoje, 3 suspeitos envolvidos na alegada fraude milionária vão ser presentes

0: a primeiro interrogatório. O país está em alerta devido à onda de calor. O aviso vermelho estende-se aos distritos de Santarém, Porto Alegre, Évora e Beja, além de Lisboa e Setúbal. O Instituto do Mar e da Atmosfera prevê que a onda de calor dure pelo menos uma semana. O governo alerta para um aumento da mortalidade, mas o setor da saúde garante estar preparado. E hoje joga Portugal. A seleção já está em Toronto, onde defronta a Croácia logo à noite. Reportagem do enviado Pedro Neves de Sousa.
1: Portugal vai contar com um apoio de peso nas bancadas, são 170 mil portugueses que vivem aqui na cidade de Toronto, mais de meio milhão no Canadá. Quem vencer segue para os oitavos para medir forças com a Espanha ou a Áustria. Quem perder volta para casa mais cedo.
0: O relato é na Correio da Manhã Rádio, Portugal-Croácia, com emissão especial a partir das 11h55 da noite.
2: Sim, senhor, 8h30, ficamos assim na dúvida. Se depois de ultrapassarmos a Croácia, se comemos assim umas tapazinhas espanholas, ou uns panados austríacos, epá, o que é que tu preferes, Paulo Sérgio?
3: Bom dia, puder escolher qualquer coisa, mas enfim, mas umas tapazinhas, umas raciones, assim, uma canhazita, não seria mal.
2: Não seria mal. Epá, eu por acaso acho que eu preferia os austríacos, eu ia mais pelos panados. Mas pronto, não sei. Temos de ver o que é que se come, o que é que se petisca na Croácia, porque... Mas já lá vamos.
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2: Querido Paulo Sargento.
3: Querido Ju.
2: Há muito tempo não te escrevo aqui.
3: É verdade, que saudades.
2: Olha, espero que esta carta te encontre bem.
3: Muito obrigado.
2: E queria-te falar das ondas de calor. Esta onda de calor que está, que constitui na realidade um risco sério para os avós, não é?
3: Uhum.
2: Principalmente para os mais idosos.
3: Não tenhas dúvidas, meu amigo, não tenhas dúvidas. Os idosos, especialmente os avós, não é? São altamente vulneráveis ao calor extremo, uma vez que os seus corpos regulam a temperatura de forma menos eficaz. E a sensação de sede, digamos assim, diminui com a idade. Bem, pelo menos para alguns. Não é? Mas agora mais a sério. Para se protegerem, deverão permanecer em ambientes climatizados, se possível, beber água mesmo.
2: Se não sentir sede, não é?
3: E usar roupas leves e largas. Atenção.
2: Eu faço todos os dias, praticamente. às vezes não lembramos é disso.
3: É verdade. Infelizmente tens razão. Sociedade e dadista ou aterista, como nós costumamos chamar, é que se esquece permanentemente das vulnerabilidades dos mais velhos. Não é?
2: Que vulnerabilidades são essas? Olha, que palavra difícil
3: esta. É verdade.
2: Quais são as maiores?
3: Em termos de calor. Olha, sudação reduzida. Os idosos suam de forma menos eficiente, que significa que os seus corpos não conseguem arrefecer tão rapidamente como os das pessoas mais jovens.
2: Não sabia.
3: É verdade. Uhum. Também tem uma percepção de sede reduzidíssima, porque nunca bebem água. Podem não se aperceber que estão desidratados até que a situação se torne e pode tornar-se muitíssimo
2: Isto
3: grave.
2: Isto é importantíssimo. Tomar muita atenção.
3: É verdade. Os efeitos dos medicamentos também. Os medicamentos comuns para a pressão arterial ou problemas cardíacos que muitos idosos têm de tomar podem aumentar a sensibilidade ao calor ou inibir as respostas naturais de arrefecimento do corpo, não é?
2: Check.
3: E depois, o aumento da confusão mental. Isto é muito sintomático. A desidratação ligeira pode provocar alterações cognitivas rápidas, fraqueza e risco imediato até de quedas perigosas. Portanto, muita atenção.
2: Olha, e que medidas de segurança ou mesmo de prevenção sugeres tu, Paulo?
3: Ora bem, controle do ambiente.
2: Certo.
3: Fechar os stores e as cortinas durante as horas mais quentes do dia para bloquear a luz solar direta.
2: Isto é o que eu já faço. Okay?
3: Muito bem. Manter a hidratação, avós. Manter a hidratação. Incentivos, netos que incentivem a ingestão frequente de água, sumos ou bebidas com eletrólitos, evitando o excesso de cafeína e de álcool. Portanto, o álcool desidrata mais do que pode matar a sede, mas desidrata mais. Não é?
2: Estás a ver?
3: Pronto. E procurar alívio. Se a casa não tiver ar-condicionado, adequado ou não for fresca, ajuda os avós a encontrar locais públicos climatizados nas proximidades, como nas bibliotecas, centros comerciais, as casas do povo, os centros de convívio. Portanto, todas as zonas terão locais para estarem mais fresquinhos, que é o que é preciso.
2: Ponha,
3: não é?
2: Só fresco, exatamente.
3: É verdade.
2: Uma boa ideia. Olha, Paulo, e há sinais de alerta que devemos estar assim mais
3: exatamente.
2: Atentos?
3: Vamos ter muita atenção agora no que vamos dizer, ok? Se um idoso apresentar sintomas de exaustão pelo calor, muito suor, tonturas, náuseas, pulsação muito acelerada ou então insolação, confusão mental, pele muito seca e muito quente, ou mesmo desmaio, têm de agir imediatamente, procurando ajuda médica.

0: urgente, porque pode ser fatal. Lembremos que a mortalidade aumenta nas ondas de calor. Portanto, muita atenção aos sinais e a qualquer dos sinais. Procurar logo ajuda médica sem hesitação. 112.
1: O mais depressa possível. Ok. Deixa-nos uma aventura, por favor.
0: Ora bem, como escrevi ontem no Correio da Manhã...
1: Ah, eu ouvi. Sim.
0: Vou morrer muito rapidamente. Quero apelar para a doação de brinquedos e de material escolar na Venezuela. Nas catástrofes é preciso devolver atividades lúdicas e rotinas às crianças com rapidez.
1: Pouca gente se lembra disso.
0: É verdade.
1: Bem lembrado, doutor.
0: É verdade. Para além do essencial para todos, como já referi, as catástrofes para os mais pequenos, o brincar é essencialíssimo para reduzir impactos emocionais desastrosos e continuar a ter material escolar e um professor, se fosse possível, nem que seja na rua. É essencial para a continuidade das rotinas de aprendizagem e de convívio com os pares, oferecendo esperança e empatia. Como estamos a ouvir aqui nesta música do Condor Passa,
1: muito de Duarte
0: e Garfunkel, com uma mensagem lindíssima. Se eu pudesse, também fazia, não é? Mas, curiosamente, nunca nos lembramos do brincar, mesmo que as experiências com catástrofes nos ensinassem já, muitas vezes, a necessidade e sua eficácia. Brinquedos e materiais escolares são bens de primeira necessidade para as crianças. E, neste caso, que os materiais, se possível, sejam acessíveis linguisticamente. Estamos a falar na Venezuela, onde se fala mais castelhano e inglês. Finalmente, já que entramos em férias escolares no Hemisfério Norte, talvez alguns jovens educadores e professores possam integrar equipas para ajudar nestas tão importantes
1: tarefas. Estás aqui a lançar a ideia, não é?
0: Estou a lançar a ideia, o repto. Fica aqui o desafio para que a humanidade se possa olhar ao espelho sem vergonha. Ok?
1: Muito bonito. Olha, eventualmente, se houver mais alguém que se queira juntar a esta iniciativa, sim, ou promover esta iniciativa, até pode entrar em contato contigo.
0: Pode até para o meu Facebook connosco, ou 92, aqui connosco, sim senhor.
1: 927794422, certeza que a miudagem em casa.
0: Exatamente.
1: Disponível.
0: Sim, meus professores e professores estarão disponíveis.
1: Boa iniciativa, temos que falar mais disto.
0: Temos, sim senhor.
1: Muito
0: olha,
1: bem.
0: E agora para acabarmos, posso dizer uma coisa?
1: Diz.
0: Amanhã eu vou tocar outra vez num baile, num arraial popular, sabias?
1: Ah, a sério, onde? Vais para onde?
0: Vou ali para as Olaias, para a Pisteleira, para o Beato, que é um real, um sunset real, que até vais fazer dancinhas com os meus amigos paralelos.
1: Tu vais
0: os
1: fazer dancinhas?
0: E Dali Campos. Não, eu não vou fazer dancinhas, vou estar a tocar sentadinho baixo.
1: Vais feito um condor.
0: Mas um condor que voa tão baixinho que nem imaginas. Portanto, quem quiser aparecer no mercado ali do Beato, perdão, da Pisteleira, apareça, porque vamos estar a tocar aquelas músicas.
1: Sexta-feira.
0: Santo Seta Real do Dourão.
1: És tu e mais quem?
0: Eu mais os paralelos, que é o Luís Duarte e o Adélio Campos. Dois grandes músicos, dois grandes amigos, fizeram o favor de me convidar mais uma vez.
1: Muito
0: até vou buscar a casa para eu tocar sentadinho.
1: Se tiver dúvidas que é o Paulo Sargento, ele deve estar sentado.
0: Sim, a tocar viola baixo.
1: Com o baixo.
0: É. E se quiserem fazer dancinhas, façam-nas à vontade, desde que não me convidem.
1: Dá para fazer tipo um apito ao comboio.
0: É verdade, olha, vai acontecer.
1: A sério?
0: Como é que tu adivinhaste?
1: É ganda maluco.
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1: E até pode gritar da plateia: doutor Mimo!
0: Exatamente, também era engraçado.
1: Pá, toca aquela! Pá.
0: Exatamente, aquela muita gira.
1: Aquela muita gira. Toca chutes!
0: Chutes, é um clássico.
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1: É para a casinha, não.
0: Então,
1: eu já toquei a pedra na América.
0: Razão,
1: eles não venham por casa.
0: Vamos tentar tocar na América.
1: Era só o que faltava. Fiquem lá.
0: Isso.
1: Pelo amor de Deus. Olha, sabes que ontem passou-nos um bocadinho ao lado. Até estranho é o Luís Silva, que é uma autêntica enciclopédia musical.
0: Ah, sim, está lindo.
1: Ontem foi Dia Internacional do Reggae.
0: Do Reggae foi,
1: sim. Afinal, o dia do Reggae é sempre que o homem quiser.
0: É sobretudo um Bob Marley.
1: Com certeza. Que não é o caso. Eu prefiro uma coisa assim mais fresquinha, mas não nos podemos mexer muito.
0: Mais
1: um Sunshine Reggae.
0: Sunshine.
1: Se calhar ainda vais tocar isso lá no Real, não é? Tu és capaz para isso, não é?
0: É só homem para isso e para muito mais.
1: Para muito mais, muito bem. O nosso Paulo Sargento, o Rei do Mimo. Portanto, fica aqui o convite. Paulo, um grande abraço.
0: Um grande abraço e até amanhã.
1: Vamos ter por cá a voz inédita, essa grande aventura amanhã, à mesma hora, 8:30.

0: Não dá para dançar muito mais que isto com este braseiro, não é? Está uma brasa. Sunshine Reggae, para celebrarmos também o Dia Internacional do Reggae, que foi ontem. Ok. Era só o que faltava. A primeira assim a dançar baixinho, devagarinho. Primeiro a tremer para um lado, primeiro a tremer para cima, a tremer para baixo. E está feito. Com o calor não dá para mais. Máximas para hoje, 36 graus para o Porto, 41 para Lisboa. Meu Deus. 35 em Faro, 42.
1: Isto está mesmo fica com os pezinhos sossegadinhos, abana só a anca e não se
0: cansa. E está feito, e está feito. Amigo, não dá para mais. Vamos dar uma volta rápida ao trânsito, até porque temos encontros com o Zé Nunes, não tarda nada. Luís, por favor.
1: Olha, vou começar pelo Porto, porque de facto é a situação mais complicada a esta hora e concretamente na A41. No sentido Espinho a Aeroporto, há acidente que continua em resolução. Este acidente ocorreu próximo da saída para Aguiar de Sousa, ao quilómetro 27, e por esse motivo o trânsito está congestionado. Como percurso alternativo, recomenda-se a Estrada Nacional 15-3, que é uma longa volta, mas que de certa forma é um percurso que se faz sem qualquer problema. Também temos uma viatura avariada e não acidente, como há pouco referi, é na via de cintura interna, no sentido a Rábida Freixo. Esta ocorrência está um pouco antes da ponte do Freixo, está a prejudicar não só a VCI, mas também a A43. A esta hora também está complicada a entrada sul do Porto pela A1, a fila antecede a zona de Coimbrões e é uma longa fila, pelo menos até à saída para a Boa Vista, isto já na VCI. Afeta a A44 desde Valadares. Referência final para a A28, com abrandamentos à passagem pela zona.

0: zona de Aveleda e depois entre Lessa da Palmeira e o acesso à A4. Quanto a Lisboa, nesta altura a fila na A2 para a ponte 25 de Abril está a começar na Baixa de Corroios. Recordo que há uma viatura imobilizada também na A2, sensivelmente ao quilómetro 13, no sentido norte-sul. Há, por esse motivo, abrandamento à passagem pelo local. Referência também para a A5, com um acidente na zona do Estádio Nacional, no sentido Cascais-Lisboa. A fila antecede ligeiramente o nó de Oeiras. Depois, no IC19, há praticamente trânsito acumulado desde Tercena até Pinamanique.
1: Está feita a volta? Volta curtinho. Daqui a pouco atualizamos esta e outras notícias de trânsito. Informação mais completa na Correio da Manhã Rádio. Já cá está. Usamos-nos.
2: Bom dia.
1: Bom dia. Bem disposto. Vamos às compras.
2: É hoje.
1: É hoje. Vamos lá às compras.
2: Já lá vamos.
1: E já aí vamos. Já aí vamos.
2: Até já.
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1: Extra, está na hora da nova linha avançada com José Nunes. 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Carneiro amigo, estou nervoso.
2: Bom dia, também eu. Temos borboletas no estômago.
1: Epá, sério.
2: Bom dia, canais amigos Linho.
1: Como diz assim?
2: Bom dia para todos os amigos e canais amigos que nos ouvem. A esta hora ou mais tarde por podcast. E vamos nós de novo para a festa, para o Revelation.
1: É lá.
2: Olha para isto. Olha nós entrar em campo à meia-noite. Olha para isto. Portugal-Croácia à meia-noite, que é sempre uma hora que ninguém desconfia. Meia-noite tem sempre aquela aura mística, não é?
7: Meia-noite, uma guitarra.
1: É lá.
2: Exatamente. Meia-noite e uma guitarra. Ou meia bola em força. O que é preciso é tê-la lá dentro.
1: Que maneira, não é bola?
2: Jogo duro, difícil, não há a mínima dúvida. Penso que ninguém estará que vamos ter de jogar muito mais do que temos jogado para levar de vencida à Croácia, que é uma excelente seleção, grandes jogadores, especialista em campeonatos do mundo. Ao contrário de nós, que por via de regra não nos safamos em mundiais. Uhum. Duas exceções, dois pódios, terceiro lugar em 66, quarto lugar 40 anos mais tarde em 2006. E por aí nos ficamos em termos de fazermos alguma coisa de jeito em mundiais. Pois bem, está na hora.
1: É hora.
2: De irmos para cima deles com vontade. Com fome, como autênticos tarzãs. E lá vamos nós. Vamos embora, Portugal.
1: Ainda pá.
2: Isto é Martínez, cada jogador de Portugal será um Tarzan Boy esta noite. Martínez diz que o que fizemos na fase de grupos não interessa. Explica porquê.
8: Terminamos o primeiro Mundial, como já falei, amanhã começamos o segundo Mundial e é só quando termina o Mundial que podemos avaliar.
1: Olha, pronto.
2: Ok, Martínez separa as águas e diz que passado é passado.
9: Lá vai.
2: O que lá vai, lá vai. E o que lá vem, lá vem. E que seja melhor do que o que lá vai, lá vai. Para pior já chega o que chega, não é?
10: Para melhor está bem.
2: Exatamente.
10: Para pior já basta.
1: Já basta assim.
2: Exatamente. O jogo é à meia-noite, já o disse. Uhum. Mas até pode ser mais tarde se houver tempestade. Imagina tu, tempestade. Como é que é possível?
1: É lá.
2: Quer dizer que o jogo vai ser atrasado e nós acabamos de ver o jogo lá para as 5 da batida. Esperamos que não, se isso é maluco. No dia seguinte é dia de trabalho, eu tenho que estar aqui com o gelinho.
1: Também
2: não é?
1: Eu?
2: Não, exato, não mental. Mas há mais vida para além do orçamento, que é como quem diz, há temas muito importantes e impactantes que estão a acontecer para além do Campeonato do Mundo. Desde logo, a bronca da demissão do diretor técnico nacional de arbitragem, Duarte Gomes, alegadamente por suspeitar de tráfico

0: influências nas nomeações. Duarte Gomes apresentou a demissão. O Presidente do Conselho de Arbitragem, Luciano Gonçalves, fez uma participação formal ao Conselho de Justiça e também apresentou queixa-crime contra Duarte Gomes, por difamação. Pedro Proença mandou tudo o que está relacionado com este tema para o Ministério Público. O Conselho de Justiça já instaurou um processo de inquérito a Luciano Gonçalves. Porto e Benfica reagem à situação. Sporting, não.
1: Não dizes nada.
0: Assunto muito delicado. Do nada rebenta esta bujarda, ainda por cima em pleno campeonato do mundo, com a seleção lá nos States, agora no Canadá. E vamos ver quantos e quem vai arrastar. Está tudo em brasa, é o que é.
2: Tudo bem, brasa.
3: Isto és tu.
0: Exatamente. Olha para ele. Olha o Zé.
3: Ela.
0: Com grande e saudoso.
3: Isto foi no 5 para a meia-noite.
0: É verdade. Com grande e saudoso António Cheinho. É verdade.
3: Candaluz.
0: Bom, mas é isso mesmo. É verdade. Sem tirar nem pôr, resultados de ontem no Mundial, Estados Unidos eliminaram a Bósnia por 2-0. A Inglaterra esteve quase eliminada pelo Congo e nos últimos minutos a Inglaterra virou o jogo com dois golos de Kane.
3: Incrível.
0: Harry Kane,
3: incrível.
0: Grande Mundial que o capitão da Inglaterra, que é um grandíssimo jogador, está a fazer.
3: Viste o Oasis
0: e o
3: no
0: Senegal.
3: Final. Cantaram o Oasis novamente.
0: Exatamente. É verdade, é verdade. E o Senegal tinha a vitória na mão. A 4 minutos do fim ganhava por 2-0 à Bélgica.
3: Como é que é possível?
0: 4 minutos do fim.
3: Eu sei.
0: Mesmo ao cair do pano, a Bélgica faz dois golos e no prolongamento faz o 3-2 de penalti mesmo à beira do fim. Ou seja, duas seleções africanas morrem na praia quando tinham tudo para seguir para os oitavos de final.
1: Sabe lá o que é morrer de sede em frente ao...
0: É isso, epá, que aconteceu.
3: Viste aquele atacante a rastejar para marcar o golo. Epá, é incrível. Ficou mesmo ali aquele golinho, mesmo ali à beira.
0: É verdade,
3: epá,
0: verdade.
3: É incrível.
0: À beira rio,
3: à beira mar.
0: É que foi mesmo isto. Neste jogo, Bélgica-Senegal, há dois nomes que se destacam. Na seleção de Senegal, a Papa Gay.
3: Impressionante.
0: Que é papagaio em senegalês. E na Bélgica, Doku. E aqui não há tradução possível, não é?
3: Não, não é melhor não.
4: Tá bem, tá.
0: Olha, Nuno Borges, e já estou numa de ténis, Nuno Borges jogou contra Jannik Sinner e jogou bem, mas perdeu, normal. Mas diz, espero guardar o jogo com o Sinner para o resto da minha carreira. E eu também não me esqueço que ainda ontem, Vítor Pereira foi despedido pelo Nottingham Forest primeiro, a 2 minutos do final do prazo. Vítor Pereira tinha contrato até 2027 com uma cláusula que permitia a ambas as partes rescindir o acordo durante o mês de junho, o que veio a verificar-se no último dia às 23h58, a 2 minutos do final do prazo. É incrível. Epá, isto é abaixo de cão, não é? Não se faz!
1: Cruel!
0: Mesmo! É que Vítor Pereira não esperava depois de ter salvo o clube de 100 divisões e chegar às meias finais da Liga Europa. Pois. Ingratos, pá!
3: Ingratos e de que maneira, não é?
0: Ah, nada! Mas isso agora não interessa porque esta noite vamos à boquinha à Croácia. Bora. É ou não é?
3: Vamos, então não é?
0: Vamos estar ali.
3: Amanhã estamos cá outra vez com uma nova linha
0: Força
3: avançada, certo?
0: É verdade.
3: Vamos embora.
0: Seis de olheiras e tal, mas cá estaremos.
3: Um grande abraço, meu amigo. Até amanhã!
0: Grande abraço. Até amanhã, Zli.
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3: Ui, estamos quase aí no grande jornal.

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1: Estamos cá todos e fez muito bem aparecer. Venha de lá o Grande Jornal das 9. Agora as temperaturas atuais, Lisboa 25, Porto 24, Faro já com 27. Em boa hora vai ficar bem informado. Vamos lá. Melhor primeiro, este é o Grande Jornal das 9. A edição é de Mónica Peixoto. Mónica.
2: Olá, bom dia. Um sismo de 3,2 graus na escala de Richter foi registado esta manhã no Algarve, cerca das 8h20 da manhã. O Instituto Português do Mar e da Atmosfera refere que o sismo teve epicentro no mar a cerca de 45 quilómetros de Faro. Indica ainda o IPMA que não há notícia de que esse sismo tenha sido sentido pela população em geral, mas esta é uma informação que vai continuar a ser atualizada. Em Câmara Viseu estão mobilizados 126 operacionais e 37 meios terrestres combatem um incêndio rural que deflagrou numa zona de mato às 3 da manhã desta quinta-feira. Em Vermoim, Vila Nova de Famalicão, 57 operacionais, 15 meios terrestres combatem um incêndio que deflagrou já depois da meia-noite. Quanto ao incêndio que deflagrou

0: Flagrou ontem à tarde em Alfândega da Fé, entrou esta manhã em fase de resolução, mas continuam mobilizados 160 operacionais e 53 meios terrestres em operações de rescaldo. Na Venezuela, o sobrevivente preso nos escombros de um centro comercial está já em segurança, não foi, no entanto, ainda retirado do local onde estava preso. É uma situação que está a ser acompanhada em direto pela CMTV com as enviadas especiais Tânia Laranjo e Inês Trovisco. A qualquer momento pode dar-se então essa retirada do homem. Aliás, neste momento estão a retirar, vê-se imagens de bombeiros a retirar equipamento que terá sido utilizado no, nas operações de resgate. O que é certo é que este homem esteve 7 dias preso nos escombros de um centro comercial que ruiu nos 2 violentos sismos que atingiram a Venezuela na passada semana e, ao fim de 7 dias, está vivo. Nas últimas 60 horas decorreram essas operações de busca e salvamento que contaram com a participação de várias equipas de resgate de vários países, incluindo a equipa portuguesa que está em Cátia Lamar. Ora, estas operações estão a ser acompanhadas, como disse, pelas enviadas especiais da CMTV e Correio da Manhã Rádio, Tânia Laranjo e a repórter de imagem Inês Trovisco, e a qualquer momento, então, este homem pode ser resgatado.
1: Neste momento está-se a preparar já a subida aqui para a ambulância, será trazido de facto para a ambulância, ficará então nesta ambulância e daqui partirá para uma unidade de saúde. Não sei exatamente qual será, admito que seja o hospital da capital, já que não estamos muito longe de Caracas, estamos a 30 quilómetros e toda esta zona costeira está muito danificada, está muito destruída.
0: Tânia Laranjo deu também conta das dificuldades que enfrentam as próprias equipas de busca e salvamento.
1: Ainda há pouco saía, por exemplo, um elemento dos sapadores bombeiros do interior deste estacionamento e sentou-se ali numa cadeira e dizia-me que não, já não sentia os joelhos de estar de gatas, mas era um momento feliz porque estavam a chegar. Estavam quase a chegar, estavam quase a salvar uma vida. Não tinham vindo para aqui apenas para transportar cadáveres.
0: E neste caso, espera-se que a missão seja bem sucedida, uma missão extremamente delicada para resgatar este sobrevivente dos sismos na Venezuela. Hernani tem 43 anos e está há 7 dias sob os escombros de um centro comercial. Ele ficou numa zona do parque de estacionamento desse centro comercial, onde trabalhava como vigilante, e nesta altura, então, a qualquer momento pode acontecer essa retirada de Hernani do local onde se deu a tragédia. O que se sabe nesta altura é que ele está em segurança, já não correrá risco de vida. Resta apenas que seja transportado então para um hospital para receber os cuidados de saúde que certamente irá necessitar. O último balanço da tragédia na Venezuela é de 2.295 mortos, incluindo 75 portugueses ou lusodescendentes. Há também 66 portugueses ou lusodescendentes desaparecidos. Mais de 11 mil pessoas ficaram feridas e 13 mil estão desalojadas. O secretário de Estado das Comunidades revelou ontem que 2 aviões da Força Aérea Portuguesa carregados com ajuda humanitária devem seguir para a Venezuela até à próxima terça-feira. Podem trazer também pessoas no regresso, portugueses ou lusodescendentes que queiram deixar a Venezuela. No domingo, Portugal vai cumprir um dia de luto nacional pelas vítimas dos sismos naquele país da América do Sul. Os distritos de Lisboa, Setúbal, Santarém, Porto Alegre, Évora e Beja estão hoje sob aviso vermelho por causa do calor e do tempo seco. O país vai enfrentar pelo menos 10 dias de calor extremo, com máximas acima dos 40 graus e mínimas acima dos 25 graus. Os riscos de incêndio rural são extremos e também os riscos para a saúde. Está em marcha um plano de prevenção, tendo em conta que se espera um aumento de procura de cuidados de saúde. A diretora-geral de saúde, Rita Sá Machado, admite também um aumento na mortalidade.
2: É expectável que esta onda de calor nos dê algum impacto na mortalidade. Não sabemos quanto, temos, claro, previsões, temos modelos, mas sabemos que poderá haver. Porquê? Exatamente por isso, por termos um tempo prolongado, por não conseguirmos descer a tal temperatura e por termos temperaturas muito elevadas.
0: Rita Sá Machado deixa ainda conselhos à população para evitar problemas de saúde por causa do calor.
2: Devemos evitar a exposição solar entre as 11 da manhã e as 17 horas. Antes

dizíamos 16, neste momento, com aquilo que são os UVs, sabemos que só deveremos voltar a ir, neste caso, à praia, ou estar expostos ao sol, a partir das 17 horas, portanto, um pouco mais tarde. E sempre com a utilização, claro, de protetor solar. Mas é importante também não só isso, é importante utilizar

0: Portugal continental. Três médicos detidos no golpe das reformas é hoje a manchete no Correio da Manhã. A judiciária fez ontem buscas em Benavente, Lisboa, Leiria e Santarém. Quatro pessoas foram detidas. Vão ser hoje presentes a interrogatório judicial no Tribunal Central de Investigação Criminal de Lisboa. Este é um dos temas em grande destaque na primeira página do Correio da Manhã, apresentada pelo diretor-geral editorial adjunto Armando Esteves Pereira.
1: Três médicos detidos no golpe das reformas. Esta é a manchete do Correio da Manhã. Os clínicos no esquema fraudulento. 182 pensionistas lesaram segurança social. Além da médica, há também gêmeos e estrelas das redes sociais caçados na investigação. Destaque também para o tráfico internacional às portas de Lisboa. Reportagem na Venezuela. Família portuguesa desfeita na tragédia. Na educação, ministro assume culpa nos exames se falhar a data. O PS denuncia casas prontas esperam há 2 anos pela entrega. E esta madrugada é um dia decisivo. Portugal-Croácia. Risco de tempestade para a hora de jogo de Portugal. E polémica nas arbitragens. MP investiga nomeações. Benfica e Futebol Clube Porto pressionam arbitragem. Dragão de regresso, Vilas Boas pede ambição. E no Sporting, Leão volta ao trabalho, sem o capitão.
0: E de regresso à manchete do Correio da Manhã, de referir que há 2 semanas o Instituto de Segurança Social chamou quase 200 reformados por invalidez no seguimento de uma auditoria a esta alegada fraude que envolvia atestados médicos comprados. 182 das pessoas que compareceram a essa auditoria foram dadas como aptas para trabalhar e por isso as reformas por invalidez acabaram por ser suspensas. A Judiciária do Porto deteve um mestre de artes marciais por suspeitas de coação sexual. A vítima é uma mulher que tinha levado o filho menor a uma aula experimental com esse mestre de artes marciais. Os detalhes com o jornalista Nelson Rodrigues.
2: A mulher tinha ido com o filho menor a uma aula experimental de artes marciais durante o mês de maio numa escola do Porto, quando conheceu o mestre que ministrou essa aula. No final, ficou a conversar com ele, indicou-lhe que sofria de dores que não conseguia tratar com medicação e o homem de imediato a aconselhou a praticar artes marciais e agendou com ele uma sessão de tratamentos alternativos. No dia e hora marcada, a vítima foi encaminhada pelo suspeito para um gabinete de massagens terapêuticas. O homem pediu-lhe para que ficasse apenas em roupa interior. Acabou a vítima por ser molestada sexualmente. Ficou aterrorizada. O mestre, de 67 anos, foi agora detido por inspectores da Polícia Judiciária do Porto. A vítima denunciou a coação sexual de que foi vítima no interior da Escola de Artes Marciais e, no terreno, a judiciária consolidou a prova. Como se temia que o mestre pudesse vir a ter os mesmos comportamentos com outras vítimas, foram emitidos mandados de detenção fora de flagrante delito.
0: O suspeito foi então detido por coação sexual, já foi presente a juiz, está sujeito a medidas de coação. A Judiciária do Porto admite que possa haver mais vítimas deste homem que está sob suspeita por coação sexual e vítimas essas que não terão apresentado queixa às autoridades. Subiu para 8 o número de mortos nos ataques russos em Kiev nas últimas horas. Dezenas de pessoas também ficaram feridas. A capital ucraniana foi atingida por mísseis balísticos e de cruzeiros e drones russos. Vários edifícios e infraestruturas civis foram atingidas. Os habitantes de Kiev refugiaram-se nas estações de metro da capital ucraniana depois dos alertas lançados pelo presidente Volodymyr Zelensky e pelas autoridades da Ucrânia para essa nova vaga de ataques russos nas últimas horas em Kiev. É o tudo ou nada. A seleção nacional joga à meia-noite com a Croácia em Toronto, no Canadá. A comitiva foi ontem recebida por centenas de adeptos dos portugueses que aplaudiram os jogadores à chegada ao hotel. A seleção realizou também o primeiro treino em Toronto. Antes disso, em conferência de imprensa, Roberto Martínez, o selecionador nacional, sublinhou a importância deste jogo.
3: Primeiro dizer que amanhã começamos o Mundial, o segundo Mundial. Então foi muito importante uma boa preparação. A boa preparação são os 3 jogos da fase de grupos, como já falamos, aspectos para melhorar, fizemos coisas bem, fizemos outras coisas mais difíceis

0: O que é importante agora, que temos 21 jogadores que já estiveram na estreia do Mundial, 21 jogadores de campo, e isso faz que todos estejam preparados.
1: Todos preparados então para esse Portugal-Croácia dos oitavos de final do Mundial de Futebol, começa à meia-noite. Vai ter relato aqui na Correio da Manhã Rádio.
2: E vamos estar por cá todos preparados para apoiar a nossa seleção. Portanto, a seleção que também faça o favor de nos apoiar e nos dar ânimo. Nós precisamos de ânimo, ok? Precisamos de entusiasmo, de alegria, dar de força, alegria, de energia, não é, Luís? E de uma petiscada também, porque a malta depois fica com o ratinho. Às tantas da manhã temos que comer qualquer coisa. A Mónica já sabe que é um chazinho para recuperar a voz com uma rodela de chouriço, como se fosse um caldo verde, ok? É o que há, é o que há, Mónica, é o que há. Meu amigo, o que é esta hora no trânsito?
3: Há muita coisa e, de facto, embora de uma forma geral haja menos trânsito do que noutras alturas do ano, é certo que ainda existem congestionamentos em consequência de acidentes. E é o que se passa nesta altura na Marginal, é palco de acidente no sentido Lisboa-Cascais. Este acidente ocorreu na zona de Caxias, está ainda em resolução e a fila já antecede a Cruz Quebrada. Em direção a Lisboa, nesta altura existem paragens à passagem por Passo de Arcos e Caxias, enfim, um cenário já habitual. Se optar pela A5, as paragens estão a partir da Oeiras até ao Estádio Nacional, depois para as Amoreiras a fila está muito próximo da saída para o Restelo. A registar também a Crela, a A9, no sentido Alverca-Estádio, a ligação ao Estádio Nacional, ou concretamente à A5, está a fazer-se com demora, a fila está a partir da zona de Barcarena. No IC19 ainda se para entre Terceira e Queluz, isto porque também há uma situação de avaria ou acidente na reta dos comandos da Amadora e que está, no fundo, a provocar esta demora no IC19. A fila definitiva em Pinamanique está a começar junto à zona de Alfragide. Acaba por afetar também a Caril, no sentido Algés-Sacavém. A fila está muito próximo do Parque de Campismo de Monsanto, isto na ligação à Segunda Circular que está ainda muito preenchida em ambos os sentidos, até à passagem pelo Campo Grande. Fica a referência ainda para a Acril de um outro acidente, é antes do nó de Sacavém, também no sentido Algés-Sacavém. A fila já está no túnel do Grilo e está a afetar todo o trânsito proveniente do eixo Norte-Sul. Destaca ainda para o IC 16, é palco de trabalho junto à área comercial. Por esse motivo, o trânsito está lento desde Belas e praticamente mantém-se as paragens até à ligação com a Cril. Referência final para a ponte 25 de Abril, concretamente para a A2. A fila está próximo do segundo viaduto do Feijó. Em direção a sul, ou seja, de Lisboa para o Algarve, há uma viatura imobilizada sensivelmente ao quilómetro 13, na zona de Foros de Amora. Neste momento a situação já não está a provocar congestionamento, mas requer alguma prudência. Vamos até ao Porto, nesta altura, com a situação de acidente que ainda se mantém na A41. É um acidente que tem mais de uma hora. Ocorreu precisamente no sentido Espinho a Aeroporto, ao quilómetro 27, ou seja, um pouco antes da saída para Aguiar de Sousa e, portanto, aqui o trânsito mantém-se congestionado. Nas entradas a sul do Porto, o que está pior é mesmo através da A1, é a partir de Santo Ovídio que se iniciam as paragens, um cenário que acaba por afetar a A44 desde a zona da Madalena. No caso da Ponte do Freixo, continuam a existir paragens no sentido em direção à Ponte da Arrábida. A fila entra mesmo pelo final da A20 e começa em Oliveira do Douro. Depois, esta fila mantém-se até à saída para as Antas. Outra situação difícil está a ser verificada na A28, concretamente à passagem pela zona de Aveleda, com paragens, e depois no troço entre Lessa da Palmeira e a VCI.
2: Está tudo. Bela carga que trazias aí, é verdade. Não escapa nada.
3: Agora sempre, como é que vamos descarregar isso? Com excesso de carga.
2: Excesso de carga. Que és tu, sabes? Se fosse eu, era muita areia para a minha caminhonete.
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1: É que de hoje para amanhã temos Portugal-Croácia, nós passamos, é claro, depois ficamos a torcer por Cabo Verde. Isto vai ser no tarde, nas tardes seguidas. A malta não pode trabalhar, mas o que é que se faz é isto, não é? E temos ainda o Brasil-Noruega, no sábado. E sempre para acompanhar tudo aqui na Correio da Manhã Rádio, a melhor informação desportiva e onde juntamos também, naturalmente, um grande fala barato, o nosso Eduardo Madeira. Vamos embora, Eduardo.

0: a pergunta de hoje é: o que acha desta vaga de calor? Luizinha Rebola, sou nadadora de Salvador e estudante de enfermagem. Bom, eu acho que os meteorologistas devem ter metido o estagiário a fazer as previsões e foram férias. Todos os dias em São João da Caparica temos ficado à espera de uma vaga de calor, mas não vem vaga nenhuma. Ainda bem que esperamos sentados. Aliás, até tem estado assim para o ventoso. A pessoa vai à água e quando sai, pronto, fica pele de galinha, digamos assim. Eu acho que isto é estranho porque revela a falta de rigor do meteorologista e isso choca-me. Sim, porque eu sou muito profissional. Para mim, trabalho é trabalho, caiaca é caiaca.
1: Antímio de Oliveira, sou psicometeorologista, ou seja, consigo analisar as depressões na componente mental e meteorológica. Neste caso, visto que estamos no verão, eu analiso o tempo à luz do que sentimos nesta altura. Eu creio que as pessoas têm sentido afrontamentos, suores noturnos e irritabilidade. Por isso, eu considero que, em vez de falarmos de uma vaga de calor propriamente dita, creio que o que estamos a viver é mais uma menopausa meteorológica. Por isso, aconselho o consumo de soja, de linhaço e evitar cafeína e tabaco que envelhecem. Além disso, vistam-se e mediquem-se a inconformidade. Ventalina base 81 balas, como se diz agora. Adoro calor. Quanto mais calor, mais pelada eu ando. E como mundial, eu ando mais encalorada que nunca. Aquele camarão norueguês do Holanda dá-me cá uns calores. Aquilo sim é uma vaca de calor. Puxa. Ainda agora, quando fui Costa de Marfim, Noruega, e ele marcou, fui para a varanda só em lingerie bater tachos e gritar: Holanda, faz-me um filho. E houve um estúpido, um vizinho que gritou: cala a matraca, pileca velha. Deve estar a falar da mulher dele. Sim, porque eu passo bem por quarentona e chuta. Além disso, ainda podia ter um filho do Holanda. Sim, porque eu ainda tenho um período. Pois, eu sou um fenómeno. Sou eu e uma indiana que aos 70 tais ainda foi mãe. Podem ir ao Google ver se isto não é verdade. Eu não sou tretas. Ará! Rui Fernando, sou da Albufeira, pá. Este calor não está assim a torrar, a torrar. Eu lembro-me já ter tido noites em que eu ficava alagado, pá, com o calor, pá. Aquelas noites mesmo da brasa, mas este ano eu não tenho sentido isso, pá. A única brasa que eu tenho visto de noite é uma namorada paraguaia que arranjei, pá. E, pá, é Alicia Balbuena, é o nome dela. A mulher ficou excitada com a vitória sobre a Alemanha e ficou toda encalorada. Já era e não ficou mais. Essa é a vaga de calor que o Fana tem sentido, mas não é do tempo, é da excitação de estar no oitavo final. E eu vou aproveitar a euforia desta marafada. Esse é um pinga-amor. Isto para mim é um dia normal no escritório. Arriba, Balbuena, arriba!
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3: É para refrescar aqui, ponha-se ao fresco ligado à Correio da Manhã Rádio. Naturalmente, olha, lembrem-me desta, para ficar mais fresco. Já está a bater o pezinho Luís Silva, a abanar o capacete e a estalar. A estalar os dedos. Vamos juntos neste acordar, fez muito bem aparecer. Está reunida a sua equipa do Bom Dia.

0: Mais fresca esta música, não é? Sentimos assim uma brisazinha, aquele nebulizar. Precisamos tanto que isto hoje está uma brasa. Até o trânsito, não é, Luís? Não está a ajudar nada. Mais uma luxazinha.
1: É verdade, é verdade. É aqui para Lisboa, IC16, há acidente no sentido Belas Alfornelos. É próximo do local onde estavam a decorrer trabalhos. O trânsito está bastante congestionado. No Porto é um acidente na Rua do Campo Alegre. Também a ter em conta, a prejudicar, portanto, o trânsito proveniente, quer da VSAIR, quer até mesmo da Avenida AEP.
0: Pode sempre contar com o Luís Silva. Está sempre atento e ligado a qualquer alerta de trânsito a qualquer momento. 9:18. 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São quase 9:20, isto passa num instante. E é sempre esta hora que recebemos o Vítor Figueiredo, porque há vidas assim.
2: Há vidas assim.
3: No que toca ao futebol, quem gosta do desporto rei prefere ganhar no campo e rejeita as vitórias de secretaria ou incidentes que perturbam o adversário e que levem à sua derrota. A Croácia já uma vez passou por um susto. Foi em 2018, no Mundial da Rússia. Vários jogadores da seleção croata ficaram presos num elevador do hotel durante vários minutos, enquanto o restante grupo esperava pelo início do treino. Não desejamos mal aos jogadores.

da Croácia, obviamente, que estejam bem e que ganhe o melhor, e que o melhor seja Portugal. Mas, assim de repente, um país que tem um certo museu na sua capital, Zagreb, está a brincar com a sorte. O museu foi criado há 7 anos e é dedicado às manhãs do arrependimento, as manhãs da ressaca. Logo à entrada, os visitantes são convidados a testar os reflexos num simulador de condução sob o efeito de álcool, a atravessar um chão inclinado com óculos que simulam embriaguez e a descobrir dezenas de objetos reais encontrados ao lado de pessoas que acordaram sem perceber como esses objetos lá tinham ido parar. Um cone de trânsito, sinais de rua, peças de roupa que não lhes pertenciam e até histórias contadas pelos próprios protagonistas. Há vidas assim, vidas em manhãs de ressaca. O museu nasceu depois de 2 estudantes universitários perceberem que quase toda a gente tinha uma história interessante sobre a manhã da ressaca no dia seguinte. E assim surgiu esta exposição interativa em Zagreb, na Croácia, que hoje recebe visitantes de todo o mundo. Na sexta-feira vamos ver quem estará de ressaca, metaforicamente, claro, e quem ainda vai, durante a madrugada, cantar...

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1: Há vidas assim com o nosso Vítor Figueiredo, incrível, não é?
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1: Nós podemos também cantar o bem bom. Uma da manhã, duas da manhã. E pronto, isto vai estar. Vai estar uma daquelas brasas hoje. E a noite também vai ser quentinha. Epá, não temos descanso, não é? Estamos a viver aquela onda de calor que me ponha só fresco, ligado aqui à Correio da Manhã Rádio. Grande Lisboa em 90.4, Grande Porto em 94.8, ou aí mesmo onde está, em cmradio.pt. Olha o Joe Cocker.

0: Summer in the City, de Joe Cocker. Para recordar aqui no Bom Dia da Correio da Manhã Rádio, que horas são isto? 9h25, convém ficarmos atentos ao que se passa pelo mundo e pelo país. E arrancamos agora mesmo para a síntese informativa, em boa hora. Filipe Galamba.
1: Um sismo de magnitude 3,2 na escala de Richter foi registado esta manhã ao largo de Faro. Segundo o Instituto Português do Mar e da Atmosfera, o abalo não foi sentido pela população. Dois incêndios deflagram esta madrugada em Tourelle, no concelho de Vouzela. O alerta foi dado às 3h25. As chamas continuam ativas. No combate ao fogo estão a esta hora 165 operacionais, apoiados por 45 veículos e 5 meios aéreos. O interior norte e centro está, esta quinta-feira, em perigo máximo de incêndio. Segundo o Instituto do Mar e da Atmosfera, o perigo máximo estende-se também aos concelhos dos distritos de Faro, Évora e Leiria. O restante território continental está em risco muito elevado ou elevado, com exceção de 6 concelhos do litoral. Ao fim de mais de 60 horas de operação, a equipa portuguesa conseguiu resgatar com vida um homem que estava preso nos escombros de um parque de estacionamento em La Guaira, na Venezuela. Hernán Gil Flores, de 44 anos, está a receber assistência no local. A enviada Tânia Laranjo acompanha o resgate.
2: Este trabalho é, de facto, muito minucioso. Será feito ao milímetro para que nada corra mal, para que este milagre se concretize numa semana em que se contam os corpos aos milhares e se contam também aos milhares os desaparecidos. Aliás, na comunidade portuguesa há já cerca de 70 mortos confirmados entre portugueses naturais de Portugal ou lusodescendentes, portanto filhos já de segunda geração de pais portugueses, ainda que com nacionalidade portuguesa. É também esta tragédia que marcou a semana passada. Aliás, hoje era o último dia, o sétimo dia, era o último dia do luto nacional decretado pelo governo da Venezuela terá também durante o dia de hoje que se fará este salvamento que já correu o mundo, um salvamento que também se fez e também se escreverá para sempre em português.
1: Tânia Laranjo a acompanhar as operações também da Proteção Civil Portuguesa na Venezuela. Tânia está em Cátia Lamar. É uma situação que está neste momento também a ser acompanhada em permanência pela CMTV. Hernán Gil Flores tem 44 anos, foi resgatado dos escombros no centro comercial que ruiu durante os terremotos e a qualquer momento deverá sair do local onde se encontra, mas ao que tudo indica estará fora de perigo. A Polícia Judiciária deteve a médica de Benavente, suspeita de um esquema de falsas reformas. A detenção aconteceu na sequência de buscas realizadas em Benavente e em São João da Talha. Entre os detidos estão também Pedro Barreira e João Vasco Barreira, conhecidos nas redes sociais como Twin Docs, aliás. No total foram detidas 4 pessoas. Cerca de 200 pessoas que se reformaram com a médica Emunamia em Benavente já perderam a pensão de invalidez. Hoje, 3 suspeitos envolvidos na alegada fraude milionária vão ser presentes a primeiro interrogatório judicial. O tema está hoje em destaque no Correio da Manhã. Uma mulher de 49 anos foi encontrada morta na casa abandonada onde vivia com um companheiro em Campanhã, no Porto. A investigação está a cargo da Polícia Judiciária, David Monteiro.
3: O alerta terá sido dado pelo companheiro às autoridades. O homem terá dito que ainda dormiu com a mulher na noite anterior e que só a encontrou morta ao início da tarde. A PSP deslocou-se ao local e, mal entraram na habitação ocupada pelo casal, os agentes perceberam que o corpo apresentava marcas de violência. Perante a situação, foi acionada a Polícia Judiciária. Os inspectores estiveram durante a tarde no interior da casa a realizar perícias ao cadáver e ao local onde foi encontrado. O corpo foi depois transportado para

0: o Instituto de Medicina Legal, onde será autopsiado.
1: Os exames médico-legais e a investigação da Polícia Judiciária vão ser determinantes para apurar as circunstâncias e as causas da morte da mulher. O país está em alerta devido à onda de calor. O aviso vermelho estende-se aos distritos de Santarém, Porto Alegre, Évora e Beja, além de Setúbal e Lisboa. O Instituto do Mar e da Atmosfera prevê que a onda de calor dure pelo menos uma semana. O climatologista Carlos da Câmara alerta que estão reunidas as condições para a ocorrência de incêndios.
2: O sol está diferente.
1: Vamos ouvir então as declarações de Carlos da Câmara.
3: Desta vez a onda é mesmo bastante intensa. Uhum. O que me preocupa é que este género de situações não só se estão a tornar mais recorrentes, como vão tornar-se ainda mais recorrentes. Uhum. No fundo o que temos é uma depressão de origem térmica sobre a Península Ibérica que traz ar vindo do norte da África e portanto extremamente quente e seco, e por cima dessa depressão está um anticiclone, portanto, altas pressões que empurram o ar para baixo e, como a pressão aumenta, o comprimem, aquecendo ainda mais. Portanto, temos uma situação particularmente grave, ou seja, vamos ter ar quente e seco e vamos ter ventos bastante fortes. São os ingredientes para que haja incêndios.
1: O governo alerta para um aumento da mortalidade, mas o setor da saúde garante estar preparado. Nos próximos dias, cada concelho vai disponibilizar espaços climatizados como igrejas, bibliotecas, centros comerciais ou hotéis para acolher a população. Em Lisboa, as estações do metro do Oriente, Rossio e Santa Apolónia vão estar abertas durante a noite para acolher pessoas em situação de sem-abrigo devido à onda de calor. A seleção nacional está em Toronto, onde defronta esta noite a Croácia. A comitiva foi recebida por centenas de adeptos portugueses à chegada ao hotel. Reportagem a partir de Toronto, de Pedro Neves de Sousa.
4: Toronto é o palco de todas as decisões para a seleção portuguesa neste Campeonato do Mundo. É o dia do tudo ou nada, é o dia do mata-mata frente à seleção da Croácia. Quem perder vai para casa mais cedo, quem ganhar segue em frente na competição, e Portugal quer seguir em frente na competição, quer afastar a pressão, quer afastar as críticas e também a desconfiança dos adeptos portugueses depois de uma primeira fase pouco convincente da seleção portuguesa, de 2 empates e de 1 vitória. Portugal vai estar em maioria nas bancadas, os portugueses, ao contrário do que aconteceu no último jogo frente à Colômbia em Miami. Há bilhetes a 18 mil euros a serem vendidos aqui em Toronto. Há grande entusiasmo, mas há também a destacar o tempo incerto para esta cidade do Canadá, uma vez que para o início da partida há essa previsão de tempestade para o início da partida e também de fortes trovoadas, o que pode implicar o adiamento ou a interrupção deste Portugal-Croácia, este mata-mata do Campeonato do Mundo, um jogo de vital importância para todos os portugueses.
1: E em resposta ao jornalista Pedro Neves de Sousa, Roberto Martínez garantiu que a seleção sente o apoio dos adeptos portugueses e promete atitude e entrega no jogo com a Croácia.
4: Pedro Neves de Sousa, CMTV. Agora, nesta fase a iluminar, eu pedi-lhe o que é que pode garantir aos portugueses numa altura em que os portugueses estão cada vez mais desconfiados em relação a esta seleção e também ao selecionador nacional.
5: Essa é uma opinião sua, muito subjetiva. Eu posso dizer que temos...
4: É a minha pergunta.
5: Sim, mas tem uma opinião. Sim, a todos os adeptos, já falou com os quase 20 milhões de adeptos que temos. Eu posso dizer que nós temos muita, muita força e os nossos adeptos estão com a nossa seleção. Claro que nós queremos estar sempre melhor, melhorar, e o que posso prometer aos portugueses, porque a sua pergunta é prometer, é atitude, esforço, todos os valores do povo português que estão no balneário para tentar começar um novo caminho amanhã. E se posso dizer, o Mundial não é para a sua opinião, é subjetivo, é para começar um caminho longo, e para fazer o caminho precisamos estar todos focados, ser autocríticos e trabalhar muito. E é isso que o que está a fazer o balneário.
1: Continua o sonho

0: do Mundial. Portugal defronta esta noite a Croácia nos 16 avos de final. O relato é aqui na Correio da Manhã Rádio, com uma emissão especial, quando faltarem 5 minutos para a meia-noite.
1: Grande Pedro Neves de Sousa, valente. 9h35. Presença informativa com o Filipe Galamba. Vamos às compras num instante, é muito rápido. Vamos lá.
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1: Bem mais cedo, amanhã temos aqui um dia especial. Amanhã celebra-se o dia de homenagem ao ar-condicionado e é também um dia de ficar à sombra. Isto é amanhã. Isto é amanhã.
13: Sou contra esse dia.
1: O dia do ar-condicionado.
13: Epá, faz tanta falta, mas faz tanto mal. Como se pode ver ou ouvir.
1: Mas estás melhorzinha.
13: Como se pode ouvir pela voz.
1: Não podemos culpar o ar-condicionado.
13: Ah, sim, sim.
1: Coitadinho do ar-condicionado.
13: Ele não tem culpa.
1: É como tudo, há uns ares assim um bocadinho maus, outros que são bons, mas que faz muita falta, faz. E às vezes até nos ajuda a respirar. Portanto, hoje não ligamos o ar-condicionado ainda, que a Mónica está a recuperar, mas podemos celebrar o dia de ficar à sombra, que é amanhã. Mas antecipamos já aquilo, porque a ideia é essa, não é? Porque isto é uma autêntica brasa. 40 e muitos graus em quase todo o país. Atenção, alerta vermelho. Nada de risco de incêndio, ok? Juízo.

0: Até está difícil de respirar, não é? Atenção, é mesmo, a ideia é essa, é pôr só fresco, ok? Nada de andar aí de um lado para o outro, as horas de muito calor. É por isso que o Carlos Anjo já cá está. Chegou cedinho, o Carlos vai.
1: Pôr só fresco? Não entendam literalmente o que é isso, não. Fosse todos embora, estás a ver?
0: Depois não pode.
1: Por só fresco é na ventoinha, ar-condicionado.
0: Sim,
1: é só
0: isso. Sim. Entenda-se assim. Então. Já vamos à conversa com o Carlos Anjo.
2: Estamos todos ao fresco.
0: Está sempre pronto. Aqui estamos, agora aqui estamos. Eu já te digo onde é que eu estarei por volta do meio-dia. Por acaso, hoje tenho uma consulta. Mas pronto, isso é outra história. É do bracinho, é fisiatria. É quase geriatria, mas ainda não é.
1: Isto é a lesão de jogador de futebol.
0: É uma doença de uma coisa que eu não jogo, pádel, mas pronto, imagina. Olha, Luís, tu que jogas com... Jogas bem?
2: Não, não chuta é futebol aéreo.
0: Não. É muito, eu por acaso ia dizer que jogas com o baralho todo e jogas mesmo, não é?
2: Tem dias. Tem dias.
0: O que é que vês aí?
2: Olha, o baralho indica que há ainda problemas na A41. São problemas já de com muito tempo, até porque tem quase 2 horas este acidente que ocorreu próximo da saída para a Guiar da Beira. Recordo, a A41, sentido Espinho a aeroporto. Acidente ao quilómetro 27 que continua a provocar grande congestionamento. Pode utilizar como percurso alternativo a A43 para chegar mais rapidamente ao Porto e evitar, portanto, este troço da A41. Nas entradas a sul da cidade, o destaque vai ainda para a A1, com algumas paragens na zona de Santo Ovídio, mas depois, a partir de Coimbrões, roda-se já bastante melhor até à Ponte da Rábida. Na A43, ainda existem problemas desde Valadares até Coimbrões. Na VCI, sentido Freixo, a Rábida ainda se para desde Bonjóia até às Antas. No sentido contrário, a Rábida Freixo, as paragens estão entre o Campo Alegre e a saída para a Avenida da Boa Vista. Recordo que na rua do Campo Alegre está a ser resolvido um acidente e, por esse motivo, o trânsito está mais congestionado. Na A28, ainda se para desde a Ponte Lessa até à saída para a A4, paragens de novo na zona de Ramalte e depois no acesso a Sidónio Pais e 5 de Outubro. Chamo ainda a atenção para a Via Norte, que é palco neste momento de acidente no sentido Maia-Porto. Este acidente ocorreu antes do acesso à Estrada de Circunvalação. A fila é já bastante extensa, começa junto à A4. Na A3, também separa entre Águas Santas e a Circunvalação e temos também lentidão, ou trânsito lento, melhor dizendo, no acesso à VCI. Quanto a Lisboa, o cenário já é bastante mais favorável. Temos ainda formação de fila na A2 para a Ponte 25 de Abril, que está na descida para a Baixa de Almada. No

0: caso da A5 ainda se para na zona do Estádio Nacional e depois a partir do Alto de Monsanto para as Amoreiras. E atenção que na Avenida Engenheiro Duarte Pacheco há uma situação de acidente ou avaria que de certa forma pode prejudicar o trânsito proveniente da A5 e da Ponte 25 de Abril. Fica a referência final para o final do IC19. Ainda se para em Pinamanique. A fila começa em Alfragis.
1: Sim, senhora. Não lhe escapa nada. A informação de trânsito mais completa com o nosso Luís. E mesmo assim, vamos às compras e depois à Crima Lupa com o inspetor Carlos Achos.
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6: Bom dia, Carlos Anjos.
7: Olá, bom dia.
6: Hoje convido-te a falar, a comentar este caso. Já era de esperar, eventualmente, estas detenções de pelo menos uma médica, afinal foram três médicos envolvidos neste esquema fraudulento de passavam atestados de invalidez que depois levavam a que as pessoas fossem reformadas por invalidez. Pelo menos 196 pessoas terão beneficiado desse esquema fraudulento e o que é certo é que a Segurança Social anulou essas reformas. Mas quase todos, só 14 é que ficaram de facto confirmados como estando em situação de invalidez. Acreditas que vai haver mais desenvolvimentos? Haverá mais envolvidos, nomeadamente ligados a instituições públicas, neste esquema fraudulento, Carlos Anjos?
7: Olá, Monique, bom dia. É possível, ou seja, apenas foram analisados o último ano, portanto, 2025 foi o ano que foi analisado. E é natural que se a investigação retroceder mais algum, que possa ser apanhado ou identificado mais alguma pessoa. Nós temos aqui podemos ter aqui o crime de corrupção a dois momentos. Corrupção ativa praticada por todas as pessoas que foram reformadas, porque são eles os corruptores ativos, são eles que pagaram os 1.000 euros e que fizeram de Santo Estevão uma colónia do turismo Portugal, onde toda a gente ia em busca do relatório milagroso. E os médicos que calcionaram esse de corrupção passiva, que calcionaram esses relatórios. Nós, ao princípio, a história que nos foi contada era a médica, esta médica era ela o centro, mas havia algo que não batia bem, porque o relatório dela teria que ser validado depois por colegas que trabalhavam, esses sim...
6: Na Segurança Social.
7: Na Segurança Social, que faziam parte das juntas médicas que depois analisavam esses processos. E, portanto, foram esses os médicos que foram agora detidos e que nós não sabíamos quem eram, os dois irmãos, influencers, eu e os influencers, é uma coisa que me faz confusão, porque nunca vi sair dali nada de bom. E, portanto, são eles os dois que foram agora detidos, porque eram eles que faziam essas juntas médicas, eram membros dessas juntas médicas, mas eu continuo a não acreditar que do lado da Segurança Social apenas dois indivíduos fossem responsáveis por tudo isto. E havia uma outra coisa que me faz alguma confusão, e que eu acho que mais dia menos dia vamos ter notícias, que é o facto de não ter soado nenhum alerta na Segurança Social com o facto de uma médica que vive numa aldeia em Santo Estevão produzir tantos relatórios médicos de Lisboa e de vários pontos do país. Da Carris foi às dezenas de funcionários.
6: Mas foi a partir daí que a lebre foi levantada, precisamente da Carris.
7: Mas curiosamente foi levantada não pela própria Segurança Social, as instâncias de controle da Segurança Social, mas porque a Carris participou o caso, ou seja, a empresa estranhou, mas como é que tantas pessoas daqui...
6: E a empresa estranhou, já agora, Carlos, só para acrescentar, é porque a Carris paga um complemento de reforma a quem se reforma.

0: forma por invalidez.
1: Por invalidez.
0: Ou seja, foram literalmente ao bolso da Carris também. E daí essa suspeita ter sido levantada.
1: Claramente, e portanto, e a Carris levanta a suspeita. Mas do lado da Segurança Social tem que haver, hoje com a informática, hoje com todo aquilo que falamos, é possível ter todos os dados em tempo real. Como é que não é possível? Nós hoje sabemos a prescrição do médico em tempo real. Vamos ao médico, o médico prescreve-nos um antibiótico qualquer e imediatamente o sistema diz: este médico prescreveu mais um antibiótico. Como é que não é possível na Segurança Social perceber que há uma médica, há um conselho um conselho distrital de juntas médicas, no caso de Santarém, que está a reformar pessoas por invalidez de uma forma completamente arbitrária e que não é compaginável com todos os outros distritos. E isso devia chamar a atenção, e a própria Segurança Social devia imediatamente ter aberto um inquérito àquela situação sem ser necessário uma investigação jornalística para levantar o caso. E, portanto, parece-me a mim que temos aqui dois pontos: ou por incompetência dos serviços, ou porque estavam coniventes, e ambos são maus. Quanto aos relatórios, isto é um soco na medicina. Nós precisamos, quando os polícias são corruptos, quando os juízes recebem, quando há um jornalista que comete algo, normalmente é a classe toda que paga. É assim, ou seja, a suspeita estende-se a toda a classe. Nós, dos médicos, queremos ética médica, queremos que cumpram os preceitos legais, mas que atuem de acordo com a lei. Eu sei que sobre os médicos há uma grande pressão de toda a gente, porque causa das questões das reformas, mas não pode haver médicos a vender este tipo de... a ter esta prática. E existe a ordem dos médicos que atue imediatamente para restabelecer a confiança na medicina e nos médicos em Portugal. Porque isto foi um golpe muito duro.
0: Carlos Anjos, obrigado. Ainda vamos ter, eventualmente, ondas de choque desse golpe. Carlos Anjos, obrigado. Até amanhã.
1: Até amanhã.
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3: Eu sei, ainda queres dizer qualquer coisa, não é?
1: Não, estou muito à espera da tua última provocação.
3: Portugal!
1: É, pois é. Hoje...
3: Vamos embora.
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3: Muito bom dia, está com a Correio da Manhã Rádio. Estamos a 7 minutos das 10 da manhã. Está muito calor, uma brasa. Lisboa, 27 graus. Porto já com 25. Faro com 29. Melhor primeiro, este é o Grande Jornal das 10. A edição é de Mónica Peixoto. Mónica.
0: Em Bragança, uma jovem ficou em estado grave esta manhã depois de ter sido colhida no passeio por um carro. Segundo os bombeiros de Bragança, a viatura seguia em contramão. A jovem, aluna do Instituto Politécnico de Bragança, sofreu ferimentos graves numa perna, traumatismo crânioencefálico e eventuais lesões internas e foi transportada para o hospital. A condutora do veículo que atropelou a jovem, de 70 anos, foi assistida no local e transportada para o hospital pelo choque emocional. 8 meios aéreos estão a combater nesta altura o incêndio em Câmara Viseu, dão apoio a 168 operacionais e 46 meios terrestres que combatem as chamas. O incêndio deflagrou às 3 da manhã numa zona de mato e o repórter Tiago Virgílio Ferreira está no local com informações atualizadas.
6: Este incêndio que começou esta madrugada por volta das 3 da manhã, na verdade foram dois incêndios de origem ou de ignições suspeitas, uma vez que foram ateados de madrugada. Ora, aquilo que sabemos é que estes dois incêndios acabaram por se unir e provocaram uma grande linha de fogo. Nesta altura, este incêndio tem duas frentes ativas, que quando aqui chegámos tinha muito fumo negro, ou seja, indicaria ou indiciaria que estaria a arder ali com alguma intensidade. Ora, esta ação dos meios aéreos tem sido fundamental. Os meios aéreos que começaram a atuar voar há relativamente pouco tempo, uma vez que não havia condições para estarem em funcionamento. E porquê? Está muito

0: de vento é um vento muito forte que tem prejudicado muito o trabalho dos bombeiros. Ora, durante a madrugada, este vento foi mudando constantemente de direção, foi, digamos, também trocando as voltas aos operacionais que estavam no terreno.
1: O vento forte a dificultar o trabalho dos bombeiros no combate a este incêndio que deflagrou às 3 da manhã numa zona de mato em Tourelhe, Vouzela. Quanto ao incêndio que deflagrou ontem à tarde em Alfândega da Fé, está em fase de resolução desde as primeiras horas da manhã, mas ainda assim mobiliza 2 meios aéreos, 169 operacionais e 54 meios terrestres, indica o site fogos.pt. Por causa da vaga de calor extremo que atinge o país a partir de hoje e nos próximos 10 dias, os distritos de Lisboa, Setúbal, Santarém, Porto Alegre, Évora e Beja estão sob aviso vermelho. As máximas devem ultrapassar os 40 graus e as mínimas também devem ficar acima dos 25 graus. O risco de incêndios rurais é extremo em quase todo o país e há também preocupação em relação aos riscos para a saúde. O governo montou um plano de prevenção, tendo em conta o aumento esperado da procura de cuidados de saúde e também do aumento da mortalidade, como afirma a Diretora-Geral de Saúde.
2: É expectável que esta onda de calor nos dê algum impacto na mortalidade. Não sabemos quanto, temos, claro, previsões, temos modelos, mas sabemos que poderá haver. Porquê? Exatamente por isso, por termos um tempo prolongado, por não conseguirmos descer a tal temperatura e por termos temperaturas muito elevadas.
1: Rita Samachado deixa conselhos à população para que se proteja face ao calor extremo dos próximos dias.
2: Devemos evitar a exposição solar entre as 11 da manhã e as 17 horas. Antes dizíamos 16, neste momento, com aquilo que são os UVs, sabemos que só deveremos voltar a ir, neste caso, à praia ou estar expostos ao sol a partir das 17 horas, portanto, um pouco mais tarde. E sempre com a utilização, claro, de protetor solar. Mas é importante também não só isso, é importante utilizar um chapéu, é importante utilizar uma proteção também ocular, tentar que as nossas próprias roupas sejam roupas frescas, leves.
1: São os conselhos da Diretora-Geral de Saúde, Rita Sá Machado, para enfrentar esta onda de calor que vai atingir em força o país a partir de hoje e pelo menos nos próximos 10 dias. Uma operação delicada que dura há mais de 60 horas na Venezuela. O sobrevivente preso nos escombros de um centro comercial já está em local seguro, mas não foi ainda retirado e transportado para um hospital. A enviada especial da CMTV e da Correio da Manhã Rádio, Tânia Laranjo, acompanha as operações no terreno.
3: Neste momento está-se a preparar já a subida aqui para a ambulância, será trazido de facto para a ambulância, ficará então nesta ambulância e daqui partirá para uma unidade de saúde. Não sei exatamente qual será, admito que seja o hospital da capital, já que não estamos muito longe de Caracas, estamos a 30 quilómetros. E toda esta zona costeira está muito danificada, está muito destruída.
1: Tânia Laranjo dá ainda conta das dificuldades que estão a enfrentar as próprias equipas de busca e salvamento.
3: Ainda há pouco saía, por exemplo, um elemento dos sapadores bombeiros do interior deste estacionamento e sentou-se ali numa cadeira e dizia-me que não, já não sentia os joelhos de estar de gatas, mas era um momento feliz, porque estavam quase a salvar uma vida. Não tinham vindo para aqui apenas para transportar cadáveres.
1: Tânia Laranjo, a partir de Cátia Lamar, onde estão a decorrer as operações para resgatar um sobrevivente dos sismos na Venezuela. O último balanço da tragédia é de 2.295 mortos, 75 são portugueses ou lusodescendentes, há centenas de desaparecidos, 66 de nacionalidade portuguesa ou lusodescendentes, mais de 11 mil pessoas ficaram feridas e 13 mil desalojadas. Na manchete do Correio da Manhã, 3 médicos detidos no golpe das reformas. A judiciária fez ontem buscas em Benavente, Lisboa, Leiria e Santarém. Deteve 4 pessoas que são hoje presentes a juiz no Tribunal Central de Investigação Criminal de Lisboa e vão ficar a conhecer as medidas de coação. Há 2 semanas, o Instituto da Segurança Social chamou quase 200 reformados por invalidez que estarão alegadamente envolvidos nesta fraude. O que é certo é que 182 pessoas foram dadas como aptas para trabalhar e as

0: formas por invalidez suspensas pela Segurança Social. A Polícia Judiciária deteve ontem 12 suspeitos de esquemas fraudulentos para branquear dinheiro. O cabecilha desta rede internacional é um português. A jornalista Aureliana Gomes dá conta dos detalhes desta operação Jetlag.
1: Uma operação que permitiu acabar com a atividade de uma organização criminosa que funcionava a nível internacional desde pelo menos 2021.

0: Em Portugal, França, Espanha e Bélgica. O esquema funcionava através da prática sistemática de burla qualificada, acesso ilegítimo e falsidade informática, de onde resultavam as vantagens que eram depois branqueadas. No topo da pirâmide estava um português que reside na Bélgica, mas que se deslocava frequentemente a Portugal para proceder ao processo de branqueamento. Para esse fim, contava com o apoio de Money Mules, pessoas que recebem dinheiro de terceiros nas suas contas bancárias e transferem para terceiros ou levantam o dinheiro e entregam a outra pessoa, recebendo uma comissão.
1: E nesta operação Jetlag, a Polícia Judiciária deteve 12 suspeitos de crimes de burla, acesso ilegítimo e falsidade informática. É o tudo ou nada. A Seleção Nacional joga à meia-noite com a Croácia, em Toronto, no Canadá. A comitiva foi recebida por centenas de adeptos portugueses que aplaudiram os jogadores à chegada ao hotel. A seleção realizou ainda um primeiro treino em Toronto e tudo está então a postos para esse jogo que vai começar à meia-noite e vai ter relato aqui na Correio da Manhã Rádio. E ainda no Mundial de Futebol, Estados Unidos passaram aos oitavos de final, venceram a Bósnia por 2-0, vão defrontar a seleção da Bélgica que ontem venceu o Senegal por 3-2. A Inglaterra venceu a República Democrática do Congo por 2-1 e vai jogar com o México nos oitavos de final. Hoje às 8 da noite começa o Espanha-Áustria e depois ao meio-dia esse tão aguardado Portugal-Croácia que vai ter relato aqui na sua Correio da Manhã Rádio. A Rússia lançou mais um ataque massivo contra Kiev. Vários edifícios civis foram atingidos e mais uma vez há mortos e feridos a lamentar dentre a população da capital ucraniana. Os bombardeamentos russos são o tema hoje do Quatro Cantos do Mundo, Felipe Galamba.
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3: Pelo menos 13 pessoas morreram e mais de 30 ficaram feridas no ataque russo contra a capital ucraniana. Os bombardeamentos destruíram edifícios de habitação e danificaram um hotel e uma base de ambulâncias. No Quatro Cantos do Mundo, Germano Almeida considera que os ataques russos procuram desviar a atenção das dificuldades que a Rússia enfrenta no terreno perante a eficácia da Ucrânia.
4: Era um ataque, de algum modo, esperado, porque um pouco antes, o presidente Zelensky tinha feito uma publicação avisando a população ucraniana, em concreto a população da capital Kiev, que isto poderia acontecer, apelando também aos dados da inteligência militar ucraniana, tal como tem feito noutras ocasiões. Zelensky avisou para que pode vir a ser uma noite difícil para os ucranianos e, infelizmente, está a confirmar-se, apesar da elevada capacidade e percentagem de interceção dos ucranianos dos drones russos, os 10, 15, 20% que possam passar causam ainda assim destruição e algum número de baixas. Claramente, Putin e a Rússia estão decididos a continuar os ataques a alvos civis e à flagelação das principais cidades para basicamente contornarem e disfarçarem os seus problemas internos, os problemas que a Rússia tem e são grandes, da eficácia ucraniana de atacar em profundidade o solo russo, atacar as refinarias russas, atacar a estrutura e logística militar russa e também as dificuldades que a Rússia está a ter na frente, na linha da frente, a leste e agora também a sul.
5: Grande Jornal das 10 com Mónica Peixoto, são 10:04, seguimos para o trânsito contigo, Luís Silva.
6: E vamos avançar as informações precisamente por Lisboa, num cenário já mais favorável em termos de trânsito. No entanto, há indicação de um acidente na segunda circular, é na zona do Campo Grande, no sentido Sacavém-Benfica. Em consequência deste sinistro, o trânsito está lento praticamente desde o acesso proveniente da rotunda do relógio. No sentido oposto, a situação também vai despertando alguma curiosidade e conte com paragens a partir do eixo Norte-Sul. Temos também aqui a referência de um outro acidente e desta vez é para Acril, sentido Algés-Sacavém, é um acidente antes do nó de Sacavém, mais precisamente. Há paragens à passagem pela zona de Camarate. Na A2, para a ponte 25 de Abril, a fila tem vindo a diminuir, apesar de atingir agora agora, nesta altura, a subida para a Ponte do Pregal, mas atenção que nesta zona há a referência de uma situação de acidente ou avaria e que pode prejudicar o trânsito neste acesso à Ponte 25 de Abril. Na A5, as maiores dificuldades estão na zona de Monsanto para as Amoreiras. A fila antecede o Alto de Monsanto, mas há a boa notícia de que a Marginal é um bom percurso alternativo.

0: Nativo. O IC19 só tem paragens à chegada à Pinamanique. A fila começa nas imediações do Estado-Maior da Força Aérea e mantém-se ainda com trânsito lento o IC16, essencialmente na descida de Belas para Alfornelos. Essa intensidade está a partir da zona comercial. Antes de passarmos à área do Grande Porto, fica aqui também a nota de um acidente na Estrada Nacional 118. Este acidente ocorreu próximo da rotunda da zona industrial de Alpiarça e o trânsito está condicionado. No Porto ainda não está totalmente resolvido o acidente que ocorreu na A41, no sentido Espinho Aeroporto. Este acidente ocorreu ao quilómetro 27, próximo da saída para Aguiar de Sousa, e o trânsito mantém-se congestionado. Também há ainda problemas na Rua do Campo Alegre, devido a um acidente que está ainda em resolução. Na A1 para a Ponte da Arrábida, a fila está a iniciar-se na zona do Canidelo, mas também há formação de fila na A44 entre a zona da Madalena e o Norte Coimbrões. A referência ainda para a via de cintura interna, sentido Freixo Arrábida, há paragens praticamente desde o mercado abastecedor até à saída para as Antas. Referência final para a Avenida AEP, também muito preenchida de trânsito em direção ao Porto, com paragens desde a Ponte de Lessa até ao Norte Shopping, depois na zona de Ramalte e no acesso a Sidónio Pais e 5 de Outubro. Em traços gerais, são estes os pontos mais complicados no Porto.
1: Está tudo!
0: Completa a informação.
1: Estás de boro fresco já, não é? E faço, estou muito bem. Luís Silva com a melhor informação de trânsito. O dia é quente, a noite vai ser quente e tudo para acompanhar aqui na Correio da Manhã Rádio vai ser lindo.
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1: Quem é que dorme hoje? Ah, é difícil, é muito difícil. Hein?
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1: E atenção, é só para dizer que, entretanto, a nossa Luísa candidata, a Luísa Jeremias, já cá está. Agora descobrimos isto. Mas tu disseste, mas tu disseste. A Luísa Jeremias, já cá está. O que quer dizer que temos um showbiz maravilhoso, divertido, sempre muito animado aqui na Correio da Manhã Rádio. Não tarda nada. Isto está calor. E o Billy Idol sente isto já há anos. Ótimo da City, não é? Bom dia. Filipe Galamba, Luís Silva, a nossa Mónica Peixoto, a Luísa Jeremias e o próprio Julitor ainda consigo, até bem perto das 11 da manhã. E com o Billy Idol também. Bora, Billy, canta!

0: Até parece que já estamos em ambiente de seleção, não é? O Ruben Correia teve a delicadeza de se dizer olá, bom dia, ao lado da Luciana Abreu, e trouxeram-nos aqui, epá, umas coisas boas,
1: que é o
0: calor na boca, não é? Que isto é picantezinha para um pão tostadinho, maravilhoso. Eu gosto desta
1: interatividade de equipas. É um bom petisco para logo.
0: É um bom petisco para logo. E agora é este, é abrirmos aqui as mesas e começarmos a pôr a mesa, porque epá, vamos para o showbiz e a seguir ficamos para a seleção.
1: É que ficamos já direto.
0: Para
1: a meia-noite.
0: Olá, Luísa Jardim.
1: Bom dia. Eu também era Luísa Cândida. Sabes que eu ontem fiquei a pensar uma coisa. Imagina uma notícia assim na Flash.
0: Luísa Cândida,
1: na Flash.
0: Atenção, Luísa Cândida, nome...
1: Nome de verdade.
0: Verdade da Luísa Jermes.
1: Sim. Ok. Dois primeiros nomes, não é?
0: Dois primeiros nomes,
1: okay. Nomes de família.
0: Uhum, uhum.
1: Nomes das avós, das bisavós.
0: Nada disso.
1: Não, é verdade.
0: É verdade, eu sei. Pronto. Então, pronto.
1: Então, imagina, Luísa Cândida e Vitória Federica numa festa da Flash. Imagina este grande nível, hein?
2: Só realiza.
0: Que é mesmo assim.
1: Que é mesmo assim.
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0: Ai, Luísa Jeremias. Fizeste boa viagem, amiga?
1: Ai, filho, foi muito cansativo, mas já cá estou.
0: Já cá está.
1: É o que interessa.
0: Luísa,
1: estava uma caloraça.
0: Ainda bem que vieste. Tenho uma pergunta para te fazer. Que música é esta? Espera. Não.
1: O que é que eu te disse hoje de manhã sobre esta música? Ainda te lembras?
0: Não sei.
1: Eu disse que isto é para eles arderem no nosso inferno logo.
0: Ah, a nossa seleção.
1: Não, quem vai arder no inferno são os croatas connosco.
0: Ah,
1: no
0: okay.
1: Inferno somos nós que o fazemos.
0: Mas não podemos
1: que é
0: falar
1: eles...
0: em arder, nem podemos falar. São palavras proibidas hoje.
1: Mas arder disse o inferno.
0: Só à noite, ok.
1: Ah, mas a gente já está em countdown. Nós até já comemos aqui o bolo do Ruben, Correia, fantástico.
0: Está picantinho.
1: Super picante, ótimo, bem.
0: Está um belo snack. E digo
1: que
0: isto é um balanço incrível também, digo já.
1: Isto é um balanço incrível e eu já te vou explicar porque é que foi escolhido, esta música em particular. Bom, hoje, para além de termos seleção, não é? Nós podemos falar sobre essas coisas todas, mas as pessoas é que também têm que ter noção que não podem deitar a fumar na estrada e deitar cigarros e essas bocadinhas
0: claro
1: todas,
0: que
1: e têm
0: sim,
1: que ter o
0: claro
1: terreno
0: sim
1: limpo, etc.
0: Exatamente.
1: Porque. Bom,
0: que
1: não interessa,
0: assim.
1: isso é outra discussão. Aquilo que eu queria dizer era,
0: sim,
1: hoje temos seleção,
0: pois
1: fiquei
0: bem
1: a saber hoje de manhã aqui no noticiário da CM Rádio que este vai ser o primeiro jogo da seleção, óbvio dizer ao nosso selecionador.
0: Estamos a chegar agora.
1: Eu por acaso achei que só
2: nós
1: tinha...
2: Nós tínhamos achado que era o segundo, mas afinal é que este é que é
1: este
2: o
1: é que é o primeiro,
2: isso
1: afinal.
2: É que, pronto.
1: É porque isto baralha-nos as contas, pessoal.
0: O terceiro.
1: Não, ele disse, e o Mundial vai
0: sim,
1: começar mas... agora. Portanto, se o Mundial vai começar
0: três,
1: agora...
0: Vai começar agora.
1: Mas eram preparativos só,
2: era só para treinar.
1: Hoje vai ser o primeiro jogo, à meia-noite, então hoje vamos começar a jogar. Portanto, desejamos o melhor do mundo.
0: Tá
1: aos meninos e pronto, cá estaremos a comer os bolos
0: do
1: salgados
0: Ruben,
1: do Ruben, espetaculares.
0: Espetacular.
1: O Ruben, podes trazer mais.
0: Isto não se faz, em rádio, que a malta depois está a falar e fica assim meio salivado, que é uma coisa horrível.
1: Não, eu logo
0: não tento fazer isto em casa, ok?
1: Não. É que é muito bom mesmo.
0: É mesmo bom.
1: Não é uma coisa propriamente para amanhã, mas fica sempre bem, porque nós não temos horas.
0: Com certeza.
1: Verdade.
0: Estamos
1: que
0: a acordar desde muito
1: sim
0: cedo.
1: É que é mesmo
0: nem sabemos
1: assim
0: que vamos dormir hoje, mas pronto.
1: Bom, e por falar em Mundial, deixa-me dar-te notícias sobre Romário. Que Romário...
0: Ah, é

0: Romário, o comentador, Romário é um bocadinho rei do guardanapo no ar. É. Ele não sabe o que é, mas é.
1: Não foi visto
0: numa disco night, num disco inferno, na verdade.
1: Exatamente.
0: Não era, podia ser um inferninho, que isso é outra coisa, mas no caso até nem era. Era aquela onda mais Miami. O Ronaldo que tem. Eu também ia te chamar Romário Ronaldo. Mas não é.
1: Ronaldo não é o gordo, Romário, amiga. Ronaldo é o fenómeno.
0: Porque te sentes sempre atingido com essa situação?
1: Porque, não é isso, porque agora está um bocadinho mais cheinho, mas é o fenómeno, é sempre o fenómeno.
0: Mas é fenómeno gordo. uma coisa não altera a outra, pronto. Nós gostamos muito do Ronaldo e do nosso Ronaldo e do Romário. O Romário, que é um grande cromo da bola, este é que é o verdadeiro cromo da bola, e tem estado a comentar o Mundial e a fazer, e só faz assim, só quando assim histórias malucas e faz perguntas tontas, mas é aquelas perguntas que toda a gente queria fazer. E ele faz. E vai para as festas e aparece a dançar às 4 da manhã e tudo em altas, não é? Bom, e deve ser mesmo em altas, no caso dele. O bom do Romário veio fazer um comunicado que leu, portanto, leu ao olhar, ler de ler.
1: Exatamente.
0: A enganar-se nas letras, a engasgar-se, a olhar para baixo, com tudo aquilo que tem direito.
1: Então,
0: vai ler o comunicado e dizer que, sabes que ele é senador pelo Rio de Janeiro.
1: É sério?
0: É verdade.
1: Olha, não sabia.
0: É um dos grandes fenómenos extraordinários do Brasil, pronto.
1: Portanto, temos o Romário e o fenómeno também, não é?
0: Também, é o fenómeno 2. Este é fenómeno político. Romário veio dizer que não tinha metido férias do Senado, porque assim podia continuar a votar naquilo que era preciso votar.
1: Olha.
0: Pumba, vais puxar. A seguir, veio dizer que, porém, vai entregar o salário todo dele, enquanto senador, não sei quem, pronto, abdicou do salário.
1: Está
0: a ser pago para estar no Mundial, não podia estar a acumular salários, como é lógico, até recordo que ele é um cargo público, portanto, isto já basta ou que basta. Mas pronto, mas é aquela coisa da política brasileira que é toda uma situação diferente.
1: Diferente. Da nossa realidade.
0: E como tal, vai fazer este bonito comunicado e nós temos, olha, parabéns a você.
1: Estás a ver?
0: Podes continuar a
1: ficar bem tudo,
0: nas festas, porque nós temos que ter o que escrever e o que contar aqui no showbiz. E estamos a gostar. Pronto, portanto, isto foi a parte de Ronaldo. Entretanto, quem também anda a fazer um mundial espetacular é o Quaresma. Tu já viste as imagens do Quaresma?
1: Não, por acaso não vi.
0: O Quaresma é o maior, ouve lá. O Quaresma. É como diriam os miúdos.
1: O Filipe tem ar de já ter visto, não viste?
2: Eu vi qualquer coisa nas redes, confesso.
0: Ele é muito engraçado.
2: Com alguém.
0: Tu deves ter visto na live mode.
2: É possível.
0: O Quaresma é o fenómeno deste Mundial.
1: Porque é só fenómeno.
0: Ele está espetacular, porque aparece sempre com aqueles grandes looks dele, estás a ver? Aquela coisa.
1: Mas convidá-lo quando formos à final.
0: Aquilo podia ser da feira, mas não é. Aquilo é de marca.
1: Era só o que não faltava.
0: Mas o coisa final dá aquele brilho, aquela coisa à la Quaresma.
1: Exatamente.
0: Então, estamos aqui. Eu estou super fã do Quaresma neste Mundial e digo: pá, Quaresma, amigo, estás contratado.
1: Sim, não, há cá a Dulce
0: faz,
1: Catana,
0: mas é, faz, mas
1: não
0: é uma produção para o Flash.
1: Hermani,
0: exato, nada.
1: Coisas,
0: faz, mas é uma produção para o Flash com a família toda que nós adoramos.
1: Olha,
0: Está lançado o rap, não é? Depois, quando acabar o Mundial, encontramos lá embaixo em Vila Moura e fazemos isto, está bem? Está combinado?
1: E ainda há revistas nas bancas ou não? É que isso faz
0: então não há, de ver. Quer dizer, não sei se há, espero que haja. Ainda, se não vai para a segunda. Isto é como as edições dos livros, senão a segunda volta para isto.
1: Está uma revista muito bonita e está-se para
0: É verdade. O Flash está muito linda, está na banca, mas isto
1: está mesmo, não é publicidade.
0: Para online, não é
1: pura realidade.
0: Bom, e isto para terminarmos, para dizer, então, mas ainda nós para cá, porque é que escolheste esta música?
1: Pois é, porque
0: a partir não deste sábado, mas do próximo, o Pachá em Ibiza. Season também já foi.
2: Temos muito tempo com a Ibiza.
1: Mas era para o Pachá.
0: Sim,
1: já.
0: Mas não fomos que a gente saiba, não foi junto.
1: Muito mal de Ibiza.
0: Que nos lembremos, não fomos juntos. Assim de repente.
2: Se calhar,
1: é só para perceberem que a Luísa.
2: Ainda nos cruzamos e não nos reconhecemos.
1: É só para perceberem que a Luísa sabe o que fala. Porque é mesmo assim.
0: Exato, podíamos estar com uma cabeleira, podia ser uma Flower Power Night. Podíamos estar assim, mascarados. Bom, e a verdade é que vai haver novas festas.
1: Silva já foi ao Pachá.
0: Mas ficava lindamente. Ora. O Pachá vai ter umas festas novas. Mais umas, não o Flower Power, mas inspiradas nos anos 70, que se chama Sherry qualquer coisa.
1: É lá.
0: E que promete.

0: tem ser assim uma das grandes sensações da Disco Cherry, é assim que se chama.
1: Em
0: e
1: Ibiza.
0: Que começam dia 13, que é uma quinta-feira, não é? Quinta-feira, sim. É quinta-feira.
2: O Menino faz anos no dia a seguir.
0: Ai, que amor!
2: Porquê
0: que não vamos
2: pátio?
0: Para lá? Começávamos na véspera. Oh, isso era uma grande ideia, Julinho.
2: Carlos Rodrigues, é só para que saibas.
0: É só para que saibas que nessa noite fazemos
2: direta.
0: Quando é que é a final?
2: Quando é que é a final?
0: Sim,
2: a final
0: quando é que Portugal está na final?
2: De julho.
0: Então já estamos
2: julho,
0: em countdown para a
2: que
0: final.
2: É domingo. Portanto, é o dia que vamos estar aqui a fazermos uma emissão especial do Bom Dia.
0: E quando é que é a semifinal?
2: A semifinal não sei.
0: Que vai ser Portugal, okay. Vai ser Portugal-Argentina ou Portugal-Brasil. Já estive a fazer isto contas hoje de manhã.
2: Ah, é? Estás perto daquele economista que o Zé Nunes estava a falar ontem.
0: Eu agora faço as contas todas. À medida que eles vão passando, vou dizendo, então, isto não
2: só
0: sei.
2: Só que nesse especialista, esse economista, afinal era Portugal-Holanda. Onde é que a Holanda já vai?
0: Não me estás a comparar, isso não era um especialista, era um bruxo, acho eu. Bom, meu querido.
2: Não falemos disso.
0: Não falemos.
2: Não falemos dessas
0: portanto,
2: coisas.
0: Portanto, estamos já a preparar para uma grande noite. Portanto, já estamos aqui em ritmo Disco Inferno.
2: Muito bem.
0: E bom, e seguimos.
2: Belo showbiz, para não variar, não é? Belo showbiz FM com Luísa Jeremias, diretora da TV Guia, da revista Flash, que já está nas bancas. Uma edição lindíssima.
0: Quaresma, não te esqueças. Não te esqueças do convite. Está combinado, não é?
2: Esta malta está sempre pronta para uma alegre cavaqueira, não é?
0: E para uma festa?
3: É
0: uma festa.
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2: Juntos neste Acordar, Luísa Jeremias estará de regresso amanhã. À hora do costume. A que horas? É, 10 e 10, mais minuto, menos minuto. Pois um grande beijinho, até amanhã.
0: Até amanhã.
2: E se vires a chuva, olha, põe-te ao fresco. Ok. E por que não deixarmos cair a chuva sobre nós, como diz o Tim Rod Stewart, grande concerto dele no Rock in Rio, não é? Vamos ouvir? Vamos embora. É assim!

0: Rod Stewart.
1: É pá, agora umas pinguinhas de água que dá para já.
0: Claro. Assim. Só um bocadinho. Nada que nos assustasse. 10h25, vamos às compras e depois temos Síntese Informativa, não tarda nada.

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7: Dois incêndios deflagraram esta madrugada no concelho de Vozela. O alerta foi dado às 3h25. As chamas continuam ativas. No combate ao fogo estão 263 operacionais, apoiados por 65 veículos e 8 meios aéreos. Francisco Lima, comandante dos bombeiros de Vozela, fez há instantes o ponto da situação.
8: Efetivamente, o incêndio encontra-se com três frentes ativas. O principal obstáculo naquilo que é o combate ao incêndio neste momento é exatamente o vento, a força do vento neste momento, e é isso que está a dificultar aquilo que é o trabalho de supressão do incêndio. Temos cerca de 200 operacionais neste momento a efetuar o combate, apoiados por alguns aviões e alguns helicópteros. Neste momento temos uma das frentes, das três ativas, temos uma frente a ceder aos meios que estão empregues no Teatro de Operações, e os trabalhos neste momento até estão a correr favoravelmente àquilo que é o nosso objetivo principal.
9: Disse-me que já são cerca de 200 homens, há ainda este reforço de meios ou para já estabilizaram?
8: Nós, a partir de agora dos 200 operacionais, efetivamente vamos ter que estabilizar, tendo em conta que vamos começando a aliviar e as frentes estão a ceder àquilo que é o combate. Vai ser um incêndio também complexo do ponto de vista daquilo que é o rescaldo, mas estamos a utilizar e estão mobilizadas, uma delas já está a trabalho, máquina de rastros. Teremos a segunda máquina de rastros também para trabalhar, para ajudar naquilo que é a consolidação e o rescaldo, tendo em conta aquilo que é o combustível, o teor de umidade e neste momento até a força do vento.
7: Declarações do comandante dos bombeiros de Vozela. O interior norte e centro está esta quinta-feira em perigo máximo de incêndio. Segundo o Instituto do Mar e da Atmosfera, o perigo estende-se também a alguns concelhos dos distritos de Faro, Évora e Leiria. O restante território continental está em risco muito elevado ou elevado, com exceção de 6 concelhos do litoral. O aviso vermelho devido ao calor foi alargado até domingo em 10 distritos do litoral e do interior sul do país. Segundo o Instituto do Mar e da Atmosfera, amanhã Viana do Castelo, Porto, Braga, Coimbra, Aveiro, Leiria, Santarém, Porto Alegre, Évora e Beja vão estar sob o nível máximo de alerta devido às temperaturas elevadas. O governo alerta para um aumento da mortalidade, mas o setor de saúde garante estar preparado. Em Lisboa, as estações do metro do Oriente, Rossio e Santa Apolónia vão estar abertas durante a noite para acolher pessoas em situação de sem-abrigo devido à onda de calor. No Porto, Miguel Cabral, responsável do plano sazonal da ULS São João no Porto, explicou as medidas adotadas face ao calor extremo.
10: De uma forma transversal, a Unidade Local de Saúde de São João tem a todo momento escalas de urgência preparadas e em antecipação e com bastante tempo, inclusive para garantir que, caso haja a necessidade de haver um aumento de resposta fruto de um aumento considerável da procura, consigamos dar com tranquilidade essa mesma resposta.
7: Miguel Cabral diz ainda que as medidas são articuladas com os municípios abrangidos pela Unidade Local de Saúde de São João.
10: É importantíssimo que a comunidade, de uma forma geral, esteja preparada e atenta àquilo que está a passar-se, e os parceiros autárquicos são chave neste esforço. Portanto, dependendo de município para município, por este país fora, naturalmente há uma grande variedade de medidas que estão a ser tomadas, quer seja contacto personalizado para pessoas que possam estar isoladas em programas das câmaras, por exemplo, até efetivamente a disponibilização ou o lembrar dos espaços que estão disponíveis já de forma habitual às pessoas, bibliotecas, museus, centros comerciais, por exemplo, entre outros.
7: Nos próximos dias, cada concelho vai disponibilizar espaços climatizados, como igrejas, bibliotecas, centros comerciais ou hotéis, para acolher a população. Ao fim de mais de 60 horas de operação, a equipa portuguesa conseguiu resgatar com vida um homem que estava preso nos escombros de um parque de estacionamento em La Guaira, na Venezuela.

0: Hernando Gil Flores, de 44 anos, está a receber ainda assistência no local. A enviada Tânia Laranjo acompanha o resgate.
1: Este trabalho é, de facto, muito minucioso, será feito ao milímetro para que nada corra mal, para que este milagre se concretize numa semana em que se contam os corpos aos milhares. Hoje era o último dia, o sétimo dia, era o último dia do luto nacional decretado pelo governo da Venezuela. Terá também, durante o dia de hoje, que se fará este salvamento que já correu o mundo, um salvamento que também se fez e também se escreverá para sempre em português.
0: A repórter Tânia Laranjo em Cátia Lamar. Donald Trump diz que as negociações entre os Estados Unidos e o Irão estão a decorrer com sucesso e garante que não vai permitir que a China assuma o controle do canal do Panamá. Do lado iraniano, o presidente do Parlamento insiste que os inspectores das Nações Unidas não terão acesso às instalações nucleares atingidas no mês passado. Seguimos agora para o habitual ponto de situação dos mercados financeiros com o jornalista de negócios Rui da Rocha Ferreira. Apesar dos avanços e recuos nas negociações, os preços do petróleo estão a cair.
2: Aquilo que está a motivar a queda é, acima de tudo, o aumento do fluxo de navios petroleiros que está a passar pelo Estreito de Hormuz. Uma fonte da administração norte-americana estima mesmo que estão a passar neste momento cerca de 10 milhões de barris por dia no Estreito de Hormuz, o que é um aumento significativo, considerando que o Estreito de Hormuz chegou a estar praticamente paralisado. Isto, aliado à utilização de reservas estratégicas de petróleo por parte dos países e também um ajuste no consumo por parte dos consumidores nos diferentes países, está a fazer aqui uma pressão sobre o petróleo, que nesta manhã, no caso do barril de Brent, está a negociar nos 70,84 dólares por barril. Na referência americana, o West Texas Intermediate está a negociar nos 67,99 dólares. Destacar aqui também que vamos entrar numa fase mais calma, por assim dizer, das negociações e da relação entre os Estados Unidos e o Irão. O Irão vai em breve arrancar com as cerimónias fúnebres do antigo líder supremo, Ali Khamenei, e portanto elas começam no dia 4 de julho, deverão demorar alguns dias e espera-se que pelo menos durante este período que haja aqui mais alguma calmia na situação no Médio Oriente.
0: O jornalista Rui da Rocha Ferreira, na redação do Negócios. A seleção nacional já está em Toronto, onde defronta a Croácia logo à noite. A comitiva foi recebida por centenas de adeptos portugueses à chegada ao hotel. Reportagem a partir de Toronto, de Pedro Neves de Sousa.
3: Toronto é o palco de todas as decisões para a seleção portuguesa neste Campeonato do Mundo. É o dia do tudo ou nada, é o dia do mata-mata frente à seleção da Croácia. Quem perder vai para casa mais cedo, quem ganhar segue em frente na competição, e Portugal quer seguir em frente na competição, quer afastar a pressão, quer afastar as críticas e também a desconfiança dos adeptos portugueses depois de uma primeira fase pouco convincente da seleção portuguesa, de 2 empates e de 1 vitória.
0: E em resposta à pergunta do jornalista Pedro Neves de Sousa, Roberto Martínez garantiu que a seleção sente o apoio dos adeptos portugueses e promete, aliás, atitude e entrega no jogo de hoje com a Croácia.
3: Pedro Neves de Sousa, CMTV. Agora, nesta fase a eliminar, eu pedi-lhe o que é que pode garantir aos portugueses numa altura em que os portugueses estão cada vez mais desconfiados em relação a esta seleção e também ao selecionador nacional.
4: Essa é uma opinião sua muito subjetiva. Eu posso dizer que temos...
3: É a minha pergunta.
4: Sim, mas tem uma opinião. Sim, a todos os adeptos, já falou com os quase 20 milhões de adeptos que temos. Eu posso dizer que nós temos muita, muita força e os nossos adeptos estão com a nossa seleção, claro. Que nós queremos estar sempre melhor, melhorar, e o que posso prometer aos portugueses, porque a sua pergunta é prometer, é atitude, esforço, todos os valores do povo português que estão no balneário para tentar começar um novo caminho amanhã. E se posso dizer, o Mundial não é para a sua opinião, é subjetivo, é para começar um caminho longo, e para fazer o caminho precisamos estar todos focados, ser autocríticos e trabalhar muito. E é isso que o que está a fazer o balneário.
0: Continua o sonho do Mundial. Portugal defronta a Croácia nos 16avos de final. O relato é aqui, na Correio da Manhã Rádio, hoje, com a emissão especial, a partir de... das 11h55 da noite.
5: Sim, sei lá, já estamos aqui, já metemos aqui as mesas, já cá está tudo.
0: Já está tudo pronto.
5: Está um caldinho verde ali. Estão a brincar, mas olha que o Ruben Correia, a equipa do Olá Bom Dia da CMTV, trouxe-nos aqui um petisco, é pá, maravilhoso. É um bocadinho picante, mas é bom, não é? A Mónica diz que é bom.
6: Até se faz bem
5: a voz.
6: Bueno.
5: Faz bom. Olha a voz da Mónica, está muito
0: melhor.
6: Foi do picante.
5: Foi do picantezinho, não é? E tu,
6: o
5: Luís?
6: Ar de cura.
5: Aguentas-te bem com o picante ou não?
7: Eu aguento bem com o picante, mas como vou fazer análise amanhã, já estou a cometer aqui uma.
5: Isso vai aparecer nas análises, o picante.
7: Vai.
5: O picante. Espera aí, Luísa, a Luísa quer falar.
6: O Luís é picante.
5: Ah, epá, isso é a Luciana Abreu que diz isto, é a Luísa Jeremias, isto vai dar que falar. Na próxima edição da TV Guia, Luís.
7: É logo motivo para a primeira parte.
5: Epá, temos que conhecer. Podia ser uma ideia, não é? Luís Silva, o homem
6: olha,
5: quente do trânsito.
6: Luísa, para o ano, edição especial
7: não,
6: da Flash.
7: Não, picante só nos pés, porque arde muito nos pés. É só aí.
6: Mestido de malagueta.
5: Mestido de malagueta, já, exatamente.
6: Mestido de malagueta, Luís Silva, na capa da Flash para o ano. Vocês ouviram primeiro aqui.
5: Exatamente, ouvi o primeiro aqui, como diz a Mónica. Luís, epá, toda a gente.
7: Não sei se consigo.
5: Sabe o que é isto? Isto é mimicarinho. O que é que disseste?
7: Não sei se me consigo vestir de malagueta, é isso que eu estou a dizer.
5: Tu não consegues, não, pá, não, é, só vestir, não é só vestir o. É tipo
7: a
5: banana.
7: Malagueta é algo muito elegante.
5: Não, é tipo banana.
6: O
5: é
6: Luís
5: tipo
6: está demasiado banana. Adequado
5: banana,
6: das matrafonas.
5: Mas vermelho.
6: O seu fato de matrafona.
8: Por exemplo, eu fui.
5: Estamos no trânsito, Luís. A Luísa está maluca hoje. Olha, está toda a gente a dizer assim: amiga,
7: estamos a queimar a trilha e eu não dei uma única informação.
5: Não faz mal.
7: Ela depois é um sem fim.
5: É um sem fim.
7: Muito bem, então vamos começar aqui por Lisboa, até porque temos a informação de um acidente na A5, é na zona do Estádio Nacional, no sentido Cascais-Lisboa. Por esse motivo, a fila não está muito longa, apesar do acidente, está a começar junto à saída para a Crel. Depois, a fila definitiva para as Amoreiras, essa está na descida de Monsanto. Ainda não terminou a fila na A2, para a ponte 25 de Abril, mantém-se na subida para a ponte do Pargal, já não há a fila no IC20, o que de facto já é uma boa notícia. Na segunda circular, ainda há intensidade de trânsito no sentido Benfica-Sacavém, essa intensidade verifica-se entre o eixo Norte-Sul e o Campo Grande e fica também a referência para o IC19, com intensidade entre o viaduto da Crel e a saída para o Hospital Amadora Sintra. De qualquer forma, as paragens já são praticamente inexistentes. Vamos até à cidade do Porto, também aqui com um cenário mais positivo no trânsito. A única boa notícia que tenho para avançar é que já está resolvido o acidente da A41, o que ocorreu junto à saída para Aguiar de Sousa, ao quilómetro 27, no sentido Espinho a Aeroporto. Portanto, aqui o trânsito já circula normalmente. Não muito longe da A41, temos aqui a informação de um acidente na Estrada Nacional 106, é um acidente na zona de Rãs e o trânsito aqui já está congestionado. Há também a referência de uma situação de acidente ou avaria na via de cintura interna, é junto ao Estádio do Dragão. Esta situação ocorreu no sentido Freixo a Rábida e por esse motivo há paragens desde o Mercado Abastecedor até às Antas. Nota ainda para a A1, que continua com formação de fila a partir de São Pedro da Afurada até à Ponte da Rábida. Essa fila depois prossegue pela VCI até à saída para a Boa Vista. A última nota em termos de trânsito vai para a Avenida AEP, que não tem grandes alterações, pelo menos até ao momento, ou seja, com trânsito lento junto à saída para a A4 e depois na zona de Ramalte.
5: Está tudo arrumadinho, Luís?
7: Tudo arrumado.
5: Agora preparar para a seleção? Ok. Temos que acender ali as brasas. Atenção, porque estamos dentro de casa, ok? Atenção, que hoje, atenção aos cascos e essas coisas. Muita atenção à festa, porque isto hoje está realmente, já está uma brasa, portanto.
6: Não há churrascos, isto há churrascos, tudo em casa.
5: É tudo em casa.
6: Não há nada de inventar.
5: É tudo grelhadinho.
6: Nem foguetes,
5: okay?
6: Pelo amor de Deus.
5: Exatamente.
6: Aliás, estamos em risco, porque este alerta está vermelho, não sequer se pode fazer nada disso.
5: Não se pode fazer nada disso. Portanto, juízo é pôr-nos ao fresco, que a ideia é essa.
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1: 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Juntos neste acordar, por cá a equipa do costume, Mónica Peixoto, está muito melhor da voz. A boa voz linda da Mónica. O Estilva está on fire. Provavelmente ela só os pés quentes. Agora já...
2: Agora é a voz também. Poucos.
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1: Onde é que está a Lara? A Lara está por aqui. Hoje é dia da Máxima. Todas as quintas.
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1: Isto é Máxima, é o dia do Isto é Máxima, sempre, sempre muito animadas. Não sei quem é que virá hoje aqui ao Isto é Máxima, já cá está a Lara Afonso. Estamos a perguntar por ti.
7: Olha, sabes uma coisa?
1: Diz, o que é que aconteceu?
7: Abri ali a porta e fui buscar uma sandocha. Estava com muita fome.
1: Uma sandocha.
7: E aproveitei que vocês estavam aqui, entre os
1: e
7: fui lá.
1: Até não petiscaste aqui o Correio. Ainda não vai acabar.
7: Sabes, quando eu comprei, não vi que estava ali qualquer coisa. Fui gastar dinheiro
1: necessariamente. Foi o Ruben Correio que me trouxe. Mas veio cá o Ruben, trazemos aqui um petisco quentinho,
7: que
1: maravilhoso.
7: Que maravilha.
1: Se calhar isto é para recriar mais logo para ver a seleção.
7: Ai, sim, quem é que vai ver?
1: Quem é que vai ver? Vamos ver todos.
7: Vamos
4: ver. A dormir,
7: não sei.
1: A Mónica está
7: assim. Eu vou sentir os golos, eu sinto.
1: Vais sentir os golos?
7: Vou sentir. Vou sentir o barulho, o calor dos vizinhos.
1: Ah, é?
7: Sim,
1: também não vais ver.
4: Provavelmente vou acordar.
7: Não sei se vou conseguir ver, porque eu vou estar meio ensonada, mas comprometi-me com as minhas filhas a tentar.
1: Eu quero saber, portanto eu não assumo a responsabilidade da manhã.
4: Elas podem dormir até tarde.
7: Pois, elas dormem ao colinho.
1: Pela seleção, amanhã eu venho com a pestana assim da colada.
7: Não,
1: tome-me banhinha.
7: Vamos ver.
1: Vamos torcer pela seleção.
7: E depois logo vemos quem é que se aguenta amanhã nas canetas.
1: Agora é assim, a rapaziada tem que dar um litro no campo.
7: Ai, vão dar, vai ser bom.
1: Não vão ficar acordados por nada, não é?
7: Ah, não.
1: Portanto, ok. Não. Mas também não levem aquilo para prolongamento, nós já temos tempo para isso.
7: Claro que não, temos que dormir.
1: É fazer ali o temos
7: logo
1: ali
7: assim, uns 5 de seguida que é para pronto.
1: É pá, sim, ficamos logo despachados.
7: Arrumados, eu também
1: assim,
7: acho.
1: Assim, eles também, os croatas, não vão marcar 5 na segunda parte. Portanto, resolvem isso na primeira parte, que é para nós irmos dormir.
7: Eu também acho que sim, concordo.
1: Olha, o que é que te traz por cá hoje, minha amiga?
7: Então, aqui
1: além
7: entre
1: desta
7: nós
1: alegre
7: de
1: cavaqueira que nós temos sempre aqui, que é muito bom.
7: Esta quinta-feira vamos então, obviamente, receber, como é normal às quintas-feiras, as máximas. Hoje vem a Safia e a Patrícia.
1: Safia e Patrícia?
7: Uhum. Vêm ambas as duas.
1: Ambas as duas? Vai ser divertido, vamos dizer. Eu vou ouvir, eu costumo ouvir sempre.
7: Ainda bem, vamos te dar
1: meninos. Ontem tiveste com o Álvaro
7: Covões. É verdade. Eu ainda tentei assim subtilmente arranjar os convites.
1: Sabes que os promotores de espetáculo têm
7: coitados,
1: sempre...
7: Sabes que foi uma das perguntas... De...
1: Não, disparado.
7: Mas também quem trabalha em rádio e tu deves
1: toda a gente tem essa ideia.
7: Olha, tens bilhetes para...
1: É, exatamente.
7: Eu até estive um bocadinho incomodada a fazer-lhe esse pedido.
1: Os nossos amigos acham sempre tipo assim...
7: É que nós temos bilhetes para tudo.
1: Bilhetes para tudo e mais alguma coisa.
7: Mas só que não.
1: É incrível, não sei o quê. Pá, dá lá isso, porque é que queres esses 300 ingressos que tens aí? Epá.
7: Não, só que não.
1: Um dia. Então hoje é dia das máximas e depois à tarde.
7: Depois GPS também ainda.
1: Ah, um guia para o fim de semana.
7: Exatamente,
1: o sábado viaja até amanhã, não é?
7: É, okay. Amanhã que é que vamos viajar por outras bandas. Aqui, hoje é uma viagem cultural.
1: Sim.
7: Amanhã é uma viagem mais turística.
1: Ai, que bom.
7: Mas não deixa de ser cultural na mesma.
1: E ao princípio da tarde, o que é que tens?
7: Então, à tarde, à partida, vamos ter ser o Hugo Alves, com, é tudo como aos malucos. Estou ansiosa de perceber o que é que ele nos vai trazer, a crónica, se vai coincidir com a crónica da semana da TV Guia, ou se ele vai fazer assim um acumular de crónicas, porque ele esteve de férias, não é? E então vou puxar por ele. Lá está, se é tudo como aos malucos, para um maluco, maluco e meia.
1: Para sorrir, como diz a Lilian. Olha, antes que me esqueça, e por acaso ainda nem disse aqui aos colegas da manhã, que hoje faz anos o Fernando Rocha. Grande Fernando
7: Parabéns.
1: Rocha.
7: Parabéns.
1: Faz um maluco, faz 51 anos, o rapaz de Rio
7: Tinto. Maluco do riso.
1: O maluco do riso.
7: Eterno,
1: eu ganhei um carinho, eu conto muitas vezes esta história, provavelmente já a contei aqui, ganhei um carinho maior um dia quando leio uma entrevista do Fernando Rocha e ele disse, pá, para não esquecer de onde vinha, ainda tinha a mala de ferramentas na sala ao lado do sofá. Achei isso lindo, para ele esquecer de onde é que veio e para onde quer ir. Acho incrível. Portanto, grande abraço para o Fernando Rocha.
7: Muitos parabéns.
1: Hoje faz 51 aninhos. A ideia é que continue a sorrir, ainda não vamos embora, temos de dar um carinho daqui a pouco, ok? Mas pronto, fica, já está aqui a Lara Afonso. E pronto, é um carinho que nós damos sempre a quem nos ouve, a esta senhora que está aqui. Este senhor, olá, bom dia, está. Essa roupa vai, se calhar vai aquecer um bocadinho mais, não é? Essa senhora, olha, a sandalinha da senhora fica-lhe bem hoje.
7: Vai.
1: Maravilha. Ainda que pá, gosto tanto disto. Lily Allen, Smile.

Smile, Lily Allen. O dia está quentinho, não é? Se metermos ao fresco, conseguimos subir um bocadinho. Se tivermos pensamento positivo, a nossa seleção vai ganhar. Ah, maravilha. Por cá, amanhã cá estaremos, vamos ver em que condições. Portanto, se quer ter uma daquelas surpresas boas, faça o favor de aparecer. Porque deve ser o programa mais ensonado de sempre. Mas também vamos estar todos, não é? Também vai acontecer o mesmo assim e assim também. Vamos andar aqui às voltas. Mas sem voz, provavelmente, a dizer Portugal, Portugal. Ai, maravilha, não é? Circles, Post Malone. Eu precisava de uma música fresca antes de arrancarmos, ok? Fiquei muito boa companhia com a Lara Afonso, ok? E a promessa de voltarmos amanhã às 6:30. Se calhar estamos cá mais cedo. Vimos mais cedo amanhã, ok? É uma direta. Até amanhã. Obrigado.

0: Não muito. Não pode right away muito. Não fuja que não queremos que saia daí. São 10h53, está no sítio certo. A hora certa está no Aqui Entre Nós da Correio da Manhã Rádio. Muito bom dia. Está na hora de atualizarmos as notícias. É o Grande Jornal das 11. Nesta altura são 10h53. Olá, muito bom dia, Bruno.
1: Bom dia, Lara. Começamos com a vaga de calor extremo que atinge o país a partir de hoje. Os distritos de Lisboa, Setúbal, Santarém, Porto Alegre, Évora e Beja estão sob aviso vermelho. As máximas podem ultrapassar os 40 graus e as mínimas devem ficar acima dos 25. O ministro da Administração Interna, Luís Neves, deixa um aviso sobre o risco de incêndio.
2: Este é o primeiro momento relativamente àquilo que vamos ter. Muito calor, temperaturas que não são conhecidas e momentos há mais de 20 anos que nós não conhecemos este período, portanto é terrível. Temos potencialmente mais de possibilidade do dobro das ignições. Este ano já vamos com 14 mil hectares de área ardida e por isso é preciso ter este cuidado.
1: Em Leiria, Luís Neves deixou ainda um aviso sobre os estacionamentos das viaturas.
2: Não estacionar as viaturas em locais onde haja mato, ou em terra batida, ou em alcatrão, ou gravilha, mesmo em redor da casa, as pessoas têm que ter atenção a estes pormenores. Um pequeno deslize de um cidadão incauto pode levar a uma desgraça para outras pessoas, ou até para os próprios. Há poucos dias faleceu um idoso, com uma série que tentava arranjar uma tubagem para dilatar para a rega. O que acontece é que houve um incêndio e ele faleceu nesse por força desse mesmo incêndio.
1: Luís Neves, ministro da Administração Interna em Leiria, com os avisos à população. Com esta onda de calor, o risco de incêndios rurais é extremo, mas os riscos para a saúde também. Miguel Cabral, responsável pelo plano sazonal na ULS de São João no Porto, explicou as medidas a adotar face ao calor extremo.
3: De uma forma transversal, a Unidade Local de Saúde de São João tem a todo momento escalas de urgência preparadas e em antecipação e com bastante tempo, inclusive para garantir que, caso haja a necessidade de haver um aumento de resposta fruto de um aumento considerável da procura, consigamos dar com tranquilidade essa mesma resposta.
1: Miguel Cabral diz ainda que as medidas são

0: articuladas com os municípios abrangidos pela ULS de São João.
1: É importantíssimo que a comunidade, de uma forma geral, esteja preparada e atenta àquilo que está a passar-se, e os parceiros autárquicos são chave neste esforço. Portanto, dependendo de município para município, por este país fora, naturalmente há uma grande variedade de medidas que estão a ser tomadas, quer seja contacto personalizado para pessoas que possam estar isoladas em programas das câmaras, por exemplo, até efetivamente a disponibilização ou o lembrar dos espaços que estão disponíveis já de forma habitual às pessoas, bibliotecas, museus, centros comerciais, por exemplo, entre outros.
0: Declarações de Miguel Cabral, responsável pelo plano sazonal na ULS de São João, no Porto. 8 meios aéreos combatem um incêndio em Vozela. Estão a apoiar 243 operacionais e 68 meios terrestres que combatem as chamas que deflagraram às 3 da manhã numa zona de mato. O repórter Tiago Virgílio Pereira está no local.
2: Este incêndio que começou esta madrugada por volta das 3 da manhã, na verdade foram dois incêndios de origem ou de ignições suspeitas, uma vez que foram ateados de madrugada. Ora, aquilo que sabemos é que estes dois incêndios acabaram por se unir e provocaram uma grande linha de fogo. Nesta altura, este incêndio tem duas frentes ativas, que quando aqui chegámos tinha muito fumo negro, ou seja, indicaria ou indiciaria que estaria a arder ali com alguma intensidade. Ora, esta ação dos meios aéreos tem sido fundamental. Os meios aéreos que começaram a atuar há relativamente pouco tempo, uma vez que não havia condições para estarem em funcionamento. E porquê? Está muito vento, é um vento muito forte que tem prejudicado muito o trabalho dos bombeiros. Ora, durante a madrugada, este vento foi mudando constantemente de direção, foi, digamos, também trocando as voltas aos operacionais que estavam no terreno.
0: O vento forte deve dificultar o trabalho dos bombeiros no combate ao incêndio em Câmara Viseu. Quanto ao incêndio que deflagrou ontem à tarde em Alfândega da Fé, entrou esta manhã em fase de resolução. Dois meios aéreos, 175 operacionais e 56 meios terrestres estão mobilizados. Em Bragança, uma jovem ficou em estado grave depois de ser colhida no passeio por um carro. Segundo os bombeiros de Bragança, a viatura seguia em contramão. A jovem, aluna do Instituto Politécnico de Bragança, sofreu ferimentos graves numa perna, traumatismo craniano e eventuais lesões internas e foi hospitalizada. A condutora do veículo, de 70 anos, foi assistida no local e transportada para o hospital pelo choque emocional. Ao fim de mais de 60 horas de operação, a equipa portuguesa conseguiu resgatar com vida um homem que estava preso nos escombros de um parque de estacionamento em La Guaira, na Venezuela. Hernan Gil Flores, de 44 anos, está a receber assistência no local. Enviada especial da CMTV e da Correio da Manhã Rádio, Tânia Laranjo continua a acompanhar as operações.
3: Este trabalho é, de facto, muito minucioso, será feito ao milímetro para que nada corra mal, para que este milagre se concretize numa semana em que se contam os corpos aos milhares. Hoje era o último dia, o sétimo dia, era o último dia do luto nacional decretado pelo governo da Venezuela. Terá também durante o dia de hoje que se fará este salvamento que já correu o mundo, um salvamento que também se fez e também se escreverá para sempre em português.
0: Daniel Aranjo, enviada especial da CMTV e da Correio da Manhã Rádio, a acompanhar a missão de resgate de um sobrevivente dos sismos na Venezuela. O último balanço é de 2.295 mortos, incluindo 75 portugueses ou lusodescendentes. 66 portugueses ou lusodescendentes estão ainda desaparecidos. Mais de 11 mil pessoas ficaram feridas e 13 mil estão desalojadas. O secretário de Estado das Comunidades revelou que dois aviões da Força Aérea Portuguesa, com ajuda humanitária, devem seguir para a Venezuela até à próxima terça-feira e podem trazer pessoas no regresso. No domingo, Portugal cumpre um dia de luto nacional pelas vítimas dos sismos na Venezuela. Na manchete do Correio da Manhã, três médicos detidos no golpe das reformas. A Polícia Judiciária fez buscas ontem em Benavente, Lisboa, Leiria e Santarém e deteve quatro pessoas que vão ser hoje presentes a primeiro interrogatório judicial no Tribunal Central de Investigação Criminal em Lisboa. Há duas semanas, o Instituto da Segurança Social chamou quase 200 reformados por invalidez no

o seguimento de uma auditoria à alegada fraude. 182 pessoas foram dadas como aptas para trabalhar e, por isso, as reformas foram suspensas. Pelo Mundial de Futebol, Portugal joga à meia-noite com a Croácia em Toronto, no Canadá, num encontro a contar para os 16avos de final da competição. Ontem, Roberto Martínez realizou a conferência de imprensa de antevisão ao jogo. O selecionador nacional sublinhou a importância da fase de grupos na preparação

0: Mundial. Então foi muito importante uma boa preparação. A boa preparação são os três jogos da fase de grupos, como já falamos, aspectos para melhorar, fizemos coisas bem, fizemos outras coisas mais difíceis. O que é importante agora, que temos 21 jogadores que já estiveram na estreia do Mundial, 21 jogadores de campo, e isso faz que todos estejam preparados.
1: Declarações de Roberto Martínez na antevisão do Portugal-Croácia a contar para os 16avos de final do Campeonato do Mundo. O jogo está agendado para a meia-noite e vai contar com o relato em direto aqui na Correio da Manhã Rádio. Ainda no Mundial de Futebol, os Estados Unidos venceram na última madrugada a Bósnia por 2-0 e estão nos 8avos de final da competição. O próximo adversário vai ser a seleção da Bélgica, que ontem venceu o Senegal por 3-2 após prolongamento. Ainda ontem, em Inglaterra venceu a República Democrática do Congo por 2-1 e vai jogar com o México nos 8avos de final. Hoje, para além do Portugal-Croácia, estão ainda agendados mais dois jogos. Às 8 da noite começa o Espanha-Áustria e já de madrugada, às 4 da manhã, joga-se o Suíça-Argélia.
2: Foram as notícias com o jornalista Bruno Correia, aqui na Correia da Manhã Rádio. Muito bom dia, 11:02.
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2: Eu sou a Lara Afonso, de segunda à sexta, das 11 às 4 da tarde, conto consigo. Sempre, sempre, sempre consigo. E hoje é quinta-feira, já sabe que às quintas-feiras temos sempre as o Isto é Máxima. Vamos só ver o que é que nos trazem as máximas hoje. E também, eu não estou a falar de temperaturas, ok? Porque essa já toda a gente sabe que vão apertar e já estão a apertar logo desde manhã. A verdade é que vamos ter então as máximas, vamos ter ainda o GPS e novidades para partilhar ao longo deste dia aqui entre nós. A começar, Bruno Mars.

0: Sunnyside é a música que estamos a ouvir, Calvin Harris e Tom Grennan.
1: Está
0: na hora, já cá estão. Nós batizámos estas duas, três, na verdade, mas hoje aqui duas, dois melhorões que estão aqui à minha frente. Batizámos de as máximas. Vocês vão ser as máximas. Eu sei que a rubrica se chama Isto é Máxima, mas eu acho que é as máximas.
2: Para mim, nada contra.
0: Eu acho que, olha, é o Júlio que diz que hoje é dia das máximas, não é? Portanto,
3: sim,
0: já é.
3: Ele passa por nós e diz assim: aqui estão as máximas.
0: As máximas, pronto. Portanto, Sofia, Patrícia e Rosário, vocês são as máximas. Eu acho que não há volta a dar. Portanto,
2: aceitamos,
0: é aceitar.
2: Aceitamos.
0: Muito bem.
3: Existe pior.
0: Não, isto não existe, isto é melhor.
2: Isto é magnífico. Mais do que máximas, é o quê?
0: É verdade. Exato.
2: O que é que há acima de máximo?
0: Não há. Mais alto nível? Máxima.
2: Não, máxima.
0: Não mexe, está bom. Está bom. E o que é que está bom? É o tema que nos trazem hoje. Caliente, como o tempo.
2: Que tu tens aí em mãos.
0: Ai, é tão boa.
3: Faz um ASMR. Faz sempre assim só.
0: Ah, isto é super tendência, não é? Aqueles vídeos que nós vemos na internet.
2: Assim,
0: isto é a capa da revista. Estão a perceber? Isto são as minhas unhas que já estão a precisar de ser cortadas. Mas pronto,
2: estão super fortes.
0: São muito fortes. É isso e o meu cabelo. Olha, não.
3: A qualidade do papel.
0: Não, isto são efeitos sonoros. Aparecem efeitos sonoros, mas não. É na realidade. Eu estou a pegar numa revista muito especial.
2: E agora vamos mandar um balde de água fria.
0: E esta não é minha?
2: Não, essa é tua. Num dia como um de hoje, até calha bem.
0: Calha bem.
2: Porque essa revista é uma edição limitada que não vai estar em banca.
0: Então?
2: Mas... Nós criámos uma versão digital com o mesmo efeito de folhear. É quase como se fosse um bocadinho como ler num Kindle ou como, pronto.
3: Exatamente.
2: E que toda a gente poderá ter acesso através do site
0: Máxima. E esta em particular, o que é que tem que fazer?
2: Essa em particular é a tua.
0: Claro, mas é assim que segurei nela e disse: não, esta é minha, minha. Mas e quem quiser, assim como eu, ter uma fisicamente? Não tem essa possibilidade. Só para pessoas especiais.
2: Só para. Um leque de máximas, para pessoas máximas.
0: Eu, coitadinhas, vai. Fui eu que puxei a coisa. Abraça a minha sardinha, ok? Não. Todos somos especiais.
2: Todos. Estou a brincar. Basicamente, isto foi um projeto novo que nós quisemos lançar. Dedicado à beleza, de uma forma um bocadinho, com um olhar um bocadinho mais profissional, provocador, e
0: mais
2: também
0: ainda?
2: Para criar mais ainda, agora penso. E para criar aqui alguns debates sobre aquilo que são as tendências comportamentais relacionadas com a indústria da beleza.
3: Exato, temos vários temas, desde a menopausa, a inteligência artificial, temos editorial de maquilhagem, de cabelo, temos um tema sobre o nós, Patrícia, que é aqui o tema da Patrícia. Então são vários temas, mas todos eles ligados à beleza de uma certa forma. Mas como a Patrícia disse, um olhar mais futurista. O que é a beleza do futuro? O que é a beleza?
0: E tem
3: quem diz o que é a beleza?
0: Ou leva-nos a pensar naquilo que eventualmente
2: algumas
0: será a beleza.
2: Algumas respostas de profissionais. Que contactámos médicos, especialistas, cabeleireiros, pronto, uma série de profissionais desta área, mas realmente há aqui temas que continuam em aberto. Por exemplo, temos um artigo sobre procedimentos estéticos, sobre aquilo que são injetáveis, os tratamentos, temos uma entrevista a uma psiquiatra sobre Ozempic, Mounjaro, como é que isso afeta o nosso cérebro.
3: Ou seja, saúde íntima também.
2: Saúde íntima, o que é que são os novos procedimentos para a vagina, portanto, há uma série de temas que nós tentámos responder, ou pelo menos trazer aqui as opções atuais e também futuras, e alguns estão em aberto, outros...
0: É porque nós estamos em constante renovação, não é? E as tecnologias e as novas tecnologias vão-nos sempre trazendo coisas novas e é difícil...
3: Exato, e ainda mais na área da beleza, que está em constante mudança, não é? Há sempre produtos novos, há sempre procedimentos novos, e esta revista procura um bocadinho apresentar o que é que está de novo na indústria e também falar com profissionais para perceber o que é que será o futuro. E é uma mistura disto.
2: E também trazer temas que não são muito abordados, por exemplo, a questão da menopausa. É um tema que ainda não se fala abertamente, que ainda há muitos tabus relacionados com isto. E, portanto, esse é um artigo em que
0: como
2: temos...
0: é que é possível, não é?
2: Sim.
3: Literalmente o nosso título é Vamos Falar Sobre Menopausa.
2: Sim, porque temos desde testemunhos de pessoas, de mulheres a passar pela menopausa, de médicos, de tudo isso, para realmente trazer soluções, para falar de coisas que quando a pessoa percebe que é tão normal e que está toda a gente a passar pelo mesmo, não é? Abre aqui também uma exigência relacionada com a parte médica para que sejam criadas soluções.
0: Claro.
2: Enquanto
0: claro.
2: Não se falar, também não é
0: exatamente
2: esse avanço, não é?
0: Continuamos a sofrer sem necessidade,
2: exato.
0: Não é? Quando a evolução é para tantas coisas, também pode ser pressionada a evoluir neste aspecto também.
3: E depois temos uma entrevista com a nossa capa, que a capa foi a Matilde Reimão.
0: Que é gira.
3: E temos um editorial com
0: ela.
3: É
0: uma beleza. Remete-me assim para as italianas dos anos 80.
2: Não é? Sim, também me faz lembrar.
0: E se
2: abrires e vires o editorial, é precisamente sobre essa
3: mais
2: capa. Tem duas réguas a medir a cara dela, e realmente é uma metáfora para estas novas medidas do ideal de beleza. E no editorial dela tens várias fotografias a

0: explorar este mesmo tema, e uma delas onde o rosto dela está completamente alterado, com os lábios gigantes, com,
1: ai, que
0: com os olhos, seja, super fechados. Ou seja, mesmo num rosto já considerado perfeito, como o da Matilde, vivemos numa era em que está sempre a puxar mais e mais e mais os limites daquilo que é considerado o ideal. Portanto, essa foi também o ponto de partida para a conversa com ela.
1: Ai, que maravilha.
2: E que podem ler no site da Máxima.
1: Estamos, máxima,
2: estamos aqui a descrever, mas para quem precisa de um acompanhamento.
1: Exatamente, pode estar a ouvir
2: visual,
1: a conversista e ao mesmo tempo a ver.
2: Nós, como a Patrícia diz, nós apresentamos isto num site num formato completamente diferente daquilo que normalmente temos no site. Está numa secção específica, na parte da beleza, diz edição especial, e ao clicarem vão poder ver que o formato todo muda. O design, trabalhamos com uma equipa aqui na empresa, espetacular, que conseguiu fazer João Silva, shout out.
0: Homem Máxima desta semana.
2: Conseguiu trazer a nossa ideia da cabeça e o papel para o online, que foi, acho que foi muito giro, porque nós queríamos manter o design todo, que é a nova linguagem da Máxima, visualmente, e traduzir isto para o
1: digital. É muito elegante, e é muito elegante. Esta vossa capacidade de inovar também é extraordinária, até porque, não só pelos temas que vão trazendo por aqui, mas também basta navegar no site, não é? E perceber esta juventude que vocês trazem com temas que já são altamente datados. E de repente vocês trazem esta frescura, e isto é muito bom. E temas que valem a pena a falar, ainda agora tocarem na menopausa. É muito engraçado, por exemplo, eu sei que a minha mãe passou as passinhas do Algarve com a menopausa, não sabia bem o que era, e se calhar tudo à volta teria sido mais fácil de se lidar com o conhecimento.
0: Completamente.
1: E nunca é demais falar, e todas nós vamos passar por isso, não é?
0: Já, à partida. Sim, não é?
1: É bom sinal. É bom sinal, e acho que nem todas passamos pelas mesmas coisas na menopausa. Portanto, a menopausa é de facto um mundo muito grande, e os sintomas não são iguais para todas, apesar de haver ali denominadores comuns. Que devem ser falados, que devem ser partilhados.
0: E existem soluções, não é suposto a pessoa aguentar, não
1: sofrer,
0: é suposto sofrer,
1: para
0: exatamente. Os afrontamentos, por exemplo, a maioria das pessoas acha que sente mais calor. Não é sentir mais calor, é altamente incapacitante. A pessoa não consegue dormir. Imagina isto no dia a dia de uma pessoa que está no mercado de trabalho, que tem filhos, que tem uma vida, não é?
1: Que tem que tomar decisões, que às vezes a clareza do raciocínio não acontece, e não é uma desculpa ou uma culpa nossa inteiramente, é da condição física que atravessamos, e acho que isso tem que ser compreensível.
2: Por isso é que aconselha-se o acompanhamento médico sempre.
1: Exatamente.
2: Pensam que é normal, vai passar. Não, mas tem que ser ao médico.
1: Exatamente.
2: Tem que se perceber.
1: Mesmo.
2: Mais coisas
1: que nos trazem. Eu acho que o Rosário me tinha falado de casamentos, ou não?
0: Não, acho que o Rosário falou foi da música que nós escolhemos para hoje, que parte de um sentimento de alguma inveja relacionado com a lua de mel da Dua Lipa.
1: conta
2: não, eu amo a frase que é: tudo aquilo que eu peço, Deus dá à Dua Lipa.
0: Não, ontem uma amiga minha publicou: eu preciso de ser a Dua Lipa até sexta. Tipo, eu tenho até sexta.
2: Não, eu sinto que ela vai ser o nosso mundo. Não achas, Patrícia? Nós temos que encarar a Dua Lipa dentro de nós, porque...
0: Total, ela é
2: uma mulher incrível.
0: Incrível. Ela
2: incrível.
0: É uma artista incrível, ela é super feminista, ela tem um clube de leitura, ela é gira que dói, ela tem este agora marido...
2: Lindíssimo.
0: Ela fez um casamento com uma livraria inspirado na forma como eles se conheceram.
2: Exato.
0: Ela tem as melhores roupas. Bom, nós somos fãs.
1: Ela é muito interessante. É uma mulher muito interessante, não é? Super. E é jovem. Ela tem quantos anos?
2: Tem 30, se não me engano. Porque ele é um
1: super
2: pouco mais
1: à frente. Muito, eu acho que ela também é, sei lá, é interessante. É uma mulher que deve ter mais para aquilo que mostra, e já mostra tanto, não é? Já partilha tanto. E o Lelo, a livraria. Ai, eu não consigo.
2: A livraria.
1: Isto é onde estava ali.
2: Ela abriu.
1: Livraria Lelo.
2: Dizem que ela abriu uma livraria dentro da livraria Lelo, que tem lá só os livros proibidos, porque nos Estados Unidos e em vários países existem livros que são proibidos de se lerem por provocarem, não é? Porque a arte sempre foi isto. Provoca as pessoas a pensarem além daquilo que sabem. E dentro da livraria, e podem ver, porque tem um menino que é um jornalista britânico, inglês, na verdade, não é britânico, inglês, ele fala sobre livros, e ele foi lá, e no Instagram dele podem ver, tipo, ele fez tipo uma tour sobre a livraria, que podem pegar um livro, sentar, conversar com as pessoas sobre o livro, e é muito giro.
1: Ela veio cá e gostou imenso, não é? Portanto, é assim, é normal. Quem vem a Portugal é normal, seja a Dua Lipa, seja quem for, fica apaixonado pelo nosso país, e onde quer que seja, porque cada cantinho nosso

0: É um cantinho que nós partilhamos com o mundo, e ainda bem, mas só partilhamos um bocadinho, não é para o levarem, não é para o levarem, é nosso, podem vir cá.
1: Calma, calma.
0: Exato, mas calma, é nosso. E pronto, e vocês também são nossas, para a semana temos mais novidades da Máxima.
1: Esperemos com o nosso terceiro elemento.
0: Sim, as três. Sim. Magníficas.
1: Ela hoje está no Porto, numa conferência.
0: Mulher imparável.
1: Receber conhecimento para espalhar pelas Máximas.
0: Ai, que maravilha. Ela já é um poço, ela já é assim uma espécie de ChatGPT. Nada artificial.
1: Nada. Tenho muito glitch.
0: Pronto, adorei. É sempre bom receber-vos às quintas-feiras. Eu, por mim, vinham todos os dias. O que é que acham desta proposta?
1: Acho que sim.
0: Então sempre menos passarem ali no corredor, abrem a porta. Pode ser?
1: Bora.
0: Então pronto, um minuto máxima.
1: Olha,
0: um minuto máxima.
1: Nós conseguimos dizer muito num minuto.
0: É verdade.
2: Então não. Falamos super rápido. Há pessoas que quando sentam connosco para almoçar ou em qualquer momento dizem que não conseguem acompanhar a nossa mudança de temas. Porque nós estamos cá a falar sobre uma coisa e de repente lembramos de uma outra coisa que tem a ver com este tema.
1: E de repente, ai, a tua pele está tão linda hoje.
2: É que são essas coisas que
1: a beleza de ser
2: quem, quem senta connosco para passar um bocadinho de tempo fica muito confuso. E olham para nós como se fôssemos aliens. E nós, tipo, não, isto é o nosso dia-a-dia.
0: Ainda bem.
2: E amamos. Ainda
0: bem. Eu acho que sim. Eu, no outro dia, eu não sei se vocês estavam cá, quando eu fiquei em choque com umas coisas que se falou sobre as redes sociais e as relações amorosas. E bem, vocês têm que... De certa forma, já aqui trouxeram os temas.
1: É o quê?
2: O Bruno.
0: Eu fiquei em choque com um tema que eu vi há pouco tempo.
2: Qual é que é?
0: Podem que era mais ou menos...
3: Nós falámos disto com o Rosário a semana passada.
0: Foi com o Rosário, pois foi.
3: Porque... Estamos aqui a falar relativamente aos likes no story.
0: Só não foi honesto.
1: Ah, do orbiting.
0: Pronto, estás a ver.
3: Não sei o que é que se quer dizer, mas pronto.
1: Nós já estivemos aqui a fazer um dicionário.
0: Foi, mas tem que ser mais, porque há mais coisas.
1: Olha,
0: eu não sabia.
1: É quando pões só like, estás ali a orbitar, mas não interages.
2: Eu sei, uma pessoa que faz isso comigo é horrível.
3: Mas qual é que é a vossa...
0: Não é isso, eu acho que é horrível. Eles devem dizer outras coisas.
3: Qual é que é a vossa opinião?
0: Se eu fizer um like a um rapaz no story, eu estou a dar a entender que quero algo mais.
1: Não, isso tens que ir ao feed.
2: Não,
1: mas tens que ir ao feed, gostar de três fotos antigas.
2: Não, mas agora, o que é literalmente isso. Tu dás, tipo, num story de uma miúda ou de um rapaz que tu gostas,
3: é porque
2: e tu daste um like,
3: pessoa.
2: É para a pessoa reparar.
0: Mas eu nunca pensei nisso. Imaginei.
1: A Lara agora é ir ver os likes.
0: Mas isto
1: likes.
0: É só tirar de pessoas que acham que eu estou a ter segundas ou terceiras intenções.
3: É que a Lara mete uma foto, por exemplo, de biquíni na piscina e vai lá um
0: não
3: homem
0: põe,
3: que nunca falou com ela na vida.
1: Mas podias,
3: pô. Que nunca falou com ela na vida e dá um like no story e ela é inocente, acha que é só porque ele gostou da foto.
2: A Lara, ele gostou da pessoa da fotografia.
0: Deus meu, vocês entendem? Caros ouvintes, vocês são os melhores ouvintes do mundo. Digam-me que eu não sou a única. Eu não levo um like como segundas intenções, eu levo um like como um like.
3: É porque imagina, se for um like numa publicação, muitas das vezes até, nós até damos likes em publicações, às vezes nem reparamos.
2: Exato.
3: Estamos só a dar. Agora,
0: exato.
3: Story, tu tens que parar. Ver,
0: jura?
3: Dar...
2: E ir lá para baixo.
1: Se te enfiarem uma chama, tipo uma chama, aí
2: se calhar,
1: já consegue.
2: Okay. Mas isso é demais. Acho que ninguém enviou uma chama pela primeira vez. Tipo, num primeiro story de um crush, tu não envias
1: mais.
2: Envias chamas.
3: Não, eu não envio.
0: Eu sigo imensa gente. Eu não faço. Eu faço envia likes a imensa gente. Eu vejo.
2: Envia chamas.
0: Não, likes. Ah, chamas e envio para as amigas.
2: Exatamente.
0: Tá gira, pau. Olha, mas não tenho segundas intenções. A não ser
1: dar um boost.
0: Estás linda, continua, mantém-te. Exato, pois, enfim, as coisas. Continuem, façam lá esse dicionário e vendam-no, porque eu acho que há margem para irem para a Feira do Livro como best-seller de 2026. Acreditem. Mulher Máxima na Correio da Rádio. E as máximas de hoje têm uma música que só podia ser...
1: É da nossa amiga Dua Lipa.
0: Pois claro.
1: Ela não sabe, mas ela é nossa amiga.
0: Qual era a frase da Dua Lipa?
1: Tudo o que eu peço a Deus.
2: Deus dá a Dua Lipa.

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5: Está na hora, são 11h30, vamos à síntese informativa. A edição é do jornalista Bruno Correia. Bom dia, Bruno.
6: Bom dia. Começamos com a vaga de calor extremo que atinge o país a partir de hoje. Os distritos de Lisboa, Setúbal, Santarém, Porto Alegre, Évora e Beja estão sob aviso vermelho. As máximas podem ultrapassar os 40 graus e as mínimas devem ficar acima dos 25. Todo o interior norte e centro do país está em alerta máximo de perigo de incêndio. O IPMA colocou ainda em risco muito elevado e elevado todo o restante território de Portugal continental. Em Leiria, o ministro da Administração Interna, Luís Neves, disse que o país vai entrar hoje, a partir da meia-noite, numa situação de alerta.
7: Avançaremos hoje mesmo com a aplicação a partir da meia-noite para a declaração de situação de alerta. Essa declaração, sobretudo, tem que ver, em primeiro lugar, com a proibição de acesso e circulação a determinados ou, entre outros,

0: espaços florestais previamente definidos. Proibição da realização de queimadas e queimas de sobrantes da exploração agrícola. E dois, este Comando Integrado de Prevenção de Operações interrompe a sua atividade que vinha tendo do ponto de vista preventivo para passar a estar ao dispor do combate a este flagelo.
1: Luís Neves, ministro da Administração Interna em Leiria, com os avisos à população. Com esta onda de calor, o risco de incêndios rurais é extremo, mas os riscos para a saúde também. Miguel Cabral, responsável pelo plano sazonal na ULS de São João no Porto, explicou as medidas a adotar face ao calor extremo.
2: De uma forma transversal, a Unidade Local de Saúde de São João tem a todo momento escalas de urgência preparadas e em antecipação e com bastante tempo, inclusive para garantir que, caso haja a necessidade de haver um aumento de resposta fruto de um aumento considerável da procura, consigamos dar com tranquilidade essa mesma resposta.
1: Declarações de Miguel Cabral, responsável pelo plano sazonal na ULS de São João, no Porto. 9 meios aéreos combatem um incêndio em Vozela. Estão a apoiar 248 operacionais e 68 meios terrestres que combatem as chamas que deflagraram às 3 da manhã numa zona de mato. Quanto ao incêndio que deflagrou ontem à tarde em Alfândega da Fé, entrou esta manhã em fase de resolução. O meio aéreo, 175 operacionais e 56 meios terrestres estão mobilizados. Ao fim de mais de 60 horas de operação, a equipa portuguesa conseguiu resgatar com vida um homem que estava preso nos escombros de um parque de estacionamento em La Guaira, na Venezuela. Hernán Gil Flores, de 44 anos, está a receber assistência no local. O último balanço é de 2.295 mortos, incluindo 75 portugueses ou lusodescendentes, 66 estão ainda desaparecidos. Mais de 11 mil pessoas ficaram feridas e 13 mil estão desalojadas. O secretário de Estado das Comunidades revelou que 2 aviões da Força Aérea Portuguesa com ajuda humanitária devem seguir para a Venezuela até à próxima terça-feira e podem trazer pessoas no regresso. No domingo, Portugal cumpre um dia de luto nacional pelas vítimas dos sismos na Venezuela. A devolução das propinas aos jovens licenciados e mestres pode custar ao Estado cerca de 300 milhões de euros por ano. Segundo o Governo, a medida pretende apoiar a entrada dos jovens no mercado de trabalho, mas levanta preocupações quanto ao impacto nas contas públicas. O tema está agora em debate com o Executivo a defender um regime opcional para reduzir os custos da medida. Fechamos no Mundial de Futebol. Portugal joga à meia-noite com a Croácia em Toronto, no Canadá, num encontro a contar para os 16 avos de final da competição. O jogo está agendado para a meia-noite e vai contar com um relato em direto aqui na Correio da Manhã Rádio.
3: É mesmo para acompanhar ao segundo tudo o que se passa no Mundial e, olha, é beber muito café. Mais logo... Meu Deus, ai, ai, ai, que corra tudo bem. A seguir temos, olha, no worries, Simon Webb.
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0: música de Simon Webb na Correia da Manhã Rádio, este No Worries. É inspirar-nos para esta quinta-feira e que inspire também a seleção mundial, nacional no Mundial. E que aconteça tudo naturalmente, sem preocupações, e que Portugal passe.
1: Aqui entre nós.
0: À próxima fase, vamos lá, está na hora.
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0: Ora, nem mais, olá, muito bom dia, Sofia. Tudo
2: bom
0: bem?
2: Dia. Tudo
0: como
2: bem?
0: Estás?
2: Tudo bem, obrigada.
0: Boa, hoje muito calor aqui no edifício, está ótimo, não é?
2: É verdade, aqui está muito bom.
0: Já se lá fora está mesmo a apertar. Que nos trazes hoje para
2: então,
0: este GPS?
2: Começa aqui por uma proposta de teatro, o Festival da Almada, Festival Português de Teatro, começa no sábado, 4 de julho. Sim, a programação inclui estreias de peças de teatro nacionais, criações internacionais e espetáculos de dança, um bocadinho de tudo. E uma das peças que vai estar em cena chama-se Saudações, pode ser vista no domingo às 6, no Teatro Municipal Joaquim Benito, em Almada. Tem a encenação de Álvaro Correia, um espetáculo que se baseia em textos de um dramaturgo romeno e é apresentado como sendo uma seta satírica apontada ao mundo, às suas contradições e ao absurdo.
0: Olha, nem de propósito, não é?
2: Sim.
0: Super atual.
2: Ao todo, são 19 espetáculos para ver até 18 de julho.
0: Uau, isso é maravilhoso. Portanto, é todos os dias.
2: Sim.
0: Todos os dias vais espetáculos por dia.
2: Quem não conseguir este fim de semana ainda tem
0: oportunidade.
2: Tempo.
0: Boa,
2: sim.
0: boa. Mas não penso que tem muito tempo, porque depois quando dá por ela já passou. E depois desperdiçou aqui oportunidades de espetáculos únicos. Mais coisas, Sofia?
2: Então, trago também aqui o Festival Cultural Agite Águeda, acontece em Águeda, no distrito de Aveiro. Começa este sábado. A programação tem início com o encontro de estátuas vivas no mercado municipal, às 11 da manhã. E no mesmo dia também há concertos. A fadista Marisa sobe a palco pelas 10h30 e a noite prolonga-se, madrugada fora, com dois sets de DJ.
0: Que maravilha! E o tempo apetece, não é? Noites e dias de verão é mesmo para sair à rua. E em Portugal não faltam oportunidades de se divertir, como estas que estamos aqui a tomar nota no GPS de hoje. Mais.
2: É verdade. Só dizer que este festival só termina também a 26 de julho e a programação inclui também atividades artísticas, desportivas, para todas as idades. A maioria das atividades é de entrada livre, o que é ótimo.
0: Ui, então não. Maravilha, gastamos o dinheiro noutras coisas.

0: É verdade.
1: Depois, em Lisboa, trago aqui o Beerato, que é um festival que regressa nos próximos dia 13 e 4 de julho, portanto, sexta e sábado, ao Unicorn Factory Lisboa, no Beato. E é um festival pensado aqui para os fãs de cerveja, incluindo cervejas artesanais.
2: Uau!
1: O público vai poder escolher entre 75 cervejas de 10 micro-cervejeiros nacionais e o programa também inclui muitos petiscos, DJ sets, workshops e, obviamente, as transmissões dos jogos de futebol.
2: Pois,
1: do Mundial.
2: Pois, então é uma coisa não, quase que não vive sem outra, não é?
1: É verdade. A entrada também é livre, portanto é de aproveitar.
2: É mesmo muito bom e muita atenção ao calor que se vai fazer sentir este verão. Aliás, já começa este verão, este fim de semana, em particular, esta onda de calor está aí bem forte. Já se faz sentir hoje, por isso, onde quer que vá, não se esqueça de se hidratar bastante bem, levar o chapéu, fugir assim das horas de maior calor. Todas aquelas coisas que são de senso comum e que toda a gente sabe, mas que nem sempre nós pomos em prática. Por isso, proteja-se, que nós queremos o melhor para si. Sofia, de resto, tu tens mais assim coisas para nos dizer ou queres aguardar para a próxima quinta-feira?
1: Para a próxima quinta-feira.
2: Para a próxima quinta-feira. Porque dar assim tudo logo de uma vez, depois as pessoas ficam confusas e nós não queremos ninguém baralhado.
1: É verdade.
2: Muito bem, obrigada, Sofia. Obrigada. Aqui foi o GPS desta quinta-feira, dia 2 de julho.
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2: Ora nem mais, 11h42, está na hora da música e logo a seguir vamos ter cuidado com a carteira. Claro que sim.

Nem de propósito, esta música de Alexandra Stewart e Lauren Spencer, Friends Don't, Os Amigos Não, enfim, tanta coisa que também estivemos a falar com as máximas de hoje. E temos aqui um ouvinte que diz, é o Mário Silva de Vila Nova de Gaia, que diz que concorda perfeitamente.

0: E que é preciso ter cuidado com os emojis e os likes, que corações que se recebem então nos stories e nas redes sociais. Infelizmente, diz ele, a maldade está lá. Compreendo que é só um like e que pode ser bem mais do que isso. Diz o ditado que quem desconfia não é sério, mas temos mesmo que desconfiar. Beijinhos para quem é de beijinhos e abraços para quem é de abraços. Obrigada pela sua participação, Mário. Obrigada por este seu input também ainda em relação ao tema. Se não ouviu as máximas de hoje, terminámos aqui com aquele toque de redes sociais e a importância de um like num story e o que é que isso pode dar à zoa. Enfim, eu ainda sou um bocadinho ingênua ou naiva nestas coisas, mas já vou aprendendo umas coisinhas.
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0: E aprendo sempre muito com o Camilo Lourenço e é isso que vamos agora fazer, é ter cuidado com a carteira.
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3: Camilo, vamos falar de propinas. Aliás, queres falar da manchete do JN de hoje? Isto é uma pipa de massa, 300 milhões de euros ao ano, não é?
4: É, mas o que eu acho impressionante em Portugal é que nós só falamos de despesa e só falamos em reduzir receita. Epá, não nos preocupamos depois com outras coisas, que é o déficit. Bom, vamos lá ver se a gente se entende. Ainda corria o governo de António Costa quando deram para aí fazer promessas de acabar com as propinas. Depois apareceu um regime do IRS jovem, também nessa altura, e entretanto também sufragado por este governo. E depois tu olhas para isto e dizes assim, espera aí, então nós queremos acabar com as propinas ou devolver o valor das propinas. Quanto é que isto custa? 300 milhões de euros. Uhum. Ao mesmo tempo tens o regime do IRS jovem. Quanto é que isto custa? Nós não temos a certeza. Mas são muitas dezenas de milhões. Agora, a pergunta seguinte é, então, mas espera aí, tu queres aumentar despesa e queres reduzir receita. Como é que tu vais quadrar as contas? Eu não sei se reparaste,
3: mas... Não perguntes.
4: Pois, mas eu vou-te explicar.
3: Ok.
4: Mas a tu e a malta que está a ouvir. Atenção que esta conversa de hoje, que isto é o pão nosso de cada dia de Portugal nas últimas décadas, ok? Então isto é assim, repara. Tu tens, nos últimos dois dias, ouviste o Conselho de Finanças Públicas e o próprio Direção-Geral do Orçamento lembrar que nós estamos com um déficit. A Direção-Geral do Orçamento publicou os dados que mostram que até maio nós estamos com um déficit de 1.800 milhões de euros.
3: Uhum.
4: Já sabemos que vai ser muito difícil quadrar as contas deste ano por causa do arrefecimento económico provocado por aquelas tempestades, sobretudo numa zona industrial como Leiria, muito exportadora, e por outro lado também por causa do aumento de despesa. Então, num ano em que nós já estamos à rasquinha para segurar as contas públicas, estamos a falar em acumular o regime do IRS jovem com redução de propinas, 300 milhões de euros. Eu não sei onde é que a malta tem a cabeça, sinceramente, porque reparem, qual é a solução para isto? É ter um déficit? Não pode ser. Eu quero recordar a quem está a ouvir que um déficit deste ano é uma dívida no próximo, não é? Júlio, tu não podes, tu não imprimes dinheiro. Certo. Tu não podes imprimir dinheiro. Quem imprime dinheiro é o BCE. Portanto, quando tu queres financiar um buraco orçamental chamado déficit, só tens uma hipótese: endividas-te. Então nós já temos dívida elevada. Mas que brincadeira é esta? Que responsabilidade é esta? Ou seja, o que tu vais ter que fazer é, das duas uma, ou te endividas, ou então vais aumentar outros impostos para pagar esta marmelada.
3: É o mais certo.
4: E depois os portugueses assistem impavidamente e serenos a esta brincadeira, votam nestes partidos, que é uma coisa impressionante, e depois queixam-se. Ou seja, votam nos idiotas e depois queixam-se. Eu não consigo perceber isto, sinceramente. Acho que esta manchete do JN hoje é o exemplo da estupidez portuguesa. A começar na classe política e acabar nos eleitores. Pronto.
3: E pronto, está feito.
4: Está feita a carteira. Há uma coisa que podem ter a certeza, Júlio. Brincam com esta história, vão levar com aumento de impostos noutra área ou então com aumento da dívida pública.
3: E cá estarás tu. E cá estarás tu para dizer cuidado com a carteira. Amanhã sabes que dia é?
4: É sexta-feira.
3: Ah, maravilha, obrigado, Camilo. Grande abraço, até amanhã.
4: Grande abraço, até amanhã.
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0: 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Agora vamos com música até ao simultâneo com o Grande Jornal da Tarde. Acontece logo a seguir ao Passa Lá da Yasmin e Maninho, que toca aqui agora na Correio da Manhã Rádio. Olha, passe por cá, sempre que quiser. A porta está mais do que aberta, afinal.
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0: Boa quinta-feira. Eu sou a Lara Afonso. E esta é a Correio da Manhã Rádio.

0: Já tens a minha. Sabes onde.
1: É um verdadeiro milagre em português. Operacionais dão um tudo por tudo para retirar Hernan dos escombros do estacionamento, onde está soterrado há 7 dias, passo a passo. A saída está iminente. Acompanhamos tudo em direto no Grande Jornal. Os grandes incêndios preocupam as autoridades a esta hora. Em Vouzela, chamas suspeitas começaram de madrugada, estão a ameaçar aldeias. Em Vila Nova de Famalicão, os bombeiros combatem o fogo. Há já um bombeiro ferido. As operações em direto já a seguir. Aviso vermelho em 12 distritos e situação de alerta a partir da meia-noite devido à onda extrema de calor. Há várias proibições e avisos para conhecer no Grande Jornal. Os 3 médicos detidos no esquema fraudulento de reformas por invalidez vão ser interrogados nas próximas horas. Revelamos os detalhes desta rede no Grande Jornal, que vai começar agora. Bem-vindos ao Grande Jornal. Onda de calor extremo no país leva a uma decisão de última hora. A partir da meia-noite, Portugal entra em situação de alerta. Várias proibições vão estar em vigor nos próximos dias. O aviso hoje já é vermelho devido às altas temperaturas. O risco de incêndio é máximo e há já pelo menos 2 fogos a preocupar as autoridades. A CMTV está em direto a acompanhar todas as operações no terreno, em Vouzela e em Vila Nova de Famalicão, são os incêndios que mais preocupam. A situação de alerta decretada a partir da meia-noite foi anunciada há instantes pelo Ministro da Administração Interna.
2: Avançaremos hoje mesmo com a

0: que são a partir da meia-noite para a declaração de situação de alerta. Essa declaração, sobretudo, tem que ver, em primeiro lugar, com a proibição de acesso e circulação a determinados ou entre outros espaços florestais, previamente definidos. Proibição da realização de queimadas e queimas de sobrantes da exploração agrícola. E dois, este Comando Integrado de Prevenção de Operações interrompe a sua atividade que vinha tendo do ponto de vista preventivo para passar a estar ao dispor do combate a este flagelo.
1: Dois incêndios a mobilizar centenas de operacionais em Vouzela e em Vila Nova de Famalicão. Vamos às reportagens em direto, começando por Vouzela, incêndio suspeito que começou durante a madrugada. Há já um balanço de um bombeiro ferido, o Tiago Virgílio Pereira a acompanhar. Tiago, as operações, qual é que é o cenário nesta altura?
2: Ora, a situação, Sara, nesta altura parece estar mais calma, mas há pouco a situação parecia que estava praticamente dominada e uma mudança repentina da direção do vento voltou, de certa forma, a dar uma projeção maior a esta frente de fogo que continua ativa. Ora, como disseste, este incêndio de Vouzela deflagrou por volta das 3 da manhã. Foram duas ignições muito próximas uma da outra, ignições suspeitas. As autoridades estão a investigar a origem destes focos de incêndio. Tudo aponta para a origem criminosa. Ora, estes dois focos acabaram por se unir num grande fogo e este fogo, tocado a um vento muito forte que se fez sentir durante toda a madrugada, colocou efetivamente casas em risco na linha de fogo, sobretudo na localidade de Cambra. Ora, efetivamente a situação foi acalmando, está agora mais calma, sobretudo devido à ação dos meios aéreos. Ora, nesta altura estão aéreos no teatro das operações, são mais de 200 bombeiros de várias corporações do distrito de Viseu, distrito de Coimbra. Ora, chegou agora aqui um carro, por exemplo. Há várias corporações que estão empenhadas, mas há pouco ouvimos o comandante das operações, Francisco Lima, que efetivamente para este local não vai ser reforçado com mais operacionais, vai ficar para já com este número de elementos, e são mais de 200 que estão também a tentar debelar esta frente de fogo que continua ativa. Ora, Este incêndio é um incêndio sobretudo em mato. Há também ali uma zona de eucalipto, mas é um incêndio que está a deflagrar numa zona de mato. Mato denso, há já vários hectares deste mato, desta floresta, que ficaram já consumidos. Ainda não há uma previsão da área ardida neste fogo, mas efetivamente, Sara, a situação aqui parece estar mais calma, até porque o vento acalmou. Agora, o grande inimigo é a temperatura. A temperatura que está muito elevada foi subindo gradualmente, claro está, ao longo desta manhã, e agora sim já está muito calor. Os bombeiros, e o grande objetivo era dominar este incêndio antes do meio-dia, portanto antes que desta altura de maior calor, mas para já este incêndio de Vouzela ainda permanece ativo.
1: Tiago Virgílio Pereira em direto a acompanhar as operações no incêndio que lavra desde a madrugada em Vouzela. Em Vila Nova de Famalicão, um incêndio começou ontem à noite, chegou a estar dominado, mas reacendeu. A Fátima Vilaça acompanha as operações. Fátima, qual é que é o ponto da situação nesta altura?
3: Nesta altura haverá reforço de meios aéreos, até porque são aguardados dois aviões, é aguardada a chegada de dois meios aéreos pesados, dois aviões que vão reforçar o combate a este incêndio. Tenho comigo o Presidente da Junta de Freguesia de Vale São Martinho, Sr. Presidente Jaime Silva. Este incêndio que começou

0: Sou na freguesia vizinha que ainda nas primeiras horas da madrugada assustou aqui em Val São Martinho. Sabe como é que está a situação neste momento?
1: É sim, a situação não está calma, está ainda ativa, bastante ativa. Nós vamos ter agora, pela informação que me foi dada, o reforço dos meios aéreos, dos canadeiros, que para, de certa maneira, atacar com força, para ver se nós...

0: duas, três casas muito próximas, que nos preocupa, mas depois num espaço de 100, 150, 200 metros, 300 metros, temos muitas mais habitações. E claro, com este vento que não é nada favorável, pode haver outros focos de incêndio, que depois nos cria dificuldades e uma preocupação muito grande.
1: Era importante que este fogo fosse dado como extinto antes da chegada do calor intenso que está previsto para a tarde?
0: Sim, claro que sim. Nós já estamos a atingir uma temperatura razoável, não é? E as coisas irão piorar, pelo menos a meteorologia assim o diz, e era óbvio que, ou era muito importante que se resolvesse isto hoje de tarde, para se depois poder fazer o rescaldo com muito mais calma e segurança, não é?
1: Parece-lhe que os meios que estão neste momento no combate são suficientes? Gostava de ver mais bombeiros aqui empenhados?
0: Sabe que às vezes a quantidade também não é muito importante. Mais vale poucos e bons, como se costuma dizer, e as coisas coordenadas. Eu acho que sim, que desde muito cedo foram tomadas todas as medidas de prevenção e de segurança, e acho que as forças, quer os bombeiros, quer a Proteção Civil Municipal e todas as pessoas que estão envolvidas neste cenário estão a atuar e estão a trabalhar em defesa do bem comum, das pessoas e das nossas propriedades.
1: Muito obrigada, Sr. Presidente. Ora, este incêndio começou do lado de Vermoim, era 00:41 quando foi dado o alerta, e está ainda a preocupar-se não só as autoridades como também a população. Falamos já hoje com um morador que dava conta disso mesmo, da preocupação devido à proximidade deste incêndio às casas.
2: Estou daqui um helicóptero só, aqui assim, já estão lá de bombeiro do lado, daquele lado e tudo. Eu com o meu pé estava com a luz assim. Olhei para cima, vi um inteiro queimado. Mas não sei o que era. Olhei para cima, depois vi que era daqui assim. Era daqui assim, que vinha do monte. Não gosto de ver isto, está a ver?
1: Muito bem.
2: Eu não gosto de ver isto porque é mais bonito para a gente respirar.
1: Sara, foi já uma noite de desassossego aqui em Famalicão. O incêndio que tem estado a preocupar a população está ainda ativo. Já chegou a estar dominado durante a madrugada, pelo menos numa das frentes, mas o vento muito intenso que se fez sentir aqui ao longo de toda a madrugada acabou por fazer com que este incêndio voltasse a descontrolar. Ainda agora, enquanto estava aqui em direto, demos conta de que provavelmente uma fagulha levada por este muito vento fez com que pegasse um novo foco de incêndio aqui muito próximo do local onde nos encontramos. A GNR já cortou todos os acessos de civis a esta zona da Serra de Vale São Martinho para que apenas os bombeiros possam estar no combate no local.
3: Fátima Vilaça em direto, situação preocupante em Vila Nova de Famalicão, o vento forte, as temperaturas elevadas a propagarem as chamas neste incêndio que não dá tréguas há várias horas. Alerta para as temperaturas extremas nos próximos dias, com várias medidas a serem adotadas para proteger a população. As estações do metro do Oriente, do Rossio e de Santa Apolónia estão abertas fora do horário de funcionamento para que as pessoas se possam refrescar e proteger do calor. O objetivo é garantir áreas mais frescas durante a noite para pessoas em situação de sem-abrigo, medida que é uma resposta da Câmara à previsão do tempo quente dos próximos dias. O IPMA decretou o aviso vermelho até domingo, é uma nova informação, devido às temperaturas elevadas. Paralelamente, há pavilhões também a serem preparados para se existir a necessidade de acolher pessoas. Estamos a acompanhar em direto esta situação, agora com a Luana Plácido em direto. Luana, junto a um dos pavilhões que poderá dar resposta com as altas temperaturas, por aí o que é que está a ser feito?
4: Boa tarde, Sara. Neste pavilhão do Casal Vistoso, no Arieiro, em Lisboa, precisamente faz parte deste plano de contingência da Proteção Civil, em conjunto com a autarquia, para que as pessoas mais vulneráveis possam também se abrigar nesta ONG.

0: De calor. O que é certo é que, por enquanto, segundo a direção deste pavilhão, ainda não foi ativado este plano, mas está na iminência de o ser, precisamente pelo que dizias, a onda de calor e o alerta vermelho para o distrito de Lisboa, pelo menos até domingo, que foi dado pelo Instituto Português do Mar e da Atmosfera. Mas este pavilhão, por enquanto, está aberto ao público, está a funcionar normalmente, aliás, tem inclusive muitos lá dentro, por exemplo, uma piscina, tem também um campo de futsal e, por isso, continua a funcionar nessa vertente e está aberto. A direção diz que também qualquer pessoa que se queira refrescar pode entrar e deve, até porque é um espaço climatizado, mas já o outro pavilhão que também está previsto neste novo plano de contingência, é o pavilhão Manuel Castelo Branco em São Vicente, está fechado, irá abrir-se, a autarquia entender que é necessário devido a esta onda de calor que se vai sentir nos próximos dias.
1: E o principal risco nesta altura são os incêndios em Vila Nova de Famalicão. Situação volta a tornar-se preocupante. As projeções, devido ao vento forte, dificultam as operações. São imagens em direto. Um local que há poucos minutos estava normalizado e agora, devido ao vento forte, arde com intensidade. A equipa da CMTV a acompanhar as operações. Este incêndio, que começou ainda ontem à noite, durante a madrugada, chegou a estar controlado. Agora é este o cenário que se vive, com mais uma projeção a trazer novas preocupações às autoridades. São pedidos meios aéreos. Houve moradores que tiveram de sair de casa devido a este fogo. Estamos a acompanhar em direto as operações com a Fátima Vilaça. Fátima, em poucos segundos tudo se altera. Mais uma projeção a provocar um novo foco de incêndio.
2: É verdade, Sara, num local onde não havia sinais de fogo e rapidamente, como dizias, em segundos a situação altera-se. Vemos já labaredas muito próximas daquela residência. Um fogo que começou em segundos. O presidente da Junta, ouvimos-lo há pouco em contactos para que rapidamente fosse mobilizado para aqui um dos meios aéreos, que fizesse aqui uma descarga rápida, porque em segundos, e o tempo está propício a isso, porque não só está bastante calor, como também o vento acaba por ajudar aqui a que o incêndio progrida de uma forma bastante rápida. É essa a progressão que estamos aqui a assistir em direto e em tempo real. Este incêndio, que começou de uma projeção de uma fagulha causada por este vento muito intenso que se tem feito sentir e que acabou por pegar fogo a uma zona de monte onde existem várias casas, não só estas que vemos deste lado, mas da encosta mais voltada para São Cosme do Vale, também várias habitações que ficam na linha deste fogo. Já vemos, por exemplo, militares da GNR que estão na zona onde o incêndio está agora a lavrar, e aguardamos a qualquer momento também a ação destes meios aéreos. Há pouco aqui um Kamov foi o único meio aéreo que esteve ao longo de toda a manhã, um helicóptero pesado que costuma estar parado no aeródromo de Braga e que veio aqui para o combate a este incêndio, mas a verdade é que, apesar do alerta dado não só pelo presidente da Junta, Jaime Silva, como também por estes elementos da GNR que vemos já numa situação de grande aflição, até porque as chamas estão muito próximas a esta moradia, e volto a reforçar, Sara, é o que vemos deste lado, porque sei que ainda há pouco estive do outro lado. Há também várias habitações que ficam na linha deste fogo, por isso mesmo também o...
1: Fátima Vilaça a acompanhar as operações. São momentos dramáticos. Vemos militares da GNR a correr, também moradores que se apercebem que o fogo está muito perto de uma moradia nesta encosta. Há poucos minutos não havia qualquer incêndio nesta zona. Uma projeção

0: Fátima, a piorar de repente a situação, momentos muito aflitivos.
1: É verdade, e o exemplo dessa aflição, só mesmo, por exemplo, os militares da GNR que tinham passado aqui há pouco durante o nosso direto, que passaram de carro e que estavam naquele local quando houve esta projeção que fez com que a situação se descontrolasse rapidamente para esta zona de casas. Não há ainda meios de combate no terreno, não vimos ainda a presença dos helicópteros e víamos que há pouco o autarca fazia esse alerta, estava aqui em comunicação com a Proteção Civil para que viesse rapidamente o helicóptero. Há de facto um helicóptero, mas trata-se de um meio aéreo de reconhecimento, um helicóptero da Proteção Civil, da Autoridade Nacional de Proteção Civil, que faz este reconhecimento para depois indicar aos meios aéreos de combate o local exato onde deve ser feita a descarga. Uma descarga que está a tardar. Vemos, por exemplo, a viatura da GNR já a parar junto àquela habitação de onde estava a sair ainda agora uma senhora. Não sabemos se vão ser retirados neste momento, até porque as chamas continuam naquela zona, continuam bastante ativas a progredir. O fumo negro indica também isso mesmo, que não há ainda a presença de água nas chamas, e por isso mesmo também o único combate que aqui vemos ser feito é dos moradores. Víamos há pouco, aparecia-nos ser um jovem a correr com uns baldes na mão, mas nesta altura nada está a ser feito, pelo menos aquilo que é visível. Vemos os militares a correrem para trás e para a frente e também a aproximarem-se ali alguns populares destas chamas, a aguardar a chegada, isso sim, dos meios pesados de combate a incêndios, os meios dos bombeiros. Para já a Proteção Civil Municipal a chegar àquela zona onde estamos a assistir aqui a estas chamas continuarem a progredir. Sara, é impressionante porque vimos praticamente este incêndio a iniciar, vimos que foi numa altura de maior intensidade do vento e que depois dessa ação do vento houve uma projeção, uma fagulha que foi atirada para esta zona, que é uma zona que fica até um pouco mais afastada do local onde o incêndio estava a decorrer e estava já a ficar dominado, pelo menos aquilo que nos é possível ver. Agora, reforço por parte da GNR, mais uma patrulha a caminho deste local, provavelmente também para evitar que as pessoas se aproximem demasiado desta zona mais onde as chamas continuam a progredir e a descer até. Eu acho que as imagens, mais do que aquilo que eu estou a dizer, mostram isso mesmo, que as chamas estão a descer, estão a dirigir-se para a zona onde existe não só aquela casa, há pelo menos mais duas ou três casas junto a esta linha de fogo. Aqui do lado onde nós estamos, não é possível daqui termos a percepção do que está a acontecer do outro lado desta encosta de monte, mas aquilo que vimos ainda há pouco, porque quando cá chegamos estivemos nesta zona e vimos que nesta encosta do outro lado existem também algumas habitações e neste momento não há ainda meios no combate. Vale a pena frisar e chamar também a atenção para isso. As chamas estão de alguma forma baixas, estão a descer.

0: É verdade, mas esta encosta junto à casa está limpa, não tem praticamente vegetação, algumas árvores, mas nota-se que houve o cuidado de proceder à limpeza e isso nota-se aqui na dimensão das chamas. Nota-se que houve então essa limpeza e que o fogo está a consumir naturalmente a vegetação rasteira, mas naturalmente que se fosse num local onde a vegetação fosse mais alta, mais densa, a situação poderia estar já bastante mais complicada, bastante mais grave. Mas eu ia tentar falar aqui com o Sr. Presidente da Junta novamente, Jaime, pedi-lhe só que se aproximasse aqui e podemos ver e temos aqui a prova à nossa frente de que isto em segundos pode mudar tudo.
1: Em segundos as coisas descontrolam-se, não é? Como vocês puderam ver, e nós estávamos aqui todos um bocadito tranquilos, uma fagulhazinha que evacuou naquele espaço de floresta e facilmente começou a arder, apesar das coisas estarem com as autoridades e os bombeiros a controlar aquelas casas que estão muito perto. Pronto, o facto daquela encosta ter a faixa limpa ajuda que as chamas não se...
0: Estava a chamar a atenção para isso, precisamente.
1: É um exemplo de que as coisas estiverem limpas. Limpas,
0: exatamente isso, não é? Que eu estava a dizer.
1: Não se faz as coisas por acaso, não é? Às vezes as pessoas dizem que limpar ou não limpar é a mesma coisa, não é a mesma coisa, e nós podemos ver aqui este cenário que efetivamente não é a mesma coisa.
0: Mas vi que teve a preocupação de alertar, até pedir que viesse aqui o helicóptero, ainda não foram vistos meios aqui.
1: Pois, os meios estão a atacar do outro lado, nós tivemos, e vocês puderam ver, com um helicóptero a fazer o reconhecimento da situação para ver a gravidade da casa, e claro, as autoridades, quem sou eu para estar a dizer se estão a fazer bem ou se estão a fazer mal, mas a situação está claro controlada. Nós próprios também pedimos um reforço dos bombeiros da Proteção Civil para ir acolá à beira das casas para não acontecer nada. Portanto, as chamas também estão a perder um bocadinho de intensidade e rapidamente, eu penso eu que rapidamente a coisa vai ficar estabilizada.
0: Então, o helicóptero está concentrado ainda do outro lado do incêndio? Tem informação se há habitações em risco também daquele lado?
1: Não, aquilo que eu sei é que as coisas a nível das habitações que está controlado. Estava-se à espera de dois meios aéreos para reforçar aquilo, entretanto, eu não, daqui não consigo visualizar se estão do lado de Bramunho ou não. Pelo menos nós ouvimos o barulho dos helicópteros, portanto, penso que as coisas estão bem coordenadas para que se minimize esta situação.
0: Vive-se aqui uma situação assim um bocadinho com o coração nas mãos, não é, gente?
1: É, porque por exemplo, esta zona aqui tem aquela gente já de alguma idade, tem aquela uma senhora que está acamada, tem aquela uma miúda que também tem mobilidade reduzida, e eu já vejo os familiares todos a correr para lá, claro, com a sua preocupação, mas nós também temos lá as autoridades para que nada possa acontecer de grave.
0: Não faz ideia se pondera avançar, por exemplo, para a retirada dessas pessoas?
1: Eu acho que não é necessário. Se assim for, se eles se sentirem também instáveis, é óbvio que faremos fazer isso, e a família também está lá, e é uma família bastante, bastante unida e preocupada, e que querem o bem dos seus familiares.
0: Bem, muito obrigada, Jaime Silva, o Presidente da Junta de Freguesia de Vale São Martinho, e ouvimos pelas declarações dele que bem conhece a população. Fazia-nos aqui uma linha, a caracterização dos moradores desta zona. São moradores mais idosos, até uma senhora acamada e uma, embora mais jovem, mas com mobilidade reduzida, e os familiares já se encaminham para ajudar, sobretudo, no combate a estas chamas. Vemos já ali algumas pessoas, aquilo parece-me ser um tanque, talvez um tanque de rega, e que estará com água, porque vemos as pessoas dirigirem-se ali para, de alguma forma, arrefecerem as zonas junto à habitação, regarem as paredes da casa. É também um conselho que as autoridades sempre dão quando as chamas se aproximam das habitações. Ora, aquilo que aqui vamos vendo, Sara, é precisamente isso mesmo. São, sobretudo, os moradores, estão ali pelo menos duas patrulhas da GNR que estão ali desde o início para evitar também que as pessoas se aproximem demasiado deste local que continua a ser consumido pelas chamas. Sr. Presidente, eu ia voltar a recorrer a si para questionar do outro lado deste monte, aquele que fica oposto ao local onde nos encontramos, há casas. Eu sei que há aqui mais abaixo algumas habitações. Daquele lado, poderá estar alguma casa em risco?
1: Há uma casa, mas o fogo não está direcionado para lá, portanto nós vimos aqui, daqui vimos que a situação está minimamente controlada, mas sim, há uma casa daquele lado e deste lado aqui também, mas não está em risco de ser atacada, vamos assim dizer, pelas chamas.
0: Muito bem, muito obrigada. Ora, víamos ali junto à habitação aquela descrição que eu fazia há pouco, Sara, e agora temos lá uma pessoa com um balde a fazer isso mesmo, a regar o que está seco, é erva seca, palha que estava amontoada ali junto à casa. Neste momento os familiares dos, e os próprios moradores que terão, como ouvíamos aqui a descrição do Sr. Presidente da Junta, a dizer que têm alguma dificuldade de mobilidade, até em razão da propriedade, que vieram a correr assim que se aperceberam que o fogo estava próximo das casas, e até porque estávamos em direto quando o fogo começou, e desde então estamos aqui a mostrar esta situação. Não vimos ainda elementos dos bombeiros, é certo que estão aqui em combate, estão empenhados desde a madrugada no combate a este incêndio que já lavra desde as de meia-noite e 40, começou do lado de Vermoim, chegou a estar dominado por volta das 5 horas da madrugada, voltou a descontrolar-se e a situação tem sido esta. Além de Vermoim, acabou por entrar empurrado pelo vento na freguesia de Vale São Martinho, chegou aqui a ameaçar três casas e foi aí que os bombeiros se concentraram a grande parte da manhã para proteger estas habitações. Há pouco uma projeção devido a este vento, tem sido muito o vento que se faz sentir aqui em Famalicão. Devido a este vento, uma projeção de uma fagulha acabou então por pegar um novo foco de incêndio em frente ao monte que já estava a arder. Estamos a ver a aflição dos moradores tentarem proteger as suas casas, os seus familiares, também os próprios militares da GNR ali a utilizarem ferramentas. Parece-me uma enxada, um engaço para limpar o caminho e evitar que o fogo possa vir em direção às casas. Sara, apesar desta toda esta aflição, acho que há aqui um exemplo, um bom exemplo de como a limpeza, a faixa de contenção junto às moradias evita que as chamas se aproximem. Vemos que o fogo continua a lavrar, mas com as chamas que têm muito pouca força, apesar deste vento muito intenso que se está aqui a fazer sentir.
2: Fátima Vilaça, acompanhar as operações militares da GNR que, juntamente com os moradores, tentam evitar que o fogo chegue perto destas casas, pelo menos três na linha do incêndio. Acompanhamos as operações em direto no Grande Jornal. Os três médicos detidos pelo golpe com reformas por invalidez vão ser interrogados nas próximas horas. Há novas informações apuradas pela CMTV para conhecer já a seguir. Um resgate quase impossível na Venezuela tem assinatura portuguesa, com a equipa nacional a dar o tudo por tudo para retirar o sobrevivente, que foi localizado nos escombros de uma garagem e está a ser alvo nos últimos dias de uma complexa operação. Estas são as primeiras imagens de Hernán. Ele está vivo, consciente. E a ser retirado com muito cuidado do local onde tinha ficado preso. Ele é vigilante desta garagem, ficou dentro do local onde trabalhava, o que lhe deu alguma proteção. Tudo o resto caiu-lhe em cima e é para retirá-lo dessa montanha de destroços que as autoridades trabalham sem parar há já vários dias. Olhávamos para a primeira imagem de Hernán, foi através de uma câmara que as autoridades operacionais conseguiram fazer chegar ao local onde ele está, que se percebeu de que forma está Hernán. Já vamos à reportagem em direto para acompanhar de perto o que está a ser feito. Vamos olhar ao detalhe para o momento em que os operacionais filmaram Hernán e conseguiram falar com ele.
3: Hernán?
4: Passando o
3: rato.
4: Onde está?
3: Está jogando agora.
4: ¿Qué le pasaron?
3: Le pasaron las antiparras cuando, a la larga, cuando salga, hacerle el cambio, porque si no, sí, entre que tenga dos acá, allá adentro.
4: Entonces yo las iba a bajar.
3: Ya. Hernán, necesito que mires un poco hacia la cámara. Trata de mantenerte con las antiparras puestas, con los escombros que están saliendo. Ya esa es la idea, que te pasemos la antiparra, por favor. Sí, los lentes. Necesito que te los mantengas puestos por las pequeñas partículas que están cayendo. No te caiga ninguna al ojo, que ya tienes dañado.
2: São momentos dramáticos, é também um verdadeiro milagre, é acompanhado pelas enviadas especiais da CMTV há vários dias, sem descanso, ninguém para até retirar Hernán dos escombros. A Tânia Laranjo e a Inês Trovisco em direto. Tânia, uma retirada que está iminente. A reportagem em direto, a Tânia Laranjo, que está a posicionar-se. Ela está a acompanhar, juntamente com a Inês Trovisco, esta complexa operação de resgate que dura há vários dias. Nem sempre a rede funciona, mas tem sido este o local onde se concentram todos os esforços. A equipa portuguesa a trabalhar de perto para retirar Hernán do local onde ficou preso. Tem sido assim durante a madrugada, um grande avanço nesta operação. Foi possível retirar o homem da bolsa de ar, do buraco onde se encontrava. Foi também nessa altura que um operacional falou com ele.
5: Les cuento que el día de hoy, y que sirva de testimonio para todas esas personas que están preocupadas por sus hermanos venezolanos. El día de hoy ocurre una situación particular. Encontramos, después de estar haciendo búsquedas, encontramos ruido y nos comunicamos con una niña de 11 años. Esta niña se encargó de las comunicaciones con los rescatistas y al comunicarse con los rescatistas le hizo saber que estaba allí en esa cavidad con su mamá y con su hermano de 9 años. Un tiempo de 2 horas por losa. Entonces estipuló que eran 10 horas. Pero a medida que se fue avanzando, comenzamos por el piso 11, ella estaba en el piso 5. Ya se avanzó y se redujo el tiempo de trabajo porque la gente estaba motivada, porque la niña daba señales claras de mejoría, de estar atenta, hablaba fuerte, decía que su mamá estaba allí, estaba bien. La ardua labor se prestaba durante el día, se pedía silencio absoluto, era algo mágico, porque pedían silencio absoluto y hasta los carros se apagaban, las motos se apagaban y hacíamos silencio para que la gente se comunicara con la niña. Eso pasó. Continuaron las comunicaciones. Ya cuando la niña decía que percibía la mano de los rescatistas y podía entrar un haz de luz a la cavidad, la niña logró hacer que rescataran a su hermano. Cuando fueron a buscar a la niña, que tuvo muchas horas tratando de dar pistas claras de dónde estaba su familia, resulta que la niña estaba sin vida. Su madre sin vida y el niño salió sano y salvo. Entregó a su hermano, que nosotros pensábamos que era la menor probabilidad de sobrevivencia porque estaba herido. Pero resulta que la niña entregó a Moisés, que si bien sabe, Moisés significa salvado de las aguas. Entregou a seu irmão.
6: Entregou o irmão e descansou.
5: Assim que...
6: Então, isso. Isto dá-nos esperança, uma esperança.
2: Que o povo tem de o conhecer. Um momento em que um operacional descreveu um momento dramático, uma criança que conseguiu dar indicações sobre onde estava o irmão nos escombros, ele sobreviveu, ela acabou por ser encontrada já sem vida. Vamos olhar agora para o momento em que um operacional português conseguiu falar com Hernan, é o homem que está preso há vários dias nos escombros, ele resiste, a equipa portuguesa tenta o tudo por tudo para retirá-lo do local.
7: Estou a vê-lo aí? E aqui? Ele está aqui ligeiramente à esquerda. Hernani, fala comigo! Buenas tardes!
8: Buenas tardes!
7: O senhor consegue depois se mover até a luz, não?
8: Estou como acostado, mas posso mover-me até lá.
7: Não, mas ainda não, ok? Mantente, está bem?
8: Sim.
6: Aí vai.
2: Operação acompanhada pela Tânia Laranjo, pela Inês Trovisco. Tânia, resgate iminente, ainda que continue a ser muito complexo retirar Hernan desse local.
9: Exatamente, é devido à complexidade de todo este atraso. A verdade, entanto, é que os americanos que agora estão a liderar a operação já em vários momentos deram indicações para se fazer uma espécie de uma guarda de honra para que este homem passasse e fosse levado para a ambulância. Depois foi desmobilizado, não há qualquer explicação para este atraso. Agora dizem-nos que poderá, de facto, ainda demorar mais alguns minutos esta saída do homem que está preso aqui há 5 dias. Ele que há 5 dias, aliás, há 7 dias, está há 3 dias já a ser acompanhado pelas várias equipas de emergência, entre elas a equipa de emergência portuguesa, que não descansou, que não arredou pé, que não parou e que de facto manteve-se sempre lado a lado com este homem, foram comunicando com ele, foram falando com ele e foram também mantendo calmo. Ainda se encontra no interior deste parque de estacionamento, ainda não vi a família, de facto, em vários dias desta semana fomos vendo quer a mulher, quer o irmão, eles que moram aqui relativamente próximo, hoje ainda não estiveram aqui, o que também pode ser explicado pela ansiedade que todas estas buscas têm provocado. De alguma forma, esta família tem vivido um carrossel de emoções. Começaram por dizer que o marido estava morto, à esposa, depois disseram que estava vivo, depois garantiram que o conseguiam ir lá buscar e depois foi-se adiando e adiando. Foram adiando e adiando até não conseguirem fazer. Foi de facto estes inúmeros impasses que decorrem da dificuldade desta operação. É uma operação muito complexa, muito difícil e por isso mesmo poderá ocorrer dentro dos próximos minutos a saída deste venezuelano, mas a segurança é a prioridade. Encontra-se num local também uma equipa portuguesa, sendo certo que para já aguardamos então a saída em segurança deste homem.
2: A seleção nacional está em Toronto para defrontar a Croácia na próxima madrugada, nos 16avos de final do Mundial. A comitiva chegou ontem ao hotel, onde pernoita, foi recebida por centenas de adeptos portugueses. As imagens da festa quando faltam poucas horas para este duelo. E ontem, num jogo muito sofrido, a Inglaterra conseguiu vencer o Congo por 2-1.

0: Inglaterra e Congo, duas seleções à procura da presença nos oitavos de final, com os ingleses a levarem o favoritismo na entrada para este encontro. Mas isso pouco serviu aos comandados de Thomas Tuchel, até porque foram apenas precisos 7 minutos para haver golos. Foi o Congo a adiantar-se no marcador numa jogada que nasceu através de um passo do ex-porto Chancel Mbemba, que encontrou Sipenga solto de marcação e com espaço para fazer 1-0. Tiro fortíssimo, mas dá a sensação que Pickford é mal batido. Festa do Congo, com gol do ex-jogador do Paços de Ferreira, Ilan Kvilavardense. Aos 30 minutos, resposta de Inglaterra, cruzamento de Declan Rice para o cabeceamento de Bellingham, que foi travado por esta grande defesa de Lionel Mpazi. 5 minutos depois, nova investida da armada inglesa. E desta vez Rashford tinha tudo para marcar, só que Wan-Bissaka substituiu o guarda-redes e impediu o gol do empate. Aos 42 minutos, foi o Congo a aparecer novamente e a criar perigo outra vez. Aqui, o Issa teve tudo para fazer o 2-0, só não teve o mais importante, a pontaria. Bola no poste e na jogada seguinte a Inglaterra ficou a reclamar de um penalti sobre Harry Kane. O árbitro Adam McDamee considerou que Harry Kane se atirou para a piscina. Depois confirmou a decisão com o vídeo-árbitro e o jogo seguiu. Na segunda parte foi impossível manter esse registro, isto porque Harry Kane entrou com tudo. E aos 75 minutos Gordon descobriu a cabeça do avançado do Bayern de Munique, que fez aquilo que sabe fazer melhor. Marcar estava feito o empate no encontro, mas só durou praticamente 10 minutos. Nova jogada levada a cabo por Harry Kane e desta vez terá um autêntico míssil. Indefensável para Mpazi. Festa dos ingleses em Atlanta. A Inglaterra está nos oitavos de final.
1: Também a Bélgica venceu o Senegal por 3-2 no prolongamento e está nos oitavos de final do Mundial.
2: Bélgica e Senegal procuravam um lugar entre os 16 melhores do Mundial 2026. A equipa senegalesa entrou mais forte no jogo e podia ter inaugurado o marcador aos 13 minutos depois da falha de Courtois. Ismaël Assar acertou no poste aos 25 minutos. A história repetiu-se, mas o desfecho foi diferente. Ismaël Assar voltou a achar o poste da baliza da Bélgica, mas na recarga Habib Diarra inaugurou o marcador 1-0 para os Leões de Teranga. Na segunda parte, os senegaleses voltaram a entrar mais fortes e o 2-0 surgiu aos 51 minutos. Depois de acertar duas vezes no ferro, Ismaël Assar ficou na cara de Courtois e desta vez não perdoou. Os africanos estavam um passo dos oitavos. Só aí a Bélgica acordou e os últimos 20 minutos foram de loucos. Primeiro, Lukeba, o jogador do Benfica, ficou muito perto de reduzir. O remate passou a centímetros do poste. Só aos 86 minutos os Diabos Vermelhos conseguiram encontrar o caminho das redes. Lukaku, assistido por Meunier, fez o 2-1. Três minutos depois, 2-2 e tudo empatado na partida. O capitão Tielemans foi ao resgate e, de cabeça, enfiou o jogo para o prolongamento. A partida parecia destinada a ir a penaltis, mas, nos últimos minutos, o VAR descortinou um penalti a favor dos belgas. Tielemans assumiu e, com categoria, enviou a Bélgica para os oitavos de final.
1: Estados Unidos venceram a Bósnia por 2-0, carimbaram a passagem aos oitavos de final do Mundial, vão defrontar a Bélgica.
2: Com a Bélgica a aguardar adversários, Estados Unidos e Bósnia enfrentavam-se na Califórnia. Os bósnios foram os primeiros a criar perigo. Alaj Begovic quase marcou de canto direto. À passagem da meia hora, uma perda de bola dos bósnios resultou no golo dos Estados Unidos. Balogun não desperdiçou em frente à baliza, mas os festejos foram curtos, já que o avançado do Mónaco estava em fora de jogo. Ainda assim, em cima do intervalo, os americanos acabaram mesmo por chegar à vantagem. Desta vez, tudo limpo e Balogun a marcar o terceiro golo no Mundial e deixar os Estados Unidos mais perto da passagem. Na segunda parte, contudo, as coisas complicaram para os anfitriões. Uma entrada duríssima de Balogun levou o VAR a chamar o árbitro ao monitor. A decisão foi clara, vermelho direto e os Estados Unidos reduzidos a 10 unidades. Ainda assim, os americanos conseguiram voltar a pôr a bola no fundo das redes. Pulisic ainda festejou, mas mais uma vez um fora de jogo fez o golo ser anulado. No entanto, três minutos depois, os americanos arrumaram a contagem. Malik Tielemans, de livre direto, carimbou a passagem aos oitavos. Segue-se agora a Bélgica.
1: Vão ser interrogados nas próximas horas os três médicos detidos pelo esquema com reformas de impalidez. Destes três médicos, uma é Emonamia. A reportagem é da Bianca Rocha.
3: Três médicos que estarão envolvidos no esquema das falsas reformas vão ser

0: presentes hoje a primeiro interrogatório judicial. Ora, além de Emunamia, a médica de Benavente, a Polícia Judiciária detectou também o envolvimento de dois irmãos gêmeos que são médicos neste esquema fraudulento. Ao que tudo indica, estes médicos terão validado as decisões de Emunamia, eles que são peritos do Centro Distrital de Santarém e que estarão envolvidos em nove casos. Este esquema fraudulento das reformas falsas terá beneficiado, de acordo com dados da Segurança Social, 182 pessoas cujas falsas reformas já foram desde já canceladas. O caso durou desde 2020 até agora, foi denunciado em abril e, além dos médicos, foi também detida uma quarta pessoa que será funcionária da clínica de Emunamia e foram constituídos também nove arguídos por participação então neste esquema fraudulento e que efetivamente estarão ligados a organismos do Serviço Nacional de Saúde. As buscas da Polícia Judiciária no âmbito da Operação Relax aconteceram nos distritos de Lisboa, Santarém e também Leiria e contaram com a mobilização de 88 inspectores.
1: Acompanhamos as operações num incêndio de grande violência. Está muito perto de habitações em Vila Nova de Famalicão. Tudo para ver no regresso de um curto intervalo, um minuto. Até já.
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3: Ora então, meio-dia e 44, agora está em exclusivo na Correio da Minha Rádio, aqui entre nós, não é que está muito bem? Está, está. Daqui a pouco retomaremos o simultâneo com o Grande Jornal da Tarde. Para já vamos fazer aqui uma síntese informativa. A edição é do jornalista Bruno Correia. Mais uma vez, boa tarde, Bruno.
4: Boa tarde. Um motociclista com cerca de 70 anos morreu numa colisão com um camião esta manhã na Estrada Nacional 106 em Ranche, na Fiel. O alerta foi dado pouco depois das 10 da manhã. Para o local foram acionados os bombeiros de Penafiel e a equipa da viatura médica de emergência e reanimação. O óbito foi declarado no local. A GNR esteve no local a investigar as causas do acidente mortal. Uma bombeira ficou ferida na sequência de um incêndio que deflagrou na última madrugada numa zona de mato em Vouzela. Neste momento, no combate às chamas, estão 243 operacionais, apoiados por 68 meios terrestres e 6 meios aéreos. Francisco Lima, comandante dos bombeiros de Vouzela, fez o ponto de situação.
5: Efetivamente, o incêndio encontra-se com três frentes ativas. O principal obstáculo naquilo que é o combate ao incêndio neste momento é exatamente o vento, a força do vento neste momento, e é isso que está a dificultar aquilo que é o trabalho de supressão do incêndio. Temos cerca de 200 operacionais neste momento a efetuar o combate, apoiados por alguns aviões e alguns helicópteros.
6: Muito bem.
5: Neste momento temos uma das frentes, das três ativas, temos uma frente a ceder aos meios que estão empregues no teatro de operações e os trabalhos neste momento até estão a correr favoravelmente.
4: O comandante dos bombeiros de Vouzela disse ainda que os trabalhos de rescaldo vão ser complexos. Num outro incêndio, numa zona de mato em Vila Nova de Famalicão, estão no local mais de 71 operacionais, apoiados por 19 meios terrestres e 3 meios aéreos. Começa hoje a vaga de calor extremo que atinge o país. Os distritos de Lisboa, Setúbal, Santarém, Porto Alegre, Évora e Beja estão sob aviso vermelho. As máximas podem ultrapassar os 40 graus e as mínimas devem ficar acima dos 25. Todo o interior norte e centro do país está em alerta máximo de perigo de incêndio. O IPMA colocou ainda em risco muito elevado e elevado todo o restante território de Portugal continental. Na Venezuela, a equipa portuguesa continua a tentar resgatar com vida um homem que está preso nos escombros de um parque de estacionamento em La Guaira. Hernán Gil Flores, de 44 anos, está a receber assistência no local. O último balanço é de 2.295 mortos, incluindo 75 portugueses ou lusodescendentes, 66 estão ainda desaparecidos. Mais de 11 mil pessoas ficaram feridas e 13 mil estão desalojadas. A devolução das propinas aos jovens licenciados e mestres pode custar ao Estado cerca de 300 milhões de euros por ano. Segundo o Governo, a medida pretende apoiar a entrada dos jovens no mercado de trabalho, mas levanta preocupações quanto ao impacto nas contas públicas. O tema está agora em debate, com o Executivo a defender um regime opcional para reduzir os custos da medida. Fechamos no desporto. O Tottenham oficializou a contratação de Mateus Fernandes numa transferência avaliada em cerca de 99 milhões de euros. O médio português, que na última temporada jogou no West Ham, assina um contrato válido por 5 temporadas. O Sporting Clube, onde o jogador foi formado, vai receber perto de 4 milhões de euros relativos ao mecanismo de solidariedade da FIFA.
3: Foram as notícias na Correio da Manhã Rádio. Bom almoço, se for o seu caso. Já a seguir, há música na sua rádio, assim para acompanhar esse almoço que está a saber bem, não é? Provavelmente assim mais fresquinho, porque está muito calor, não sei. Conte-me tudo, pode contar.
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3: E quem vem? Nuno Ribeiro. Essa mulher é tão bom, não é? Pois. Daqui a pouco voltamos ao simultâneo com o Grande Jornal da Tarde. Até lá.

mulheres são a coisa mais bonita do mundo. São o pulso eterno, o início de tudo. E por isso devemos amá-las.

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1: 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Então, hoje é dia 2 de julho, já tinha dado conta? Pois, também é quinta-feira, já tinha dado conta? Aposto que sim. Se bem que com este calor quase que uma pessoa não consegue pensar. Está muito quente. Assim, só a título de curiosidade e antes do simultâneo com o Grande Jornal da Tarde, deixa-me ver o que é que diz aqui o meu telemóvel relativamente à temperatura, por exemplo, na zona da Grande Lisboa agora. 34 graus. 34 graus é o que aponta o meu telemóvel, já viu isto? E vamos ver no Grande Porto, 31. Portanto, está quentinho e a tendência é aumentar a temperatura. Por isso, nós também aumentamos aqui a temperatura com a companhia, sempre que quiser, não é? 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E até tem a televisão na rádio, olha lá.
3: Estamos de regresso no Grande Jornal. A partir da meia-noite é decretada a situação de alerta no país, devido à onda de calor extremo. Há dois incêndios ativos que muito preocupam as autoridades. Em Vozela, um fogo que mobiliza centenas de operacionais, e em Vila Nova de Famalicão, onde o vento tem propagado as chamas. É uma situação preocupante, acompanhada de perto pela Fátima Vilaça. Fátima, junto a uma habitação que tem sido ameaçada pelas chamas, qual é que é o ponto da situação agora?
4: Olha, Sara, agora mais calmo, houve há um minuto, talvez, aqui uma descarga de um Canadair até sobre as nossas cabeças, quem aqui estava também em trabalho. Há aqui muitos moradores que estão preocupados. Eu até estava a falar aqui com esta senhora. Muito boa tarde. Toda ajuda é pouca num dia da aflição.
5: Claro.
4: A senhora vive aqui ou tem aqui familiares?
5: Tenho ali em cima. Tenho ali, tenho o pai idoso, acamado.
4: O seu pai, não se importa de se virar só aqui. O seu pai está acamado e, portanto, assim,
5: 94
4: que,
5: anos.
4: Assim que se apercebeu do incêndio, veio para...
5: Sim, porque o meu filho foi para trabalhar às 5h30 e ligou-me. Oh mãe, tenho cuidado que há um incêndio aí por trás da nossa casa. E eu, claro, pôr-me logo alerta, motores a funcionar, para se fosse preciso combater.
4: Já estava preparada para isso.
5: Já tenho mangueiras, tal e qual como os bombeiros, que engatam umas nas outras, para ajudar a quem...
6: A Rosa, empreste-me.
4: Infelizmente chegou aqui muito perto.
5: Sim, sim, mas para já na minha zona não, ainda não atacou e oxalá que não.
4: Veio ajudar os vizinhos.
5: Tem que ser. Temos que ajudar uns aos outros. A aldeia é sim.
4: Tá. Muito bem, muito obrigada. Tá, é Rosa?
5: Maria Rosa.
4: Maria Rosa, muito obrigada. A Maria Rosa está aqui em ajuda. Eu vou aqui bater à porta da casa da Dona Maria Lemos. A Dona Maria, eu pedi ao Rodrigo que me acompanhasse. Dona Maria, posso, Dona Maria? Pode falar comigo um minutinho. Tem que ser aqui à porta, se não se importa. Passo a redundância. A Dona Maria está em casa, tem uma doença limitadora, não é, Dona Maria? Está acompanhada por uma senhora, não estava, não sei se a senhora também
7: estava,
4: pode vir.
7: Estava, sim senhora, estive sempre...
4: sempre acompanhada.
7: Sim, o pior mal é o mal que ela fez. Pronto.
4: Deixa-me só aqui.
7: Mas eu muito, tenho quem venha.
4: Muito, muito aflita aqui pelo incêndio.
7: Eu estou muito preocupada com o incêndio, porque isto a mim está sempre bem roçado, e isto roçado e bem limpinho. E mesmo isto aqui por baixo, já para o tempo do meu falecido e de tudo, isto era rapado sempre daquele lado. E agora não é. Não é.
4: Já sabia do incêndio? Já se tinha apercebido do incêndio?
7: Como?
4: Já sabia do incêndio desta noite, que andava aqui muito perto?
7: Não.
4: Não se tinha apercebido, estava fechado em casa, não é?
7: É, quer-se dizer, eu vi logo de manhã, quando pôs a pé, que apanhou um cão de voar, 6h30, que custa muito estar na cama. Mas depois, agora, tenho de descansar. O fim de comer, tenho de descansar. E no entanto, que é por isso que isto já para aí há 2 anos, mesmo este aqui à minha beira, há 2 anos e tal, que não foi limpo, aqueles ali de cima, o Quinho, esse, chamo-lhe Guindo Aguiário, que ele era dos meus lados, e a mãe dele era natural de lá, e chego à conclusão, ali embaixo, é que já para aí há 10 anos que não foi, é por isso que eu digo, obrigá-los a cortar. E aqueles eucaliptos muito grandes, já me leram a estufa e tudo. E eu não concordo com isso, não concordo. Quando, não sou como... eu que chego o fogo.
4: Este nós assistimos que foi uma fagulha. Este, nós estávamos do outro lado e conseguimos ver. Está aqui com a Dona Maria.
7: Mas alguém que... foi nos outros lados, porque...
6: Estou, desde que vi... Estava na minha casa, que é aquela branca.
7: Quem chega é pena não ficar no meio e morrer eles.
4: É, vamos...
6: E reparei, foi uma faluga que caiu e começou... Devia ser, não é?
7: Eu não vi.
6: E então eu vim logo a correr para acudir. Porque
4: Maria,
6: ela tem certos problemas
4: sozinha. Ela vive sozinha.
6: Vive sozinha, nós estamos aqui ao perto, auxiliamos no que for preciso. Quando ela quer, não é? Que também tem as suas.
4: Ela não quer sair de casa agora.
6: É, ela não sai de casa.
4: O melhor era que saísse.
6: Mas não sai. A gente veio aqui, os da polícia e tudo para ela sair, mas ela não sai. Estou a fazer agora a sopinha para ela comer.
4: Com o meu tanque, e manter-se, já sabe os cuidados que tem que ter. Ela própria também já sabe, não é? Que tem que ter a porta fechada.
6: Estamos aqui à beirinha dela, não a deixamos.
4: Como é que se chama?
6: Leocádia.
4: Muito obrigada, Leocádia. Maria.
7: Leocádia Cristina.
4: Leocádia Cristina. Maria, agora vá para dentro porque cá fora está muito fumo e é prejudicial para a sua saúde. Maria, resguarde-se. Já sabe o que tem que fazer.
7: Já foi desenganada tantas vezes que morri, mas o senhor ainda não me quis levar.
4: Tem tempo, tem
7: não
4: tempo.
7: Não chegava
4: Maria.
7: Aos 14, nem aos 0, nem aos 20 e olha, na baú andando.
4: Muito bem, muito obrigada. Ora, a aflição aqui permanente neste lugar.
7: Quem é bom é que o senhor vai deixando-me. Mas tenho um irmão e um cunhado, ambos os dois à beira, que eu ando que é, com o coração muito coisa.
4: Muito bem.
7: Não estão bem. E ela está agora...
4: Vá agora para dentro. Ali o Cada está à sua espera. Está. Muito obrigada por estar aqui este bocadinho connosco. Ora, o incêndio continua ainda ativo. Os bombeiros já estão... aqui no local, há pouco chegaram, já depois de uma primeira intervenção dos meios aéreos, tinha sido assim que do outro lado deste lugar vimos este incêndio a começar. Houve uma preocupação por parte do presidente da Junta de Vale São Martinho de pedir que viesse cá de imediato os meios aéreos, porque seria uma forma mais, um meio mais rápido a chegar aqui e a conseguir extinguir este incêndio, mas as chamas ainda vieram, ainda se aproximaram daqui, muito próximo das habitações, que fez com que os moradores viessem muito rapidamente para auxiliar os familiares, para auxiliar todas estas pessoas que estão aqui debaixo deste incêndio que já desde a madrugada encheu esta zona de Vale São Martinho, esta freguesia, não só, também Vermoinho, onde começou e onde também chegou a ameaçar casas ao longo da madrugada. Os bombeiros conseguiram sempre evitar que as chamas chegassem às casas. Aqui onde nos encontramos, não apenas trabalho e mérito dos bombeiros, mas sobretudo da população e dos militares da GNR, que vimos aqui na primeira intervenção no combate a este incêndio. Foram os primeiros a correr para buscar ferramentas para alertar também os moradores que estão desde há praticamente uma hora aqui a correr para cima e para baixo, a tentar então evitar que este fogo se aproxime das casas e dos caminhos. E tem estado também...

estes mesmos militares, ao mesmo tempo que combatem este fogo, a alertar aqui as pessoas que aqui vivem, que se mantenham dentro de casa em segurança, com todas as portas e janelas fechadas e, se possível, que aqui vá sendo feito algum arrefecimento destas zonas mais envolventes das casas. Sabemos que há também

0: aqui em baixo e que por isso também os familiares vieram correr, vieram todos para conseguir acudir, para conseguir socorrer esta situação de grande aflição num incêndio que está desde a madrugada a ocupar vários meios de bombeiros, bombeiros de diversos concelhos da região do Comando Sub-Regional do AVE e que estão, são cerca de 70 bombeiros que estão a combater este incêndio. Ora, um incêndio que agora ia desde há sensivelmente 10, 15 minutos está a ser já combatido por mais meios aéreos. Até há pouco eram muito, era apenas um helicóptero pesado que aqui estava, agora dois aviões vieram aqui para ajudar neste combate. Aqui, por exemplo, a ajuda foi muito importante, até porque víamos as chamas aproximarem-se aqui das habitações e desde que ocorreram aquelas descargas, as chamas baixaram consideravelmente e a situação parece estar já controlada. Agora falta fazer o rescaldo. Há ainda um caminhão dos bombeiros que está do outro lado, aqui do lado nascente deste sítio onde nos encontramos. Ali o fogo está a descer e é por isso também agora a ser combatido pelos bombeiros que entretanto chegaram aqui também ao local. Ora, Sara, este incêndio chegou a estar dominado já às 5 horas da madrugada, descontrolou-se devido ao muito vento e esperava-se que a situação estivesse controlada antes da chegada do calor. O calor, há previsão de temperaturas que vão rondar os 40 graus nesta região. Não conseguimos para já fazer um ponto de situação deste incêndio, mas aquilo que sabemos e que está à vista de quem por aqui anda é que estas freguesias do concelho de Vila Nova de Famalicão estão rodeadas de fumo, um fumo muito intenso, e há também ainda vários pontos onde o incêndio se mantém ativo, apesar de já ter mudado de local. Está entre as freguesias de Vermoim e de Vale São Martinho, mas continua ativo e está a ser combatido por mais de 70 bombeiros.
1: Fátima Vilaça em direto a acompanhar o combate às chamas. Moradores mobilizados nesta missão, juntamente com os militares da GNR. Pelo menos um meio aéreo já fez a diferença nos últimos minutos, apanhando até a equipa de reportagem que está a acompanhar os trabalhos num dia muito difícil. Também em Vouzela, onde centenas de bombeiros tentam travar o avanço das chamas. O Tiago Virgílio Pereira a acompanhar numa altura em que, Tiago, há o balanço de um bombeiro ferido, mas também de uma vasta área que já ardeu.
2: Precisamente, Sara, mais de 300 hectares de área ardida é a estimativa já avançada aqui por parte dos operacionais, e há essa bombeira que sofreu esses ferimentos ligeiros. Uma bombeira da Corporação de São Pedro do Sul inalou fumo, esteve exposta a uma grande quantidade de fumo, ficou também ferida nos olhos e a solução encontrada foi afastá-la aqui deste teatro das operações. Ora, o incêndio está numa fase aparentemente mais calma. A cabeça do incêndio está dominada, há flancos ainda por dominar. Ora, esta linha que o Gonçalo Imirda mostra é efetivamente a que mais preocupa. Há reativações, reacendimentos deste lado de Câmara e do outro lado de Chã. Esta é efetivamente a zona que mais

0: Mais preocupações têm dado a estes mais de 200 homens que estão no terreno. Ora, os meios aéreos pararam para abastecer, reabastecer no caso, e de imediato começaram-se a ver vários pequenos focos de fogo. E, portanto, devido a esta situação, o comando não... que está a assumir, portanto, este incêndio, que é, no caso, o comandante dos bombeiros de Vozela, Francisco Lima, não pode para já dar este incêndio como dominado. Ora, vão aqui chegando mais próximo desta zona de comando outros bombeiros, mas este não é um reforço, são, sobretudo, são novas posições, diria que estes bombeiros estão a assumir, uma vez que agora este incêndio está também a comportar-se de uma outra maneira. Durante a madrugada, por volta das 3 da manhã, quando este incêndio deflagrou, aí sim, muito vento, os bombeiros estiveram numa fase muito complicada, até porque as mudanças constantes e contínuas nessa direção do vento empurrava o fogo para vários pontos, e os bombeiros, que não tinham durante a noite, durante a madrugada, como sabemos, a ajuda dos meios aéreos, não tiveram mãos a medir para travar a força das chamas, chamas que se aproximaram de forma perigosa das habitações, por exemplo, da localidade de Câmara. Ora, nesta altura, essa situação não se verifica. O longe das casas, há efetivamente pequenos focos de fogo que vão surgindo, reativações que vão aparecendo, mas a situação está bem mais calma daquela que se registou durante a madrugada e também às primeiras horas da manhã. Dizer que este incêndio começou por volta das 3 da manhã, dois pequenos focos de fogo foram ateados próximos um do outro, foram ateados quase em simultâneo. Há essa suspeita de mão criminosa neste incêndio. O fogo acabou, estas duas frentes acabaram por se unir num grande fogo, uma grande frente, Sara, que depois se partiu em três frentes ativas. Agora temos uma frente que continua a preocupar. São mais de 200 homens, são nove meios aéreos, mas há ainda muito trabalho pela frente. O vento agora está muito mais calmo, mas há este calor, muito calor, sobretudo a partir do meio-dia, um calor muito intenso que está também e vai também continuar a preocupar estes homens. É o fogo de Vozela que começou hoje às 3 da manhã.
1: Tiago Virgílio Pereira a acompanhar as operações. Situação mais tranquila, começam as horas críticas com as temperaturas ainda mais elevadas. Esta onda de calor extremo que levou a uma decisão: a partir da meia-noite, Portugal entra em situação de alerta. O anúncio é do Ministro da Administração Interna.
2: Avançaremos hoje mesmo com a aplicação a partir da meia-noite para a declaração de situação de alerta. Essa declaração, sobretudo, tem que ver, em primeiro lugar, com a proibição de acesso e circulação a determinados ou entre outros espaços florestais previamente definidos. Proibição da realização de queimadas e queimas de sobrantes da exploração agrícola. E hoje, este Comando Integrado de Prevenção de Operações interrompe a sua atividade que vinha tendo do ponto de vista preventivo para passar a estar ao dispor do combate a este flagelo.
1: São deixados vários alertas, há proibições que vão estar em vigor.
2: As viaturas vão aquecer muito, não estacionar as viaturas em locais onde haja mato, ou em terra batida, ou em alcatrão, ou gravilha, mesmo em redor da casa. As pessoas têm que ter atenção a estes pormenores. Um pequeno deslize de um cidadão incauto pode levar a uma desgraça para outras pessoas, ou até para os próprios. Limpar bem os telhados e ter, sobretudo, as frestas tapadas, se necessário for. Por isso, há que ter aqui um trabalho de conjunto, de família, de proximidade, de vizinhança, em que todos se apoiam uns aos outros e todos estão atentos naquilo que pode vir a ser grave.

0: Temperaturas elevadas que podem aumentar o risco de apagões em Portugal. Segundo especialistas, o calor extremo pode provocar avarias em transformadores e sobrecarregar a rede de distribuição de energia. Ao mesmo tempo, o uso intensivo de ar-condicionado, ventoinhas, faz disparar o consumo elétrico, aumentando ainda mais a pressão sobre o sistema. Acompanhamos em direto o resgate com assinatura portuguesa de um homem que está preso há 7 dias nos escombros de uma garagem na Venezuela. Têm sido horas dramáticas. Hernán, vemo-lo hoje pela primeira vez, depois das imagens terem sido captadas pelas equipas chilenas, norte-americanas, mas sobretudo portuguesas, que não desistem de encontrar este homem. Vamos olhar para o momento em que falou com os operacionais.
1: Ok. Não, Maya, aí la voy a arrojar.
2: ¿A dónde estás? ¿Alcanza a llegar la luz de aquí arriba? ¿Estás bien?
3: ¿Estás bien? Sí, estoy bien. ¿Qué se pasa? Es que las piedras están a hacer mal a las costas.
2: ¿Estás herido?
3: ¿Estás herido? No estoy herido, pero son las pedrinhas que están ahí.
2: ¿Las manos no las tiene lastimada?
3: E agora? As mãos dela não têm as mãos magoadas?
2: Ok, se gostas, passamos a lo del agua para que depois tenha um pouco mais de força.
3: Vamos dar água para que depois possa ter um bocadinho de força. Avise-me quando estiver pronto. A água já está a ir, Hernán.
0: Hernán, que resiste, já teve acesso à água, já teve acesso à comida, já conseguiram retirá-lo nas últimas horas do buraco, a bolsa de ar onde estava. Essa era considerada uma das mais complexas partes desta missão. Agora, passo a passo, estão a fazê-lo andar debaixo dos destroços para conseguirem retirá-lo em segurança. Todos os meios apostos para este verdadeiro milagre em português. Também estas imagens são muito recentes, as primeiras de Hernán, este homem que é um verdadeiro caso milagre, sobreviveu 7 dias debaixo dos escombros, foi encontrado pelas equipas há 3, desde então que este resgate de risco está a decorrer com assinatura portuguesa. Vamos olhar para o momento em que Hernán também falou com os operacionais depois de ter sido captado.
4: Ele está?
5: Está jogando agora.
4: O que está fazendo agora?
5: Passando o rato.
4: Ele está?
5: Está jogando agora.
4: O que lhe passaram?
5: Le pasaron las antiparras cuando a la larga cuando salga hacerle el cambio porque si no entre que tenga dos acá allá adentro
4: y te...
5: ya
4: ¿no?
5: Hernán, necesito que mires un poco hacia la cámara. Trata de mantenerte con las antiparras puestas con los escombros que están saliendo. Ya esa es la idea, que te pasemos la antiparra. Por favor. Sí, los lentes. Necesito que te los mantengas puestos por las pequeñas partículas que están cayendo. No te caiga ninguno al ojo, que ya tienes dañado.
0: Indicações que são dadas. Hernán, que está também a ser captado permanentemente por uma câmara que o monitoriza, que o ajuda. Conseguem falar com ele, a Tânia Laranjo e a Inês Trovisco, a acompanhar de perto à porta desta garagem o resgate. Tânia, continua a ser muito complexo, mas estão mais perto de encontrar uma saída.
6: Sim, de facto, estará terminada. A informação aqui não é muito clara, mas a última informação que recebi há muito, há 2-3 minutos, é que estará a terminar e poderá sair nos próximos minutos. Estará a terminar toda esta operação. É de facto uma operação difícil, minuciosa, foi um trabalho árduo. Chegou a estar muito perto também de um final feliz, de um desfecho feliz, mas que acabou por não se concretizar durante

variedade, porque a saída escolhida não estaria, não garantiria as condições de segurança. Só depois de ter sido encontrado outro caminho forçado é que foi possível tentar detectar este em segurança. O estado clínico, como sabemos, não inspira aparentemente nenhum cuidado, mas naturalmente só uma análise médica já em ambiente hospitalar é que o poderá confirmar. Por isso ele irá daqui para o Hospital de Caracas, será transferido de imediato. Aliás, uma ambulância continua aqui à espera, exatamente isso, esse transporte. Temos agora mais uma equipe portuguesa da GNR de Santa Dores de Bombeiros de Lisboa, que voltam a descer este estacionamento. Está no terceiro piso, a contar normalmente o número 3, portanto estava no terceiro piso secundário, caiu um prédio de grandes dimensões, um prédio de 3 andares, sobre esta garagem, sobre a rampa desta garagem, e a partir daí tudo ficou bloqueado, ficou então bloqueado o acesso deste homem, a possibilidade de fuga, nada havia a fazer. Por isso mesmo, este foi um processo tão complexo, marcado ainda por uma primeira, sendo um primeiro, está mesmo uma outra equipa a perceber que ele não estava vivo, falaram. Disseram-lhe que não conseguiam tirar, que era impossível ser retirado deste local. Ele pediu que não avisassem a família, no sentido de que não queria que a família soubesse que estava vivo e que não ia ser resgatado. Mas a verdade é que quando chegaram as equipas de El Salvador primeiro e depois de Portugal, a pedido de El Salvador, acreditaram e acreditaram que era possível tirá-lo. Sabiam que era difícil, mas sabiam de facto que estava longe de ser impossível. E o impossível, temos aqui que raras vezes existe sim, muitas vezes a vontade, a persistência, manter-se a continuidade para que este homem consiga sair efetivamente todo este processo. Foi feito com muito cuidado, foi feito com muita minúcia para que nada acontecesse mal, para que o resgate se desse em segurança. A qualquer minuto vão então sair, vai então sair este homem venezuelano, 43 anos, ele que é pai de 2 filhos, um rapaz de 10 anos, um outro menino ainda criança. A mulher dizia-nos, chegou a gravar para a CMTV, dizendo-nos que num primeiro momento acreditou que o marido estava morto, foi isso que lhe disseram, que não havia sobreviventes aqui do alimento que tinha acontecido no estacionamento, no parque de estacionamento. Deu conta ao filho de que o pai tinha morrido, e quando soube que afinal ele estava vivo, que a criança lhe teria dito que nunca acreditou que ia perder o pai. Também o irmão com quem falávamos dizia-nos que era um milagre de Deus, que era um milagre ele estar vivo, que era um milagre ele não ter lesões graves depois de ter ficado por debaixo de um amontoado de cimento e de pedras, já que um prédio de 3 andares caiu sobre o parque de estacionamento. A partir daí foi toda uma missão muito complicada, uma operação muito difícil, uma operação de várias horas e que terminará, esperemos, dentro dos próximos minutos, o tal final feliz que muitos não acreditaram, o tal milagre que também se vai escrever em português, o milagre desta equipe.

0: equipa, de uma equipa que insistiu, acreditou, foi persistente e que, de facto, nunca hesitou. São estes momentos que também marcam, naturalmente, a vida destes operacionais, destas equipas de resgate, equipas que estão há vários dias também aqui, de dia e de noite, que têm também este carrossel de emoções entre o fracasso, o sucesso e o fracasso, e que naturalmente se esperavam com muitas por este resultado, e o resultado que esperavam era que está prestes a tornar-se uma realidade aos nossos olhos, que é a passagem deste homem para a ambulância, ou seja, a saída de facto do espaço onde se encontrava, do estacionamento. Isto é um estacionamento anexo comercial, Praia Grande. Esta localidade, Praia Grande, é de facto uma das localidades mais destruídas, tem danos visíveis, tem dezenas e dezenas de apartamentos completamente, aliás, de blocos de apartamentos completamente destruídos, tem centenas e centenas de cadáveres que nunca foram recolhidos e que se encontram, muitos deles amassados nas placas de cimento, que as casas ficaram reduzidas. E muitas delas ficaram mesmo estes apartamentos reduzidos a várias placas de cimento e o resto desapareceu. Foram dois sismos de uma intensidade significativa, foram então dois sismos com dois momentos que provocaram danos muito elevados, que provocaram danos de facto muito graves, e neste momento aguarda-se então que a qualquer momento saia este homem, e possa estar em segurança.
1: É um verdadeiro milagre. Tantos dias depois dos sismos na Venezuela, as enviadas especiais da CMTV a acompanharem de perto toda esta ação na reta final para salvar a vida de Hernan. Também este homem que falou nas últimas horas com o operacional português. Vamos olhar para esse momento.
2: Estou a vê-lo aí? E aqui? Ele está aqui ligeiramente à esquerda. Hernani, fala comigo! Buenas tardes!
3: Buenas tardes!
2: Usted consegue después se mover até la luz, no?
3: Hoy estoy como acostado, pero puedo moverme hacia allá.
2: No, mas ainda no, ok? Mantente, está bien?
4: Aí vai.
1: Um prédio gravemente danificado pelos sismos acabou por colapsar nas últimas horas, numa das zonas mais afetadas pela tragédia. É isto que tem acontecido na sequência dos sismos que deixaram prédios à beira do colapso. Acabou por acontecer aqui, também noutros pontos, corrida contra o tempo para encontrar sobreviventes. Acompanhamos em direto e em permanência o resgate, considerado um milagre, com assinatura portuguesa de Hernan. E sempre a acompanhar também as operações de combate aos incêndios que não dão tréguas neste dia de calor extremo. Em Vila Nova de Famalicão, o fogo aproximou-se das habitações. A Fátima Vilaça a acompanhar as operações. Fátima, moradores militares da GNR e há pouco um meio aéreo a tentar travar o avanço das chamas. Qual é que é o cenário?
5: E conseguiram, Sara, o cenário continua aqui a ser de aflição, de preocupação, mas já não tanto como há pouco, porque há pouco as chamas estavam a aproximar-se das casas, agora a situação acalmou, há muito fumo, naturalmente, mas os bombeiros estão aqui, estão agora a fazer este rescaldo para que as pessoas possam sossegar, até porque estamos a falar de uma

0: zona onde os habitantes têm algumas limitações. Há, por exemplo, aqui uma senhora com uma doença, tem esclerose. Há uma outra senhora acamada que, com licença, está ainda em casa, não saberá ainda que o fogo está a rodear a casa, está a cercar a casa, até porque os familiares, assim que se aperceberam que o incêndio estava à volta das moradias, vieram para ajudar como puderam, com ramos, para evitar que as chamas se aproximassem do caminho e, claro, das casas, e até que os bombeiros e os meios aéreos chegassem para conseguir fazer com que o fogo cedesse de vez ao combate.
1: Fátima Vilaça, acompanhar as operações, os bombeiros já na linha da frente, um fogo que ameaçou habitações nos últimos minutos. Acompanhamos as operações em direto no regresso do intervalo no Grande Jornal.
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5: Ora então, novamente, boa tarde, aqui em exclusivo na Correio da Manhã Rádio 1:29. Uma síntese informativa, a edição deste bloco de notícias é do jornalista Bruno Correia. Vamos a isto. Muito boa tarde, Bruno.
6: Boa tarde. Um homem com cerca de 50 anos foi encontrado morto no interior de uma viatura na Amadora. O alerta foi dado perto das 8:30 da manhã e o óbito foi declarado no local pelo médico da VMER do Hospital Amadora Sintra. A informação foi confirmada pelo Correio da Manhã, junto da fonte oficial dos bombeiros voluntários da Amadora. Um motociclista com cerca de 70 anos morreu numa colisão com um caminhão esta manhã na Estrada Nacional 106, em Ranches Penafiel. O alerta foi dado pouco depois das 10 da manhã. Para o local foram acionados os bombeiros de Penafiel e a equipa médica de emergência e reanimação. O óbito foi declarado no local. Na Venezuela, apesar da complexidade, está iminente o resgate com vida de um homem que está preso nos escombros de um parque de estacionamento em Laguaria. Hernan Gil Flores, de 44 anos, está a receber assistência no local. O último balanço é de 2.295 mortos, incluindo 75 portugueses ou lusodescendentes. 66 estão ainda desaparecidos. Mais de 11 mil pessoas ficaram feridas e 13 mil estão desalojadas. Começa hoje a vaga de calor extremo que atinge o país. Os distritos de Lisboa, Setúbal, Santarém, Porto Alegre, Évora e Beja estão sob aviso vermelho. As máximas podem ultrapassar os 40 graus e as mínimas devem ficar acima dos 25. Todo o interior norte e centro do país está em alerta máximo de perigo de incêndio. O IPMA colocou ainda em risco muito elevado e elevado todo o restante território de Portugal continental. No Mundial de Futebol, Portugal joga à meia-noite com a Croácia em Toronto, no Canadá, no encontro a contar para os 16avos de final da competição. Ontem, Roberto Martínez realizou a conferência de imprensa de antevisão ao jogo. O selecionador nacional sublinhou a importância da fase de grupos na preparação dos jogos a eliminar.
7: Primeiro dizer que amanhã começamos o Mundial, o segundo Mundial, então foi muito importante uma boa preparação. A boa preparação são os três jogos da fase de grupos, como já falamos, aspectos para melhorar, fizemos coisas bem, fizemos outras coisas mais difíceis. O que é importante agora, que temos 21 jogadores que já estiveram na estreia do Mundial, 21 jogadores de campo, e isso faz que todos estejam preparados.
6: Declarações de Roberto Martínez na divisão do Portugal-Croácia a contar para os 16avos de final do Campeonato do Mundo. O jogo está agendado para a meia-noite e vai contar com o relato em direto aqui na Correio da Manhã Rádio. Hoje, para além do Portugal-Croácia, estão ainda agendados mais dois jogos. Às 20h começa o Espanha-Áustria e já de madrugada, às 16h, joga-se o Suíça-Argélia. Lara, às 16h é para os corajosos.
5: Ah, pois claro, é para abrir a pestana, Tana.
6: E acredita que eu vou ser um deles.
5: Pois é. Acredito que sim. És um excelente profissional e ainda por cima apaixonado por futebol. Estão reunidas as condições para continuar aí desse lado, a acompanhar ao segundo tudo o que se passa.
2: Numa altura em que neste Mundial 2026 se começam a sentir os momentos mais decisivos, Portugal está obrigado a dar tudo para vencer a Croácia. 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
5: É tudo ou nada, é tudo ou nada. Vamos dar tudo, não é? Tenho a certeza que sim. No apoio portugueses e na equipa em campo com os portugueses que estão por lá a lutar pelo Mundial.
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5: 34 minutos depois da 1 da tarde, esta quinta-feira, vamos lá à música. Shawn Mendes e Holly.

0: Estamos de regresso no Grande Jornal, 5 meses depois das tempestades que deixaram sem casa centenas de moradores na margem sul do Tejo. Na Azinhaga dos Formosinhos não há solução à vista. A Câmara decretou a demolição de 35 casas consideradas ilegais, mas os moradores recusam-se a destruir os edifícios e levaram o caso à barra do Tribunal. A investigação CM desta noite revela toda a história.
1: Ainda falta tirar muita coisa e depois é pôr tudo ali para as carrinhas, para levarmos.
2: A situação, como é que está lá em cima?
1: Está muito complicada. Cada vez há mais rachas, o terreno cada vez está a dar mais de si. Vamos acreditar que isto...
2: Tem esperança que volte ao normal?
1: Sim, eu tenho esperança que volte tudo ao normal, sim. Conjuntamente com a Câmara da Almada, com a Junta de Freguesia, eu acho que eles vão fazer alguma coisa por nós, espero eu. Não tenho palavras.
3: Era este o cenário de completo caos que se vivia a 12 de fevereiro deste ano. Um dia antes, os moradores de Azinhaga dos Formosinhos, na união das freguesias de Caparica e Trafaria, em Almada, tiveram ordem de evacuação das suas casas. Um deslizamento de terras na sequência do mau tempo que assolou o país fez com que o muro cedesse e deixasse a rua neste estado. O pânico instalou-se e, entre mobílias e sacos com pertences a serem retirados, a saída à pressa marcou toda a população.
4: Tivemos a noção de risco por volta das 9, que nos apercebemos que a estrada estava a bater e deram-nos ordem de saída, portanto, só para proteção pessoal, para levarmos só os nossos objetos pessoais e nada mais. Portanto, na altura não nos foi dito que as casas estariam em risco. Agora sim, estamos-nos a perceber que está a agravar a situação e estamos na insegurança do poste da eletricidade que está ali a tombar para cima da minha casa, que me está a meter muito à aflição isso, mas não nos disseram ainda quanto tempo vamos estar, se vamos estar a aguardar muito tempo, se não vamos.
3: Quase 5 meses depois, o cenário continua a chocar. O poste já não está na iminência de cair, mas sim completamente tombado entre os escombros deste deslizamento de terras. Para os moradores, esta é agora uma realidade habitual. Continuam presos no fatídico mês de fevereiro, ainda desalojados.
5: Pois olha, é uma situação muito complicada, do qual eu nasci aqui e daqui venho todos os dias. Tenho aqui muita família, tenho cá os meus pais a viver, a minha sogra a viver. E o que me custa mais é que de 56 casas que nós temos aqui, só 4 é que estão danificadas. E o porquê terem retirado as pessoas daqui da Azinhaga dos Formosinhos e a Câmara estar a gastar dinheiro, ou seja, a investir em hóspedes e em seminários e alojamentos locais, com casas boas que as pessoas têm para viver.

0: Acompanhamos em direto as operações num incêndio violento em Vila Nova de Famalicão. Ameaça casas. A Fátima Vilaça a acompanhar as operações no momento em que, Fátima, a situação é mais tranquila.
1: Olha, Sara, muito mais calmo. Eu arrisco até a dizer que não tem nada a ver com aquilo que se viveu aqui há sensivelmente uma hora e meia, quando toda a população se uniu para evitar que as chamas chegassem às habitações. Assistimos a isso tudo em direto, porque estávamos aqui quando este incêndio começou, devido a uma propagação de uma fagulha, muito vento que se tem feito sentir ao longo da noite e ao longo de toda a manhã também, e ainda continua, tem estado a dificultar e muito o trabalho dos bombeiros, e além de dificultar, acaba por fazer com que o fogo pegue em zonas que nem sequer são contíguas, que são próximas aos locais onde as chamas já estavam a lavrar. E foi isso que aconteceu. Vimos a intervenção muito rápida por parte dos elementos da GNR que já se encontravam aqui, até porque estamos a falar de uma zona com meia dúzia de habitações e em algumas delas os moradores têm dificuldade de mobilidade, e os militares da GNR já se aqui encontravam com uma patrulha, veio rapidamente outra e fizeram aqui um trabalho juntamente com a população com recurso aos materiais que tinham, pequenas mangueiras, baldes, até ramos de árvores e com engaços e enxadas, evitarem que as chamas se aproximassem das habitações. Esse trabalho foi conseguido, até porque depois os meios aéreos que estavam a acabar de chegar aqui ao incêndio, houve aqui um helicóptero ao longo de toda a manhã, mas por volta da hora de almoço, dois aviões juntaram-se ao combate a este incêndio, que lavra já desde a meia-noite e 40, e foi de facto fundamental a ajuda desses meios aéreos que com três ou quatro passagens conseguiram fazer com que este incêndio acabasse então por ceder. Os bombeiros ainda aqui se encontram, estão a fazer rescaldo, até porque não foi só nesta zona onde nos encontramos, o fogo acabou por consumir este pequeno monte e descer para todos os lados. Esta zona tinha as habitações mais próximas, foi por isso a que causou maior apreensão por parte da população. Os bombeiros continuam aqui neste incêndio. O incêndio, Sara, que começou em Vermoim, era meia-noite e 40, e que foi progredindo até à freguesia de Val São Martinho, onde nos encontramos, e que agora, devido também a este vento que já referi, está a progredir também para uma terceira freguesia, a freguesia de Val São Cosme. Diziam-nos já há pouco que o fogo está a aproximar-se do campo de futebol de Val São Cosme, e de facto vemos agora fumo nessa direção. O fumo tem sido uma constante aqui, apesar do vento. Há muito fumo nestas freguesias afetadas pelo incêndio em Famalicão.
0: Fátima Vilaça em direto com o balanço das operações. Situação muito difícil, temperaturas elevadas, o vento a não dar tréguas assim, continuará nos próximos dias. Agora em direto no Grande Jornal, Pedro Sousa, meteorologista do Instituto Português do Mar e da Atmosfera. Muito boa tarde. Situação tão complexa que já levou o IPMA a prolongar o aviso vermelho para pelo menos 10 distritos até domingo. O que é que enfrentamos?
2: Sim, de facto, a situação de tempo quente irá prolongar-se durante mais uns bons dias. É um episódio com uma duração relativamente grande, daí a sua severidade, e por esse motivo os avisos foram estendidos a mais distritos, os avisos vermelhos, e prolongados no tempo. Portanto, pelo menos até domingo permanecerão como estão, apesar de haver um ligeiro desagravamento em alguns locais do litoral mais a sul no domingo, mas é apenas

0: junto ao litoral, junto à faixa costeira. No início da semana, os avisos serão certamente prolongados. Poderá depois haver um gradual desagravamento, especialmente nas zonas mais perto do litoral oeste. Poderá haver uma descida gradual das temperaturas nessas regiões ao longo da semana, mas até lá ainda vamos ter uns bons dias, com uma sequência de dias sempre muito quente.
1: Situação que é, de certa forma, anormal, até porque estas altas temperaturas se estendem por todo o território, não só durante o dia, como também durante a noite.
0: Digamos, a magnitude dos valores que temos não se pode considerar normal. É uma situação com valores bastante quente, acima da média, mas que ocorre com alguma frequência no verão, nomeadamente no interior. Agora, de facto, tanto a duração bastante prolongada do episódio, como o facto destes valores mais elevados e próximos dos 40 graus se darem também no litoral e durante vários dias seguidos, isso sim já é menos comum. E se associarmos a isso então também o fator das noites tropicais, portanto noites em que a temperatura não irá baixar dos 20 graus praticamente em local nenhum, em alguns locais na verdade nem vai baixar de cerca de 25, portanto aí aumenta muito o desconforto térmico por uma sequência grande de dias, e isso sim já é particularmente anómalo e causa alguma preocupação.
1: Que torna também mais perigoso e obriga também redobradas atenções no que diz respeito aos incêndios. Estão reunidas as condições para uma situação muito complexa.
0: Sim, naturalmente, além das temperaturas elevadas, temos umidade relativa muito baixa, mesmo durante o período noturno. A janela geralmente ou tradicionalmente mais favorável ao combate aos incêndios, mas durante o período noturno, em muitas regiões, até próximo do litoral, vamos ter valores de umidade relativa muito baixos ao longo das seguintes noites, e agravando ainda o facto de termos um vento de leste bastante intenso nas terras altas, que foi bastante forte na última noite, nas serras do norte e centro. Na próxima noite também será muito semelhante, e nas noites seguintes não tão intenso, mas continuará esse padrão do vento de leste no período noturno, com umidade relativa muito baixa, portanto, a dificultar essa janela de combate. Portanto, o período de incêndio rural irá manter-se muito elevado ao máximo em grande parte do território ao longo dos próximos dias.
1: Falamos destes avisos, pelo menos até domingo, poderão ser prolongados. Até quando as previsões desta onda de calor podemos considerar extrema?
0: Vão ser prolongados certamente no início da próxima semana. Os primeiros dias da semana não trarão muitas alterações e, eventualmente, no litoral norte e centro, poderá começar a haver uma tendência para entrar mais algum fluxo do oeste, portanto, com uma massa de ar um pouco mais fresca e mais úmida, mas que não deverá penetrar muito para o interior. O interior vai continuar certamente quente ao longo da semana. E depois, os sinais nos modelos, apesar de alguma incerteza, nos modelos meteorológicos, os sinais são que a partir do meio da próxima semana poderá haver um desagravamento um pouco mais generalizado. Ainda assim, com o tempo quente, em particular no interior, o calor vai se manter, mas digamos, uma tendência para uma normalização no litoral a partir do meio da semana. Mas ainda teremos que avaliar, ainda faltam alguns dias e ainda há alguma incerteza quanto à extensão exata da duração do episódio.
1: Muito obrigada pelas explicações no Grande Jornal. Pedro Sousa, meteorologista do Instituto Português do Mar e da Atmosfera. Em estúdio no Grande Jornal, Isabel Martins, médica. Doutora, muito
2: Prazer.
1: boa tarde. Muitos perigos associados a esta onda de calor que vai durar tantos dias.
2: Que vai durar tantos dias. Muito obrigada pelo convite e efetivamente o que é um golpe de calor que as pessoas às vezes não se apercebem, não sabem. O golpe de calor é a temperatura do nosso corpo, que geralmente vai 36, 37 graus, subir aos 39, 40. E sobe aos 39, 40 porquê? Porque a temperatura exterior é superior à nossa temperatura habitual. E portanto há uma subida de temperatura, essa subida de temperatura é difícil controle. O arrefecimento também é difícil, tem que ser rápido para evitar que haja falha nos mecanismos de termorregulação, que é o que vai acontecer.
1: Isso pode acontecer por causa destas temperaturas
2: Destas
1: elevadas e
2: temperaturas, porque a
1: prolongadas.
2: temperatura exterior é superior à nossa temperatura do nosso corpo. O que é que nós temos que fazer? Temos que evitar ao máximo, senão entramos em falência multiórgão e pode haver efetivamente morte. Há grupos populacionais que são mais atingidos por este tipo de alterações. E se houver este calor for associado também a outro tipo de situações, como por exemplo agora os fogos, que são outro tipo de situações. Portanto, temos grupos, portanto, quais são os grupos de população mais atingidos por estas alterações? Os grupos que são os idosos, as crianças, os acamados, os obesos, aqueles que já são portadores de patologia crónica, como a diabetes, como alterações cardiovasculares.

0: cardiovasculares, outro tipo de alterações, pessoas que ingiram álcool, pessoas que façam determinado tipo de medicamentos que vão incompatibilizar-se com este tipo de... Portanto,
1: esses grupos sobretudo devem ter mais precauções.
0: Quais são os sintomas? O que é que acontece às pessoas? Primeiro, a temperatura sobe aos 39,40, depois há alterações no nível de consciência. Primeiro, a pessoa começa a ficar confusa, desorientada, sonolenta e pode entrar em coma. Portanto, em extremo.
1: Sinais a que se deve dar
0: atenção. A devida
1: antes
0: atenção
1: que
0: quando começando.
1: De que forma?
0: Por outro lado, deve-se dar a devida atenção quando começa a acontecer isto. A pele, contrariamente ao que é costume, quando nós temos o nosso organismo a funcionar normalmente, que suamos, a pele fica seca, vermelha e quente, mas fica seca, porque o mecanismo de sudorese ficou completamente alterado. Tudo isto são indícios que as pessoas têm que tomar medidas rapidamente, porque senão, efetivamente, isto evolui até a pessoa morrer, leva à morte, porque há um desequilíbrio hidroeletrolítico que pode levar a isso. Há queimbras musculares, as pessoas começam também a sentir queimbras. Queimbras essas que, se a pessoa tentar fazer exercício físico, se vão acentuar. Portanto, não se deve trabalhar na altura do pico do sol, não se deve trabalhar, trabalhos externos devem ser evitados, devem ser efetuados ou muito manhã ou ao fim do dia, quando o sol já não existe. Porque trabalhar ao sol nestas situações pode levar efetivamente a alterações graves. Outra coisa, dores de cabeça. A pessoa começa a sentir dores de cabeça. Nós, quando estamos na praia e apanhamos uma insolação ou estamos muito tempo ao sol, qual é o primeiro sintoma que começamos a ter? Dores de cabeça. Estas dores de cabeça vão aumentando também, progressivamente. Vai haver tonturas, náuseas e vómitos. As pessoas começam a ficar nauseadas. Porquê? Porque há uma desidratação e há o tal desequilíbrio hidroeletrolítico. Há alterações cardiovasculares e respiratórias. As pessoas começam o pulso a ficar forte, mas irregular. A respiração começa a ficar acelerada, mas ruidosa. Tudo isto são sinais de falência, de termorregulação e de equilíbrio.
1: E como é que nos devemos proteger?
0: Mal
1: para
0: notarmos
1: evitar
0: que isto começa a acontecer, o que é que nós devemos fazer para evitar? Primeiro, devemos evitar trabalhar em horas ao sol, evitar estar em ambientes que haja radiação de calor. Por exemplo, as pessoas estão dentro de um carro, não devem fazer viagens na hora de maior calor, porque o carro aquece. Toda a gente sabe que está mais calor, a pessoa sente-se mais quente dentro do carro que fora, por causa da radiação do metal. Portanto, deve-se evitar viagens, deve-se evitar trabalhar ao ar livre, deve manter-se as casas durante o período em que o sol e que está mais calor. À noite pode-se abrir e arejar as casas, mas durante o dia deve as casas estarem fechadas, também com os incêndios, com isto tudo. As casas devem estar o mais possível com as persianas, com tudo fechado. Pode-se, com os incêndios, umidificar e arranjar toalhas molhadas e pôr por baixo, até por causa dos fumos,
1: claro,
0: e do fumo a entrar. As pessoas, ainda voltando ao processo das causas, portanto, os diabéticos, pessoas com patologias que já crónicas, diabéticos, com pessoas com alterações da hipertireoide, pessoas com doenças neurológicas, cardiovasculares, renais, alcoólicos, ingestão de álcool está proibida, não se pode ingerir álcool nesta situação, e há determinado tipo de medicamentos. Prognóstico pode ir até à morte, efetivamente. Conselhos básicos: evitar a exposição ao sol, sobretudo quando o sol está a pique, as pessoas não devem se manter, manter a hidratação. Numa pessoa normal, num período normal, deve beber, é difícil, mas beber líquidos não é, quando eu digo beber líquidos, não é só água. Chá, sopa, etc., tudo tem líquidos. A ingestão normal, para uma pessoa normal, para um adulto normal, é 2,5 a 3 litros por dia de líquidos, seja água, seja sopa, seja o que for. Neste período deve-se ingerir, sobretudo, água. Líquidos, água, álcool, nem pensar. Não se deve agasalhar crianças nem idosos e beber. Se vai praticar qualquer tipo de exercício, deve beber antes de ir e depois de chegar.
1: Muito bem.
0: Para evitar. Tratamento é arrefecer. É arrefecer as pessoas, tem que se arrefecer. Prevenção, portanto, é os líquidos, ingestão de líquidos, nunca álcool, refeições leves. As refeições não devem levar a um processo digestivo elevado, por isso é que nós... Qualquer um de nós, quando vai para uma pessoa, quando vai para uma reunião, não deve comer antes. Porquê? Porque o sangue é chamado do cérebro para o estômago para fazer o processo digestivo, e a pessoa fica sonolenta, fica mole, etc.
1: Acima de tudo, temos de nos manter hidratados e em segurança, doutora.
0: Refeições leves, sem roupa, com o mínimo possível de roupa, locais frescos e arejados.
1: Muito obrigada, doutora, pelos conselhos e também pelos alertas tão importantes nesta altura em que o país vai enfrentar uma onda de calor extremo, já com várias consequências também, muitas medidas a serem tomadas. No Porto, viagens em transportes públicos obrigaram algumas medidas a

0: adicionais nas carruagens mais antigas. O Manuel Jorge Bento explicou aquilo que foi feito nas últimas horas.
1: O calor bastante significativo levou a que durante o dia de ontem alguns equipamentos de ar-condicionado do metro do Porto tenham deixado de funcionar. Isto nas carruagens mais antigas, que já têm pelo menos 25 anos. Hoje, aquilo que a metro do Porto está a testar para tentar melhorar esta situação é precisamente a injeção de ar frio, ar gelado, através destas mangas que vemos agora nas imagens do Marcos Breia, para arrefecer o interior destas composições, tentando assim baixar a temperatura para que os equipamentos de ar-condicionado não deixem de funcionar. E aquilo que aconteceu ao longo do dia de ontem, com temperaturas muito, muito elevadas no exterior, é que os equipamentos de ar-condicionado destas composições, destas carruagens, deixam de funcionar e, por deixarem de funcionar, não podem estar ao serviço da Metro do Porto. O que leva a que nas linhas que utilizam estas carruagens, nomeadamente a linha azul e também a linha laranja, ou seja, para Matosinhos e também para Gondomar, acabam por haver menos composições em funcionamento, degradando assim o serviço. Esta é uma solução de recurso que está a ser testada por parte da Metro do Porto. A ver, vamos se é algo que pode ajudar a que estas carruagens possam manter-se em funcionamento e para que assim não haja essa necessidade de reduzir o número de composições a circular nestas linhas, na amarela e também na linha azul, a servir Matosinhos e Gondomar. Os relatos que chegaram ao longo do dia de ontem foram precisamente de indicação de uma temperatura bastante elevada no interior das composições, até porque lá está os equipamentos de ar-condicionado deixavam de funcionar. Esta é uma solução que está a ser agora apenas testada para ver se se pode desta forma ultrapassar a limitação no metro do Porto.
0: Está iminente a retirada de Hernán dos escombros na Venezuela. A equipa portuguesa luta contra o tempo para salvar este homem. Acompanhamos em direto esta operação de resgate arrepiante com as enviadas especiais da CMTV no local depois do intervalo. Até já.
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4: 2 horas, está no sítio certo, à hora certa, está na Correio da Manhã Rádio. Já regressamos ao simultâneo com a televisão, para já é a rádio única e exclusivamente na rádio que vamos fazer aqui uma síntese informativa. A edição é do jornalista Bruno Correia. Mais uma vez, boa tarde, Bruno.
5: Boa tarde. Um homem com cerca de 50 anos foi encontrado morto no interior de uma viatura na Amadora. O alerta foi dado perto das 8:30 da manhã e o óbito foi declarado no local pelo médico da VMER do Hospital Amadora Sintra. A informação foi confirmada pelo Correio da Manhã junto de fonte oficial dos bombeiros voluntários da Amadora. Na Venezuela, apesar da complexidade, está iminente o resgate com vida de um homem que está preso nos escombros de um parque de estacionamento em La Guaira. Hernán Gil Flores, de 44 anos, está a receber assistência no local. O último balanço é de 2.295 mortos, incluindo 75 portugueses ou lusodescendentes, 66 estão ainda desaparecidos, mais de 11 mil pessoas ficaram feridas e 13 mil estão desaparecidas. desalojadas. Começa hoje a vaga de calor extremo que atinge o país. Os distritos de Lisboa, Setúbal, Santarém, Porto Alegre, Évora e Beja estão sob aviso vermelho. As máximas podem ultrapassar os 40 graus e as mínimas devem ficar acima dos 25. Todo o interior norte e centro do país tem alerta máximo de perigo de incêndio. O IPMA colocou ainda em risco muito elevado e elevado todo o restante território de Portugal continental. Uma bombeira sofreu ferimentos ligeiros na sequência de um incêndio que deflagrou na última madrugada numa zona de mato em Vouzela. Neste momento, no combate às chamas estão 251 operacionais, apoiados por 69 meios terrestres e 7 meios aéreos. Francisco Lima, comandante dos bombeiros de Vouzela, fez o ponto de situação.
6: Efetivamente, o incêndio encontra-se com 3 frentes ativas.

0: Neste momento a efetuar o combate, apoiados por alguns aviões e alguns helicópteros.
1: Muito bem.
0: Neste momento temos uma das frentes, das três ativas, temos uma frente a ceder aos meios que estão empregues no teatro de operações e os trabalhos neste momento até estão a correr favoravelmente.
2: O comandante dos bombeiros de Vouzela disse ainda que os trabalhos de rescaldo vão ser complexos. Num outro incêndio, numa zona de mato em Vila Nova de Famalicão, estão no local mais de 69 operacionais, apoiados por 20 meios terrestres e 2 meios aéreos. A devolução das propinas aos jovens licenciados e mestres pode custar ao Estado cerca de 300 milhões de euros por ano. Segundo o Governo, a medida pretende apoiar a entrada dos jovens no mercado de trabalho, mas levanta preocupações quanto ao impacto nas contas públicas. O tema está agora em debate com o Executivo a defender um regime opcional para reduzir os custos da medida. Fechamos no Mundial de Futebol. Portugal joga à meia-noite com a Croácia em Toronto, no Canadá, num encontro a contar para os 16avos de final da competição. O jogo vai contar com um relato em direto aqui na Correio da Manhã Rádio.
3: É mesmo para acompanhar já o segundo. Foram as notícias na Correio da Manhã Rádio, a edição do jornalista Bruno Correia. Vamos a Shakira, salve seja. 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

0: um milagre com assinatura portuguesa. Hernan vai sair por aquele local onde já está um verdadeiro corredor de emoção. Operacionais, centenas participaram nos últimos dias nesta grande operação, quase com um final feliz. As indicações dão conta de que este homem, que está preso nos escombros há 7 dias desde os sismos na Venezuela, vai finalmente ser retirado. Vemos bandeiras no local. Há uma grande emoção com a retirada de Hernan. O vigilante do parque de estacionamento, encontrado com vida, sempre comunicativo, conseguiu falar com os operacionais numa situação muito difícil. A CMTV a acompanhar com as enviadas especiais, a Tânia Laranjo e a Inês Trovisco, tudo aquilo que está a acontecer numa altura em que a retirada de Hernan está iminente. Cá fora há todo um dispositivo médico já preparado para o transportar o mais rapidamente para o hospital.
1: Sim.
2: Quer meter?
1: Não, porque é quando passa, te necessito sacá-lo.
0: São momentos de suspense. Estamos a acompanhar em direto e há um certo silêncio no local, a expectativa de ver sair Hernan, sobrevivente, milagre dos sismos na Venezuela. A CMTV está desde o primeiro momento com a equipa portuguesa que participa neste resgate heroico a acompanhar as operações. Ontem parecia tudo perdido quando se percebeu que não era possível chegar de uma forma fácil à bolsa

0: adiar onde Hernán se encontrava. Entretanto, durante a madrugada, foi possível resgatá-lo desse local e passo a passo fazer o caminho até à saída. Hernán, que tem sido filmado pelos operacionais para conseguirem perceber também de que forma é que está, vão dando indicações, enviadas especiais a acompanhar em direto. Tânia, este silêncio que é arrepiante, todos na expectativa de ver sair Hernán, este sobrevivente milagre.
1: A equipa de entrou neste local e confirmou de facto as vamos sempre com esta equipa de resgate. Quando aqui entraram foi às 70 horas e houve muitos que não acreditaram, que garantiram que este resgate era impossível, que não se conseguia movimentar a imensidão de pedras e a imensidão de cimento para tirar quem quer que fosse o risco de colapso, que quem fosse ter para sofrer este morreria na situação. Foi horas de avanços e recuos, muitas vezes deu-se um passo e depois dois passos. Houve momentos muito difíceis, por isso, quando já está quase a chegar este homem, uma máquina aqui num prédio comigo, já que os prédios estão muito danificados.
0: Apenas esperar que a rede esteja em melhores condições. A Tânia, que está a fazer um relato neste local, a equipa da CMTV, as enviadas especiais Tânia Laranjo e Inês Trovisco, que estão desde o primeiro minuto, desde que Hernán foi localizado pela equipa portuguesa e outros operacionais que estavam a trabalhar neste local, que se percebeu que havia um sobrevivente nos escombros. Hernán, vigilante deste estacionamento, sobreviveu porque ficou protegido no escritório, na casa de vigia onde estava. Acabou por ficar lá durante praticamente 7 dias. Nas últimas horas ele foi retirado desse primeiro ponto e as autoridades têm estado a fazer um trabalho minucioso com recurso também a máquinas pesadas através do prédio contigo, como explicava a Tânia Laranjo, mas também trabalho detalhado de retirar pedra sobre pedra para permitir a saída em segurança de Hernán, sempre consciente, comunicativo. Aliás, as primeiras palavras aos operacionais portugueses, quando percebeu que estava a falar com cidadãos portugueses, foi de gritar Cristiano Ronaldo. Hernán, este homem de 43 anos que tem família à espera, um irmão, tem também filhos, este homem que é considerado um autêntico milagre, um milagre com assinatura portuguesa, já que os operacionais dos bombeiros, militares da GNR, elementos do INEM, técnicos de proteção civil, nunca desistiram deste homem. Tânia, agora está iminente a sair de Hernán.
2: Está de facto iminente, a qualquer momento Hernán sairá por esta porta. Conforme dizia há pouco, foi de facto há 70 horas que aqui entraram estas equipas portuguesas a pedido de El Salvador, que acreditava que havia de facto sinais vitais. Mais do que um milagre, esta também é a vitória da resiliência, de quem achou que não podia desistir sem tentar. voltar era de facto difícil, muitos diziam que era impossível, mas todos os que aqui estiveram, pelo menos a equipa portuguesa, ia garantindo que nada é impossível antes de ser tentado. E a verdade é que foi por tentativa e erro, foi também com avanços e com recuos, que este milagre foi possível. Hernán já foi

0: tratado pela equipa médica, foi também limpo. Há aqui um compasso de espera, porque como é visível, aliás, em algumas imagens que já foram difundidas, ele tem o que parece ser uma inflamação ocular, muito provavelmente está pelo menos ali a fazer uma limpeza, atendendo a que teve também muitas poeiras no local onde se encontrava, estava num espaço fechado, muito apertado, com muitas poeiras levantadas também durante este processo feito então por estas inúmeras equipas de socorro, não só Portugal, como sabemos, nesta última fase foi de facto Portugal e também os Estados Unidos. Em fases anteriores, o Chile, por exemplo, assumiu a dianteira e chegou mesmo a ter argumentando isso mesmo, de que eram os mais experientes neste tipo de resgate, já que era um resgate em subsolo e têm a experiência que provém do resgate em minas. Para já, espera-se então a qualquer momento, e estamos provavelmente por minutos ou mesmo por segundos, de que este homem suba então para o piso onde nos encontramos. Vem numa maca, está imobilizado, não tem lesões graves, aparentemente. Aliás, essa já era a leitura feita pelo INEM, que foi fazendo uma avaliação periódica, regular, durante estes últimos.
1: As enviadas especiais da CMTV acompanharem este momento de grande emoção, a retirada de Hernán dos escombros do estacionamento na Venezuela, onde ficou soterrado. Esta operação resiliente decorre há mais de 3 dias. Hernán está preso há uma semana neste local. Durante vários dias não comeu, não bebeu água, até ser encontrado quase por milagre pelos operacionais, os portugueses que estão a trabalhar de perto com outros países nesta missão. Momentos de grande emoção com a saída iminente de Hernán, que ali está a ser assistido por médicos. Conseguiram já chegar perto deste homem. É preciso estabilizá-lo, imobilizá-lo, Tânia, antes desta saída que será marcada pela emoção.
0: Será seguramente marcada pela emoção esta saída. É uma saída também muito esperada, é uma saída que é vista também por estes operacionais com mesmo profunda emoção, porque também eles a determinado momento foram dominados pelo desalento, temeram não conseguir salvar este homem, temeram mesmo também eles próprios ficar soterrados. Era um terreno muito difícil, era um local muito difícil, havia o risco de colapso total desta estrutura, e neste momento aguarda-se então com muita expectativa esta chegada, com muita ansiedade, uma ansiedade também de muitas horas, de muito cansaço. Todas estas equipas trabalharam de forma incansável, trabalharam 24 horas por dia, nunca se parou este resgate. A determinado momento este resgate era quase uma coisa cirúrgica, uma arqueologia feita com pincéis. Não se poderiam utilizar, naturalmente estão a utilizar uma força de expressão, porque não se poderiam utilizar, por exemplo, máquinas para cortar os ferros. E já está a subir, estão-me aqui a dizer, já está a subir pela rampa, ou seja, estamos de facto a minutos, já está a subir Hernán, ele que foi resgatado, ele que está bem de saúde, ele que será levado para a unidade de saúde mais próxima, ele que será naturalmente agora tratado, avaliado para verificar, por exemplo, se há alguma lesão que não seja visível, embora toda a equipa do INEM garanta que o estado de saúde, na sua globalidade e dada as circunstâncias que apresenta, é de facto de uma resiliência também ele próprio notável. Aliás, parece que ele fintou a morte. Já está a subir.

0: deve estar a qualquer momento não sei se será possível a Inês ver quando ele começar a subir, mas ele deve estar de facto neste momento já a aproximar-se da porta, no momento em que já está então a subir pela rampa. É o momento que todos esperavam, é um momento de facto emocionante, é um momento em que Hernán sai com vida e desafia as tais probabilidades, as tais estatísticas, desafia números, desafia até o azar e desafia dois terremotos, dois sismos que provocaram a queda de um apartamento de 3 andares sobre o local onde ele se encontrava, e ele que estava escondido numa pequena... ficou escondido. Ele que estava numa pequena guarita, que era o local onde trabalhava enquanto vigilante deste parque de estacionamento, abrigou-se debaixo de uma cadeira e acabou por conseguir sobreviver. Não sabe que muitos corpos estão ali nas imediações, que não tiveram a mesma sorte. Aliás, quando foi feito o varrimento desta zona, o que foi dito é que não havia sobreviventes. Mas a primeira equipa da Costa Rica que aqui esteve sabia que Hernán estava vivo, disse a Hernán que não havia qualquer hipótese de o tirar. Já se ouvem os primeiros gritos, eu diria que vai sair Hernán. Conforme dizia, ele já subiu, de facto esta rampa, está a ser trazido num plano duro, uma espécie de maca. É o momento mais alto, o momento mais importante agora deste resgate, um resgate absolutamente extraordinário, um trabalho absolutamente extraordinário também da equipa portuguesa. É um resgate que se escreve em português, mas é acima de tudo um milagre que se escreve em português. A importância também disto é de facto contrariar as leis quase da física. A verdade é que morreram milhares e milhares, e agora vai passar Hernán vai agora, ouve-se palmas, vai passar para a ambulância, está vivo, está bem. É um momento intenso, é um momento de felicidade. Ouve-se o nome de Hernán. Hernán saiu em segurança, vai agora para a ambulância. Vai levar.
1: É um momento de grande emoção, vê-se a bandeira portuguesa, ouvem-se gritos, vamos ouvir. Momentos de grande emoção. Agora Hernán vai ser transportado nesta ambulância para o hospital. Há gritos, há aplausos, há bandeiras de todos os países que têm se concentrado nos últimos dias para salvar a vida a este homem e aos outros sobreviventes, os que têm sido encontrados. E sem dúvida que este é um caso milagre. Os operacionais pedem a todos que se afastem. É preciso garantir a segurança de Hernán. Retirado dos escombros 7 dias depois, o mundo de olhos postos nesta operação de salvamento.

0: momentos de grande emoção, arrepiante a saída de Hernando dos escombros do estacionamento.
1: Salvador!
0: Operacionais no esforço unido, erguem este homem para a maca que o vai transportar na ambulância até ao hospital. Mesmo que as autoridades peçam a todos que se afastem, é uma verdadeira multidão que está à volta desta operação.
2: Listo.
0: Muitos gritos, muitas palmas, muitas lágrimas no momento da saída deste homem que está a ser assistido. Ele esteve 7 dias preso debaixo dos escombros.
1: Mano.
0: É também um momento de grande confusão que estamos a acompanhar em direto. As enviadas especiais da CMTV estão ali junto à ambulância que vai transportar o sobrevivente para o hospital.
3: Por favor, por acá, se bajan de la ambulancia, nadie la estructura de la ambulancia.
0: Vai ser muito difícil fazer sair esta ambulância do local. O mais importante é assistir o mais rapidamente possível Hernán, que aparentemente está bem.
4: Cuidado com a ambulância, cuidado com a estrutura da ambulância.
0: Pedem cuidado com a ambulância, é o meio que transporta o sobrevivente milagre.
4: Dale, abre, abre, abre. Pasa, pasa, pasa. Juan, agarra. Dale, listo. Fuera.
0: E agora são e salvo. Hernán vai ser transportado para o hospital.
5: Aí, metela por adelante, por adelante, por adelante, por adelante.
0: Ouvimos aplausos e muitos gritos enquanto este homem é assistido já dentro da ambulância. Hernán, que acaba de ser resgatado 7 dias depois, uma missão de união. Operacionais portugueses sempre na linha da frente, nunca desistiram deste homem de 43 anos, que agora é retirado com vida dos escombros, um verdadeiro milagre. Ninguém dormiu durante mais de 70 horas, o tempo que durou este resgate. A ambulância onde Hernán está a ser assistido está rodeada de pessoas que quiseram estar ali perto deste sobrevivente, que é considerado um milagre. Muitas destas pessoas perderam familiares, perderam amigos, perderam a casa, perderam tudo, mas nos últimos dias e no meio da tragédia, esta história, a história de Hernán, também deu esperança, trouxe alguma alegria, algum alento a este povo. É preciso estabilizar totalmente Hernán antes da ambulância seguir para o hospital. Estará por segundos essa viagem acompanhada.

0: acompanhada também com grande emoção por quem está neste local e no hospital, já tudo a postos para receber Hernán, prestar-lhe assistência médica, deixá-lo descansar, deixá-lo estar perto da família.
1: Em vivo, já está, mira, já está Fernanda, mírala com o pañuelo rojo.
0: Para os operacionais que participaram nesta tarefa, é apenas o fim de uma etapa. Vão de seguida continuar os trabalhos, procurar sobreviventes será muito difícil. É preciso fazer o restante trabalho de recuperar os corpos de quem perdeu a vida e ajudar a Venezuela a reerguer-se. E aqui um momento que dispensa palavras, o abraço dos operacionais.
2: Sim, sim, sim.
3: Está por aí,
4: está por aí, está aqui.
3: Está por aí, está por aí. Está por aí, está por aí.
0: A emoção a tomar também conta de quem participou na operação para resgatar Hernán. Um verdadeiro milagre, uma história com final feliz no meio da tragédia. Esta é a ambulância onde está Hernán, o sobrevivente da tragédia com os sismos na Venezuela. Ele foi resgatado há poucos minutos, depois de estar 7 dias debaixo dos escombros. Um verdadeiro milagre.
1: Não, não, míralo, míralo, já um manfrotto pequenito que estava por aqui, weón.
0: Um milagre escrito em português e acompanhado pelas enviadas especiais, a Tânia Laranjo e a Inês Trovisco, que também não dormiram, estiveram sempre à porta da garagem onde Hernán estava soterrado. Acompanharam um trabalho tão difícil, quase impossível, dos operacionais portugueses, chilenos, norte-americanos, de outras nacionalidades. Ninguém desistiu de Hernán, o único sobrevivente detectado nos escombros desta garagem. Salvou-se devido à guarita onde estava. Ele, que era vigilante do parque de estacionamento, sobreviveu a 2 sismos. Ouvimos nova salva de palmas na iminência de Hernán rumar de ambulância ao hospital para ser assistido. Momentos de grande emoção acompanhados sempre em direto aqui na CMTV. Nós estamos a acompanhar tudo bem, direto na CMTV, na Correio da Manhã, rádio, momentos de grande emoção, a retirada de Hernán dos escombros de uma garagem que ruiu com os sismos na Venezuela. Os operacionais estão a abraçar-se nesta altura, depois de concluída esta missão com sucesso, um verdadeiro milagre. São centenas e centenas de pessoas que se concentram no local de onde Hernán foi retirado. Continuamos a assistir aos abraços dos operacionais, há sorrisos nos rostos de quem durante os últimos dias temeu o pior. Conseguiram encontrar uma solução para retirar Hernán com vida, são e salvo, dos escombros da garagem onde ficou preso. Vemos muitas bandeiras portuguesas erguidas no local deste resgate heroico, um verdadeiro milagre com assinatura portuguesa. Este homem de

0: 43 anos que foi retirado com vida dos escombros. Vamos olhar dentro de momentos para essa altura em que Hernán foi retirado do prédio completamente destruído. Continuamos a ver muitos abraços entre tantos e tantos operacionais. Vemos bombeiros, vemos médicos, enfermeiros, voluntários, militares. Assistimos a mais um abraço, são abraços sentidos de quem cumpriu a missão salvar uma vida tantos dias depois dos sismos na Venezuela, 7 dias depois. Juntam-se agora alguns operacionais na fachada do estacionamento que nos últimos dias foi o palco de uma missão quase impossível. Vão tirar uma fotografia os operacionais ou parte dos operacionais que nos últimos dias efetuaram esta grande missão. São chilenos. Falamos de homens e mulheres que já participaram noutras missões de risco. A missão para resgatar mineiros no Chile, também concluída com sucesso, fizeram a diferença neste caso, juntamente com os operacionais portugueses e norte-americanos unidos, salvaram Hernán. É a altura de abraços, de fotografias, momentos de grande emoção, bandeiras unidas, assim como os operacionais na sequência deste resgate heroico. A CMTV, a Correio da Manhã Rádio a acompanharem desde o primeiro minuto em direto este salvamento intenso, uma história com um final feliz, o resgate do vigilante de um parque de estacionamento que sobreviveu aos 2 sismos na Venezuela. É arrepiante. Aqui um momento de descontração quando há muito ainda por fazer. Todos estes operacionais vão dedicar-se a outras missões já de seguida. Vamos recuperar o momento em que Hernán saiu da porta do estacionamento de onde foi resgatado 7 dias depois de ter ficado soterrado.
1: É um resgate que se escreve em português, mas é, acima de tudo, um milagre que se escreve em português. A importância também disto é, de facto, contrariar as leis quase da física. A verdade é que morreram milhares e milhares e agora vai passar Hernán. Hernán vai agora, ouve-se palmas, vai passar para a ambulância, está vivo, está bem. É um momento intenso, é um momento de felicidade. Ouve-se o nome de Hernán. Hernán saiu em segurança, vai agora para a ambulância. Vai levar.
0: É um momento de grande emoção. Vê-se a bandeira portuguesa, ouvem-se gritos, vamos ouvir. Momentos de grande emoção. Agora Hernán vai ser transportado nesta ambulância para o hospital. Há gritos, há aplausos, há bandeiras de todos os países.

tem-se concentrado nos últimos dias para salvar a vida a este homem e aos outros sobreviventes, os que têm sido encontrados. E sem dúvida que este é um caso milagre. Os operacionais pedem a todos que se afastem. É preciso garantir a segurança de Hernán. Retirado dos escombros 7 dias depois, o mundo de olhos postos nesta operação de salvamento. Operação de salvamento acompanhada em direto pelas enviadas especiais da CMTV. Agora é um momento de descontração vivido pelos operacionais. Estão a tirar fotografias os militares de todos os países que estiveram envolvidos nesta missão, escrita também em português. O grito de Cristiano Ronaldo foi, de resto, uma das primeiras palavras do sobrevivente Hernán quando percebeu que tinha sido localizado por portugueses. Uma bolha milagre à porta deste estacionamento, quando à volta está tudo destruído na sequência dos sismos. A história de Hernán a dar alento a quem está no país afetado. Olhos postos nos últimos dias no resgate deste homem de 43 anos. Acabou de ser retirado dos escombros do estacionamento onde trabalhava e onde estava quando os sismos abalaram esta zona da Venezuela. O prédio ruiu por completo. O Hernán ficou debaixo dos escombros. Foi localizado pelos operacionais, incluindo a equipa portuguesa composta por bombeiros, sapadores, militares da GNR, elementos do INEM. Temos falado com eles durante os últimos dias. Uma operação marcada pelo empenho de todos. Foi assim que conseguiram salvar a vida a este homem quando tudo parecia impossível. E vemos que os operacionais, quando Hernán foi retirado, envergavam também as bandeiras dos países respectivos. Conseguimos ver uma bandeira portuguesa, muitas bandeiras, uma operação com assinatura portuguesa. Os operacionais que nunca desistiram, houve sempre contacto com Hernán, mesmo quando ainda se encontrava no primeiro ponto. Recordar que foi só esta madrugada que este homem foi retirado da bolha de ar, da bolsa de ar, da guarita onde trabalhava e que acabou por protegê-lo do impacto do chassis. Um momento que foi acompanhado de perto por centenas e centenas de pessoas, a maior parte operacionais envolvidos nos trabalhos, mas também muitos curiosos, a família de Hernán, acompanhar sempre a operação para resgatar este homem de 43 anos. O irmão falou com as enviadas especiais da CMTV, dava conta de que não perdia a esperança. Sabia que o irmão ia ser retirado com vida, passassem 7, 14 ou mais dias. Mantinha sempre esse alento de voltar a abraçar Hernán. Este homem que está a ser transportado para o hospital, ele foi estabilizado ainda dentro da garagem, depois retirado de maca, completamente imobilizado, protegido, foi assistido dentro da ambulância e agora foi transportado para o hospital, que está a postos para receber este homem. Terá de receber tratamento especializado, passou muitos dias debaixo do prédio que ruiu, havia muito pó, ele acabou por ser também atingido pelos destroços, estará certamente desidratado, ainda que tenha sido possível, e temos também imagens desses momentos, dar-lhe água, dar-lhe comida.

0: mantê-lo hidratado e consciente. Foi-lhe dada também uma máscara de proteção por causa do pó, óculos de proteção para evitar outros danos. A ambulância para onde Hernán foi transportado esteve sempre rodeada de uma verdadeira multidão. Ouvimos gritos, ouvimos muitos aplausos, assistimos a abraços, muitas lágrimas nos rostos de todos os que acompanharam ali à porta do estacionamento esta operação arrepiante para resgatar Hernán. Ele foi salvo pelos operacionais que nunca desistiram dele. E falamos de muitas nacionalidades. A equipa portuguesa com tantos homens e mulheres que passaram os últimos dias dentro daquele prédio destruído. Também muitos operacionais chilenos, alguns que já tinham participado noutras operações de risco concluídas com sucesso. Operacionais norte-americanos que também fizeram a diferença nas últimas horas, quando um caminho parecia impossível, encontrava-se uma alternativa. Acabou por ser um trabalho efetuado, sobretudo numa das zonas laterais deste prédio que roeu, no prédio contíguo, com recurso a máquinas, mas também a tantos e tantos técnicos que trabalharam pedra atrás de pedra para retirar o entulho, fazer uma espécie de túnel que permitisse retirar sem que nada caísse Hernán. E foi dessa forma que, ao fim de 70 horas de operação, 7 dias para Hernán debaixo dos escombros, ele acabou por sair, foi resgatado com vida, são e salvo, recebido por uma verdadeira multidão à saída do buraco onde passou os últimos 7 dias, coberto de pedras, de pó, rodeado provavelmente de cadáveres. Hernán foi hoje resgatado com vida. Há poucos minutos foi um momento de grande emoção que vale a pena ver de novo, o momento em que Hernán foi retirado deste estacionamento onde tinha ficado soterrado há 7 dias. Durante as últimas horas, o trabalho minucioso para não o ferir enquanto a operação avançava chegou a equacionar-se ainda durante o dia de ontem, enviar operacionais para essa guarita onde Hernán tinha ficado preso, mas seria praticamente uma operação suicida. Era assim que era descrita pelos operacionais, que têm muita experiência neste tipo de cenários, por isso mesmo teve de ser encontrada uma alternativa e isso levou a mais horas, levou a mais tempo, a mais operacionais a juntarem-se a esta missão. Foi possível encontrar uma alternativa com recurso a câmaras que foram captando também Hernán e a zona que o rodeava. Era preciso perceber se havia condições para fazer um túnel, para escavar e escurar um túnel que permitisse retirar este homem de 43 anos. Muito, muito devagar, mas tão depressa quanto possível. Este resgate foi bem sucedido. Hernán, são e salvo, está nesta altura numa ambulância a caminho do hospital mais próximo e mais preparado a postos para o receber. Uma operação com assinatura portuguesa ao longo dos últimos dias. Enviadas especiais da CMTV, Tânia Laranjo e Inês Trovisco acompanharam este momento de grande emoção.
1: Foi um momento de muita emoção, foi um momento também de muita tensão, muitas palmas, algumas lágrimas, acima de tudo, muitos abraços de quem durante dias e dias, horas e horas, tudo fez para salvar este homem, para resgatá-lo, para desafiar a tal lei das probabilidades, para conseguir que ele sobrevivesse, que ele se salvasse. Desafiou a sorte, desafiou também todas as estatísticas, saiu não ileso, mas saiu sem nenhuma mazela muito grave, vai ao hospital apenas por precaução. É de facto o momento mais intenso destas 70 horas. Foi exatamente às 70 horas que estes homens e mulheres tinham

0: Tinham entrado aqui neste parque de estacionamento e tinham, de facto, acreditado que era possível salvá-lo contra todas as probabilidades. Uma equipa da Costa Rica já tinha passado, já tinha dito que não, conseguia, que não ia, não tinha capacidade para o fazer, que não havia possibilidade de fazer esta extração desta pessoa, não havia possibilidade de fazer este resgate e, basicamente, a ideia era deixá-lo morrer. Portugal e El Salvador decidiram que não, decidiram arriscar, decidiram que sem tentar não havia respostas certas e o resultado foi o que está à vista. Está, de facto, em segurança, já vai a caminho do hospital. Hernán, que tem 43 anos, dois filhos, um filho de 10 anos, que também nunca acreditou que tinha perdido o pai. Num primeiro momento, a mãe foi informada que o pai, que o marido teria morrido, seria uma das vítimas mortais. Só quando os portugueses aqui chegaram e utilizando o sonar da GNR detectaram os sinais vitais é que ela foi informada de que ele estava vivo. A partir daí tem sido um carrossel de emoções, um sobe e um desce. Vamos agora ouvindo alguns gritos. De facto, as equipas ainda estão, manifestam a sua satisfação. São momentos muito intensos. Hernán já saiu, mas aqui vive-se com intensidade, com muita felicidade, este momento em que Hernán está bem, está bem de saúde, já vai a caminho do hospital, está de facto numa situação estável.
1: O relato em direto da Tânia Laranjo, as enviadas especiais da CMTV acompanharam a saída milagre marcada pela emoção de Hernán, este homem de 43 anos que foi retirado com vida dos escombros deste estacionamento. Continuamos a ouvir gritos, abraços entre os operacionais que depois deste momento de grande emoção, de grande alegria, vão continuar a trabalhar em condições extremas, num difícil cenário. Nós conseguimos ver a saída marcada também por muitos aplausos de Hernán, os momentos de descontração, mas também o cenário que rodeava este homem que esteve 7 dias debaixo dos escombros. Reagiu sempre, chamou por Cristiano Ronaldo quando percebeu que estava a falar com portugueses. São heróis portugueses, são heróis chilenos, heróis americanos, também da Costa Rica, unidos. Estes operacionais conseguiram salvar a vida de Hernán. Tem 2 filhos à sua espera, tem a mulher à espera, o irmão que acompanhou sempre de perto esta operação. Nas últimas horas tinha conseguido retirar Hernán do ponto mais difícil, onde estava isolado e preso, ele que não tinha grande forma de se mover. Com as indicações de todos estes heróis, foi possível efetuar o resgate, escrever uma história com linhas portuguesas e com um final feliz, um momento que quem acompanhou, todos nunca esquecerão. Vamos tentar também, a qualquer momento, ouvir os operacionais portugueses. Momentos de grande emoção também para quem tem visto o pior neste local devastado por 2 sismos, prédios inteiros de vários andares ruíram. Foi o caso deste estacionamento onde Hernán era um vigilante, apanhado a trabalhar nos sismos, ficou soterrado. Quando as equipas passaram neste local há mais de 3 dias, detectaram sinais de vida, conseguiram perceber que estava um homem debaixo dos escombros, num local de muito difícil acesso, mas nunca ninguém desistiu de o salvar. Quando um caminho parecia impossível, encontrava-se uma alternativa. Hernán esteve sempre consciente e de cada vez que era possível falar com ele, conseguimos

0: perceber também a alegria e a emoção dos operacionais. Ninguém desistiu de Hernán. Grande resiliência por parte dos operacionais que não dormiram durante mais de 3 dias até verem concluída com sucesso esta missão, um milagre português, o resgate de um homem de 43 anos, de um estacionamento onde ficou soterrado. Esta é a imagem do momento em que todos se juntaram para celebrar a conquista, a vitória, a retirada do sobrevivente dos escombros, 7 dias depois. Abraços entre os operacionais têm-se multiplicado, os sorrisos e as lágrimas têm sido uma constante desde que Hernán foi retirado com vida. E ao longo das últimas horas, muitas vezes parecia estar perto de acontecer esse momento. Estava iminente, mas afinal era preciso escavar mais uns metros, era necessário proteger locais com mais destroços, era preciso assistir a Hernán antes de fazer sair o sobrevivente, que ainda dentro desta garagem foi assistido, recebeu os primeiros socorros. As autoridades conseguiram perceber que ele não tinha ferimentos graves, aparentemente, terá de ser agora sujeito a exames mais profundos no hospital, mas quando estiveram reunidas as condições para a retirada, Hernán saiu do local onde esteve preso.
1: E nós acompanhamos esse momento em direto e em permanência em simultâneo na CMTV, na Correio da Manhã Rádio. Vamos continuar a fazê-lo já a seguir.
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1: Ora então, estamos a tempo de acertar os ponteiros do relógio, são 3 da tarde, está no sítio certo, a hora certa, está na Correio da Manhã Rádio. Sem mais demoras, vamos dar início ao grande jornal das 3. E está na ordem do dia, não é? Hernán saiu são e salvo dos escombros 7 dias depois, Bruno.
3: Isso mesmo, Lara. Foi resgatado com vida há instantes o homem que esteve preso durante 7 dias nos escombros de um parque de estacionamento em Lago Ayria, na Venezuela. Hernán Alberto Gil Flores foi localizado pela Força Operacional Conjunta Portuguesa. O momento da saída deste homem foi acompanhado pela enviada especial da CMTV e da Correio da Manhã Rádio, Tânia Laranjo.
4: É um resgate que se escreve em português, mas é, acima de tudo, um milagre que se escreve em português. A importância também disto é, de facto, contrariar as leis quase da física. A verdade é que morreram milhares e milhares e agora vai passar Hernán vai agora, ouve-se palmas, vai passar para a ambulância, está vivo, está bem. É um momento intenso, é um momento de felicidade. Ouve-se o nome de Hernán. Hernán saiu em segurança.
3: A reportagem da enviada especial da CMTV e da Correio da Minha Rádio à Venezuela, Tânia Laranjo, com o momento da saída de Hernán Alberto Gil Flores, um nome que certamente vai ficar marcado nas nossas memórias. E subiu para 79 o número de portugueses ou lusodescendentes mortos na sequência dos sismos na Venezuela. 64 estão ainda desaparecidos ou incontactáveis. O último balanço é de 2.295 mortos, mais de 11 mil pessoas ficaram feridas e 13 mil estão desalojadas. O secretário de Estado das Comunidades revelou que 2 aviões da Força Aérea Portuguesa com ajuda humanitária devem seguir para a Venezuela até à próxima terça-feira e podem trazer pessoas no regresso. No domingo, Portugal cumpre um dia de luto nacional pelas vítimas dos sismos na Venezuela. Começa hoje a vaga de calor extremo que atinge o país, os distritos de Lisboa, Setúbal, Santarém, Porto Alegre, Évora,

e Beja estão sob aviso vermelho. As máximas podem ultrapassar os 40 graus e as mínimas devem ficar acima dos 25. Todo o interior norte e centro do país está em alerta máximo de perigo de incêndio. O IPMA colocou ainda em risco muito elevado e elevado todo o restante território de Portugal continental. Em Leiria, o ministro da Administração Interna, Luís Neves, disse que o país vai entrar hoje, a partir da meia-noite, numa situação de alerta.

0: declaração de situação de alerta. Essa declaração, sobretudo, tem que ver, em primeiro lugar, com a proibição de acesso e circulação a determinados, ou entre outros, espaços florestais, previamente definidos. Proibição da realização de queimas, queimadas e queimas de sobrantes da exploração agrícola. E dois, este Comando Integrado de Prevenção de Operações interrompe a sua atividade que vinha tendo do ponto de vista preventivo para passar a estar ao dispor do combate a este flagelo.
1: Em Leiria, Luís Neves alertou ainda para os estacionamentos das viaturas.
0: Não estacionar as viaturas em locais onde haja mato, ou em terra batida, ou em alcatrão, ou gravilha, mesmo em redor da casa, as pessoas têm que ter atenção a estes pormenores. Um pequeno deslize de um cidadão incauto pode levar a uma desgraça para outras pessoas, ou até para os próprios. Há poucos dias faleceu um idoso que com uma sarica que tentava arranjar uma tubagem para dilatar para a rega. O que acontece é que houve um incêndio e ele faleceu por força desse mesmo incêndio.
1: Luís Neves, ministro da Administração Interna em Leiria, com os avisos à população. Com esta onda de calor, o risco de incêndios rurais é extremo, mas os riscos para a saúde também. Miguel Cabral, responsável pelo plano sazonal na ULS de São João, no Porto, explicou as medidas a adotar face ao calor extremo.
2: De uma forma transversal, a Unidade Local de Saúde de São João tem a todo momento escalas de urgência preparadas e em antecipação e com bastante tempo, inclusive para garantir que, caso haja a necessidade de haver um aumento de resposta fruto de um aumento considerável da procura, consigamos dar com tranquilidade essa mesma resposta.
1: Declarações de Miguel Cabral, responsável pelo plano sazonal na ULS de São João, no Porto. E não vai ser só durante o dia que as temperaturas se vão manter elevadas. Pedro Sousa, meteorologista do Instituto Português do Mar e da Atmosfera, alerta para noites tropicais, o que é especialmente preocupante.
3: Vamos ter muitas regiões com as chamadas noites tropicais, portanto, em que a temperatura não baixa dos 20 graus durante o período noturno, e em bastantes locais, na verdade, nem sequer baixará muito, ou em alguns locais, nem baixará dos 25, e portanto, estes são valores de temperatura mínima muito elevados, que obviamente não permitem uma recuperação noturna, em termos de tanto do ponto de vista das pessoas como dos próprios locais, das habitações, e portanto o prolongar de muitos dias com estas condições de tempo bastante quente durante o dia, ou muito quente durante o dia, e noites que não refrescam, obviamente causa bastante preocupação e é um dos fatores que torna este episódio particularmente marcante.
1: Pedro Sousa, meteorologista do IPMA, com os avisos sobre as temperaturas durante o período noturno. Uma bombeira sofreu ferimentos ligeiros na sequência de um incêndio que deflagrou na última madrugada numa zona de mato em Vouzela. Neste momento, no combate às chamas, estão 296 operacionais, apoiados por 85 meios terrestres e 6 meios aéreos. Francisco Lima, comandante dos bombeiros de Vouzela, fez o ponto de situação.
4: Ativamente, o incêndio encontra-se com 3 frentes ativas. O principal obstáculo aquilo que é o combate ao incêndio neste momento é exatamente o vento, a força do vento neste momento, e é isso que está a dificultar aquilo que é o trabalho de supressão do incêndio. Temos cerca de 200 operacionais neste momento a efetuar o combate, apoiados por alguns aviões e alguns helicópteros.
5: Muito bem.
4: Neste momento temos uma das frentes, das 3 ativas, temos uma frente a ceder aos meios que estão empregues no teatro de operações, e os trabalhos neste momento até estão a correr favoravelmente.
1: O comandante dos bombeiros de Vouzela disse ainda que os trabalhos de rescaldo vão ser complexos. E seguimos precisamente para Vouzela, num simultâneo com a CMTV.
6: Vários pontos para proteger estas casas. Este senhor há pouco estava também a fazer o combate com uma mangueira. Muito boa tarde, muito rapidamente. Ora, numa altura em que... Ora, numa altura em que puxam a maior extensão possível de mangueira para atacar ali aquela zona que está efetivamente já muito próximo, as chamas estão ali já muito próximas a bater nas traseiras desta habitação. Há este trabalho que continua então aqui a ser feito por parte destes bombeiros. Enquanto aqui já à frente, noutro lado,

0: continuam outros também a fazer este combate direto.
1: Ficámos com o simultâneo com a CMTV a partir de Vouzela, o direto aqui do jornalista Tiago Virgílio Pereira, numa altura em que as chamas se aproximam cada vez mais das habitações. Esta vai ser com certeza uma notícia que vai ser desenvolvida nos próximos blocos informativos. Num outro incêndio, numa zona de mato em Vila Nova de Famalicão, estão no local mais de 91 operacionais, apoiados por 27 meios terrestres e 2 meios aéreos. Um homem com cerca de 50 anos foi encontrado morto no interior de uma viatura na Amadora. O alerta foi dado perto das 8:30 da manhã e o óbito foi declarado no local pelo médico da VMER do Hospital Amadora Sintra. A informação foi confirmada pelo Correio da Manhã, junto da fonte oficial dos bombeiros voluntários da Amadora. No Mundial de Futebol, Portugal joga à meia-noite com a Croácia em Toronto, no Canadá, no encontro a contar para os 16avos de final da competição. Ontem, Roberto Martínez realizou a conferência de imprensa de antevisão ao jogo. O selecionador nacional sublinhou a importância da fase de grupos na preparação dos jogos a eliminar.
2: Primeiro dizer que amanhã começamos o Mundial, o segundo Mundial, então foi muito importante uma boa preparação. A boa preparação são os 3 jogos da fase de grupos, como já falamos, aspectos para melhorar, fizemos coisas bem, fizemos outras coisas mais difíceis. O que é importante agora, que temos 21 jogadores que já estiveram na estreia do Mundial, 21 jogadores de campo, e isso faz que todos estejam preparados.
1: Declarações de Roberto Martínez na antevisão do Portugal-Croácia a contar para os 16avos de final do Campeonato do Mundo. O jogo está agendado para a meia-noite e vai ter acompanhamento ao segundo aqui na Correio da Manhã Rádio. O relato fica a cargo do Gustavo Lourenço e os comentários são do jornalista do Record, Rafael Soares. Hoje, para além do Portugal-Croácia, estão ainda agendados mais 2 jogos. Às 8 da noite começa o Espanha-Áustria e já de madrugada, às 4 da manhã, joga-se o Suíça-Argélia.
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3: Conto depois do... Passam 12 minutos das 3 da tarde. Vamos aqui à música com os vizinhos. E logo a seguir temos outra música para ouvir. É tudo como aos malucos, com o Hugo Alves. Já a seguir ao Pobres Namorados.

vamos levarem-nos também um bocadinho para... ou trazerem até nós um bocadinho do Alentejo. E se aqui está quente, meus queridos amigos do Alentejo. Meu Deus, as temperaturas estão de facto muito altas. Temos que tomar conta de nós, refrescar, ok? Beber muita aguinha. São as coisas boas. Ficou.

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1: Ora, ele já cá está, eu tinha saudades dele. Como é que tu estás, Huguinho?
2: Acabei de chegar de férias, portanto estou ótimo.
1: Estás bem,
2: quer dizer, há uma semanita quase.
1: Correu bem? Divertiste?
2: Correu, sim, senhora.
1: Ainda deu para andares a festivalar e essas coisas?
2: Não. Quer dizer, festivalar já fui a trabalhar, mas pronto, fora isso não interessa nada.
1: Mas é um regresso ao trabalho diferente.
2: É verdade,
1: vai,
2: é assim.
1: Para um festival.
2: Pronto, é com este calor desgraçado e que não apetecia estar na praia, mas pronto, é o que há.
1: Dentro d'água, não é?
2: Dentro d'água, quer dizer, dependendo da temperatura da água, não é? Porque uma pessoa.
1: Ah, não, com este calor, a água. Filha, é, que sabe bem, não
2: pronto,
1: é?
2: Ok. Então, se tu dizes, eu aceito.
1: Diz que sim, não é? Parece que sim. Que
2: olha, mas eu cheguei cheia de esperança. Eu sou uma pessoa cheia de esperança, então, que acredita no verde e naquelas coisas todas.
1: E senta,
2: porque eu sou daquelas pessoas que acredita sempre quando chega de férias, uma pessoa se senta em frente à televisão, que o mundo está melhor, coisa que pronto, é, enfim. E depois se senta e vê assim televisão como deve ser.
1: Ah.
2: Pronto, e não.
1: E não. Ai, meu Deus, o que é que aconteceu que te deixou aí todo...
2: Pronto, foi assim. Uma pessoa chegou de férias, sentou-se e pensou assim. Eu faço novelas e vejo novelas há 23 anos.
1: Certo. E escreve pessoa... sobre elas.
2: É verdade. E uma pessoa espera sempre que a coisa tenha melhorado. Sempre.
1: Então?
2: Há sempre um amagozinho a pensar, isto é desta que isto arranca. E de facto tem havido assim algumas coisas, mas na TVI a coisa nunca não arranca.
1: Então, estreou uma novela nova.
2: Ok, estreou uma coisa chamada A Madrasta.
1: Ai, pois,
2: que é literalmente uma madrasta, porque aquilo não tem pés nem cabeça. É assim, é tudo mau. Pronto, vou ser franco, é tudo mau. É o
1: bem, se o primeiro episódio é mau...
2: O primeiro, o segundo, o terceiro, o quarto e o quinto e o sexto. Pronto. Vamos assim por... É assim, a história não tem muito pés nem cabeça.
1: Então.
2: Ok, que aquilo até arranca com um crime, que até é uma coisa que a gente gosta de ver, mas depois, a partir dali, a coisa descamba. As pessoas... Sabes que, tu, quando... Ao fim de 20 anos, se tu olhas uma fotografia tua, estás assim, vá... Ligeiramente diferente.
1: Eu não, mas a maioria
2: não,
1: pessoas...
2: claro, obviamente. Pronto, obviamente, estou errado. Mas as pessoas em geral mudam, cortaram cabelos, ficaram mais velhas, etc. Exceto nesta novela em que as pessoas estão todas iguais, inclusive com o mesmo corte de cabelo.
1: Jura?
2: Pronto, é. E depois toda a história tem assim uma série de furos, assim, daqueles que se fazia tipo assim em 1980, mas que agora, 40 anos depois, já não se devem fazer. E além disso, como isto é uma adaptação mexicana. Ou chilena, pronto, da América do Sul, eles gostam de. Queriam fazer uma coisa igual. Só que, gente, em Portugal somos iguais.
1: Não, nós não somos iguais.
2: Nada contra! Nada contra as novelas feitas lá fora. Tudo bem. A diferença é que ninguém espera 20 anos. Aquilo conta uma senhora que é presa, fica presa durante 20 anos e tinha duas crianças, uma com um ano e outra com 2 anos. Tu achas que ao fim de 20 anos tu ainda vives a pensar: ai, a minha mãe era uma santa! Claro que não, a tua vida seguiu em frente,
1: pois,
2: não é?
1: Pois, não sei.
2: Tudo aquilo,
1: só
2: tudo aquilo
1: por elas.
2: Pá, tudo aquilo, sim, mas às vezes é preciso um bocadito assim de banhito de realidade. Pronto,
1: assim um banhito. Só um bocadinho.
2: E pronto, e aquilo é assim, mauzito, é assim, como é que eu hei de dizer? Tem muitas incongruências, discrepâncias, coisas ridículas, pronto, nada encaixa. Mas o pior de tudo.
1: Ai, ainda há mais.
2: Ah. Todos nós, quando vamos ao cinema, vemos uma série na televisão, pensamos: olha, tem o Albano Jerónimo. É uma boa coisa.
1: Pronto, a partir daí fasqueta altíssima.
2: Pronto.
1: Se tem o Albano Jerónimo é maravilhoso. E
2: pronto.
1: Tem.
2: Errado. O Albano Jerónimo, que é um excelente ator, foi para esta novela, eu vou dizer isto a acreditar. Ele pensou assim: olha, vou ganhar bem, faço umas mudanças lá em casa e pronto, faço isto. Porque na realidade ele foi lá e pensou: representar não me apetece, então faço assim uma coisa qualquer. E o senhor vai muito mal.
1: A sério?
2: É muito mal.
1: Ai, estou em choque.
2: Mas mesmo muito mal. Aliás, a regra geral, toda a gente vai um bocadinho mal, não é? Com exceção, tenho que dizer aqui uma coisa, com exceção da minha querida amiga Paula Neves, vai muito bem, está ali no pão. Mas o Albano não, parece que se esqueceu, parece que pronto, está a fazer aquele um bocadinho obrigado. É chato.
1: Ah, tem que ir ver, estás-me a obrigar a ir ver.
2: É sim, é a razão porque eu falo, porque para as pessoas irem verem e verem que eu não estou a dizer disparados. E o pior de tudo. É que é assim, as novelas antigamente eram muito grandes e, portanto, quando havia as neiras, dava para se cortar, mudar, as pessoas que eram
1: melhorar
2: os principais passavam para secundários, morriam, mas é. Esta está toda gravada. Portanto, a asneira que está feita vai ficar até ao fim. E são 100 episódios de uma desgraça pegada até ao fim.
1: Não.
2: Pronto. E, portanto, eu espero o pior, as audiências também. Olha...
1: Como é que estão?
2: Más.
1: Então,
2: muito
1: más,
2: muito más, muito más. Esta já é para a terceira novela da TVI. Muito mal. Portanto, não sei. Alguém vai ter que tomar uma decisãozita. Eu espero que o senhor Eduardo Nunes, José Eduardo Nunes, peço imensa desculpa, se sente, analise a coisa e muda ali, mas muda a coisa. Ponha esta novela tipo às 3 da manhã, é uma coisa boa, ninguém vai ver mesmo. As coisas foi uma desgraça. E pronto, é isto. Pronto, uma pessoa vem cheia de esperança. Que eu sou daquelas pessoas que se senta à frente da televisão e espera sempre qualquer coisa inovadora, boa, fantástica, maravilhosa.
1: E depois chega, mas se calhar tens que deixar de esperar assim tanta coisa, ter tanta expectativa, Hugo.
2: Não sei.
1: Eu acho que tu devias pensar nisso.
2: Pronto, se tu dizes. Quando tu dizes, eu normalmente eu costumo fazer.
1: Não sei, pronto. Não vais com tanta sede ao pote. Não, pronto, não sei, é um conselho. Mas pronto. Depois, lá está. Depois o é tudo como aos malucos já não funciona da mesma
2: exatamente,
1: maneira.
2: Exatamente.
1: Também é um facto.
2: Tudo
1: então,
2: como
1: mais
2: aos
1: ou
2: malucos,
1: menos.
2: Como eu costumo dizer. Todas as quartas-feiras na TV Guia e eu à quinta-feira venho aqui dar uma perninha.
1: Acho que fazes muito bem, fazes muito bem. Porque tu em modo 6-7 também não funciona.
2: Não.
1: Tu é tudo ou nada.
2: Ou é tudo ou nada.
1: Ou é tudo ou nada. E eu gosto muito disso. Obrigada, Hugo Alves. Pode ler o Hugo todas as semanas, como dizias e bem, em tvguia.pt também.
2: Exatamente.
1: E fisicamente, na revista. Pode levar o Hugo para a praia, por exemplo.
2: Exatamente. Olha, que era para onde eu agora ia, se pudesse.
1: Ia já.
0: Esta é a tua terreta.
1: Olha, mas fica só mais um bocadinho. Tenho uma música para ti. Lá se gostas. Gostas? Eu acho que sim. John Lennon.

0: E podemos sempre começar de novo. Neste caso é Starlin' Over, Just Starlin' Over, John Lennon na Correio da Manhã Rádio. E está na hora de ouvirmos a nova linha avançada de hoje com José Nunes, que todos os dias estreia no Bom Dia com o Júlio Heitor e que nós recuperamos todos os dias também aqui no Aqui Entre Nós.
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2: Carneiro amigo, estou nervoso.
3: Bom dia, também eu. Temos borboletas no estômago.
2: Epa, sério.
3: Bom dia, carneiro amigo Julinho.
2: Bom dia, assim.
3: Bom dia para todos os amigos e canais amigos que nos ouvem. A esta hora ou mais tarde por podcast. E vamos nós de novo para a festa, para o Revelation.
2: É lá.
3: Olha para isto. Epa. Olha nós entrar em campo à meia-noite. Olha para isto. Portugal-Croácia à meia-noite, que é sempre uma hora que ninguém desconfia. Meia-noite tem sempre aquela aura mística, não é?
4: Meia-noite, uma guitarra.
2: É lá.
3: Exatamente. Meia-noite e uma guitarra. Ou meia bola em força. O que é preciso é tê-la lá dentro.
2: Que maneira, não é bola?
3: Jogo duro, difícil, não há a mínima dúvida. Penso que ninguém estará. Que vamos ter de jogar muito mais do que temos jogado para levar de vencida à Croácia, que é uma excelente seleção, grandes jogadores, especialista em campeonatos do mundo. Ao contrário de nós, que por via de regra não nos safamos em mundiais. Duas exceções, dois pódios, terceiro lugar em 66, quarto lugar 40 anos mais tarde em 2006. E por aí nos ficamos em termos de fazermos alguma coisa de jeito em mundiais. Pois bem, está na hora.
2: É hora.
3: É hora.
2: É
3: de irmos para cima deles com vontade.
2: Com vontade.
3: Com fome, como autênticos Tarzãs. E lá vamos nós. Vamos embora, Portugal.
2: Ainda pá.
3: Isto é que Martínez, cada jogador de Portugal será um Tarzan Boy esta noite. Martínez diz que o que fizemos na fase de grupos não interessa. Explica porquê.
5: Terminamos o primeiro Mundial, como já falei. Amanhã começamos o segundo Mundial. E é só quando termina o Mundial que podemos avaliar.
2: Olha, pronto.
3: Ok, Martínez separa as águas e diz que passado é passado.
6: Lá vai.
3: O que lá vai, lá vai. E o que lá vem, lá vem. E que seja melhor do que o que lá vai. Para pior já chega o que chega, não é?
6: Para melhor está bem, está bem.
3: Exatamente.
2: Já basta assim, já basta assim.
3: Exatamente. O jogo é à meia-noite, já o disse. Mas até pode ser mais tarde se houver tempestade. Imagina tu, tempestade. Como é que é possível?
2: É lá.
3: Quer dizer que o jogo vai ser atrasado e nós acabamos de ver o jogo lá para as 5 da batida. Esperamos que não, se isso é maluco.
2: Não,
3: no dia seguinte é dia de trabalho, eu tenho que estar aqui com o Julinho.
2: Também
3: não é?
2: Eu?
3: Estar aqui não, exato, não mental. Mas há mais vida para além do orçamento, que é como quem diz, há temas muito importantes e impactantes que estão a acontecer para além do Campeonato do Mundo. Desde logo, a bronca da demissão do diretor técnico nacional de arbitragem, Duarte Gomes, alegadamente por suspeitar de tráfico de influências nas nomeações. Duarte Gomes apresentou a demissão. O presidente do Conselho de Arbitragem, Luciano Gonçalves, fez uma participação formal ao Conselho de Justiça e também apresentou queixa-crime contra Duarte Gomes por difamação. Pedro Proença mandou tudo o que está relacionado com este tema para o Ministério Público. O Conselho de Justiça já instaurou um processo de inquérito a Luciano Gonçalves. Porto e Benfica reagem à situação. Sporting não.
7: Não dizes nada.
3: Assunto muito delicado. Do nada rebenta esta bujarda, ainda por cima em pleno campeonato do mundo, com a seleção lá nos States, agora no Canadá, e vamos ver quantos e quem vai arrastar. Está tudo em brasa, é o que é!
8: Tudo bem, brasa!
2: Isto és tu! Isto és tu!
3: Exatamente! Olha para ele! Olha o Zé Nunes!
2: Ela!
3: Com grande e saudoso!
8: Querem ter razão!
2: Isto é

0: Meia-noite.
1: É verdade. É um grande e saudoso António Cheinha, é verdade. Bom, mas é isso mesmo. É verdade. Sem tirar nem pôr, resultados de ontem no Mundial, Estados Unidos eliminaram a Bósnia por 2-0. A Inglaterra esteve quase eliminada pelo Congo e nos últimos minutos a Inglaterra virou o jogo com dois gols de Kane.
0: Incrível,
1: Harry Kane,
0: incrível.
1: Grande Mundial que o capitão da Inglaterra, que é um grandíssimo jogador, está a fazer.
0: Viste o Oasis no final? Cantaram o Oasis novamente.
1: Exatamente. É verdade, é verdade. E o Senegal tinha a vitória na mão. A 4 minutos do fim ganhava por 2-0 à Bélgica.
0: Como é que é possível?
1: 4 minutos do fim.
0: Eu sei, eu vi.
1: Mesmo ao cair do pano, a Bélgica faz dois golos e no prolongamento faz o 3-2 de penalti mesmo à beira do fim. Ou seja, duas seleções africanas morrem na praia quando tinham tudo para seguir para os oitavos de final. Sabe lá
0: o que é morrer de sede em frente ao...
1: É isso, epá, que aconteceu.
0: Viste aquele atacante a rachar para marcar o golo. Epá, é incrível. Ficou isso mesmo ali, é. Aquele golinho mesmo ali à beira.
1: É verdade.
0: Incrível.
1: À beira-mar. É que foi mesmo isto. Neste jogo, Bélgica-Senegal, há dois nomes que se destacam na seleção de Senegal. A Papa Gay.
0: Impressionante.
1: Que é papagaio em senegalês. E na Bélgica, Doku. E aqui não há tradução possível, não é?
0: Não é melhor não.
2: Tá bem, tá.
1: Olha, Nuno Borges, e já estou numa de ténis, Nuno Borges jogou contra Jannik Sinner e jogou bem, mas perdeu, normal. Mas diz, espero guardar o jogo com Sinner para o resto da minha carreira. E eu também não me esqueço que ainda ontem, Vítor Pereira foi despedido pelo Nottingham Forest por e-mail a 2 minutos do final do prazo. Vítor Pereira tinha contrato até 2027 com uma cláusula que permitia a ambas as partes rescindir o acordo durante o mês de junho, o que veio a verificar-se no último dia às 23h58 a 2 minutos do final do prazo. É incrível. Epá, isto é abaixo de cão, não é? Não se faz.
3: És cruel.
1: Mesmo. É que Vítor Pereira não esperava depois de ter salvo o clube de 7 divisão e chegar às meias finais da Liga Europa. Pois. Ingratos, pá!
0: Ingratos e de que maneira, não é?
1: Manada! Mas isso agora não interessa porque esta noite vamos à boquinha à Croácia. É ou não é?
0: Vamos, então não é? Vamos estar ali. Amanhã estamos cá outra vez com uma nova linha
1: força
0: passada, certo?
1: É verdade.
0: Vamos embora.
1: 6 de olheiras e tal, mas cá estaremos.
0: Um grande abraço, meu amigo. Até amanhã.
1: Grande abraço. Até amanhã, Zli.
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8: Um minuto, fazer aqui as 3h31. Não, são 3h30, são 3h31. Mas vamos sempre a tempo de atualizar as notícias. A síntese informativa, edição do jornalista Bruno Correia. Mais uma vez, boa tarde, Bruno.
9: Boa tarde. Foi resgatado com vida há instantes o homem que esteve preso durante 7 dias nos escombros de um parque de estacionamento em La Guaira, na Venezuela. Hernán Alberto Gil Flores foi localizado pela Força Operacional Conjunta Portuguesa. O momento da saída deste homem foi acompanhado pela enviada especial da CMTV e da Correio da Manhã Rádio, Tânia Laranjo.
10: É um resgate que se escreve em português, mas é, acima de tudo, um milagre que se escreve em português. A importância também disto é, de facto, contrariar as leis quase da física. A verdade é que morreram milhares e milhares e agora vai passar Hernán vai agora, ouve-se palmas, vai passar para a ambulância, está vivo, está bem, é um momento intenso, é um momento de felicidade, ouve-se o nome de Hernán saiu em segurança.
9: A reportagem da enviada especial da CMTV e da Correio da Manhã Rádio à Venezuela, Tânia Laranjo. E subiu para 79 o número de portugueses ou lusodescendentes mortos na sequência dos sismos na Venezuela. 64 estão ainda desaparecidos ou incontactáveis. O último balanço é de 2.295 mortos, mais de 11 mil pessoas ficaram feridas e 13 mil estão ainda desalojadas. Começa hoje a vaga de calor extremo que atinge o país. Os distritos de Lisboa, Setúbal, Santarém, Porto Alegre, Évora e Beja estão sob aviso vermelho.

0: Carvalho, as máximas podem ultrapassar os 40 graus e as mínimas devem ficar acima dos 25. Todo o interior norte e centro do país tem alerta máximo de perigo de incêndio. O IPMA colocou ainda em risco muito elevado e elevado todo o restante território de Portugal continental. Mudamos agora de tema. Um homem com cerca de 50 anos foi encontrado morto no interior de uma viatura na Amadora. O alerta foi dado perto das 8:30 da manhã e o óbito foi declarado no local pelo médico da VEMER do Hospital Amadora Sintra.
1: Foi um popular quem viu este homem dentro de uma viatura de um Opel Corsa numa zona residencial, mais precisamente na rua Dona Filipa de Lencastre. Estaria sozinho no banco do condutor e por isso desde logo foram mobilizados 8 elementos dos bombeiros voluntários da Amadora para o local e, segundo o comandante, quando aqui chegaram, este homem já não estaria com sinais vitais. Aliás, já há várias horas, o que dá a entender que passou mesmo a noite dentro do carro, já sem vida, uma vez que o corpo estava muito frio. Como referia, foram 8 elementos desta corporação, mas também elementos da Polícia de Segurança Pública e uma VEMER do Hospital Amadora Sintra, que foi precisamente o médico que seguia nesta viatura médica de emergência e reanimação, que acabou por declarar o óbito no local.
0: A reportagem no local da jornalista Luana Plácido. Duas mulheres com cerca de 80 e 60 anos ficaram feridas num incêndio numa garagem de um prédio esta tarde de quinta-feira na rua Dom António Meireles, no Porto. O edifício foi evacuado. O alerta foi dado perto das 2:15 da tarde. No local estão os bombeiros portuenses, os sapadores do Porto e a VEMER de São João e Santo António. As causas do incêndio são ainda desconhecidas. Fechamos no Mundial de Futebol. Portugal joga à meia-noite com a Croácia em Toronto, no Canadá, num encontro a contar para os 16avos de final da competição. O jogo vai ter acompanhamento ao segundo aqui na Correio da Manhã Rádio. O relato fica a cargo do Gustavo Lourenço e os comentários são do jornalista do Record, Rafael Soares.
2: Isto hoje ninguém dorme. Eu acho que devia haver uma petição, Bruno Correia, uma petição para amanhã, pelo menos todos temos desculpa.
0: Eu só entro às 2 da tarde, portanto, por mim...
2: Ai não, tu não tens desculpa, tu podes dormir. Olha, está a chover aqui dentro, não sei. Está a chover aqui dentro. Vamos à música, Marisa Liz, mesmo antes do Fala Barato de hoje, Vício Difícil.

0: pergunta de hoje é: o que acha desta vaga de calor? Luizinha Rebal, eu sou nadadora de Salvador e estudante de enfermagem. Bom, eu acho que os meteorologistas devem ter metido o estagiário a fazer as previsões e foram férias. Todos os dias em São João da Caparica temos ficado à espera de uma vaga de calor, mas não vem vaga nenhuma. Ainda bem que esperamos sentados. Aliás, até tem estado assim para o ventoso. A pessoa vai à água e quando sai, pronto, fica pele de galinha, digamos assim. Eu acho que isto é estranho porque revela a falta de rigor do meteorologista. E isso choca-me. Sim, porque eu sou muito profissional. Para mim, trabalho é trabalho, caiaca é caiaca.
1: Antímio de Oliveira, sou psicometeorologista, ou seja, consigo analisar as depressões na componente mental e meteorológica. Neste caso, visto que estamos no verão, eu analiso o tempo à luz do que sentimos nesta altura. Eu creio que as pessoas têm sentido afrontamentos, suores noturnos e irritabilidade. Por isso, eu considero que, em vez de falarmos de uma vaga de calor propriamente dita, creio que o que estamos a viver é mais uma menopausa meteorológica. Por isso, aconselho o consumo de soja, de linhaço e evitar cafeína e tabaco que envelhecem. Além disso, vistam-se e mediquem-se a inconformidade. Ventalina Buzz 81 balas, como se diz agora. Adoro calor. Quanto mais calor, mais pelada eu ando. E como mundial, eu ando mais encalorada que nunca. Aquele camarão norueguês do Wallander dá-me cá uns calores. Aquilo sim é uma vaga de calor. Poxa. Ainda agora, quando fui Costa de Marfim, Noruega, e ele marcou, fui para a varanda só em lingerie bater tachos e gritar: Wallander, faz-me um filho. E houve um estúpido, um vizinho que gritou: cala a matraca, pileca velha. Deve estar a falar da mulher dele. Sim, porque eu passo bem por quarentona e chuta. Além disso, ainda podia ter um filho do Holanda. Sim, porque eu ainda tenho o período. Pois, eu sou um fenómeno. Sou eu e uma indiana que aos 70 tais ainda foi mãe. Podem ir ao Google ver se isto não é verdade. Eu não sou tretas. Ará.
2: Rui Fanança da Albufeira, pá. Este calor não está assim a torrar, a torrar. Eu lembro-me já ter tido noites em que eu ficava alagado, pá, com o calor, pá. Aquelas noites mesmo da brasa. Mas este ano eu não tenho sentido isso, pá. A única brasa que eu tenho visto de noite é uma namorada paraguaia que arranjei, pá. E, pá, é Alicia Balbuena, é o nome dela. A mulher ficou excitada com a vitória sobre a Alemanha e ficou toda encalorada. Já era e não ficou mais. Essa é a vaga de calor que o Fana tem sentido, mas não é do tempo, é da excitação de estar nos oitavos final. E eu vou aproveitar a euforia desta marafada. É só um pinga-amor. Isto para mim é um dia normal no escritório. Arriba, Balbuena, arriba!
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4: 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Um bom ou um grande, melhor, primeiro. Sempre aqui na Correio da Manhã Rádio. Agora vamos às Pussycat Dolls. Hush, hush, hush, hush. E mais hush, hush, houvesse para este título. Boa tarde, boa quinta-feira. Está aqui entre nós comigo, Lara Afonso.

0: calor que se faz sentir aí um pouco por todo o nosso país. Para quem está na praia, espero que se esteja a divertir e a aproveitar os benefícios de uma água fria em dias quentes, não é? Pelo menos a nossa costa é conhecida por ter praias de água bem fria, ali para os meus lados, bem que eu posso dizer. Mas acho que em dias quentes como este, a coisa ainda sabe melhor, não é? Sabe mesmo. Sabe sempre bem estar na praia. Mas tenha cuidado, ok? Muito cuidado. Aliás, tenha sempre cuidado com a sua saúde.
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2: O verão chegou e com ele uma onda de calor que não deve ser desvalorizada. As temperaturas elevadas não causam apenas desconforto. Quando o organismo deixa de conseguir controlar a sua temperatura, pode surgir um golpe de calor, uma das emergências médicas mais graves associadas ao verão. O corpo humano funciona como um verdadeiro termostato. O cérebro, através de uma região chamada hipotálamo, mantém a temperatura corporal próxima dos 37 graus. Quando a temperatura exterior aumenta, o organismo reage dilatando os vasos sanguíneos da pele e produzindo suor. À medida que o suor evapora, o corpo perde calor e arrefece. O problema surge quando estes mecanismos deixam de ser suficientes. Isso pode acontecer durante uma onda de calor, em ambientes muito quentes e pouco ventilados ou durante exercício físico intenso. Se o suor já não consegue evaporar ou se a perda de líquidos é excessiva, a temperatura corporal sobe rapidamente e pode ultrapassar os 40 graus. A partir desse momento, o organismo entra numa situação crítica. As proteínas começam a perder a sua estrutura normal e deixam de funcionar corretamente. As células ficam lesionadas e desencadeia-se uma resposta inflamatória intensa, semelhante à observada em algumas infecções graves. Ao mesmo tempo, o sangue torna-se mais concentrado devido à desidratação, obrigando o coração a trabalhar mais para manter a circulação. Os órgãos mais sensíveis

0: são o cérebro, o coração, os rins e o fígado. É por isso que os primeiros sinais costumam ser alterações do estado de consciência, confusão, dificuldade em falar, comportamento estranho ou desorientação. Podem também surgir tonturas, náuseas, dores de cabeça intensa, pulso acelerado e pele muito quente. Nos casos mais graves, a pessoa pode sofrer convulsões, entrar em coma e desenvolver falência de múltiplos órgãos. Importa também desfazer um mito. Embora a pele seca seja um sinal clássico, nem todas as pessoas deixam de transpirar. Quem sofre um golpe de calor durante atividade física pode continuar a suar abundantemente. O tratamento consiste em baixar a temperatura corporal o mais depressa possível e garantir assistência médica urgente. Cada minuto conta, porque quanto mais tempo a temperatura permanecer muito elevada, maior é o risco de lesões permanentes e até de morte. A melhor prevenção continua a ser simples: beber água regularmente, evitar esforço físico nas horas de maior calor, procurar locais frescos e nunca subestimar os avisos das autoridades durante uma onda de calor. O golpe de calor não é apenas uma consequência do verão, é uma emergência médica que pode ser evitada.
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2: E pode e deve ouvir todos os dias aqui entre nós, comigo, Lara Afonso, também, obviamente, sempre, de segunda à sexta, a partir das 11 até às 4 da tarde. Mas sempre que quiserem, em formato podcast em cmradio.pt, a seguir mais música e as despedidas, porque o regresso a casa está mesmo aí à porta.
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2: Joana Almeirante, logo a seguir Dire Straits e ainda Há Vidas Assim. Eu marco um encontro consigo. Pode, pode.

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2: No que toca ao futebol, quem gosta do desporto rei prefere ganhar no campo e rejeita as vitórias de secretaria ou incidentes que perturbam o adversário e que levem à sua derrota. A Croácia já uma vez passou por um susto. Foi em 2018, no Mundial da Rússia. Vários jogadores da seleção croata ficaram presos num elevador do hotel durante vários minutos, enquanto o restante grupo esperava pelo início do treino. Não desejamos mal aos jogadores da Croácia, obviamente, que estejam bem e que ganhe o melhor, e que o melhor seja Portugal. Mas, assim de repente, um país que tem um certo museu na sua capital, Zagreb, está a brincar com a sorte. O museu foi criado há 7 anos e é dedicado às manhãs do arrependimento, as manhãs da ressaca. Logo à entrada, os visitantes são convidados a testar os reflexos num simulador de condução sob o efeito de álcool, a atravessar um chão inclinado com óculos que simulam embriaguez e a descobrir dezenas de objetos reais encontrados ao lado de pessoas que

e acordaram sem perceber como esses objetos lá tinham ido parar. Um cone de trânsito, sinais de rua, peças de roupa que não lhes pertenciam e até histórias contadas pelos próprios protagonistas. Há vidas assim, vidas em manhãs de ressaca. O museu nasceu depois de dois estudantes universitários perceberem que quase toda a gente tinha uma história interessante sobre a manhã da ressaca no dia seguinte. E assim surgiu esta exposição interativa em Zagreb, na Croácia, que hoje recebe visitantes de todo o mundo. Na sexta-feira vamos ver quem estará de ressaca, metaforicamente, claro, e quem ainda vai, durante a madrugada, cantar

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3: São 4 horas, boa tarde. As notícias às 4, edição de Alexandra Pereira, boa tarde.
4: Boa tarde. Por causa da onda de calor extremo, a partir da meia-noite, Portugal entra em situação de alerta. O Ministro da Administração Interna chama a atenção que as atuais condições podem transformar o país num barril de pólvora. Luís Neves destaca que cabe a todos prevenir incêndios.
5: Avançaremos hoje mesmo com a aplicação a partir da meia-noite para a declaração de situação de alerta. Essa declaração, sobretudo, tem que ver, em primeiro lugar, com a proibição de acesso e circulação a determinados, ou entre outros, espaços florestais, previamente definidos. Proibição da realização de queimadas e queimas de sobrantes da exploração agrícola. Vão ser noites tropicais. Não vai haver espaço para as nossas florestas, para as nossas matas arrefecerem. Por isso, disse ontem que podíamos estar aqui a falar de um barril de pólvora. E é isso que nós não queremos que possa vir a suceder.
4: O ministro deixou ainda o exemplo do que cada um de nós pode fazer.
5: As viaturas vão aquecer muito. Não estacionar as viaturas em locais onde haja mato. Ou em terra batida, ou em alcatrão, ou gravilha, mesmo em redor da casa, as pessoas têm que ter atenção a estes pormenores. Um pequeno deslize de um cidadão incauto pode levar a uma desgraça para outras pessoas, ou até para os próprios. Limpar bem os telhados e ter, sobretudo, as frestas tapadas, se necessário for. Por isso, há que ter aqui um trabalho de conjunto, de família, de proximidade, de vizinhança, em que todos se apoiam uns aos outros e todos estão atentos naquilo que pode vir a ser grave.
4: Luís Neves, ministro da Administração Interna, que hoje anunciou então que a partir da meia-noite o país entra em situação de alerta. Mas esta tarde os incêndios já vão sendo notícia. Em Vozela, as chamas estão a rodear a aldeia de Chã, em Santa Comba. Nesta altura, no terreno, estão 304 operacionais, apoiados por 89 viaturas e 6 meios aéreos. O ponto de situação por Francisco Lima, comandante dos bombeiros de Vozela.
6: Efetivamente, o incêndio encontra-se com 3 frentes ativas. O principal obstáculo naquilo que é o combate ao incêndio neste momento é exatamente o vento, a força do vento neste momento, e é isso que está a dificultar aquilo que é o trabalho de supressão do incêndio. Neste momento temos uma das frentes, das 3 ativas, temos uma frente a ceder aos meios que estão empregues no teatro de operações.
4: Francisco Lima,

comandante dos bombeiros de Vozela, em declarações ao jornalista Tiago Virgílio Pereira, de referir que este é o incêndio que esta manhã deixou ferida uma bombeira, com ferimentos ligeiros. As chamas lavram então em Vozela, distrito de Viseu. Em Famalicão, distrito de Braga, há esta tarde uma dupla situação de incêndio a preocupar as equipas no terreno.

0: horizonte da linha de fogo, que de resto já atingiu um armazém da CP. Também em Famalicão, um outro incêndio em Arnoso. Está nesta altura a mobilizar 73 operacionais, apoiados por 21 viaturas e 2 meios aéreos. Quanto ao impacto que a onda de calor pode ter na saúde, num briefing aos jornalistas há instantes, Rita Sá Machado, diretora-geral de saúde, recordou as recomendações, assumindo que prevenir é palavra de ordem.
1: Existem recomendações essenciais que toda a população pode e deve fazer relativamente à questão aqui da onda de calor e nós conseguirmos atenuar algum do impacto que já sabemos que vai acontecer devido a esta onda de calor, e por isso mesmo nunca é demais também relembrar essas recomendações, que são muito focadas naquilo que é o aumento da própria ingestão de água, também proteger-nos e irmos para abrigos climatizados, caso seja necessário, para diminuir a nossa temperatura corporal e, de alguma forma, conseguirmos também proteger aqueles que são os nossos mais vulneráveis, um enfoque especial para as crianças, para aqueles que são as populações mais idosas e também para os nossos doentes crónicos.
0: As recomendações de Rita Sá Machado, diretora-geral de saúde, renovadas esta tarde num briefing aos jornalistas a partir da sede da Autoridade Nacional de Proteção Civil. Contrariando todas as estatísticas, foi hoje resgatado com vida o homem que a equipa da missão portuguesa acompanhava nos escombros de um centro comercial na Venezuela há 70 horas. Hernán sobreviveu a uma semana debaixo de um amontoado de betão e ferro. O momento foi acompanhado pela enviada especial do Correio da Manhã, Tânia Laranjo.
2: Foi um momento de muita emoção, foi um momento também de muita tensão, muitas palmas, algumas lágrimas, acima de tudo, muitos abraços de quem durante dias e dias, horas e horas, tudo fez para salvar este homem, para resgatá-lo, para desafiar a tal lei das probabilidades, para conseguir que ele sobrevivesse, que ele se salvasse. Desafiou a sorte, desafiou também todas as estatísticas, saiu não ileso, mas saiu sem nenhuma mazela muito grave, vai ao hospital apenas por precaução. É de facto o momento mais intenso destas 70 horas. Foi exatamente às 70 horas que estes homens e mulheres tinham entrado aqui neste parque de estacionamento e tinham, de facto, acreditado que era possível salvá-lo contra todas as probabilidades. Uma equipa da Costa Rica já tinha passado, já tinha dito que não, já tinha dito que não conseguia, que não ia, não tinha capacidade para o fazer, que não havia possibilidade de fazer esta extração desta pessoa, não havia possibilidade de fazer este resgate e basicamente a ideia era deixá-lo morrer. Portugal e El Salvador decidiram que não, decidiram arriscar, decidiram que sem tentar não havia respostas certas e o resultado foi o que está à vista. Está de facto em segurança, já vai a caminho do hospital.
0: Tânia Laranjo, acompanhada na Venezuela pela Inês Trovês, com enviadas especiais do Correio da Manhã, com a notícia do resgate de Hernán, um homem de 43 anos, que há 70 horas era acompanhado pela equipa de missão portuguesa no terreno, é sobrevivente dos sismos que abalaram a Venezuela há precisamente uma semana. Entretanto, subiu para 79 o número de portugueses ilusa-descendentes mortos nos sismos na Venezuela, 14 são crianças. 8 dias depois da catástrofe, continuam ainda desaparecidos 64 elementos da comunidade lusa no país. Quanto ao último balanço total, é de 2.295 mortos, mais de 11 mil feridos e 13 mil desalojados. É o tudo ou nada. Portugal joga à meia-noite com a Croácia em Toronto, no Canadá, num encontro a contar para os 16avos de final do Mundial. Ontem, na antevisão à partida, Roberto Martínez, selecionador nacional, sublinhou

0: A importância da fase de grupos na preparação dos jogos a eliminar.
1: Primeiro dizer que amanhã começamos o Mundial, o segundo Mundial, então foi muito importante uma boa preparação. A boa preparação são os três jogos da fase de grupos, como já falamos, aspectos para melhorar, fizemos coisas bem, fizemos outras coisas mais difíceis, o que é importante agora, que temos 21 jogadores que já estiveram na estreia do Mundial, 21 jogadores de campo, e isso faz que todos estejam preparados.
0: Roberto Martínez, ontem na antevisão do Portugal-Croácia de mais logo, a contar para os 16avos de final do Campeonato do Mundo. E apesar de se realizar num país diferente, agora no Canadá, há de novo ameaças relativas ao estado do tempo. Pedro Neves de Sousa.
2: Toronto é o palco de todas as decisões para a seleção portuguesa neste Campeonato do Mundo. É o dia do tudo ou nada, é o dia do mata-mata frente à seleção da Croácia. Quem perder vai para casa mais cedo, quem ganhar segue em frente na competição, e Portugal quer seguir em frente na competição, quer afastar a pressão, quer afastar as críticas e também a desconfiança dos adeptos portugueses, depois de uma primeira fase pouco convincente da seleção portuguesa, de dois empates e de uma vitória. Portugal vai estar em maioria nas bancadas, os portugueses, ao contrário do que aconteceu no último jogo frente à Colômbia em Miami. Há bilhetes a 18 mil euros a serem vendidos aqui em Toronto. Há grande entusiasmo, mas há também a destacar o tempo incerto para esta cidade do Canadá, uma vez que para o início da partida há essa previsão de tempestade para o início da partida e também de fortes trovoadas, o que pode implicar o adiamento ou a interrupção deste Portugal-Croácia, este mata-mata do Campeonato do Mundo, um jogo de vital importância para todos os portugueses.
0: Pedro Neves de Sousa, acompanhado no Mundial por Marco Ricardo Silva, enviados especiais do Correio da Manhã. Dizer ainda sobre o jogo que acontece já a 3 de julho. Os adeptos da seleção portuguesa vão prestar homenagem a Diogo Jota, precisamente no dia em que se assinala um ano sobre o fatídico acidente. Uma salva de palmas ao minuto 21 vai ocorrer durante o Portugal-Croácia. O jogo está agendado para a meia-noite. Vai ter relato em direto aqui na Correio da Manhã Rádio. Fecho com a demais agenda no Mundial. Para além deste Portugal-Croácia, estão ainda agendados mais dois jogos. Às 20h, o Espanha-Áustria, e quando forem 4h, o Suíça-Argélia. As notícias já estão de volta às 4h30 com o Vítor Figueiredo. Até já.
3: 4h12, notícias com a edição de Alexandra Pereira. Temperaturas muito altas neste dia de quinta-feira, dia 2 de julho. Estão 38 graus na cidade do Porto. Viana do Castelo está com 34, Braga 38, Lisboa 39, assim como Aveiro. Setúbal está com 43 graus. Há recomendações que deve ter em conta devido a este tempo muito quente. Primeiro, procurar ambientes frescos e arejados, beber água ou sumos naturais com regularidade, mesmo, isto é importante, mesmo que não tenha sede. Evitar o consumo de bebidas quentes, alcoólicas, gaseificadas, com cafeína ou ricas em açúcar. E ainda evitar exposição direta ao sol, especialmente nas horas de maior calor, o que é o caso neste momento, pelo menos até às 5 da tarde. Proteja-se e proteja também os outros que estão mais vulneráveis.
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0: Carlos, aqui neste regresso a casa, comigo está nos estúdios do Porto Alexandre Pereira, nos estúdios de Lisboa, a derreter, está Luciana Abreu, Vítor Figueiredo. Boa tarde a ambos.
1: Boa tarde.
2: Hello.
0: Vocês ainda estão aí? Não derreteram?
2: I was wondering.
1: Nós, por acaso, hoje apanhámos um avião para o Ártico e fizemos aqui um iglu e não sei o quê. Estamos aqui muito frescos.
0: Ah, e aí está fresquinho então.
1: Aqui está, estamos aqui perto da... Como é que se chama a terra do Pai Natal aqui no norte da Finlândia?
0: Lapónia?
1: Não me lembro. É isso.
0: É a Lapónia.
1: Está a começar.
2: Olha, é que já levei uma Lapónia que andei de lado já.
1: Saiu de casa, abriu a porta para ir para o carro. Vum! Foi uma Lapónia de calor.
2: Qual pré-menopausa, qual que é? Este calor deu logo cabo de mim. Olha, eu nem devia estar a trabalhar, devia ser proibido trabalharmos.
0: Pois, não, com este calor, e mesmo com o tempo ameno, é muito desagradável, não é? Porque uma pessoa não sabe se está frio, se está calor, não sabe o que há de vestir, não é? E portanto devia ficar em casa. Não é?
1: Estou contigo. Olha, eu já apanhei com uma pessoa no elevador, quando cheguei há já algum tempo, a dizer que... isto calor, até imagino no meu tempo, ele era já com uma certa idade, o verão também era assim, era quente e tal. E eu, era quente, mas eram tipo 3, 4, 5 dias por ano, ou por verão. E agora é uma semana inteira, depois acalma, depois tens mais uma semana inteira outra vez com 40 graus, depois acalma, depois tens mais duas semanas. Epá, é uma diferença.
0: E não é só isso, é que antigamente nós sabíamos que em julho, agosto e um bocado de setembro era calor.
1: O resto... Era calor, mas era tipo 30 graus, 32.
0: Enfim, agora isto é a qualquer altura, nós não tardamos.
1: Lá havia às vezes dois ou três dias com 38, 40. Pronto. Agora é uma semana inteira de 40 graus, 38.
0: A sério. Deixa-me, eu hoje vim de motinha por aí fora. Bem, devo-te dizer que de manhã eu agarrei-me bem e já houve tempos em que eu era mais levezinho. Mas tive que me agarrar bem porque o vento era qualquer coisa. Agora à tarde, quando fui almoçar, bem, uma caloraça. Ufa! Está mesmo muito, muito quente.
1: Havia uma reportagem qualquer da CMTV, acho que era na estrada onde tu ias, se calhar eras tu, numa moto a tentar comer um gelado, um sorvete. E o sorvete, pronto, e a moto ia rápida.
0: Eu nem sequer
1: tipo assim,
0: o telemóvel atendo na moto, não tenho. Não tenho essa.
1: Não estavas a comer o sorvete, eras tu, abriste a viseira.
0: Quando muito é só mosquitos, mais nada.
1: O sorvete ia a voar para trás e no para-brisas do carro de trás. É umas imagens que apareceram aí na CMTV.
0: Já me aconteceu uma coisa muito interessante. Quer dizer, não, é interessante. É que era um caminhão que ia à minha frente. Estava eu com uma moto, neste caso era uma moto ou quatro, uma ou outra. E claro, de moto estamos sempre desprotegidos. O caminhão ia com animais. E há uma altura em que ele travou no semáforo. Aquilo tinha água. Tinha água e pronto, e mais dejetos. Bom, aquilo saltou tudo para fora do caminhão. A minha sorte é que eu não me encostei. Porque se eu estivesse
2: encostado... Não, dejetos é o número 2.
0: É o número 2.
2: Vítor. Estávamos aqui a discutir isso, desculpa. Continua.
0: Digo-te, por um pouquinho, assim, por um tris que não levei um daqueles banhos perfumados. Foi daquelas historinhas que...
1: Mas eram ovelhas, eram
0: não, era gado bovino mesmo.
2: Porcos, como diz a minha amor.
0: Não eram porcos. Eram bois e vacas. Ora bem, 4:18, isto hoje entramos direitinhos, hoje está tudo direitinho. Por enquanto.
2: Tudo,
0: por enquanto.
2: Entramos à penalti.
0: É. Não me fales em penaltis, que eu ontem estava a ver que aquilo ia terminar também em penaltis, no outro jogo da Bélgica. Ufa! Uma pessoa estar a ver jogos até às tantas da noite, quer dizer, já é madrugada quase, não é? Com prolongamentos e sujeito a penaltis, é obra. E hoje vamos ver, hoje não, amanhã depois da meia-noite. Vítor Figueiredo, 4:18, e o trânsito diz.
1: Como é que se diz em brasileiro, vira essa boca para lá, Luciano?
0: Vira essa boca para lá.
2: Você vira essa boca para lá?
0: Oi?
2: Você
0: disse? Você disse?
1: Again.
2: Again? Você vira essa boca pra lá? Que coisa, hein?
0: Eu gosto destas tuas traduções, hein? Gostas? É muito poliglota a nossa Luciana, sim senhor.
1: Ui, nem tu sabes da missão metade. Já vamos
0: não,
1: para
0: não,
1: a
0: não, não, não, não
1: quero.
0: Se vais continuar a contar a história, oh, oh. Luciana, quando falares, abre o microfone. Senão eu estou a ouvir lá aí de fundo e parece que estás a contar o segredinho ao ouvido. Eu não pode ser, nós temos que ouvir. Ah.

0: Eu não gosto. Muito.
1: Olha.
2: Temos que pôr o microfone mais perto da boca dela.
0: Ela vira a boca. Vira-se a boca para lá e ela vira a boca para o lado. Esqueces-te.
1: Ai, meu Deus,
2: portanto,
1: muito bom.
2: Portanto, Schaubert, caríssimo engenheiro, não agora, porque nada. Não vamos precisar de ir a penaltis, nem a prolongamento, nem nada.
0: Não,
2: agora,
0: que não.
2: Neste momento está aquele sentimento dos penaltis, é ali perto de Fernão Ferro, na margem sul, aqui da Grande Lisboa, porque houve para ali um acidente na Nacional 3/8, perto de Fernão Ferro, e há trânsito nos dois sentidos, que já vem da Nacional 10, de norte, nos dois sentidos, portanto é uma zona a evitar, pelo menos ali perto do cruzamento com o Fogoteiro, o cruzamento nó com a A2 na zona comercial do Rio Sul. Depois temos aqui um outro problema também mais para a zona de Corroios, também um acidente na ligação com a Nacional 10, e também uma zona a evitar, a margem sul hoje não se recomenda, e ainda na zona da Cova da Piedade, à entrada da Cova da Piedade, para quem vem da A38, portanto a via rápida que vem da Caparica. Pronto, vamos lá alargar a margem sul de quem, zona que gostamos muito, e vamos espreitar aqui a margem norte, pois claro. E o eixo norte-sul de Campolide até a Avenida da Ponte está com bastante trânsito. Também há A5 para Lisboa na subida de Monsanto, e ainda antes disso está tranquilo, aquelas obras já terminaram, é assim no IC19, é que está complicado desde que a Luz de Baixo até mais ou menos ao nó da Amadora, e depois na zona de Alfragide e chefe de Estado-Maior da Força Aérea. Bom, se é o Estado-Maior, estará lá o chefe até ao nó de Pinamanique.
0: Pode estar ainda a almoçar.
2: No sentido de Lisboa, exato. Pode ter saído para almoçar.
0: Pode.
2: Entretanto, na segunda circular também há algum trânsito pior para o aeroporto entre o nó 2 Norte-Sul e o Campo Grande. Para já é o que temos. A Cril está quasi. Agora vamos ao Porto rapidamente. Dois locais que queremos avisar o pessoal que está ao volante é a AEP. Há aqui indicação de acidente para quem vem do Norte Francos, e as complicações estão até ali à rotunda da AEP. No lado contrário também há algum trânsito, e o outro, temos aqui também uma nota de um acidente na VCI para quem está a chegar à Ponte da Arrábida. Pronto, já está a complicar o trânsito ali no fim da VCI, portanto no sentido norte-sul. Do outro lado, do Freixo para a Rábida também, há algum trânsito na zona de campanha do Estádio do Dragão, também há de evitar, e para já é o que temos. Boa viagem.
0: Pronto, estamos conversadinhos. Ok, até já então. Mas calma, que isto de um momento para o outro altera tudo. E ontem, quando saí daqui, ainda continuava a haver trânsito. É complicado. Ui!
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0: Deixa-me dizer que hoje é dia do OVNI, e é também o dia da Polícia de Segurança Pública. Portanto, não se assustem, hein? É a forma de servir também de homenagem para homens e mulheres que hoje têm assim o seu dia em destaque. O dia da Polícia de Segurança Pública, dia da...

0: não sei quantas pessoas estarão a aproveitar este dia de verão, dia de calor, e que estão a aproveitar assim de férias, o que sabe bem. Luciana, tenho aqui mensagem do nosso ouvinte de Setúbal, habitual ouvinte, que diz que já está melhor da alergia e que gostou muito do teu programa. Olá, bom dia de hoje.
1: Não houve?
0: Ele diz que sim, gostei muito. Se calhar,
1: não houve hoje.
0: Se calhar foi essa parte
1: foi
0: mesmo
1: ontem.
0: Que ele mais gostou.
1: Tu deves ter, isso foi, se calhar ele.
0: Não, veio hoje.
1: Se calhar ele enviou-te isso ontem, não?
0: Não enviou isso ontem nada, menina. Enviou isto agora mesmo. Eu acho que se calhar foi essa parte que ele gostou.
1: Que engraçadinho.
0: Não está, não está.
1: Que engraçadinho.
0: Não está. Tenho aqui também mensagem, como acontece habitualmente, da nossa ouvinte de Armação de Pera. Se ontem estavam 33 graus, eu imagino, devem estar um bocadinho... A temperatura deve estar mais alta, se bem que não é dos sítios mais quentes no nosso país, lá para baixo. Mas deve estar bom, deve estar bom mesmo, pelo menos para aproveitar e para gozar assim um diazinho de praia, que já é bom para quem pode, especialmente para quem consegue ser mais tinho. Ó, Luciana, eu se fosse a ti, era para lá que saltava depois que de acabar este regresso a casa, a sério.
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0: São 4 horas mais 28 minutos. Daqui a pouco vamos para a síntese informativa. Lembras-te dos Village People, Luciana?
1: Não.
0: A sério que não? Então eu vou-te passar uma das musiquinhas.
1: Sound, Disco Sound.
0: Para daqui a pouco recordares. Faleceu na terça-feira o vocalista dos Village People, Victor Wills, tinha 74 anos. Foram um grande êxito com IMCA, Macho Man.
1: Esse havia, eu sei, o Macho Man.
0: E havia outras, havia mais uma série de músicas. Na década de 70, ele e o produtor francês Jacques Morali criaram a banda. O álbum estreia só surgiu em 77 e foi em 78 que arrancou este êxito mundial, IMCA.

0: Aí, o Vítor deixou, o Vítor não é o que temos aí, hein? Foi o outro. Deixou a banda em 1980 e depois regressou e era o único membro original a fazer digressões internacionais. Aliás, estava previsto para este verão alguns concertos, nomeadamente na Europa, em países como Itália e França. Agora, a obra fica e aí está, grande, grande canção que animou tanta gente.
1: Esses bracinhos no ar! Como é que é?
0: Estás a ver como tu te lembras destas musiquinhas? Oh!
1: Estava a brincar contigo.
0: Isto animou tantas.
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0: Tantas festas.

0: Agora continua em grande, mas por outras razões. Mas é sem dúvida uma daquelas canções que toda a gente consegue reconhecer ao fim deste tempo todo. Daqui a pouco vamos para a síntese informativa. Mas Luciana, sabes o que é que nós temos mais aí?
1: O que é, querido?
0: Não sabes? Eu vou-te dizer então.
1: Não.
0: Vamos ouvir. Vamos aqui para o 92 779 44 4422. É um número que podem utilizar para enviarem as vossas mensagens escritas, ou então podem aproveitar e podem gravar. Digam-nos onde é que estão, digam como é que está o tempo por aí, quente seguramente, mas como é que estão a passar este dia, conforme fez o Miguel Costa.
1: Olha, exatamente, também caiu aí essa mensagem.
0: Claro, se cai aí, cai
1: que
0: aqui.
1: Giro.
0: É verdade, olha quem diria.
2: Ó Alberto Rocha e Luciana, daqui Miguel Costa. Até aqui à beira da praia está um calor que não se pode estar.

0: bom é para estar em casa, ouvir a emissão. Um grande abraço e beijinho.
1: Um grande abraço, Miguel.
2: Obrigada,
1: estar
2: Miguel.
1: Em casa não, estar em casa não, eu prefiro
2: tu
1: estar
2: diverte,
1: fora.
2: Tu aproveita. Bebe bastante água, vai-te molhando.
1: Em casa,
2: e aproveita a vida, querido.
1: Está fresquinho e é assim que devem estar também em locais que estejam de preferência refrigerados e quentinhos e frescos por causa de se sentirem bem e para estarem bem com estes dias muito quentes. 4h35, posto isto, ficamos a aguardar mais 92 779 4422. Vá lá, a Luciana está à espera das vossas mensagens. Eu também, claro. Agora vamos para a síntese informativa com Vítor Figueiredo, 4h35.
3: Olá, boa tarde, inevitável falarmos desta onda de calor extremo, situação de alerta no nosso país a partir de mais logo, meia-noite. O Ministro da Administração Interna já chamou a atenção que as atuais condições podem transformar o país num autêntico barril de pólvora no que toca a incêndios e deixa exemplos para que o que cada um de nós pode fazer relativamente a isto.
4: As viaturas vão aquecer muito. Não estacionar as viaturas em locais onde haja mato, ou em terra batida, ou em alcatrão, ou gravilha, mesmo em redor da casa. As pessoas têm que ter atenção a estes pormenores. Um pequeno deslize de um cidadão incauto pode levar a uma desgraça para outras pessoas, ou até para os próprios. Limpar bem os telhados e ter, sobretudo, as frestas tapadas, se necessário for. Por isso, há que ter aqui um trabalho de conjunto, de família, de proximidade, de vizinhança, em que todos se apoiam uns aos outros e todos estão atentos naquilo que pode vir a ser grave.
3: Pequenos detalhes que podem fazer a diferença, como, por exemplo, ter atenção onde vai estacionar o seu carro. Foram algumas recomendações menos habituais da parte do Ministro da Administração Interna, Luís Neves, que anunciou a situação de alerta para o país a partir da meia-noite. E os incêndios esta tarde estão a lavrar em vários locais, por exemplo, na zona de Santa Comba, em Vozela. Há vários meios de terreno, mais de 300 operacionais, com 90 viaturas e 6 meios aéreos. Há pouco o comandante dos bombeiros de Vozela, Francisco Lima, fazia o ponto da situação.
5: Efetivamente, o incêndio encontra-se com 3 frentes ativas. O principal obstáculo naquilo que é o combate ao incêndio neste momento é exatamente o vento, a força do vento neste momento, e é isso que está a dificultar aquilo que é o trabalho de supressão do incêndio. Neste momento temos uma das frentes, das 3 ativas, temos uma frente a ceder aos meios que estão empregues no teatro de operações.
3: Neste momento, de facto, há uma quantidade de operacionais no terreno neste fogo. Fazemos uma atualização, já são 325, 96 viaturas, 5 meios aéreos. Este incêndio desta manhã deixou ferida uma bombeira. As chamas lavram, como referi, no distrito de Viseu, perto de Vozela, em Famalicão. Há outra situação, aliás, a dobrar, é no distrito de Braga, em Vermoim. Há pouco fazíamos a atualização dos meios que estavam no terreno. Começam a ser poucos os bombeiros esta tarde. Em Vermoim estão 64 e 20 viaturas. Vamos ver como evolui este fogo. Há casas no horizonte, um armazém da CP já foi atingido, e há outro fogo na zona de Famalicão, em Arnoso, também com mais de 70 operacionais, 20 viaturas e 2 meios aéreos. Esta onda de calor pode ter um grande impacto na saúde. Prevenir é a palavra de ordem, e as habituais recomendações de hidratação, evitar sair nas horas de maior calor, e especial cuidado se é idoso e se tem problemas respiratórios. Entretanto, o homem que na Venezuela, o homem que estava a ser resgatado já há 70 horas, ou tinha sido localizado há 70 horas por uma equipa de resgate portuguesa, foi hoje finalmente recuperado com vida. Hernani sobreviveu.

0: Viveu a uma semana debaixo de um amontoado de betão e ferro. O momento foi acompanhado pela enviada especial do Correio da Manhã, Tânia Laranjo.
1: Foi um momento de muita emoção, foi um momento também de muita tensão, muitas palmas, algumas lágrimas, acima de tudo, muitos abraços de quem durante dias e dias, horas e horas, tudo fez para salvar este homem, para resgatá-lo, para desafiar a tal lei das probabilidades para conseguir que ele sobrevivesse, que ele se salvasse. Desafiou a sorte, desafiou também todas as estatísticas, saiu não ileso, mas saiu sem nenhuma mazela muito grave. Vai ao hospital apenas por precaução. É de facto o momento mais intenso destas 70 horas. Foi exatamente às 70 horas que estes homens e mulheres tinham entrado aqui neste parque de estacionamento e tinham, de facto, acreditado que era possível salvá-lo contra todas as probabilidades. Uma equipa da Costa Rica já tinha passado, já tinha dito que não, conseguia, que não ia. Não tinha capacidade para o fazer, que não havia possibilidade de fazer esta extração desta pessoa, não havia possibilidade de fazer este resgate e basicamente a ideia era deixá-lo morrer. Portugal e El Salvador decidiram que não, decidiram arriscar, decidiram que sem tentar não havia respostas certas e o resultado foi o que está à vista. Está de facto em segurança, já vai a caminho do hospital.
0: A equipa portuguesa deve estar neste momento orgulhosa, conseguiu ao fim de 70 horas salvar este venezuelano Hernani, que esteve mais de uma semana soterrado na sequência dos sismos da Venezuela. O número de portugueses e lusodescendentes mortos está em 79, 14 são crianças, ainda há muitos desaparecidos, para já 64. No último balanço geral, 2.300 mortos, 11 mil feridos, 13 mil desalojados. No desporto, mais logo temos Portugal no Mundial, Portugal em ação, seu primeiro jogo do mata-mata, à meia-noite com a Croácia. Deixamos apenas uma nota aqui, que há de novo ameaças relativamente ao estado do tempo, apesar da seleção ter deixado os Estados Unidos e a Flórida, está agora em Toronto. Mais notícias daqui a pouco, às 5, com Alexandre Pereira. Até já.
2: Até já, Vítor Figueiredo. Passam agora 42 minutos das 4. Estão neste momento 31 graus em Viana do Castelo, Braga está com 39, Porto 38, Aveiro 38, Lisboa 39 graus. Todos os cuidados, não se esqueça de aplicar protetor solar, no mínimo fator 30 ou superior de 2 em 2 horas, usar roupas leves, soltas e de cor clara, e preferencialmente de algodão, e utilizar sempre o chapéu e óculos de sol.
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2: Sempre bons motivos para ouvir ao fim da semana este Ciopa Convida. Por onde já passou a Luciana? Luciana, eu não te consigo ver. Tu tens roupinha clara hoje? E leve e
6: lilás.
2: Fresca? Lilás. É clarinho.
6: Leve muito fresca.
2: Não se esqueceste dos óculos também, pois não?
6: Não.
2: Pronto.
6: Não me esqueci dos óculos.
2: Apesar...
6: Mas não pus protetor solar.
2: Era isso que eu estava a pensar. Apesar de loura, não és assim. Não tens assim a pele muito, muito, muito branquinha. No entanto... Não te esqueças amanhã trazer o protetor. Faz bem, ok? Protetor solar, porque a menina a conduzir
6: depende.
2: Apanha sol, quando mano seja nos braços. Senão depois vai estar com a pele toda branca, por exemplo, no pescoço, na cara e nos braços. Morenos?
6: Ah, motorista.
2: É um motorista de pesado.
6: Olha, antigamente era a camionista.
2: E
6: quando
2: olha,
6: fazia o domingão, ficava com a marquinha da roupa em Lo Corpiccio.
2: Uhum.
6: Então só tinha.

0: nos braços e o decote moreno. De resto era branco. Pronto,
1: podes aproveitar, quanto mais não seja, utilizar, e essa é a recomendação, utilizar o protetor, até por uma questão de saúde, não te esqueças disso, hein? Não te esqueças.
0: Depende. Eu não partilho da mesma opinião. Não me tentes calar.
1: Não.
0: Mas não vamos discutir isso aqui, vamos dividir opiniões.
1: Mas
0: agora
1: eu deixo
0: cada
1: a recomendação.
0: Um faz o que acha melhor.
1: Deixo a recomendação para todos aplicarem protetor solar. É conveniente.
0: Pronto. Agora diz-me uma coisa, porquê é que eu ainda não te vi hoje?
1: Não vês, não, nem eu te consigo ver, por isso é porque eu perguntei.
0: Estás vestido com que cor? Vieste de cavas,
1: não,
0: de t-shirt?
1: Preto,
0: como é que
1: preto, estou de gravata.
0: Estás de trazer, preto?
1: Estou de preto, não estou nada. Estou de um azul clarinho, de calção.
0: Só
1: não estou de chinelos porque eu isso não faço. Só em casa, mesmo na piscina. Olha, piscina agora.
2: Oh, mas essas galochas de borracha que trouxeste hoje estão giras.
1: Olha, a brincar, por acaso temos aí umas. Temos sim, senhor. Temos sim, senhor, umas galochas. Mas não é, isso é só mesmo na altura em que
0: quando
1: a água é muita.
0: Quando andas de moto, calças, sapatilhas ou botas?
1: De preferência, botas. A sapatilha tem um problema dos cordões. Mas eu aperto bem, que é para aquilo não se entrelaçar na corrente. Mas é um perigo, sabes? É um perigo.
0: Pois é um
2: cordões
0: perigo.
2: Cordões é um termo que usam aí no Porto.
0: Tu já és um perigo, então.
1: Atilhos. Tu preferes os atilhos?
2: Ah, atilhos. É. Não, atacadores. Aqueles atacadores. Disse, okay. Acho eu que é atacadores.
0: Pronto. Nós é cordões.
2: É para atacar.
1: Nós vamos,
0: não deixa
1: nós
0: de
1: vamos
0: ser uma arma,
1: para os cordões. Também, claro. Tudo
0: quem
1: acaba por ser.
0: Quem pratica taekwondo sabe que.
2: Os cordões umbilicais.
0: Faz milagres.
2: Cordões umbilicais. Dos ténis.
1: Sério? Ai, 4h46, como é que estamos com o trânsito? Para eu saber se dá para andar aí.
0: Olha,
1: de motinha,
0: falaste,
1: de
0: toma lá.
2: Olha, não sei, eu agora tenho que ir ali.
1: Vai ao satélite. O satélite vai derreter com este calor.
2: Não, eu tenho que ir ali à casa de banho, tirar as calças, porque. Aposto que queres
1: imagem
2: saber.
1: Do inferno. Não quero!
2: Imagem do inferno.
1: Não quero a imagem.
2: Desculpa,
1: do inferno.
2: Tenho que ir. Eu fui ali abaixo há bocado ao supermercado e pelo caminho trazia um ovo no bolso e fritou e agora estralou e agora estou aqui com um problema aqui no bolso.
1: Olha, com as temperaturas que temos, sim, não duvido.
2: É fácil, não é?
1: E então esta
2: ovos
1: coisa
2: em cima do capô dos carros.
1: Esta coisa de tudo que era praças e zonas abertas, se retirar as árvores todas, agora temos aí o betanzinho e o cimento todo, que é para uma pessoa andar ali no meio das avenidas e das praças, sem uma única sombra. Toma.
2: Sim, mas tem uma vantagem, atiras as febras.
1: Sim, essa é uma vantagem. É só pôr no chão.
2: Coloca aquele saborzinho a alcatrão, estás a ver? É sempre uma coisa.
1: É verdade.
2: E pronto, e grelha logo. Aquilo é mal passado, pronto. Mas enfim, mas grelha logo, automaticamente. Os cogumelos, a mesma coisa. Atiras cogumelos, selam logo. Ficam logo.
1: Olha, e depende.
2: Assim,
1: há alguns cogumelos.
2: Macios por dentro e crocantes por fora.
1: Se não fizeres bem a escolha, depois. Nem sequer te queixas se o cogumelo era bom ou mau. Não há problema.
2: Mas ainda já não te queixas mais do calor.
1: Nada. Como é que está o trânsito?
2: Agora não há de haver cogumelos. Olha, o trânsito está mau na margem sul, ali entre a N10 e depois para a Nacional 378, a caminho de Fernão Ferro, para quem vem do Fogoteiro. Aliás, para quem vem e para quem vai, nos dois sentidos, porque houve ali, eu posso fazer publicidade porque eu acho imensa piada a este restaurante. Este está fechado hoje, portanto não vale a pena vocês.
1: Não vão, é hoje não vão lá comer.
2: É uma churrasqueira Tony. Eu acho piada ou não. Está fechado,
1: original,
2: portanto não é propriamente. Mas é ali à entrada de Fernão Ferro e à saída, dependendo do sentido, no lado norte de Fernão Ferro. Há muito trânsito ali. E depois também à entrada de Coina, ainda na Nacional 10. Também na zona do Laranjeiro está muito trânsito, as pontes estão a fluir. Quanto à margem norte, temos aqui o eixo norte-sul complicado, desde Campo Lido até a Avenida da Fonte, para variar. Depois também a A5 na subida de Monsanto para Lisboa, também com algum trânsito. Estava aqui a espreitar a Marginal. A Marginal está razoável, ainda é um sítio que, enfim, se a pessoa tiver ar condicionado no carro e olhar pela janela, ainda tem para o mar, tem aquela sensação de protege para o mar, a sensação de frescura. O IC19 complicou-se para Pinamanique, porque houve um acidente ali muito perto de Pinamanique, no sentido

0: sentido, portanto, Sintra-Lisboa, e a cauda da fila já está a chegar ao nó da Amadora, portanto, é de evitar esta zona. Depois temos a segunda circular, também com algum trânsito do nó do eixo norte-sul até à zona das Calvanas, isto sentido para o aeroporto. E agora vamos, estava a ver se a Cril tinha algum problema na subida de Camarate, há trânsito. Vamos ao Porto, e no Porto é sobretudo a AEP, houve acidente, sentido norte-sul, cauda da fila já está a aproximar-se da Ponte Lessa, e está cá, o início está cá em baixo, na zona de Ramalde. Depois temos ali também problemas entre Campanhã, Estádio do Dragão e o Noda A3 na VCI, para quem vem do Freixo, e também ali no fim da VCI para quem está a chegar à Rábida, ali num acesso que vem da Via Panorâmica, que está completamente, e que depois entra no fim da VCI e no tabuleiro da ponte, que está completamente parado. Para já é o que temos de pior. Os acessos à zona comercial de Gaia também não se recomendam. Se essas pessoas foram todas para lá comer sorvetes.
1: Sabes que os centros comerciais, os espaços comerciais, nesta altura, são o melhor. Por causa.
0: Sempre estão refrigerados.
1: Exatamente.
0: Pois, sim, de alguma maneira.
1: As temperaturas são bem mais agradáveis, não é?
0: Queria ainda referir que na circunvalação, na zona da Rotunda AEP, também está muito questionado. Portanto, evite. E aliás, a saída e entrada da Maia, na zona sul, também com muito trânsito. Pronto, para já é o que temos.
1: Ok, e fica só aqui a recomendação: não permaneçam dentro das viaturas estacionadas ou expostas ao sol. O mesmo acontece às crianças, animais.
0: Exatamente, animais, etc, sim. Crianças, sim. Enfim, mas pronto, já tem acontecido.
1: Já tem acontecido, já, sim senhor. Mesmo também que tenham a tendência de se encostarem na bagageira do carro com a mala aberta. Não é, Luciana?
2: É.
1: Mas olha, tu não consegues, Luciana, conduzir assim? Como é que tu fazes? É só mesmo para descansar? Esta ideia de te meteres na bagageira mesmo do carro, ou alguém te atira para lá, para a bagageira do carro. As tuas meninas, eu não sei, mas dá-me a impressão que elas...
0: Vocês, mãe, estás
1: a
0: falar
1: incomodar
0: de
1: muito. Tens que ir às redes sociais.
2: Eu tenho feito umas publicações, Vítor. O Vítor não sabe do que estamos a falar.
1: Oh, Vítor, tu tens redes sociais? Tu ainda não redes, segues a Luciana?
0: Não, as minhas redes são aquelas que tu rodas acima da cabeça, atiras, aquilo alarga e apanha tipo
1: pesca,
0: assim, meia dúzia de douradas e robalos.
1: Olha, bem bom, bem bom.
2: Mas
1: bem
2: não,
1: bom.
2: É que este carro, por acaso, é enorme. Eu ontem, aqueles 5 minutinhos, não me ouves bem, aqueles 5 minutinhos
1: ouço, pronto,
2: na praia...
1: Os ouvintes também.
2: Eu fiquei estupefacta, porque eu a mala do carro consegue ser maior do que eu. E normalmente é ao contrário.
0: Mas vocês estão a falar de quê?
2: Da publicação que eu fiz por causa,
0: pronto,
2: do stand.
0: Desculpa, ainda não estava a perceber.
2: Por causa da CC Auto.
0: Publicação nas redes sociais. Nas redes sociais.
2: Sim, tem carros, página, tem carros extraordinários.
0: Fotografias.
1: Sim,
0: fotografias.
1: Sim, fotografias. Ou vídeos.
2: Vê. E a Luciana está dentro de um... Tu conheces pessoalmente. Olha, eu estou de pernas esticadas.
0: Isto são as tuas pernas?
2: São, estão esticadas.
1: Uau! Isto são as tuas pernas?
2: É incrível!
1: Eu até vou ver essa publicação.
2: Mas
1: são belas
2: pernas. Por fora não parece tão grande quanto é.
0: É, as tuas pernas não parecem tão grandes como são, de facto.
1: Oh, Luciana, eu estava a olhar para as tuas pernas, não é para o carro, ainda não reparaste.
2: Não é que eu tenho as pernas tapadas, ó Alberto Rocha.
1: Está bem, pronto. Ok.
2: Olha, vou amoar.
1: Oh, não amo. Não, não tens que amoar, é com o Vítor, não é comigo. É com o Vítor, olha lá. Porque tu estavas a mostrar-lhe o carro e ele não era isso que estava a dizer, não é? Pronto, mas a mala é muito espaçosa. E tu, quando vais para a praia, encostas-te lá na bagageira do carro.
2: Ou escondo-me das miúdas.
1: Ou escondes.
0: Brincam às escondidas.
2: Pois é que ninguém imagina que, nós que eu estou na mala. Porque se passarem pelo carro e olharem para dentro, veem-me ali, não é? Se estiver atrás ou à frente, veem que eu estou no carro. Na mala, ninguém dá por mim.
0: Ah, imagina que tinhas um mini. Ou um...
1: Não, antigamente que haviam 500. 50 pessoas lá dentro.
2: Só se fosse o David Copperfield.
0: Imagina que o teu carro tinha uma mala daquelas de senhora, que elas levam agora para as festas, para os casamentos, que é uma coisa tipo assim que cabe um...
2: O porta-chave.
0: O batom, só mais nada.
1: Sim, sim.
0: Só cabe o batom.
1: E não cabe.
0: Imagina que o carro,
1: né,
0: da Luciana... E o telemóvel, pronto, vá.
1: Damos não, alguns que não cabe. Alguns que não cabe, não o telemóvel, cabe, não. Atenção. Não é, Luciana?
0: É sério?
1: Sério?
2: É, não cabe mesmo.

0: Eu não gosto nada, prefiro ir sem nada.
1: Mas imagina que o teu carro
0: regra em tudo.
1: Tinha uma mala dessas atrás. E tu só conseguias pôr o pé.
0: Já vi, estou o dedo mindinho.
2: Isso. Mas não interessa.
0: Ai, meu Deus.
2: Mas tu lá estavas a fazer a tua publicação. É o que é preciso.
1: Não, eu vou revelar aqui um segredo. Eu vi as publicações da Luciana, obviamente.
2: Ah,
1: eu sigo, mesmo quando não quero ver aquilo.
2: Aparece
1: logo. Logo. E sobretudo, o cenário de fundo estava muito bonito, que era o céu azul e o mar.
2: Sim. Olha, eu por exemplo,
0: cada cenário... um faz praia como pode, não é?
2: Exatamente, mas e como quer também. Cada qual é o que é, não é?
1: Foi uma opção interessante de ângulos de fotografias. Percebo por qual o Alberto tocou no assunto. Estou a perceber.
2: Não, e eu agora estou a ver aqui.
1: Não é tão comum.
2: Eu estou a ver aqui, olha, estou a ver. Eu não sei, isto é uma febra.
1: Isto parece aquele
2: paio,
1: jogo.
2: Presunto.
1: Oh, Alberto, não vais por aí.
2: Que está na publicação da Luciana.
0: Opa, não estou a acreditar. Então leia esse texto, podes
2: isto
0: ler.
2: Não posso ler, eu só vejo bonecos.
0: Lê, porque é por causa da CMTV.
1: Isso parece aquele jogo claro que é. Estou a ver aqui com os meus olhinhos. Como é que é aquele jogo com os miúdos que se faz em casa? O Alberto já não se lembra.
2: Não, eu agora estou a ver o Panda. Agora também cá está o Panda. Ah, digo-te uma coisa. Luciana Abreu, oficial.
0: Foi de carrinho.
2: Luciana Abreu, oficial, para acompanhar as redes sociais. Quantos seguidores tens? Tens muitos, pronto, não interessa.
0: Não sei, faço ideia.
2: Também
0: eu
2: é coisa que eu não
0: isso.
2: costumo ver.
0: Preocupo-me mais em responder às pessoas sempre que posso enviar um coraçãozinho.
2: Ah, eu tenho vários. Também tens, Vita?
1: Atenção, alerta vermelho. Alerta vermelho. O Alberto tem. Tem vários corações, é como o povo. É o povo ou o povo tem vários cérebros?
2: Não, são os corações da Luciana, que a Luciana chega lá e põe um tal. Um arte.
0: Põe fogos.
1: Que diabo?
2: Fogos, mas é só desenho.
1: A Luciana tem quase 500,000 de seguidores. Estás
2: a ver? Estás a ver?
0: A cara do Vitor.
1: Só numa rede social, nem para ver as outras.
2: Pudera. É por isso que ela se esconde querida. Na mala do carro.
0: Opa. Olha, vocês estão demais hoje.
2: Hoje vamos é às comprinhas, que já estamos quase nas 5 horas, sabes? Vamos às compras.
0: Sim.
2: Até já.
0: Até já.
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2: Estamos quase no sinal das 5. Deixem-me dizer que eu tinha um carro, e agora para acabar com este assunto, eu tinha um carro que tinha uma mala tão grande que dava perfeitamente para meter lá bicicleta. Eu tinha lá patins em linha, sempre que eu andava patins em linha. Tinha lá duas cadeiras de praia. Tinha lá dois colchões dobrados, obviamente, que eram insufláveis. E cabia lá tudo e mais alguma coisa. E quando eu saía do trabalho, abria a cadeirinha ou as cadeirinhas e punha-me à beira-mar. Porque tinha lá o equipamento todo. Ora, é preciso aproveitar as situações. Não é, Luciana?
0: Exatamente. Também penso assim.
2: Por acaso aquilo era bem grande, bem grande. Ora, vamos lá, rolar no chão. Não faças nada. Deixa-te estar aí quietinha, ok? Senão dá uma coisa ao Vítor, se começas a rolar no chão. Afonsinhos do Condado. E depois vamos para o sinal das 5, certo? Até já.
0: Certo, até já.

0: vamos para o sinal das 5. Não esqueça, 927794422. Onde é que você está? Como é que está o tempo aí? Está muito quente? Como é que as coisas estão? Demos conta disso mesmo, envie a sua mensagem por SMS, ou então escrevi a mensagem escrita, é só escrever, ou então grave a sua mensagem de voz.
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0: E agora o sinal, são 5 da tarde. Vamos conferir toda a informação com Alexandra Pereira.
3: Era uma forte possibilidade de que ocorressem incêndios preocupantes associados à onda de calor extremo que hoje começou a atingir o país e confirma-se. Há duas localizações em destaque no mapa de incêndios. O maior número de maios no terreno concentra-se no combate a um incêndio que lavra em Vuzela, distrito de Viseu. Estão no terreno 319 operacionais, apoiados por 95 viaturas e 5 maios. Maios aéreos. Ainda assim, a esta hora, a situação é agora mais calma. Tiago Virgílio Pereira.
4: A situação melhorou e de que maneira? Há pouco assistimos a um verdadeiro inferno de chamas e agora a situação aqui parece estar bem mais calma. Nós já há pouco falámos com esta senhora que estava aqui num verdadeiro sofrimento. Não tem sido nada fácil. Não. Como é que foram estas últimas horas? Como é que estão a ser?
5: De pânico. Completo inferno em terra. Não há explicação.
4: Disse-me há pouco que estava preocupada com os armazéns, tinha feno, sim, para os cavalos, sim. Já sabe se esses escaparam?
5: Por acaso acho que sim, até o momento acho que sim. Mas é tudo incerto ainda. Bem incerto. Eles estiveram em risco, os animais também estiveram em risco. E é isto, é deste jeito que nós estamos.
4: Temeram que 2017 voltasse?
5: A repetir completamente. E já estávamos a prever que pode haver essa possibilidade.
4: Ora, e este incêndio que começou, como sabemos, às 3 da manhã, ao que tudo indica, de origem criminosa?
5: Sim, com toda a certeza. Isso não há dúvidas. Não venham dizer que são máquinas florestais ou algo assim desse género, porque não é.
3: A reportagem do jornalista Tiago Virgílio Pereira a acompanhar o incêndio que lavra em Vuzela, distrito de Viseu. No distrito de Braga, Famalicão tem duas situações de incêndio. Em Santa Eulália, onde estão concentrados 81 operacionais, apoiados por 23 viaturas e 2 meios aéreos. E também em Vermoim, com 64 operacionais destacados para o terreno, apoiados por 20 viaturas. Os populares têm sido essenciais para travar o avanço das chamas. Fátima Vilaça.
6: Está muito perto, já esteve pior a situação. Eu ia tentar falar aqui com os moradores. Uma situação de muita aflição, que se não fossem os populares, se não fossem vocês, isto podia ter sido uma desgraça.
7: Mesmo, eu compreendo assim, é tão grande fogo ativo, com muitas frentes de fogo, os bombeiros não conseguem fazer tudo. Não temos só aqui este fogo, que ele vai daqui de Santa Eulália até Nine. Há outro em Santiago, de maneira que nós compreendemos, mas é lamentável estar aqui um fogo há 2 horas e ainda não temos cá os bombeiros tão pouco.
6: Vocês é que tiveram que...
7: Foi os vizinhos com mangueiras e uma cisterna que já veio aqui 2 vezes com o trato de uns labradores, e os vizinhos todos com mangueiras e como podem tentar apagar, porque não temos outros meios para apagar. O helicóptero passa, mas não consegue fazer nada, porque foi mesmo um grande fogo e muito complicado.
6: Este fogo começou mais ali na zona do santuário, não é? Penso ali na Senhora do Carmo. É este fogo, estamos a falar do mesmo.
7: Sim, mas o fogo começou, tiveram que evacuar pessoas de casa já, lá à frente, começou mais para trás. Eu, como tenho aqui 2 casas, 2 sobrinhas, primeiro se corria uma e depois viemos para outra. De maneira que agora não é, está mais calmo, mas não está acabado, porque isto vem as faulas e reacende de novo.
3: A reportagem da jornalista Fátima Vilaça a acompanhar este incêndio em Famalicão, onde as chamas já atingiram um armazém da CP e chegaram a interromper a circulação ferroviária no concelho. O IPMA confirma que a previsão não é de todo favorável.

0: favorável ao combate aos incêndios que possam surgir por estes dias. O meteorologista Pedro Sousa admite que depois de uma noite adversa segue-se outra semelhante.
1: Intensifica bastante. Esta noite tivemos vento bastante intenso nessas regiões, com rajadas na ordem dos 70, 80 km por hora, e a próxima noite será semelhante. Será uma noite de novo com bastante vento desse quadrante, com rajadas que poderão atingir a mesma magnitude e, obviamente, com umidade relativa muito baixa associada à temperatura que não

0: do Instituto Português do Mar e da Atmosfera. Este é o primeiro dia de uma onda de calor extremo em que as máximas podem ultrapassar os 40 graus em algumas regiões do país e as noites serão tropicais. As mínimas podem não baixar dos 25 graus. Ora, a partir da meia-noite, Portugal entra em situação de alerta. O Ministro da Administração Interna chama a atenção para as atuais condições que diz que podem transformar o país num barril de pólvora. Luís Neves destaca que cabe a todos prevenir incêndios.
1: Avançaremos hoje mesmo com a aplicação a partir da meia-noite para a declaração de situação de alerta. Essa declaração, sobretudo, tem que ver, em primeiro lugar, com a proibição de acesso e circulação a determinados ou entre outros espaços florestais previamente definidos. Proibição da realização de queimadas e queimas de sobrantes da exploração agrícola. Vão ser noites tropicais. Não vai haver espaço para as nossas florestas, para as nossas matas arrefecerem. Por isso, disse ontem, podíamos estar aqui a falar de um barril de pólvora. E é isso que nós não queremos que possa vir a suceder.
0: Luís Neves, Ministro da Administração Interna, que hoje anunciou então que a partir da meia-noite o país entra em situação de alerta. Quanto ao impacto que a onda de calor pode ter na saúde, num briefing aos jornalistas, já esta tarde, Rita Sá Machado, Diretora-Geral de Saúde, recordou as recomendações, assumindo que prevenir é palavra de ordem.
2: Existem recomendações essenciais que toda a população pode e deve fazer relativamente à questão aqui da onda de calor e nós conseguirmos atenuar algum do impacto que já sabemos que vai acontecer devido a esta onda de calor e por isso mesmo nunca é demais também relembrar essas recomendações que são muito focadas naquilo que é o aumento da própria ingestão de água, também proteger-nos e irmos para abrigos climatizados caso seja necessário para diminuir a nossa temperatura corporal e de alguma forma conseguirmos também proteger aqueles que são os nossos mais vulneráveis, um enfoque especial para as crianças, para aqueles que são as populações mais idosas e também para os nossos doentes crónicos.
0: As recomendações de Rita Sá Machado, Diretora-Geral de Saúde, renovadas esta tarde num briefing aos jornalistas a partir da sede da Autoridade Nacional de Proteção Civil. Contrariando todas as estatísticas, foi hoje resgatado com vida o homem que a equipa de missão portuguesa acompanhava nos escombros de um centro comercial na Venezuela há já 70 horas. Hernán sobreviveu a muito mais, a uma semana, debaixo de um amontoado de betão e ferro. Vamos recordar o momento exato em que Hernán saiu dos escombros.
3: É um resgate que se escreve em português, mas é, acima de tudo, um milagre que se escreve em português. A importância também disto é, de facto, contrariar as leis quase da física. A verdade é que morreram milhares e milhares e agora vai passar Hernán vai agora, ouve-se palmas, vai passar para a ambulância, está vivo, está bem, é um momento intenso, é um momento de felicidade, ouve-se o nome de Hernán saiu em segurança.
0: O relato de Tânia Laranjo, acompanhada na Venezuela pela Inês Trovisco, enviadas especiais do Correio da Manhã, com a notícia então do resgate de Hernán, um homem de 43 anos, que há 70 horas era acompanhado pela equipa de missão portuguesa no terreno. É sobrevivente dos sismos que abalaram a Venezuela há uma semana. Entretanto, subiu para 79 o número de portugueses e lusodescendentes mortos nos sismos na Venezuela. 14 são crianças. 8 dias depois da catástrofe estão ainda desaparecidos 64 elementos da comunidade lusa no país. De volta ao país, um homem com cerca de 50 anos foi encontrado morto no interior de uma viatura na Amadora. O alerta foi dado esta manhã, perto das 8:30 da manhã. O óbito foi declarado no local pelo médico da VEMERS do Hospital Amadora Sintra.
4: Foi um popular quem viu este homem dentro de uma viatura de um Opel Corsa numa zona residencial Real, mais precisamente na rua Dona Filipa de Lencastre. Estaria sozinho no banco do condutor e por isso desde logo foram mobilizados 8

0: elementos dos bombeiros voluntários da Amadora para o local e, segundo o comandante, quando aqui chegaram, este homem já não estaria com sinais vitais. Aliás, já há várias horas, o que dá a entender que passou mesmo a noite dentro do carro, já sem vida, uma vez que o corpo estava muito frio. Como referia, foram 8 elementos desta corporação, mas também elementos da Polícia de Segurança Pública e uma VMER do Hospital Amadora Sintra, que foi precisamente o médico que seguia nesta viatura médica de emergência e reanimação, que acabou por declarar o óbito no local.
1: A reportagem da jornalista Luana Plácido. É o mata-mata, o tudo ou nada. Portugal joga à meia-noite com a Croácia em Toronto, no Canadá, um encontro a contar para os 16avos de final do Mundial. Apesar de se realizar num país diferente, agora no Canadá, há de novo ameaças relativas ao estado do tempo. Pedro Neves de Sousa.
2: Toronto é o palco de todas as decisões para a seleção portuguesa neste Campeonato do Mundo. É o dia do tudo ou nada, é o dia do mata-mata frente à seleção da Croácia. Quem perder vai para casa mais cedo, quem ganhar segue em frente na competição, e Portugal quer seguir em frente na competição, quer afastar a pressão, quer afastar as críticas e também a desconfiança dos adeptos portugueses, depois de uma primeira fase pouco convincente da seleção portuguesa, de 2 empates e de 1 vitória. Portugal vai estar em maioria nas bancadas, os portugueses, ao contrário do que aconteceu no último jogo frente à Colômbia em Miami. Há bilhetes a 18 mil euros a serem vendidos aqui em Toronto. Há grande entusiasmo, mas há também a destacar o tempo incerto para esta cidade do Canadá, uma vez que para o início da partida há essa previsão de tempestade para o início da partida e também de fortes trovoadas, o que pode implicar o adiamento ou a interrupção deste Portugal-Croácia, este mata-mata do Campeonato do Mundo, um jogo de vital importância para todos os portugueses.
1: Pedro Neves de Sousa, acompanhado no Mundial por Marco Ricardo Silva, enviados especiais do Correio da Manhã. Este Portugal-Croácia está agendado para a meia-noite. Vai ter relato aqui em direto na Correio da Manhã Rádio. As notícias regressam às 5h30 com o Vítor Figueiredo. Até já.
3: Alexandra Pereira, 5 horas mais 12, quase 13 minutos. Edição de dia 2, quinta-feira. 2 de julho, Porto está neste momento com 38 graus, Lisboa está com 39. Não esquecer, ter cuidados, beber água, muita água, fazer refeições leves e comer mais vezes ao dia é uma das recomendações que deixamos.
4: E aturar o Alberto Rocha.
3: Também. Só lhes faz bem, é?
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3: Eu sou tão fácil de aturar. Vocês é que não me entendem, não me compreendem. Porque se vocês me compreendessem, viam que eu era assim uma pessoa muito fácil de aturar. Não incomodo muito. Tem horas, depende. São 5h14. Tenho horas também para o trânsito.
4: Muito bem. Pode ter o trânsito ou para o trânsito de todos nós?
3: Eu acho que é melhor para o trânsito de todos nós. Porque o meu aqui, para já, está sossegadinho. Agora, os outros...
4: Tu é muito fofinho, não tu sei. É muito cuti-cuti-cuti.
3: Dá aí um abanão
4: ao Vítor. A tua voz... Vítor, estão-me a mandar dar-te um abanão. Não é
3: abana,
4: nada pessoal.
3: Abana aí o Vítor.
4: Anda cá.
3: Não.
4: Já foi.
6: Já foi.
4: Que? É porque o satélite está a derreter e há que dar andamento nisso.
6: O termo trânsito.
3: Andamento, é isso mesmo.
4: Azoso no farol. Vai, Vitor.
3: Não fales em farol. Se falas em farol, estás a chamar as gruas do Vitor. Diz lá, Vítor, diz lá.
6: Olha, eu estava aqui antes de entrar no trânsito.
4: Opa, desculpem lá, eu não posso ficar calada. Depois de um ovo estrelado no bolso, já não posso dizer nada hoje.
6: É o risco, não é? Nem é preciso ir a casa, ao fogão. Eu

0: Estava aquela, era uma notícia que dois jovens de 16 anos tinham ficado feridos numa colisão entre uma trotinete e um carro em Famalicão. Famalicão, que hoje a notícia, não pelos melhores motivos, por causa dos incêndios que por lá estão a lavrar. E estes dois jovens iam juntos numa trotinete e a coisa deu-se. Portanto, lá está.
1: Mas acontece já com muita frequência ainda hoje. Foi hoje de manhã, vi dois jovens também em cima de uma trotinete. E olha, já eram grandinhos, hein? Às vezes já se tem idade para ter juízo, não é? A partir de uma certa altura. Sim, é suposto, é suposto.
0: Acidentes acontecem a toda a gente, mas há riscos que não
1: quando
0: vale a pena
1: andamos
0: correr,
1: atrás deles, não é? Não é?
0: Duas pessoas numa trotinete.
1: Bom.
0: Bom, tu querias saber do trânsito, não era? Mas
1: quero,
0: não me apetece. Agora vou ficar aqui. Ah, aqui hoje
1: tá
0: não
1: lá,
0: me apetece.
1: Os senhores,
0: nem hoje nem nunca.
1: Já estão no meio do trânsito, no meio daquela. Com o calor, com.
0: Malta do Fogoteiro, a nossa solidariedade entre o Fogoteiro e o Fernão Ferro, na Nacional 10 e depois na Nacional 378, nos dois sentidos, mas mais no sentido norte-sul e ali também no nó, junto à A2. Muito complicado o trânsito, houve acidentes naquela zona, portanto, evite. Se puderem. E agora, um sinal vermelho para a entrada na ponte 25 de Abril pelo lado sul. Temos aqui nota de acidente à entrada da ponte e o trânsito já está quase a chegar ao nó de Almada. Portanto, complicado. Eixo norte-sul, norte para sul. Ora, cá está. O trânsito complicado de Campo Lido até à Avenida da Ponte, para variar o acesso à 25 de Abril também pelas Amoreiras preenchido. E na A5 começa a aumentar o trânsito na descida de Caselas, para quem vai para Cascais. E na curva do estádio temos aqui nota de um problema, de um acidente depois da curva do estádio, portanto já perto da saída para aquele país que é Linda a Pastora. Há um país Linda a Velha, não é? Como é que foi no outro dia o jogo?
1: Sim, Linda a Velha, Linda a Velha.
0: E temos aqui outro país que é Linda a Pastora.
1: Linda
0: a Pastora. É uma nação.
1: Deve ser mais pequenino.
0: Não, sim. Na verdade é antes da saída para a Crel, que terá acontecido este acidente no sentido de Lisboa-Cascais e que está a provocar já a acumulação de trânsito na A5, era da A5 que estávamos a falar. Agora, rapidamente para o IC19, ainda só há trânsito entre a zona de Alfragide e a reta dos comandos, sentido Pinamanique-Queluz. Agora um saltinho até à segunda circular, trânsito desde as Torres de Lisboa até à às Calvanas, para a direção para o aeroporto, sentido contrário da rotunda do relógio até Telheiras, evitar, portanto, esta zona. Grilo, como é que estamos de Grilo? Algum trânsito na subida de Camarate para o túnel do Grilo, sentido Sacavém-Algés. Porto, como é que estamos de Porto? Pergunto bem, e vocês querem saber a resposta, não está claro. Nada fácil.
1: Não, perdão?
0: Não, complicou-se aqui na zona da Rábida, de facto. VCI, desde o Nó de Francos até ao Tabuleiro, e depois o acesso que, para quem vem da Via Panorâmica para a Rábida, dá ali aquela curva, não é? Para a VCI e depois para o Tabuleiro da Ponte, e está assim a motos que, como diz o povo, a motos que parado. Ainda no mesmo sentido, Freixo Rábida, mas do outro lado, zona de Campanhã, Estádio do Dragão, até praticamente ao Nó da A3, também muito congestionado. E também muito congestionado na AEP, sentido norte-sul, praticamente desde a ponte de Lessa. Há ali uma pausazinha para respirar no nó com a A4, mas depois a AEP para sul continua muito cheia de trânsito, tal como ali a circunvalação, também na zona da rotunda AEP e no Monte dos Burgos e no Amial. O Hospital São João, e falamos ainda da circunvalação, é que não está neste momento muito muito mal, o que é bom, não é? Olha, uma má notícia para acabar, que é a entrada na Ponte do Freixo do lado sul. Acidente, já está a acumular-se trânsito ali no nó com a A20 e com a A44. Vamos ver, pode ser que não seja nada e que o carro encoste na berma.
1: Pronto.
0: E que a coisa se faça, mas para já é o que temos. Boa viagem.
1: Ok, boa viagem para si que está na estrada, vá com muita paciência e muita calminha. Se estiver, por exemplo, a ser conduzido, seja no seu, num táxi, seja no Uber, vai aí como passageiro, vá sair cmjornal.pt ou correiodamanhã.pt e depois no menu procure passatempos e divirta-se enquanto está aí no trânsito. Vai ver que assim o tempo passa muito mais depressa. Não é se você estiver a conduzir, é se for o passageiro, claro. É bom que tenha noção disso.

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0: Eu gosto desta história do Luís que era torto e com o prémio endireitou-se. Luciana, tens possibilidade de darem uma vistinha de olhos ao WhatsApp da Correio da Manhã Rádio?
6: Não percebi, desculpa.
0: Tens possibilidade de ir ao WhatsApp do Correio da Manhã Rádio? Ver
6: tenho,
0: se temos
6: tenho
0: lá
6: agora
0: mensagens.
6: Mesmo.
0: Então,
6: agora mesmo, olha, e temos, Alberto, temos. Estes nossos ouvintes são maravilhosos.
7: Enquanto isso, eu relembro mais uma torta. A vida vai torta. Chutes e pontapés. Que música.
0: Já não me recordo. Música. A vida,
6: a vida vai torta.
7: O Homem do Leme?
6: Jamais sem direita. Acho que sim.
0: Okay. Pronto.
6: Acho que é o Homem do Leme.
0: Que também
6: olá,
0: é cantado,
6: Luciana.
0: Que também
6: olá,
0: é
6: Alberto e Vítor.
0: Sim, sim.
6: Estou no trabalho a cuidar de uma senhora com 93 anos. Olha, beijinho já para os dois, para começar.
0: Toma.
6: Estamos bem em Viana. Está calor, mas de vez em quando corre uma brisa. Eu adoro o calor. Beijinhos para vocês, Ana.
7: Beijinhos para a Ana.
0: Beijo.
7: E a senhora de 93 anos também. Mua.
0: Beijo muito grande. E agora?
8: Estamos juntos. E eu... Grande abraço.
0: Estamos, sim, senhor. Vamos ouvir a mensagem.
8: Olá, boa tarde. Sou o Zé Comando. Estou aqui a caminho de Lisboa, ao turno da noite. Falta um bocadinho ainda de encontrar aí alguma esplanada para tomar uma fresquinha.
0: Ora.
8: Um suminho fresquinho. Quem sabe uns caracóis, talvez. Para fazer horas e sempre ouvir a CM Rádio. Com o maior prazer. E já agora... Para ficar mais feliz ainda, porque não ouvir, e ponham lá Gabi Fernandes, Júlia. Essa música foi o que eu fiz, por isso.
0: Já tocou.
8: Teria o maior prazer.
6: Grande
8: muito obrigado.
6: Zé.
8: Boa emissão. Estamos juntos. Grande abraço.
6: Obrigada. Bom trabalho.
7: Mama Suma, já comando.
6: Tudo de bom.
0: Mas olha, vamos ficar com os ritmos de África. Ah lá, esta é fresquinha também. A música. E aí, Iola Semedo com.

0: Eu sei que com este calor não podemos assim fazer muito exercício físico, mas balançar de um lado para o outro não há problema. E dançar faz bem, não faz, Luciana?
1: Mas muito bem,
0: muito
1: faz dançar,
0: mesmo.
1: Faz, traz alegria, traz amor, traz muita saúde.
0: Eu espero sinceramente que hoje muita gente dance e dance com alegria. Não esquecer, e o convite é feito para Lisboa, para o Terreiro do Paço e também para Vila Nova de Gaia, a Fanzone Betano, onde a Média Livre, Correio da Manhã Rádio, onde a CMTV e o Record estão também presentes, para assistirmos ao jogo da nossa seleção. Se calhar, Luciana, lançávamos um convite aos nossos ouvintes?
1: Sim, o que é...
0: Tu atira.
1: Vamos a votos. Votos. É assim, não é que se diz no futebol? Vamos
0: o que
1: a votos.
0: Quiseres.
1: Quem é que acha que vai marcar primeiro, Portugal ou Croácia? Quantos golos acham que Portugal vai marcar ou a Croácia? A Croácia está-me a fazer lembrar um croissant. Já me está a dar vontade de comer um croissant. É aí de norte.
0: E olha, que bom lanchinho.
1: Eu acho, hoje vou opinar.
0: Opina.
1: Eu acho que vai ficar 3-0. Portugal marca 3, Croácia leva 0.
0: 3-0?
1: Uhum.
0: Boa! Vítor, dá-me o teu palpite, que hoje a Luciana deu palpite! Se a Luciana deu palpite, nós vamos ganhar, né?
2: No primeiro jogo.
0: Luciana! Luciana!
1: Diz isso à moda do Norte.
0: 3-0! Não, isto é um acontecimento. Tu deste o palpite à seleção. 3-0. Vítor, e o teu?
2: Eu quase que acertei com o Azerbaijão. Disse 4-0. Mas pronto, acho que com a Croácia, se ganharmos 2-1, já não será nada mal.
0: Pronto.
2: Não estou eufórico, mas pronto, vamos ver. E eu acho que com a seleção portuguesa tudo pode acontecer.
0: Eles até podem
2: ter a melhor exibição do mundo como uma coisa assim mais cinzenta, mas sempre com a vitória, obviamente.
0: Ah, sim.
2: Não há fugir. Individualmente somos os melhores do mundo.
0: Olha, o Hugo
2: nós,
0: diz...
2: tu, eu, Luciano, Alexandre...
0: Exatamente.
2: E quem nos agora ouve, quem nos ouve.
0: Exatamente, e quem nos ouve. Agora eles, vá lá, esforcem-se, rapazinhos, vá lá. O Hugo diz que é Portugal 2, Croácia 1.
2: Olha, vês?
0: 2, 1. Alexandra, tu falas? Tu falas? Tu consegues falar? Falas?
3: Esta. Falo.
0: Olha, Alexandra, está aí.
3: Mas vamos copiar. O que é que o Vítor disse 2-1?
0: O Vítor 2-1. O Hugo, o nosso ouvinte, disse também 2-1.
3: E para ser diferente, vou dizer 1-0.
0: A sério? 1-0? Eu ia tirar 1-0. Eu ia tirar 1-0. 1-0, Alexandra. O que é que eu faço agora? Sei lá.
2: Temos aqui o Luís. Temos aqui o Luís, que é de um outro departamento. O Luís quer ir a Paris. Não sei porque é que me lembrei disto. Luís.
0: É muito queijinho fresco.
2: 3-1.
0: 3-1.
2: Ele veio aqui ver como é que nós estávamos. Estávamos bem, se precisávamos de uns coquetéis, margaritas, coisas assim.
0: É pá, aqui ninguém nos vai perguntar isso, a sério. Grande Luís, 3-1. Ok. Quase que acertava com o Luciano. 3-1. Bem, eu vou. Não, eu vou ficar com a Alexandra.
3: Que remédio.
0: Salve, seja. 1-0.
2: Segan.
0: 1-0. Vou ficar com a Alexandra. Alberto. 1-0. Ok, 1-0.

0: Luciana.
1: 927794422. E agora a moda do Porto. Do Norte. 927794422.
0: Vamos lá.
1: Andamento. E eu também vou. Luciana, já me posso despedir?
2: Não.
0: Vítor Figueiredo, boa tarde.
3: Boas tardes, mochachitos.
0: Bem-vindos. A praia foi boa, Luciana. Não foi boa, mas vai ser boa, não vai, Luciana?
1: Vai, amanhã estou nos Açores.
0: Andamento.
1: Andamento.
0: Amanhã é sexta-feira.
1: É, e vou atuar na Ribeira Grande.
0: E vais lá ficar sábado?
1: Não, venho logo embora no primeiro voo.
0: Ah, no primeiro voo?
1: Pois.
0: Atuas e vais logo no sábado de manhãzinha? Não vais levar as meninas?
1: Não.
0: Ah.
1: Eu nunca levo as meninas para longe. Pronto. Alberto, é só quando estou pertinho de casa.
0: Elas iam gostar. Fazes muito bem. Então, olha, grande concerto, ok? Boa viagem. Tu vais para onde? Para os Açores?
1: Açores.
0: Olha, vais encontrar lá o Fernando Joaquim, o Fernando Araújo, também vai para os Açores. Portanto, se vês lá uma pessoa assim mal encarada, feio. Ele é feio, ele é muito feio. Nossa.
1: Ai, é? Então eu vou saber quem é.
0: Vais saber quem é.
1: Eu vou. Mando-te logo um WhatsApp.
0: Pronto. Então vá lá.
1: Beijinhos,
0: não fiques lá muito tempo. Segunda-feira tens que regressar, hein? Pronto.
1: Sim,
0: não,
1: eu regresso,
0: atenção, se tiveres calor, não abras a porta do avião, hein? Não abras.

Ana Bastos diz que Portugal vai vencer 3-0. Marca primeiro Portugal. Marca o primeiro, marca o segundo e marca o terceiro. Assim sendo. A Lourdes, que nos escuta em Inglaterra, diz boa tarde, Portugal 3.

0: 779-4422. Queremos saber qual o seu palpite. O meu foi de 1 para Portugal, 0 Croácia, igual ao da Alexandra. O nosso colega Luís diz que Portugal vence 3-1. O Vítor dá a vitória 2-1 a Portugal. E a Luciana diz que Portugal vence 3-0. Acabou, não há mais camarão para ninguém, porque já não estamos em altura de lanche, agora estamos com 33 minutos, depois agora 34, 5:34, vamos embora. Ainda perdemos o comboio. Vítor Figueiredo, vamos então à síntese informativa.
1: Vista de olhos então pela atualidade, que passa já pelos incêndios, no mapa dos fogos há o grosso dos meios está em Vozela, no distrito de Viseu. Vamos dar uma vista de olhos neste momento a quem está nessa zona. O número de operacionais em Vozela é 349, 107 viaturas e 5 meios aéreos. É um dos focos que de facto concentra mais meios humanos no combate às chamas. Apesar de tudo, a situação agora acalmou. Famalicão, há 2 fogos, um em Santa Eulália e outro em Vermoim, e os populares têm sido essenciais no auxílio aos bombeiros para combaterem estes

0: estes incêndios. A reportagem é de Fátima Vilaça.
1: Está muito perto, já esteve pior a situação. Eu ia tentar falar aqui com os moradores. Uma situação de muita aflição, que se não fossem os populares, se não fossem vocês, isto podia ter sido uma desgraça.
2: Mesmo, eu compreendo, assim, é tão grande fogo ativo, com muitas frentes de fogo, os bombeiros não conseguem fazer tudo. Não temos só aqui este fogo, que ele vai daqui de Santa Eulália até Nine, há outro em Santiago, de maneira que nós compreendemos, mas é lamentável estar aqui um fogo há 2 horas e ainda não temos cá os bombeiros tão pouco.
1: Vocês é que tiveram que...
2: Foi os vizinhos com mangueiras e uma cisterna que já veio aqui 2 vezes com o trator de uns labradores, e os vizinhos todos com mangueiras e como podem tentar apagar, porque não temos outros meios para apagar. O helicóptero passa, mas não consegue fazer nada, porque foi mesmo um grande fogo e muito complicado.
1: Este fogo começou mais ali na zona do santuário, não é? Penso ali na Senhora do Carmo. É este fogo, estamos a falar do mesmo.
2: Sim, mas o fogo começou, tiveram que evacuar pessoas de casa já, lá à frente, começou mais para trás. Eu, como tenho aqui 2 casas, 2 sobrinhas, primeiro socorria uma e depois viemos para a outra. De maneira que agora não é, está mais calmo, mas não está acabado, porque isto vem as faulas e reacende de novo.
0: Reportagem de Fátima Vilaça. É um dos incêndios na zona de Famalicão. Um armazém da CP foi atingido e a circulação ferroviária no concelho chegou a ser interrompida. Está já restabelecida. Este é o primeiro dia de uma onda de calor extremo. As máximas podem ultrapassar largamente os 40 graus. Noites tropicais, mínimas... podem não baixar dos 25 graus, portanto, as florestas não deverão ter temperaturas à noite que lhes permita arrefecer. Portanto, é um autêntico barril de pólvora, referência a essa imagem, precisamente pelo Ministro da Administração Interna, Luís Neves. Ele destacou que cabe a todos prevenir os incêndios.
3: Avançaremos hoje mesmo com a aplicação a partir da meia-noite para a declaração de situação de alerta. Essa declaração, sobretudo, tem que ver, em primeiro lugar, com a proibição de acesso e circulação a determinados ou interior de espaços florestais previamente definidos. Proibição da realização de queimadas e queimas de sobrantes da exploração agrícola. Vão ser noites tropicais. Não vai haver espaço para as nossas florestas, para as nossas matas arrefecerem. Por isso, disse ontem, podíamos estar aqui a falar de um barril de pólvora. E é isso que nós não queremos que possa vir a suceder.
0: Luís Neves, Ministro da Administração Interna, estado de alerta, situação de alerta em Portugal a partir da meia-noite, na sequência desta vaga de calor. Entretanto, um outro incêndio, mas urbano, num prédio em São João da Madeira, causou ferimentos num bombeiro. A Polícia de Segurança Pública local foi mobilizada também para apoiar as operações de combate às chamas. A situação de alerta que referimos há pouco vai ser prolongada, estar ativa até às 23h59 de segunda-feira, devido ao significativo agravamento do risco de incêndios rurais. Entretanto, o calor excessivo nas carruagens do metro do Porto voltou a atormentar os passageiros, que já se podem ver agora de leques ou a tentarem encontrar lugares alternativos nas carruagens. São estas agora umas imagens comuns no metro da Invicta. Também a ida de muitos jovens a praias, rios, lagoas, albufeiras está a provocar um aumento nos afogamentos, um aumento de 22,5% nos afogamentos e acidentes de mergulho com crianças e jovens. O INAM alertou que os mais novos devem estar sempre sob vigilância ativa nas zonas balneares. 2 jovens de 16 anos ficaram, entretanto, feridos com ferimentos graves, um deles e outro ligeiros, seguiam numa trotineta em Vila Nova de Famalicão, quando se registrou uma colisão com um automóvel. De relembrar que Espanha impôs o uso de capacete e idade mínima de 15 anos para conduzir trotinetes, porque cá o capacete não é obrigatório. Uma nota ainda para, enfim, um momento raro e único na Venezuela, na sequência dos sismos. Uma equipa de missão portuguesa que acompanhou o resgate de um cidadão venezuelano, Hernani

0: num parque de estacionamento de um centro comercial em Catel Lamar, perto de, enfim, de, no estado de La Guaira. Este indivíduo esteve 70 horas, depois de ser localizado, esteve 70 horas debaixo dos escombros e mais de uma semana soterrado. Vamos recordar o momento exato em que Hernani saiu dos escombros com a Tânia Laranjo.
1: É um resgate que se escreve em português, mas é, acima de tudo, um milagre que se escreve em português. A importância também disto é, de facto, contrariar as leis quase da física. A verdade é que morreram milhares e milhares e agora vai passar Hernan vai agora, ouve-se palmas, vai passar para a ambulância, está vivo, está bem, é um momento intenso, é um momento de felicidade, ouve-se o nome de Hernan saiu em segurança.
0: Hernani, não, Hernani, obviamente, ouviram-se palmas em fundo com este momento, enfim, 70 horas depois, a partir do momento em que foi localizado e mais de uma semana debaixo dos escombros, a fechar apenas com uma nota, um novo santuário de vida selvagem em Portugal, situa-se no Alentejo, chama-se Pangea, é um santuário de elefantes e Julie é a primeira elefante fêmea a chegar a este santuário, o primeiro grande santuário europeu dedicado exclusivamente ao acolhimento de elefantes provenientes de circos e jardins zoológicos. E às 6 temos mais notícias com Alexandra Pereira. Até já.
2: Até já, Vítor Figueiredo. São agora 5:41, quase 42 minutos. Uma ótima tarde para si, boa viagem se está na estrada, tenha cuidado, muito cuidado. As temperaturas ainda estão bastante altas, de solicitar atenção a todos os que nos escutam. Se você tem um vizinho, um familiar, alguém que sabe que está isolado, que está só, deve contactar essa pessoa ou pelo menos duas vezes por dia para saber se está bem, o seu estado de saúde, para se informar também das condições climatéricas e do local onde se encontra, porque essas são as pessoas que estão, obviamente, mais frágeis. E se isso antigamente acontecia com muita frequência, o certo é que hoje em dia, mesmo na própria habitação, no próprio prédio, muitas das vezes quase que desconhecemos as pessoas que vivem ao nosso lado. Portanto, tenha atenção a isso, vá lá, suba lá ao terceiro, quarto andar, vá perguntar como é que está aquela pessoa que você sabe que reside sozinha para ajudar, porque se calhar pode estar a passar um mau bocado. 5:43, daqui a pouco vamos para informações de trânsito. Entretanto, o desafio que foi lançado aos nossos ouvintes foi: queremos saber qual o vosso palpite e já agora, se quiserem adiantar mais, quem vai marcar os golos desta noite do jogo Portugal-Croácia. 927794422. Nós já demos os nossos palpites e há aqui mais.
3: Olá, CM. Boa tarde.
2: Boa tarde.
3: Eu sou o Fred.
2: Viva, Fred.
3: O meu palpite para hoje é... ao final dos 90 minutos fica 1-1, vamos a prolongamento.
2: Sim.
3: Ninguém marca nada e vamos a penaltis.
2: Ui.
3: E ganhamos nos penaltis e o João Félix marca o penalti da vitória. Boa tarde, bom programa.
4: Atenção,
3: estamos juntos.
4: Radar de velocidade.
2: Estamos juntos, atenção a esse radar da velocidade. Tenha muito cuidado com isso, vamos lá abrandar a marcha. Boa viagem e obrigado pelo seu palpite. E pá, isto nunca mais vai acabar. Eu não sei quem é que está de serviço esta noite, se é... mas eu acho que é a Jéssica. Ah, boa. Isto hoje vai ser até às tantas. Vai, vai. Ok. Se assim for, não é? Se não for nos 90 minutos, isto vai ser de madrugada a terminar. Estão aí as mensagens a cair. 927794422. O José Gonçalves diz que a Croácia marca primeiro e depois Portugal, ao que parece, vai marcar 3 golos.
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1: Estamos a 15 minutos das 6. Vamos ao trânsito. Vítor Figueiredo, trânsito a esta hora, isto é capaz de começar a complicar agora, não é?
2: Sim, para já, sinal vermelho para a Ponte Vasco da Gama, sentido norte-sul, é lá mesmo no meio do tabuleiro, indicação de acidente, e já está a acumular-se o trânsito nesta ponte, para já, ainda não chega à margem, mas é de evitar, se for para sul, evitar sair por aqui de Grande Lisboa. Há vários pontos com acidentes e logo ali perto, no nó de Sacavém, temos ali uma indicação de um acidente num dos acessos que está a complicar o trânsito. Exatamente, precisamente num um acesso que vem do IC2 e que está e que depois acede à Cril, que está muito parado, portanto, na zona do nó de Sacavém. Temos também, agora que já que estamos a falar na Cril, no sentido contrário, ali mesmo a chegar ao nó de Sacavém, perto do Prior Velho, há acidente também, portanto, sentido Algés, Sacavém, há trânsito já desde saída do Eixo Norte-Sul, aliás, está a contaminar também esta via. Depois temos mais problemas no mesmo sentido, de Algés, entre a Serra da Luz e a zona de Olival de Basto, ali na zona do Senhor Roubado, também muita lentidão. E na segunda circular, a coisa complicou-se no sentido Benfica-Aeroporto, entre o Estádio da Luz e já um pouco depois das Calvanas. Para quem vem do aeroporto, o trânsito ainda não é assim muito mal, mas já há algum até Telheiras, a partir logo ali da Torre do Radar. Mal está no Eixo Norte-Sul com a indicação de acidente e desde Campo Lido até a Avenida da Ponte, tudo muito lento. O acesso à 25 de Abril pela partir das Amoreiras também preenchido. E há cinco, complicou-se. A partir logo do alto de Monsanto, na descida de Caselas até à saída para Linda Velha e depois de novo na curva do estádio devido a um acidente que há ali perto da saída para Acrel, isto no sentido de Lisboa Cascais. Depois temos problemas também para entrar na 25 de Abril do lado sul, com trânsito a partir do tabuleiro logo e até ao nó de Almada, e estava a ver se havia aqui mais alguma coisa, sobretudo ali na margem sul, onde demos conta de há pouco de um acidente na zona de Fronferro, mas as coisas estão a melhorar um bocadinho nessa zona. Está mais complicada no Fogoteiro, em tudo quanto é nós de acesso ali ao Fogoteiro e à zona comercial do Rio Sul, está tudo muito complicado, e na Nacional 10 também, para quem está a tentar aceder a Coina e a sair de Coina. É o que temos para já, votos de boa viagem.
1: Até já então, Vítor Figueiredo com toda a informação. Até me assustou. Então, B.
2: Não deste falta de nada?
1: Não fui hasta ao Porto.
2: Bom, estava a ver que não. Pois, mas pronto, do Porto, a coisa complicou-se na entrada sul da ponte da Rábida, evite se puder, a EP também muito difícil, norte-sul, já desde antes da ponte de Lessa até a nó de Francos, vê-se aí muito mal também na zona de Campanhã, Estádio do Dragão até ao nó da A3 e depois, mais à frente, no nó da via, a partir do nó da Via Norte e até praticamente ao tabuleiro da ponte da Rábida, com a entrada ali pelo acesso da via que vem pela via panorâmica para a Rábida, também completamente preenchido. No sentido contrário, apenas ali a partir do Amial até Paranhos, que há algum trânsito. Falámos, portanto, de VCI. E para já, assim, no Porto é o que temos.
1: Ok, agora sim.
2: Achei que não valia a pena, mas vale sempre
1: a pena vir ao Porto.
2: A alma do Porto não é
1: pequena. Não é pequena, não é grande. Muito, muito grande.
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2: E já está a bombar já a animação na Fanzone Betano em Vila Nova de Gaia. É um dos pontos para poder estar com este Mundial. É crã gigante, muita animação, comida, bebida. Isto aqui a Norte, Terreiro do Passo em Lisboa, para também se juntar aos muitos milhares de fãs que vão assim apoiar a Seleção Nacional. Eu sei, o jogo é mais logo, mas há outros jogos entretanto para poder conferir. Vamos assim estar todos juntos. E entretanto, vamos preparando aquele que é o ambiente que se quer, obviamente, de festa no que diz respeito aos jogos da seleção. Palpites para o jogo de logo, Portugal-Croácia, 927794422. 927794422, como fez aqui o nosso ouvinte que nos deixa, o Mário Silva de Gaia, que nos deixa a sua mensagem.
3: Boa tarde, CM. Boa tarde a todos os ouvintes. Epá, o meu palpite, eu acho que Portugal vai vencer seguramente por 3-0.
2: Boa.
3: 3-0.
2: Ok.
3: É. Acho que estou confiante na seleção.
2: Estou a ver que sim.
3: Beijo para quem é de beijos, abraço para quem é de abraço, e com este calor, coisem-se.
2: É verdade, hidratem-se, que é bem necessário. Obrigado pela mensagem, Mário. 3-0, pronto. Muito assertivo no que diz respeito ao resultado. O mesmo acha também o ouvinte, que José Gonçalves, que nos disse que Portugal ia vencer. E diz-nos mais, os marcadores de serviço serão João Félix, Vitinha e Bruno Fernandes. Ah, é verdade de referir que o Zé Comando diz que Portugal vai vencer por 2-0, Ronaldo a marcar e também João Félix. São os palpites. Vamos continuar a receber. Nós aqui da casa, a Luciana Abreu diz que 3-0, é o resultado a favor de Portugal, claro. O Vítor Figueiredo, 2-1. Eu e Alexandra Pereira, 1-0. São estes os palpites. E o nosso colega Luís dá-nos conta de que Portugal vence 3-1. Ok, vamos embora. É preciso é que Portugal vença. Isso é que é importante. Mas o seu palpite qual é? 927794422. E já agora diga-nos onde é que está. E como é que está isso por aí? Deve estar

Summerland. Não, não há chuvinha. Mas atenção, há acidentes. Obrigado pela informação. O Vítor dá-nos conta de acidente. Saída da AEP, um veículo pesado e dois carros. O trânsito está todo parado. Difícil da Avenida AEP, mas fica também aqui o reforço da informação da saída do túnel das Antas para a rotunda, que depois dá acesso à VCI. Também aqui há a indicação de acidente. O trânsito está muito complicado. Obrigado pela informação, por todas as informações de trânsito que nos dão. E tenho aqui a mensagem do nosso ouvinte que está neste momento a caminho da ponte 25 de Abril e o carro a marcar 40 graus. É muito calor. Tenham o máximo de cuidado, hidratem-se. Saiam do sol. Já não está aí a bater a pico, mas está muito quente, continua muito.

pode ser este. Seja um bom verão para si. Eu espero que seja um bom período de férias, boas férias, para si que está a gozar as

0: Sim, merecidas férias, seguramente. Vamos já para o sinal das 6 da tarde.
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0: São 6 horas, boa tarde. As notícias às 6, a edição é de Alexandra Pereira.
2: Sobem as temperaturas e confirma-se o cenário que é sempre projetado. O mapa volta a ser marcado por incêndios. Este é apenas o primeiro dia de uma onda de calor extremo que se vai estender por pelo menos uma semana. Começando pelo distrito de Braga, há 2 incêndios em Vila Nova de Famalicão. Reúnem ao todo 150 operacionais, apoiados por 44 viaturas e 3 meios aéreos. As chamas já atingiram um armazém da CP próximo à estação de Nina, onde está o jornalista David Monteiro.
3: Um incêndio que deflagrou aqui ao início da tarde junto à estação de Nina em Famalicão, que está a obrigar também à mobilização e à presença dos bombeiros. Ainda assim, a situação está controlada, não é caso único, e para fazer um ponto de situação também toda esta zona onde nos encontramos, um pouco mais acima, existe um outro incêndio em Lemém, na Arenoso Santa Eulália, mas também nas nossas costas há um outro incêndio de grandes dimensões no Monte da Saia, já em, no concelho de Barcelos, que levou de resto a junta de freguesia de Viatodos, Grimancelos, Minhotens e Monte de Fralães a publicar um aviso à população, um alerta à população nas redes sociais, dando conta e apelando à população que reside nos espaços vizinhos ao local onde está a arder, que por precaução molhem as casas e os espaços circundantes, e apela também para que a população esteja atenta e que partilhe esta informação para ajudar também a população que não sabe deste incêndio, sendo certo que toda esta população desta zona onde nos encontramos já percebeu que efetivamente existem vários pontos de incêndio aqui nas redondezas. Está muito calor, está também muito vento. Aquilo que um trabalhador nos disse ao início da tarde é que este incêndio aqui no local onde nos encontramos começou de forma muito rápida e terá tido início num outro incêndio que lava na encosta contrária.
2: A reportagem do David Monteiro a partir da estação de Nine, com um relato pormenorizado de tudo o que acontece na região, com referência a esse outro incêndio que lavra em Barcelos e onde estão no combate às chamas 90 operacionais, apoiados por 30 viaturas e um meio aéreo. Mas ainda por Famalicão, num outro ponto do concelho, a jornalista Fátima Vilaça ouviu os populares que têm sido essenciais para impedir o avanço das chamas.
4: Está muito perto. Já esteve pior a situação. Eu ia tentar falar aqui com os moradores, uma situação de muita aflição, que se não fossem os populares, se não fossem vocês, isto podia ter sido uma desgraça.
5: Mesmo, eu compreendo, assim, é tão um grande fogo ativo, com muitas frentes de fogo, os bombeiros não conseguem fazer tudo. Não temos só aqui este fogo, que ele vai daqui de Santa Eulália até Nine, há outro em Santiago, de maneira que nós compreendemos, mas é lamentável estar aqui um fogo há 2 horas e ainda não temos cá os bombeiros tampouco.
4: Vocês é que tiveram que...
5: Foi os vizinhos com mangueiras e uma cisterna que já veio aqui 2 vezes com trator de uns labradores, e os vizinhos todos com mangueiras e como podem tentar apagar, porque não temos outros meios para apagar. O helicóptero passa, mas não consegue fazer nada, porque foi mesmo um grande fogo e muito complicado.
4: Este fogo começou mais ali na zona do santuário, não é? Penso ali na Senhora do Carmo. É este fogo, estamos não, a falar do mesmo.
5: Sim, mas o fogo começou, tiveram que evacuar pessoas de casa já, lá à frente, começou mais para trás. Eu como tenho aqui 2 casas, 2 sobrinhas, primeiro se corria uma e depois vemos para a outra. De maneira que agora não é, está mais calmo, mas não está acabado, porque isto vem as faulas e reacende de novo.
2: A reportagem de Fátima Vilaça a acompanhar este incêndio em Vila Nova de Famalicão, distrito de Braga. Apesar de preocupante, esta tarde o maior número de meios no terreno concentra-se no distrito de Viseu, a um combate às chamas que lavram em Vuzela. São, nesta altura, 355 operacionais, apoiados por 110 viaturas e 5 meios aéreos. São meios que têm sido

0: sido constantemente reforçados ao longo da tarde. Quem volta a viver o terror das chamas em Vouzela recorda o terrível ano de 2017, como ouviu o Tiago Virgílio Pereira.
1: Não tem sido nada fácil. Não. Como é que foram estas últimas horas? Como é que estão a ser?
2: De pânico, completo inferno em terra. Não há explicação.
1: Disse-me há pouco que estava preocupada com os armazéns.

0: Por acaso acho que sim, até ver até o momento acho que sim. Mas é tudo incerto ainda. Bem incerto. Elas tiveram em risco, os animais também tiveram em risco. E é isto, é deste jeito que nós estamos.
1: Temeram que 2017 voltasse?
0: A repetir completamente. E já estávamos a prever que pode haver essa possibilidade.
1: Ora, e este incêndio que começou, como sabemos, às 3 da manhã, ao que tudo indica, de origem criminosa?
0: Sim, com toda a certeza. Isso não há dúvidas. Não venham dizer que são máquinas florestais ou algo assim desse género, porque não. Não é.
2: A reportagem do jornalista Tiago Virgílio Pereira a acompanhar o incêndio que lavra em Vuzela, distrito de Viseu. Recordo que é aquele que reúne mais meios esta tarde, cerca de 350 operacionais. Mas há mais, aliás, ao longo dos últimos minutos subiu o número de ocorrências em destaque no site da Autoridade Nacional de Proteção Civil. Em Rio Maior, um incêndio concentra 120 operacionais, apoiados nesta altura por 33 viaturas e 3 meios aéreos. Em Alpiarça, outros 90 homens combatem um incêndio, apoiados por 20 viaturas e 3 meios aéreos. No Montijo, são 118 os operacionais destacados para o combate a um incêndio, apoiados nesta altura por 42 viaturas e 1 meio aéreo. Em Ourém, 87 operacionais, apoiados por 25 viaturas e 1 meio aéreo. Segue então no combate a um outro incêndio. O IPMA confirma que a previsão não é favorável ao combate aos incêndios que possam surgir por estes dias. O meteorologista Pedro Sousa admite que, depois de uma noite adversa, segue-se outra semelhante à próxima.
3: Intensifica bastante. Esta noite tivemos vento bastante intenso nessas regiões, com rajadas na ordem dos 70, 80 km por hora, e a próxima noite será semelhante. Será uma noite de novo com bastante vento desse quadrante, com rajadas que poderão atingir a mesma magnitude e, obviamente, com umidade relativa muito baixa, associada à temperatura que não vai descer como seria expectável durante a noite. Que no interior, mesmo apesar desse eventual desanuviar que haja no litoral, no interior as condições vão se manter muito quentes durante bastantes dias. O episódio será bastante prolongado.
2: Pedro Sousa, meteorologista do Instituto Português do Mar e da Atmosfera. Este é o primeiro dia de uma onda de calor extremo. As máximas podem ultrapassar os 40 graus em algumas regiões do país. As noites serão tropicais. As mínimas não devem descer dos 25 graus. Ora, a partir da meia-noite, Portugal entra em situação de alerta. O anúncio foi hoje feito por Luís Neves, o ministro da Administração Interna, que hoje voltou a chamar a atenção para as atuais condições que, admite, podem transformar o país num barril de pólvora. Ficam, entre outros, proibidas queimas e queimadas, também o acesso às zonas florestais. Avisa que cabe a todos prevenir incêndios.
4: Avançaremos hoje mesmo com a aplicação a partir da meia-noite para a declaração de situação de alerta. Essa declaração, sobretudo, tem que ver, em primeiro lugar, com a proibição de acesso e circulação a determinados ou interior de espaços florestais previamente definidos. Proibição da realização de queimadas de sobrantes da exploração agrícola. Vão ser noites tropicais. Não vai haver espaço para as nossas florestas, para as nossas matas arrefecerem. Por isso, disse ontem que podíamos estar aqui a falar de um barril de pólvora. E é isso que nós não queremos que possa vir a suceder.
2: O ministro deixou ainda o exemplo do que cada um de nós pode fazer nesse trabalho de prevenção conjunto.
4: As viaturas vão aquecer muito, não estacionar as viaturas em locais onde haja mato, ou em terra batida, ou em alcatrão, ou gravilha, mesmo em redor da casa. As pessoas têm que ter atenção a estes pormenores. Um pequeno deslize de um cidadão incauto pode levar a uma desgraça para outras pessoas, ou até para os próprios. Limpar bem os telhados e ter, sobretudo, as frestas tapadas, se necessário for. Por isso, há que ter aqui um trabalho de conjunto, de família, de proximidade, de vizinhança, em que todos se apoiam uns aos outros e todos estão atentos naquilo que pode vir a ser grave.
2: Luís Neves, ministro da Administração Interna, que hoje anunciou então que a partir

0: da meia-noite, o país entra em situação de alerta. Recordo que, entre as várias ocorrências ativas no país relativas a incêndios florestais, estão mobilizados nesta altura cerca de 2 mil operacionais. Estão também a operar 21 meios aéreos às 5h30, aliás, às 6h30, na síntese com o Vítor Figueiredo. Vamos trazer-lhe uma outra reportagem sobre um incêndio que lavra esta tarde no Montijo. Mas há também notícia de incêndios habitacionais. Na cidade do Porto aconteceu esta tarde. Duas mulheres com cerca de 80 e 60 anos ficaram feridas. A reportagem é do Paulo Jorge Duarte.
1: Mulheres com cerca de 50 e 80 anos sofreram ferimentos graves por inalação de fumos na sequência de um incêndio habitacional na rua Doutor António Meireles, na cidade do Porto. Temos a oportunidade de falar com o subchefe especial Leandro Queiroz, que peço-lhe que faça um ponto de situação deste incêndio.
2: Antes, boa tarde, mas mais. À nossa chegada havia um fogo declarado numa garagem, um incêndio ativo. Haviam duas vítimas, de sexo feminino, uma de cerca de 80 anos, uma segunda com cerca de 50 anos de idade. Uma já estava no exterior e uma segunda foi resgatada pelas nossas equipas de sopadores com uma rápida intervenção. A vítima era estado crítico, no local Vemero Santo António São João. As mesmas foram transportadas para o Hospital de São João, com a ambulância de Porto 4 do INEM e os bombeiros voluntários do Porto. Aqui no local também esteve os sopadores do Porto, com a reserva e um bolso do piquete, o portuense, proteção civil, e também está aqui a redes para cortar o corte aqui da parte elétrica.
1: Ainda muita carga térmica, ocorreu algum dano na estrutura do prédio?
2: Neste momento não podemos dizer essa situação, porque já estamos na parte de rescaldo, mas posteriormente já podemos dar essa informação.
1: Muito bem, muito obrigado. Fica este ponto de situação feito pelo subchefe especial Leandro Queiroz.
0: A reportagem do jornalista Paulo Jorge Duarte. Na Amadora, um homem com cerca de 50 anos foi encontrado sem vida no interior de uma viatura. O alerta foi dado perto das 8h30 da manhã. O óbito foi declarado no local. A reportagem é da Luana Plácido.
3: Foi um popular quem viu este homem dentro de uma viatura de um Opel Corsa numa zona residencial, mais precisamente na rua Dona Filipa de Lencastre. Estaria sozinho no banco do condutor e por isso desde logo foram mobilizados 8 elementos dos bombeiros voluntários da Amadora para o local e, segundo o comandante, quando aqui chegaram, este homem já não estaria com sinais vitais. Aliás, já há várias horas, o que dá a entender que passou mesmo a noite dentro do carro, já sem vida, uma vez que o corpo estava muito frio. Como referia, foram 8 elementos desta corporação, mas também elementos da Polícia de Segurança Pública e uma VEMER do Hospital Amadora Sintra, que foi precisamente o médico que seguia nesta viatura médica de emergência e reanimação, que acabou por declarar o óbito no local.
0: A reportagem da jornalista Luana Plácido. As notícias regressam às 6h30 com o Vítor Figueiredo. Até já.
4: Até já, Alexandra Pereira. 6h14. Daqui a pouco vamos dar uma vista de olhos ao trânsito.
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4: Para acompanhar na sua Correio da Manhã Rádio. Continuamos com tempo quente neste momento. Viana do Castelo está com 31 graus, Braga e Porto 38, Aveiro está com 37, Lisboa com 39 graus. Complicado fica também para quem está na estrada com este calor, não tem vida fácil. Vítor Figueiredo, 6h15, como é que está o trânsito a esta hora?
6: Olha, as coisas estão complicadas tanto em Lisboa como no Porto, mas até mais, se calhar, no Porto, e vamos começar precisamente por aí. Temos que ver se aí não se recomenda de Campanhã até ao nó da A3 e depois do nó da Via Norte até praticamente

0: a entrada para a Ponte da Arrábida está muito lenta, com acidentes a afetarem a zona. Mesmo quem vem do Campo Alegre para entrar no tabuleiro da Ponte da Arrábida, a partir ali da Rua de Entre Campos, também está esse acesso completamente preenchido, e a lentidão é muita. Na AEP também está muito complicado, praticamente desde o Norte Francos até antes da Ponte de Lessa, no sentido norte-sul. São neste momento os dois locais, os dois percursos piores na zona do Grande Porto, mas ainda podemos adiantar que ali entre Campanhã e o nó da A3, para quem vem do Freixo, também está muito lento. No sentido contrário, entre a Perlada e o nó da A3, também muito lento. Depois, na circunvalação, junto à rotunda AEP, junto ao Monte dos Burgos, também no Amial, muita lentidão, também na A3, na parte final desta autoestrada, para quem quer ir para o Freixo pela VCI. A entrada na Arrábida, na Ponta Arrábida, pelo lado sul, tem algum trânsito, mas é claramente pelo lado norte que está mais complicada. Esse acidente que ocorreu por ali está a complicar o trânsito em toda aquela zona do Campo Alegre e depois da Arrábida, em todos os acessos. Vamos agora dar uma vista de olhos rápida a Lisboa. Em Lisboa, falámos há pouco de um acidente na Ponte Vasco da Gama, mas enquanto que o tabuleiro está a começar a fluir, houve outro acidente à entrada da ponte, e está já a causar problemas até à Portela, para quem vem ali da Cril e do IP1, da A1, todos aqueles acessos do nó de Sacavém. Depois temos aqui a segunda circular muito complicada, do Estádio da Luz até às Calvanas, com grande lentidão. Temos indicação também aqui de um acidente, e ainda o eixo norte-sul, lento, desde Campo Lido até à Avenida da Ponte, acessos das Amoreiras à 25 de Abril completamente preenchidos. E ainda na A5, lentidão de Caselas até à curva do estádio. Depois, mais à frente, um acidente antes da saída para Crel, também a provocar alguma lentidão. Acidente também na rotunda de Algés, a provocar trânsito na Marginal, quase desde a Torre de Belém, tudo muito parado nessa zona. E também há muito trânsito mais à frente, depois da Praia de Passo de Arcos. No sentido contrário, Cascais-Lisboa, na Marginal, há muito trânsito junto à Praia de Caxias. E neste momento temos também acidente na entrada da Ponte 25 de Abril, junto ao Pregal, a causar trânsito praticamente em toda essa zona até ao nó de Almada. Na margem sul também há acidente no Fogoteiro, ali na Nacional 10, grandes congestionamentos, entrada em Coina também, do lado norte também, muita lentidão. Portanto, isto está bastante complicado hoje, sobretudo no Porto, mais no Porto
1: também
0: até que em Lisboa.
1: Também hoje, eu diria também hoje. Esta semana tem sido muito, muito difícil. Eu nunca pensei que fosse assim tão complicada, precisamente conforme já disse, porque há muita gente de férias, porque os miúdos não estão na escola, mas o certo é que anda aí muita gente na estrada, e há muitos acidentes também, muitos acidentes. Tenham cuidado, muita atenção. Fechaste, Vítor? Estamos conversados com o Francisco.
0: Fechado, boa viagem.
1: Até já, então.
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1: Para acompanhar toda a emoção aqui na sua Correio da Manhã Rádio, daqui a pouco vamos ter Fala Barato com Eduardo Madeira. São agora 6h20. 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

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Agora 6h21.

0: a pergunta de hoje é: o que acha desta vaga de calor? Luizinha Rebola, sou nadadora de Salvador e estudante de enfermagem. Bom, eu acho que os meteorologistas devem ter metido o estagiário a fazer as previsões e foram férias. Todos os dias em São João da Caparica temos ficado à espera de uma vaga de calor, mas não vem vaga nenhuma. Ainda bem que esperamos sentados. Aliás, até tem estado assim para o ventoso. A pessoa vai à água e quando sai, pronto, fica pele de galinha, digamos assim. Eu acho que isto é estranho porque revela a falta de rigor do meteorologista. E isso choca-me. Sim, porque eu sou muito profissional. Para mim, trabalho é trabalho, caiaca é caiaca.
1: Antímido Oliveira, sou psicometeorologista, ou seja, consigo analisar as depressões na componente mental e meteorológica. Neste caso, visto que estamos no verão, eu analiso o tempo à luz do que sentimos nesta altura. Eu creio que as pessoas têm sentido afrontamentos, suores noturnos e irritabilidade. Por isso, eu considero que, em vez de falarmos de uma vaga de calor propriamente dita, creio que o que estamos a viver é mais uma menopausa meteorológica. Por isso, aconselho o consumo de soja, de linhaço e evitar cafeína e tabaco que envelhecem. Além disso, vistam-se e mediquem-se a inconformidade. Ventalina Buzz 81 balas, como se diz agora. Adoro calor. Quanto mais calor, mais pelada eu ando. E como mundial, eu ando mais encalorada que nunca. Aquele camarão norueguês do Holanda dá-me cá uns calores. Aquilo sim é uma vaga de calor. Puxa. Ainda agora, quando fui Costa de Marfim, Noruega, e ele marcou, fui para a varanda só em lingerie bater tachos e gritar: Holanda, faz-me um filho. E houve um estúpido, um vizinho que gritou: cala a matraca, pileca velha. Deve estar a falar da mulher dele. Sim, porque eu passo bem por quarentona e chuta. Além disso, ainda podia ter um filho do Holanda. Sim, porque eu ainda tenho um período. Pois, eu sou um fenómeno. Sou eu e uma indiana que aos 70 tais ainda foi mãe. Podem ir ao Google ver se isto não é verdade. Eu não sou tretas. Ará.
2: Rui Fernandes, sou da Albufeira, pá. Este calor não está assim a torrar, a torrar. Eu lembro-me já ter tido noites em que eu ficava alagado, pá, com o calor, pá. Aquelas noites mesmo da brasa. Mas este ano eu não tenho sentido isso, pá. A única brasa que eu tenho visto de noite é uma namorada paraguaia que arranjei, pá. E, pá, é Alicia Balbuena, é o nome dela. A mulher ficou excitada com a vitória sobre a Alemanha e ficou toda encalorada. Já era, ainda ficou mais. Essa é a vaga de calor que o Fana tem sentido, mas não é do tempo, é da excitação de estar nos oitavos final. E eu vou aproveitar a euforia dessa marafada. É só um pinga-amor. Isto para mim é um dia normal no escritório. Arriba, Balbuena, arriba!

0: A boa disposição de Eduardo Madeira todos os dias na Correio da Manhã Rádio começa bem cedinho com o Olá Bom Dia do Júlio Heitor. 6h24.
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2: São agora 6h26.
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2: Ora, vamos então para o Record Online. Hoje, que é Dia Internacional do Jornalista Desportivo. Vítor Figueiredo.
3: Oh, então parabéns, Luís Avelãs.
4: Muito obrigado.
3: Sabias?
4: Não fazia ideia nenhuma.
3: Pois bem, muito bem, Alberto. Obrigado pela nota, pela dica. Luís, boa tarde. E jornalista do Jornal Record, vai trazendo-nos aqui a sua expertise, estes termos ingleses, os seus conhecimentos sobre futebol. Tens uma previsão para logo? Várias previsões?
4: Eu tenho uma previsão que é um desejo, é que Portugal, desta ou daquela forma,
3: vença
4: e siga em frente no Campeonato do Mundo, que é aquilo que creio eu que todos nós
3: desejamos. Qual é a diferença entre este jogo e os que estão para trás? Há diferenças?
4: Há diferenças, porque como o selecionador Roberto Martínez disse, agora para nós está a começar um outro Mundial. A questão é que este começa e automaticamente pode acabar para aqueles que não ganham. Ou seja, estamos na fase a eliminar.
3: Mas esta seleção da Croácia tem alguma coisa a ver com as que defrontámos na fase de grupos?
4: É uma equipa diferente. Aliás, começa por ser uma equipa europeia, e isso também já foi salientado por alguns jogadores durante os últimos dias. Nós, por uma questão de proximidade, nós estamos mais habituados e temos um conhecimento diferente em relação ao jogo normal das equipas europeias. Algo que não se nota tanto quando temos que defrontar seleções de outros continentes, porque não estamos tão rotinados nesse tipo de jogo. E quer se queira, quer não, os sul-americanos, embora não se tenha notado muito neste Mundial, são equipas muito mais agressivas na entrada na bola.
3: Às vezes até violentas.
4: E às vezes violentas. As equipas africanas são muito atléticas. Uhum. E o jogo europeu não é... Obviamente isto não é para ser levado à letra, porque há equipas que são diferentes, mas é um jogo diferente, é um jogo mais cerebral, chamemos-lhe assim, mais pensado.
3: Preencher espaços no
4: campo, e eu acho que isso, em tese, favorece a seleção portuguesa e favorece a qualidade técnica que os nossos jogadores têm. A grande verdade é que os três jogos que fizemos neste Mundial até ao momento não foram, e pese a goleada ao Uzbequistão, não foram exibições de encantar, nem tão pouco de deixar as pessoas particularmente motivadas para aquilo que aí vem. Ainda assim, nós temos um balanço histórico muito positivo frente à Croácia, e eu acredito, até por estar à espera de que à hora do jogo em Toronto, no Canadá, seja uma temperatura muito, muito elevada, a exemplo do que também acontece em várias cidades norte-americanas, eu acho que o calor também pode ser uma ajuda para os portugueses, mais habituados que propriamente os croatas a jogar com algum calor, nomeadamente nesta altura do ano. E portanto eu estou muito convicto que Portugal vai ganhar e continuo à espera que neste Mundial Portugal faça efetivamente
3: uma exibição
4: a sério. Coisa que, volto a frisar, independentemente da goleada ou Uzbequistão, eu acho que ainda não aconteceu. Por outro lado, havido muitas críticas, nestes três jogos nós não perdemos com ninguém. Podíamos e se calhar devíamos ter perdido com a Colômbia, foram melhores do que nós.
3: Ah, isso faz-me lembrar essa conversa
4: perdemos.
3: Que estás a ter agora, faz-me lembrar uma conversa que tínhamos há uns anos com outro treinador da seleção.
4: Com várias. E repara, mesmo na preparação, nos dois jogos que fizemos aqui em Portugal, e até nos dois que fizemos antes, nos Estados Unidos e no Canadá, Portugal não encantou, mas também não perdeu.
3: Não perdeu.
4: Ganhou duas vezes, três vezes, ao Nigéria, ao Chile, aos Estados Unidos, empatou com o México, ou seja...
3: Bem, num jogo de mata-mata, o que importa, de facto, é ganhar,
4: não perder.
3: Também não perdeu.
4: Exatamente. E nós não nos podemos esquecer, quando fomos campeões da Europa em 2016, nós fizemos uma primeira fase com três empates. E três empates contra adversários, que na minha modesta opinião, não eram mais fortes do que aqueles que tivemos agora. Se calhar bem pelo contrário. Ou seja, eu acho que não devemos estar a embandeirar em arco E com aquela conversa de que isto vamos ganhar a toda a gente,
3: eu acho. Até porque temos dos melhores laterais do mundo, Cancelo e Nuno Gomes, e dos melhores.
4: E os melhores dos médios. Eu acho que isso é um bocadinho exagero, mas acho que também não devemos, e estamos um bocadinho. Bom, isto não saiu ainda grande coisa.

0: Portanto, não temos hipótese nenhuma. Eu acho que é preciso alguma ponderação e eu acho que nós temos navegado muito, e se calhar a própria seleção e as próprias declarações do selecionador, entre o 8 e o 80. Eu acho que é preciso, se calhar, aqui um bocadinho mais de realismo.
1: Haverá um éder neste jogo já com a Croácia? Ou será preciso um éder, uma surpresa que venha do banco? E que...
0: Eu quero acreditar que não será preciso assim um golpe de asa, uma coisa muito, muito mágica. Porque acho que temos, de facto, soluções em quantidade e em qualidade que nos permitam ultrapassar uma seleção da Croácia, que, atenção, é uma boa equipa e que nos últimos mundiais tem tido classificações muito interessantes, é verdade, mas que tem, por exemplo, o seu cérebro, tem 40
1: ciclo,
0: anos,
1: fim de ciclo,
0: tem mais alguns jogadores também em fim de ciclo, e eu acho que no contexto do futebol mundial e mesmo europeu, apesar, repito, deles terem tido bons desempenhos nos últimos mundiais, eu não acho que a Croácia de hoje em dia seja efetivamente uma equipa lá de cima.
1: Topo.
0: Acho que não. Agora, este mundial e como nos outros todos, já nos mostrou que aqui e ali há seleções que não são tidas como favoritas ou como candidatas a nada de muito significativo e que não é por isso que não são capazes de bater o pé ou mesmo de suplantar equipas que nós sabemos que são claramente mais fortes. E numa altura em que não há margem de erro, portanto já acabou os três jogos para passarem na maioria dos casos três equipas.
1: E as experiências já acabaram.
0: E as experiências. Agora é a sério, agora é naquele dia, é naquela hora e meia, duas horas, se houver prolongamento, e tens que resolver o assunto.
1: Bom, só para fechar, eu gostava de ver os Abrelatas a jogar, aqueles que jogam ali pela... que realmente criam sozinhos ou em tabelas ou etc, com jogadas de perigo e enfim, golos. Achas que isso, ou vamos jogar na contenção outra vez?
0: Eu nem vou dizer quem é que eu gostava do ponto de vista do nome dos jogadores, de jogar o A ou jogar o B ou não jogar o C, não vou por aí.
1: Mas é maneira...
0: eu gostava de ver Portugal a jogar aquilo que eu sei que a seleção pode fazer.
1: Uhum.
0: E de facto é um bocadinho daquilo que estás a dizer. É jogar para a frente, é jogar um futebol positivo, atrativo, em busca do gol, que é o objetivo do jogo. Eu, aquela coisa de estarmos com a bola, um bocadinho como os espanhóis fazem, a passar da esquerda para a direita,
1: sim,
0: da direita
1: sim,
0: para
1: sim,
0: a esquerda,
1: sim, sim, sim,
0: sem
1: sim.
0: Isso. Criar dificuldades sem ferir, entre aspas, o adversário, eu acho que isso tem pouca validade. Embora também é verdade, pode dizer assim, mas enquanto tivermos a bola não sofremos, está bem, mas se for 0-0, depois a coisa vai ter que se decidir de outra maneira, não é?
1: Pois.
0: E eu acho que eu gostava que Portugal jogasse para a frente.
1: Já basta tantas décadas em que falhávamos sempre ali nos últimos 30 metros, aliás, nem chegávamos.
0: Mas aí era ao contrário, aí jogávamos muito e concretizávamos pouco.
1: Uhum.
0: Agora estamos numa fase em que temos condições para concretizar, porque temos muitos bons jogadores.
1: E jogamos pouco.
0: E jogamos pouco. Parece que não queremos aproveitar a excelência do nosso futebol. E isso a mim aborrece-me um bocadinho, confesso.
1: É, a todos nós, creio eu. Vamos lá ver se vamos em busca do golo com os tais Abrelatas. É logo à meia-noite e teremos aqui o relato integral direto no Correio da Manhã. Rádio Luís, obrigado mais uma vez e de novo parabéns aos jornalistas desportivos.
0: Muito obrigado.
1: Foi mais um Record Online.
2: Luís Avelange no Record Online na sua Correio da Manhã Rádio 6:34.
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2: E da mais saúde vai passar também por aqui, ainda vamos ter análise global e claro, atualizar toda a informação.

0: A recordarmos Beach Boys. São agora 6h36. Boa viagem, bom regresso a casa. Síntese informativa, Vítor Figueiredo.
1: Uma vista de olhos pelos incêndios, há muitos. Para já, deixamos-vos com este que estava a lavrar há pouco no Montijo. Mais de 130 operacionais em Canha. A reportagem de jornalista Nuno Dens.
2: Mas se pode dizer que foi um incêndio de grandes dimensões, uma vez que tivemos no teatro de operações mais de 100 operacionais, 6 meios aéreos que estiveram no combate a um grande incêndio aqui na localidade de Taipadas, na vila de Canhas, pertencente ao concelho do Montijo. E esta estrada, aqui bem próxima onde nos encontramos, a estrada que liga Montijo à vila de Canhas, esteve cortada ao trânsito. Há várias corporações, tanto do distrito de Santarém como do distrito de Setúbal, que estão no combate a este incêndio, uma vez que estamos também muito próximos de Samora Correia, pertencente ao distrito de Santarém. Como disse, quase 40 veículos terrestres no terreno. A corporação de Canhas veio toda para este local. A Guarda Nacional Republicana está a cortar-se o trânsito para a vila, para a localidade de Taipadas, onde o incêndio começou a lavrar por volta da 1 hora da tarde. São vários os meios no local, meios aéreos, de realçar que estão aqui vários carros florestais, também vários tanques no terreno, no combate a este incêndio de grandes dimensões, mais de 100 operacionais no terreno, por volta da 1 hora da tarde, à altura em que foi dado o alerta, também estiveram aqui 6 meios aéreos e quase 40 viaturas.
1: E ainda por lá está um meio aéreo e 118 operacionais. Um dos maiores incêndios que está a afetar o país é na zona de Vozela, no distrito de Viseu. Quase 400 bombeiros combatem as chamas e 2 meios aéreos nesta altura. Outros há, vamos ficar apenas com algumas notas pelos maiores. Em Ourém, perto de 100 operacionais, um meio aéreo já no combate. Outro incêndio também na zona de Famalicão, no Arnoso, ali na zona de Nino, que aliás chegou a cortar a linha férrea. Ainda para lá está perto de 100 de operacionais e 2 meios aéreos no combate a este incêndio. Também agora em Barcelos, perto de Barcelos, no Monte Fralães, com 90 operacionais e 1 meio aéreo. Há também na zona de Rio Maior, Ribeira de São João, 132 bombeiros combatem já este fogo e 4 meios aéreos, portanto, a complicar-se. Piarça também com 2 meios aéreos e perto de 90 operacionais, portanto complicou-se subitamente a situação dos incêndios no país ao longo desta tarde. Desde o início do ano sabe-se que as chamas já consumiram quase 15 mil hectares em Portugal, mais de 4 mil ocorrências, segundo dados do Instituto de Conservação da Natureza e das Florestas. Até ontem o número de hectares é já quase o dobro do ano passado. No mesmo período, a maioria foi em zonas de mato e também em povoamentos florestais e agricultura. O dispositivo foi reforçado, está na sua capacidade máxima até 30 de setembro, terá 15.149 operacionais no terreno, pelo menos para já. A partir da meia-noite entramos em situação de alerta, já o anúncio foi feito pelo Ministro da Administração Interna. E à meia-noite começa outro evento de altas temperaturas, mas no Canadá, em Toronto. Portugal joga a sua primeira partida de mata-mata no Mundial de Futebol frente à Croácia. Há ameaças de mau tempo, vamos ver. O jogo vai ter relato direto aqui no Correio da Manhã Rádio, e há outros jogos daqui a pouco às 8, o Espanha-Áustria, e de madrugada

0: às 4, o Suíça, Argélia. E às 6, a melhor, às 7, outro jogo, mas o jogo da informação, da atualidade, com a Alexandra Pereira. Até já.
1: Até já, Vítor Figueiredo. Estamos a 20 minutos das 7. 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Uma boa tarde para si na nossa companhia em 94.8 Grande Porto, 90.4 Grande Lisboa e não esquecer cmradio.pt para todo o mundo. 6:41. 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

0: nossos ouvintes que nos vão escrevendo. Fernando Gomes, em Toronto, diz-nos e envia fotografia. Ontem foi 48 graus, para hoje o mesmo. Não vai ser fácil, à hora do jogo. Força Portugal, abraço Fernando Gomes. Um grande abraço, obrigado por estar connosco. 927794422. Está connosco também Vítor Figueiredo com toda a informação de trânsito. Vítor.
1: Vamos a isso. Neste momento podemos começar por Lisboa, complicado no eixo norte-sul, acidente e a cauda da fila está quase a chegar a Sete Raízes, ao Jardim Zoológico, e vai até à entrada na Avenida da Ponte, acesso já a 25 de Abril, a partir das Amoreiras, também preenchido, e da Avenida de Ceuta também não está fácil. Entretanto, na A5, descida de Caselas para a saída de Linda Velha, também lentidão, mas a pior está na subida de Monsanto, e depois por ali fora, pelo viaduto Duarte Pacheco, até praticamente à saída para Campo Lourico e às Amoreiras. Temos aqui também, houve um acidente na rotunda de Algés, estamos já a falar da Marginal, e o trânsito está bastante congestionado até à Torre de Belém, sentido Lisboa, Cascais, obviamente. Entretanto, também temos problemas no IC19, com alguma lentidão entre Alfragide e a reta dos comandos, mas é para trás, para a segunda circular, que as coisas, entretanto, se complicaram. E também para a Radial de Benfica. Quem quer chegar aqui ao Nó de Pinamanique a partir da segunda circular e da Radial de Benfica, vai encontrar muita lentidão. Na segunda circular é desde as Torres de Lisboa. Mais para trás também lentidão desde a Torre do Radar até Telheiras, no sentido contrário, também das Torres de Lisboa até Calvanas, há um congestionamento significativo. Agora estava a ver aqui a ponte 25 de Abril do lado sul, algum trânsito na zona do Pregal, e para entrar na ponte Vasco da Gama também um acidente que está a perturbar a entrada a partir da A1 e a partir da Cril, e ali o trânsito na zona do Nó de Sacavém e por Moscavide. Depois, Cril, subida de Camarata, acidente, a entrada do túnel do Grilo, já tudo muito lento, e também no fim do eixo norte-sul para quem vai para Sacavém pela Cril, também indicação de acidente junto ali às Galinheiras, e há muita lentidão. Também no Olival de Basto, em todo aquele nó do Senhor Roubado, no sentido Algés, Sacavém, lentidão também, e para já é o que temos. Penso que ficou tudo visto no que toca a Lisboa. Falta ainda, por acaso, tenho aqui um acidente perto do Montijo, depois da Ponte Vasco da Gama e do Samoco, no IP1, que também está a recomendar alguma prudência. Porto, estava a vermelho, passou a vermelho muito escuro. Vamos começar pelo pior, vê-se aí desde praticamente de Bonjoia até ao Noda A3, muito lentidão, sobretudo ali em Campanhã, no estádio do Dragão, e depois lá mais à frente, a partir do Nó da Via Norte, acidentes também pela VCI até à ponte da Rábida, e está tão lento, tão lento. Eu, de facto, não recomendo este percurso, porque está mesmo muito complicado. Depois contaminou o acesso que vem do Campo Alegre e que passa ali, contorno ao estádio universitário, que também está lentíssimo. Portanto, para vir para a Rábida ali pela VCI é para esquecer, por aquele lado. No sentido contrário, a partir do Nó de Francos e até ao Nó da A3 também há grandes congestionamentos. Mal está a AEP desde antes da Ponte de Leça, com acidentes também, e muita lentidão até ao Nó de Francos. Neste momento são os locais piores. Há alguma lentidão também na A20, perto de Avintes, de propósito, no sentido norte-sul, e depois os acessos a Ermesinde, sobretudo pela estrada 208 e pelo 105, ali aquele nó está muito complicado, e também para sair e entrar na Maia do lado sul, também muito complicado. É o que temos para já. Votos de boa viagem.
0: Vítor Figueiredo, 6:46.
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7: Cá estamos para mais um análise global com o jornalista Germano Almeida. Viva, Germano, boa tarde.
8: Viva, obrigado.
7: Bom, vamos começar aqui pela Europa. Zelensky deixou um alerta, Putin cumpriu, a Rússia voltou a atacar a Ucrânia com força esta madrugada.
8: É verdade, foi o maior ataque da Rússia a Kiev desde o início da guerra, à capital em concreto, 20 mortos e quase 90 feridos, pelo menos 70 mísseis e drones lançados. Um ataque brutal, miserável, que mostra que a Rússia, Putin, quer continuar a exercer essa projeção de ameaça sobre a capital ucraniana. Horas antes tinha também atacado Odessa, Kharkiv e Kherson, algumas das principais cidades, e com 6 mortos também.
7: E no entretanto, Moscovo diz que atacou alvos militares.
8: É, alvos militares estratégicos ao longo da cidade toda, continua a ser esse o argumento da Rússia, que infelizmente algumas pessoas aqui em Portugal também comem, desculpa uma expressão.
7: Esta ideia. Entretanto, aquela que podemos chamar ministra dos negócios estrangeiros da União Europeia, não é bem assim, mas enfim, Kaya Kallas vai propor mais sanções contra a Rússia.
8: Sim, diz que foi uma reação da alta representante da União Europeia para a política externa depois do ataque criminoso da Rússia. Cada vez que haja ataques a alvos civis, como foi o caso, a União Europeia deve reagir agravando as sanções à Rússia, eu concordo com isso.
7: E no Médio Oriente, parece que as negociações entre Estados Unidos e o Irão só vão ser retomadas depois do funeral de Khamenei.
8: É verdade, o funeral de Khamenei que estava a ser adiado e que vai ser um momento de grande teste em relação à capacidade de mobilização do regime perante o momento atual e o tipo de consequências na sociedade iraniana e no sentimento iraniano teve a morte do Ayatollah, depois desse funeral, aí sim voltará o Irão a estar mais disponível para estar nas negociações. Ghali Abbas, presidente do Parlamento, referiu e apelou a uma mobilização geral da população juntar-se a esse momento.
7: Muito bem, obrigado, Germano Almeida.
8: Obrigado.
7: Até amanhã estaremos de volta com mais um análise global. O resto, um bom dia.
8: Com certeza, obrigado, um abraço.
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0: A Namora, dia de folga. Nesta hora ainda há tempo para Rita Andrade com Rita Mais Saúde. É já a seguir.
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2: Olá, sejam bem-vindos a este Rita Saúde. Nesta quinta-feira vou falar de uma situação que eu ouço tanto em consulta, ainda hoje de manhã ouvi. Eu como pouco e eu não emagreço. Parece que o meu corpo bloqueia a perda de gordura, a perda de peso. E querem saber? A vossa Nutri de Serviço Sijas? É verdade, é possível. Porquê? Porque nem sempre o problema é comer muito quando há muito peso. Muitas vezes é uma combinação de quê? Pouca proteína, pouca massa muscular, pouca atividade fora do treino, sono insuficiente, stress elevado, álcool aos fins de semana, refeições muito restritivas durante o dia e uma compensaçãozinha à noite. O metabolismo adaptado a dietas sucessivas, várias dietas, sempre em corte, o ciclo menstrual, a perimenopausa, a menopausa, a obstipação e a retenção de líquidos. Todas estas causas podem fazer com que o corpo pare de perder peso. Comer pouco não é o mesmo que comer bem. E um corpo cansado, inflamado, com pouca massa muscular, pouco sono, vai gastar menos, vai ter mais apetite, vai resistir mais à perda de gordura. O corpo é um organismo tão perfeito que ele entra em defesa quando nós o agredimos com falta de alimento. E então, o que é que ele faz? Ele vai reservar a gordura toda, vai conservar a gordura toda, os alimentos que nós vamos escolher. Imaginem um carro que tem 4 pneus e nós queremos queimar os pneus. Para esse carro queimar os pneus, ele tem que andar, ele tem que ter velocidade. Ora, se nós não lhe pusermos combustível, ele não anda e os pneus ficam iguais. Não há perda dessa... Imaginando que o pneu é a gordura, não vamos perder essa gordura. E também o metabolismo fica mais baixo, o carro fica parado, o carro não anda. O nosso corpo é assim, mais ou menos. Acabamos por não ter uma velocidade metabólica que nos permita perder peso. Por isso é que eu digo muitas vezes que não é estar sempre em snacks e lanchinhos aqui e ali, mas é ter uma alimentação regrada, continuada, para depois podermos ter os nossos momentos completamente diferentes e de livres e de comer aquilo que queremos. Eu fiz aqui uma lista do que é que podemos comer, por exemplo, para ter, para, para

0: reduzir esta sensação de não perda de peso, ou mesmo de facto, a pessoa faz dieta muito restritiva, o corpo adapta-se, reduz o gasto, aumenta a fome, baixa a energia e diminui o movimento espontâneo do corpo. Então, o que é que nós temos que fazer para aumentar o metabolismo? Primeira coisa é mexer-nos, treinar, andar, caminhar, ter atividade física. Não usem os elevadores, vão de escadas. Não deixem o carro à porta dos sítios. Deixem um bocadinho mais longe e caminhem. Tentem mesmo nadar, fazer exercício, aquilo que vocês gostem de fazer, façam-no. Porque é importante nós mexermos. Nós estamos hoje em dia muito tempo parados. Falo aqui da parte das cidades, não daquelas pessoas que trabalham mais na terra, mas para quem está, como eu, num emprego, sentada em frente a uma secretária, convém depois compensar com algum movimento. A falta de proteína também pode ser uma das causas que trava os resultados daquilo que nós queremos. Os exemplos práticos para aumentar a proteína são comer mais ovos, peixe, frango, iogurte natural, o queijo fresco, por exemplo, também é interessante, as leguminosas, tofu, e até suplementar com uma whey, se fizer sentido, e até uma creatina para aumentar a massa muscular. Treinar e, portanto, o aumento de proteína são importantes, mas não mais importante do que o sono, porque o sono, quando é pouco, vai aumentar, vai sinalizar o apetite, que há duas hormonas, que é a grelina e a leptina, são feitas durante a noite, que dão a saciedade e o apetite. Logo, quando nós não dormimos bem, acabamos de ter muita fome, e não é só uma ai, estou tão tonta hoje, estou cheia de fome. Não, é bioquímico, é mesmo uma questão física, e é uma questão que acontece, por isso vamos tentar dormir bem e ter bons hábitos de sono. Depois, o fim de semana, amigos, amigas, pacientes, meus amores, o fim de semana está a estragar tudo. Vocês comem bem durante a semana, chegam ao fim de semana e comem pizza e McDonald's e sumos e refrigerantes e bebem álcool. Quer dizer, o que é que vamos fazer? Depois é óbvio que o corpo, o metabolismo vai baixar, vai ficar todo inchado. Quando já estão a recuperar, lá vem outro fim de semana. Portanto, atenção a não ser demasiadas as facadinhas na nossa dieta habitual. Os alimentos que ajudam a perder peso são os legumes em grande volume, são os hidratos ajustados ao treino que fazemos. Portanto, não vamos comer uma pratada de arroz se não tivermos movimento nenhum. Vamos antes escolher muitos legumes que têm quase calorias nenhumas. Vamos usar muita água e, atenção, também fibras, a aveia, a chia, a linhaça, são muito interessantes. Além disto, água, alimentos a controlar, álcool, snacks, bolachas, pão branco, queijos gordos e depois aqueles petiscos que são chamados de saudáveis, mas são em grande quantidade, tipo os frutos secos, são ótimos, mas quer dizer, 100 gramas de frutos secos são 600 calorias, portanto, meus amores, vocês até podem estar a comer pouquinho, mas comeram 100 gramas de frutos secos, olha, já fomos. Por isso vamos tentar dosear e fazer umas refeições mais fracionadas para que o corpo tenha sempre energia, para que consigamos treinar, ter foco e, acima de tudo, refeições inteligentes. Foi um prazer estar esta semana aqui convosco na Correio da Manhã Rádio. O meu nome é Rita Andrade, sou a vossa Nutri de serviço e estarei de volta na terça-feira. Tenham um ótimo fim de semana e refresquem-se, bebam muita água, que aqui há muito calor.
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2: Estamos a um minuto do sinal das sete, a altura em que vamos para as notícias. Agora vou, entretanto, aproveitar para lhe falar da previsão do estado do tempo para amanhã. Vamos continuar com temperaturas altas. Então amanhã, sexta-feira, dia 3, tempo quente, céu pouco nublado ou limpo, vento fraco a moderado, de leste a nordeste e na faixa costeira durante a tarde, isto no Grande Porto, com pequena subida de temperatura. Praticamente a mesma coisa para a Grande Lisboa. O tempo quente, céu pouco nublado, limpo, vento fraco a moderado, até 25 km/h leste-nordeste, soprando na norte-noroeste, na faixa costeira, a partir da tarde, e subida da temperatura mínima. Quero então falar-lhe das temperaturas para amanhã. 35 graus é a máxima prevista para Viana do Castelo, 41 em Braga, Porto 37, Aveiro 30, Lisboa 39, Setúbal 38 graus, mínimas de 22 para Viana do Castelo, Braga 19, Porto 24, 21 para Aveiro, 27 em Lisboa e Setúbal 23. Para sábado as temperaturas continuam altas.
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2: Vamos para a indicação de que já está o sinal das 7 da tarde. As notícias às 7 com a edição de Alexandra Pereira.

0: Começa a ficar saturado o mapa de incêndios no país e este é apenas o primeiro dia de uma onda de calor extremo. Começando pelo distrito de Braga, há dois incêndios em Vila Nova de Famalicão. Em Vermoim, combatem as chamas 66 operacionais, apoiados por 19 viaturas e 3 meios aéreos. Também em Famalicão, um outro incêndio mobiliza 81 operacionais, apoiados por 22 viaturas e 2 meios aéreos. Neste caso, as chamas lavram em Arnoso, Santa Eulália. As chamas já atingiram um armazém de CP que fica próximo à estação de Nine, onde está o jornalista David Monteiro.
1: Um incêndio que deflagrou aqui ao início da tarde junto à estação de Nine, em Famalicão, que está a obrigar também à mobilização e à presença dos bombeiros. Ainda assim, a situação está controlada, não é caso único, e para fazer um ponto de situação também toda esta zona onde nos encontramos, um pouco mais acima, existe um outro incêndio em Lemém, na Arnoso Santa Eulália, mas também nas nossas costas há um outro incêndio de grandes dimensões no Monte da Saia, já em no concelho de Barcelos, que levou de resto a junta de freguesia de Viatodos, Grimancelos, Minhotens e Monte de Fralães a publicar um aviso à população, um alerta à população nas redes sociais, dando conta e apelando à população que reside nos espaços vizinhos ao local onde está a arder, que por precaução molhem as casas e os espaços circundantes, e apela também para que a população esteja atenta e que partilhe esta informação para ajudar também a população que não sabe deste incêndio, sendo certo que toda nesta população desta zona onde nos encontramos já percebeu que efetivamente existem vários pontos de incêndio aqui nas redondezas. Está muito calor, está também muito vento. Aquilo que um trabalhador nos disse ao início da tarde é que este incêndio aqui no local onde nos encontramos começou de forma muito rápida e terá tido início num outro incêndio que lava na encosta contrária.
0: A reportagem do David Monteiro a partir da estação de Nine em Vila Nova de Famalicão. Ele que fazia referência também a esse outro incêndio que lavra em Barcelos. Viatodos estão no combate às chamas nesta altura. 109 operacionais apoiados por 32 viaturas e 2 meios aéreos. As chamas lavram também em Vozela, distrito de Viseu. É de resto o incêndio que concentra o número maior de meios, quase 400 operacionais, apoiados por 127 viaturas e 5 meios aéreos. Quem volta a viver o terror das chamas em Vozela recorda o terrível ano de 2017, como ouviu Tiago Virgílio Pereira.
2: Não tem sido nada fácil. Não. Como é que foram estas últimas horas? Como é que estão a ser?
3: De pânico, completo inferno em terra. Não, não há explicação.
2: Disse-me há pouco que estava preocupada com os armazéns, tinha feno, sim, para os cavalos, sim. Já sabe se esses escaparam?
3: Por acaso acho que sim, até o momento acho que sim. Mas é tudo incerto ainda. Bem incerto. Eles estiveram em risco, os animais também estiveram em risco. E é isto, é deste jeito que nós estamos.
2: Temeram que 2017 voltasse?
3: A repetir completamente. E já estávamos a prever que pode haver essa possibilidade.
2: Ora, e este incêndio que começou, como sabemos, às 3 da manhã, ao que tudo indica, de origem criminosa?
3: Sim, com toda a certeza. Isso não há dúvidas. Não venham dizer que são máquinas florestais ou algo assim desse género, porque não é.
0: A reportagem do jornalista Tiago Virgílio Pereira a acompanhar o incêndio que lavra em Vozela, distrito de Viseu. No distrito de Santarém há duas ocorrências nesta altura em Alpiarça, onde estão 99 operacionais apoiados por 22 viaturas e 2 meios aéreos, e também um outro incêndio em Rio Maior. Neste caso estão mobilizados para o combate às chamas 132 operacionais apoiados por 4 meios aéreos. Temos de resto a oportunidade de ir ao encontro do jornalista Gonçalo Gato, que está precisamente a ouvir os populares que estão a ajudar no controlo das chamas em Rio Maior.
4: Que naturalmente preocupa bastante, porque neste momento ainda não há casas ardidas, mas é uma realidade que ainda pode acontecer.
5: Até não pode acontecer, até se isto começa.

0: começa a atear de noite o vento, aqui faz sempre muito vento.
1: Falando em vento, começa agora a fazer-se sentir mais vento atrás de nós.
0: A partir desta hora começa sempre muito vento e pela noite fora. Aqui é mesmo muito ventoso. E quando chego, vou de algum lado e que volto, já chegamos ao casal ventoso.
1: Um bocadinho de ironia, digamos assim, no meio desta desgraça.
0: Já sou velha, já não estou bom para estas coisas.
1: Benedito, muito boa sorte, muito bom trabalho. Tente descansar um

0: dali ainda não estava ali daquele lado, já estava a arder aqui deste lado, não era?
1: Daquele lado, quando vamos andar por ela, já estava a arder daqui. Ou seja, aquilo que me diz é que o fogo estava onde nós estávamos há pouco, sim, naquela zona de eucaliptal, mas rapidamente foi para cá.
2: Exatamente, assim que ele começou a passar no meio dos eucaliptos, começou a levantar a chama mais alta, o excessivo mesmo, e quando apanhou aqui o feno, como o feno está a 1 metro de altura, foi quando ele começou a dragamar para cá. Ou seja, e nós com os carros aqui não conseguimos tirar os carros para fora, foi uma aflição total, uma coisa mesmo sem explicação. Porque o carro dos bombeiros estava aí para dar assistência, para melhor rentar a casa, pronto, para nós termos uma segurança.
0: Só para... Quando começou ali, já...
1: Mais ou menos.
0: Mais hora e meia.
1: Eu comecei a pintar, ao fim de 20 minutos já eu estava naquela de tirar o carro por causa da aflição, não é?
0: E agora dá para ali, para aquele lado.
1: E agora ali, para baixo.
3: Só para contextualizar um pouco os telespectadores da CMTV, aquilo que o senhor disse que era o feno é a erva alta seca que aqui está.
2: Estamos a falar quase com a cota de 1 metro de altura. Pronto, e é assim que ela começa a apanhar.
3: O senhor não vive aqui, já ouvimos que estava a trabalhar, estava a pintar aqui as paredes. O senhor vive aqui perto ou nem por isso?
2: Eu vivo em Malaquejo, sim.
3: Existe o medo que essas chamas possam chegar à sua casa?
2: Em princípio não, porque ali da volta da minha casa tenho o terreno todo limpo, porque ando sempre com a moto roçadora, ou seja, temos o limite para fazer a questão de limpeza. E pronto, mas há pessoas que limpam, outras não limpam, ou seja, normalmente, pronto, é assim que sucede, não é? Foi o caso que nós tivemos aqui com esta vizinha, que é a minha cliente.
3: E não hesitou em começar a ajudar, obviamente.
2: Diga?
3: Não hesitou em começar a ajudar, obviamente.
2: Não, eu parei a pintura e disse logo, primeiro está a gente fazer o máximo de urgência possível, olha ali.
3: Só começamos a ver agora, estava mesmo aqui os bombeiros e podemos ver que há um novo foco de incêndio rente a uma janela e rente a uma casa. É um cenário de bastante preocupação. Podemos ver que passa por cima de nós um meio aéreo a tentar descarregar água, mas a verdade é que o...
2: A janela e o rapaz esteve a molhar aquilo agora.
3: Portanto, o morador esteve a tentar fazer, a tentar evitar...
0: O Carlos esteve ali.
1: O Carlos esteve aí e esteve a molhar ali daquele lado de cima.
3: Acabam de deitar aqui em cima uma descarga de fogo, uma descarga de água, aliás, para tentar combater estas chamas, mas a verdade é que este foco de incêndio começou num sítio que tinha acabado de ser molhado, é isso?
2: Exatamente, certo, correto. O rapaz andava em cima do telhado, com a mangueira, a molhar o máximo possível, ou seja, sobre a parte do telhado e sobre a traseira da casa. Ele desceu abaixo para socorrer também com os bombeiros e, no fim, conforme ele começou a socorrer, agora viramos costas, aquilo está a arder novamente encostado à casa.
3: Portanto, não existem certezas no que toca a isto.
2: Basta haver uma coisinha mínima que fica a moer, aquilo vai arder novamente, ou seja, e as pessoas pensam que estão sossegadas durante a noite e não vão conseguir fazer isso.
4: Gonçalo Gato, estávamos num simultâneo com a CMTV, jornalista que está a acompanhar então este incêndio em Rio Maior, Santarém, naturalmente a dar-nos conta dos avanços e recuos que são tradicionalmente o combate a incêndios, mais ainda quando as temperaturas são tão elevadas. E porque a situação exige a sede da Autoridade Nacional de Proteção Civil, foi ao início desta tarde palco de um briefing aos jornalistas, na presença de representantes de várias instituições. Mário Silvestre, Comandante Nacional de Emergência e Proteção Civil, garantiu total articulação de meios reforçados para fazer face a esta onda de calor extremo.
5: É isso, reforçámos a capacidade do recurso com recurso a meios aéreos, estando neste momento inclusivamente já empenhados os 2 helicópteros da Força Aérea no incêndio de Vozel. E portanto as medidas de antecipação foram todas elas tratadas inclusivamente com os escalões das sub-regiões e com os níveis municipais, havendo uma articulação neste momento perfeita e uma simbiose total entre o escalão municipal e aquilo que são as deliberações e as diretrizes de nível nacional para aumentar o número de pré-posicionamentos e com isto reduzir ao máximo a possibilidade de termos grandes incêndios.
4: Mário Silvestre, Comandante Nacional de Emergência e Proteção Civil, ladeado por Rita Sá Machado. A Diretora-Geral da Saúde reforçou a importância de proteger os grupos mais vulneráveis, repetindo o apelo a cuidados redobrados.
6: Proteger aqueles que são os nossos mais vulneráveis, um enfoque especial para as crianças, para aqueles que são as populações mais idosas e também para os nossos doentes crónicos. Portanto, a minha palavra aqui é uma vez mais de reforço na prevenção, e dizer que estamos aqui então todos em conjunto para de alguma forma, como referia, atenuar um pouco daquele que é o impacto que também sabemos que é esperado face a esta onda de calor.
4: Rita Sá Machado, Diretora-Geral da Saúde. Neste briefing aos jornalistas também se fez representar o Instituto Português do Mar e da Atmosfera. Esta

0: A onda de calor que hoje começa pode durar até 10 dias.
1: Ter dias realmente com temperaturas muito elevadas em todo o continente, temperaturas que vão atingir valores da ordem dos 40 graus ou mesmo superior em algumas regiões, praticamente transversal a todo o continente, e essencialmente também com noites muito quentes, com temperaturas mínimas superiores a 20 graus, também a transversal a todo o território, mesmo alguns locais superiores a 25 graus, principalmente na próxima noite, inclusivamente na Grande Lisboa e no Grande Porto. Este será um episódio bastante prolongado no tempo. Portanto, estamos a prever que esta onda de calor dure até 10 dias nas regiões do interior, sendo que nas regiões do litoral poderá terminar um pouco mais cedo, condições muito desfavoráveis ao combate aos incêndios.
0: A previsão e os avisos do IPMA, que de resto coloca sob alerta todos os distritos do país, amanhã Bragança, Vila Real, Viseu, Castelo Branco, Guarda e Faro vão estar sob alerta laranja. Os restantes vão estar um nível acima, a vermelho, incluindo, claro está, os distritos de Lisboa e Porto. No futebol está marcada a Supertaça Cândido de Oliveira. O jogo de arranque da época interna entre Futebol Clube do Porto e Torriense foi hoje anunciado para o dia 1 de agosto, às 8:15 da noite, no Estádio Municipal Cidade de Coimbra. Um anúncio pela Federação Portuguesa de Futebol. Coimbra volta assim a acolher a Supertaça 22 anos depois. Estas são também horas que antecedem o Portugal-Croácia, o jogo dos 16avos de final do Mundial. O primeiro a eliminar para a equipa das esquinas. O jogo está agendado para a meia-noite. Vai ter relato aqui na Correio da Manhã Rádio. Hoje em agenda estão em ainda o Espanha-Áustria às 8 da noite e o Suíça-Argélia a partir das 4 da manhã. As notícias regressam às 7:30 com o Vítor Figueiredo. Até já.
2: 7:13, notícias com a edição de Alexandra Pereira.
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0: Nova ligação a Rio Maior, um incêndio. Estávamos de resto a acompanhar já há pouco esse simultâneo com o jornalista Gonçalo Gato. Nos entretantos, uma explosão, terá sido uma botija de gás. Vamos em simultâneo com a CMTV.
5: É um anexo, aquilo que provavelmente seria uma botija de gás.
6: Exatamente, sim.
5: Pelo estrondo que ela deu, em princípio a gente pensa, avalia que seja uma botija de gás.
6: Sim.
5: Estamos neste momento, vou pedir, eu ia pedir para mostrar os bombeiros a chegar, mas neste momento as imagens que importam são aquelas que estamos a mostrar. Os bombeiros a chegar com mangueiras e podemos ver que este anexo desta casa está a arder por completo. Estamos a uma distância segura, mas a verdade é que neste momento esta botija de gás acabou por complicar muito mais o combate às chamas nesta zona de incêndio. O fumo negro que acaba por sair desta casa, à medida que o tempo passa, o combate às chamas é bastante traiçoeiro e bastante no fundo, bastante improvável e também imprevisível. Ninguém poderia vir a perceber, sem ser os donos desta casa, que isto estaria a acontecer. Temos agora um meio aéreo a deitar areia por cima desta casa, areia e água, pelo menos aquilo que eu consigo perceber. Seria água um pouco mais suja, por isso tinha uma cor mais de areia, mas a verdade é que esta ajuda, embora preciosa, acaba por não reduzir as chamas. Estamos em direto para, no fundo, acompanhar este combate às chamas, umas chamas que começaram perto das 4:30 da tarde e que, como podemos ver, ainda será um combate às chamas que se alongará durante algumas horas. Vemos que a imprevisibilidade do combate aos incêndios perto dos anos povoadas acaba por, no fundo, ter destas situações. Vimos neste momento em direto um anexo de uma casa que albergava uma botija de gás e que, por isso mesmo, acabou por explodir com a força das chamas. O gás saiu.
0: Também esse momento registado aqui na Correio da Manhã Rádio. Estávamos num simultâneo com a CMTV a partir de um incêndio que lavra em Rio Maior. Neste caso, atingiu o anexo de uma habitação, acabou por levar ao rebentamento daquilo que se julga ser uma botija de gás. É naturalmente tema que vamos permanecer atentos.

0: São agora 7:16.
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0: Agora vamos para informações de trânsito. Em algumas localidades baixam as temperaturas. Viana está agora com 29 graus. Mesmo assim, temperaturas ainda altas. Braga 38, Porto 38, 36 em Aveiro, 37 em Lisboa. Vítor Figueiredo, trânsito a esta hora, 7:16, como estamos?
2: Neste momento estamos com a vida complicada para quem vem no eixo Norte-Sul, falamos da Grande Lisboa, claro, desde a zona de Sete Rios até a Avenida da Ponte, com indicação de acidente. Está mesmo muito lento o trânsito nesta via. A5 melhorou, embora para a entrada em Lisboa por aqui, a partir do Alto de Monsanto e pelo viaduto Duarte Pacheco, continua complicada. Depois temos aqui, deteto aqui um problema na chegada ao nó de Pinamanique para quem quer ir para o IC19 e vem da Segunda Circular e da Radial de Benfica. Há acidente, indicação de acidente, por acaso o acidente é no sentido contrário, mas já lá vamos. Porque, de facto, o trânsito chega aqui e para no nó de Pinamanique. No sentido contrário, portanto, quem vem do lado da Amadora também tem aqui uma paragem, já está a acumular-se devido a este acidente. Portanto, nos dois sentidos, o nó de Pinamanique neste momento não se recomenda. Na Segunda Circular, destaca apenas na direção aeroporto, Benfica Aeroporto, a partir das Torres de Lisboa até às Calvanas. Depois temos que falar aqui de um acidente perto do Senhor Roubado, sentido Algés-Sacavém, a criar também grande congestionamento na Cril, e outro acidente na subida de Camarate para o túnel do Grilo, está já a causar fila, cuja cauda está muito perto do nó de Sacavém e a contaminar também o eixo Norte-Sul a partir do bairro de Angola, para quem quer ir para o lado de Sacavém pela Cril. Neste momento são os locais a evitar na Grande Lisboa, no Grande Porto, complicações maiores na VCI, sobretudo entre a Prelada e a Ponte da Arrábida, com lentidão extrema, acessos à ponte também para quem vem ali do Campo Alegre e contorna o estádio universitário, também com muitas complicações. Evite este percurso, se possível, no mesmo sentido, Freixo Arrábida, na zona de Campanhã e do estádio até praticamente ao nó da A3, também está difícil. No sentido contrário, a Rábida, Freixo, a dificuldade maior é entre ali o nó da Via Norte, o Amial, portanto, e o nó da A3. Depois temos que é o fim da A3 para a VCI. Também muito complicado, a indicação de acidente ali perto do nó com a circunvalação. Quem quer ir para Ponte do Freixo pela VCI e vem aqui na autoestrada vem de Braga, ali a partir do nó da A4, portanto, neste último troço da A3, está tudo muito parado. Só falta referir que a AEP também não está fácil e vem da Ponte Lessa até ao nó de Francos com muita lentidão. Para já é o que temos. Votos de boa viagem.
0: Vítor Figueiredo, obrigado por todas as informações de trânsito. Boa viagem, com muito, muito cuidado, muita paciência também.
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O nosso ouvinte Mário Silva a enviar-nos diversos vídeos, focos de incêndio, grandes manchas de nuvens, vídeos que são enviados de Vila Nova de Gaia, o Olival, Vila Nova de Gaia, onde se tem uma vista do muito fumo que se verifica por causa dos diversos incêndios.

0: Até ao dia 6 de julho, a decorrer em Oeiras, o festival Jardins do Marquês, Oeiras Valley. Um festival que combina a música, a natureza, o património. Acontece bem no coração de Oeiras, nos jardins históricos do Palácio do Marquês de Pombal. Um destaque para a noite de comédia, que acontece no dia 4, neste caso na noite de 4, deste mês de julho, com Herman José, Eduardo Madeira, Guilherme Duarte, Vitor Sá, Mário Falcão e Joana Miranda. Já agora, digo-lhe que no dia 5 é a vez de Dino Santiago. A música regressa depois com Meyer Andrade, ainda outros artistas que vão fazer aquilo que será o fecho praticamente deste festival, o Festival Jardins do Marquês.
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0: 7h27.
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9: No que toca ao futebol, quem gosta do desporto rei prefere ganhar no campo e rejeita as vitórias de secretaria ou incidentes que perturbam o adversário e que levem à sua derrota. A Croácia já uma vez passou por um susto. Foi em 2018, no Mundial da Rússia. Vários jogadores da seleção croata ficaram presos num elevador do hotel durante vários minutos, enquanto o restante grupo esperava pelo início do treino. Não desejamos mal aos jogadores da Croácia, obviamente, que estejam bem e que ganhe o melhor, e que o melhor seja Portugal. Mas, assim de repente, um país que tem um certo museu na sua capital, Zagreb, está a brincar com a sorte. O museu foi criado há 7 anos e é dedicado às manhãs do arrependimento, as manhãs da ressaca. Logo à entrada, os visitantes são convidados a testar os reflexos num simulador de condução sob o efeito de álcool, a atravessar um chão inclinado com óculos que simulam embriaguez e a descobrir dezenas de objetos reais encontrados ao lado de pessoas que acordaram sem perceber como esses objetos lá tinham ido parar. Um cone de trânsito, sinais de rua, peças de roupa que não lhes pertenciam e até histórias contadas pelos próprios protagonistas. Há vidas assim, vidas em manhãs de ressaca. O museu nasceu depois de 2 estudantes universitários perceberem que quase toda a gente tinha uma história interessante sobre a manhã da ressaca no dia seguinte. E assim surgiu esta exposição interativa em Zagreb, na Croácia, que hoje recebe visitantes de todo o mundo. Na sexta-feira vamos ver quem estará de ressaca, metaforicamente, claro, e quem ainda vai, durante a madrugada, cantar...

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1: Daqui a pouco vamos para as notícias. Nova síntese informativa. Agora, a portuguesa Marta Rand.

0: 7h33, mais alguns minutos, e vamos para o simultâneo com a CMTV. Não esqueça que hoje há futebol, hoje neste caso será já amanhã, à meia-noite, o jogo Portugal-Croácia para acompanhar na sua Correio da Manhã Rádio. Agora vamos à síntese informativa, Vítor Figueiredo.
1: Olá, boa tarde. E esta tarde disparou o número de incêndios que está a lavrar por todo o país. O primeiro dia de uma onda de calor extremo. Entretanto, há pouco estivemos em direto de Rio Maior. Um fogo que surgiu subitamente. E, entretanto, o repórter Gonçalo Gato dava conta de um anexo de uma casa em chamas e, inclusive, de uma explosão. Suspeita-se de botija de gás. Vamos ouvir a reportagem.
2: Podemos ver que há um novo foco de incêndio rente a uma janela e rente a uma casa. É um cenário de bastante preocupação. E podemos ver que passa por cima de nós um meio aéreo a tentar descarregar água, mas a verdade é que
3: a janela e o rapaz esteve a molhar aquilo agora.
2: Portanto, o morador esteve a tentar fazer, a tentar evitar.
4: Andou em cima. O Carlos esteve ali.
3: O Carlos esteve aí e esteve a molhar ali daquele lado de cima.
2: Acabam de deitar aqui em cima uma descarga de fogo, uma descarga de água, aliás, para tentar combater estas chamas, mas a verdade é que este foco de incêndio começou num sítio que tinha acabado de ser molhado, aí.
3: Exatamente, certo, correto. O rapaz andava em cima do telhado, com a mangueira, a molhar o máximo possível, ou seja, sobre a parte do telhado e sobre a traseira da casa. Ele desceu abaixo para socorrer também com os bombeiros, e no fim, conforme ele começou a socorrer, agora viramos costas, aquilo está a arder novamente encostado à casa.
1: É um fogo que surgiu esta tarde na zona de Rio Maior, ribeira de São João, na Alzira do Tejo. 106 operacionais combatem este incêndio nesta altura, com 5 meios aéreos, segundo a informação avançada pela Proteção Civil. Mas claramente um dos que está a preocupar mais os bombeiros e um dos maiores é o que lavra perto de Vozela, no distrito de Viseu, perto das localidades de Turelho. 445 operacionais. Vai subindo o número de bombeiros que combatem as chamas. Estão 7 meios aéreos a combater este fogo. Há pouco o Tiago Virgílio Pereira, nesta zona, falava com populares que temiam que o ano de 2017 se repetisse.
5: Completo inferno em terra. Não há explicação.
6: Disse-me há pouco que estava preocupada com os armazéns, tinha feno, sim, para os cavalos. Sim. Já sabe se esses escaparam?
5: Por acaso acho que sim, até o momento acho que sim. Mas é tudo incerto ainda. Bem incerto. Eles estiveram em risco, os animais também estiveram em risco. E é isto, é deste jeito que nós estamos.
6: Temeram que 2017 voltasse?
5: A repetir completamente. E já estávamos a prever que pode haver essa possibilidade.
1: Os temores, os receios das populações locais, de facto este incêndio já tem quase meio milhar de operacionais a combatê-lo na zona de Vozela, distrito de Viseu, mas há muitos mais. Em Famalicão havia 2 incêndios há pouco, um deles em Vermoim, nesta altura ainda por lá estão 70 operacionais e um meio aéreo. Depois temos um outro no Montijo, que já estará em fase de resolução, mas ainda por lá estão 125 operacionais e um meio aéreo. O segundo incêndio de Famalicão que referimos na zona de Nine, 85 operacionais, 4 meios aéreos ainda no combate a este fogo. Também agora em Orém surge um outro fogo na localidade de Espite, com 84 bombeiros e um meio aéreo. E também na zona de Barcelos, Monte Fralães, já lá estão 123 bombeiros e 3 meios aéreos no combate ao fogo. Um outro na zona de Moimenta, no Sinfães, 72 operacionais, 3 meios aéreos. Está tudo a complicar-se um pouco por todo o país. Ainda na Guarda, na zona da Guarda, Monte Margarida, com já 67 bombeiros e 2 meios aéreos no combate às chamas. De facto, subitamente, esta tarde e no primeiro dia desta vaga de calor, os incêndios a multiplicarem-se. Enfim, é este o mapa das principais ocorrências, dados da Proteção Civil. Vamos continuar a acompanhar a situação dos incêndios que se agravou ao longo da tarde de hoje. Mais logo temos futebol, enfim, quem puder e tiver numa situação tranquila poderá assistir a este Portugal-Croácia. É o primeiro jogo do mata-mata para a seleção nacional, à meia-noite, relato direto aqui no Correio da Manhã Rádio, com o Espanha-Áustria daqui a pouco, às 8, e o Suécia-Argélia a partir das 4 da manhã. Uma nota só para a Supertaça Cândido de Oliveira, que já está marcada, é 1 de agosto, às 8:15, no Estádio Municipal de Coimbra. Ficamos por aqui no que toca à informação.
0: 7:38. Não esquecer então esse jogo Portugal-Croácia para acompanhar aqui na sua Correio da Manhã Rádio.
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0: 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Estamos a cerca de 20 minutos das 8. Daqui a pouco vamos para o simultâneo com a CMTV. Vítor Figueiredo, olhando para a estrada, ainda há muita complicação ou então já maior fluidez?
1: Ah, sim, trânsito. No Porto, muita complicação na VCI, entre o nó da Via Norte e a ponte da Rábida e também no acesso ao tabuleiro da ponte a partir do Campo Alegre, ali pela estrada que contorna o estádio universitário. Tudo muito parado, acidentes, é um percurso a evitar. O outro é no final da A3, entre o nó com a A4 e a chegada à VCI, para quem quer ir para o Freixo, também com indicação de acidente. A cauda da fila está no Amial. Isto é, portanto, o sentido Rábida-Freixo. Também bastante trânsito ainda na AEP e depois prolongando-se pela A28, desde a Ponte de Leça até cá abaixo ao Nó de Francos. Muita lentidão nesta zona. Lisboa está um bocadinho mais calmo, mas o Eixo Norte-Sul ainda não se recomenda. Muito trânsito desde Campo Lide até a Avenida da Ponte e a Segunda Circular entre o nó do Eixo Norte-Sul e as Calvanas, mas de resto está tudo mais ou menos a andar na área da Grande Lisboa. Boa viagem.
0: Boa viagem. Obrigado, Vítor Figueiredo. E estamos conversados por agora e por hoje também. Amanhã, sexta-feira, há mais. Pronto.

Bom, daqui a instantes vamos então para o simultâneo com a CMTV. Depois vai ficar com a Jéssica Alves e também a Leonor Ferraz. Último tema desta hora, nesta edição de Regresso a Casa, que esteve comigo, Alberto Rocha, com Luciana Abreu, com Vítor Figueiredo, Alexandra Pereira, e amanhã, a partir das 4, cá estaremos para prosseguirmos esta semana, sim, a fechar amanhã é sexta-feira. Grande jornal da noite, daqui a pouco, na sua Correio da Manhã Rádio.

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1: As chamas em Vouzelas têm estado a ameaçar casas. Em Rio Maior, há habitações que já foram destruídas pelas chamas. Saiba mais e veja em direto daqui a pouco. Foi resgatado com vida. Hernán estava retido, estava preso nos escombros na Venezuela há mais de uma semana. A CMTV está a acompanhar tudo a partir do local. Reportagem aqui no Grande Jornal. A fraude nas reformas beneficiou mais de 180 pessoas que vão agora ter de devolver o dinheiro. Foram detidos três médicos que são suspeitos de facilitar um esquema de atestados de invalidez. Além da médica de Benavente, foram detidos os clínicos conhecidos como os Twin Doctors ou Doutores Gêmeos.

0: Cinco meses depois de centenas de pessoas terem ficado desalojadas em Almada, o desespero mantém-se. A Azenhaga dos Formosinhos é agora um verdadeiro bairro fantasma. A Câmara decretou a demolição de 35 habitações. É o Investigação CM desta noite. Há um fogo a ameaçar casas em Rio Maior, 125 operacionais e muitos meios terrestres, quase 35 meios terrestres e ainda meios aéreos estão a combater as chamas. O fogo anda na zona de Ribeira de São João, em direto no Gil Ferreira, que está no local. A situação chegou a estar dramática aí. Este é um dos momentos mais dramáticos nesta zona. Uma casa, um anexo começou a arder. Os bombeiros ainda estavam na zona, mas ainda não estavam exatamente no local. E aquele homem, aquele jovem, tenta por todos os meios apagar as chamas, até que houve uma explosão de uma botija de gás. O jovem tem que se afastar do local e o fogo tomou conta daquela área. Os bombeiros chegariam depois, mas este foi um dos momentos mais dramáticos hoje. Podia ter acontecido aqui uma tragédia. Nuno Gil Ferreira, agora em direto, segundo que já me ouves, a situação chegou a estar dramática aí.
1: Exatamente, a situação esteve bastante dramática, neste momento aparenta estar um pouco mais controlada, mas a verdade é que ainda continuam pessoas na rua e o combate às chamas ainda não acabou. Neste momento aquilo que podemos ver é a preocupação de quem faz aqui o seu trabalho e vi inclusive aqui uma das pessoas que está a trabalhar e que queria no fundo falar comigo, fez-me sinal que queria falar. Muito bom dia, vi que queria prestar declarações, o que é que tem a dizer?
2: O que é que eu tenho a dizer? Tenho a dizer o seguinte, pronto, isto foi um incêndio que se propagou de um momento para o outro. Epá, e o que eu acho mais triste é nós atirarmos as pessoas de casa e elas agredirem a gente. Tal qual como eu estava com o Presidente da Junta a tirar uma pessoa do fogo, praticamente o fogo estava junto à gente, e a gente atirá-lo e ele agrediu-me. Aquilo... Ele mandou uma cabeçada, tinha aqui os lábios arrebentados, dói-me um dente, ainda me dói um bocadinho a cabeça, epá, pronto, sim.
1: O desespero acaba por ser mais forte.
2: Infelizmente é assim. É a necessidade que as pessoas, que a gente vê para, com as pessoas, para tirarmos as pessoas e as pessoas serem assim.
1: Acabamos por perceber que o desespero de quem chama esta zona de casa acaba por ser bastante grande e acaba por lidar a consequências que acabam por não ser pensadas.
2: Sim, mas o caso é que nós só queremos o bem. Não é?
1: Compreendo perfeitamente. Acaba por ser uma situação de bastante preocupação. Diga-me, como é que se chama?
2: Eu, Alfredo José. Sou empregado aqui da Junta de Freguesia São João da Ribeira e Ribeira São João.
1: Serviço então, muito obrigado, Sr. Alfredo. Obrigado pelo seu testemunho. Como podemos perceber,
2: a situação... Só vou esperar como, o que é que isto vai dar. O senhor acho que foi para o hospital, sem gravidade nenhuma. Diz que estava-se a queixar dos puxões que lhe demos. Prontos, mas simplesmente foi só para o retirar do perigo.
1: Certíssimo, então, muito obrigado pelo seu testemunho. Acaba por ser uma situação de bastante desespero. Vemos bombeiros a voltar para o sítio onde nós nos encontrávamos. Ouvimos que aqui embaixo estaria, neste momento, a voltar a ser algo preocupante. Vemos um caminhão de bombeiros a voltar a ir para onde nos encontrávamos e dois que estão, neste momento, plantados neste local. Diria, existem bastantes pessoas que estão mais aqui abaixo. Eu diria, para tentarmos falar com algumas delas, é uma situação que acaba por preocupar bastante a população. Muito boa tarde, o melhor que pode ser, a sua propriedade foi afetada por estas chamas.
3: Eu estava em cima da cama, ouvi a televisão, ouvi música em cima da cama e não dei por nada. Eu estava com o fogo que fosse ali da pecuária dos nobres, da pecuária, não sabia, não dei por nada,
1: não percebi. Não deram por nada e quando perceberam?
3: Eu estava ali do café, vi a fogueira, mas pensei que fosse para os nobres para lá. Ele passava por este pinhal para lá, não sabia que era aqui.
1: Então foi apanhado de surpresa?
3: Foi apanhado de surpresa, foi, bateram-me à porta e eu fui buscar a mangueira.
1: E foi uma situação quase que imediata, digamos assim.
3: Começou a arder, mas não estava a arder e não dei por nada em cima da cama.
1: Certíssimo, então, muito obrigado. É uma situação que acaba por apanhar os moradores de surpresa. É algo que naturalmente acaba por preocupar bastante a população. Vemos trabalhadores da junta que aqui se acabam por permanecer. Vemos que as pessoas acabam por se juntar nesta região para combater as chamas. Estamos aqui, sensivelmente, perto da casa onde um anexo acabou por sofrer estragos devido a uma botija de gás que acabou por ser atingida. Vemos um carro da GNR que está neste momento está a tentar chegar. Muito bom dia. Consigo reconhecê-lo, o rapaz que estava em cima da casa. Foi um momento de bastante pânico.
4: Foi, um bocado. Não é a primeira vez que estou em cima do telhado a apagar um fogo. Epá.
1: Qual é que foi o primeiro pensamento assim que viu as chamas?
4: Ajudar a população, no mínimo, né? Mas um bocado.
1: Como é que se chama, principalmente?
4: Márcio.
1: Sr. Márcio, foi um ato de extrema coragem de saltar para cima da casa para tentar extinguir as chamas, mas também é o desespero de poder vir a perder tudo.
4: Sim, exatamente.
1: Ouvimos alguns boatos do que é que haveria dentro da casa. Consegue-nos esclarecer o que é que havia naquela anexo?
4: Cilindros de água, coisas plásticas, por exemplo, uma explosão, foi quando saltou do telhado para o outro lado.
1: Aquela explosão que nós vimos foi uma botija de gás?
4: Não, um cilindro.
1: Foi um cilindro de água que acabou por explodir. Temos então a confirmação que não foi uma botija de gás, mas também ouvimos que havia roupas dentro desse anexo.
4: Sim, havia.
1: Que era a principal preocupação, que pudesse vir a arder.
4: Exato.
1: Neste momento, como é que está a situação perto de sua casa? Vimos que as chamas que atingiram o anexo, a sua casa, a principal, está bem?
4: É a casa de um vizinho, mas está tudo bem.
1: Está tudo bem, não houve estragos lá dentro?
4: Só nesse anexo, mais nada.
1: Acha que vai demorar algum tempo ainda que volte a ser reconstruído?
4: Não, é rápido construir.
1: É uma situação nova, digamos assim? É algo que não tinha acontecido antes?
4: Nunca tinha acontecido. Nunca aqui não. Acontecido. Nesta zona não.
1: Certíssimo, então, muito obrigado. Um momento de coragem. Conseguimos encontrar o rapaz que acabou por saltar para cima da casa para tentar combater as chamas num ato que acaba por ser de desespero para tentar salvar um anexo. E obtivemos a confirmação de que não foi uma botija de gás, mas sim um cilindro de água que acabou por romper e causar estas chamas. Vemos neste momento o caminhão dos bombeiros encontra-se no local e vemos que estão a deslocar-se para uma outra localização. Vemos ainda pessoas que se acabam por juntar nesta zona que, no fundo, estava a ser afetada pelas chamas. Muito boa tarde, peço desculpa estar a incomodar. São momentos de aflição.
5: Eu não dou, peço desculpa.
1: Certíssimo, então, este senhor, este grupo, aliás, não quer falar, visto que neste momento a preocupação principal é mesmo combater as chamas, chamas estas que começaram perto das 4:30 da tarde e que, pelo menos até agora, ainda continuam a consumir terreno.
0: A reportagem em direto de Rio Maior, a situação foi difícil aqui mesmo, quase, podemos dizer, dramática. Há outro grande incêndio que está a ameaçar casas em Vouzela, na zona de Vouzela. As aldeias de Chã e Santa Comba estão a ser ameaçadas pelas chamas. Mário Freire agora em direto. Mário, vejo muito fumo atrás de ti. A situação não está controlada ainda.
6: Não, até porque é já extensa a área em que há flancos e frentes ativas deste incêndio e, como referias, algumas dessas frentes a aproximar-se de habitações, aglomerados populacionais, como, por exemplo, na localidade de Corujeira, Vermelhães, Mugueirães, Farves ou a Campia, local onde nos encontramos, a poucas dezenas de metros no alto desta estrada regional 333-2 que liga a zona industrial de Campia para, em direção à Serra do Caramulo, está já cortada e dado a circulação para os veículos de emergência e há já uma concentração de dispositivo de vários meios para travar o avanço das chamas. De resto, os meios aéreos são vários que estão a auxiliar os quase 400 operacionais que estão neste teatro de operações num incêndio que começou pelas 3 da manhã e rapidamente ganhou força, muito por culpa do vento forte, mas também aliado à subida das temperaturas, com umidade relativa reduzida quase a zero e com o vento forte no pico do calor, fez com que o incêndio progredisse em várias direções e, por isso, há várias frentes que estão ainda ativas. Aliado a todas estas dificuldades está também o facto das dificuldades de progressão no terreno, zona de, composta sobretudo por pinhal, eucaliptal, de difícil acesso com muitas pedras. Na última hora foram então reposicionados meios um pouco mais atrás do local onde nos encontramos, onde fica um aglomerado industrial da zona de Campia e estão lá concentrados sobretudo autotanques e há veículos a tentar progredir depois desta zona ter sido durante a última hora alvo de várias descargas pelos diversos meios aéreos que estão aqui a operar nesta zona. Um pouco mais à frente, e uma vez que o trânsito está interdito e cortado para dar prioridade às operações de socorro e à mobilidade dos meios dos bombeiros, há também a localidade de Farves, uns poucos quilómetros mais à frente, onde várias habitações acabaram por ficar na linha de uma das frentes de fogo e onde os meios aéreos têm estado então também a operar. São dificuldades que têm sido complicadas no combate, não só pela umidade relativa reduzida quase a zero, as altas temperaturas bem acima dos 40 graus, com uma sensação térmica muito superior a isso, aliado também ao vento forte, que durante a tarde rondou a velocidade entre os 60 a 40 km por hora. O vento diminuído em intensidade nas últimas horas, mas nos últimos instantes volta-se a sentir uma brisa com correntes e rajadas de vento mais fortes e leva a potenciar o avanço das chamas.
7: Mário Freire em direto, ele está numa das zonas de combate às chamas que se revela mais difícil neste momento, é na zona de Bozela. O fogo está muito ativo ainda, a luta dos bombeiros está a ser muito, muito difícil. Há um incêndio ativo na zona de Barcelos, reportagem agora em direto com a ajuda do jornalista David Monteiro. As condições meteorológicas, David, são também elas difíceis aí. Então,

0: Em direto a esta zona em Barcelos, onde o combate às chamas prossegue, a situação é também difícil, a meteorologia joga contra os bombeiros. Uma moradora contou os momentos aflitivos, porque passou com o fogo muito perto de palheiros. As chamas chegaram a ameaçar casas e animais.
1: E tornou-se o caos. As casas estiveram em risco, os animais também estiveram em risco. E é isto, é deste jeito que nós estamos.
2: Ora, estas localidades, nós estamos ali, portanto, é Xã, aqui é Santa Comba, e dizia-me que como o que aconteceu hoje só em 2017.
1: Sim, completamente, sim.
2: Temeram que 2017 voltasse?
1: A repetir completamente. E já estávamos a prever que pode haver essa possibilidade.
2: Ao que tudo indica, de origem criminosa.
1: Sim, com toda a certeza. Isso não há dúvidas. Não venham dizer que são máquinas florestais ou algo assim desse género, porque não. Não é.
2: Tem falado também aqui com outros populares, naturalmente o sentimento é de alguma dor, alguma ansiedade. Portanto, este incêndio está longe ainda de estar dominado.
1: Até o momento, sim. Acho que ainda não está controlado. Como ele já está a ir virado a Carvalhal, de Armilhas, penso eu, porque nós aqui não temos grande perspectiva de onde é que está o incêndio. É fumo por todo lado. É aquelas coisas que não têm explicação. Do mesmo jeito que até o momento o fogo rondou os palheiros e não arderam. Pelo menos tenho lá pessoas que estão a dizer que aquilo está intacto. Mas ardeu tudo.
2: As próximas horas, como é que vão ser?
1: Preocupação. De alerta.
0: São horas de preocupação e alerta em vários pontos do país onde há fogos ativos. Este que vemos é o de Vouzela. É talvez a situação mais difícil neste momento para os bombeiros. É uma zona com densamente arborizada, portanto tem muito combustível e a meteorologia não ajuda. Está muito calor, há algum vento que faz com que o fogo progrida rapidamente. É lá que está o Mário Freire. A situação mantém-se difícil, Mário.
3: Muito complicada, com várias frentes ativas, são várias já as estradas condicionadas, outras cortadas, como é o caso desta estrada regional 333/2, que liga a Campia, onde a poucas centenas de metros nas nossas costas, no cimo desta encosta, há uma zona industrial e onde há já uma concentração de meios para fazer uma defesa a todo esse aglomerado industrial. De resto, a estrada que liga e dá acesso à Serra do Caramulo, também à localidade de Farves, onde várias habitações acabaram por ficar na linha do fogo e tem sido aí, depois de, na última hora, ter aqui havido algumas e sucessivas descargas por parte dos meios aéreos para, de alguma forma, arrefecer e travar a velocidade e o avanço desta linha de fogo. Agora os meios aéreos, que ouvem-se a operar, mas mais ao longe, estarão a fazer a defesa a essa localidade de Farves, a poucos quilómetros daqui, mas também em Mugueirães, a cerca de 14 quilómetros por estrada, um pouco menos em linha reta, mas numa altitude a cerca de 500 metros de altitude, e onde o vento tem sido também uma presença sentida, aliado às altas temperaturas e também à umidade relativa baixa, tudo fatores altamente potenciais para o avanço das chamas deste incêndio, que confirmou isso mesmo, que incêndio este cujo alerta foi dado pelas 3 da manhã. São perto já de 4 centenas de operacionais neste incêndio, que chegou a ter 9 meios aéreos, onde a prioridade, para além de tentar travar o avanço do incêndio, fanquear as várias frentes, tem sido sobretudo a proteção aos vários aglomerados habitacionais e também às zonas.
0: Já está Mário Freire, ele está a acompanhar este fogo em Vouzela. A situação é muito difícil neste momento, é uma zona densamente arborizada e, portanto, muito combustível para arder aqui. Os bombeiros não têm mãos a medir. Um outro incêndio de grande dimensão que ameaçou casas foi o incêndio em Rio Maior. Houve um anexo que ardeu mesmo, as chamas conseguiram entrar, um cilindro rebentou, foi um momento de grande tensão. Agora, no Mugil, está tudo mais calmo, mas a vigilância é necessária.
4: É exatamente isso. Neste momento, a vigilância é o mais necessário nesta zona. Voltámos onde estávamos anteriormente, à casa que nos foi permitido entrar, e vemos que no parapeito estão alguns bombeiros que acabam por tentar também descansar um pouco depois deste combate às chamas. Neste momento, a situação parece estar um pouco mais calma, mas aquilo que nós percebemos é que o descanso também é necessário. Vemos que as chamas acabam por ser mais preocupantes na zona traseira da casa, e neste momento acabamos por ver o fumo que acaba por marcar a zona de floresta de eucaliptal que se encontra mesmo aqui em cima. Dona Idália, muito... diga, peço desculpa.
5: Eu sou Edith.
4: Ah, Dona Edith, peço-lhe essa desculpa, já está a ser uma tarde bastante grande, como podemos ver.
5: Já ri.
4: A gente já dá para rir um pouco. Está mais, mais calmo aqui?
5: Está, está mais calmo. Só se de noite acontecer alguma coisa.
4: Neste momento a principal preocupação é mesmo a noite.
5: Está aqui o vizinho que diz que vai ficar de sentinela.
4: Irá ficar de sentinela então, é mesmo isso.
6: Obrigado.
4: Olha, ouvimos que há bocado estava bastante preocupado, estava a lutar contra as chamas, neste momento está mais calmo. Tudo mais
7: sim,
4: calmo.
7: Sim, neste momento está tudo mais calmo, sim. Agora é estar olhos abertos durante a noite.
4: Os bombeiros ainda aqui permanecem por precaução, acabamos por ver que acaba por sair daqui a equipa que aqui estava também a descansar, que também é necessário, é algo que acabamos por não pensar tanto, mas bombeiros acabam por também ter os seus limites e acaba por ser necessário descansar. Neste momento a principal preocupação, dizia-me, é a noite.
7: Sim, é só a noite, que se vier, pronto, aquelas rajadas de vento, como a gente vê, a noite irá estar muito quente, e então temos que estar sempre de olho aberto, porque isto é a mínima coisa. É coisa, aqui está muito inchado aqui às casas. Tem...

0: Quando ele é direto, ele está numa zona que foi atingida pelas chamas diretamente. Foi uma situação difícil, mas agora tudo está mais calmo. Há um incêndio, já o disse, ativo em Barcelos. Agora a reportagem direto do David Monteiro, a quem eu peço um ponto da situação. A situação era difícil porque está muito calor e algum vento.
1: Exatamente, e este incêndio que lavra aqui em Barcelos continua com duas frentes ativas, uma deste lado onde nos encontramos, em Monte Fralães, e outro na direção de Grimancelos. É nessa direção que as chamas estão agora a evoluir no outro lado da encosta. Diria que aqui a situação está mais tranquila do que aquela que esteve durante a tarde. Também para isso contribuiu a ajuda dos meios aéreos que aqui estiveram ao longo dos últimos minutos a fazer descargas. Comigo tenho o Jorge Sá, é tesoureiro da União de Freguesias de Viatodos, Grimancelos, Minhontães e Monte Farlães. Uma tarde difícil, de alguma preocupação para vocês?
2: Sim, uma tarde difícil porque tenho aqui casas próximas e ficámos preocupados com as pessoas. Felizmente os bombeiros conseguiram controlar a frente. Está-se a dirigir, como disse bem, para Grimancelos, mas no lado aqui de Monte Fralães, neste momento está controlado.
1: Apesar dessa proximidade que fala, ainda estamos a falar de uma distância relativamente de segurança que permita à população não estar em sobressalto.
2: Sim, sim. Agora o que nos está a preocupar é que existem cá uma elevatória de água e um depósito de água que abastece esta zona e não só, e estamos preocupados que o incêndio possa lá chegar.
1: Essa vossa presença também, estava há pouco em contactos, presumo, com a Presidente da União de Freguesias, estão ao lado da população para também aconselhá-los a terem de sair, se assim for o caso?
2: Sim, eu sei que na zona de Grimancelos algumas pessoas foram aconselhadas a sair das suas casas, principalmente pessoas com mobilidade reduzida, para prevenir, mas por precaução.
1: Muito obrigado, Jorge Sá, a deixar-nos também aqui algumas palavras sobre o trabalho que tem sido desenvolvido aqui nesta zona de Barcelos, onde este incêndio flagrou ao início da tarde e tem lavrado em duas direções, na mesma união de freguesias. Uma das frentes está voltada aqui para Monte Fralães e o outro para Grimancelos, onde estará também a chegar a uma zona de habitações.
0: É David Monteiro em direto, ele está a acompanhar este fogo na zona de Barcelos. Foi resgatado com vida Hernán, o homem que estava preso nos escombros na Venezuela há mais de uma semana. A CMTV está a acompanhar tudo no local. Saiba mais daqui a pouco.
3: Intervalo agora no Grande Jornal, um simultâneo com a CMTV, edição é de José Carlos Castro, está na Correio da Manhã Rádio, está muito bem, fique connosco.
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3: Muito boa noite, está na Correio da Manhã Rádio. Eu sou a Jéssica Alves, faz-me companhia agora a jornalista Leonor Ferraz, agora que passam 11 minutos das 8 da noite, para atualizar a informação. Boa noite, Leonor.
7: Muito boa noite. 13 parques da cidade de Lisboa vão estar fechados a partir da meia-noite devido ao risco de incêndio. A decisão da Câmara Municipal surge na sequência da declaração da situação de alerta decretada pelo Governo. A medida abrange, por exemplo, o Parque Florestal Monsanto, Tapada da Ajuda, o Parque da Bela Vista. Os espaços só vão ser reabertos a partir da meia-noite de

0: terça-feira. As previsões de temperaturas elevadas já tinham levado o município de Lisboa a anunciar a abertura de 2 pavilhões no Arieiro e em São Vicente para o acolhimento da população vulnerável em caso de necessidade. Por Vila Franca de Xira, o programa das festas do Colete Encarnado, marcadas para este fim de semana, foi ajustado. As alvoradas e o espetáculo final de fogo de artifício foram cancelados. Mais a norte, várias autarquias do Distrito do Porto reforçaram as medidas para mitigar os efeitos da vaga de calor prevista para os próximos dias. A Câmara do Porto apela aos habitantes que recorram a locais climatizados, como as piscinas municipais e espaços exteriores com sombra, sobretudo entre as 11 da manhã e as 5 da tarde. Também os locais onde são transmitidos os jogos do Mundial vão ser regados antes de cada partida. Já durante as transmissões vai ser ativado um sistema de névoa de água para permitir uma sensação de maior conforto aos adeptos. Em Valongo, as 5 freguesias do concelho contam a partir de amanhã com estruturas para albergar pessoas devido ao calor. Também a autarquia limitou até ao meio-dia o trabalho nas ruas aos funcionários municipais devido ao risco de incêndio. A vigilância nas serras no concelho de Valongo vai ser reforçada. Por Matosinhos, as igrejas vão estar abertas entre as 11 da manhã e as 6 da tarde para acolher a população durante a onda de calor. Já em Baião, as 3 piscinas municipais descobertas vão ter entrada gratuita entre amanhã e domingo. O mesmo acontece por Braga, em que as piscinas municipais da rodovia, da ponte e das barretas vão ter acesso livre até domingo. Ainda a empresa municipal Ager vai reforçar a distribuição de água à população durante o período em que vigora o aviso vermelho. Recorde-se que a partir da meia-noite desta sexta-feira, só para 12 o número de distritos de Portugal continental sob aviso vermelho, o nível máximo, devido à persistência de temperaturas elevadas. Só escapam os distritos de Vila Real, Bragança, Guarda, Viseu, Castelo Branco e Faro, que ainda assim vão estar sob aviso laranja, o segundo mais elevado. Fica por aqui esta síntese informativa. Regresso com mais notícias no próximo intervalo do Grande Jornal da Noite da CMTV. Até já.
1: Até já, Leonor. Foram sim as notícias atualizadas. A edição é da jornalista Leonor Ferraz. Relembrar então que hoje temos jogo da nossa seleção Portugal-Croácia para acompanhar aqui.
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1: Ora, muito bem, está na Correio da Manhã Rádio. Estamos no intervalo do Grande Jornal. Daqui a pouco voltamos ao simultâneo com a CMTV. Até lá temos música, como é o caso agora de Blue Eye. Ele traz-nos calma e vamos com calma hoje. Temos que ter calma também para acompanhar este jogo da seleção e pode acompanhar aqui na Correio da Manhã Rádio.

0: Depois de 8 dias preso debaixo dos escombros, Hernán Gil voltou a ver a luz do dia. O homem de 43 anos foi resgatado com vida na Venezuela numa operação de enorme complexidade em que a missão portuguesa teve um papel decisivo. Durante dias, os operacionais alimentaram a esperança a este homem, mantiveram-no vivo até ao momento de resgate.
1: 8 dias depois, o impossível tornou-se realidade. Hernán Gil, de 43 anos, foi retirado com vida dos escombros de um centro comercial em La Guaira, na Venezuela, numa operação de resgate que durou mais de 60 horas e teve marca portuguesa. Tânia Laranjo, grande repórter da CMTV que está na Venezuela, acompanhou o momento em que Hernán voltou à superfície.
2: É o momento mais alto, o momento mais importante agora deste resgate, um resgate absolutamente extraordinário, um trabalho absolutamente extraordinário também da equipa portuguesa. É um resgate que se escreve em português, mas é acima de tudo um milagre que se escreve em português. A importância também disto é, de facto, contrariar as leis quase da física. A verdade é que morreram milhares e milhares e agora vai passar Hernán vai agora, ouve-se palmas, vai passar para a ambulância, está vivo, está bem, é um momento intenso, é um momento de felicidade, ouve-se o nome de Hernán.
1: Antes do resgate, os operacionais portugueses conseguiram estabelecer contacto com Hernán. Um bombeiro português falou diretamente com a vítima, que respondeu e seguiu todas as indicações dadas pela equipa.
3: Estou a vê-lo aí? E aqui? Ele está aqui, ligeiramente à esquerda. Hernán, fala comigo! Buenas tardes!
4: Buenas tardes!
3: Você consegue depois se mover até a luz, não?
4: Ahorita estoy como acostado, pero puedo moverme hacia allá.
3: No, mas ainda no, ok?
1: Foi também possível ver o rosto de Hernán pela primeira vez. As imagens mostraram o homem visivelmente debilitado, com um dos olhos muito inflamado.
5: Hernán? Necesito que mires un poco hacia la cámara. Trata de mantenerte con las antiparras puestas por los escombros que están saliendo. Ya esa es la idea, que te pasemos la antiparra, por favor. Sí, los lentes. Necesito que te los mantengas puestos por las pequeñas partículas que están cayendo. No te caiga ninguna al ojo, que ya tienes dañado.
1: Durante 3 dias, mais de uma centena de operacionais da Venezuela, Portugal, Costa Rica, México, Estados Unidos, Chile e El Salvador trabalharam sem descanso para abrir caminho entre toneladas de betão e ferro. A operação era considerada de elevadíssima complexidade e qualquer erro podia provocar novos desabamentos. Ao início da tarde desta quinta-feira, chegou finalmente o momento mais esperado. Hernán foi retirado dos escombros, consciente e em estado considerado estável. Nas redes sociais, os bombeiros chapadores de Lisboa e o INEM parabenizaram as equipas no terreno e deixaram uma mensagem de orgulho. No meio da destruição, o resgate de Hernán transformou-se num raro sinal de esperança, com a presença da bandeira portuguesa.
0: Foi um momento de grande emoção. A CMTV teve acesso exclusivo ao buraco onde esteve este homem, Hernán, durante 8 dias seguidos. A jornalista Tânia Laranjo e a repórter de imagem Inês Trovisco contam-nos tudo.
2: A CMTV esteve em exclusivo no local onde este homem durante 7 dias esteve preso, depois de ter sofrido 2 sismos, depois de ter sido, de se ter conseguido esconder debaixo de uma cadeira no habitáculo onde estava, onde era vigilante. Descemos estas 3 escadas, são 3 pisos para conseguir chegar então ao local onde tudo aconteceu. Vemos agora uma espécie de algo escorado com madeiras. Esta foi a primeira tentativa para tirar este venezuelano de 43 anos, ele que há 70 horas tinha sido sinalizado pelas autoridades portuguesas, pela equipa portuguesa como estando vivo. Vemos depois muitos detritos, percebemos a dificuldade deste salvamento e chegamos ao buraco onde este homem foi tirado, onde este homem acabou por ser

0: primeiro imobilizado, depois foi retirado, acabou por subir novamente já numa maca para dar entrada então numa unidade hospitalar em Caracas. Foram 70 horas de tensão para esta equipa portuguesa que sempre acreditou, que se destaca de facto pela resiliência e por não aceitar que não era possível. Diziam-nos muitas vezes isso, que só se podia dizer que não era possível se de facto tivessem tentado e não conseguiram. Tentaram, conseguiram. Hermes está já no hospital, não tem nenhum problema de saúde grave e é de facto um milagre.
1: 5 meses depois da tempestade que deixou sem casa centenas de pessoas em Almada, na Azinhaga dos Frumosinhos, ainda não há solução à vista. A Câmara decretou a demolição de 35 habitações consideradas ilegais, mas os moradores recusam-se a destruir os edifícios e levaram o caso à barra do Tribunal. Uma investigação CM desta noite explica tudo.
2: Falta tirar muita coisa e depois é pôr tudo ali para as carrinhas, para levarmos.
3: A situação, como é que está lá em cima?
2: Está muito complicada. Cada vez há mais rachas, o terreno cada vez está a dar mais de si. Vamos acreditar que isto...
3: Tem esperança que volte ao normal?
2: Sim, eu tenho esperança que volte tudo ao normal, sim. Conjuntamente com a Câmara de Almada, com a Junta de Freguesia, eu acho que eles vão fazer alguma coisa por nós, espero eu. Não tenho palavras.
4: Era este o cenário de completo caos que se vivia a 12 de fevereiro deste ano. Um dia antes, os moradores de Azinhaga dos Formosinhos, na união das freguesias de Caparica e Trafaria, em Almada, tiveram ordem de evacuação das suas casas. Um deslizamento de terras na sequência do mau tempo que assolou o país fez com que o muro cedesse e deixasse a rua neste estado. O pânico instalou-se e, entre mobílias e sacos com pertences a serem retirados, a saída à pressa marcou toda a população.
5: Tivemos a noção de risco por volta das 9, que nos apercebemos que a estrada estava a bater e deram-nos ordem de saída, portanto, só para proteção pessoal, para levarmos só os nossos objetos pessoais e nada mais. Portanto, na altura não nos foi dito que as casas estariam em risco. Agora sim, estamos-nos a perceber que está a agravar a situação e estamos na insegurança do poste da eletricidade que está ali a tombar para cima da minha casa, que me está a meter muito à aflição isso, mas não nos disseram ainda quanto tempo vamos estar, se vamos estar a aguardar muito tempo, se não vamos.
4: Quase 5 meses depois, o cenário continua a chocar. O poste já não está na iminência de cair, mas sim completamente tombado entre os escombros deste deslizamento de terras. Para os moradores, esta é agora uma realidade habitual. Continuam presos no fatídico mês de fevereiro, ainda desalojados.
6: Pois olha, é uma situação muito complicada, do qual eu nasci aqui e daqui venho todos os dias. Tenho aqui muita família, tenho cá os meus pais a viver, a minha sogra a viver. E o que me custa mais é que de 56 casas que nós temos aqui, só 4 é que estão danificadas. E o porquê terem retirado as pessoas daqui da Azinhaga dos Formosinhos e a Câmara estar a gastar dinheiro, ou seja, a investir em hóspedes e em seminários e alojamentos locais, com casas boas que as pessoas têm para viver.
1: A fraude das reformas beneficiou pelo menos 180 pessoas que vão ter agora de devolver o dinheiro. Foram detidas 3 médicos. Eles são suspeitos de facilitar com um esquema de atestados de invalidez que permitiam a reforma antecipada. Além da médica de Benavente, foram detidos os clínicos conhecidos como doutores gêmeos. Saiba toda a história daqui a pouco. Um homem foi encontrado morto dentro de um carro. A reportagem é da jornalista Luana Plácido, da Amadora.

0: Um homem foi encontrado morto dentro de um carro durante a manhã de hoje na Amadora. As autoridades foram alertadas às 8h23. Foi um popular quem viu este homem dentro de uma viatura de um Opel Corsa numa zona residencial, mais precisamente na rua Dona Filipa de Lencastre. Estaria sozinho no banco do condutor e por isso desde logo foram mobilizados 8 elementos dos bombeiros voluntários da Amadora para o local e, segundo o comandante, quando aqui chegaram, este homem já não estaria com sinais vitais. Aliás, já há várias horas, o que dá a entender que passou mesmo a noite dentro do carro, já sem vida, uma vez que o corpo estava muito frio. Como referia, foram 8 elementos desta corporação, mas também elementos da Polícia de Segurança Pública e uma VEMER do Hospital Amadora Sintra, que foi precisamente o médico que seguia nesta viatura médica de emergência e reanimação, que acabou por declarar o óbito no local. Aqui também continua esta viatura, este carro, o Opel Corsa, mas o que é certo é que este corpo seguirá naturalmente para ser autopsiado, uma vez que também é necessário agora determinar se poderá aqui haver algum indício criminal ou se a morte deste homem de 50 anos durante a manhã de hoje foi apenas de causa natural.
1: Foi detido um homem de 36 anos, suspeito de assaltar uma idosa de 96 anos em Matosinhos. O assalto ficou registado no sistema de videovigilância instalado no quarto da idosa. Na altura, o homem esteve vários minutos junto à idosa, a vasculhar o quarto à procura de ouro, peças de ouro ou joias. Ele chegou mesmo a arrancar um colar de ouro que estava ao pescoço da vítima. A idosa está agora junto de familiares. O assaltante está na esquadra da PSP de Matosinhos. Ele vai ser presente a juiz amanhã. Um homem de 25 anos foi detido por suspeita de roubos violentos a idosas no concelho de Mafra. A investigação decorreu durante 3 meses, quando as autoridades lançaram uma operação para dar cumprimento a 3 mandados de busca domiciliária e não domiciliária em Torres Vedras e em Lisboa. O suspeito acabou detido pela polícia. Além da coação física, o homem usou também nos assaltos uma arma transformada, uma arma de fogo, que foi também apreendida pelas autoridades. Este homem vai, aliás, o mesmo aconteceu com um telemóvel. Vários fios e pulseiras terão sido resultados de outros roubos anteriores. O jovem já foi presente a juiz de instrução e foi-lhe decretada a prisão preventiva. Foi detido pela GNR um jovem de 17 anos em Palmela por violar e partilhar nas redes sociais um vídeo da ex-namorada de 14 anos. Na sequência da investigação, que durou 2 meses, os militares da GNR conseguiram apurar que depois do fim da relação, o jovem divulgou um vídeo de cariz sexual nas redes sociais sem o consentimento da vítima. A GNR concluiu também que, apesar do fim da relação, o suspeito continuava a fazer pressão psicológica sobre a vítima. As autoridades deram então seguimento à detenção do suspeito e uma busca domiciliária. O jovem já foi presente a juiz, ficou com termo de identidade e residência, mas está proibido de contactar ou de se aproximar da vítima. Um homem de 59 anos foi detido pela Polícia Judiciária do Porto. Ele terá violado uma colega de trabalho dentro de um carro. O crime ocorreu no feriado de São João, junto ao bairro da Pasteleira, no Porto.
2: O homem está indiciado dos crimes de violação, ofensas à integridade física e furto qualificado. Em causa, uma situação ocorrida no passado dia 24 de junho, feriado de São João, na cidade do Porto. O homem de 59 anos e a mulher de 52 anos são colegas de trabalho numa Câmara Municipal do Minho e deslocaram-se até ao bairro da Pasteleira para comprar droga, uma vez que são ambos consumidores. Apesar de não ser assumida, mantêm uma relação íntima há vários meses. Nessa deslocação à cidade do Porto, quando estavam dentro do carro, o homem disse-lhe que queria fazer com ela sexo. A vítima recusou e foi violentamente espancada enquanto era violada. No final, o agressor roubou-lhe os bens todos e fugiu. A mulher teve de ser hospitalizada. O agressor foi agora detido por inspectores da Polícia Judiciária do Porto. Um juiz do Tribunal de Instrução Criminal aplicou-lhe a prisão preventiva, enquanto não há condições para ficar em prisão domiciliária com pulseira eletrónica. Não pode também contactar com a vítima.
1: A onda de calor trouxe grandes incêndios. As chamas em Vouzela têm estado a ameaçar casas. Em Rio Maior há habitações que foram destruídas pelas chamas. Reportagens em direto, daqui a pouco. O esquema das falsas reformas, em que estarão envolvidos três médicos, que já estão detidos, beneficiou pelo menos 182 pessoas. Segundo a Segurança Social, as reformas fraudulentas já foram canceladas, tendo estas pessoas sido consideradas capazes para o trabalho. Apenas 14 foram consideradas dentro das normas. Com esta suspensão, a Segurança Social estima que seja gerada uma poupança superior a 18 milhões de euros em reformas. As autoridades acreditam que, além da médica de Benavente, também outros dois médicos, dois gêmeos, terão participado neste esquema. Pedro e Vasco Barreira, que têm milhares de seguidores nas redes sociais, terão validado 9 pareceres da colega. E foram os três médicos detidos nesta investigação do esquema fraudulento de reformas. Não terá sido só a médica a integrar a rede. Havia dois clínicos, já o disse, irmãos gêmeos, que foram apanhados pelas autoridades. Os suspeitos de influencers com milhares de seguidores nas redes sociais, na qualidade de peritos do Centro Distrital de Santarém, terão validado pareceres da médica. Segundo dados do Instituto da Segurança Social, o esquema terá beneficiado pelo menos 182 pessoas. Agora vão ter que devolver as reformas. Os títulos são hoje presentes a juiz no Campos de Justiça, em direto agora à jornalista Manuela Barbosa. Já começaram a ser ouvidos?
3: Boa noite, Zé Carlos. Já começaram a ser ouvidos. Foi por volta das 6 da tarde que estes quatro arguídos neste processo começaram a ser ouvidos aqui no Campos de Justiça. A indicação que temos é que, depois de terem sido identificados e presentes ao juiz, três destes arguídos decidiram falar, prestar declarações no dia de hoje. Sabemos também que se seguem as alegações dos advogados de defesa e ainda do Ministério Público. É um dia que já vai bastante longo, até porque foram precisas várias horas de espera depois dos arguídos já estarem aqui no tribunal para que se começasse a serem presentes ao juiz. Aquilo que se pretende no dia de hoje é que sejam determinadas as medidas de coação. Era essa a expectativa a que estamos. Tentamos também chegar à fala com os advogados de alguns destes arguídos, principalmente dos dois médicos que são gêmeos, como explicavas há pouco, e ainda não há muito que possamos adiantar em relação a isso. Aquilo que aguardamos neste momento é que sejam determinadas as medidas de coação a aplicar. Sabemos que 4 pessoas foram detidas, a médica, mas também estes dois irmãos gêmeos, também eles médicos suspeitos de facilitar estas falsas reformas e, portanto, aquilo que aguardamos do Tribunal no dia de hoje é que sejam decretadas as medidas de coação. Não há certeza se esse trabalho ficará finalizado ainda esta tarde. Aquilo que todos esperamos é que assim seja. O advogado também espera, e daquilo que conseguimos falar com ele, que essas medidas de coação sejam ainda decretadas no dia de hoje, mas teremos que aguardar por essa decisão.
1: Barbosa, em direto, ela está junto ao Campos de Justiça. Uma mulher de 89 anos, aliás, foi detida pela GNR pelo crime de incêndio por negligência em Estarreja. Foi através de um alerta de um foco de incêndio que a GNR teve conhecimento da situação, o que levou a que fossem mobilizados militares para o local. À chegada, as autoridades perceberam que o incêndio teve origem numa queimada de soprantes, uma queimada não autorizada, e que acabou por se descontrolar. O fogo consumiu uma área de aproximadamente 1.500 metros quadrados de mato rasteiro. A idosa foi presente a tribunal, tendo sido aplicada a suspensão provisória do processo. Esta onda de calor extremo leva a decisão, uma decisão de última hora. A partir da meia-noite, Portugal entra em situação de alerta. O anúncio foi feito pelo Ministro da Administração Interna há pouco.
4: Avançaremos hoje mesmo com a aplicação a partir da meia-noite para a declaração de situação de alerta. Essa declaração, sobretudo, tem que ver, em primeiro lugar, com a proibição de acesso e circulação a determinados ou entre outros espaços florestais, previamente definidos. Proibição da realização de queimadas e queimas de sobrantes da exploração agrícola. Vão ser noites tropicais. Não vai haver espaço para as nossas florestas, para as nossas matas arrefecerem. Por isso, disse ontem que podíamos estar aqui a falar de um barril de pólvora. E é isso que nós não queremos que possa vir a suceder.
1: O Ministro da Administração Interna alertou a população para não estacionar as viaturas em locais onde haja mato e limpar os telhados por causa do risco elevado de incêndio. Luís Neves avisou que um pequeno deslize de um cidadão, pode provocar uma desgraça para muitos.
4: As viaturas vão aquecer muito. Não estacionar as viaturas em locais onde haja mato, ou em terra batida, ou em alcatrão, ou gravilha, mesmo em redor da casa, as pessoas têm que ter atenção a estes pormenores. Um pequeno deslize de um cidadão incauto pode levar a uma desgraça para outras pessoas, ou até para os próprios. Limpar bem os telhados e ter, sobretudo, as frestas tapadas, se necessário for. Por isso, há que ter aqui um trabalho de conjunto, de família, de proximidade, de vizinhança, em que todos se apoiam uns aos outros e todos estão atentos naquilo que pode vir a ser grave.
1: Rita Sá Machado, Diretora-Geral da Saúde, reforça a importância de proteger os grupos mais vulneráveis, com especial atenção para crianças, idosos ou doentes crónicos. A responsável deixa, sobretudo, uma mensagem de prevenção, apelando a cuidados redobrados.
5: Proteger aqueles que são os nossos mais vulneráveis, um enfoque especial para as crianças, para aqueles que são as populações mais idosas e também para os nossos doentes crónicos. Portanto, a minha palavra aqui é uma vez mais de reforço na prevenção e dizer que estamos aqui então todos em conjunto para de alguma forma, como referia, atenuar um pouco daquele que é o impacto que também sabemos que é esperado face a esta onda de calor.
1: O Instituto Português do Mar e da Atmosfera alerta que esta onda de calor é um episódio prolongado, vai durar vários dias, pode durar até 10 dias. O especialista adianta ainda que vamos ter noites tropicais, temperaturas muito altas, mesmo durante a madrugada, um fator que também não favorece o combate aos incêndios.
6: Ter dias realmente com temperaturas muito elevadas em todo o continente, temperaturas que vão atingir valores da ordem dos 40 graus ou mesmo superior em algumas regiões, praticamente transversal a todo o continente e essencialmente também com noites muito quentes, com temperaturas mínimas superiores a 20 graus, também a transversal a todo o território, mesmo alguns locais superiores a 25 graus, principalmente na próxima noite, inclusivamente na Grande Lisboa e no Grande Porto. Este será um episódio bastante prolongado no tempo, portanto estamos a prever que esta onda de calor dure até 10 dias nas regiões do interior, sendo que nas regiões do litoral poderá terminar um pouco mais cedo, condições muito desfavoráveis ao combate aos incêndios.
1: O Comandante Nacional de Emergência e Proteção Civil garante que existe uma articulação eficaz com as diretrizes nacionais para reduzir ao máximo o risco de incêndio. O responsável adianta ainda que houve um reforço dos meios de combate, com especial destaque para o aumento de meios aéreos.
7: A isso, reforçámos a capacidade do recurso com recurso a meios aéreos, estando neste momento, inclusivamente, já empenhados os dois helicópteros da Força Aérea no incêndio de Vozela. E, portanto, as medidas de antecipação foram todas elas tratadas inclusivamente com os escalões das sub-regiões e com os níveis municipais, havendo uma articulação neste momento perfeita e uma simbiose total entre o escalão municipal e aquilo que são as deliberações e as diretrizes de nível nacional para aumentar o número de pré-posicionamentos e com isto reduzir ao máximo a possibilidade de termos grandes incêndios.
1: Os distritos do Alentejo estão todos em aviso vermelho para o calor. Os alentejanos estão habituados a um verão rigoroso, um verão quente, mas desta vez aquilo que preocupa é a quantidade de dias

0: seguidos com máximas acima dos 40 graus.
1: É um Alentejo todo ele em aviso vermelho. O verão por aqui é rigoroso, mas a extensão desta onda de calor causa preocupação.
2: Beber muita água, refrescar-me quando tenho que sair. Tenho que ir protegido ou com chapéu de sol, mas sempre com a água atrás, para não desidratar.
3: Ficar mais tempo em casa quando se pode, à sombra, ar-condicionado e protetor solar, e pronto, vamos aguentando assim.
4: Moro aqui, estou habituadíssima ao calor, mas o problema é serem muitos dias seguidos, que é o que acho que a previsão indica, não é? E as noites não arrefecem, é complicado.
1: Nas horas de maior calor, há menos gente nas ruas.
5: Tentamos a procurar as sombras, né? Mas está muito complicado, até pelo negócio. Eu vendo aqui há vários anos, mas está muito difícil com estas temperaturas elevadas.
1: Esplanadas vazias na hora de almoço é também uma consequência das altas temperaturas.
6: Nesta altura, com este calor, nunca há ninguém na rua. Fica tudo em casa, nos hotéis, os turistas, e não saem à rua durante o dia. Só à noite. E é quando nós faturamos alguma coisa, é durante a noite.
1: O aviso vermelho está em vigor até ao próximo domingo.
0: 5 meses depois de centenas de pessoas terem ficado desalojadas em Almada, o desespero mantém-se. A Azinhaga dos Formosinhos é agora um verdadeiro bairro fantasma. A Câmara Municipal decretou a demolição de 35 habitações e uma investigação CM vai acompanhar tudo mais à frente neste jornal. O canal Now e a Média Livre foram distinguidos esta quarta-feira. Foi a primeira edição dos prémios Media Leaders, que distingue projetos, empresas e pessoas que mais se destacaram na indústria dos média neste ano.
7: O Now e a Média Livre foram distinguidos na primeira edição dos prémios Mais Média Leaders, iniciativa editorial do Eco. A cerimónia aconteceu esta quarta-feira em Lisboa e contou com a presença do ministro da Presidência, Leitão Amaro, que detém a pasta dos média. O Now foi distinguido na categoria Media Challenger pela sua capacidade de afirmação competitiva, crescimento e dinâmica de expansão.
8: O nascimento do Now surgiu numa fase crucial da nossa empresa, em que nós tínhamos dois projetos novos, o canal Now e a Correio da Manhã Rádio, e na verdade, quando há 2 anos começámos o Now, efetivamente o contexto era difícil, mas nós, através de uma equipa de profissionais jovens e cheios de ambição, através de um conjunto de pivôs selecionados com cuidado, com a nossa direção, com os nossos diretores executivos, conseguimos ultrapassar todas as dificuldades e conseguimos fazer do Now aquilo que ambicionámos.
7: Já a Media Livre foi distinguida com o prémio de Media Company, Empresa do Ano.
9: É um motivo de grande orgulho para nós, para mim, mas quero partir estas distinções com toda a nossa equipa que está lá na Media Livre, neste momento a trabalhar, todos sem exceção. A nossa perspectiva é de que a mídia tem futuro. Só tem que ser bem gerida, e tem que preservar sempre aqueles que são os valores que estiveram na base do sucesso dos grupos de mídia, que é grupos que fazem informação livre e independente, de quaisquer poderes.
7: Os restantes prémios foram entregues a José Eduardo Muniz, Francisco Pedro Balsemão e ao podcast Plus do Observador.
10: Fomos capazes de juntar os maiores e mais importantes grupos de comunicação social, sentá-los no mesmo espaço, juntamente com anunciantes, juntamente com agências de meios, precisamente para podermos discutir, por um lado, o estado da comunicação social, mas sobretudo para distinguir quem está a fazer bem.
7: No discurso de abertura, Leitão Amaro falou de sustentabilidade e liberdade, garantiu que nunca colocará dinheiro público em projetos que se recusam a transformar-se, falou das leis da publicidade, de distribuição e reconheceu que provavelmente o futuro é digital.
0: A onda de calor trouxe grandes incêndios. As chamas em Vozela têm estado a ameaçar casas. Isso aconteceu também em Rio Maior. Reportagem em direto daqui a pouco. Agora futebol, a Inglaterra venceu o Congo por 2-1, está nos oitavos de final do Mundial. Foi uma vitória difícil, a Inglaterra esteve a perder.
11: Inglaterra e Congo, duas seleções à procura da presença.

0: presença nos oitavos de final, com os ingleses a levarem o favoritismo na entrada para este encontro. Mas isso pouco serviu aos comandados de Thomas Tuchel, até porque foram apenas precisos 7 minutos para haver golos. Foi o Congo a adiantar-se no marcador numa jogada que nasceu através de um passo do ex-Porto, Chancel Mbemba, que encontrou Sipenga solto de marcação e com espaço para fazer 1-0. Tiro fortíssimo, mas dá a sensação que Pickford é mal batido. Festa do Congo, com gol do ex-jogador do Paço de Ferreira, Ilan Kvilavardense. Aos 30 minutos, resposta de Inglaterra, cruzamento de Declan Rice para o cabeceamento de Bellingham, que foi travado por esta grande defesa de Lionel Mbazi. 5 minutos depois, nova investida da armada inglesa. E desta vez Rashford tinha tudo para marcar, só que Wan-Bissaka substituiu o guarda-redes e impediu o gol do empate. Aos 42 minutos, foi o Congo a aparecer novamente e a criar perigo outra vez. Aqui, o Issa teve tudo para fazer o 2-0, só não teve o mais importante, a pontaria. Bola no poste e na jogada seguinte a Inglaterra ficou a reclamar de um penalti sobre Harry Kane. O árbitro Adam McDamee considerou que Harry Kane se atirou para a piscina. Depois confirmou a decisão com o vídeo-árbitro e o jogo seguiu. Na segunda parte foi impossível manter esse registro, isto porque Harry Kane entrou com tudo. E aos 75 minutos Gordon descobriu a cabeça do avançado do Bayern de Munique, que fez aquilo que sabe fazer melhor. Marcar estava feito o empate no encontro, mas só durou praticamente 10 minutos. Nova jogada levada a cabo por Harry Kane e desta vez terá um autêntico míssil, indefensável para Mbazi. Festa dos ingleses em Atlanta. A Inglaterra está nos oitavos de final.
1: A Bélgica-Senegal, esse jogo foi, foi incrível. A Bélgica venceu por 3-2, mas o Senegal esteve a vencer por 2-0 até poucos minutos do fim da partida.
2: Bélgica e Senegal procuravam um lugar entre os 16 melhores do Mundial 2026. A equipa senegalesa entrou mais forte no jogo e podia ter inaugurado o marcador aos 13 minutos depois da falha de Courtois. Ismaël Assar acertou no poste. Aos 25 minutos, a história repetiu-se, mas o desfecho foi diferente. Ismaël Assar voltou a achar o poste da baliza da Bélgica, mas na recarga, Habib Diarra inaugurou o marcador, 1-0 para os Leões de Teranga. Na segunda parte, os senegaleses voltaram a entrar mais fortes e o 2-0 surgiu aos 51 minutos. Depois de acertar duas vezes no ferro, Ismaël Assar ficou na cara de Courtois e desta vez não perdoou. Os africanos estavam um passo dos oitavos. Só aí a Bélgica acordou e os últimos 20 minutos foram de loucos. Primeiro, Lukeba, o jogador do Benfica, ficou muito perto de reduzir. O remate passou a centímetros do poste. Só aos 86 minutos, os Diabos Vermelhos conseguiram encontrar o caminho das redes. Lukaku, assistido por Meunier, fez o 2-1. Três minutos depois, 2-2 e tudo empatado na partida. O capitão Tielemans foi ao resgate e, de cabeça, enfiou o jogo para o prolongamento. A partida parecia destinada a ir a penaltis, mas, nos últimos minutos, o VAR descortinou um penalti a favor dos belgas. Tielemans assumiu e, com categoria, enviou a Bélgica para os oitavos de final.
1: Os Estados Unidos venceram a Bósnia por 2-0, carimbaram assim a passagem para os oitavos, onde vão defrontar precisamente a Bélgica.
2: Com a Bélgica a aguardar adversários, Estados Unidos e Bósnia enfrentavam-se na Califórnia. Os bósnios foram os primeiros a criar perigo. Alaj Begovic quase marcou de canto direto. À passagem da meia hora, uma perda de bola dos bósnios resultou no golo dos Estados Unidos. Balogun não desperdiçou em frente à baliza, mas os festejos foram curtos, já que o avançado do Mónaco estava em fora de jogo. Ainda assim, em cima do intervalo, os americanos acabaram mesmo por chegar à vantagem. Desta vez, tudo limpo e Balogun a marcar o terceiro golo no Mundial e deixar os Estados Unidos mais perto da passagem. Na segunda parte, contudo, as coisas complicaram para os anfitriões. Uma entrada duríssima de Balogun levou o VAR a chamar o árbitro ao monitor. A decisão foi clara, vermelho direto e os Estados Unidos reduzidos a 10 unidades. Ainda assim, os americanos conseguiram voltar a pôr a bola no fundo das redes. Pulisic ainda festejou, mas mais uma vez um fora de jogo fez o golo ser anulado. No entanto, três minutos depois, os americanos arrumaram a contagem. Malik Tielemans, de livre direto, carimbou a passagem aos oitavos. Segue-se agora a Bélgica.
3: Parecia que estava em câmara lenta.
1: Agora em direto de Toronto, o jornalista Pedro Neves de Sousa, ele está a acompanhar a nossa seleção. E Pedro, ontem havia um alerta de trovoada, o que poderia suspender a partida. Como é que está hoje? Essa previsão mantém-se?
4: noite mantém-se, até porque há calor extremo. As previsões de calor extremo já cancelaram a transmissão ao ar livre de Portugal e Croácia. Por isso mesmo, mantém-se a previsão de tempestade e de fortes trovoadas para o início da partida. A essa, ou seja, o encontro pode ser interrompido ou até adiado. Este mata-mata entre Portugal e a Croácia, o tempo está incerto. Está muito calor, cerca de 37 graus, está abafado e há essa previsão de tempestade com fortes trovoadas. Mesmo assim, nada que reduza, nada que arrefeça o entusiasmo dos adeptos portugueses. São milhares de adeptos da seleção portuguesa. Só aqui em Toronto vivem 170 mil, grande ambiente aqui nas ruas próximas do estádio, onde Portugal quer carimbar a passagem aos oitavos de final da competição. As ruas tudo parado para ver os adeptos portugueses a caminho do estádio, cerca de meia hora de caminho. Depois é o apoio à seleção num dia fundamental para.
1: Ele está a acompanhar a nossa seleção, enfim, agora acompanha os adeptos que estão eufóricos com esta partida. Portugal vai jogar frente à Croácia esta noite. Cinco meses depois de centenas de pessoas terem ficado desalojadas em Almada, o desespero mantém-se. A Azenhaga dos Formosinhos é agora um verdadeiro bairro fantasma. A reportagem esta noite no Investigação CA. O esquema de fraude dos três médicos que passavam atestados de invalidez que conduziam a reformas falsas beneficiou de mais de 180 pessoas, eu diria pelo menos 180 pessoas, é o que se sabe até agora. Foram todas consideradas aptas para trabalhar agora e por isso vão ter de devolver o valor das reformas. A médica e os gêmeos Pedro Barreira e João Vasco Barreira foram detidos na quarta-feira pela Polícia Judiciária.
5: Se o nome de Hemonamia já era conhecido, a investigação da PJ revelou o envolvimento dos médicos Pedro Barreira e João Vasco Barreira. Conhecidos nas redes sociais como Twin Docs, em português, médicos gêmeos, os med-influencers partilhavam dicas de saúde. João é oncologista e Pedro é especialista em medicina geral e familiar. Os médicos eram uma presença assídua na televisão portuguesa. Em abril, publicaram o livro Saúde dos Pés à Cabeça para ajudar os leitores a fazer da saúde um estilo de vida. Tinham ainda um podcast onde abordavam diversos temas, desde a obesidade ao cancro. Os gêmeos estiveram envolvidos em 9 casos. Terão validado as decisões de Hemonamia enquanto peritos do Centro Distrital de Santarém. Esta quarta-feira, em declarações aos jornalistas, o advogado Paulo Saragossa da Mata garantiu que os gêmeos não participavam em qualquer ilícito. Acrescenta que os médicos vão prestar declarações completas, esclarecedoras e que garantem a inocência. Os três médicos foram detidos esta quarta-feira pela Unidade Nacional de Combate à Corrupção. Uma funcionária da clínica de Hemonamia também terá sido detida. Em comunicado, a PJ confirmou estar a investigar um grupo alargado de pessoas. Foram constituídos 9 arguídos que poderão estar ligados a organismos do Serviço Nacional de Saúde. O esquema beneficiou 182 pessoas, segundo os dados do Instituto da Segurança Social. As falsas reformas por invalidez foram canceladas, até porque as pessoas foram consideradas capazes para trabalhar. Tal significa que os beneficiários vão ter de devolver o valor das reformas.
1: O Ministério Público pediu a condenação do empresário Mário Ferreira por fraude fiscal qualificada. O procurador sustenta que existiu uma fuga de 1 milhão de euros em sede de IRS na venda do navio Atlântida.
6: O Ministério Público não tem dúvidas de que a criação de uma empresa em Malta teve apenas como objetivo a fuga aos impostos. Nas alegações finais, o procurador sustentou esta quinta-feira que Mário Ferreira fez um negócio simulado na venda do navio Atlântida e que existiu uma

0: fuga de 1 milhão de euros em sede de IRS. Foi assim pedida a condenação do empresário que é dono da TVI e do Grupo Douro Azul, bem como de duas sociedades. Em causa está o crime de fraude fiscal qualificada. Já a defesa garante que não há prova.
1: Nós consideramos que não há prova de nenhum crime e que há prova do contrário. Isto é, nós consideramos que não só o Ministério Público não tem nenhuma prova, como nós demonstramos durante o julgamento que as coisas são como nós dizemos. Isto é, que a ida para Malta não teve nenhum propósito fiscal, não teve nenhuma intenção fiscal, muito menos em matéria de IRS. Sendo certo, e é importante sublinhar, que o Dr. Mário Ferreira declarou tudo o que recebeu e ainda pagou um acréscimo sobre valores que não recebeu.
0: A acusação sustenta que a Mystic Cruises de Mário Ferreira comprou um navio por 8,5 milhões de euros em 2014. O Atlântida foi num primeiro momento vendido por 11 milhões à ITW, a empresa criada em Malta pelo empresário, e só depois foi realizado negócio com uma empresa na Noruega por 17 milhões. O procurador defende que na primeira venda ocorreu o crime. Mário Ferreira entregou, entretanto, o dinheiro que estava em falta, mas o Ministério Público ainda reclama 110 mil euros a título de juros compensatórios.
1: As razões pelas quais o pagamento foi feito, nada tem que ver com afastar a responsabilidade, tem que ver com mostrar duas coisas. Uma, que sempre teve boa fé, e, portanto, se lhe vem dizer que ainda deve, embora não deva, avança para pagamento, e a outra para ter algum sossego, porque, como os senhores compreendem, para uma pessoa tão exposta como o Dr. Mário Ferreira, isto é uma coisa muito aborrecida, é uma coisa muito pesada, é uma coisa muito longa, e, portanto, dizem que eu devo, eu não devo, não recebi esse dinheiro, já agora pago.
0: O empresário garantiu na primeira sessão que está inocente. A leitura do acórdão está marcada para o dia 29 de outubro.
2: Desde o início do ano, as chamas já consumiram mais de 14 mil hectares em Portugal. Este é o resultado de quase 4.200 ocorrências no nosso território nacional. Os dados divulgados pelo Instituto da Conservação da Natureza e das Florestas mostram que, até ontem, o número de hectares consumidos pelos incêndios já é quase o dobro quando comparado com o ano passado, comparando o mesmo período. O número de focos também aumentou neste período. A maioria dos hectares ardidos até agora foi em zonas de mato, seguindo-se os povoamentos florestais e a agricultura. O dispositivo de combate a incêndios foi reforçado, está já na sua capacidade máxima neste momento e vai ficar assim até 30 de setembro. No total, são mais de 15 mil operacionais. O norte e o centro do país enfrentam o maior risco de incêndio dos últimos 25 anos. A combinação de temperaturas extremas, ventos fortes e baixos níveis de umidade colocam grande parte do território numa situação de risco máximo. As autoridades alertam que as condições dos próximos dias podem favorecer a deflagração e a propagação rápida dos fogos rurais. Por isso estão proibidas queimadas, queimas, churrascos, por exemplo, em espaços rurais, e a utilização de máquinas suscetíveis de provocar faíscas e assim criar ignições. O Ministro da Administração Interna diz que Portugal pode tornar-se um barril de pólvora e apela à população para evitar qualquer comportamento de risco. O dispositivo de combate aos incêndios está reforçado, mas as autoridades insistem que a prevenção é decisiva neste caso. E vamos em direto a Vonzela, lá que está o jornalista Mário Freire. Mário, esse era um dos fogos mais ativos, digamos assim. Qual é o ponto da situação agora?
3: Ainda bastante crítico devido à extensa área que o incêndio tem, com várias frentes ativas e também com a dispersão de meios, com muitas localidades pelo meio, como é o caso aqui junto à zona industrial de Campia, onde há uma unidade industrial, uma fábrica de produção de quadros para bicicletas, onde o incêndio chegou mesmo aqui às portas, valeu o pré-posicionamento de meios que chegaram neste instante e que fazem agora o combate direto a estas chamas que

chegaram aqui com alguma intensidade, fruto também do vento que se vai fazendo sentir a espaços. De resto, os próprios funcionários da empresa estavam também com mangueiras a proteger o perímetro, a zona de ervas secas, que apesar do Impas tem uma zona rasteira seca e que por diversas ocasiões

0: populares e agora mais descansados com a chegada de um grupo de combate da região sul do distrito de Coimbra, que colocou aqui cerca de 12 mil litros de água. São quatro viaturas que fizeram aqui, delinearam já aqui um plano de trabalho para travar este flanco de incêndio que vem numa zona de encosta, sobretudo com eucaliptal, que chegou aqui com muita força e este pré-posicionamento acabou por ser vital para travar o avanço das chamas, que está agora já a ser combatida por estes operacionais da região sul de Coimbra. É muito o fumo agora que as chamas começam a ser travadas com a ação da água, o efeito de vaporização e do material incandescente cria uma cortina de fumo ainda maior, mas se torna o ar mais irrespirável e com visibilidade reduzida, acaba por ser também um alívio, sobretudo para os funcionários e empresário desta unidade industrial aqui em Campia, onde de resto há cerca de 2 horas foi também instalado o posto de comando. De resto, toda a envolvente desta zona industrial, entre a localidade de Ferves e esta zona industrial de Campia, está cercada pelo fogo. Há também dificuldades na circulação pela estrada regional 333-2, que é esta mesma via e que de resto leva a que a circulação se faça de forma a dar prioridade aos veículos de combate e de socorro, mas esta ação musculada como que descansou estes funcionários e empresário desta zona industrial que está completamente cercada pelo fogo. Há cerca de duas horas, um pouco mais ao fundo desta encosta, houve uma ação com várias descargas dos meios aéreos, mas insuficiente para travar o avanço das chamas, que agora chegaram em força aqui ao cimo da zona industrial, mas a colocação de meios foi vital para evitar danos materiais.
1: É o Mário Freire em direto, ele tem estado a acompanhar este fogo, é talvez o maior neste momento em Portugal continental. Em Rio Maior, a situação foi também complicada. As chamas chegaram às casas, muitos meios na zona para combater este fogo, inclusive meios aéreos. Teve lá o Nuno Gil Ferreira. E Nuno, agora a situação está calma, o fogo foi extinto aí, mas pode haver reacendimentos.
2: É exatamente isso. O incêndio encontra-se neste momento em fase de resolução, o que acaba por significar que, apesar do maior perigo e da maior causa de preocupação estar neste momento acabada, o que interessa neste momento é que não exista nenhum tipo de reacendimento durante as próximas horas. As informações que temos avançadas pelo Presidente da Câmara de Rio Maior e pelos bombeiros que aqui se encontram desde as primeiras horas é que estão no local 181 operacionais, acompanhados por 64 veículos e por 3 meios aéreos que, entretanto, já abandonaram esta missão, abandonaram esta zona de combate, uma vez que já não se justifica que aqui permaneçam. As informações que temos é que este incêndio começou nesta zona de Rio Maior, especificamente na Ribeira de São João, e que rapidamente se alastrou em questão de minutos. O primeiro alerta foi dado por volta das 4h30 da tarde e só pelas 8 da noite, 7h30, 8 da noite, é que este grande incêndio acabou por ser finalmente controlado e entrou em fase de resolução. Temos também informações de que 2 carros arderam, carros que estavam estacionados numa zona de pasto e, por aquilo que sabemos, estariam em situação de abandono ou semi-abandono, e também sabemos que existem apenas 2 feridos leves, 2 bombeiros, um deles que terá recebido queimaduras de segundo grau na cara, mas foram ambas as pessoas consideradas feridos leves, e a pessoa restante é um ferido leve que acabou por ser um bombeiro que, pela exaustão, acabou por ter de ser ajudado. Aquilo que também sabemos é que, neste momento, a causa deste incêndio é desconhecida. Não se sabe o que é que começou este incêndio numa zona de pasto, mas importa dizer que há a registar 2 feridos leves, mas não existe a registar qualquer tipo de vítima mortal.
1: Bruno Gil Ferreira, em direto.

0: Cinco meses depois de centenas de pessoas terem ficado desalojadas em Almada, o desespero mantém-se. A Azinhaga dos Fernuzinhos é agora um verdadeiro bairro fantasma. A reportagem, daqui a pouco.
1: De novo intervalo no Grande Jornal, um simultâneo com a CMTV, edição do José Carlos Castro. Está na Correio da Manhã Rádio. Temos notícias já a seguir.
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1: Muito boa noite, está na Correio da Manhã Rádio. Atualizamos agora as notícias. A edição é da jornalista Leonor Ferraz. Boa noite, Leonor.
7: Muito boa noite e começamos pelo futebol, até porque já é conhecido o calendário da Primeira Liga para a época 2026-27. O primeiro clássico joga-se à sétima jornada entre Futebol Clube do Porto e Benfica. Os portistas recebem também no Dragão o Sporting para a jornada 12. Já o primeiro derby lisboeta do campeonato entre Benfica e Sporting está marcado para a 16ª jornada. Os eternos rivais voltam a encontrar-se na penúltima ronda. Nota ainda para o Futebol Clube do Porto, que fecha o campeonato com uma recepção ao Sporting de Braga. A primeira jornada está marcada para o fim de semana de 8 e 9 de agosto. O Futebol Clube do Porto inicia a defesa do título com a recepção ao Alverca. Já o Sporting visita o Estrela da Amadora, enquanto que o Benfica recebe o recém-promovido Académico de Viseu. O sorteio das competições profissionais de futebol para a edição 2026-2027 decorreu hoje na sede da Liga no Porto. Quanto a outras atualidades, mais de 60 crianças e jovens morreram afogadas em Portugal nos últimos 5 anos. 57 necessitaram de internamento hospitalar. São dados oficiais da GNR e da Associação para a Promoção da Segurança Infantil. Alertam para o aumento preocupante da mortalidade nos últimos anos. Segundo o balanço divulgado pelas duas entidades, a faixa etária com maior número de afogamentos é dos bebés e das crianças até aos 4 anos. Neste grupo registaram-se 20 mortes e 21 internamentos entre 2020 e 2024. Os casos ocorrem maioritariamente em piscinas. O relatório mostra ainda que os afogamentos continuam a verificar-se com maior incidência entre os rapazes e concentram-se esmagadoramente nos meses de verão. Na próxima semana, a GNR e a Associação para a Promoção da Segurança Infantil vão lançar uma campanha de prevenção do afogamento entre crianças e jovens. As entidades alertam que o afogamento é rápido, silencioso e pode acontecer em muitos poucos centímetros de água, pelo que apelam à supervisão ativa e constante por parte dos adultos. A circulação do metro de Lisboa pode sofrer perturbações amanhã, em causa à realização de dois plenários de trabalhadores convocados pelos sindicatos. De acordo com fonte do Metropolitano de Lisboa, a agência Lusa, os constrangimentos podem ocorrer entre as 9:15 da manhã e o meio de 1:15 e, novamente, a partir das 10:15 da noite até ao final da operação, à 1 da manhã de sábado. Fica por aqui esta síntese informativa. Regresso à meia hora com a edição. Até já.
1: Até já, Leonores.

0: está a ser atualizada a informação na Correio da Manhã Rádio. Estamos no intervalo do Grande Jornal até ao simultâneo com a CMTV de novo. Seguimos com música.
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0: Muito boa noite, está na Correio da Manhã Rádio e, como lhe prometi, seguimos com música. Esta é a música nova da Olivia Rodrigo, The Cure.

Olivia Rodrigo, da Cure, a rodar na Correio da Manhã Rádio. Este é o segundo single da Olivia Rodrigo neste terceiro álbum de estúdio, com o nome You Seem Pretty Sad for a Girl So In Love. É a música nova a rodar na Correio da Manhã Rádio e é de Olivia Rodrigo. Esta é mesmo fresquinha. Já a seguir, Dua Lipa, ela que nos leva ao simultâneo com a CMTV, com Dance the Night.

0: flagrante a agredir o padrasto e exercer violência sobre o resto da família em Viseu, vai aguardar julgamento em prisão preventiva.
1: A detenção do suspeito de 26 anos foi concretizada por uma patrulha da GNR do posto territorial de Viseu e aconteceu em flagrante delito. Na sequência de um pedido de auxílio recebido através dos 112, os militares da guarda deslocaram-se à morada indicada no alerta e surpreenderam o jovem a agredir fisicamente o padrasto. Foi de imediato detido pelas autoridades. No seguimento das diligências, os elementos da GNR apuraram ainda que o suspeito exercia violência física e psicológica sobre a mãe, o padrasto e os avós com quem coabitava e que, revelam as autoridades, se encontravam vulneráveis. O agressor foi presente a um juiz do Tribunal de Turno de Tondela, que lhe determinou a medida de coação mais gravosa. Recolheu-o à cadeia de Viseu, onde vai aguardar julgamento em prisão preventiva.
0: Uma mulher foi encontrada morta numa casa abandonada onde vivia com o companheiro no Porto. Aconteceu esta quarta-feira. A investigação do caso está a cargo da Polícia Judiciária.
2: Era nesta casa abandonada em Campanhã que a mulher vivia com o companheiro. Foi também neste local que a vítima de 49 anos foi encontrada morta ao início da tarde desta quarta-feira. O alerta terá sido dado pelo companheiro. Às autoridades, o homem terá dito que ainda dormiu com a mulher na noite anterior e que só a encontrou morta ao início da tarde. A PSP deslocou-se ao local e, mal entraram na habitação ocupada pelo casal, os agentes perceberam que o corpo apresentava marcas de violência. Perante a situação, foi acionada a Polícia Judiciária. Os inspectores estiveram durante a tarde no interior da casa a realizar perícias ao cadáver e ao local onde foi encontrado. O corpo foi depois transportado para o Instituto de Medicina Legal, onde será autopsiado. Os exames médico-legais, tal como as diligências de investigação realizadas pela PJ, serão determinantes para esclarecer as circunstâncias e as causas da morte da mulher.
0: Moradores de várias freguesias do Conselho de Almada denunciam cortes frequentes no abastecimento de água e dizem que a situação se tem agravado nas últimas semanas. Em plena onda de calor, há relatos de famílias que ficaram várias horas sem água e que exigem agora uma solução urgente. Os moradores falam em cortes no abastecimento e falhas de pressão que se repetem há várias semanas, sobretudo ao final do dia, afetando várias freguesias. Há relato de famílias que terão estado mais de 5 horas sem água e há críticas também à falta de informação por parte dos serviços municipalizados de água e saneamento da Almada. Com as temperaturas a rondar os 38, 39 graus hoje, os residentes alertam que a situação pode até comprometer a saúde.

0: pública e as condições básicas de higiene. Pedem, portanto, uma resposta rápida para que o problema não se agrave. A reportagem é da Raquel Sousa.
1: Há vários moradores que estão sem água em Almada, como é o caso aqui do Sr. Manuel Areias. Olá, Sr. Manuel. Há quanto tempo é que não tem água em casa?
2: 3 dias. A água com maneira a poder tomar banho, acender o esquentador, não sei quantos, há 3 dias.
1: Como é que se tem protegido deste calor extremo com essa falta de água em casa?
2: Tenho uma ventoinha vertical, não é? E tenho as portas e janelas tudo fechado, e quando está sol de nascente, passo para poente. Quando o sol vai para poente, passo para nascente.
1: Mas tem sentido falta, de facto, desse problema?
2: Tenho sentido falta e tenho sentido muito calor. Tenho 83 anos. Já não sou nenhum jovem para suportar esses calores.
1: E já tentou perceber porque é que de facto não tem água em casa?
2: Falta de pressão. Não há. A Almada cresceu 50% ou mais nos últimos 50 anos. Nós estamos a falar de uma freguesia que é o Feijó. O Feijó tinha 45 mil habitantes há 2 anos. Agora imagino que.
1: É muita gente, mas o Sr. Manuel tem água, não tem água durante todo o dia ou durante algum tempo do dia há picos de água?
2: Tenho algum tempo por dia, tenho que guardar água logo de manhã para poder ter água depois a esta hora, por exemplo, mas com medo que amanhã ainda seja pior que hoje, já fui buscar 2 garrafões e vou pedir à minha filha para me ir buscar mais 4 amanhã.
1: Muito obrigada. Fica aqui então as declarações do Sr. Manuel Areias, que não tem água em casa, mas também é o caso da Sra. Sandra Furtado, que também não tem água em casa.
3: Sim, principalmente nesta última semana tenho verificado que a pressão da água não é nenhuma. Temos estado com um fiozinho mesmo de água para lavar a louça, o autoclismo demora imenso tempo a encher e pronto, não tem conseguido fazer nada. Hoje, inclusive, nem tem força para o esquentador, não é que hoje fosse necessário, porque tomei bem de água fria, mas tem sido muito inconsolável. Então, com os dias que agora vêm aí, já estou a ver que vou ficar aflita com água. Eu tenho animais, está difícil.
1: Muito obrigada. Fica então aqui as declarações destes 2 moradores de Almada que de facto não têm água em casa e que estão preocupados, até porque estamos a falar de dias de calor extremo em que a água é essencial.
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0: O incêndio em Vila Real é o que mais preocupa os bombeiros e os moradores. Acompanhamos o combate às chamas neste Grande Jornal.
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5: Ficou por aqui esse Grande Jornal simultâneo com a CMTV, agora em exclusivo na Correio da Manhã Rádio, comigo Jéssica Alves e com a jornalista Leonor Ferraz, já daqui a pouco.
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5: 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E ainda antes de atualizarmos a informação, aqui em exclusivo na Correio da Manhã Rádio, temos música. É ela, Gracie Abrams.

0: Muito boa noite, utilizamos agora então a informação, agora que faltam 25 minutos para as 10 da noite. A edição é da jornalista Leonor Ferraz. Boa noite de novo, Leonor.
1: Muito boa noite. Mais de 500 operacionais combatem um incêndio ativo em Vouzela. Os meios de combate têm sido reforçados ao longo das últimas horas. O fogo mantém duas frentes ativas. O repórter Mário Freire está a acompanhar o combate às chamas.
2: Ainda bastante crítico devido à extensa área que o incêndio tem, com várias frentes ativas e também com a dispersão de meios, com muitas localidades pelo meio, como é o caso aqui junto à zona industrial de Campia, onde há uma unidade industrial, uma fábrica de produção de quadros para bicicletas, onde o incêndio chegou mesmo aqui às portas. Valeu o pré-posicionamento de meios que chegaram neste instante e que fazem agora o combate direto a estas chamas que chegaram aqui com alguma intensidade, fruto também do vento que se vai fazendo sentir a espaços. De resto, toda a envolvente desta zona industrial, entre a localidade de Ferves e esta zona industrial de Campia, está cercada pelo fogo. Há também dificuldades na circulação pela estrada regional 333-2, que é esta mesma via e que, de resto, leva a que a circulação se faça de forma a dar prioridade aos veículos de combate e de socorro, mas esta ação musculada como que descansou estes funcionários e empresário desta zona industrial que está completamente cercada pelo fogo.
1: O repórter Mário Freire, assim com o ponto de situação do incêndio que começou esta madrugada.

0: No Conselho de Vozela e que mobiliza mais de 500 operacionais e que mantém ainda duas frentes ativas. Por outro lado, já está em fase de resolução o incêndio que deflagrou em Rio Maior, em Santarém. As chamas chegaram a aproximar-se de várias habitações em Cabeça Gorda. O repórter Nuno Gil Ferreira tem mais detalhes.
1: O incêndio encontra-se neste momento em fase de resolução, o que acaba por significar que, apesar do maior perigo e da maior causa de preocupação estar neste momento acabada, o que interessa neste momento é que não exista nenhum tipo de reacendimento durante as próximas horas. As informações que temos avançadas pelo Presidente da Câmara de Rio Maior e pelos bombeiros que aqui se encontram desde as primeiras horas é que estão no local 181 operacionais, acompanhados por 64 veículos e por 3 meios aéreos que, entretanto, já abandonaram esta missão, abandonaram esta zona de combate, uma vez que já não se justifica que aqui permaneçam. As informações que temos é que começou nesta zona de Rio Maior, especificamente na Ribeira de São João, e que rapidamente se alastrou em questão de minutos. O primeiro alerta foi dado por volta das 4h30 da tarde e só pelas 7h30, 8 da noite é que este grande incêndio acabou por ser finalmente controlado e entrou em fase de resolução. Temos também informações de que 2 carros arderam, carros que estavam estacionados numa zona de pasto e, por aquilo que sabemos, estariam em situação de abandono ou semi-abandono, e também sabemos que existem apenas 2 feridos leves, 2 bombeiros, um deles que terá recebido queimaduras de segundo grau na cara, mas foram ambas as pessoas consideradas feridos leves, e a pessoa restante é um ferido leve que acabou por ser um bombeiro que, pela exaustão, acabou por ter de ser ajudado.
0: Nuno Gil Ferreira, assim, com o ponto de situação sobre este incêndio em Rio Maior, situação mais calma, mas que ainda requer vigilância para evitar reacendimentos. E o Instituto Português do Mar e da Atmosfera prevê noites tropicais nos próximos dias, o que dificulta o combate às chamas. Na conferência de imprensa desta tarde, na sede da Proteção Civil, Jorge Pontes, especialista do IPMA, explica que a onda de calor que hoje começa deve durar pelo menos 10 dias.
2: É dias realmente com temperaturas muito elevadas em todo o continente, temperaturas que vão atingir valores de ordem dos 40 graus, ou mesmo superior em algumas regiões, praticamente transversal a todo o continente, e essencialmente também com noites muito quentes, com temperaturas mínimas superiores a 20 graus, também a transversal a todo o território, mesmo alguns locais superiores a 25 graus, principalmente na próxima noite, inclusivamente na Grande Lisboa e no Grande Porto. Este será um episódio bastante prolongado no tempo. Portanto, estamos a prever que esta onda de calor dure até 10 dias nas regiões do interior, sendo que nas regiões do litoral poderá terminar um pouco mais cedo, condições muito desfavoráveis ao combate aos incêndios.
0: A previsão e os avisos do IPMA, que coloca sob alerta todos os distritos do país. Amanhã, Bragança, Vila Real, Viseu, Castelo Branco, Guarda e Faro vão estar sob alerta laranja. Os restantes vão estar nível máximo, vermelho, incluindo os distritos de Lisboa e do Porto. Entretanto, o Governo declarou situação de alerta até segunda-feira, que entra em vigor a partir da próxima meia-noite. Implica assim a proibição de acesso, circulação e permanência no interior de certos espaços e caminhos florestais, bem como a realização de queimadas e trabalhos em espaços florestais com maquinaria. A Câmara Municipal de Lisboa decidiu fechar 13 espaços verdes da cidade na sequência dessa situação de alerta, por exemplo, o Parque Florestal de Monsanto, a Tapada da Ajuda e a Tapada das Necessidades, que vão assim manter-se vedadas a partir da meia-noite até ao final do dia de segunda-feira. No que toca a outras atualidades, foi detido esta manhã o homem suspeito de assaltar uma idosa de 96 anos em Matosinhos. O suspeito foi localizado cerca das 9 da manhã na casa de um amigo em Gondomar. Ao que o Correio da Manhã apurou, o homem de 36 anos encontra-se detido numa esquadra da PSP e deve ser presente amanhã, primeiro interrogatório judicial. Recorde-se que o assalto ocorreu a 19 de junho no bairro da Refinaria Angola, na zona da Cruz de Pau, em Matosinhos. As câmaras de videovigilância instaladas no quarto da idosa registaram o momento do crime. O suspeito terá permanecido cerca de 5 minutos no local, de onde alegadamente retirou várias peças em ouro e joias. A idosa, que utiliza um pacemaker, não conseguiu pedir ajuda durante o assalto. Os vizinhos aperceberam-se da situação depois de ouvirem ruídos provenientes da habitação.

0: Já estão a ser ouvidos pelo juiz de instrução os quatro detidos por suspeitas de fraude contra a Segurança Social. Em causa, o alegado esquema em que uma médica de Benavente cobraria cerca de 1.000 euros para viabilizar processos de reforma por invalidez. Além da médica, entre os detidos estão dois irmãos médicos com forte presença nas redes sociais e ainda uma assistente administrativa. O interrogatório decorre no campus de justiça. Junto ao local está a repórter Maria Manuela Barbosa.
1: Foi por volta das 6 da tarde que estes quatro arguídos neste processo começaram a ser ouvidos aqui no campus de justiça. A indicação que temos é que depois de terem sido identificados e presentes ao juiz, três destes arguídos decidiram falar, prestar declarações no dia de hoje. Sabemos também que se seguem as alegações dos advogados de defesa e ainda do Ministério Público. É um dia que já vai bastante longo, até porque foram precisas várias horas de espera depois dos arguídos já estarem aqui no tribunal para que se começasse a serem presentes ao juiz. Aquilo que se pretende no dia de hoje é que sejam determinadas as medidas de coação. É nessa expectativa a que estamos. Tentamos também chegar à fala com os advogados de alguns destes arguídos, principalmente dos dois médicos que são gêmeos, como explicavas há pouco, e ainda não há muito que possamos adiantar em relação a isso. Aquilo que aguardamos neste momento é que sejam determinadas as medidas de coação.
0: A repórter Maria Manuela Barbosa, junto ao Tribunal Central de Investigação Criminal de Lisboa, onde decorre então o primeiro interrogatório dos quatro detidos no âmbito da Operação Relax. Pelo desporto, já é conhecido o calendário da Primeira Liga para a época 2026-2027. O primeiro clássico joga-se à 7ª jornada entre Futebol Clube Porto e Benfica. Os esportistas recebem também no Dragão o Sporting para a jornada 12. Já o primeiro derby lisboeta do campeonato entre Benfica e Sporting está marcado para a 16ª jornada. Os eternos rivais voltam a encontrar-se na penúltima ronda. Nota ainda para o Futebol Clube Porto, que fecha o campeonato com uma recepção ao Sporting Braga. Já a primeira jornada está marcada para o fim de semana de 8 e 9 de agosto. O Futebol Clube Porto inicia a defesa do título com a recepção ao Alverca. O Sporting visita o Estrela da Amadora e o Benfica recebe o recém-promovido Académico de Viseu. Sorteio das competições profissionais da edição 2026-27 decorreu hoje na sede da Liga no Porto. Estas são também as horas que antecedem o Portugal-Croácia, o jogo dos 16avos de final do Mundial, o primeiro a eliminar para a equipa portuguesa. Esse jogo está agendado para a meia-noite e vai contar com relato aqui na Correio da Manhã Rádio. A esta altura decorre o Espanha-Áustria com a seleção do país vizinho a vencer por 2-0, também no outro jogo do dia dos 16avos de final do Campeonato do Mundo de Futebol. E fica por aqui esta edição. Regresso com mais notícias no intervalo da Liga de Ouro. Até já.
2: Certíssimo, Leonor. Até já. E ainda tendo em conta todo este futebol que vai acontecer aqui na Correio da Manhã Rádio, relembrar então Portugal-Croácia a partir da meia-noite. É aqui que se liga.
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2: Exatamente, portanto, assim um pouquinho antes da meia-noite, ligue-se aqui à sua Correio da Manhã Rádio 90.4 na Grande Lisboa, 94.8 no Grande Porto ou também cmradio.pt para ficar a par de todo este jogo de Portugal-Croácia. Vai ser uma madrugada emocionante, como é sempre quando joga a seleção. Seguimos com música nesta altura. Nuno Ribeiro, Saloia, na Correio da Manhã Rádio.

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3: Agora JCJ, Press Tag a rodar na Correio da Manhã Rádio. 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

0: tão bom, Heia, para já ficarmos aqui num mood mais para cima, porque o futebol esta noite não vai deixar ninguém ficar parado e calminho, como normalmente se deve estar durante a noite. Recuámos aqui um pouquinho até 2003 com os Outcasts, com Heia. 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
1: Pois é, então já sabe, não é? Onde é que se deve ligar, sintonizar quando quiser ouvir estes jogos do Mundial Cabo Verde, Portugal ou Brasil. É precisamente em 90.4 na Grande Lisboa, 94.8 no Grande Porto. E é já a seguir que vamos para Ligador, como não podia deixar de ser.
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1: A Ligador de hoje com a apresentação de Mariana Águas. Aqui o futebol sempre presente na Correio da Manhã Rádio, sempre num simultâneo com a CMTV. Este programa ligador para acompanhar até também à meia-noite, quando vai começar o jogo Portugal-Croácia. Até já e fique desse lado.
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3: Boa noite, Portugal joga hoje o futuro no Mundial 2026. Vemos imagens em direto de Toronto, de onde estão a sair os jogadores neste momento da seleção nacional. Paulo Catarro, vemos que o presidente da Federação Portuguesa de Futebol, Pedro Proença, está a cumprimentar os jogadores um a um. Vão daí para o estádio.
4: Boa tarde, Mariana. Realmente é assim, Pedro Proença deslocou-se aqui até à entrada do autocarro para cumprimentar todos os jogadores, um a um. Já entraram vários dos elementos. Entra agora o Alcine McPhee, o homem das bolas paradas. Os elementos da equipa técnica de Roberto Martínez entrarem. É a vez de João Cancelo e Cristiano Ronaldo. E repare-se neste barulho que é feito por milhares e milhares de adeptos que estão ali. Estiveram aqui horas à espera para presenciarem estes segundos e vão ver sair o autocarro e é aquilo a que podem ter direito hoje. Há ainda alguns jogadores para entrarem. Pedro Proença continua a aguardar que todos os elementos entrem no autocarro para partirem daqui a pouco para o estádio de Toronto. Ainda falta Roberto Martínez, o selecionador que tem estado muito no centro de todas as atenções e de todos os falatórios, mas Pedro Proença quis vir.

0: dar aqui agora João Vieira Pinto também, e cá está Roberto Martínez agora a entrar, e também Pedro Proença a encaminhar-se para o autocarro que vai sair em direção ao Estádio Toronto, onde vai defrontar a seleção da Croácia. E se Portugal vencer, como todos os portugueses esperam, já se sabe que vai defrontar a seleção de Espanha no próximo dia 6 em Dallas, no jogo dos oitavos de final. É agora o momento para todos os adeptos ansiados, que este momento da passagem do autocarro, onde e o João Beirão se calhar pode dar-vos uma breve panorâmica dos milhares e milhares de pessoas que estão aqui. Reparem, é realmente uma coisa absolutamente inacreditável. Todas os motas e o dispositivo policial pronto para que o autocarro possa sair. O que vai acontecer à hora marcada, 17 horas locais, já está em movimento, e vamos então ter a saída da comitiva portuguesa em direção ao estádio de Toronto para este encontro entre Portugal e a seleção da Croácia. Toda a gente aqui à espera desta saída. Repare-se no reforço policial, estrada cortada nesta altura, para que não haja qualquer problema em relação à movimentação do autocarro da equipa nacional. Mas toda esta rua repleta de adeptos que querem ver a seleção. Muitos não são portugueses, a esmagadora maioria não são portugueses, mas querem aqui ver aquilo que está a passar-se sempre com Cristiano Ronaldo. Alguns aguentaram horas e horas, muitos também, inclusive, sentiram-se mal. Houve aqui gente que teve de ser assistida pelos paramédicos, e agora só um ligeiro compasso de espera para que toda a gente possa sair em segurança na comitiva, todos os elementos da polícia darem sinalética de que está tudo operacional, e este é realmente um espetáculo incrível aqui nas ruas de Toronto. Tudo a apoiar Portugal, toda a gente, e agora sim o autocarro já em movimento para sair do hotel onde está alojada a equipa, e vai seguir para o estádio de Toronto. Bandeiras lançadas para o autocarro, e ali Pedro Proença e Tony a darem também um aceno aos milhares de adeptos que aqui estão. É um ambiente de total euforia para acompanhar a seleção portuguesa que vai defrontar a Croácia. E repare-se ali também já a confusão, aqui com as grades a caírem. É realmente uma situação muito complicada e difícil de gerir, mas com estes milhares e milhares de pessoas que estão aqui horas e horas para que tudo corra bem. Parece que a situação está controlada ali, acaba por a equipa portuguesa sair, e aqueles adeptos também saírem incólumes daquela situação mais complicada, e já a caminho do estádio de Toronto para defrontar então a seleção da Croácia. É um jogo que começa às 19 horas locais, meia-noite em Portugal, com a equipa nacional a jogar o seu futuro neste campeonato do mundo e a tentar alcançar os oitavos de final, onde já se sabe se vencer a Croácia vai defrontar a seleção de Espanha neste campeonato mundial. Espanha que arrastou hoje a seleção da Áustria. Mas o apoio aqui a Portugal de estes milhares e milhares de adeptos é realmente absolutamente inacreditável, e é uma pequena amostra daquilo que vai passar-se mais logo no estádio em Toronto.
1: A CMTV está a acompanhar ao segundo as emoções do jogo de Portugal em Toronto, no Canadá. Vemos a reportagem do jornalista Paulo Catarro. À direita, o Pedro Bastos vai falar com Luís Montenegro.
2: Este ambiente. Oi, penalti.
3: Prime Minister. Look at this crowd and all of this enthusiastic and support for our national team.
4: Perfect.
2: O que é que sente? O que é que sente com este? O que é que sente com este ambiente?
3: É um ambiente de confiança, um ambiente de apoio, é um ambiente de Portugalidade também. E agora vamos aguardar que possamos juntar ao grande talento que a nossa equipa tem, espírito de equipa, de missão, de

0: negativa, mas também, como já tenho assistido noutros locais, ainda a semana passada em Houston, com muitos nacionais de outros países que apoiam Portugal, gostam dos portugueses e gostam de nós.
1: O seu palpite?
0: Acho que vamos ganhar 2-0.
2: Fica o prognóstico do primeiro-ministro com a reportagem do jornalista Pedro Neves de Sousa. A CMTV tem várias equipas de reportagem para acompanhar todas as emoções em torno deste jogo entre Portugal e Croácia. Hoje, Portugal decide o futuro no Mundial 2026. Voltamos ao contacto com o jornalista Pedro Neves de Sousa, com um ambiente, Pedro, boa noite, impressionante em torno da seleção nacional, até porque em Toronto há uma grande comunidade de portugueses. Isso está-se a sentir muito neste dia de jogo?
1: Sim, é impressionante a moldura humana aqui nas ruas de Toronto, à espera da seleção nacional. É impressionante o ambiente aqui à espera da seleção nacional. Foi assim durante todo o dia. Durante todo o dia nós estamos a encaminhar-nos para a zona onde vai chegar o autocarro da seleção portuguesa aqui ao estádio. Tem havido forte aparato policial. Tenho aqui este adepto, veio de onde?
3: Eu sou daqui de Canadá, sou do canadiano.
1: Vamos continuar a andar também para fazer um bocado de exercício. Já fizemos pouco e hoje como é que vai ser?
3: Vai ser um dia tudo do Portugal. Eu acho que o Toronto tem um orgulho para a seleção e vai ser, eles vão jogar de uma maneira pelo apoio que nós temos cá, os imigrantes, as pessoas que vieram por todo o lado. Hoje é o nosso dia.
1: Vou ver. Portugal joga em casa, portanto.
3: É em casa, é segunda casa.
1: E acredita que hoje Ronaldo vai marcar?
3: Eu acho que não é só Ronaldo, para mim eu adoro Ronaldo, ele é um emblema portuguesa, mas também temos jogadores que jogam por todo lado do mundo, jogam na Arábia Saudita, Inglaterra, e eles vão ajudar, vai ser tudo, vai ser uma maneira, nós vamos, vai ser um jogo mesmo à moda portuguesa.
1: Obrigado, vejo ali à frente muito aparato policial. Aqui a qualquer momento pode chegar o autocarro da seleção portuguesa, a grande aparato. É por ali que vai entrar o autocarro. Já se vê muitos carros da polícia e então também toda a comunicação social e também adeptos que querem presenciar, querem estar presentes nesse momento e dar o último grito de incentivo à seleção de Roberto Martínez antes deste primeiro mata-mata deste campeonato do mundo para Portugal. Portugal que fez uma fase de qualificação, uma fase do grupo K do campeonato do mundo pouco convincente, 2 empates frente ao Congo e à Colômbia. Péssimas exibições, uma vitória frente ao Uzbequistão, muita desconfiança, muitas críticas, mas os jogadores da seleção e Roberto Martínez querem dar uma resposta dentro de campo, num jogo que acontece à hora precisamente em que se cumpre 1 ano da morte de Diogo Jota e do irmão. Destaco que a Federação Portuguesa de Futebol vai homenagear o antigo jogador com balões brancos para os adeptos no estádio e também ao minuto 21, número da camisola de Diogo Jota, vai haver uma salva de palmas num momento que será arrepiante no estádio, todo o estádio, com Diogo Jota, antigo internacional português, que hoje o Canadá e os portugueses aqui em todo o mundo fazem uma homenagem ao antigo avançado da seleção portuguesa. Aqui, como já é possível ver pelas imagens do repórter de imagem Marco Ricardo Silva, já se nota a presença de muitos adeptos aqui à espera dos craques da seleção portuguesa, principalmente

0: Cristiano Ronaldo, um jogador do momento aqui no Canadá. Todos falam no capitão da seleção.
1: Esta é Pedro Ernesto Sousa e o repórter de imagem Marco Ricardo Silva estão a caminho do estádio. Ouvimos Cátia Aveiro, irmã de Cristiano Ronaldo.
2: É a última dança de dois jogadores, tanto para os nossos adversários como para Portugal. Eu acho que o mais importante é a gente desfrutar destes 20 e tal anos que a gente viveu, que a gente venceu tantas vezes, que a gente chegou tão longe. Então eu acho que eu, como família, como adepta, como portuguesa, eu tenho um orgulho incrível de estar a viver este momento, de estar aqui. Estive na Copa do Qatar, estou aqui na Copa, no Campeonato do Mundo, eu estou a falar Copa Brasil, porque eu moro no Brasil, mas no Campeonato do Mundo, então é um orgulho tremendo. Eu acho que eu estou confiante, acho não, tenho a certeza que eu estou confiante, e nós vamos sorrir no fim.
3: Como é que está o Cristiano neste momento?
2: Está ótimo, eu acho que ele está menos nervoso que nós. Nós estivemos com ele ontem à noite, hoje ainda não estive com ele, só troquei mensagens com ele. Os jogadores que eu cruzei, eu senti assim uma energia boa, uma confiança. Então isso também para nós, adeptos, né, acima de tudo, como adeptos, traz-nos um pouco de conforto, e então acho que podemos confiar.
4: Já sonha com Portugal-Espanha? A Espanha está a ganhar 2-0 já.
2: Tá. Venha quem vier, a gente vai ter que enfrentar, a vida é isso, o futebol é isso. Venha quem vier, a gente tem que estar preparados.
5: Esta é a última grande competição do Cristiano, uma pergunta que daqui a 2 anos ela ainda pode estar no europeu.
2: Pela informação que tenho, podem-se despedir, que eu acredito que este é... Então aproveitem. Acredito que não é ainda hoje que vão despedir, mas está breve. Eu acredito muito que esta é a despedida, por isso aproveitem muito, que vai ser difícil
4: encontrar. Depois dos 1000 gols.
2: Hã?
4: Depois dos 1000 gols.
2: Ah, isso sim. Não, estou a falar da seleção de Portugal. A informação que eu tenho, fonte segura, acredito que is a last dance, então vamos aproveitar, vamos desfrutar o máximo. Eu acho que o início da minha conversa aqui com vocês, de certa forma, para pessoas muito inteligentes, quem entende futebol, quem gosta de futebol tem que gostar de Cristiano Ronaldo. Quem não gosta de Cristiano Ronaldo não gosta de futebol. E eles é que perdem. Não, o Ronaldo está a partir pedra há 20 e tal anos. Vocês acham que a gente não é feliz? A gente viveu tanta coisa, a gente conquistou tanta coisa. Olha onde é que nós estamos, a família Aveiro, o Cristiano Ronaldo. Olha de onde é que nós saímos. Vocês acham que esses comentários, essas conversas vão nos atingir depois de toda a luta que nós tivemos, de tudo aquilo que o meu irmão passou, de toda a conquista que a minha mãe teve, do sofrimento que a gente passou de lá de trás? Vocês acham que essas críticas vai interferir na nossa evolução, na nossa felicidade? Jamais.
6: Sim!
2: Sim! Viva Portugal! Viva Portugal!
7: Pedro Neto foi considerado o homem mais bonito deste mundial.
2: É bonito, por acaso é.
7: Quem é que é mais bonito? Ele ou o Cristiano?
2: Se eu falar com a minha irmã, porque eu sou parecido ao Cristiano Ronaldo, eu acho que é o Cristiano Ronaldo porque ele é parecido comigo. Mas ele é uma boa opção, porque ele é um homem bonito, sim senhor. Não, não sou mais bonita. Mas eu sou jeitosa. Mas eu me considero uma mulher bonita, com muita autoestima, e isso é o mais importante. Obrigada. Obrigada.
1: Declarações há pouco de Cátia Aveiro, irmã de Cristiano Ronaldo, a avisar que podem se despedir de Cristiano Ronaldo, porque esta pode mesmo ser a última dança do capitão português ao serviço da seleção nacional, já depois de ter anunciado que este seria, sem qualquer dúvida, o último mundial que faria. Cristiano Ronaldo poderá estar mesmo a ponderar deixar de jogar pela seleção nacional depois deste mundial. Estas declarações aconteceram há pouco de Cátia Aveiro. Sobre o jogo de Espanha, já terminou, é o potencial adversário de Portugal nos oitavos de final. Vamos ver os melhores momentos do jogo entre Espanha e Áustria com a Débora Carvalho.
8: Boa noite, a Espanha está nos oitavos de final e pode encontrar Portugal caso a seleção nacional vença a Croácia. Os espanhóis venceram a Áustria por 3-0 nos 16avos de final. Vamos aos golos. Aos 30 minutos, a Espanha marca por Márcio Cucurella, mas o golo é anulado porque o árbitro entende que há falta sobre o guarda-redes da Áustria.
9: E agora discernir sobre...
8: 6 minutos depois, a Espanha inaugura mesmo o marcador e Mikel Oyarzabal aparece em boa posição e finaliza para fazer o 1-0. Em cima do intervalo, Alex Baena obriga o guarda-redes da Áustria a uma grande defesa, na sequência deste livre e depois na recarga, a nova defesa brilhante de Schlager ao remate de Yamaha. Na segunda parte, aos 66 minutos.

0: pontos. A Espanha aumenta a vantagem para o 2-0. Alex Baena encontra Pedro Porro, solto de marcação, e o ex-Sporting marca. Aos 89 minutos, Oyarzabal fecha o resultado final em 3-0, depois de finalizar um grande passe de Cucurella. São vistos os golos, Mariana Águas é contigo. Portugal não sabe que se eliminar a Croácia vai defrontar a Espanha nos oitavos de final do Mundial. Estamos a ver imagens em direto numa altura em que Pedro Neves de Sousa está prestes a chegar à Seleção Nacional ao estádio onde hoje defronta a Croácia.
1: Neste preciso momento chega o autocarro da seleção portuguesa, muitos adeptos aqui presentes, aplausos, grito de incentivo. Vamos.
2: Portugal! Portugal! Portugal! Portugal!
1: É loucura agora! Aqui, se for pelo apoio, Portugal tem a vitória garantida aqui em Toronto. Portugal vai jogar em casa, grande ambiente, obviamente, adeptos aqui a apoiar a seleção portuguesa. Muitos adeptos aqui, grande aparato policial, confiante.
3: Olá, fala, eu não sei.
4: Confiança? Acho que Portugal vai ganhar por 5-2.
1: 5-2?
4: Cristiano Ronaldo vai marcar 3. Ele tem que marcar 3. And the rest, it's gonna be the team.
1: Obrigado. Adeptos portugueses agora, que agora vão tentar, pelo lado de fora da rede, tentar alguma imagem, gravar alguma imagem, presumo de Cristiano Ronaldo e dos craques da seleção, mas fica a chegada da seleção portuguesa, que recebeu este último apoio dos adeptos portugueses. Atenção a uma coisa, o tempo está cada vez mais encoberto aqui, continua a previsão de tempestade para Toronto e de fortes trovoadas. Este estádio aqui não é coberto como era, como é o de Houston, e por isso o jogo pode ser adiado ou interrompido durante 30 minutos.
0: Vamos acompanhar tudo ao segundo nesta Liga de Ouro especial, a seguir ao intervalo. Até já.
5: Para o autocarro.

0: Foco sempre na nossa seleção, vai jogar à meia-noite. Fique desse lado, daqui a pouco atualizamos a informação.
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0: Ora, muito boa noite, 10 horas mais 22 minutos, está na Correio da Manhã Rádio, atualizamos agora a informação com a jornalista Leonor Ferraz. Boa noite, Leonor.
4: Muito boa noite. Mais de 560 operacionais e 172 viaturas combateu o incêndio florestal em Vozela, no distrito de Viseu. É de resto um incêndio que mobiliza mais meios neste momento. O alerta foi dado pelas 3 da manhã desta quinta-feira. A situação agravou-se ao longo do dia devido às condições climatéricas adversas. As chamas chegaram a ameaçar a zona industrial de Campia, onde esteve o repórter Mário Freire.
5: Fábrica de produção de quadros para bicicletas, onde o incêndio chegou mesmo aqui às portas, valeu o pré-posicionamento de meios.

0: que chegaram neste instante e que fazem agora o combate direto a estas chamas que chegaram aqui com alguma intensidade, fruto também do vento que se vai fazendo sentir a espaços. De resto, toda a envolvente desta zona industrial, entre a localidade de Ferves e esta zona industrial de Campia, está cercada pelo fogo. Há também dificuldades na circulação pela estrada regional 333-2, que é esta mesma via e que, de resto, leva a que a circulação se faça de forma a dar prioridade aos veículos de combate e de socorro, mas esta ação musculada como que descansou estes funcionários e empresário desta zona industrial que está completamente cercada pelo fogo.
1: O repórter Mário Freire, a partir da zona industrial de Campia, em Vozela, no momento em que o incêndio mantém duas frentes ativas. Ainda a norte, um incêndio que flagrou pelas 2 da tarde em Monte de Fralães, no concelho de Barcelos, está a ser combatido por 125 operacionais e 39 viaturas. O forte vento é um dos principais problemas no combate às chamas, segundo fonte da Proteção Civil. Por outro lado, em Rio Maior, no distrito de Santarém, já está em resolução o incêndio que flagrou esta tarde. As chamas chegaram a ameaçar as povoações de Cabeça Gorda e São João da Ribeira, mas a situação já está mais calma, como nos conta o repórter Nuno Gil Ferreira.
2: Foi por volta das 20 horas das 8 da noite que entrou em fase de resolução o incêndio de Rio Maior, incêndio este que começou pelas 4 da tarde numa zona de pasto. O incêndio começou e rapidamente se alastrou, tendo destruído 2 carros que estavam em estado de abandono, mas as informações que temos são algo positivas. Não há registro de vítimas mortais, apenas de 2 feridos leves, um deles um bombeiro que sucumbiu à exaustão e um outro bombeiro que acabou por receber queimaduras de segundo grau na face e foi considerado um ferido leve. As informações de que dispomos é que 181 operacionais estiveram no local, acompanhados por 64 veículos e 3 meios aéreos. Também dispomos da informação de que não há vítimas mortais a registar, mas há dano a património, dano a casas. Aliás, foi possível captar o momento em que uma casa, um anexo de uma casa, ardeu com grande intensidade durante a tarde do dia de hoje, mas aquilo que sabemos é que durante toda a noite ainda vão continuar os trabalhos aqui no local, em Rio Maior.
1: Em Odmira, no distrito de Beja, está dominado o incêndio que flagrou numa área de mato e pasto esta tarde, de acordo com fonte da Proteção Civil à Agência Lusa. O fogo flagrou na freguesia de São Teutónio. Não há registro de habitações afetadas nem de feridos. O incêndio, que foi dominado por volta das 9 da noite, chegou a mobilizar mais de 120 operacionais e 5 meios aéreos. E devido ao risco de incêndios rurais em plena vaga de calor, o Governo decidiu declarar a situação de alerta em todo o território continental a partir da 00h até segunda-feira. A medida implica restrições ao acesso a espaços florestais, a proibição de queimadas e ainda o reforço dos meios de vigilância, prevenção e combate. Na Venezuela, subiu para 81 o número de portugueses e lusodescendentes que perderam a vida em consequência dos sismos ocorridos há 8 dias. Há ainda 66 desaparecidos. Segundo o mais recente balanço divulgado pelo Ministério dos Negócios Estrangeiros, o último ponto de situação dava conta de 79 vítimas mortais e de 64 desaparecidos na comunidade portuguesa na Venezuela. Novamente por cá, já estão a ser ouvidos pelo juiz de instrução os 4 detidos por suspeitas de fraude contra a Segurança Social, em causa o alegado esquema em que uma médica de Benavente cobraria cerca de 1.000 euros para viabilizar reformas por invalidez. Além da médica, entre os detidos estão 2 irmãos médicos com forte presença nas redes sociais. O interrogatório decorre no campus de justiça. Junto ao local está a repórter Maria Manuela Barbosa.
3: Foi por volta das 6 da tarde que estes 4 arguídos neste processo começaram a ser ouvidos aqui no campus de justiça. A indicação que temos é que depois de terem sido identificados e presentes ao juiz, 2, 3 destes arguídos decidiram falar, prestar declarações no dia de hoje.

0: Sabemos também que se seguem as alegações dos advogados de defesa e ainda do Ministério Público. É um dia que já vai bastante longo, até porque foram precisas várias horas de espera depois dos arguídos já estarem aqui no tribunal para que se começasse a serem presentes ao juiz. Aquilo que se pretende no dia de hoje é que sejam determinadas as medidas de coação. É nessa expectativa a que estamos. Tentamos também chegar à fala com os advogados de alguns destes arguídos, principalmente dos dois médicos que são gêmeos, como explicavas há pouco, e ainda não há muito que possamos adiantar em relação a isso. Aquilo que aguardamos neste momento é que sejam determinadas as medidas de coação.
1: A repórter Maria Manuela Barbosa, junto ao Tribunal Central de Investigação Criminal de Lisboa, onde corre o primeiro interrogatório judicial dos quatro detidos no âmbito da Operação Relax. Fica por aqui esta edição. Regresso com mais notícias no próximo intervalo da Liga Douro. Até já.
2: Até já, Leonores. Está atualizada assim a informação. Estamos no intervalo da Liga Douro aqui na Correio da Manhã Rádio, até ao simultâneo de novo. Ainda temos música, é depois da publicidade.
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2: Já sabe o que vem aí, não é? Glory Days, Bruce Springsteen, porque este tem que ser um dia glorioso, não é? Uma madrugada gloriosa. Recuamos então até 1984 com este Glory Days, sempre a apoiar a nossa seleção, não é mesmo?

0: In Glory Days, a querer chamar a sorte para este dia glorioso, ou madrugada gloriosa, como eu estava a dizer. Eu sou a Jéssica Alves, faço-lhe companhia nesta noite, barra madrugada, não é? Porque Portugal vai jogar e eu quero muito ver. Então pensei, bem, vou para a rádio, não é? Ver o jogo, porque a emoção é tanta aqui com os nossos comentadores e os comentários deste pessoal do desporto, eu adoro. Portanto, fique desse lado, daqui a pouco voltamos à Ligadores.
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2: É as músicas que fazem parte da sua vida, também é o jogo que, os jogos neste caso, que fazem a sua pele começar ali a ficar assim um bocado penada, não é? Então vamos assim para Ligadores.
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4: Os portugueses, Portugal joga o futuro no Mundial 2026, nos 16avos de final da competição. A Seleção Nacional defronta a Croácia e há uma grande expectativa para que o sonho de Portugal continue. Milhares de adeptos também em Portugal estão a acompanhar este jogo. Estamos a ver imagens em direto já do Terreiro do Paço, onde está a jornalista Sara Guterres. Sara, boa noite. Como é que estão as expectativas por aí?
5: Boa noite, Mariana. As expectativas estão altas. E eu comigo tenho aqui o António Raminhos. Quer dizer, estou a brincar, não é? É o Filipe, expectativas para o jogo mais logo, é um jogo importante, portanto, Portugal ganha?
6: Ganhamos, vamos ter que fazer melhor que fizemos com a Colômbia e com o Congo, tentar ver se o selecionador não inventa muito, mas acho que conseguimos chegar lá, com o apoio dos portugueses, conseguimos lá.
5: Apoio esse não falta dos portugueses por todo o mundo, mas se pudesses apostar num resultado, qual é que seria?
6: 3-1, gol de Vitinha, Rubem Dias e claro, do pai,
5: Cristiano Ronaldo, muito bem. E portanto, já estás aqui a reservar o lugar, porque à medida que o tempo passa, vão concentrando-se aqui cada vez mais portugueses. Ativas em alta, vais fazer muita festa, com certeza, hoje.
6: Sim, é para celebrar hoje. É mais uma noite como os portugueses sabem festejar, é a noite fora, lá que amanhã trabalha-se, com tensão, mas sim, temos a noite toda para festejar por esta vitória, esperemos assim.
5: Obrigada, António Raminhos. Estou a brincar, Filipe.
6: Boa noite,
5: e de facto as expectativas são altas, vamos falar aqui com mais portugueses que já estão aqui a postos à espera do início deste jogo frente à Croácia. É um ambiente, muita festa, aquele que se vive aqui nesta Fan Zone no Terreiro do Paço, e eu vou tentar encontrar aqui mais portugueses que vão afinando as vozes, vão dançando, vou tentar aqui abordar. Jovens que não quer falar comigo, quer falar comigo, não fala comigo. Quer falar, nós também não forçamos ninguém a falar. Vamos aqui percorrendo este espaço, porque de facto até acaba por ser um bocadinho difícil para nós, porque são cada vez mais as pessoas que se concentram aqui. Estas jovens já estão aqui a guardar lugar para o jogo de mais logo?
7: Sim, claro.
5: Qual é que é a expectativa?
7: Vamos ganhar, com certeza, sim.
5: Portanto, Portugal na final do Mundial, é isso?
7: Claro, sempre, vamos ganhar, é nosso.
5: E hoje quem marca para Portugal?
7: Cristiano Ronaldo.
5: Portanto, estás a apostar num quê? Num 2-0?
7: 2-1, 2-1. Nós temos sempre sofrer um bocadinho, é sempre assim.
5: Achas que vai ser sofrer?
7: Não, mas temos sempre sofrer um bocadinho. Sim, a meio do jogo, mais ou menos.
5: Ok, obrigada. Aqui também esta adepta expectante para o jogo mais logo. Vou falar

0: estar aqui com estes jovens também. Estás aí equipado a rigor com a bandeira de Portugal. Portanto, estás confiante na seleção hoje?
1: Sim, penso que seja um jogo que seja relativamente mais calmo que os anteriores. Estivemos preparados, já nos preparámos, como o selecionador disse, para este jogo. Por isso espero que seja bom.
0: Bom jogo. As expectativas por aqui são altas para o jogo de mais logo entre Portugal e a Croácia.
2: Sara Guterres, quando há 11 oficial da seleção para o jogo com a Croácia, estamos a vê-lo. Diogo Costa na baliza, quarteto defensivo com João Cancelo, Ruan Dias, Renato Veiga e Nuno Mendes. No meio campo, Vitinha, João Neves e Bruno Fernandes. E a surpresa está na frente de ataque. Rafael Leão é titular na seleção nacional. Mantém-se Pedro Neto e Cristiano Ronaldo. Joga Rafael Leão e não João Félix, como aconteceu no jogo anterior. Já a mudança no meio-campo era esperada. A entrada de João Neves para o lugar de Ruben Neves, que foi a grande surpresa no jogo anterior, à frente à Colômbia. Este é o 11 já oficial da Seleção Nacional para o jogo frente à Croácia. A equipa escolhida por Roberto Martínez, que mais uma vez não faz muitas alterações na equipa, mas com a grande surpresa a ser Rafael Leão, que não era visto como um candidato ao 11. Era previsível que João Félix e Cristiano Ronaldo se mantivessem no ataque da Seleção Nacional. Isso não vai acontecer. Hoje João Félix fica no banco de suplentes e o escolhido para entrar no ataque é Rafael Leão. Também Bernardo Silva tinha sido apontado ao 11 durante os últimos dias, mas mantém-se no banco de suplentes, tal como aconteceu nos dois jogos anteriores. Jogou de início apenas no primeiro jogo frente à República Democrática do Congo. No jogo anterior frente à Colômbia, Roberto Martínez disse que só não lançou Bernardo Silva no decorrer do encontro porque estava em risco de exclusão para este jogo dos 16 avos de final, mas não está no 11 escolhido pelo selecionador para o jogo de hoje frente à Croácia. Quem está é Rafael Leão, que é titular na seleção pela primeira vez neste campeonato do mundo. Quanto ao trio do meio campo, volta a ser aquele que era o preferido de Roberto Martínez. Ligador especial com o Carlos Barbosa da Cruz, Nuno Encarnação, Jaime Antunes e José Nunes. Uma boa noite aos quatro. Carlos, surpreendido com estas escolhas de Roberto Martínez?
3: Olá, Mariana, bem-vinda às quintas-feiras, onde esteve ausente durante umas semanas. Aos meus colegas de painel e às pessoas que nos veem e ouvem lá em casa, um grande abraço para todos. É Martínez igual a si mesmo. Portanto, não tenho comentários. Acho que o Rafael Leão, pelo que jogou contra a Colômbia, merece efetivamente e mostrou que está fisicamente em forma e, portanto, traz alguma coisa de mais à seleção que, do ponto de vista físico, nota uma certa fadiga. Portanto, acho estou inteiramente de acordo com a titularidade de Rafael Leão. Já li outras escolhas digamos, com as quais não concordo. Realmente o Pedro Neto, com toda a franqueza, sinto que há dois extremos a jogar longe de Cristiano Ronaldo, e isso tem-se traduzido na falta de eficácia ofensiva da seleção. Mas, mais do que tudo, é torcer pela seleção, esperar ardentemente que, não obstante enfim, todas estas equívocos, todas estas situações, a seleção consiga arrancar uma boa exibição e passe este obstáculo. Ao contrário do que se pode pensar, a Croácia não é fácil. A Croácia é uma equipa muito organizada, é uma equipa que sabe jogar futebol, não é tão física quanto a Colômbia ou as equipas africanas, o que é bom para nós, mas é uma equipa que fecha muito bem os espaços e joga bem no contra-ataque. Portanto, acho que Portugal tem argumentos, com esta linha ou com outras. Fazer linhas é sempre um exercício de grande subjetividade, e eu acho que é aquilo que todos os portugueses desejam, é que festejar hoje à noite o apuramento de Portugal.
2: Claro que sim. Nuno, este é o melhor 11 da seleção, ou não?
4: Boa noite, Mariana. Boa noite a todos. Eu só pedi ao Carlos para deixar o Martínez trabalhar, como dizia o outro. Estamos numa fase decisiva. Hoje queremos mas é que Portugal passe. Deixe-te aos considerantes do Sr. Martínez, as suas divergências.
3: Não, eu não falei no Nelson de Semedo.
4: As suas divergências, não haver jogadores de futebol.
3: Não falei nos fetiches do nosso selecionador.

0: tentar perceber que é evidente que Rafael Leão é melhor que João Félix, pelo aquilo que provou no último jogo. Tem muito mais atitude, tem muito mais corpo e finta e drible e muito. E, como, da forma como ele entrou contra a Colômbia, é inequívoco, quer dizer que ele está em melhor forma.
1: Só
0: é ele fazer um jogo.
1: Uma pergunta só que eu lhe gostaria de fazer. Você não acha que o Trincão assentava nesta equipa muito melhor que o Pedro Neto?
0: Conviva com este 11 que está.
1: Não achava?
0: E por isso, acho que este 11 tem alas rápidas, ele aposta de facto em velocidade nas alas. Ronaldo mais sozinho na área, isso é uma evidência, por isso vai ter que ser Ronaldo, vai ter que fazer pela vida. Um meio campo que é aquilo que nós sabemos, acho que Portugal está na máxima força, mas a questão é uma questão de pormenor. Vamos por um do Sporting para agradar o Carlos, não vamos.
1: Não tem nada a ver com o clube.
0: Eu não me queixo, tenho lá o Diogo Costa, e o Diogo Costa é da seleção, é português. Eu quero dizer que o Diogo Costa defenda tudo o que tem a defender para que não haja nenhum golo nas redes de Portugal. E por isso, a ideia é de ser positivo. Eu acho que faz bem Martínez mexer nesta seleção. Estávamos todos à espera que fosse mais ou menos tudo igual. Acho muito bem que haja um rasgo do lado esquerdo com o Rafael Leão, que lhe deem a oportunidade, ele tem ótima forma, não tem jogado, não está desgastado fisicamente e traz uma mais-valia ao lado esquerdo. Se ele quiser jogar futebol, como ele por vezes joga e muito bem. É uma questão de atitude. Aqui é uma questão de atitude, de intensidade e de muita cautela no meio-campo para defender o perigo que a Croácia é.
2: Portugal será sempre, Jaime, favorito frente à Croácia?
3: Antes mais, boa noite, boa noite a todos, Mariana, boa noite a todos. Eu acho que sim, nós devemos assumir o favoritismo, quer dizer, embora não menosprezando a Croácia, que de facto é uma grande equipa, tem um bom futebol e tem jogadores extraordinários. Agora, claro que nestas ocasiões, aquilo que nós temos, a nossa postura, tem que ser uma postura de apoio à seleção. Claro, enfim, evidentemente que todos nós somos selecionadores, não é? E todos nós tirávamos este, mudávamos o outro. Eu, por exemplo, posso fazer uma análise no sentido de dizer assim, pá, temos dois extremos rápidos, o Ronaldo vai ficar desamparado na frente, porque não tem um jogador com quem jogar, porque o Pedro Neto e o outro...
2: Vou só pedir ao Zé Nunes que afaste um pouco o telemóvel, que está a fazer interferência.
3: E depois, por exemplo, o nosso meio-campo, tendo jogadores extraordinários, não é um meio-campo de contenção. E, portanto, para jogar numa lógica de contra-ataque que justifica, queria, de certa maneira, de forma inequívoca, o Rafael Leão, porque do ponto de vista de contra-ataque é de longe o melhor, o mais agressivo e o mais capaz, o mais potente fisicamente também, mas para isso é preciso ter depois um meio-campo de contenção que lhe permita fazer esse jogo. Ora, e nós vemos o meio-campo de Portugal sendo um meio-campo de jogadores individualmente todos fantásticos, mas na realidade, enquanto conjunto, enfim, tem deixado alguns problemas que todos nós temos identificado. Agora, isso são considerações, cada um de nós faria uma equipa diferente, cada um de nós faria uma seleção diferente, mudava este ou aquele, mas aquilo que se trata hoje é dizer, pá, fora, para a frente, vamos ganhar e vamos encarar os espanhóis a seguir. Pá.
2: Zé, o Nuno estava a realçar há pouco a questão física para Rafael Leão, o facto de ser um jogador aparentemente fresco fisicamente, tendo em conta que Portugal demonstrou dificuldades desse ponto de vista, sobretudo no jogo com a Colômbia. Achas que esse pode ter sido um fator a influenciar a escolha de Rafael Leão para o 11 de hoje ou não?
4: Não me parece. Boa noite a todos, boa noite também aos espectadores da CMTV e aos ouvintes da Correio da Manhã Rádio. Rafael Leão é um jogador top quando está bem, nem sempre está bem. É um jogador que se desconcentra com bastante facilidade, tem um mindset um bocadinho individualista, é verdade, mas do ponto de vista técnico e físico é um jogador top quando está bem, é imparável, isso é indiscutível. Agora, a questão física, sim, nos duelos, um para um, muito bem, mas quer dizer, Rafael Leão não tem, por exemplo, o hábito de correr atrás da bola, fechar o seu corredor, isso ele não faz, não é? Aliás, eu penso que a titularidade de Pedro Neto tem um bocadinho a ver com isso, tem a ver com o facto de ele ser um jogador mais disciplinado no momento da perda da bola. Mas, quer dizer, é preciso também saber o que fazer com ela. E eu concordo com o Carlos quando ele diz que no último jogo, frente à Colômbia, Pedro Neto, em termos ofensivos, esteve perto do zero e, no entanto, jogou o jogo todo. Portanto, é aquilo que esperamos. E aí acompanha o Nuno. É que, obviamente, e penso que todos estamos de acordo com aquilo que eu vou dizer, e o Carlos será o primeiro, não tenho a mínima dúvida, Aliás, ele disse, nós queremos que Portugal jogue bem e que ganhe a Croácia. É isso que nós queremos.
5: Zé, não está em causa isso.
4: Claro que não. Claro.
5: Agora,
4: não,
5: eu sei perfeitamente o que é que o Carlos pensa. A sensação que eu tive naquele jogo contra a Colômbia era que a equipa estava mal montada. Os espaços que Portugal concedeu à Colômbia não são admissíveis em jogos a eliminar.
4: Eu acho que houve muita coisa que correu mal.
5: Pronto, e portanto...
4: E desde logo, esta, na minha opinião, quer dizer, são águas passadas, é outro Mundial, como diz Martínez, mas já que fala nisso, é verdade que não percebi muito bem a opção de quase abdicar do jogo, aparentemente foi isto, ou então o jogo correu realmente muito mal. A Colômbia jogava para dois resultados, Portugal precisava da vitória para chegar ao primeiro lugar e não estar hoje a jogar com a Croácia, mas jogar eventualmente com o Gana de Carlos Queiroz.
5: O que,
4: considerando o jogo com o Congo, até poderia também não ser extraordinário. Mas, fundamentalmente, onde eu queria chegar era aqui. Se era para, não dar prioridade total à vitória, desde que a qualificação que já estava assegurada valesse, então mais valia ter jogado com uma equipa alternativa. São todos bons e aí sim dava respaldo e descanso aos jogadores que hoje vão jogar frente à Croácia. O que é que eu acho deste jogo com a Croácia? A Croácia, é verdade que nós temos um histórico fantástico com a Croácia. 10 jogos, 7 vitórias, 2 empates, 1 derrota. Acontece que a Croácia é uma grande equipa em campeonatos do mundo. Basta ver que nos dois últimos campeonatos do mundo, em 2018 na Rússia foi finalista, e em 2022 no Qatar foi semifinalista e foi terceira classificada. E nós, de facto, em campeonatos do mundo temos uma performance muito fraca. Terceiros em 66, 40 anos mais tarde, quartos em 2006 e por aí nos ficamos. Portanto, entre estas duas situações, um bom histórico, mas depois há uma equipa que é muito forte em campeonatos do mundo, que se transcende, que é o caso da Croácia, e outra equipa que não lida muito bem com esta situação, e com o início de campeonato do mundo que tivemos, é evidente que há dúvidas que se colocam. Mas eu acho que em circunstâncias normais, se Portugal jogar muito bem, então Portugal vai defrontar a Espanha nos oitavos de final. Eu acho que é isso que poderá acontecer. Mas a condição para que nós cheguemos a esse duelo ibérico, novo duelo ibérico, depois da Liga das Nações, é jogar muito bem com a Croácia. Porque se jogarmos como temos vindo a jogar, vamos ter problemas com a seleção croata.
2: Mais do que Roberto isso... Martínez já explicou também a opção por Rafael Leão, diz que é importante utilizar o bom momento de Rafael Leão e a capacidade que tem nas transições. É desta forma que o selecionador nacional também justifica a opção por Rafael Leão, que é a surpresa no 11 de hoje para o jogo frente à Croácia. Vamos voltar a Toronto com a reportagem dos nossos enviados especiais, com o Pedro Neves de Sousa. Pedro, boa noite. Sabemos que há um alerta de tempestade para a hora do jogo de Portugal. Esse alerta mantém-se?
6: Sim, há previsão de tempestade para a hora do jogo. O tempo está a encobrir e há também esse calor extremo que já cancelou a transmissão do jogo ao ar livre. Tem bilhete para o jogo?
7: Eu não tenho, mas o meu marido tem tiquete.
6: Há bilhetes a serem vendidos a 18 mil euros. Estaria disponível a pagar?
7: Eu não tenho dinheiro para pagar, mas o marido teve.
6: Pronto, está confiante que Portugal vai ganhar?
7: É, vai ganhar. Let's go! Let's go!
6: Também, o quem é que marca? Qual é o resultado?
8: Ronaldo. 2-1. 2-1.
6: Poucas palavras, também já me disse que nasceu nos Açores. Hoje, como é que vai ser?
9: Oh, nós vamos ganhar hoje.
6: Quanto?
9: 5-2.
6: 5-2? É assim a goleada?
9: Oh, yeah, eu tenho o dinheiro neles.
6: Apostou neles?
9: Aposteu.
6: Acredita que Portugal vai ser campeão do mundo?
9: Oh, não sei. Isto não sei. Mas Deus permite que vai ganhar o campeão do mundo.
6: Pronto, vamos ver. Estamos cá para isso. Primeiro é preciso ganhar a Croácia hoje. Depois logo se vê.
9: Tem que ir para o next game.
6: Está bem, é jogo a jogo, já percebi. Há aqui vários adeptos que vêm, adeptas croatas também. adepto português.
10: Espera, dá um segundo.
6: É de onde?

0: Eu sou daqui, mas sou de Portugal.
1: Sim, eu já percebi, mas só colocar aqui um tripé.
0: Já.
1: Pronto. Hoje, como é que vai ser? Confiante?
0: 5-0, Portugal.
1: 5-0?
0: É. 3 de Ronaldo, 1 de Rafael Leão e 1 do Chico.
1: Parece-me bem Rafael Leão de início no lugar de João Félix.
0: Faz. Ele, às vezes ele salta muito para a piscina quando coisa, mas ainda dá... abre o jogo.
1: Parece-lhe uma boa opção.
0: É, eu gosto muito do João Félix. O João Félix contra a Colômbia, para mim, foi um dos melhores no campo. Mas o Rafael Leão também é bom.
1: E este ambiente, são suas amigas?
0: São a minha irmã, a minha namorada e a amiga.
1: Venha cá. Confiante para hoje?
2: Sim, muito.
1: Quanto? Também 5-0?
2: 3-1.
1: 3-1, quem marca?
2: 2 do Cristiano Ronaldo e se calhar do Chico.
1: Está bem, vamos continuar a acompanhar também. Está confiante?
3: Estou.
1: E muito tímida também.
3: Yeah.
1: Também confiante?
4: Pronto.
1: Está tudo confiante e tímida. Vamos ouvir mais portugueses aqui ao lado. Uma zona, um café cheio de portugueses aqui ao lado de onde Portugal entrou no autocarro. Esta é a zona dos portugueses. Há uma zona também destinada aos croatas. Como é possível ver, o céu está a ficar encoberto. Como é possível ver, tenho aqui, deixe-me cá falar. Olá, boa tarde.
5: Boa tarde.
1: Como é que vai ser hoje, frente à Croácia? A partir de agora não há margem de erro.
5: Temos de ganhar, claro. Não há dúvida. É ganhar.
1: Vive aqui?
5: Sim, em Trondheim.
1: E vai ver o jogo?
5: Não. Em casa.
1: Em casa?
5: É. Vamos ver o jogo em casa.
1: Sofre-se mais em casa ou
5: não? Sofre igual. Tanto mal em casa como fora.
1: Acredita que Portugal pode ser campeão?
5: Claro.
6: Quero.
1: Quer? Quero.
6: Eu quero que ele ganhe.
1: O que é que tem de fazer Portugal para além de marcar gols que ainda não fez? O que é que falta? Energia?
6: Energia, força e vamos a Portugal.
1: Acredita que Portugal pode ser campeão do mundo?
6: Pode ser. Eu tenho coragem que vai ser.
1: Pronto, está essa coragem. Estão ali a chamar-nos. Vamos aqui. Está na Venezuela a fazer o seu excelente trabalho, como é habitual, e a repórter de imagem Inês Trovisco. Nós estamos aqui, Portugal vai ganhar hoje?
7: Claro que sim, nem é a pergunta que se faça.
1: É a pergunta sempre que se pode fazer. A confiança depois de 2 empates no grupo e daquelas exibições também pouco convincentes, hoje como é que vai ser? Rafael Leão vai ser titular, por exemplo.
8: Devia ser o João Félix, a titular. O João Félix é aqui da minha cidade, Viseu.
7: Tem uma
8: grande qualidade, foi o melhor jogador do último jogo. E acho que Portugal tem que ganhar, porque Portugal joga melhor com pressão. Então, hoje vai ser para matar a Croácia.
1: Obrigado. Adeptos portugueses espalhados pela cidade de Toronto, aqui perto do estádio, vêm de todo um lado, vêm de todo o mundo apoiar a seleção portuguesa. Muitos vão ter que ficar à porta devido ao preço elevado dos bilhetes. Há bilhetes a 18 mil euros para este jogo, que continua a reforçar que há previsão de tempestade, há previsão de fortes trovoadas, também de calor extremo, e segundo o protocolo, caso se verifique, o jogo tem de ser interrompido ou adiado. Vamos ver o que vai acontecer. Há essa previsão para antes, durante e depois deste jogo. A noite pode ser longa para os portugueses.
9: Mantemo-nos atentos, vamos continuar a acompanhar em permanência tudo o que se passa em torno da Seleção Nacional, até porque a CMTV hoje vai estar em direto durante toda a noite, e mantemos ligação em direto também aos nossos repórteres que estão no terreno em Toronto, no Canadá. Mas vamos também a falar sobre as notícias do futebol português e sobre um escândalo em torno da arbitragem portuguesa, porque hoje há uma reação de Frederico Varandas, diz que Duarte Gomes tem de provar aquilo que denunciou. O presidente do Sporting espera que todo este caso não seja um golpe de Estado na arbitragem.

0: sei. Olha, a mim cheira-me... Eu não quero acreditar que seja um golpe de Estado interno de um jogo de poderes, de egos que está a haver na Federação. Eu espero que não brinquem ao futebol. Já chega. Sim, mas acho que o Sr. Duarte Gomes tem que vir explicar o que é que sabe de facto e com provas. E provas, não é? Não é boatos. O Presidente do Conselho de Arbitragem fez um comunicado que eu li hoje de manhã, onde reitera e nega 100% aquilo. Eu até hoje tenho que vir agora provas.
1: Frederico Varandas diz que tem Luciano Gonçalves como pessoa íntegra e que seria uma surpresa caso se provasse uma influência externa ou interna. Se isso acontecer, o presidente do Sporting exige a saída imediata do líder da arbitragem.
0: Se por alguma razão, e agora falo do presidente do Conselho de Arbitragem, Luciano Gonçalves, seja o Luciano Gonçalves, seja outra pessoa qualquer, que por alguma razão se deixa influenciar por um presidente de um clube, o Sporting defende a saída desse senhor no próprio dia. Esta é a nossa posição clara. O Sporting tem uma postura pública sobre como é que defende a arbitragem. O Sporting não se desculpa, desde que aqui estamos, desde 2018, nunca desculpei-me o fracasso da conquista de um título pelos árbitros. Nunca o fizemos, não vamos fazer. Também é verdade que o Sporting, a percepção do Sporting em relação aos dois presidentes do Conselho de Arbitragem que eu conheci, Fontelas Gomes e Luciano Gonçalves, nós temos a percepção de pessoas íntegras, pessoas que se deixam influenciar, e o presidente do Sporting, eu próprio já o disse várias vezes, por isso seria uma grande surpresa para mim.
1: Frederico Varandas recorre também à ironia para deixar uma provocação aos rivais. Diz que acha estranho que depois do Futebol Clube do Porto e do Benfica seja o Estrela da Amadora a mandar na arbitragem.
0: Eu cresci há 20 anos atrás, houve o episódio do famoso apito dourado, onde ficou pública a influência do Futebol Clube do Porto na arbitragem. Há 10 anos, nos casos dos e-mails, ficou evidenciada pública a influência do Benfica no controle da arbitragem. Agora parece que estamos, Estrela da Amadora controla o Presidente do Conselho de Arbitragem. Para nós é muito estranho tudo, não deixa de ser um pouco estranho. O Sporting defende que seja tudo apurado. Agora, isto para nós é muito, muito, muito importante. Qualquer que seja o Presidente do Conselho de Arbitragem, se fique provado que o Presidente cede a pressões, seja de Presidente do Sporting, Benfica, de Porto, Estrela Amadora, não tem condições para seguir. Agora, tem que ser provado, não se pode deixar largar uma bomba destas e depois vir a público, foi o jogo do Estrela da Amadora. O senhor Duarte Gomes teve um ano e meio na Federação, joguei que pudesse dizer que olha, há influências do Benfica, do Porto, do Sporting. Não. É do Estrela da Amadora, acho que isto tem que ser provado.
1: Frederico Varandas realça também que um dos intervenientes nesta polémica é um antigo árbitro que trabalhou com vários clubes. O presidente do Sporting lembra que assim que chegou ao clube acabou com o cargo de consultor de arbitragem.
0: O Sporting ficou muito surpreendido. Nestas 24 horas tentámos procurar informações. Percebi, e é público, trata-se de um caso de um jogo do Estrela da Amadora onde o árbitro, Hélder Malheiro, tinha sido informado por uma pessoa que porventura foi árbitro assistente do Duarte Gomes durante anos, que é o Pedro Garcia. E esse Pedro Garcia é uma pessoa que já trabalhou com vários clubes, obviamente com o Estrela da Amadora, o Aves, como consultor de arbitragem. Atenção, o Sporting é um clube, quando eu cheguei ao Sporting, acabei com essa função. O Sporting não trabalha com... Não queremos ter consultores de arbitragem na nossa estrutura, não temos. Queremos que a arbitragem seja completamente livre, não queremos influências de ninguém.
1: Foi a reação do presidente do Sporting a toda a polémica que envolve a arbitragem, já depois de Carlos Porto e Benfica terem reagido, mas através de comunicados. Acha, Carlos, que podemos estar perante um golpe de Estado na arbitragem, como disse Frederico Varandas, ou não?
2: Marina, acho que há aqui ainda coisas que precisam de ser esclarecidas. Portanto, tanto quanto sei, houve o coordenador da arbitragem, o Duarte Gomes, sentiu-se pouco confortável porque o Sr. Hélder Malheiro lhe terá dito que

0: Sr. Pedro Garcia lhe terá comunicado que ele ia ser árbitro no jogo do Estrela da Amadora com o Moreirense antes dele próprio conhecer a nomeação. Segundo eu li no Record, não é? Que normalmente é uma preciosa fonte de informação, o presidente do Estrela da Amadora, no final do campeonato, teria ido à Liga, como vão todos os presidentes, queixar-se da arbitragem e, enfim, chamando a atenção para a transcendência dos jogos que se aproximavam para o Estrela poder ficar na Primeira Liga, e aparentemente o presidente do Conselho de Arbitragem lhe terá prometido aquilo que o presidente do Conselho de Arbitragem promete a todos, que é tentaria destacar para as arbitragens do Estrela da Amadora árbitros internacionais.
1: Mas nessa reunião também esteve Duarte Gomes. O que levou Duarte Gomes a tomar o passo da demissão não foi aquela primeira conversa com, ou aquela não. Informação que lhe foi passada por Hélder Malheiro. Foi o facto de ter confrontado Luciano Gonçalves, presidente do Conselho de Arbitragem, com essa informação e não ficou, pelos vistos, convencido com as explicações,
0: Mariana,
1: que foram dadas por Luciano Gonçalves.
0: Olhando esta história e olhando a gravidade das acusações do Sr. Duarte Gomes, relativamente ao que se conhece, atenção, eu acho que há aqui um notório exagero. Ou seja, se aquilo que se passou, e repito, eu não sei, sei pelo Record, foi aquilo que se sabe...
1: É pouco.
0: Então há um excesso. Em relação àquilo que se sabe, há um excesso de reação do Sr. Duarte Gomes. O que me leva, então, a perguntar porquê é que o Sr. Duarte Gomes reage assim e abre a porta a um conjunto vasto de especulações. Eu não gosto destes episódios. Acho que este é mais um afloramento de todo um conjunto de situações que mostra que, claramente, o modelo de gestão da arbitragem não é um bom modelo e que se deveria pensar, como se pensou atrás, e infelizmente se deixou de lado, outra forma mais independente e mais externa de gerir a arbitragem. Mas isso é outra questão. Relativamente a este assunto, acho que o Sr. Duarte Gomes, se aquilo que ocorreu foi aquilo que se sabe, teve uma reação excessiva. E se teve uma reação excessiva, eu estou com o Presidente Varandas, ele que explique então o que é que o levou a ter esta atitude, porque claramente esta atitude é uma atitude que eventualmente pode ter mais no bico do que aquilo que ela representa. Portanto, basicamente é isto. Isto não dá saúde nenhuma à arbitragem, não dá saúde nenhuma aos membros do Conselho de Arbitragem. A arbitragem portuguesa já está suficientemente debaixo de fogo e acho que dispensa bem estes episódios. Com toda a franqueza, estou a aguardar as cenas dos próximos capítulos.
1: Nuno, tendo em conta a força das primeiras reações, há ou não a suspeita de que estamos perante algo que vai além do Estrela da Amadora e vai além de uma simples fuga de informação?
2: Mariana, eu quando vejo o Dr. Varandas preocupado e alterado, mais enérgico, começo a pensar porquê que ele reage assim. Nos últimos 2 anos houve um grande beneficiário efetivo dos erros das arbitragens nos 3 grandes, que foi o Sporting. Então, na última época, foi inacreditável. Bolas que saíam fora que eram cantos. Enfim, quantidade de coisas que nós desistimos e percebemos que alguma coisa não está bem na arbitragem. O Dr. Varandas está com medo que isto mude, que a arbitragem vá ao sítio. É esse o ar nervoso que ele aparenta nestas declarações? E ojalá que sim.
0: Não.
2: Que isto mude.
0: E
2: quando Duarte Gomes vem mostrar a ponta do iceberg, só há duas hipóteses. Ou o iceberg derrete com este calor, que é o normal que acontece em Portugal, derrete e desaparece a ponta e desaparece o iceberg, ou então o iceberg é, de facto, a primeira ponta do iceberg, é o que aí vem para além do Estrela da Amadora. Eu acredito, obviamente, que pode vir muito mais coisas para além disso.

0: porque aquilo que nós assistimos o ano passado na arbitragem em Portugal não tem explicação lógica e racional. Não tem. VARs que não veem, árbitros que veem bem, fiscais de linha que deixam de existir no jogo. Quer dizer, não houve nenhuma explicação racional para tantos casos, tantos erros.
1: E o Porto ganhou o campeonato, não é extraordinário.
0: É verdade. E apesar disso,

0: assim tão nervoso.
1: Só queria saber. Pronto. Deus queira que isto, que isto seja para mudar alguma coisa. Deus queira que sim. Faço votos que esta denúncia ou este grito de Duarte Gomes mexa numa coisa que está absolutamente podre. Foi aquilo que nós vimos ano passado. Por isso, oxalá que isto mexa em alguma coisa.
2: Recentemente,
3: eu pedi ao Mariana só uma coisa. Eu, se descobrir alguma coisa, a única coisa que peço, que desejo, é que não se fique nas encolhas como na história do Apito Dourado.
2: Recentemente, Jaime, o Benfica queixou-se das arbitragens da última época. O presidente do Benfica, inclusivamente, falou na Assembleia Geral sobre isso e prometeu tolerância zero. E agora, na reação a este escândalo, é também isso que o Benfica diz, tolerância zero para a nova época. Há motivo de preocupação em relação à arbitragem da época que está prestes a começar?
4: Ah, claro que é, porque nesta última época foi um escândalo a favor do Sporting, isso é indiscutível. E na época anterior já tinha sido, aliás, o Sporting tem uma Taça de Portugal a mais, né? Porque é uma evidência naquele célebre jogo com o Benfica, que obviamente o Sporting teria perdido se não fosse a arbitragem. E, portanto, aí isso é uma evidência. Nos últimos dois anos, de facto, o chamado manto verde pairou sobre as. E não é por acaso que o presidente do Sporting, bem irritado, não é? Dispara em todas as direções. Dispara em todas as direções. Dispara na direção do Benfica, na direção do Sporting para criar
3: o manto para isso, criar. Não tem.
4: Ah, pronto. Não, vamos lá analisar os mails, vamos ver onde é que há uma situação num e-mail onde efetivamente o Benfica tem beneficiado da arbitragem. E isso eu ainda estou à espera.
3: Não há missas, nem há
4: padres. Não. Eu espero que mostre um mail desses a dizer isso. Então, eu já fiz esse desafio aqui há anos, vezes e ainda nunca vi. Já há muitos anos para cá. Ainda não vi nenhum mail desse. E, portanto, isso é uma ficção que andaram a fazer. Agora, o que está a acontecer é que o presidente do Sporting está a ver o manto verde a começar a abrir brechas. E, portanto, quando ele fala num golpe de Estado, quando ele fala, lança dúvidas sobre tudo, depois vem pedir provas. Provas que não apresenta quando acusa o Sporting e quando acusa o Benfica e quando acusa nessas coisas. E, portanto, o Sporting, é quando ele diz, com aquele ar cândido, que o Sporting nunca se queixou da arbitragem. O Sporting, coitado, é um desgraçado, somos uns... É para nós nunca. Então, ninguém se lembra daquela conferência de imprensa...
1: Aquele programa que ele fez na Sporting TV.
4: Exatamente.
1: O programa didático,
3: não o Sporting...
4: Essa conferência de imprensa da TV. Essa conferência de imprensa foi uma pressão sobre os árbitros de uma maneira perfeitamente descarada.
3: Eu gosto de vir aqui às quintas-feiras. Porque nós tentamos ir para além das frases feitas.
4: Sim,
3: claro. E eu gosto, porque se vamos ficar nas frases feitas, então vamos mudar isto para o PR.
4: A primeira frase feita foi quando fala nos e-mails. Quer dizer, os e-mails têm zero provas. Zero.
3: A questão é esta. A conferência de imprensa que o Benfica se apropriou e levou como sendo a máxima pressão, constrangimento sobre os árbitros.
4: Claro.
3: Teve apenas uma tónica que foi mostrar que o senhor, já nem me lembro quem era, tinha critérios diferentes enquanto VAR e enquanto árbitro. Conselho de Disciplina deu ao Dr. Frederico Varandas, por ter dito aquilo, 55 dias de suspensão, que o TAD reverteu.
4: Certo.
3: A mesma história da taça. A história da taça. Eu não nego que tenha havido um erro do árbitro.
4: No último minuto.
3: Mas agora dizer que o Benfica ganhava a taça, se o jogador do Sporting fosse expulso.
4: Eu não disse isso, eu disse que o Sporting tinha uma a menos.
3: O seu presidente disse que a taça já ia a caminho do Museu Pós-Mindanao. Disse
4: o Sporting tinha uma taça a menos. Não é
3: só
4: garantido que o Benfica ganharia na final.
3: Para explicar.
4: O que é facto é que o Sporting foi beneficiado nesse jogo, no último minuto, onde teria sido marcada uma falta contra o Sporting, Jaime, o jogo teria sido interrompido e não teria havido aquela...
3: Vamos lá ver, enfim, se eu explico. Eventualmente sim. Eventualmente sim.
4: Digamos que 99% de probabilidade.
3: Eventualmente, né? Sim. Agora, daí a dizer que...
4: O Sporting tem uma taça a mais. É um
3: desespero. Daí a dizer que o Benfica ganharia a taça.
4: Não, mas eu não digo isso. Eu digo que o Sporting tem uma taça a mais.

0: Mas com 10
1: voltamos aqui ao escândalo do momento e não a esse que já é um pouco mais antigo. É. Zé, afinal, quem é que tem de vir dar explicações sobre aquilo que aconteceu? Porque Frederico Varandas diz que é Duarte Gomes quem tem de o fazer e com provas, é?
2: Já leio Frederico Varandas. Acho que toda a gente vai ter que o fazer a partir do momento em que há um processo de inquérito do Conselho de Justiça. E, portanto, toda a gente vai ter que dar explicações. O que eu temo é que não haja tempo útil para que haja clarificação sobre o tema antes da época começar. Não acompanho nada ao Presidente Sporting quando ele acusa Duarte Gomes de ter largado uma bomba sem provas. Como é que ele sabe isso? Não sabe. Por outro lado, é preciso dizer isto. Quando o Frederico Varandas ironiza com o Estrela da Amadora, pensava que era o Benfica ao Sporting ao Porto, afinal o Estrela da Amadora, eu digo que tem tanta gravidade ser Benfica Sporting ao Porto como o Estrela da Amadora. Aqui temos que ser igualitários. E portanto, se há alguma ilegalidade ou tráfico de influências ou nomeações em antecipação para um determinado clube, seja ele Estrela da Amadora, Sporting, Benfica, Porto, Vitória de Guimarães ou Sporting Braga, a gravidade é exatamente igual. E, portanto, acho até uma afirmação um bocadinho elitista, vamos dizer assim. Por outro lado, eu acho que o presidente do Sporting foi inteligente na forma como abordou a situação deste ponto de vista. O Porto emite um comunicado, antecipou-se ao Benfica. Pensava-se que o Benfica poderia cavalgar esta situação em função das queixas da época passada, mas é verdade. O Carlos também já o disse. E o Porto, mesmo sendo campeão, mesmo ainda à frente, nunca deixou de falar de arbitragens e acusava muitas vezes...
1: E dessa questão do Manto Verde.
2: E acusava muitas vezes
3: o Sporting de ter um... Made in Luís Filipe.
2: Acusava o Sporting de ter um tratamento privilegiado.
1: Mas lembramos que Francesco Farioli falou numa zona cinzenta que se estava a tornar verde, não é?
2: E desse ponto de vista, digamos que a situação do Sporting seria incómoda nesta matéria a partir do momento em que o Benfica e o Porto tomam posição e já sabia que iam tomar rapidamente. O Porto com um comunicado, o Benfica a pedir uma reunião com a Federação. E desse ponto de vista, o Sporting obviamente não iria emitir um comunicado a partir do momento em que se percebe que não está de acordo com as posições do Benfica e Porto. E inteligentemente Frederico Varandas aproveitou o sorteio da Liga para, enfim, falar sobre o tema. Agora, acho que exorbitou um bocadinho deste ponto de vista. Quer dizer, na verdade, ele defendeu Luciano Gonçalves e atacou Duarte Gomes. Deixe-me acabar, por favor, deixe-me acabar,
4: bem,
2: já falo.
4: Há uma pergunta que depois eu quero fazer, sim.
2: E desse ponto de vista, quer dizer, para a opinião pública desportiva, afeta a Benfica e Porto, a ideia é que Frederico Varandas ficou incomodado com esta situação em função das queixas de Benfica e Porto. Esta é a percepção. Não é a minha, eu acho que Frederico Varandas é um homem estruturalmente sério, tenho essa opinião em relação a ele. Agora, percebo que foi sagaz em não tomar, o clube não tomar posição em comunicado e aproveitar um momento propício o sorteio da Liga para falar sobre o tema, mas acho que exorbitou, porque na verdade criou ali uma clivagem entre bons e maus. Ou seja, para ele, Luciano Gonçalves e antes dele Fontelas Gomes são os bons e Duarte Gomes.
1: E o golpe de Estado diretor, seriam os maus a querer fazer cair
2: vista,
1: os bons.
2: Acho que exorbitou e acaba por, de alguma forma, dar corpo àquilo a que os representantes das sensibilidades contrárias que estão aqui, Nuno Encarnação e Jaime Antunes, acabaram de dizer.
1: Carlos, queria fazer uma pergunta ao Zé.
4: Eu aceito tudo isso e até aceito, veja bem, que é tão grave com o Estrela Amadora como é com o Alverca, como claro, é com o Benfica, com o Sporting ou com o Moreirense. Daí não há, não distingo envergaduras e dimensões clubistas. Eu volto à questão, porque o Nuno já está a falar em iceberg. O Nuno, como sabe, tem uma fértil imaginação. Eu já lhe augurei grande futuro a escrever scripts de novelas, porque realmente tem um talento fantástico. Já falava na ponta do iceberg e do iceberg. Portanto,
1: mas o Carlos também disse, Carlos, sobre isso, deixa-me só acrescentar isto. O Carlos também disse que, olhando para aquilo que se sabe apenas, que parece uma reação exagerada, não é?
4: Mariana,
1: o que pode dar essa ideia de que realmente há mais do que o que se sabe.
4: Sabe que eu, como advogado, tenho este defeito de olhar para as coisas, tentar olhar para as coisas tal como elas são e não como as pessoas dizem que são. E para mim, com toda a franqueza,

0: riqueza, repito, não gostando nada de tudo aquilo que se está a passar, e não tem nada a ver com as pessoas, tem a ver com a arbitragem em si, isto não dá saúde nenhuma. Mas vamos ao concreto saber o que é que se passou. E repito, se aquilo que se passou é aquilo que se sabe, não é?
1: Portanto, mas acha que é, Carlos?
0: Não sei. Mas, ou seja, mas eu então, acho que quando.
2: Mas o presidente do Sporting precipitou-se. Precipitou-se porque com uma reação tão veemente. Numa coisa em que não se sabe nada.
0: Eu não comento estados de alma.
2: Não é?
0: E, portanto, procuro olhar preocupadamente para um episódio que, repito, é um episódio que não abona nenhum dos intervenientes e nem a arbitragem em si. Mas aquilo que eu procuro saber objetivamente é o que é que se passou, o que é que levou em concreto, o que é que aconteceu para Duarte Gomes ter tomado aquela atitude indignada e uma atitude de uma gravidade extrema, que é dizer que não se sentia confortável, não se sentia que tinha a confiança da estrutura. Portanto, as palavras que Duarte Gomes usou foram as palavras extremamente contundentes. Ora bem, e portanto, eu quero saber...
3: Mas é verdade que ele não fez acusações, não invocou nomes, nem ilicitudes. Falou apenas na quebra de confiança.
0: Como é óbvio,
1: falou em dados muito preocupantes que foram passados por um árbitro, não é?
0: A partir do momento em que ele deita cá para fora aquele comunicado, estava na cara que se ia saber, tentar saber o que é que se passou. Porque isto não é...
1: Mas o comunicado é posterior em relação à notícia do João Record.
3: Mas o comunicado acaba por sair depois do ruído que se criou, até com uma peça do Record sobre o tema. Foi uma investigação jornalística, não é?
0: As declarações do Duarte Gomes, o mail que ele mandou aos membros dos órgãos sociais, o que é esse é que é o despoletar da situação, estava na cara que iria depois ser decomposto para as pessoas tentarem saber o que é que se passou. E repare, portanto, eu neste momento não tenho iceberg nenhum. Eu neste momento tenho uma pedrinha de gelo.
2: Não, tem o desconforto do presente do Sporting.
0: Tenho um irritante. Não, é pá, eu...
2: Jaime. A reação do presidente do Sporting é um desconforto.
0: O desconforto...
2: Olha, o Benfica fez o
0: desconforto do presidente do Sporting. O desconforto do presidente do Sporting.
4: Mariana, posso falar?
0: As ironias do presidente do Porto, que são de imitação.
4: O Carlos já está há 10 minutos a falar.
0: Ou as más disposições do presidente do Benfica, eu posso bem com elas. Está a perceber? A mim não me afetam, não me apoquentam. Volto a dizer, não. O assunto para mim é suficientemente grave e eu não estou de maneira nenhuma a tentar branquear para que nós exijamos, quer através do inquérito a correr na Federação, quer no inquérito que já está no Ministério Público, que a verdade seja clarificada.
1: Para já deve ou não ser dado no benefício da dúvida a Duarte Gomes, que é quem aparece aqui como um aparente denunciante, não é?
5: Teve este ano no centro de tudo, assistiu a tudo, ouviu tudo, soube tudo, ou achamos que ele estava lá e não ouvia nada e não percebia nada. Vamos lá ver uma coisa, nós estamos aqui, todos nós, estamos aqui há muitos anos, sabemos como é que tudo funciona. E por isso, quando as pessoas ficam preocupadas com as nomeações dos árbitros. Normalmente, o Carlos Barbosa da Cruz é o primeiro a ficar preocupado. Em que não gosta do A, do B ou do C, é por causa de quê? Das suas não competências? É porque são maus árbitros? Não é por causa disso. Digamos a verdade, não é por causa disso. O que é que as pessoas não desejam árbitro A, B ou C para apitar o Sporting? Ou para apitar o Sporting Braga, ou para apitar o Estrela da Madeira.
0: Tem uma lata. Então o Luís Godinho...
5: Porquê que isso acontece?
0: O Luís Godinho, você cada vez que o Luís Godinho é nomeado para o Porto...
5: Aqueles são incompetentes e os outros são competentes. Não, não é por causa disso. E nós sabemos porque é que é. O que é que ninguém diz?
1: Então é
5: porquê? Ninguém diz. Toda a gente sabe porque é que é. E por isso nós estamos para aqui a fingir que nascemos ontem e que não andamos nisto há demasiados anos para percebermos como é que tudo se faz. E por isso, se alguém levanta esta ponta do véu, a tal ponta do iceberg, e diz que se passa qualquer coisa ou que se passou, então vamos investigar.
1: Vamos todos continuar muito atentos a este escândalo em torno da arbitragem, mas Frederico Varandas falou também sobre um outro assunto, e um assunto importante para o Sporting. Frederico Varandas revela que já rejeitou uma proposta do Atlético de Madrid por estar longe do que tinha combinado com o Morten Heumann. O presidente do Sporting deixa um aviso ao ainda capitão de equipa: se o valor não for o acordado, fiquem ao lado.
4: Estamos a falar de cenários hipotéticos. Morta Numan é jogador do Sporting. Nós recebemos uma proposta do Atlético de Madrid, rejeitámos. Está longe do valor que nós até... Não é segredo, Morta Numa, nós estabelecemos um valor justo, adequado à idade, à posição e o facto de ter 3 anos de Sporting. O jogador e os seus agentes sabem desse valor. Tudo o que seja abaixo desse valor, o jogador fica no Sporting.
1: Zé, parece ou não haver aqui alguma tensão que levanta a dúvida sobre se, afinal, este processo de saída de Morta Numa pode ser tão pacífico ou não como se pensava?
3: Repara, Mariana, o Sporting tem um entendimento firmado com o Morten Newman praticamente de há uma época esta parte. E creio que esse acordo que se diz existir de 40 milhões depois com opções, com variáveis que possam, enfim, chegar eventualmente aos 45, 50, já discutimos isso aqui várias vezes, creio que somos... mais ou menos todos da mesma opinião. Ullman não vale 80 milhões, Ullman vale mais do que 40 milhões, na minha opinião. Agora, eu acho que Frederico Varandas tentou juntar o melhor de dois mundos, que era garantir que o capitão se mantinha mais um ano no Sporting e com isso conseguir um acordo, mesmo que o Sporting não fizesse o dinheiro que poderia fazer com Morten Ullman. Portanto, acredito que a proposta do Atlético de Madrid esteja abaixo destes 40 milhões, seguramente que o Atlético de Madrid está muito bem brifada acerca do entendimento que ele mantém com Frederico Varandas e estará eventualmente a tentar tornar ainda mais barato o acordo. Se isto pode criar crispação, e eu percebo que na gênese da tua questão estará eventualmente a evocação daquilo que se passou com o Vítor Gyökeres, claro, com outros valores, é certo, não sei. Quer dizer, repara que os jogadores são todos fantásticos e amam imenso o clube, seja ele qual for, até o momento em que começam a olhar para a conta bancária ou para as oportunidades profissionais que possam ter eventualmente mais interessantes. O Atlético de Madrid é com certeza muito aliciante, mas eu acho que o Sporting obviamente está no direito de reivindicar pelo menos essa base de acordo que terá com o Ullman e que Frederico Varandas, não a quantificando, no entanto admitiu. Portanto, eu acho que passa por aí. Provavelmente a proposta do Atlético de Madrid estará abaixo desse tal acordo. Mas ainda assim eu acho que se ele sair por 40 milhões sai barato. Eu acho que na base disto tudo está o tal acordo que tiveram para que Ullman continuasse mais uma época no Sporting. O Sporting supesou tudo isto e acabou por fazer um desconto em relação ao entendimento que tem com ele.
1: Nuno, será que temos aqui um remake da novela Gyökeres?
5: Eu sugeri ao Gyökeres passar já ao sítio onde ele ficou 13 dias em Espanha, porque acho que vai ser necessário, que era até um local bem agradável junto à praia.
1: Foi em Ibiza.
5: Acho que passo já, porque eu acho que vai haver um remake dessa situação. Qual é o problema do Sporting ser bonzinho? E aqui o Dr. Varandas tem razão. Combinou um preço, diz que era por aquele preço que poderia sair. Qual é o problema de ser bonzinho? É que depois há abusos, não é? O bonzinho tem a cláusula de 80 milhões. É por aí que se começa a partir e não fazer estas rebarras, não é? Estas descidas de preço.
1: Saldos.
5: Estes saldos, não é? Porque quem faz logo saldos à partida e diz a toda a gente: este senhor vai ficar em saldos, mas só pode ser até de 40 milhões para cima. Para baixo não pode ser. Perde logo a capacidade negocial. E depois lá vamos ver outra vez Ibiza com o Ullman, com o Gyökeres, com a rapaziada toda do antigamente. 13 dias sem treinar. E, enfim, espero que não aconteça isto ao Sporting, sinceramente. Mas o problema de saldarem logo antes do tempo, com um ano de antecedência, dá nisto.
1: Carlos, pode estar a pagar o preço do tal acordo de cavalheiros do Sporting neste momento ou não?
0: Calhando. Ou seja, o Sporting tem uma atitude decente com os jogadores e o caso de Ullman tem algumas semelhanças com o caso do Gyökeres. Ou seja, são jogadores que se empenharam na representação do Sporting. O caso do Ullman foi um capitão notável pelo seu desempenho, com uma entrega ao jogo no e o Sporting para de alguma maneira retribuir a permanência do jogador no clube facilita a sua saída. Esse foi o pressuposto que é comum a ambos os casos. Agora, como é óbvio, isto já começa a ser um clássico, que é: os empresários fazem acordo primeiro com o jogador e depois vão junto do clube tentar baixar o valor.

0: da transferência. Isto não é exclusivo do Iócras nem do Ilman, acontece em todo o lado. E acho que a posição do clube tem que ser uma posição de equidade, mas também de intransigência. E da mesma maneira que o Sporting, relativamente ao Iócras, não cedeu à chantagem inenarrável que o Sr. Sétim Caia fez, não é? Que levou até que Iócras tomasse atitudes que não o dignificaram. Eu espero que, relativamente a Ilman, não é? Se perceba que o Sporting não vai ceder relativamente aos valores que considera valores justos e já valores abaixo do valor real do jogador pelos quais está disposto a deixá-lo sair. Isto é novelas de verão em que se tenta sempre fazer uma negociação pelo melhor preço. Há de vir ainda muita conversa, o Sr. Fabrício Romano há de perorar sobre o assunto como perorou relativamente ao Iócres. Eu só espero que o Ilman saia bem tudo isto, porque eu tenho muito respeito e muita consideração pelo Ilman e acho que ele merece o melhor e sair do Sporting pela porta grande.
1: Tendo em conta, Jaime, não só o que disse, mas o tom de Frederico Varandas, há aqui risco de litígio, neste caso.
2: Enfim, eu acho que o Ilman vai sair do Sporting mais dia menos dia. Eu acho que essas coisas vai ser uma negociação, até porque o Sporting já investiu para alguns 100 milhões em médios, portanto agora está super fornecido, não sei, aliás...
3: Em médios ou em médiums?
2: É dos E, portanto, eu acredito que foi o
0: 80
2: Ilman,
0: milhões já.
4: É uma questão de números.
0: Não chegou aos 100. Você é um homem de números. Eu fico surpreendido, e, portanto, não é? Ter essa folga.
2: Não quer ficar com mais um médio.
0: 25% quase, não é?
2: Não quer ficar com mais um médio em casa, não é? Portanto, o Ilman, eu
4: sabe,
2: acho que é um...
4: Nunca sabe o que é que pode vir por aí.
2: Exatamente. Eu acredito que, enfim, já... enfim, o Sporting fez um acordo com o jogador. O Atlético de Madrid está a tentar baixar. Enfim, isso
0: é um
2: faz
0: clássico,
2: parte
0: né?
2: da negociação. Eu não
0: é uma zarzuela. É uma zarzuela.
2: Agora, é uma questão de... Leva mais umas semanas, menos umas semanas. Enfim,
3: agora, por falar em vidente e médios, a razão tinha aquele adepto que atirou a camisola do Atlético de Madrid ao Ilman e a dizer que foi um insulto. Foi insultado. Há uns tempos atrás, há uns meses.
0: Foi finíssimo, Jaime. Foi uma atitude linda, finíssima.
3: Já sabia.
0: Não é? Finíssima do Porto.
3: Uma camisola do seu futuro clube, vejam lá. O insulto que isto foi.
0: Foi uma atitude finíssima, mas como já...
1: O Ilman neste momento
0: como
1: tem
0: há outras, não há, já não se estranha.
1: Do Sporting ou não?
3: Eles dão-se bem, só que o problema é como diz o Zé Nunes, quando te toca o dinheiro e quando o dinheiro entra na conta ou não entra, o que aí vem, as pessoas deixam-se estar bem, não é? Porque ele está a fazer o melhor que pode, quer sair do Sporting, ele quer sair do Sporting, já se percebeu, quer ir fazer um grande contrato da sua vida, quer ir para outros palcos, e o doutor Varandas caiu na esparrela de fazer mais esta promessa, continua a dizer a base do problema é este tipo de promessas, que é muito bonito e obviamente que é uma boa palavra, que é uma palavra, mas isto fragiliza sempre na parte negocial.
2: E depois,
3: uma pessoa que faz um desconto a 50% logo há um ano
0: não é
3: atrás,
0: desconto por desconto, é desconto para o jogador ficar.
3: Nós vamos tem que ficar mais um
4: foi uma negociação.
2: E as negociações dos variáveis são sempre difíceis, porque os variáveis podem ser mais fáceis ou mais difíceis.
0: Mas,
2: são 40 mais 5 ou 10 variáveis. Mas depois as variáveis...
0: Há mistificações que não podem ser feitas e ser ditas por pessoas com responsabilidade. E a questão é... A redução da dita cláusula de rescisão nasce não de uma filantropia do Sporting, como diz o Nuno,
4: mas de um ato de negociação para ele ficar mais.
0: O jogador tem propostas para sair, como foi o caso do Ilman já no fim da época passada. E para o jogador ficar, há um entendimento de que o Sporting baixa a cláusula de rescisão. E porquê é que o Sporting baixa a cláusula de rescisão? Porque isso permite que o jogador possa oferir de melhores condições. Porque isto é o sistema é de vasos comunicantes, compreende? Portanto, não tem nada a ver com filantropia ou ser bonzinho ou com outras ironias. Tem a ver apenas e só com uma negociação muito concreta que permite que o jogador permaneça no clube mais uma época.
4: Mas tem o efeito perverso que o Nuno disse no mercado.
3: Claro que tem. Aliás, está uma repetição.
4: E também há outra forma,
3: que é aumentares o ordenado do jogador, para ele ficar um bocadinho mais contente, e baixares a cláusula de rescisão mesmo.

0: no contrato, que é o que aconteceu com o Diogo Costa, por exemplo. Há formas diferentes de fazer isto. Há formas diferentes.
1: E hoje Frederico
0: Carlos não sabe, mas há formas diferentes de fazer isto.
1: Terá querido aqui passar a mensagem de que não há aqui qualquer ato de bondade para com o jogador, que isto é uma negociação pura e dura. É essa também a postura do presidente do Sporting agora?
2: A única interpretação que eu tomo é que o Atlético de Madrid, de clube do qual já se ouviu falar no mercado de inverno, não sei se recordam desse tema, não é?
3: É verdade.
2: Na altura, o Sporting até defendeu que era uma inventona, não é?
0: E ele não jogou, o Guilherme não jogou nesse jogo, não foi?
2: Houve um jogo
0: que foi para descanso, não é?
2: É verdade.
0: Foi para descanso.
2: E um jogo que até podia ter corrido mal. Esteve perto disso. Mas o que é facto é que podia-se ter dado o caso, aquilo que o Carlos diz, é verdade, do Sporting ficar simultaneamente sem os seus dois melhores jogadores, Gyökeres e Ullmann, no final da época passada. E pesando as circunstâncias, ok, aquilo que o Nuno diz também é verdade, há muitas formas de negociar, mas foi esta. Agora, é claro que é um sinal ao mercado de que o jogador está barato. E a proposta do Atlético de Madrid seguramente que não está ao nível daquilo que o Sporting entendeu com ele.
3: Você conhece alguém que dá logo a proposta, claro, pelo valor todo, logo à primeira?
2: É aquilo que o Nuno disse.
3: Eu não conheço.
1: Estaremos apenas no início, não é? Mas havia informações que apontavam para que o negócio ficasse concluído rapidamente, muito rapidamente.
0: Eu acho que o Dr. Varandas fez bem, mas fez mal porque os tempos são outros, já não há pessoas de palavra, por isso, quer dizer... Isto é muito bonito, mas ele, com o exemplo que teve ano passado, aliás, só houve um interessado em Gyökeres, que foi o clube que ele levou, não houve mais nenhum, e corre riscos de ter um remake da situação.
1: Agora parece haver um impasse por Ullmann. Vamos voltar à seleção nacional, que jogou hoje frente à Croácia, agora com reportagem em direto da Ágata Rodrigues, que está, como sempre, em Vila Nova de Gaia. Ágata, já sabemos que em dia de jogo há sempre o momento em que ouves o Vítor Pinto sobre o 11 oficial. Hoje não será diferente. O Vítor Pinto hoje também vai estar connosco depois do jogo, juntamente com o Pedro Sousa, o Fernando Mendes, o Jorge Amaral e também o José Calado. E há sempre, além do comentário sobre o 11, há sempre uma grande curiosidade em relação à indumentária do Vítor Pinto. Vamos a ela, Ágata.
4: Olá, boa noite, Mariana. É mesmo isso, e sem mais demoras eu vou dar aquilo que vocês pedem. É saber, afinal, qual é a camisa da noite de Vítor Pinto, que só nos irá brindar nesta altura, porque depois, para o seu habitual comentário após o jogo, ele volta a vestir o blazer. Para já é a camisa que temos. Boa noite, Vítor.
5: Aqui está, estamos com os nossos trajes de gala para esta grande noite. Uma noite incrível aqui na Fanzone. Está um calor, claro, muito, muito, não digo insuportável, que há uma brisazinha, mas está um grande calor, e que seja um simbólico de uma exibição escaldante de Portugal esta noite contra a Croácia. Queremos estar aqui segunda-feira às 20 horas. Queremos ter um pós-mates na CMTV, seguir ao jogo, com toda a gente a assistir ao nosso balanço, e acreditamos que vamos continuar e vamos chegar mais longe. Hoje é o dia. Hoje começa o outro Mundial.
4: É verdade, hoje temos mesmo que ganhar, não há outra hipótese, naturalmente, mas Vítor Pinto, quanto ao 11, esse que já foi apresentado, quero perguntar-te se há alguma surpresa. Sim. Temos ali Rafael Leão, é o que me salta mais à vista.
5: Ágata, claramente a titularidade do Rafael Leão. O cenário parecia apontar para um regresso do Bernardo Silva à equipa. E eu nunca tive dúvidas que era o João Félix que ia sair, mas a saída de João Félix tem conteúdo tático hoje. A minha preocupação, e achava que o João Félix ia sair, porque há uma grande preocupação de Portugal em travar o Stanisic, lateral direito do Bayern de Munique, que joga na Croácia. Portanto, haver um extremo mais puro, que crie mais problemas e bloqueie o lado esquerdo, é fundamental para o Nuno Mendes não ficar sozinho e Portugal não dar espaço à equipa da Croácia para tomar conta do jogo e mudar o centro de jogo. Mas isto, taticamente, cria um problema. É que Cristiano Ronaldo vai voltar a ficar sozinho no eixo ofensivo, e se o Bruno Fernandes continuar a recuar tanto, corremos o risco de não ter contundência no ataque. Portanto, Portugal tem que, agora com o Vitinha, João Neves, tem que soltar mais Bruno Fernandes para estar mais perto da zona de finalização. Não queremos ver remates de Bruno Fernandes aos 90 minutos, queremos ver durante o jogo, e queremos ver o melhor Rafael Leão. Rafael Leão, que de vez em quando na Série A demonstra ser um jogador excepcional. Hoje é um jogo para jogadores fortes mentalmente, e o Rafael Leão tem aqui uma prova de que pode ser fiável como titular da seleção.
4: É isso que queremos, é o voto de confiança de Vítor Pinto e de todos os portugueses, naturalmente, neste 11 escolhido por Roberto Martínez para este jogo frente à Croácia. Ainda tenho que te perguntar sobre, entretanto, esta

0: informação que Cátia Aveiro também dá sobre Cristiano Ronaldo, poderá ser a sua last dance?
1: Agatha, eu cheguei a escrever sobre isso. Fiz um artigo chamado A Última Dança de Ronaldo no Ranking Mundial. Porque o Ronaldo, a partir do momento que chega aos 1000 golos, é muito difícil que continue disponível a estar, a chegar ao próximo europeu daqui a 2 anos, ou ao próximo mundial, apesar de ser em Portugal daqui a 4. Se calhar ele continua com físico invejável, mas as movimentações estão a ser muito criticadas. Portanto, a última dança é uma imagem que faz sentido. E mais, no final do jogo da Colômbia, toda a família de Cristiano Ronaldo esperou para o Cristiano. Estiveram todos juntos, falaram, conversaram, portanto, a Cátia Aveiro está a partilhar connosco informações que seguramente lhe foram transmitidas diretamente para o Cristiano. E a partir daqui queremos é que o Cristiano faça o melhor ainda neste Mundial e marque mais uns golos, se for preciso, na Liga das Nações. E depois cá estaremos para pegar o testemunho.
0: Muito obrigada, Vítor Pinto, com a informação, a análise deste 11 e não só, destas informações que vamos tendo. Muito obrigada e voltamos já daqui a bocadinho à Fanzone de Gaia, que está a compor-se.
2: Até já, Agatha Rodrigues, a CMTV, recordo, vai estar a noite toda em direto para acompanhar as emoções deste jogo entre Portugal e Croácia. Para já vamos atualizar a informação com a Débora Carvalho.
3: Fica por aqui a Liga de Ouro, aqui na Correio da Manhã Rádio em Exclusivo. Daqui a pouco vamos para Portugal-Croácia, é já a seguir.
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3: Muito boa noite. Antes de irmos em modo mundial, vamos atualizar a informação, como não podia deixar de ser aqui na Correio da Manhã Rádio, com a edição da jornalista Leonor Ferraz. Boa noite, Leonores.
8: Muito boa noite. O incêndio em Vozela continua com duas frentes ativas e já se alastrou ao concelho vizinho de Oliveira de Frades. Dois bombeiros sofreram ferimentos ligeiros devido ao fumo. De acordo com o site fogos.pt, no combate às chamas permanecem mais de 600 operacionais e perto de 200 viaturas. É um incêndio que mobiliza mais meios nesta altura. O fogo chegou a ameaçar a zona industrial de Campia. É lá que está o repórter Mário Freire.
9: Zona industrial de Campia, que ao início da noite viveu momentos de alguma tensão, sobretudo dos empresários que viram esta zona industrial ficar totalmente cercada na estrada que liga, na estrada regional 333-2, que liga a localidade, aqui no alto da zona industrial, à localidade de Ferves, onde houve também habitações em risco. Os meios aéreos deixaram de operar pelas 19 horas, chegaram a ser 9 os meios durante a tarde e o dispositivo com a retirada dos meios aéreos foi também já reforçado ao anoitecer. Valeu para travar o avanço das chamas, não só as últimas descargas dos meios aéreos, um pouco distante ainda desta zona, mas preponderante quando o vento voltou a intensificar e trouxe as chamas encosta acima até aqui à zona industrial, foi a colocação deste pré-posicionamento de meios de um grupo de combate de incêndios de reforço que veio de Coimbra e que conseguiu travar aqui, flanquear este incêndio junto à estrada, mas lá mais para o fundo, eucaliptal dentro, há ainda um clarão grande, tal como do lado direito vê-se também as chamas ainda a ladear esta empresa.
8: O repórter Mário Freire com o ponto de situação na zona industrial de Campia, que faz fronteira com o concelho de Oliveira de Frades, para onde já se

0: Alastrou uma das duas frentes ativas do incêndio de Vozela, no distrito de Viseu. Ainda à norte, um incêndio que deflagrou pelas 2 da tarde em Monte de Fralães, no concelho de Barcelos, está a ser combatido por 125 operacionais e 39 viaturas. O forte vento é um dos principais problemas, segundo fonte da Proteção Civil. Por outro lado, em Rio Maior, no distrito de Santarém, já está em resolução o incêndio que deflagrou esta tarde. As chamas chegaram a ameaçar as povoações de Cabeça Gorda e São João da Ribeira, mas a situação, por agora, está mais calma, como nos conta o repórter Nuno Gil Ferreira.
1: Foi por volta das 20 horas das 8 da noite que entrou em fase de resolução o incêndio de Rio Maior, incêndio este que começou pelas 4 da tarde numa zona de pasto. O incêndio começou e rapidamente se alastrou, tendo destruído 2 carros que estavam em estado de abandono, mas as informações que temos são algo positivas. Não há registro de vítimas mortais, apenas de 2 feridos leves, um deles um bombeiro que sucumbiu à exaustão e um outro bombeiro que acabou por receber queimaduras de segundo grau na face e foi considerado um ferido leve. As informações de que dispomos é que 181 operacionais estiveram no local, acompanhados por 64 veículos e 3 meios aéreos. Também dispomos da informação de que não há vítimas mortais a registar, mas há dano a património, dano a casas. Aliás, foi possível captar o momento em que uma casa, um anexo de uma casa, ardeu com grande intensidade durante a tarde do dia de hoje, mas aquilo que sabemos é que durante toda a noite ainda vão continuar os trabalhos aqui no local, em Rio Maior.
0: A reportagem do Nuno Gil Ferreira entrou assim em fase de resolução ao início desta noite, o incêndio em Rio Maior, no distrito de Santarém, e devido ao risco de incêndio rural em plena vaga de calor, o governo decidiu declarar a situação de alerta em todo o território continental, que entra em vigor daqui a pouco a partir da meia-noite e que vai estar ativo até segunda-feira, uma medida que implica restrições ao acesso a espaços florestais, à proibição de queimadas e ao reforço dos meios de vigilância, prevenção e combate. Na Venezuela, subiu para 81 o número de portugueses e lusodescendentes que perderam a vida em consequência dos sismos. Há ainda 66 desaparecidos, segundo o mais recente balanço divulgado esta noite pelo Ministério dos Negócios Estrangeiros. Pelo Mundial de Futebol, contagem decrescente para o Portugal-Croácia. No que toca ao 11 oficial da Seleção Nacional, há 2 alterações em relação ao jogo com a Colômbia. Entram João Neves e Rafael Leão, saem Ruben Neves e João Félix. Este encontro dos 16avos de final em Toronto tem pontapé de saída agendado para a meia-noite. A assistir ao jogo vai estar Luís Montenegro. Antes de seguir para o estádio, o Primeiro-Ministro encontrou-se com a comunidade luso-canadiana no bairro de Little Portugal. Em declarações ao repórter Pedro Neves Souza, Luís Montenegro mostrou-se satisfeito com o ambiente de Portugalidade em dia de jogo.
2: O que é que sente com este ambiente?
3: É um ambiente de confiança, um ambiente de apoio, é um ambiente de Portugalidade também. E agora vamos aguardar que possamos juntar ao grande talento que a nossa equipa tem, espírito de equipa, de missão, de sacrifício e vencer o jogo.
2: Quando vê a cidade parada, completamente parada, com os portugueses, o que é que sente?
3: É um grande orgulho sentir tanto o apoio da comunidade portuguesa, que aqui no Canadá e em Toronto em particular é muito, muito significativa, mas também, como já tenho assistido noutros locais, ainda semana passada em Houston, com muitos nacionais de outros países que apoiam Portugal, gostam dos portugueses e gostam do nosso
2: país. O seu palpite?
3: Acho que vamos ganhar 2-0.
0: O prognóstico do Primeiro-Ministro para o Portugal-Croácia em declarações captadas pelo repórter Pedro Neves de Souza, o Primeiro-Ministro que falava antes de se dirigir para o estádio de Toronto, onde vai ser então palco desse Portugal-Croácia dos 16avos da final do Campeonato de Futebol, um jogo para acompanhar já a seguir aqui na Correio da Manhã Rádio. Quanto a mim, regresso com mais notícias, precisamente no intervalo do Portugal-Croácia. Até já.
4: Até já, Leonor. Estamos assim nessa contagem decrescente, faltam 12 minutos para este jogo Portugal-Croácia. Ligue-se à Correio da Manhã Rádio, fique desse lado, é já a seguir.
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4: Muito bem, vamos lá a este relato, mas antes de dar conta que...
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4: E muito bem, 10 minutos faltam para a meia-noite, na hora que começa então este jogo Portugal-Croácia. Agora passo a palavra ao Gustavo Lourenço. Muito boa noite.
10: Boa noite, Jéssica. Obrigado. Seja muito bem-vindo ao jogo entre Portugal e Croácia, a contar para os 16avos de final do Mundial. Já sabe que o vencedor deste encontro vai defrontar a Espanha nos 8avos de final e esperemos que seja a nossa seleção. Vamos a isso, Portugal. Hoje começa o segundo Mundial de Portugal, segundo o selecionador nacional Roberto Martínez. É o tudo ou nada para a nossa seleção, ou o tudo ou nada, como preferirem, como diz a música oficial da nossa seleção para este Mundial. Roberto Martínez faz duas alterações em relação ao último jogo. Entram para 11 João Neves e Rafael Leão, saem Rubem Neves e também João Félix. Será a última dança de Cristiano Ronaldo, está confirmado, é o último Mundial do nosso capitão. A informação foi avançada pela irmã do próprio Cristiano Ronaldo, Cátia Aveiro. Eu sou o Gustavo Lourenço e estou na companhia do Rafael Soares, jornalista do Record, e também vamos ter Marco Pina, o especialista em arbitragem da Correio da Manhã Rádio. Já lá vamos aos 11, mas para já é importante referir que este jogo terá lugar no BMO Field, estádio em Toronto, no Canadá. A presença de muitos portugueses no estádio, que tem capacidade para cerca de 43 mil pessoas. A arbitragem será do norueguês Espen Eskes e o vídeo-árbitro é o inglês Gerard Gillet. Só um dado curioso, em 2016, quando Portugal foi campeão europeu, eliminou a Croácia nos oitavos de final com um gol de Ricardo Quaresma no prolongamento aos 117 minutos. Referir ainda que há risco de tempestade para este jogo e por isso o jogo pode atrasar ou até mesmo ser interrompido. Sem mais demoras, vamos aos 11 de Roberto Martínez e também de Zlatko Dalic, de Portugal e da Croácia. Do lado português, Diogo Costa é o guarda-redes, depois quarteto defensivo com o João Cancelo à direita, Renato Veiga e Rubem Dias fazem o par no centro da defesa, Nuno Mendes é o lateral esquerdo, no meio-campo Vitinha, João Neves e Bruno Fernandes. Já na frente de ataque, Cristiano Ronaldo é o homem mais adiantado, Pedro Neto é o extremo direito e Rafael Leão é o extremo esquerdo. Do lado da Croácia, o guarda-redes é Dominik Livakovic, depois defesa a 4 com Josip Stanisic, Marin Pongracic, Josip Sutalo e o experiente Ivan Perisic como lateral esquerdo. Depois no meio campo, Luka Modric e Mateo Kovacic, dois médios com muita experiência e tal como Cristiano Ronaldo também, Luka Modric fará o último Mundial. Depois mais à frente desses dois médios estão Nikola Vlasic à direita, Petar Susic atrás do avançado e Martin Baturina como extremo esquerdo. Na frente será Ante Budimir, o ponta de lança da Croácia, numa altura em que as duas seleções entram no relevado. Rafael Soares, vamos à análise dos 11 das duas seleções.
11: Boa noite. Há uma surpresa clara no

0: no 11 de Portugal com a entrada de Rafael Leão por João Félix, o avançado que tinha vindo a ser elogiado pela opinião geral, pelas exibições que fez, por ter conseguido dar maior capacidade no corredor central, enfim, embora o último jogo frente à Colômbia não tenha sido famoso para ninguém, mas vimos no jogo com o Uzbequistão e mesmo com a Colômbia, os poucos rasgos que Portugal conseguiu ter foi muitas vezes por João Félix. Aparece Rafael Leão, que ainda não tinha sido titular no Campeonato do Mundo. Há uma clara diferença naquilo que Rafael Leão e João Félix oferecem, mas há um padrão naquilo que Roberto Martínez tenta fazer quando as coisas estão a correr mal, que é tirar os jogadores capazes de se associar e procurar mais o rasgo individual pelos corredores. É o caso, Rafael Leão vai sempre procurar ações de um para um com o lateral direito da Croácia, Stanisic, muito diferente daquilo que João Félix oferece, com mais tendência para atuar no corredor central, que é uma das debilidades que Portugal tem apresentado quando não consegue preencher o corredor central, nem a atacar, nem a defender, diria, frente à Colômbia. Vimos claramente esse fator e vai ser um desafio para Portugal conseguir ganhar o corredor central à Croácia com este 11, porque a Croácia tem Modric, tem Kovacic, tem Susic, que é um médio super trabalhador, e depois tem os extremos também muito capazes de atuar em corredor central e de preencher o miolo, como são os casos de Baturina, que é o jogador mais criativo da seleção da Croácia, o jogador em melhor momento, e o próprio Vlasic, que também é um jogador com muita tendência para perseguir o corredor central. Portanto, vamos ver como é que Portugal consegue ganhar essa batalha no meio campo. Mas desde logo surpreende-me a nível pessoal que João Félix, quando Roberto Martins olhou para a equipa e percebeu que teria João Félix de sair quando era um dos jogadores em melhor momento da seleção portuguesa. Rafael Leão teve alguns rasgos com a seleção da Colômbia e Roberto Martins na antevisão explicou que teria tudo que ver também com a Croácia a querer ter a bola e Rafael Leão ser um jogador forte em transição. Ora, olhando para o poderio das duas equipas, eu creio que Portugal poderia pensar mais em ter a bola, em jogadores que queiram ter a bola. É o caso de João Félix, que é um dos jogadores mais associativos desta seleção.
1: E Rafael, olhando também para o meio campo, há outra alteração que chama a atenção, nomeadamente Roberto Martínez, no último jogo, optou por Rubén Neves, com outras características, e neste jogo volta a chamar João Neves para o 11.
0: Volta à fórmula normal, creio que faz todo o sentido. Aquilo que não fez sentido foi o que aconteceu na partida diante da Colômbia, que Roberto Martínez deu uma explicação caricata, que se tornou ainda mais caricata quando vimos o decorrer do jogo, porque colocou o Rubén Neves por uma suposta frescura que o médio do Al Hilal teria e tirou o João Neves. Depois, ao intervalo, o jogador tão fresco como Rubén Neves acabou por sair e João Neves voltou à partida. Creio que esta é a fórmula natural, juntar Vitinha e João Neves, os médios centro, é melhor momento de forma. João Neves tem sido um dos melhores jogadores de Portugal neste Mundial, com o Congo foi claramente o melhor jogador, mesmo com o Uzbequistão fez uma boa exibição naquela que foi a melhor performance de Portugal, naturalmente, mas creio que é a resposta à normalidade, ainda que os médios continuem a jogar muito distantes uns dos outros. Vamos ver se os últimos dias permitiram a Portugal evoluir neste capítulo, mas acho que vai ser uma batalha interessante a meio campo num jogo que se prevê bastante equilibrado.
1: E Rafael, numa altura em que fazemos também esse compasso de espera para o pontapé inicial deste encontro, dar as boas-vindas ao Marco Pino, o nosso especialista em arbitragem. Marco, aqui também para te perguntar o que é que se pode esperar da arbitragem deste jogo. O norueguês Espen Eskes, que até tem estado bem nos jogos que tem dirigido, mas olhando para as duas equipas, para o perfil, duas equipas que não são muito agressivas, qual é a tua perspectiva?
2: Boa noite, Gustavo, boa noite a todos. Bom, eu gostaria de dizer primeiro que tudo que isto mostra algum bom senso por parte de quem faz as nomeações já para este tipo de jogos em que há mata-mata, ou seja, quem perde sai, porque estamos perante duas seleções europeias, duas seleções que têm qualidade acima de muitas outras e que se prevê um jogo bastante disputado. Ou seja, o que eu quero dizer com isto é que se a FIFA optasse por nomear um árbitro que fosse de outro quadrante que não a Europa e que por vezes as competições não são tão evoluídas e tão disputadas como são as competições na Europa, se calhar podíamos ter aqui o tipo de arbitragem que não era aquela que podíamos estar à espera para um jogo desta exigência, e por isso mesmo é de salutar esta escolha de um árbitro europeu, o que por si só revela a importância do jogo.
1: E Rafael, aproveitando também para te perguntar outro assunto, neste caso as declarações de Roberto Martínez antes de, neste caso ontem, na antevisão deste encontro, que disse que agora vai começar o segundo Mundial de Portugal. O que é que interpretas destas declarações?
0: É Roberto Martínez a tentar esquivar-se aquilo que foi uma primeira fase muito pobre da seleção portuguesa. Eu sei que Roberto Martínez já se escudou no facto de, por exemplo, a Espanha ter perdido o primeiro jogo quando foi campeão mundial em 2010, a Argentina ter perdido o primeiro jogo no último campeonato do mundo, mas a verdade é que se olharmos para essas exibições e olharmos para a exibição portuguesa, por exemplo, frente à República Democrática do Congo, vemos imensas diferenças, porque Portugal teve sempre imensas dificuldades em criar do ponto de vista ofensivo e também teve problemas defensivos.

0: Agora parece-me redutor Roberto Martínez pensar que chega à fase a eliminar e tudo se vai transformar e Portugal vai passar a ser uma equipa maravilhosa. Ora, Portugal não foi uma equipa boa na fase de grupos, porque faltou, sobretudo, competência tática. Mais do que olhar para o momento dos jogadores, é estranho quando vemos, se for dois jogadores em baixo, a questão é, vemos Vitinha abaixo daquilo que sabe, vemos Bruno Fernandes abaixo daquilo que sabe, vemos quase toda a gente abaixo daquilo que sabe e, portanto, só posso pressupor que há um problema do ponto de vista tático, coletivo, e que não se resolve num estalar de dedos em que acaba a fase de grupos e agora Portugal vai ser uma equipa absolutamente soberba. Isso parece-me um pouco utópico. Portugal pode, obviamente, fazer uma boa exibição, mas aquilo que vimos na fase de grupos foi alarmante e agora sim, e o único jogo que Portugal teve de facto em que houve equilíbrio de forças, e mesmo assim Portugal era superior à Colômbia, Portugal acabou por ser dominado. Portanto, este é mais um teste muito duro para a seleção portuguesa. Eu percebo que Roberto Martínez tenta apagar um pouco aquilo que foi a primeira fase, mas a verdade é que houve sinais preocupantes.
1: Teste exigente para a seleção nacional e agora no mata-mata, 16avos de final deste Campeonato do Mundo, e para já parece estar tudo a postos para o início deste encontro. Bola vai pertencer à Croácia neste pontapé inicial. É Luka Modric quem está perto da bola que para dar início também a este encontro. Pita o árbitro Espanescas e rola a bola no BMO Field em Toronto, no Canadá. Já vai jogando a defensiva da Croácia, vai circulando a bola. Olha agora o guarda-redes Dominik Livakovic a jogar com o central do lado esquerdo, que é Josip Sutalo, agora perante a pressão portuguesa a jogar para fora. Ali interseção de Bruno Fernandes, vai ser lançamento para Ivan Perisic executar ali muito perto da grande área da seleção croata. Olha, Ivan Perisic já pegou na bola ali à espera da movimentação dos companheiros, lançou longo Perisic à procura de Martin Baturina, não consegue ali cabecear ante Bonimir, que está perto da bola. Recupera o Pedro Neto, olha Portugal a conseguir a reação no meio campo defensivo da Croácia, vai circulando a bola agora à seleção nacional. Era Nuno Mendes do lado esquerdo com o apoio de Rafael Leão, aqui a novidade, uma das novidades deste 11 de Roberto Martínez, a par de João Neves, que regressa ao 11. Olha, Rubem Dias agora na progressão, vai aproximando-se ali do grande círculo, agora parou, jogou para trás para Vitinho. Olha, o maestro desta seleção nacional a jogar com apoio, João Cancelo do lado direito, bem aberto, devolveu para Vitinha à espera da movimentação de Cristiano Ronaldo. Ui, que pormenor, Vitinha saiu no passe para João Cancelo, conseguiu jogar com Pedro Neto. Olha, Pedro Neto junto ao lado direito, meio campo defensivo da Croácia, vai procurar o cruzamento. Pedro Neto simula, mas mantém a posse de bola, vai na velocidade Pedro Neto para cima de Baturina e também ia para cima de Perisic, mas perdeu a bola ali. Josip Sutalo na recuperação, sai para o ataque a Croácia com Josip Sutalo, vai ali do lado esquerdo, é Marin Pogracic, voltou para trás, vai circular novamente por trás a seleção da Croácia com o Perisic, agora com o apoio do experiente Luka Modric, jogador do AC Milan, agora a jogar no meio com Kovacic, vai saindo com a bola a seleção da Croácia e também a atrair a pressão dos homens de Portugal. Agora é Kovacic ali a recolher a bola perto da grande área da Croácia. Olha, Marin Pogracic a entregar para Livakovic, que bateu longo à procura de... era Nikola Vlasic, mas há uma interseção de Nuno Mendes. Será lançamento de linha lateral do lado direito para ser executado por Josip Sanizic. Pegou na bola rápido, mas vai ali também quebrar o ritmo de jogo. Está com alguma intensidade estes primeiros minutos. Olha, o lançamento para ser cobrado por Josip Sanizic. Jogou no meio com a Petar Susic, que prefere jogar por trás com o apoio de Marin Pogracic, que agora tem Perisic para jogar. Jogou com Perisic, Perisic com o passo longo, pé esquerdo, olha nas costas Rubem Dias, apareceu ali o camisola 13, Nikola Vlasic, com o passo para Budimir, com um remate sem perigo para as mãos de Diogo Costa. Ainda assim, a primeira oportunidade do jogo a surgir aos 3 minutos, Rafael Sousa.
0: Sim, a Croácia a procurar aqui o corredor esquerdo com o Perisic, que é o lateral dos dois, o mais ofensivo da Croácia. Provavelmente vamos ver o Stanisic, o lateral direito mais baixo, a combinar ali com, creio que foi Modric, e depois o Budimir, que é um jogador que concorria com o Musa por um lugar no 11, mas está num bom momento, marcou na última partida, inclusivamente, é um jogador que pode criar perigo também neste tipo de lances em que recebe bolas rasteiras, mas sobretudo também no jogo aéreo. É um avançado possante que sabe receber de costas e que é perigoso no jogo aéreo, que poderá criar perigo nas duas vertentes. Mas vemos a Croácia a entrar ligeiramente melhor, mas Portugal vai tendo a bola ainda de forma inconsequente. A única investida que tivemos foi Pedro Neto, e creio que vai ser muito por aqui que Portugal vai tentar, como dizia antes da partida, a procurar explorar os corredores, como agora vemos.
1: Olha a bola longa, Rafael deu no espaço, cruzou,

0: defendidos por uma liga de defesa! Olha a recarga! Afasta a defesa da Croácia! Grande oportunidade para Portugal, ainda mexe! Olha, Vitinha, tentou insistir, a bola sobra para Pedro Neto, jogador à direita. Grande jogada de Rafael Leão e Rafael Falavas. Uma grande bola no espaço de Nuno Mendes, a isolar a Rafael Leão na velocidade, é uma das suas principais características. Cruzamento de pé esquerdo e de primeira, Bruno Fernandes de pé direito, a testar a atenção de Dominik Livakovic, que respondeu com um presente. Estava atento o Livakovic, Rafael.
1: Se nos lembrarmos do jogo frente à República Democrática do Congo, em que Portugal entra bem na partida, os lances de maior perigo da primeira parte foram com Nuno Mendes a lançar Pedro Neto na profundidade. Agora não há Pedro Neto, mas já há Rafael Leão, que também é um jogador que vai procurar muito este tipo de investidas. E é a primeira oportunidade de Portugal, lá está, pelos corredores, com Bruno Fernandes depois a aparecer na área para rematar. E uma bela defesa de Livakovic, que está a fazer um belo campeonato do mundo, tal como já tinha feito também no passado em grandes competições pela Croácia. É uma bela defesa do guarda-redes da Croácia.
0: Primeira grande oportunidade da nossa seleção. Vamos a isso, Portugal. É tudo ou nada. E a seleção entrar com outra atitude. Agora é matar ou morrer. E a seleção joga pelos portugueses, por Diogo Jota e também por Cristiano Ronaldo. Olha, Rafael Leão a tentar isolar ali, junto à linha, Nuno Mendes, mas o passe sai demasiado comprido, demasiado longo. Tentava retribuir o gesto de há pouco de Nuno Mendes para Rafael Leão. Rafael Leão tentava fazer o contrário, neste caso a servir Nuno Mendes, mas sem sucesso. Recuperamos esse momento. O Bruno Fernandes por duas vezes esteve perto de marcar, mas à segunda não foi Livakovic. Foi mesmo Marin Pongracic a aparecer no sítio certo para bloquear o remate. Portugal entra com tudo e quer passar pela Croácia. Já sabe que se vencer vai ter à espera a Espanha. Poderá ser um duelo ibérico nos oitavos e grande pormenor ali de João Neves já a sair com uma roleta sobre o camisola 17, Petar Susic, que fez falta, e bem o árbitro Espanesca já a assinalar falta, Marco Pinto.
2: Sim, é uma falta óbvia ali sobre o João Neves, bem assinalada pelo árbitro.
0: Segue Portugal para já, vai construindo o jogo a partir de trás. Rubem Dias já a lançar, João Cancelo bem aberto no lado direito. Olha o campo defensivo da Croácia. Portugal vai circulando por lá a bola. Tem João Neves, jogou curto com Rubem Dias. Tem o apoio do central do Manchester City. Rubem Dias a jogar de novo com João Neves, dois jogadores formados do Benfica. Olha a variação de jogo de João Neves já para a esquerda, onde aparece Rafael Leão, atrai a pressão da defesa. Cruzamento de Rafael Leão para o conhecimento do Bruno Fernandes, mas chega primeiro ali Marin Pongracic e depois Livakovic resolve com um soco. É pontapé de canto para Portugal. 6 minutos de jogo e Portugal está a prometer para já, Rafael Soares.
1: É verdade, depois da primeira investida da seleção da Croácia, volta a ser pelo lado esquerdo, agora com um cruzamento de Rafael Leão, com um corte importante de cabeça por parte de Soutal, mas apareceu outra vez Bruno Fernandes, que está a aparecer nas posições certas na grande área. Há bocado não marcou, agora não teve essa possibilidade. Mas Portugal agora por cima, depois da Croácia ter feito o primeiro ataque prometedor.
0: Vamos a isso, Portugal, vamos ao golo. Canto curto, batido já por Rafael Leão, jogou com Pedro Neto, tira o cruzamento de pé direito, Pedro Neto, à procura do Ronaldo, saltou, mas vai muito por cima. Olha a investida de um remate de Cancelo, sai a arrasar a barra e fica aqui mais um apontamento ofensivo de Portugal, que está a carregar com tudo em cima da Croácia. Vai beneficiar agora de um pontapé de baliza à seleção croata, orientada por Zlatko Dalic. Muitos portugueses na bancada e um apoio que será fundamental para guiar a nossa seleção até à vitória. Vai ser ali Soutalo a cobrar o pontapé de baliza. Não, deixa para Livakovic, que bate já longo, bombardeia a bola, que vai cair ali perto do grande círculo. Conseguiu receber ali o Petar Susic a tentar neste caso bombardear a bola para a zona onde estava Ante Budimir. Para já sai a Croácia no ataque. Olha, Mateo Kovacic, grande passo para o lado direito, onde vai aparecer ali Petar Susic, mas não chega a bola. Vai ser lançamento para Portugal sobre o lado esquerdo, muito perto da nossa grande área, da nossa seleção. Aqui tentava-se ir no contra-ataque a Croácia, mas o passe de Kovacic saiu demasiado comprido para Petar Susic, camisola 17 da Croácia, também um dos nomes a ter em conta desta seleção croata. Olha Nuno Mendes, já com a bola na mão para efetuar o lançamento, lança longo à procura de Rafael Leão, tentava receber, não conseguiu, o corte ali de Josip Soutalo. Olha Portugal, grande passe de Bruno Fernandes, ainda chega, vai para Pedro Neto, num para um com o Ivan Perisic, parou, vai para cima, encarou o adversário, tirou o cruzamento, Pedro Neto, olha Ronaldo, cabeça, mas não consegue desviar para o fundo da baliza, joga as mãos à cabeça, Pedro Neto, um cruzamento de régua e esquadro, não conseguiu dar um final feliz a este lance. Cristiano Ronaldo falhou o cabeceamento e Livakovic falhou a intervenção, Rafael.
1: Sim, e Portugal volta a tentar pelo corredor lateral com um cruzamento perigoso. Cristiano Ronaldo não consegue chegar à bola, não sei se há um toque ainda de Livakovic, eu creio que não, creio que a bola vai diretamente para fora.

Exatamente. E a Croácia tem algumas debilidades a defender este tipo de bolas, apesar de ter dois centrais altos, possantes. A Croácia já sofreu de bola parada em duas partidas, sofreu um golo frente à Inglaterra, além de um penalti, mesmo frente ao Ghana, também acabou por sofrer dessa forma.

0: Para já sai para o ataque a Croácia ali pelo lado direito, vai tentando Josip Stanisic circular a bola, agora colocou nos pés de Mateo Kovacic, vai organizando este ataque, esta saída para o ataque da Croácia. Olha, Ivan Perisic aberto ao lado esquerdo, lateral esquerdo improvisado desta seleção da Croácia, um jogador versátil, sabe desempenhar essas funções no campo também, um jogador que pode jogar em várias posições. Olha a Croácia agora com Luka Modric, entregou já para Petar Sucic ali a vir buscar jogo mais perto do grande círculo, vai, é obrigada a seleção da Croácia a jogar por trás com Josip Sutalo, ali vai jogando com Marin Pongracic, agora à espera dos homens, Portugal vai atraindo a marcação, olha ali a jogar no meio com Petar Sucic, já meteu à direita, olha Nikola Vlahovic, tira o cruzamento do Vlahovic, cabeceamento de Ante Budimir, mas sai demasiado por cima, numa altura em que atingimos os primeiros 10 minutos. Marco Pina, aproveito também para te perguntar o que é que estás a achar do jogo.
1: Sim, Portugal agora está bastante melhor que quando iniciou o jogo, entrou um pouco envergonhado perante o que aconteceu, acabou por acordar e de um momento para o outro começou a ter um maior manancial do jogo e já criou algumas oportunidades e por isso mesmo esperamos que continue a carregar até que consiga materializar em gol.
0: Vamos atrás do sonho, Portugal, atrás da conquista do troféu do Campeonato do Mundo. Nas bancadas estão Pedro Proença, o presidente da Federação Portuguesa de Futebol, e também Luís Montenegro, o primeiro-ministro português. Olha, Portugal se para o ataque ali no Mendes, cai, não há falta, mas o árbitro acaba por assinalar, bem assinalada, Marco Pina.
1: Sim, à primeira vista parece-me efetivamente que há ali falta. Ainda não me esqueço, é sobre o Rafael Leão ou sobre o Nuno Mendes?
0: É sobre o Nuno Mendes, parece-me ter sido total também no toque.
1: Sim, é mesmo sobre o Nuno Mendes, e o que é certo é que o árbitro foi perentório, estava muito perto. Vamos ver agora, acaba por haver um toque no pé esquerdo que desequilibra o Nuno Mendes e a falta existe.
0: Toque de Kovacic, a ceder um livre que pode ser perigoso para Portugal, Rafael Sá.
2: Sem dúvida, vamos ver quem é que bate o livre, se Cristiano Ronaldo vai tentar naquela distância. Parece-me que ainda é relativamente distante da baliza, mas é possível que tente o remate dali, tente a sorte, tente a pontaria para começar bem a partida. Só dar de conta, enquanto Cristiano Ronaldo não bate o livre, lá está o aviso que deve ser dado a Portugal, porque a Croácia chegou há pouco precisamente à procura do tal jogo aéreo de Budimir, com o cabeceamento, o cruzamento não foi perfeito, o cabeceamento também não, e acabou por passar o perigo, mas não me admiraria que fossem muito este tipo de investidas que a Croácia também procurasse, e parece-me que de facto vai ser Cristiano Ronaldo a bater o livre de forma direta, embora já tivéssemos visto Portugal com alguns livres estudados, sobretudo diante da seleção do Uzbequistão. Nuno Mendes também está perto da bola, ele até marcou, mas não me parece zona para ele, o livre é mais descaído para o lado esquerdo do ataque de Portugal, portanto parece-me posição em que Cristiano Ronaldo provavelmente vai tentar rematar direto.
0: E atenção, Rafael, porque como dizia, está lá Nuno Mendes, partiu para a bola, Ronaldo, bateu Ronaldo contra a barreira, passa o perigo para a Croácia, é um jogador que fica maltratado, foi atingido por este remate de Cristiano Ronaldo e foi mesmo Marin Pongracic a dar o corpo às balas e a ficar maltratado depois de ter sido atingido com este remate e numa zona problemática para os homens. Quem nunca levou com uma bola no sítio onde Marin Pongracic foi atingido, mas parece também já estar a recuperar a melhor forma, já se levantou Marin Pongracic e aqui a impedir o remate de Ronaldo que levava fogo, só queria parar no fundo da baliza, mas Pongracic sacrificou-se para impedir este remate. Olha Portugal a circular por trás, mas no meio campo defensivo da Croácia, Renato Veiga já com Rubem Dias, volta a jogar do lado esquerdo Rubem Dias, de passe arriscado para Nuno Mendes, mas consegue chegar ao lateral do PSG, agora a dar para Renato Veiga insiste, novamente do lado esquerdo, olha Rafael Leão, já ficou para trás do lateral direito, tira o cruzamento para o pé esquerdo, à procura Pedro Neto, sai longo demais, tenta chegar ali João Cancelo com a Baturina, recupera Cancelo, mas Perisic também muito agressivo e a conseguir chegar à bola primeiro, mas acaba por ganhar o lançamento a seleção da Croácia, vai ser o próprio Perisic a executar este lançamento, não, o árbitro acabou mesmo por marcar falta, saiu à maneira curta a Croácia com Kovacic a jogar com Josip Sutalo, Sutalo devolveu para Kovacic, chegou com Livakovic, está apertado Livakovic, ui, ali a Croácia neste caso a tentar sair de uma forma perigosa, quer sair com critério e acabou por arriscar demasiado. Olha a Croácia a jogar do lado direito, agora Josip Stanisic é obrigado a bater pé esquerdo, procura ali Ante Budimir, chega ali João Cancelo a conseguir ganhar o duelo aéreo com Budimir. Olha Portugal e João Neves, apertado por três adversários, perdeu a bola Portugal. Olha a Croácia a sair do lado esquerdo, é Martin Baturina, a assará pela esquerda o jogador do Como, também um dos destaques desta seleção, jogou para trás com a Pérez.

0: Perisic, que agora tem o apoio de Mateo Kovacic. Agora é Modric quem orquestra esta jogada de ataque. Bola longa no lado direito, mas sai fora do alcance de Nikola Vlasic. Aqui Modric arriscava o passo longo para tentar surpreender Nuno Mendes. Bola nas costas do lateral português, mas acabou por não chegar ali Nikola Vlasic. Sai Portugal agora para o ataque. 14 minutos e meio. Olha Vitinha com o João Neves, a dupla de médios do Paris Saint-Germain. João Neves agora a jogar simples com Renato Veiga. Olha Portugal a trocar a bola, passos curtos e objetivos. Vai buscar Vitinha ali a jogar no apoio com Rubem Dias. Agora joga-se do lado direito, já ultrapassou a linha do grande círculo Portugal. Olha Pedro Neto ali a tocar para Rubem Dias, vai buscar na velocidade Pedro Neto. O bolo de Rubem Dias a chegar a Pedro Neto, não, um grande corte ali de Marin Pongracic a ceder novo canto para Portugal, Rafael Sérgio.
1: Sim, pode ser positivo para Portugal ir ganhando cantos, pelo que disse há pouco, pelos golos que a Croácia, golos e oportunidades que a Croácia foi sofrendo através de bola parada e de cruzamentos, e portanto Portugal também jogando pelos corredores vai acabar por ter sempre esse tipo de lances. Por outro lado, ainda não vimos os médios muito presentes no jogo, tem sido uma constante durante o Campeonato do Mundo, mas é a consequência de procurar os corredores. O fator negativo é que não vemos alguns dos melhores jogadores em evidência. Vamos ver agora o canto Nuno Mendes para bater.
0: Vamos ver o que resulta este canto da nossa seleção. É Nuno Mendes quem está próximo da bola. 15 minutos e 40 segundos. Aproxima-se da bola Nuno Mendes. Bateu. Olha a bola para a cabeça de João Neves. Parece-me João Neves ali no cabeceamento. Não, foi mesmo o Renato Veiga a cabecear, mas não consegue dar a direção certa à bola. Ainda assim um cabeceamento com grande perigo. Grande bola venenosa de Nuno Mendes. E Renato Veiga atira uns centímetros por cima da baliza, Rafael.
1: E lá está a tal debilidade que falávamos da Croácia. Novo canto, novo cruzamento e outra vez a Croácia a perder nas alturas. Apareceu bem Renato Veiga, sem grande oposição. Poderia ter feito melhor, a bola acaba por passar por cima da trave, mas fica de facto a boa penada para Portugal quando o Rubem Dias, creio, vê o cartão amarelo, portanto fica condicionado desde cedo o central português.
0: É verdade, Marco Pina, e vou passar-te a bola também para que possas falar deste lance. Aqui uma disputa de bola com Ante Budimir.
2: Sim, o árbitro encanto que o Rubem Dias com o braço esquerdo atinge de forma negligente o adversário. O que é certo é que há esse contacto e efetivamente o Rubem quer ganhar a minha posição e tirar o adversário do caminho, ganhando a posição sobre ele. O que é certo é que dá-lhe com o braço. Acho que há um pouco de exagero na questão do amarelo, mas a falta é indiscutível.
0: E atenção, porque Portugal pode ficar condicionado, tu acabaste de referir isso, Rafael.
3: Sim.
0: Estava a dizer que Portugal pode ficar condicionado com este amarelo.
1: Sim, sem dúvida. O Rubem Dias é obviamente o central mais importante da seleção portuguesa, quando há nova falta agora de Renato Veiga. Mas sem dúvida, Rubem Dias, até pelos duelos que vai ter de travar com Budimir, pelo que falava há pouco, por ser um avançado possante, por gostar de segurar a bola de costas e distribuir depois para os colegas, vamos ver muito deste tipo de duelos. E agora o Rubem Dias está extremamente condicionado até ao minuto 90, portanto vai ter de ter mais cuidado o patrão, no fundo, da defesa portuguesa, quando há um livre que provavelmente resultará em cruzamento para a seleção croata.
0: E numa altura em que vai ser precisamente cobrado livre sobre o lado direito do ataque da Croácia, o lado esquerdo do meio campo defensivo de Portugal, é Luka Modric quem está próximo da bola. Ali um grande pormenor de Petar Sucic a sair na revienga sobre Renato Veiga, que foi obrigado a travar o lance. Olha Modric, partiu para a bola, Modric levantou para a área, o cabeceamento é de Nuno Mendes, a afastar-se, sai para o ataque Portugal, Rafael Leão com Pedro Neto, mas a combinação não sai da melhor maneira. O último passo de Pedro Neto era para o espaço do Leão, mas acabou interceptado por Marin Pongracic. Olha, Portugal de novo com a posse de bola e sai Vitinha no controlo, vai na progressão, bola colada ao pé direito, ali a jogar do lado esquerdo, vem buscar jogo Ronaldo, ali perto do grande círculo, conseguiu tocar para Nuno Mendes, parou à frente do adversário. Nuno Mendes voltou para trás, bola nos pés de Vitinha, que circula agora por Rubem Dias, que já passou o grande círculo com a bola colada ao pé direito. Olha, Rubem Dias agora obrigado a voltar para a esquerda, insiste Portugal do lado esquerdo. Olha, Vitinha com o apoio do Nuno Mendes ali a passar para Rafael Leão. Leão bastante pressionado, volta para trás, Portugal à procura de uma solução para furar o bloco defensivo da Croácia. Rafael Leão com o Nuno Mendes, tentava sair ali no espaço do Nuno Mendes, mas acabou interceptado o passe por Petar Sucic em missão defensiva. Tem lançamento para Portugal do lado esquerdo, Rafael Leão com cobrou e lançou para Vitinha. Vitinha agora com o apoio do João Neves, agora de frente para o jogo. O camisola 15 da seleção, jogou com o Ronaldo, vai buscar o Ronaldo, entregou para Rubem Dias. Rubem Dias agora do lado direito, onde está Pedro Neto. Vai Pedro Neto, vai lentamente para cima dos defesas da Croácia. Jogou com o apoio de Rubem Dias, agora também a aventurar-se ali em posições mais avançadas do meio campo defensivo da Croácia. Jogou com Renato Veiga, Renato Veiga com Vitinha. Vitinha agora encostado ao lado esquerdo com muita mobilidade, entrega para João Neves. João Neves com Rubem Dias. Rubem Dias agora é obrigado a jogar com Pedro Neto. Pedro Neto volta a Portugal a circular para o lado esquerdo. É Renato Veiga quem assume agora a posse de bola. Bola no pé esquerdo de Renato Veiga. Joga com Rubem Dias, novamente Rubem Dias a entregar para João Neves. João Neves agora mete tudo, mete o jogo a jogar-se do lado direito com João Cancelo, vai para dentro o Cancelo à procura de soluções, jogou com Renato Veiga, vai na progressão Renato Veiga a arriscar o passo longo, é para Nuno Mendes, era para Rafael Leão, peço desculpa, mas não chega Rafael Leão, bola muito esticada numa altura em que entramos no 20º minuto deste encontro. Já se jogaram 20 minutos aqui em Toronto, no BMO Estádio em Toronto, no Canadá. Vai ser lançamento de linha lateral para ser efetuado do lado direito do meio campo defensivo da Croácia. Lançou Josip Stanisic à procura do camisola 13 da Croácia, era Nikola Vlasic a pentear, a bola fica na posse de Portugal. Boa reação dos portugueses, Nuno Mendes a sair por trás com o Renato Veiga, já lançou do lado direito, neste caso é João Cancelo que aparece mais central no corredor central do terreno a arriscar o passo longo para Pedro Neto, mas há um grande corte de Perisic a ceder o lançamento para a seleção. Vai ser Cancelo a efetuar o lançamento ali, vai provavelmente circular por trás, é isso que faz. No apoio está Vitinha, vai progredindo com a bola, Vitinha a entregar já para Renato Veiga, que está no grande círculo para jogar com Nuno Mendes. Vai tentando investir ali do lado esquerdo Portugal com o Ronaldo, combinações curtas com o Rafael Leão. Vai agora Vitinha aparecer para virar o jogo para a direita, jogou com o João Neves. João Neves faz essa variação para a direita, vai Pedro Neto, vai partir para cima da defesa ou vai arriscar no cruzamento ali, ainda não sabe o que vai fazer. Pedro Neto tocou para João Cancelo, arrisca, simula, vai Cancelo, tira o cruzamento, pé esquerdo, sai curto, é ali Modric no corte, ainda vai ficar com a bola, quase que saía para a ponta de canto, mas chega ainda Modric. Grande, neste caso, grande atitude do capitão da Croácia a não dar o lance como perdido. Olha Portugal de novo a investir pelo lado esquerdo, vai Nuno Mendes ali à procura de combinar com Bruno Fernandes, consegue ter ali combinação indireta dos jogadores de Portugal com Vitinha, devolve para Bruno Fernandes, olha, levanta a cabeça Bruno Fernandes que entrega agora para João Cancelo, tudo aberto do lado direito, é para lá que vai a bola. Pedro Neto encara Perisic, vai no cruzamento, Pedro Neto simula, vai ameaçando ali Pedro Neto, também joga para fora outra vez Rubem Dias que vira tudo para a esquerda, olha Vitinha, Vitinha agora com Rafael Leão, olha Leão, vai para cima Leão ali, o último toque não saiu tão bem, vai na interseção ali Nikola Vlasic, vai para cima agora Vlasic, arranca, tenta ser no contra-ataque a Croácia, tentava procurar ali Budimir, mas Rubem Dias bem na antecipação. Olha Portugal novamente com a posse, é Diogo Costa a participar também um bocadinho neste jogo, com os pés a tocar para Renato Veiga que saiu com João Neves, olha agora Bruno Fernandes a assumir as rédeas desta posse de bola. Olha João Cancelo agora mais à direita com Pedro Neto ali bem pressionado, joga com João Neves, João Neves com grande pormenor ali de Cancelo, muito bem, variação de jogo pé esquerdo para Rafael Leão, amorteceu no peito, jogou para Nuno Mendes, olha Portugal agora com um espaço do lado esquerdo para Ronaldo, agora para Vitinha, Vitinha com Nuno Mendes, pode tirar o cruzamento, tirou, olha a bola, Pedro Neto, grande corte de Marine Paul Gracides a afastar o perigo e aceder novo pontapé de canto para Portugal, grande oportunidade, Rafael Silva.
1: Sim, e é por aqui que Portugal vai tentando, com, agora desta vez com o Nuno Mendes pela sua capacidade de cruzamento, com Gracides muito atento a conseguir desviar, mas é sempre com a bola a ir pelos corredores. Há bocadinho fazia aqui sinais ao Marco enquanto falavas, porque Portugal não está a ter corredor central, porque o setor recuado está muito distante depois de vários 5, um bloco 4, 5 jogadores em zona mais adiantada, e portanto Portugal não consegue ligar pelo corredor central, vai tentando pelos corredores laterais, e é por aqui que Portugal vai tentando no cruzamento, como agora neste canto.
0: E olha o canto, partiu Nuno Mendes, atirou ali Bruno Fernandes, parece-me, ou João Cancelo, fazemos esse compasso, espera também para perceber, mas o último toque de Portugal não sai bem, era Rubem Dias ali na insistência a aparecer ao segundo poste, mas não consegue desviar bem de pé esquerdo. Há agora pausa para a hidratação e vamos ao Marco Pina. Marco Pina, o que é que estás a achar destes primeiros 25 minutos?
2: Bom, é assim, começou o Portugal, como disse há pouco, uma toada bastante morna, a seguir acordou um pouco para o jogo, criou logo ali duas situações de perigo, mas é o que o Rafael estava a dizer, Portugal continua ali com muita posse de bola, mas é tentar tudo através dos corredores laterais, porque efetivamente tem dois jogadores que são duas motas, têm dois motorzinhos nas costas, que é o Rafael Leão e o Pedro Neto, mas por si só não chega. Estamos a apostar muito nessa circunstância, mas temos que alternar, porque, como é óbvio, a equipa adversária também prepara-se consoante aquilo que são as vicissitudes do jogo, e perante este tipo de incursões por parte da Seleção Nacional, se continuarmos a insistir neste tipo de jogo, os jogadores, se não forem apanhados em contrapé, estão preparados para defender este tipo de opções da Seleção Nacional. Ou seja, vamos ter efetivamente que alterar um pouco esta toada de jogo atacante para conseguirmos surpreender a Croácia e tentar aquilo que é o golo o mais rápido possível.
0: E Rafael, numa altura em que estamos em pausa para a hidratação, tem sido também um dos grandes assuntos controversos deste Mundial, as pausas para a hidratação, numa altura em que Portugal está a impor um bom ritmo de jogo, nomeadamente pelas alas, com a velocidade dos extremos. Achas que esta pausa pode servir até para quebrar esse ritmo elevado de Portugal até agora?
1: Há sempre muitas vezes essa tendência da equipa que está melhor quando surge a pausa para a hidratação, depois o ritmo baixou um pouco, o que é natural. Nós estamos a falar, no fundo, não são bem quatro partes, mas ainda é uma pausa significativa de 2, 3, 4 minutos para esse time-out, digamos assim, algo a que as equipas não estão propriamente habituadas, que fará sentido em muitos dos jogos, quando há um extremo calor, noutros nem tanto, e claramente já foi muito discutido, isto é claramente com propósitos publicitários e não propriamente para a proteção dos jogadores, ou a pensar no calor, ou o que quer que seja. Portanto, Portugal pode vir a baixar o ritmo, cabe naturalmente tem a responsabilidade de Portugal de manter o foco. Deixa-me só, durante esta pausa para a hidratação, completar o raciocínio que tinha há pouco sobre o facto de Portugal estar de facto a procurar os corredores laterais, mas já à medida que Portugal for cada vez mais procurando os corredores laterais, também vai tornando o seu jogo mais previsível, e a Croácia também já percebeu que esse é o tipo de jogo de Portugal, e estranha um pouco quando uma das virtudes individuais de Portugal passa obviamente pelo triângulo Vitinha, João Neves, Bruno Fernandes, e vemos Vitinha quase encostado à esquerda, vemos João Neves quase encostado à direita, e vemos Bruno Fernandes colado praticamente aos centrais da Croácia como se fosse um ponta-lança, quando vemos Cristiano Ronaldo a baixar muitas vezes, mas é um recuo quase inofensivo, porque serve praticamente para tocar para um colega, quando o Ronaldo deve estar focado naquilo que faz melhor nesta altura, que é a sua leitura dentro da área para finalizar, porque o futebol de Portugal tem de passar muito mais pela qualidade técnica e visão do jogo dos médios. Não é isso que está a acontecer, percebendo, e reforço, que a Croácia tem debilidades na defesa de cruzamentos, mas a verdade é que Portugal, se ficar assim durante os 90 minutos, vai tornar o seu jogo muito previsível. Pedro Neto, por exemplo, ainda não conseguiu propriamente criar uma jogada individual perigosa. Rafael Leão teve sim dois lances, e Nuno Mendes tem a capacidade de cruzamento, mas acho que o jogo de Portugal fica reduzido se passar apenas por aí.
0: Numa altura em que reata o jogo, depois da pausa para hidratação, aos 27 minutos, olha a bola longa da Croácia à procura de Nikola Vlasic, consegue dar de cabeça para Petar Sucic, perdão, ali na insistência. Olha o remate de Baturina, pé esquerdo contra João Cancelo, ainda insiste do lado esquerdo. Olha Ivan Perisic, o lateral esquerdo da Croácia, tira o cruzamento, a bola ainda sobra, mas afasta a defensiva de Portugal ali por Vitinha, sai agora para a construção a partir de trás, a seleção da Croácia com Livakovic, entregar já para o camisola 3, Marin Pongracic. Ui, que pormenor ali de Josip Stanisic. Olha, vai saindo agora a seleção da Croácia, Stanisic aberto lá direito, vai jogar com Nikola Vlasic, ali também Petar Sucic a aparecer, mas guarda a bola Nikola Vlasic, obrigado a jogar por trás, onde aparece ali o central do lado direito, ali Josip Sutalo joga com Marin Pongracic, que vira tudo para a esquerda, onde está Mateo Kovacic, vai mantendo a posse de bola à Croácia, com o apoio também de Martin Baturina, jogou agora por trás com Marin Pongracic, vai guardando a posse de bola à Croácia, agora passa entre linhas à procura de Petar Sucic, devolveu para trás, novamente Pongracic, à espera de soluções para poder entregar a bola, à procura de distribuir o jogo à seleção da Croácia. Agora Modric vai ameaçar o passe, vai construindo ali a 3 a Croácia, com Pongracic de novo, arrisca o passe longo à procura de velocidade de Nikola Vlasic, aparece lá direito, tem Nuno Mendes pela frente, olha a Croácia entrar já dentro da área de Portugal do lado direito, tira o remate Vlasic, mas está em fora de jogo, ali foi apanhado em posição regular, bem assinalado, Marco Pina.
2: Porque pelas imagens que mostraram não foi possível aferir se há ou não adiantamento por parte daquele jogador, agora que se vê efetivamente está adiantado face ao último defensor da Seleção Nacional, e é bem sancionado por fora de jogo.
0: Jogada que podia ter sido perigosa para a seleção nacional, mas a equipa de arbitragem bastante atenta também a dar conta deste fora de jogo posicional por parte de Nikola Vlasic. Vai sair Portugal para o ataque, bola ainda no meio campo defensivo de Portugal. É João Neves, vai para um lado, vira-se para o outro.

0: outro, mas acaba por entregar a Nuno Mendes do lado esquerdo. Olha Portugal, combinação Rafael Leão com Ronaldo, bate a bola por cima do adversário Ronaldo ali em um jeito de vôlei. Olha a variação de jogo do Nuno Mendes, do Nuno Mendes para o lado direto, é João Cancelo ali, vai tirar o cruzamento, cruzou Cancelo, olha Ronaldo, não chega, novamente o capitão da seleção nacional para a finalização, que podia ter dado o primeiro gol do jogo. Grande cruzamento venenoso de João Cancelo ali do lado direito, mas tirado de pé esquerdo. Ali apareceu primeiro também Bruno Fernandes na movimentação e a arrastar a defesa, mas depois Ronaldo parece que ainda toca, mas não consegue desviar Rafael Soares.
1: O lance começa através da capacidade técnica de Nuno Mendes, a lançar muito bem para João Cancelo. Tem sido um dos elementos mais em evidência de Portugal, diria Nuno Mendes. Primeiro a lançar Rafael Leão no início da partida, agora esta variação tem uma multiplicidade de recursos enorme. O Nuno Mendes na leitura de jogo, e depois é um bom cruzamento também de João Cancelo. Cristiano Ronaldo não consegue chegar a tempo, também é estorvado ali por um defesa da Croácia, mas é a segunda vez que Ronaldo fica ali muito perto de chegar à bola, mas não consegue. Ficou o aviso, novamente, sem querer ser repetitivo, pela corredor lateral.
0: Marco Pina, uma transição bastante promissora de Portugal.
2: Sim, é verdade, aquilo que o Rafael já realçou, uma excelente visão por parte do Nuno Mendes, mas também realçar a excelente recepção por parte do Cancelo e a seguir um cruzamento exímio que só não dá golo, porque lá está, Deus não quis.
0: Numa altura em que o jogo está a ficar mais interessante, meia hora de jogo já cumprida aqui em Toronto, olha Portugal a circular pelo lado direito, é Rubem Dias que vai na condução de bola, entregou agora para João Neves a ajudar na construção de Renato Veiga, e Rubem Dias é o médio do PSG quem progride com a bola agora, entregou novamente para Renato Veiga, o cabeludo da defesa de Portugal a jogar mais do lado esquerdo com o Rafael Leão, ali agora com o posse de bola Leão, que faz o compasso de espera para a movimentação do Nuno Mendes, não consegue colocar a bola no lateral do PSG e volta a insistir do lado direto de Portugal. É Pedro Neto quem tem agora a bola no pé esquerdo, entregou para Cancelo, ali mais no corredor central, que é obrigado a devolver para Rubem Dias, jogou com Renato Veiga, vai saindo Portugal na organização ofensiva. Olha Vitinha no transporte, vai entregar a Rubem Dias, é Rubem Dias agora que tem a bola na posse, jogou com João Neves, agora aberto do lado direito, o que vai fazer João Neves? Encarou o adversário e sai novamente por trás com Vitinha ali no meio dos centrais à procura de desbloquear esta defensiva da Croácia. Olha Pedro Neto, ameaça ir para dentro, tocou, é Cancelo que chega ali, mas a recepção não sai bem, fica Modric com a bola, entregou para Perisic, está pressionado, arrisca no passe de pé esquerdo, mas não sai com o destinatário, fica na posse de Portugal. Rubem Dias a jogar com Renato Veiga, vai parar e pensar o jogo, Renato Veiga, entregou agora para Rubem Dias com João Neves no apoio, olha Portugal a tentar construir a partir de trás, jogou agora com Vitinha a virar tudo para a esquerda, vai agora Leão ali a tentar a finta, entregou para Nuno Mendes, que é derrubado, ainda fica com a bola Nuno Mendes, vai para cima Nuno Mendes, o árbitro está ali da vantagem, olha Ronaldo, vai cortar a bola, entregou para Rafael Leão, encara o adversário Leão, vai para cima de Stanisic Leão, ameaça o cruzamento, ainda fica com a bola, entregou para Vitinha, olha Portugal agora a virar tudo novamente, corredor central com Rubem Dias na progressão, bola no pé direito, grande passo Rubem Dias, é para Bruno Fernandes, ainda consegue manter a bola dentro das quatro linhas, João Neves mata no peito, ainda sobra Nuno Mendes, não consegue recepcionar, ainda fica com a bola no pé esquerdo, deu para Bruno Fernandes, sai o cruzamento, ui, defesa de Livakovic, olha a recarga, incisa Portugal e é novo canto, do lado direito fica mais um aviso da seleção nacional e novamente muito atento Dominik Livakovic, Rafael Soares.
1: Sim, Livakovic tem sido, como disse há pouco, uma das figuras da Croácia, mesmo em jogos de grau de dificuldade baixo, como disse há pouco, frente ao Panamá. Agora, enfim, acho que fez a obrigação dele no fundo, até foi uma intervenção um pouco ortodoxa, mas novamente Nuno Mendes ali a ganhar a bola, na quina da área, depois Bruno Fernandes numa jogada de insistência, estava um pouco discreto nesta fase da partida, depois de ter aparecido bem na partida, e surge então mais um canto e cruzamento, consequentemente para Portugal. Desta vez curto.
0: Novo canto, batida à maneira curta de Rafael Leão, entregou para Bruno Fernandes, fica na posse de João Cancelo, olha Nuno Mendes já pressionado, ui, sai ali da frente de um adversário, remate pé direito de Nuno Mendes, contra Marinho Pongracic, já no contra-ataque agora a Croácia, olha ali até Budimir, vai para cima e é derrubado ali por Pedro Neto, em missão defensiva, o árbitro manda jogar, manda levantar ali Martin Baturina, que tentava acelerar para o contra-ataque da Croácia, foi interceptado por Pedro Neto e agora a falta no lado esquerdo do ataque de Portugal no meio campo defensivo da Croácia. Um jogo que está a ficar cada vez mais quentinho, Marco Pina.
2: Sim, está com uma intensidade mais acentuada e fruto também daquilo

0: o que é a abordagem do jogo de Portugal. Houve agora esta tentativa de contra-ataque de parte da Croácia, porque Portugal tem agora estado a carregar um pouco mais. Há um corte excelente de Pedro Neto, que a velocidade que o caracteriza consegue chegar e cortar a bola de forma limpa, e a seguir a falta evidente cometida sobre Vitinha, que é carregado nas costas.
1: Era Portugal, aqui livre batido à maneira curta, é ali Bruno Fernandes que aparece para jogar com Vitinha e também com Nuno Mendes. Bola na passa do ex-lateral esquerdo do Sporting, joga com Renato Veiga. Ali a Portugal a insistir bastante do lado esquerdo, a insistir também várias vezes pelo lado direito, está à procura da velocidade nas alas a seleção nacional. Era Vitinha agora à procura de acelerar o jogo, joga com Rubem Dias, já está a bola do lado direito, ali Cancelo, ali uma desatenção dos dois, uma descoordenação entre Pedro Neto e João Cancelo. Recupera a posse de bola da Croácia, Modric com Kovacic, boa saída de bola da Croácia, boa tabelinha ali entre Kovacic e também Petar Susic. Olha a trivela de Kovacic, grande interseção do Nuno Mendes, deu bem o jogo o lateral do PSG. Olha Portugal agora a acalmar também ali o ritmo, mas sai a bola longa, Nuno Mendes à procura de Rafael Leão, grande exceção de Stanisic, fica na posse de Ronaldo. Ronaldo joga com Rafael Leão, hoje a substituir João Félix, jogou ali no apoio com Bruno Fernandes, que aparece para recolher a bola e para também acalmar um pouco o jogo, que está a ficar muito partido. Olha Vitinha ali no apoio com Bruno Fernandes novamente, ali à procura de jogar, é desarmado, era João Neves que tentava jogar com Vitinha, acabou desarmado, mas a bola sobra para Vitinha, assume agora Vitinha o controlo da posse de bola. Olha Renato Veiga a jogar combinação curta com João Neves, fica com a bola ainda Renato Veiga, novamente tabelinha com João Neves, vai circulando do lado esquerdo novamente Portugal. Vitinha a linha no passe para Nuno Mendes, Nuno Mendes volta para trás com Vitinha, Vitinha no apoio ali, Portugal vai saindo com combinações curtas, Vitinha, João Neves, Renato Veiga à procura de desmontar estas linhas defensivas da Croácia. Estão muito coesos os jogadores da Croácia a não deixar também Portugal penetrar a linha defensiva. Olha, Rubem Dias do lado direito jogou com Ronaldo, tinha espaço, mas jogou de frente com Bruno Fernandes, que estava a sair ali na finta sobre Petar Susic, acaba derrubado, vai ser novo livre para Portugal, numa altura em que estamos a entrar perto do minuto 40, faltam 3 minutos para os 40 minutos e depois mais 5 para o intervalo, ao todo 8 minutos, e aqui falta assinalada a favor de Portugal, pareceu bem assinalada, Marco.
0: Sim, é atingido ali na parte posterior da perna e derrubado o Bruno Fernandes, a falta existe e é bem assinalada pelo árbitro.
1: Vai ser novo livre para Portugal, está atrevido a seleção portuguesa e este livre ainda tem uma distância considerável, mas é batido já à maneira curta. Vitinha com passe para Pedro Neto, que descobre ali João Cancelo a passar nas costas. Olha o cruzamento de Cancelo, mas não está lá ninguém. Amarra Dominik Livakovic e Portugal insistir bastante em jogadas de cruzamento, só que desta vez não estava lá ninguém, muito menos Cristiano Ronaldo, que aparecia mais perto da meia-lua da grande área da seleção da Croácia. Olha a bola nas costas da defesa de Portugal, consegue recuperar Nuno Mendes muito bem, não deu lance como perdido, ali aparecia Luka Modric nas costas do lateral português. Olha Portugal já a virar o jogo para o lado direito, é Rubem Dias quem aparece para jogar com João Cancelo, vai progredindo com a bola ali perto do grande círculo, ainda no meio campo defensivo de Portugal, é Renato Veiga a jogar com João Neves, vai ali recolher também Cristiano Ronaldo e jogar de frente com Nuno Mendes, a aparecer muitas vezes nesta posição, a vir buscar jogo Cristiano Ronaldo. E achas sinceramente, Rafael Soares, que é ali que deve estar o nosso capitão, ou deve estar mais focado em ficar só perto da grande área, que é onde pode ser mais decisivo?
2: Na verdade não, porque o Cristiano Ronaldo pouco contribui, na verdade, a jogar longe da área, toca... serve para tocar, para marcar presença no jogo, mas a verdade é, quem tem de participar nesse momento do jogo, e reforçam, são os médios portugueses. Os três estão muito discretos na partida, e quando os três jogadores, e falo de Vitinha, João Neves e Bruno Fernandes, estão tão discretos, não pode ser apenas e só pelo momento da forma dos jogadores, tem de ser algo tático, e a verdade é que há muito distanciamento entre os três médios portugueses, daí a necessidade de recorrer aos corredores laterais. Mas a verdade é que, olhando para os dois corredores, tem havido mais consequências práticas do lado esquerdo, com Rafael Leão, mas principalmente Nuno Mendes, do que propriamente com Pedro Neto, que pode ser um caso a rever ao intervalo, porque a verdade é que tem tido muitas poucas ações positivas. João Cancelo até tem sido o principal dinamizador nesse corredor. Tirou mais cruzamentos de pé esquerdo, perigosos, do que propriamente Pedro Neto, que é canhoto.
1: está à procura do golo. O Seleção Nacional continua em busca de inaugurar o marcador. Olha o passo longo de Vitinha à procura de Bruno Fernandes, não consegue ali chegar. Bruno Fernandes ainda fica com a segunda bola e consegue ganhar o canto. Interceção do camisola 2 da Croácia, Josip Stanišić, que consegue ceder novo canto para Portugal, evitando assim males maiores para a seleção croata. Vai ser agora novo canto para Portugal. Não parece que vai ser Rafael Leão a cobrar novamente, mas sim Bruno Fernandes. Pode sair de outra maneira este canto, que tem saído à maneira curta. 40 minutos de jogo em Toronto. É Bruno Fernandes que está pronto para cobrar este canto. Tem também como características principais os cruzamentos venenosos que faz. Vai partir para a bola. Bruno Fernandes já fez o gesto, levantou para a área, olha a bola para o curto de Renato Veiga, sai o cruzamento, mas é de Marinho Pogracic, parece-me, a ceder novo canto para Portugal, desta vez do lado direito do ataque da seleção nacional, do lado esquerdo do meio campo defensivo da Croácia. Posicionam-se agora os croatas para defender esta nova investida da seleção nacional. Muitos portugueses nas bancadas a tentar guiar Portugal à vitória. Vai ser agora Rafael Leão a cobrar o canto, é da maneira curta com o Pedro Neto, arrisca ali o passe para a zona central. É Bruno Fernandes que tem João Cancelo, pedir para o remate Cancelo e fica com a posse de bola, guarda a bola, entrega para o Nuno Mendes, tira o cruzamento do Nuno Mendes, afasta ali Perisic, ainda fica a segunda bola na posse dos croatas, ali Stanišić perante a pressão de Cancelo, que vai até ao fim, estava ali do lado esquerdo e foi ali até ao fim para tentar travar a jogada que podia ter sido uma tentativa de contra-ataque da Croácia. Olha ali, neste caso, o Sutalo jogar de frente com o Stanišić. Olha o passo perigoso para o lado esquerdo, o Perisic de cabeça para as mãos de Dominik Livakovic, recolheu o guarda-redes, entregou para Pongracic, agora a jogar com Kovacic, o ex-médio do Real Madrid, agora também a entregar de primeira para Pongracic. Ali sai novamente pelo lado direito a Croácia, vai na progressão, Pongracic entregou agora para o Sutalo a colocar em Stanišić, boa bola, boa recepção. Olha a Croácia, promete este ataque, Vlasic agora a jogar com Baturina, o passe era para Vlasic, grande corte, ainda sobra, olha Petar Susic, olha Perisic aberto do lado esquerdo e não estava ninguém para marcá-lo, não consegue sair o passe de Baturina, ainda fica na posse, olha o camisola 13, é Vlasic ali do lado esquerdo com o Perisic, encara ali Pedro Neto, vai para o cruzamento, Perisic simulou, ainda fica com a bola, grande recuperação, Pedro Neto tentava arrancar, mas o corte decisivo de Kovacic, ali a travar o contra-ataque Portugal, ainda fica com a posse a Croácia. É Modric que agora tem a bola nos pés, jogou com a Vlasic, vai para cima Budimir, ali tentava combinar, não consegue, é Vitinha a recolher a bola, jogou com Bruno Fernandes. Olha Portugal assim para o ataque, do lado esquerdo é Rafael Leão quem assume, vai para a velocidade de Leão, ali do lado esquerdo com o Ronaldo no apoio, joga com o Ronaldo, recolhe agora o capitão e espera por opções no momento ofensivo. Ronaldo circula por trás, Nuno Mendes, agora Portugal já com os homens todos colocados sob o meio campo defensivo da Croácia, vai jogando com calma também Portugal, que tenta chegar com um bom resultado também ao intervalo. Olha Vitinha ali rodopiar sobre o adversário, boas fintas de corpo do médio do PSG, o mestre desta seleção, jogar com Renato Veiga no apoio. Olha, Renato devolve para Vitinha, agora de frente para o jogo, Vitinha joga com Rubem Dias, vai circulando por trás o Portugal e a Croácia vai pressionando de vez em quando com um dos homens mais atacantes. Olha, Leão a tentar recriar-se ali do lado direito, foi para cima, mas arrependeu-se e entrega ali com um bom gesto técnico a bola para Renato Veiga. Olha, Rubem Dias já na progressão, passou o grande círculo, entregou ali entre linhas para Ronaldo, bom passe de Ronaldo para Bruno Fernandes, o último toque que não saiu bem. Olha a Croácia agora a tentar sair para o contra-ataque, é o camisola 10, ali era Baturina com agora Kovacic a progredir do lado esquerdo, médio de 32 anos que vai na sair para o ataque. Olha Kovacic, joga com Baturina, o extremo do Como, médio ofensivo, tira o cruzamento, grande corte de Cancelo, ainda afasta a segunda, fica na posse de Pedro Neto. Olha Portugal tentar sair para o ataque agora e é Bruno Fernandes com a bola, jogou com Pedro Neto a aparecer ali no corredor central pressionado por Marinho Pogracic, entrega para Nuno Mendes, agora com Bruno Fernandes, é Rafael Leão aberto do lado esquerdo ali a deixar para Pedro Neto, que é o extremo direito, mas aparece também ali do lado esquerdo, joga com Bruno Fernandes, Pedro Neto, olha Portugal a fazer combinações curtas do lado esquerdo, sai Vitinha no passe com Renato Veiga no apoio, Veiga joga com Rubem Dias, vai ali jogar com Cancelo, todo aberto do lado direito, Cancelo ali pressionado, é obrigado a tocar para Rubem Dias, que toca ali novamente para Cancelo. Olha, Cancelo vai encarar outros adversários, procurava ali um passe entre linhas à procura de Ronaldo. Olha, Rubem Dias novamente com o passe, entregou para Nuno Mendes à esquerda, ali no passe para Bruno Fernandes, sai demasiado comprido numa altura em que estão cumpridos 44 minutos e Rafael Soares, o que é preciso mudar na segunda parte?
2: Portugal não está a conseguir propriamente, e nos últimos minutos, de facto, nem pelos corredores laterais conseguiu criar perigo. Nos últimos 10 minutos não vimos propriamente produção ofensiva. Obviamente Portugal está por cima da partida, está a criar mais do que a Croácia, isso é indesmentível, e a Croácia, de facto, no que toca ao seu plano ofensivo, ainda não criou absolutamente nada, não tem uma única oportunidade de golo em frente à baliza de Portugal, depois de até ter tido uma entrada aceitável. Mas Portugal não está a conseguir fazer nada pelo corredor central, e pelo corredor lateral tornou-se, lá está, como dizia há pouco, uma equipa bastante previsível, e a Croácia já consegue defender um pouco melhor esse aspecto. Vamos ver se na segunda parte pode haver alterações. Parece-me que Roberto Martínez tem sido um pouco conservador nesse aspecto, tirando ali a primeira jornada e, enfim, enfrentar a Colômbia, tirou o Rubem Neves por João Neves, porque percebeu que fez um erro no início da partida. Duvido que Roberto Martínez faça qualquer substituição ao intervalo. De resto, só concluir aqui este ataque do Rafael Leão, se calhar, se quiseres.
1: Leão vai para cima, mas ali também rodeado por dois adversários, acaba por entregar para trás para Nuno Mendes, sai ali Vlasic na velocidade, mas não é mais rápido que Nuno Mendes, consegue atrasar para Diogo Costa. Podes concluir o teu raciocínio, Rafael.
2: E concluía que a Croácia não tem um aspecto que a Colômbia tinha, e isso também deixa Portugal mais confortável, é certo, porque já vimos dois ou três momentos em que percebemos que a primeira fase da pressão de Portugal não funciona e que a Croácia consegue sair a jogar. Portugal fica muito exposto, mas depois a Croácia não tem os aceleradores que a Colômbia tinha, que deram uma carga de trabalho já à seleção portuguesa. Portanto, pelo perfil da Croácia, não está a conseguir criar muito perigo por aí, mas Portugal também já se expôs duas ou três vezes, mesmo perante um adversário que tem sido algo débil quando tem a bola. Portanto, não é uma exibição perfeita de Portugal, está obviamente por cima. Se houvesse um vencedor ao intervalo, teria de ser por Portugal, mas está muito longe de ser uma exibição perfeita.
1: Olha lá direito, cruzamento, Pedro Neto à procura de Bruno Fernandes, olha a carga, Rafael Leão, remate para as couves, por cima da baliza. Rafael Leão não caprichou na finalização e sai 3 pontos para Portugal. Se isto fosse um jogo de rugby, aqui o cruzamento bem tirado por Pedro Neto, e na insistência Rafael Leão não consegue dar as melhores melhor direção, neste caso, ao remate. Marquinhos.
0: Sim, é verdade, o Rafael tinha condições para fazer um remate melhor do que ele que fez, mas nem sempre sai como queremos, e o que é certo é que a bola saiu por cima da baliza. Estamos quase a terminar a primeira parte. Portugal, e efetivamente, tem muito mais posse de bola, seguramente, sem ainda ver as estatísticas, do que a seleção da Croácia, porque a seleção da Croácia até faz parte, se calhar, possivelmente, da sua estratégia de dar iniciativa de jogo a Portugal. O que é certo é que a posse de bola não ganha jogos, e Portugal vai ter que fazer bastante mais para ganhar a esta seleção da Croácia, porque só ter o controle do jogo e posse de bola não vai ser suficiente.
1: Há que fazer mais, Portugal. Vamos lá, vamos aos golos. Vamos passar a Croácia. Bola longa de Vitinha à procura de Pedro Neto. Sai muito longo o passe, e Pedro Neto não estava à espera, certamente. Não partiu logo no pique para chegar à bola, não partiu na aceleração, e acabou por sair a bola pela linha lateral. Ali Roberto Martínez também bastante interventivo junto à linha lateral, a dar bastantes indicações aos jogadores de Portugal. Também ele quer passar esta eliminatória frente à Croácia. Roberto Martínez, que vai à procura de fazer o que ainda não foi feito e dar o inédito título do Campeonato do Mundo a Portugal. Olha a Croácia, pode ser ali um ataque perigoso. Renato Veiga ali, e há uma falta bem assinalada, Marco Pina.
0: Sim, o Rubem Dias já sabe que é muito combativo e muito impetuoso, acaba por carregar nas costas do adversário e faz uma falta que é óbvia.
1: Marco, aproveito para te perguntar, já que estamos perto do intervalo, eu ia te fazer esta pergunta ao intervalo, mas vou acabar por fazê-la agora. Que análise fazes estes primeiros 45 minutos, digamos assim, de Espanhol?
0: Sim, o jogo tem sido tranquilo para o árbitro, tem sido um jogo com alguma vivacidade, mas sem grandes casos para resolver por parte da equipa de arbitragem, por isso até agora uma arbitragem tranquila.
1: Olha a Croácia na construção, é Modric quem aparece ali do lado esquerdo na construção, a 3 por parte da defensiva da Croácia. Agora Marin Pongracic a jogar com Josip Sutalo, ali a dar para outro Josip, neste caso é Stanisic quem aparece ali do lado direito, jogou com Vlasic. Olha Vlasic a jogar outra vez para Josip Sutalo, que vai ali progredindo, acaba por ganhar falta efetuada por João Neves, nesta altura que se jogam 3 minutos de compensação nesta primeira parte. O árbitro deu 4, falta falta meio minuto por se jogar nesta primeira parte. Tentava ali a Croácia investir pelo corredor central, está no meio campo defensivo Portugal, Kovacic a entregar para Modric, dupla muito experiente destes médios croatas. Olha Kovacic ali a acalmar o jogo, a atrair a pressão de Portugal, a fixar, e agora vai jogar com Josip Stanisic ali no corredor central, mas volta ao meio campo defensivo a Croácia, vai progredindo Stanisic, jogou com Perisic, agora com Modric, grande passo à procura da velocidade do camisola 14, era Perisic, mas Pedro Neto chega primeiro, limpa o lance com Rubem Dias, que sai com critério para Pedro Neto. É o fim desta primeira parte e Portugal está empatado com a Croácia. Primeiros 45 minutos já cumpridos e Rafael Soares, Roberto Martínez, que estava bastante interventivo, será que vai mudar algo na entrada para a segunda parte?
2: Eu não sei se este jogo apanhou de surpresa Roberto Martínez, porque nós começamos por analisar as declarações do selecionador nacional, que disse que colocou Rafael Leão no 11, porque a Croácia gosta de ter a bola e Rafael Leão era um jogador importante nas transições. Ora, aquilo que nós estamos a ver é um jogo completamente diferente. É Portugal com a bola, com praticamente 70% de posse de bola, e é a Croácia a tentar sair aqui e ali em transição, mas também uma equipa com poucos velocistas, com bola, jogadores pouco capazes de acelerar, e torna a Croácia uma seleção completamente inofensiva. Nesse capítulo, se Portugal tem a bola, parece-me que faz sentido jogadores que se consigam associar. Roberto Martínez, ao explicar a alteração Rafael Leão por João Félix, e agora estamos a ver um jogo completamente contrário ao que o selecionador estava à espera, provavelmente João Félix é um jogador que passa a fazer mais sentido. E para o jogo de Portugal, que está a fazer cruzamentos em catadupa, também não me parece que João Félix seja um jogador que não saiba cruzar, embora tenha a capacidade para jogar no corredor central. Portanto, do outro lado, vemos um Pedro Neto que ainda não conseguiu propriamente ser perigoso com um ou outro cruzamento, mas quando tentas 20, 30 cruzamentos, algum cruzamento também há de ser perigoso. E nesse sentido, é possível juntar jogadores que sejam associativos e ainda mesmo conseguir explorar os corredores laterais, mas ter a capacidade de explorar os três corredores. E jogadores como Trincão, como Francisco Conceição, podem ser jogadores importantes nesse capítulo. De resto, a verdade é que já disse que os médios estavam muito pouco em jogo, e há outro aspecto importante. E há bocadinho perguntávamos sobre Cristiano Ronaldo, estava a olhar para o mapa de calor dele, ele não tem um único toque dentro da área, não tem uma ação dentro da área, que é onde se pede que o avançado de Portugal, nesta fase da carreira de Cristiano Ronaldo, esteja. E a verdade é que só vemos Cristiano Ronaldo a vir cá atrás, associar-se, dar no fundo um toque para um colega, e portanto parece-me que muitas missões desta seleção portuguesa estão trocadas, a rever para esta segunda parte, ainda que Portugal esteja obviamente por cima da partida e pudesse obviamente estar a vencer esta modesta, na minha opinião, modesta Croácia, longe daquela que foi, por exemplo, a vice-campeã do mundo, ou a que esteve no Mundial 2022 e chegou às meias finais.
1: E Marco Pina, aproveito também para te perguntar, o Rafael tocou aqui num ponto, falou em Pedro Neto, Portugal que tem investido muito num jogo pelas alas, jogo de cruzamentos, e na tua opinião, Marco, o que é que está a faltar a Portugal?
0: Eu concordo em muito daquilo que o Rafael afirmou, ou seja, o Ronaldo está muito sozinho dentro da área, ou seja, falta presença dentro da área. Portugal vai continuar a fazer este tipo de incursões pelas alas e a insistir nos cruzamentos, mas se houver pouca presença dentro da área, o Ronaldo marcado como está, vai ser muito difícil materializar, ou seja, ou é numa segunda bola, quando a bola é rechaçada e possa haver ali um remate de média distância, mas também naquela posição, ou é alguém como o Bruno Fernandes que possa fazê-lo, ou então será difícil. Portugal altera o estilo de jogo para que altere também aquilo que seja o resultado das incursões que está a ter, ou então vai ser difícil insistir nesta toada, que já se percebeu que não é profícua, ou seja, Portugal domina, tem posse de bola, tem efetivamente mais caudal atacante, mas não está a materializar isto em oportunidades de golo, e é isto que se pede. Só com essas oportunidades é que podem surgir maior eficácia, porque vai ser difícil conseguir atingir um golo, a não ser que seja uma bola esporádica, com este tipo de abordagem ao jogo.
1: Análises feitas, fim da primeira parte, está tudo empatado. Continua aí desse lado, já sabe, pode acompanhar tudo em 90.4 na Grande Lisboa, no 24.8 no Grande Porto, e também em cmradio.pt na emissão online. Fique desse lado, para já a emissão segue contigo, Jéssica.
3: Obrigado, Gustavo. Fica assim este intervalo agora por cumprir. Vamos atualizar as notícias já a seguir.
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3: Muito boa noite, agora 6 minutos para uma da manhã, hora de atualizar a informação neste intervalo do jogo Portugal-Croácia. A edição é da jornalista Leonor Ferraz. Boa noite, Leonor.
7: Muito boa noite. Continuam a ser reforçados os meios no combate ao incêndio em Vozela, no distrito de Viseu. O fogo que deflagrou na madrugada desta quinta-feira mantém 2 frentes ativas e já se alastrou aos concelhos de Oliveira de Frades e Águeda. Ao que o Correio da Manhã apurou, pelo menos uma aldeia já foi evacuada. Segundo o site fogo.pt, no combate às chamas estão empenhados mais de 700 operacionais e cerca de 220 viaturas. É o incêndio que mobiliza mais meios neste momento. O vento continua a não dar tréguas, como nos conta o repórter Mário Freire, a partir da localidade de Campias.
8: Vento que se faz sentir e cada vez com mais intensidade, e é visível também na velocidade que as chamas ganham, naquilo que avançam nesta zona florestal e até mesmo a própria altura das chamas. A preocupação aqui na localidade de Campia, que tem uma extensa linha de fogo que se vê no horizonte, a partir do ponto onde nos encontramos, a principal preocupação continua centrada junto à zona industrial de Campia, nas fábricas mais abaixo, sobretudo junto a uma empresa de madeiras, uma fábrica de espinas, com várias madeiras no parque exterior, e que daqui, quem conhece a zona, diz que poderá estar a ser atingida e a viver uma situação verdadeiramente dramática. Estamos a vários quilómetros de distância desse mesmo local, a cerca de 2-3 quilómetros em linha reta, mas a dimensão e a altura das chamas é perfeitamente visível, com vários metros de altura.
7: O repórter Mário Freire, que está em Campia, no concelho de Vozela, numa altura em que o incêndio lavra há quase 24 horas e que já se alastrou aos concelhos de Oliveira de Frades e Águeda, concelho esse já pertencente ao distrito de Aveiro. Ainda à norte, um incêndio florestal que deflagrou na tarde desta quinta-feira em Monte de Fralães, em Barcelos. Está a ser combatido nesta altura por 130 operacionais e 40 viaturas. As chamas chegaram a ameaçar habitações. O repórter David Monteiro falou com um morador.
9: Foi muito complicado, porque tínhamos aqui muito, muito vento aqui a circular a toda a volta. O fogo foi, estava num momento que estava muito calmo e de um momento para o outro disparou. Ganhou muita intensidade, passou de bolsas para outras bolsas e foi labrando sempre.
10: Ele evoluiu desta zona aqui?
9: Sim, sim. Correto.
10: E foi pouco tempo chegou a esta zona?
9: Sim, muito rápido.
10: Estamos a falar de bolsas com muitos eucaliptos, que existem aqui nesta zona?
9: Sim, sim, muitos eucaliptos. Também falta de limpeza, também podia ser um ponto de verificação pelas câmaras, pelas juntas e para as entidades policiais.
10: Vocês estiveram também aqui com mangueiras, com baldes, vi-os aqui também a regar para evitar que as chamas chegassem aqui, mas os bombeiros conseguiram controlar a situação.
9: Sim, sim, foi, mas não foi necessário usar. Os bombeiros controlaram tudo.
10: Quando o fogo vinha ainda a alguma distância, uns 50 metros deste local, chegou a assustar ainda algum.
9: Um bocadinho, coisa? Sim, sim, um bocadinho. Um bocadinho, mas de um momento para o outro foi controlado, rapidamente.
7: Um relato de um morador de Barcelos, no distrito de Braga, a propósito deste incêndio ainda ativo e que mobiliza 130 operacionais. Por outro lado, em Rio Maior, no distrito de Santarém, já está em fase de resolução um incêndio que deflagrou na tarde desta quinta-feira. As chamas também chegaram a ameaçar as povoações de Cabeça Gorda e São João da Ribeira, mas a situação já está mais calma, como nos conta o repórter Nuno Gil Ferreira.
11: Foi por volta das 20 horas das 8 da noite que entrou em fase de resolução o incêndio de Rio Maior, incêndio este que começou pelas 4 da tarde numa zona de pasto. O incêndio começou e rapidamente se alastrou, tendo destruído dois carros que estavam em estado de abandono, mas as informações que temos são algo positivas. Não há registro de vítimas mortais, apenas de dois feridos leves, um deles um bombeiro que sucumbiu à exaustão e um outro bombeiro que acabou por receber queimaduras de segundo grau na face e foi considerado um ferido leve. As informações de que dispomos é que 181 operacionais estiveram no local, acompanhados por 64 veículos e 3 meios aéreos. Também dispomos da informação de que não há vítimas mortais a registar, mas há dano a património, dano a casas. Aliás, foi possível captar o momento em que uma casa, um anexo de uma casa, ardeu com grande intensidade durante a tarde do dia de hoje, mas aquilo que sabemos é que durante toda a noite ainda vão continuar os trabalhos aqui no local, em Rio Maior.
7: E devido ao risco de incêndio rural, em plena vaga de calor, todo o território continental já está em situação de alerta. Entrou em vigor à meia-noite e mantém-se até segunda-feira. A medida implica restrições ao acesso a espaços florestais, à proibição de queimadas e ainda ao reforço dos meios de vigilância, prevenção e combate. Também esta sexta-feira há 12 distritos sob aviso vermelho por causa do tempo quente. Só escapam os distritos de Vila Real, Bragança, Guarda, também Viseu, Castelo Branco e Faro, mas que ainda assim vão estar sob aviso laranja, o segundo mais elevado. Esta quinta-feira, em conferência de imprensa na sede da Proteção Civil, Jorge Pontes, especialista do IPMA, explicou que a onda de calor que agora começa deve durar pelo menos 10 dias.
12: Tem dias realmente com temperaturas muito elevadas em todo o continente, temperaturas que vão atingir valores da ordem dos 40 graus, ou mesmo superior em algumas regiões, praticamente transversal a todo o continente, e essencialmente também com noites muito quentes, com temperaturas mínimas superiores a 20 graus, também a transversal a todo o território, mesmo alguns locais superiores a 25 graus, principalmente na próxima noite, inclusivamente na Grande Lisboa e no Grande Porto. Este será um episódio bastante prolongado no tempo. Portanto, estamos a prever que esta onda de calor dure até 10 dias nas regiões do interior, sendo que nas regiões do litoral poderá terminar um pouco mais cedo, condições muito desfavoráveis ao combate aos incêndios.
7: A previsão e os avisos do Instituto Português do Mar e da Atmosfera, que coloca sob alerta todos os distritos do país. Noutras atualidades, uma mulher morreu e dois homens ficaram feridos, um deles com gravidade, na sequência de um acidente entre uma viatura e um motociclo em Guimarães, esta noite. Segundo fonte da GNR, o alerta foi dado pelas 10 da noite de quinta-feira, na localidade de Conde. Desconhecem-se para já as circunstâncias desta colisão. E os 4 detidos no âmbito do alegado esquema fraudulento das reformas por invalidez saíram em liberdade, sem que tenham sido ainda aplicadas as medidas de coação. A decisão do tribunal é conhecida esta sexta-feira, como nos conta a repórter Manuela Barbosa.
13: As 4 pessoas que tinham sido detidas na sequência de um esquema fraudulento de reformas antecipadas saíram hoje em liberdade. Embora o Tribunal não tenha decretado as medidas de coação a aplicar a estes 4 detidos, sabemos sim que saíram em liberdade no dia de hoje, até porque o pedido do Ministério Público não englobava em nenhum momento a prisão preventiva e por essa razão não fazia sentido ao Tribunal que estas pessoas acabassem por ter de passar a noite na prisão até serem decretadas as medidas de coação. Foi um dia bastante longo, onde estes 4 detidos foram identificados, prestaram algumas alegações iniciais, foram também ouvidas as defesas destes 4 detidos, assim como o Ministério Público. Na sequência deste caso, as medidas de coação serão apenas conhecidas no dia de amanhã, dia esse em que estes 4 arguídos, detidos agora em liberdade, terão de voltar aqui ao campus de justiça para ficarem a conhecer quais serão as medidas decretadas pelo Tribunal.
7: A reportagem da Manuela Barbosa, junto ao Tribunal Central de Instrução Criminal no Campos de Justiça em Lisboa. Pela Venezuela, subiu para 81 o número de portugueses e luso-descendentes que perderam a vida em consequência dos sismos. Há ainda 66 desaparecidos, segundo o mais recente balanço divulgado pelo Ministério dos Negócios Estrangeiros. O anterior balanço dava conta de 79 vítimas mortais e de 64 desaparecidos na comunidade portuguesa na Venezuela. Pelo desporto, ao intervalo ainda não há golos entre Portugal e Croácia. O jogo dos 16avos de final do Mundial de Futebol, que decorre em Toronto, no Canadá, sabe-se, no entanto, já que o vencedor vai afrontar a Espanha nos 8avos de final. A segunda parte deste Portugal-Croácia para acompanhar daqui a pouco na Correio da Manhã Rádio. Quanto a mim, fica por aqui esta edição. Regresso amanhã. Tenha a continuação de uma boa noite.
14: Boa noite, Leonor. Foram as notícias, a edição da jornalista Leonor Ferraz. Estamos no intervalo.